0: Ariana Jungmann e Luciano Seixas.
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0: Mais do que um bem de consumo, o aparelho celular concentra atualmente a identidade digital do cidadão.
1: Nele estão aplicativos bancários, documentos, senhas, meios de pagamento, autenticações eletrônicas e acesso a serviços públicos.
0: E a cadeia envolvida no roubo desses aparelhos aumenta a violência urbana e abastece o crime organizado.
1: Por isso, o governo lançou hoje a nova fase do Programa Nacional Celular Seguro, criando um banco de dados nacional para consulta sobre aparelhos roubados ou furtados.
2: Foi inaugurada nesta terça-feira uma nova etapa no enfrentamento ao roubo de celulares no Brasil. O presidente Lula assinou o decreto que institui o Banco Nacional de Celulares com restrição. Essa ferramenta reunirá informações sobre aparelhos roubados, furtados ou extraviados em todo o território nacional, como detalhou o secretário nacional de Segurança Pública, Chico Lucas.
3: Agora, qualquer policial do Brasil vai ver todos os registros, seja do Amapá, do Piauí, do Rio Grande do Sul, do Amazonas, todos vão ser vistos no mesmo sistema, porque nós vamos colocar o combate ao roubo e furto de celulares como prioridade da agenda nacional.
2: Por meio dessa integração, será possível identificar aparelhos com registro de roubo ou furto em utilização e encaminhar notificações aos usuários para devolução voluntária e regularização da situação junto às autoridades policiais. Desde 2020, já foram registrados cerca de 3 milhões de aparelhos aptos à recuperação. Com essa iniciativa, o governo passa a atuar diretamente sobre a cadeia econômica que sustenta esse tipo de crime, de acordo com o ministro da Justiça e Segurança Pública, Wellington Lima.
4: Não tem efeito apenas no que diz respeito ao celular. A violência urbana dos grandes centros, que é afetada com essa prática, que atemoriza tantos, vai ser modificada completamente na medida em que o programa ganha corpo e adesão. Toda a cadeia criminosa se modifica e esse incentivo diminui da prática do crime.
2: Em outra frente, os próprios cidadãos podem fazer sua parte por meio de uma ferramenta pública de consulta, que permite verificar se o aparelho possui restrição. O presidente Lula destacou a integração de bases públicas e privadas que viabilizou a medida e a importância de cada cidadão fazer a sua parte.
5: Vai ter a participação dos 27 governadores de estado, do governo federal, das agências reguladoras, das empresas de comunicação. Então, o que a gente está dizendo é que se você comprou um telefone sem saber que era roubado, mas comprou, você tem que procurar uma delegacia para entregar. Se você souber de onde você comprou, melhor ainda, porque a gente quer punir quem rouba, a gente quer punir quem vende, a gente quer punir o crime organizado.
2: Por meio do site ou do aplicativo do Programa Celular Seguro, o cidadão pode verificar a procedência de um telefone celular, tendo em mãos o número IMEI, um código de 15 dígitos que é como se fosse a identidade do celular. Esse número pode ser encontrado na caixa do aparelho, atrás da bateria ou discando asterisco Jogo da Velha 06 Jogo da Velha. Nesse último caso, o código aparecerá automaticamente. Reportagem Natália Kozik.
0: Novos equipamentos para o tratamento de câncer.
1: E aparelhos de ressonância para todas as regiões do país.
0: Investimentos de mais de 160 milhões de reais do Ministério da Saúde para ampliar o atendimento especializado no país.
1: O presidente Lula esteve hoje em São Paulo anunciando os investimentos.
6: O acelerador linear de alta tecnologia entregue ao Hospital Santa Marcelina, na Zona Leste de São Paulo, vai ampliar o tratamento de câncer na unidade. O equipamento é capaz de gerar raios-x precisos, exatamente no local do tumor, sem causar maiores danos no tecido saudável. O presidente Lula, que concluiu sessões de radioterapia este mês, destacou a alta tecnologia do equipamento.
5: A máquina que vocês vão fazer radioterapia aqui na Zona Leste é muito mais moderna do que aquela que eu faço em Brasília. E eu acabei de fazer 15 sessões de radioterapia. E nós não estamos fazendo favor. O que nós queremos é que, independentemente do lugar onde mora, independentemente da cor, independentemente da religião, todos têm direito a um tratamento igual, justo e de boa qualidade.
6: Também nesta terça-feira foram entregues aceleradores lineares em Fortaleza, Ceará, e em Sinop, no Mato Grosso. Em Sinop, que tem 500 mil de habitantes, a chegada do aparelho vai facilitar a vida de pacientes.

0: que percorriam até 1.800 quilômetros para receber atendimento em cidades como Cuiabá e Barretos. Já em Fortaleza, o acelerador linear vai para o Instituto do Câncer do Ceará, referência na região. A ampliação do cuidado aos pacientes com câncer é uma prioridade do programa Agora Tem Especialistas, que busca reduzir o tempo de espera por consultas, exames e cirurgias, incluindo os procedimentos radioterápicos. O ministro da Saúde, Alexandre Padilha, destacou as entregas dos aceleradores lineares em todo o país.
1: Nós estamos comprando nesses 3 anos 105 aparelhos, nenhum país do mundo está fazendo essa compra. Graças a essa expansão, todos os estados brasileiros têm agora um centro de radioterapia para cuidar da sua população. O último que faltava era o estado de Roraima, o equipamento já chegou lá, tratando a população inteira.
0: Durante o evento, Lula e Padilha assinaram ainda contrato que vai garantir a compra de 20 aparelhos de ressonância magnética para 15 estados. Os novos equipamentos contarão com investimento de R$ 111 milhões. Reportagem Graziele Bezerra.
2: Inaugurada hoje a primeira etapa das obras da nova Serra das Araras, na Via Dutra, no Rio de Janeiro.
3: O trecho de 4 quilômetros no sentido para São Paulo vai dar mais segurança viária e conforto para os motoristas e pedestres.
2: A inauguração contou com a presença do presidente Lula, que ressaltou a importância econômica do investimento para o estado.
4: Com investimento de R$ 1,5 bilhão, a nova Serra das Araras integra a modernização da Via Dutra. Com mais de 70% das obras executadas, o projeto deve aumentar a segurança e melhorar o fluxo de veículos. Nesta primeira etapa, foram liberados 4 quilômetros da pista de subida, no sentido São Paulo, com 4 faixas de rolamento e 8 novos viadutos. Segundo o ministro dos Transportes, Jorge Santoro, as obras resolvem um problema antigo da região.
5: Resolve um problema de uma rodovia que fica mais de 40 dias do ano fechada, se somar todas as interrupções que acontecem nela todos os dias, por acidentes. A ideia aqui é segurança, olhar as pessoas.
4: O trecho recebe cerca de 390 mil veículos por mês, sendo mais de um terço de carga. Segundo a ministra-chefe da Casa Civil, Miriam Belchior, os benefícios vão além da infraestrutura.
6: E a gente investe em infraestrutura que a gente chama econômica, mas também infraestrutura social. É aumentar esse tipo de investimento que melhora a economia brasileira e melhora a qualidade de vida das pessoas na cidade.
4: O presidente Lula destacou os impactos da obra para o desenvolvimento econômico e a geração de empregos no estado.
7: Eu tenho certeza que o resultado dessa obra aqui vai significar mais desenvolvimento para o Rio de Janeiro, mais empresas para o Rio de Janeiro e mais emprego de qualidade para o Rio de Janeiro.
4: Ao todo, serão 16 quilômetros de extensão, 8 em cada sentido. A nova configuração contará com 4 faixas por direção, 24 viadutos, 2 rampas de escape, 3 passarelas, iluminação integral, monitoramento inteligente e cobertura 4G. Reportagem Luciana Colares de Holanda.
3: Um estudo divulgado pelo Ministério do Desenvolvimento e Assistência Social, Família e Combate à Fome apurou os resultados do Programa de Aquisição de Alimentos, o PAA, sobre a vida dos agricultores familiares.
2: E os números apontam aumento da renda de 30% de cerca de 30% na renda per capita das famílias.
3: E queda da permanência desses agricultores em programas de transferência de renda.
8: Agricultores familiares parceiros do Programa de Aquisição de Alimentos, o PAA, registraram aumento de até 30% na renda per capita. Além disso, estes agricultores reduziram até 57% a probabilidade de permanência no Cadastro Único, porta de entrada de programas sociais. Atualmente, 75% dos agricultores participantes do PAA, na modalidade compra com doação simultânea, estão inscritos no CadÚnico. Os dados são de uma pesquisa realizada pela Universidade.

0: Beneficiários na modalidade compra com doação simultânea tiveram aumento médio de R$ 50,00 na renda per capita. Isso equivale a um crescimento de 30%. Entre os participantes da modalidade PAA Leite, o aumento foi de R$ 32,00 por pessoa, um avanço de 19% na renda destes produtores. A secretária de Segurança Alimentar e Nutricional do MDS, Lilian Raal, destaca a importância do PAA para a garantia de comida na mesa dos brasileiros e para a economia.
1: Recurso público investido no programa de aquisição de alimentos retorna com muitos bons investimentos para a nossa sociedade, para cada pessoa que participa, mas também para a nossa sociedade como um todo, ao promover a venda de alimentos, comprando da agricultura familiar, principalmente agricultores do cadastro único, povos e comunidades tradicionais, povos indígenas, incluindo, abrindo a porta do mercado da comercialização para muita gente que vinha ficando para trás, ao mesmo tempo mostrando para os municípios a importância das compras públicas da agricultura familiar e de ações de segurança alimentar e nutricional.
0: O ministro do Desenvolvimento Social, Wellington Dias, elenca como meta para o PAA alcançar uma quantidade maior de pessoas, tanto os que produzem alimentos, quanto os que precisam deles.
2: Mas é preciso uma jornada que possa alcançar maior escala e possa, a partir daí, colocar produtores e produtoras em condição de uma linha direto com o mercado. E é claro, com isso, elevar a renda.
0: Em 2024, o PAA alcançou 3.334 municípios brasileiros. 84% deles relataram ampliação da busca ativa de agricultores familiares. 76% apontaram avanços na identificação de pessoas em situação de insegurança alimentar. 29% dos municípios realizaram levantamentos junto a povos e comunidades tradicionais, o que ampliou estratégias de inclusão desses públicos no PAA. 86% dos municípios consideram decisivo o suporte oferecido pelo governo federal para a execução do programa. Para acessar a pesquisa na íntegra e conhecer detalhes sobre o PAA, busque por gov.br/mds. Reportagem Érica Brás.
3: Pois é, e além de melhorar a vida dos agricultores familiares, o programa de aquisição de alimentos também ajuda a melhorar a qualidade da merenda consumida pelos estudantes de todo o país.
4: É que parte dos alimentos frescos comprados pelo PAA é destinada à alimentação escolar, que agora usa menos ultraprocessados.
3: E comida fresca, feita na hora, abre espaço também para a criatividade das merendeiras.
4: Hoje, o governo do Brasil premiou as melhores receitas preparadas por essas profissionais.
5: Tem receita que vai muito além do sabor, tem afeto, cuidado e uma vontade enorme de ver os estudantes bem alimentados. Foi assim que 55 merendeiras de todo o Brasil conquistaram um lugar entre as melhores receitas da alimentação escolar do país. A Vânia Patrícia, de Boa Vista, em Roraima, apostou no frango flambado com creme de abóbora, prato cheio de sabor e memórias da culinária local.
6: O prato foi aprovado pelas crianças, gostaram e querendo, pedindo para repetir mais.
5: Já o Evandro dos Santos, de Francisco Beltrão, no Paraná, levou para a disputa um yakisoba vegano, receita de tradição e sabor.
7: Na composição dele, macarrão, os legumes, que os alunos não tinham tanta saída com os legumes e verdura. Então, veio essa inspiração, vamos fazer alguma coisa com nossos legumes, com a nossa agricultura familiar, que geralmente está com produtos orgânicos.
5: As receitas estão entre as vencedoras da terceira edição do concurso Melhores Receitas da Alimentação Escolar, realizado nesta terça-feira em Brasília. A iniciativa do Fundo Nacional de Desenvolvimento da Educação, o FNDE, valoriza o trabalho das merendeiras que todos os dias ajudam a levar uma alimentação saudável, equilibrada e de qualidade aos estudantes da rede pública. Fernanda Pacobaíba, presidente do FNDE, lembra que o Programa Nacional de Alimentação Escolar repassa anualmente cerca de 6 bilhões de reais para garantir mais de 50 milhões de refeições diárias. Em 2023, após anos sem reajuste, o FNDE elevou os valores para a compra de merenda. Também subiu de 30% para 45% a obrigatoriedade para a compra direta de alimentos da agricultura familiar e restringiu ultraprocessados nas escolas.
8: Cerca de 3 bilhões de reais do orçamento total do programa vão ser destinados à agricultura familiar. Mais oportunidades para pequenos produtores, mais alimentos frescos nas escolas e mais desenvolvimento nos municípios.
5: Com foco em alimentos mais saudáveis, o Programa Nacional de Alimentação Escolar quer mostrar com o prêmio

0: que o principal ingrediente está todos os dias no prato servido aos estudantes. O carinho de quem sabe que alimentar também é uma forma de educar. Um exemplo para os profissionais que fazem toda a diferença na vida das crianças, disse a primeira-dama Janja Lula da Silva, embaixadora da Aliança Global contra a Fome e a Pobreza.
1: São pessoas que conhecem os estudantes, as estudantes, que acolhem com um sorriso, que oferecem afeto e oferecem também uma refeição saudável e ajudam a construir um ambiente escolar mais humano e acolhedor.
0: Além do reconhecimento, cada merendeira vencedora recebe um prêmio de R$5.000. As escolas representadas pelas receitas também recebem R$8.000 para investir em equipamentos e melhorar a estrutura das cozinhas escolares. Reportagem Pablo Mundinho.
2: O Brasil anunciou hoje um pacote integrado de ações voltadas para a população em situação de rua durante a programação da Semana Nacional de Políticas sobre Drogas.
3: A iniciativa interministerial prevê recursos para a qualificação de cozinhas solidárias, ampliação do atendimento em saúde e inclusão social de pessoas em contexto de vulnerabilidade.
2: Durante o evento, a ministra dos Direitos Humanos e da Cidadania, Janine Mello, reforçou que o país precisa avançar nas ações integradas de assistência para garantir direitos à população de rua.
4: A agenda de população em situação de rua, ela não é a agenda de um ministério só. O que importa é que a gente tenha um governo federal todo unido em prol e em defesa da proteção dos direitos da população em situação de rua. Não é um espaço de disputa, é um espaço de construção, é um espaço de avanço.
3: O Ministério da Justiça e Segurança Pública anunciou o maior esforço orçamentário da história para ações voltadas à população de rua.
2: Os repasses vão ser destinados à criação de novos Centros de Acesso a Direitos e Inclusão Social, os CAIS, executados em parceria com a sociedade civil e universidades.
3: O secretário executivo do Ministério da Justiça, Ademar Borges, detalhou a distribuição dos recursos.
5: Nós aplicamos 46 milhões para 263 centros POP, 27 milhões na implantação de 30 unidades CAIS. Nós também fizemos um investimento para a formação de mais de 5 mil profissionais de segurança pública, para que esses profissionais tenham acesso a uma cultura orientada pela proteção de direitos humanos, além de mais 70 milhões de investimento junto com o Ministério de Direitos Humanos para o programa Cidadania POP.
2: Já na área da saúde, vão ser investidos R$120 milhões anuais para as equipes do consultório na rua, o que deve garantir atendimento em todas as unidades da federação.
3: O pacote também engloba o Ministério do Trabalho e Emprego e o Ministério do Desenvolvimento e Assistência Social, com a implantação de novas cozinhas solidárias e a formação profissional.
2: Atenção contribuinte, a Receita Federal abriu hoje as consultas para o segundo lote de restituição do Imposto de Renda 2026.
3: Trata-se do maior lote de restituição da história do país. Ao todo, o governo federal vai injetar R$11 bilhões na economia.
2: O valor vai beneficiar mais de 9 milhões e 500 mil contribuintes em todo o Brasil.
3: Desse total, cerca de 8 milhões e 900 mil pessoas utilizaram a declaração pré-preenchida ou optaram por receber via Pix.
2: A restituição será paga na próxima terça-feira, dia 30 de junho.
3: Para consultar o segundo lote, basta acessar gov.br/Receita Federal ou utilizar o aplicativo do Imposto de Renda no seu celular.
2: Projetos culturais, de esporte, muitas das políticas públicas são patrocinadas por empresas estatais do governo do Brasil.
3: Esse contrato ou esses contratos são acompanhados de perto pela Secretaria de Comunicação Social da Presidência da República.
2: E para isso, a SECOM conta com uma plataforma que permite checar a implementação dos projetos patrocinados em todo o país.
6: É com o patrocínio que muitos projetos conseguem sair do papel. E quando esse patrocínio parte de empresas e órgãos públicos, regras devem ser seguidas para garantir, por exemplo, a transparência do processo. O acompanhamento da gestão desses recursos é feito pela Secretaria de Comunicação Social da Presidência da República, a SECOM, que agora ganhou uma plataforma mais moderna. Como explica Ana Luísa Fraga, diretora de patrocínios da SECOM.
7: O patrocínio hoje agrega muito à política pública. Então a gente está fazendo essa caminhada de melhorar a nossa ferramenta e transformar o patrocínio como política pública, agregando os dados que as estatais nos prestam de informação com relação ao que elas vão fazer.
6: 50 empresas parcial ou completamente controladas pelo governo federal ofertam patrocínios no país.

0: Só em 2025, foram mais de 2.400 ações de patrocínio feitas por estatais. A secretária de Publicidade e Patrocínio da SECOM, Samantha Marchiori, afirma que a expectativa é que a nova ferramenta ajude a identificar onde os investimentos estão chegando e quais resultados estão sendo alcançados.
1: A gente avalia muito isso, se aquele projeto ele faz sentido para aquela região que está recebendo, seja um projeto de esporte, seja um projeto de cultura, e claro, se ele está dentro das condicionantes, né, que a própria governança dos órgãos passa.
0: A ferramenta incorpora recursos de monitoramento, avaliação de resultados e inteligência de dados para tornar a gestão mais transparente e eficiente, permitindo acompanhar em tempo real os impactos sociais, econômicos, culturais, esportivos, ambientais e territoriais dos investimentos. Reportagem Luana Karen.
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3: Mais de R$1 bilhão investidos na retomada econômica de comunidades rurais na bacia do Rio Doce.
4: A ação vai beneficiar comunidades rurais de 49 municípios de Minas Gerais e Espírito Santo, atingidos pelo rompimento da barragem do Fundão.
3: O recurso é destinado ao fortalecimento da agricultura familiar, ao incentivo à produção de alimentos saudáveis e à regularização gratuita de propriedades rurais.
4: De acordo com o Ministério do Desenvolvimento Agrário e Agricultura Familiar, o foco também é em recuperar o solo da região e abrir novos mercados para os produtores locais.
3: O governo federal já havia repassado mais de R$400 milhões para a retomada das produções rurais.
4: E essas foram as notícias do governo do Brasil.
3: Uma realização da Secretaria de Comunicação Social da Presidência da República.
4: Em produção da empresa Brasil de Comunicação.
3: Fique agora com as notícias do Poder Judiciário e do Congresso Nacional. Boa noite.
4: Boa noite para você e até amanhã.
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6: STJ aprova regras para que juízes decidam sobre participação de crianças e adolescentes em conteúdos digitais.
7: TSE determina a remoção de publicações que associavam político e partido a organizações criminosas.
6: TST divulga levantamento sobre risco de endividamento por motoristas por aplicativo.
7: Boa noite, eu sou Marcela Luiza.
6: Eu sou Walter Lima.
7: Conselho Nacional de Justiça aprova regras para a atuação de crianças e adolescentes na produção de conteúdo para plataformas digitais.
6: A medida é uma consequência da entrada em vigor do chamado Estatuto da Criança e do Adolescente Digital em março deste ano. Marta Ferreira.
8: A norma estabeleceu que crianças e adolescentes precisam de autorização judicial em casos de exposição nas redes sociais, tanto em perfil próprio quanto em canais de adultos e quais são os procedimentos a serem adotados pelos magistrados. Entre os pontos a serem analisados estão o grau de exposição, a carga horária semanal e a remuneração. A resolução define prazos para a validade dessas autorizações. Os alvarás terão duração máxima de 12 meses para crianças e de 18 meses para adolescentes, podendo ser alterados a qualquer momento por decisão judicial.
7: TSE determina a remoção de publicação que associa Flávio Bolsonaro a facções criminosas.
6: Em outra decisão, o tribunal já havia determinado remoção de publicação que associava o PT a organizações criminosas. Mariana Fabri.
9: A ministra Estela Aranha, do Tribunal Superior Eleitoral, determinou a remoção de vídeo e imagens veiculados por diversos perfis em redes sociais que associam o pré-candidato à presidência Flávio Bolsonaro à operação da Polícia Federal denominada Unha e Carne. Para a relatora, o conteúdo extrapola os limites da crítica política admissível e constrói uma narrativa sem indicação de dado concreto, investigação formal ou imputação jurídica. Em outra decisão liminar concedida pelo vice-presidente do TSE, ministro André Mendonça, foi determinada a remoção de vídeo publicado nas redes sociais que associava o Partido dos Trabalhadores ao financiamento de campanha.

0: campanhas eleitorais por organizações criminosas. O ministro entendeu que a publicação extrapola os limites da crítica política ao atribuir suspeita ao partido sem demonstração mínima de veracidade. Em ambos os casos, as decisões liminares determinaram a remoção das publicações em até 24 horas, sob pena de multa diária. O plenário do TSE ainda vai analisar os casos.
1: Levantamento do Tribunal Superior do Trabalho aponta que motoristas por aplicativo têm risco maior de se endividarem.
2: O que influencia isso são os custos e riscos com a atividade, além das condições de trabalho. Rossini Gomes.
3: O levantamento concluiu que o motorista tem um custo mensal que gira em torno de R$ 5.600. Para superar esse valor e ter lucro, é preciso trabalhar por no mínimo 8 horas diárias durante 22 dias sob uma condição instável de trabalho. Como o modelo não garante previsão, folga remunerada nem assistência médica, as chances de endividamento aumentam. Segundo o estudo, é possível pegar dinheiro emprestado direto com as plataformas de transporte. E para pagar, os valores são descontados do pagamento recebido pelas corridas.
1: Pessoa relativamente incapaz pode ser sócia em holding familiar, que é um tipo de empresa criada para administrar o patrimônio de uma família, facilitando a gestão e o planejamento sucessório.
2: Essa decisão é do STJ. Fátima Uchoa.
4: Uma mulher curadora do esposo relativamente incapaz ajuizou ação para criar uma sociedade limitada do tipo holding familiar, tendo como sócios ela e o marido, casados em comunhão parcial de bens, cada um titular de 50% das cotas. As instâncias ordinárias julgaram a ação improcedente. No STJ, a terceira turma deu provimento ao recurso especial da mulher. Para a relatora ministra Nancy Andrighi, o incapaz não pode ser impedido de participar de sociedade, pois há previsão expressa no Código Civil que admite isso em contratos sociais.
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1: Uma boa noite.
2: E até amanhã.
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7: Eu sou Paula Groba.
8: Eu sou Humberto Pinheiro.
7: E estes são os destaques de hoje do Jornal do Senado, que começa agora.
8: Congresso vai analisar socorro de 8 bilhões para companhias aéreas.
7: Cota do Senado para vítimas de violência doméstica completa 10 anos e inspira lei federal.
8: Projetos e análise no Senado podem fortalecer combate ao crime organizado.
7: Boa noite.
8: Boa noite.
7: O Congresso vai analisar uma medida provisória que pretende evitar cortes de voos e o fechamento de rotas aéreas no país.
8: O texto prevê um aporte de 8 bilhões de reais para as empresas do setor afetadas pela alta do preço do querosene de aviação. Mais informações com a repórter Marcela Cunha.
9: Segundo o governo, o objetivo é amenizar os impactos da guerra no Oriente Médio sobre o setor, principalmente por causa da alta do querosene de aviação. As companhias aéreas alegam que tiveram uma elevação rápida dos custos, provocada pelo aumento de 70% no preço do combustível. O socorro financeiro busca dar fôlego às empresas para evitar cortes de voo e a descontinuidade de rotas, mas não significa redução automática no preço das passagens. Para o senador Marcos Rogério, do PL de Rondônia, a baixa concorrência no setor aéreo aumenta o risco de prejuízo aos passageiros.
10: Nós estamos vivendo no Brasil hoje quase que um monopólio do sistema de aviação nacional. Nós temos três companhias que se comunicam, que interagem e que têm parcerias, inclusive, econômicas, e há, inclusive, movimentos de fusão que torna esse ambiente ainda mais monopolizado.
9: Os créditos extraordinários não entram no cálculo da meta fiscal, mas aumentam o endividamento público. As empresas que acessarem a linha de crédito terão que devolver os recursos com juros. Segundo regulamentação do Conselho Monetário Nacional, a taxa será de 4% ao ano, com prazo de pagamento de até 5 anos.

0: anos. A medida provisória já está em vigor, mas ainda precisa ser aprovada pelo Congresso Nacional. O texto foi encaminhado à Comissão Mista de Orçamento e, se aprovado, ainda precisa passar pelos plenários da Câmara dos Deputados e do Senado. O prazo de deliberação vai até 31 de agosto.
1: E o presidente do Senado, Davi Alcolumbre, prorrogou por mais 60 dias a validade de 6 medidas provisórias. Entre elas está a que criou o novo Desenrola Brasil, programa do governo federal voltado à renegociação de dívidas. Pelo texto, pessoas com renda mensal de até R$ 8.105 podem refinanciar dívidas de até R$ 15.000 por banco. A proposta também traz regras específicas para beneficiar pequenas e microempresas, além de contemplar estudantes com débitos do FIES, o Fundo de Financiamento Estudantil.
2: As outras medidas prorrogadas são propostas que destinam recursos para a renovação da frota de caminhões, ônibus e micro-ônibus, ampliam as garantias de acesso ao crédito, reforçam o Fundo de Garantia à Exportação, subsidiam a importação de gás de cozinha para conter a alta dos preços e liberam R$ 305 milhões para ações emergenciais de proteção e defesa civil em diferentes regiões do país. A prorrogação garante que as regras continuem em vigor enquanto os textos são analisados por deputados e senadores. As medidas provisórias entram imediatamente em vigor, mas precisam ser analisadas pelo Congresso Nacional antes de perder a vigência.
1: Pichações e atos de vandalismo que danificam prédios, monumentos e outros bens públicos ou privados poderão receber punições mais severas.
2: Um projeto apresentado no Senado propõe o aumento das penas para esses crimes, com o objetivo de reforçar a proteção do patrimônio em todo o país. O repórter Pedro Pincer tem mais informações.
3: A atual legislação prevê detenção de 3 meses a 1 ano e multa para pichação. Pelo projeto, ficaria entre 2 a 5 anos, além da multa. Se o ato afetar monumento ou edificação tombada, a pena atual de 6 meses a 1 ano iria para 3 a 6 anos. Mantendo a multa. Para o autor do projeto, senador Hermes Klan, do PL de Santa Catarina, a legislação praticada não tem sido suficiente para enfrentar um problema que afeta cidades de todo o país e gera custos significativos para a população.
4: O que está em discussão é o modelo de cidade que queremos deixar para as nossas próximas gerações. Queremos cidades limpas ou cidades degradadas? Queremos patrimônio preservado ou patrimônio vandalizado? Eu não tenho dúvida da resposta. E acredito que a imensa maioria dos brasileiros também não.
3: Pelo projeto, quem financiar ou promover a pichação também passará a ser punido com prisão de 3 a 6 anos e multa. A proposta ainda prevê que os autores sejam obrigados a reparar os prejuízos causados.
1: E o Senado poderá retomar a análise de propostas voltadas ao combate ao crime organizado e à sua influência sobre agentes e estruturas do poder público.
2: São projetos que integravam o relatório final da CPI do crime organizado. A reportagem é de Alexandre Campos.
5: Uma das propostas do senador Alessandro Vieira, do MDB de Sergipe, prevê o monitoramento contínuo e aprofundado de relações econômico-financeiras de pessoas expostas politicamente, com o objetivo de combater a corrupção, a lavagem de dinheiro e outros ilícitos econômicos. Serão submetidos a esse regime detentores de mandatos eletivos nos poderes executivo e legislativo da União, ministros de Estado, integrantes de tribunais superiores, presidentes de partidos políticos, entre outras autoridades estaduais e municipais. O senador ainda propôs sindicâncias patrimoniais aleatórias de agentes públicos para detectar enriquecimento ilícito ou prevenir a prática de crimes.
6: São projetos importantes para que a gente possa avançar no combate ao crime organizado, especialmente na questão da lavagem de dinheiro e na recuperação de ativos. São caminhos importantes, a gente tem identificado isso desde o momento da tramitação do PL antifacção e também da CPI do crime organizado.
5: Para fortalecer o trabalho de comissões parlamentares de inquérito, o senador defende o prazo de 5 dias para que as autoridades policiais e judiciárias atendam à requisição do colegiado de compartilhamento de provas.
1: O Senado vai analisar um projeto aprovado pela Câmara que garante atestado ao trabalhador que precisa acompanhar filho doente. A proposta vale para responsáveis por crianças menores de 12 anos e prevê licença de até 14 dias quando não houver outra forma de conciliar o trabalho com o cuidado.
2: No Senado, um projeto semelhante já está em análise na Comissão de Assuntos Sociais. Repórter Henrique Nascimento.
7: O projeto aprovado na Câmara prevê que o atestado informe o período de repouso da criança e a necessidade de acompanhamento direto.

0: Sempre que possível, o trabalho poderá ser cumprido por teletrabalho, compensação de jornada ou outra forma prevista em lei ou acordo coletivo, como explica a advogada trabalhista Elaine Human.
1: O projeto prevê emissão de atestado para acompanhante, ausência justificada no trabalho, proteção ao vínculo empregatício, mais segurança jurídica para as famílias, respeito ao direito da criança de receber cuidado.
0: No Senado, já está em discussão uma proposta semelhante do senador veneziano Vital do Rego, do MDB da Paraíba. O texto permite o abono de faltas de pais e mães que acompanham filhos com patologias graves ou hospitalizados. Quando a proposta passou pela Comissão de Direitos Humanos, o senador Flávio Arns, do PSB do Paraná, defendeu a medida.
2: Não é razoável esperar que o trabalhador continue a trabalhar normalmente caso tenha algum ente querido gravemente enfermo ou hospitalizado. Tal expectativa chega a ser desumana.
0: O projeto está agora na Comissão de Assuntos Sociais.
3: E o Senado celebra 10 anos de uma iniciativa que ajuda mulheres vítimas de violência doméstica a reconstruírem suas vidas por meio do trabalho.
4: Nos contratos de terceirizadas do Senado, 2% das vagas são reservadas para essas trabalhadoras. Repórter Patrícia Oliveira.
5: Desde 2016, contratos terceirizados com 50 ou mais vagas no Senado reservam 2% dos postos para mulheres em situação de vulnerabilidade causada por violência familiar. A seleção das candidatas é feita em parceria com a Secretaria da Mulher do Distrito Federal, que identifica e encaminha mulheres aptas a ocupar essas vagas. Atualmente, 44 trabalhadoras do Senado foram contratadas por meio da cota. A terceirizada Jaqueline Couto Alves é uma delas.
6: Eu passei até uma independência financeira e me livrei do ciclo de violência doméstica. É a libertação da mulher. E além de ser acolhida, tem a questão da proteção aqui dentro. E esse projeto que o Senado criou foi uma coisa maravilhosa.
5: Em 2023, a iniciativa do Senado inspirou a legislação federal, que passou a prever a reserva de 8% das vagas em contratos da administração pública para mulheres vítimas de violência doméstica.
4: Com edição de Paula Groba e trabalhos técnicos de João Lira, o Jornal do Senado fica por aqui. Acompanhe agora as notícias da Câmara dos Deputados. Boa noite.
3: Boa noite e até amanhã.
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8: Câmara aprova incentivo à participação dos jovens em serviço voluntário.
9: Prevenção obrigatória da trombose em hospitais vai à sanção presidencial.
8: Deputados aprovam exigência de qualidade para registro de medicamento.
9: Boa noite. Câmara aprova regras mais rígidas para registro de medicamentos. A repórter Sofia Peçanha tem mais detalhes sobre a proposta, que já foi aprovada também no Senado e segue para a sanção presidencial.
10: A Comissão de Constituição e Justiça da Câmara dos Deputados aprovou o projeto que altera regras para o registro de medicamentos no país. O texto já foi aprovado pelo Senado e altera a Lei de Vigilância Sanitária sobre Produtos Farmacêuticos. A proposta altera a legislação para exigir que todo medicamento e insumo farmacêutico, nacional ou importado, comprove que foi produzido seguindo as regras das boas práticas de fabricação, que são um conjunto de normas que garantem padrões de qualidade, segurança e controle na produção de medicamentos, e são fiscalizadas pela Anvisa, a Agência Nacional de Vigilância Sanitária. Atualmente, no caso de medicamentos importados, prioriza-se principalmente a comprovação de que o medicamento já é registrado no país de origem. Com a mudança, o foco passa a ser a qualidade do processo de fabricação, tanto para produtos nacionais quanto estrangeiros. A relatora na Comissão de Constituição e Justiça, a deputada Laura Carneiro, do PSD do Rio de Janeiro, destacou que a medida reforça a segurança dos pacientes.
11: Seja esse produto nacional ou estrangeiro, para uso da população, ele tenha um certificado de boas práticas, o que é ótimo, porque a gente está tratando de medicamentos, portanto a gente está tratando de saúde, a gente está tratando de vida.
10: Segundo o parecer aprovado na Comissão de Saúde, a regra atual pode dificultar a entrada de novos medicamentos no mercado brasileiro, especialmente quando a produção ocorre em parceria com empresas no exterior. O relator na comissão, o deputado Júnior Mano, do PSB do Ceará, apesar de recomendar a aprovação da proposta, alertou para esse risco em seu parecer, lido pela deputada Adriana Ventura, do Novo de São Paulo.
12: Aliás, essa é uma barreira que pode impedir que produtos...

0: irregulares e de efeito comprovado circulem no mercado nacional, prejudicando pacientes e a própria cadeia de comercialização.
1: O projeto pretende fortalecer o sistema de vigilância sanitária no Brasil, coordenado pela Anvisa, e busca garantir a qualidade dos medicamentos sem criar barreiras desnecessárias para o setor. Da Rádio Câmara de Brasília, Sofia Peçanha.
2: Saúde.
3: Os deputados aprovaram a prevenção obrigatória à trombose em hospitais com internação. Depois de aprovado pelo Senado e pela Câmara, o texto aguarda a sanção presidencial, como informa a repórter Daniele Lessa.
4: A Comissão de Constituição e Justiça da Câmara dos Deputados aprovou o projeto que torna obrigatória a adoção de medidas de prevenção ao tromboembolismo venoso em hospitais públicos e privados e em unidades de saúde com internação. Pelo projeto, hospitais deverão manter uma estrutura voltada à prevenção da doença. O tromboembolismo venoso acontece quando um coágulo se forma nas veias e se desloca, fazendo obstruções que podem causar a morte. O relator da proposta, deputado Hildo Rocha, do MDB do Maranhão, recomendou a aprovação do projeto com uma mudança de redação. Em vez de estabelecer a criação de uma comissão, como no texto aprovado pelo Senado, o projeto passa a usar o termo estrutura para dar mais flexibilidade às unidades de saúde. Segundo o relator, a proposta pode ajudar a reduzir complicações durante internações hospitalares, especialmente em tratamentos mais complexos.
5: Formar o protocolo para evitar esse tipo de doença, que é uma consequência de um tratamento. Todo tratamento que é feito nos grandes hospitais do Brasil de combate ao câncer, ele já tem. Os nossos hospitais públicos não existe.
4: O projeto que obriga hospitais a adotarem medidas de prevenção ao tromboembolismo venoso já foi aprovado pelo Senado e Câmara. Da Rádio Câmara de Brasília, Daniele Lessa.
2: Direitos Humanos.
6: A Câmara dos Deputados aprovou uma proposta que incentiva a participação de jovens em serviço voluntário. A repórter Paula Bittar acompanhou a votação.
7: Uma proposta aprovada pela Câmara busca incentivar a participação de jovens em serviço voluntário voltado ao amparo de idosos, pessoas com deficiência e crianças. De acordo com o texto aprovado, os programas de amparo voltados para crianças e adolescentes, para moradores de rua, para idosos e pessoas com deficiência poderão contar com serviço voluntário de jovens entre 15 e 29 anos. Os jovens que precisarem terão acesso a um serviço de acolhimento durante o voluntariado, conforme regulamentação futura, mas a participação em serviço voluntário não pode ser colocada como condição para esse acolhimento. A relatora na Comissão de Constituição e Justiça, deputada Laura Carneiro, do PSD do Rio de Janeiro, comentou a importância da proposta.
8: É uma tentativa de unir jovens com pessoas idosas e com pessoas com deficiência. Então, esse jovem, né, que está no serviço voluntário, vai ser habilitado para trabalhar nos abrigos, enfim, nas áreas de recebimento, que são de acolhimento, tanto de pessoas com deficiência como de idosos.
7: O projeto, que busca incentivar a participação de jovens em serviço voluntário voltado ao amparo de idosos, pessoas com deficiência e crianças, vai ser analisado agora pelo Senado. Da Rádio Câmara de Brasília, Paula Bittar.
2: Educação.
3: Avança na Câmara projeto que garante o uso gratuito de espaços das universidades por estudantes e funcionários. A repórter Júlia Lopes tem mais informações sobre a proposta.
9: A Comissão de Educação da Câmara dos Deputados aprovou o projeto de origem do Senado que autoriza universidades federais a cederem espaços de forma gratuita para associações de estudantes, professores e servidores. Atualmente, a legislação proíbe instituições federais de ensino de doar ou ceder imóveis gratuitamente, independente da finalidade. A proposta altera essa regra ao reconhecer que essas entidades fazem parte da própria comunidade universitária e contribuem para a missão acadêmica, o debate interno e o desenvolvimento institucional. A relatora do projeto, deputada Dandara, do PT de Minas Gerais, explica que hoje esses grupos precisam pagar taxas para utilizar os espaços das universidades, mesmo quando se reúnem para atividades internas. Segundo ela, o projeto vem justamente para garantir esse uso sem custos.
10: A de garantir a cessão de espaços da universidade à sua comunidade acadêmica, ou seja, professores, estudantes, técnicos, sem ter que cobrar uma contrapartida de volta. Porque,

0: Infelizmente, alguns regramentos exigiam pagamento de taxas. Não se imagina os estudantes tendo que fazer uma reunião do conselho, do curso, a convocar uma assembleia com todo o curso e ter que pagar para usar aquele espaço que é da universidade.
1: A deputada também destacou que a Constituição Federal assegura a autonomia universitária. Por isso, algumas universidades já resolveram essa questão internamente, por meio de decisões dos conselhos superiores, enquanto outras ainda enfrentam dificuldades para avançar nesse tema. O texto, que trata da disponibilização gratuita dos espaços das universidades para suas entidades, já foi aprovado pelo Senado e segue agora para análise na Comissão de Constituição e Justiça da Câmara. Da Rádio Câmara de Brasília, Júlia Lopes.
2: Votação.
3: Deputados podem votar proposta que exclui construção e reforma de escolas do limite legal de gastos orçamentários. O repórter Antônio Vital tem as informações.
4: Ganhou o regime de urgência e pode ser votado a qualquer momento no plenário da Câmara, projeto que tira dos limites de gastos do arcabouço fiscal os recursos destinados ao programa do MEC responsável pela construção e reformas de escolas de educação básica. O projeto apresentado pela comissão especial que analisou o Plano Nacional de Educação exclui esses gastos dos cálculos do resultado final, que é a diferença entre as despesas e as receitas do setor público. De acordo com a deputada Tabata Amaral, do PSB de São Paulo, que presidiu a comissão especial e assina o projeto, os recursos do Programa Nacional de Infraestrutura Escolar virão dos royalties de petróleo e gás. A justificativa apresentada para excluir esse total dos limites do arcabouço fiscal decorre da necessidade de ampliar os investimentos nas escolas. Para a presidente da Comissão Especial, isso vai ajudar a alcançar as metas previstas no Plano Nacional de Educação para os próximos 10 anos. Com regime de urgência, o projeto pode ser votado diretamente no plenário da Câmara, sem passar pela análise das comissões permanentes da Casa. A urgência foi aprovada de maneira simbólica, mas foi criticada por deputados da oposição. Para o deputado Bibo Nunes, do PL do Rio Grande do Sul, a proposta desrespeita os limites dos gastos públicos.
5: O PL orienta não, porque existe aí um aumento velado, indireto, para estourar o teto de gastos públicos. E nós somos contra estourar o teto de gastos públicos. Precisamos colocar ordem, disciplina e respeito aos gastos públicos.
4: Já o relator do projeto, o deputado Moses Rodrigues, do União do Ceará, disse que a exclusão dos gastos do arcabouço vai permitir investimentos de 280 bilhões de reais nas instalações físicas das escolas da educação básica. Segundo ele, 15% do total serão investidos na melhoria das universidades e institutos federais.
6: Nós estamos garantindo 280 bilhões de reais para a educação brasileira nos próximos 10 anos, para que nós possamos garantir que todas as metas do Plano Nacional sejam atingidas. Nós encontramos esse recurso dentro dos recursos extraordinários do pré-sal, e aí todo o excedente do pré-sal nos próximos 10 anos, ele seria colocado fora do arcabouço fiscal, viriam atender toda a demanda de infraestrutura. Estrutura escolar no Brasil.
4: Ainda não há data para votação no plenário da Câmara do projeto que tira dos limites de gastos do arcabouço fiscal os recursos destinados à construção e reformas de escolas públicas. Da Rádio Câmara de Brasília, Antônio Vital.
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2: Transportes.
8: Os deputados analisam proposta que pode aumentar a punição contra a perturbação do sossego com níveis de ruído de caixas de som, carros e motos. O repórter José Carlos Oliveira tem as informações.
9: O deputado Hugo Leal, do PSD do Rio de Janeiro, apresentou projeto de lei para agravar as sanções contra quem perturba o sossego alheio por meio de barulhos estridentes, como o uso de caixas de som com volume elevado ou a descarga aberta de carros e motos. A proposta altera a Lei de Contravenções Penais e o Código de Trânsito Brasileiro. Hugo Leal apelidou o texto de Lei do Sossego.
10: Estamos ampliando essa punição, inclusive saindo a multa de R$ 1.000 até R$ 500.000, para aqueles casos, por exemplo, eventos não autorizados. No CTB, para som, também carros com som, e para descargas, aqueles aí, as famosas motocicletas que tiram o miolo e fica aquele barulho ensurdecedor. Então nós estamos também ampliando a multa, a suspensão da carteira, né, da carteira de habilitação.
9: Segundo Hugo Leal, dados da Organização Mundial de Saúde mostram que níveis de ruído acima de 50 decibéis podem causar efeitos físicos, como dores de cabeça e irritabilidade, e também emocionais, como ansiedade e depressão. A intenção da proposta de lei do sossego é prevenir esses danos à população.
10: Na realidade, tem a ver com perturbação do sossego lato sensu, ou seja, no seu sentido mais amplo, né? Que não há uma coisa que mais incomode e que mais afeta a saúde mental das pessoas é você estar no seu descanso ou estar no seu trabalho e ter um som alto, ter um veículo ou uma motocicleta, né? Quem nunca foi cortado dentro da sua fala, dentro da sua casa, com um barulho, aquele barulho estridente? Então, nós propusemos aqui um PL do sossego, ou seja, da perturbação do sossego.
9: A proposta ainda está em fase inicial de análise da Câmara e vai passar pelas comissões de Viação e Transporte, de Constituição e Justiça, antes da votação final no plenário. Da Rádio Câmara de Brasília, José Carlos Oliveira.
2: Agricultura.
3: Na Câmara, projeto que proíbe conversão de leite em pó importado para a forma líquida pela indústria de alimentos. A repórter Maria Neves explica por que a medida foi proposta.
11: A Comissão de Agricultura da Câmara dos Deputados aprovou o projeto que proíbe a conversão de leite em pó e outros derivados importados para a forma líquida para uso em indústrias, laticínios ou qualquer outra empresa alimentícia. Atualmente, segundo o autor, deputado Zé Silva, do União de Minas Gerais, a indústria alimentícia utiliza leite em pó reconvertido na elaboração de produtos como queijos, iogurtes, leite condensado e creme de leite. Como o leite em pó importado é mais barato, de acordo com o parlamentar, essa prática traz prejuízos para os produtores nacionais. Segundo Zé Silva, os pecuaristas brasileiros estão vendendo o leite a um preço menor que o custo de produção. Produzir um litro de leite, de acordo com ele, custa R$ 2,00 e o produto estaria sendo vendido a R$ 1,50.
12: Ao proibir o consumo e a reconstituição de leite, seus derivados, soro, por exemplo, em pó, de origem importada, nós vamos forçar os laticínios, forçar as indústrias a comprar o leite brasileiro. Esse leite brasileiro, ele tem melhor qualidade e vai garantir também ao consumidor um produto de melhor qualidade e também de preço mais baixo. O consumidor brasileiro, ele tem o Brasil entre os 5 maiores produtores de leite do mundo. O mundo inteiro protege os seus produtores e nós precisamos fazer essa mobilização no Brasil. Afinal de contas, é 1 milhão e 100 mil produtores, 5 milhões de pessoas que estão trabalhando.
11: Zé Silva explica que no ano passado o Paraná adotou uma lei semelhante, que proíbe a conversão para a forma líquida do leite em pó importado para uso industrial. De acordo com o relator do texto, deputado Welter, do PT do Paraná, a medida já apresenta resultados. Segundo afirma, desde a entrada em vigor da lei, houve uma redução de cerca de 50% das importações de leite em pó no estado. Além disso, Welter afirma que ocorreu uma interrupção na trajetória de queda do preço do leite e os preços do produto já começaram a se recuperar no mercado. O projeto que proíbe a conversão de leite em pó importado para a forma líquida pela indústria de alimentos ainda será votado pela Comissão de Constituição e Justiça. Da Rádio Câmara de Brasília, Maria Neves.
2: Relações Exteriores.
8: plenário da Câmara ratifica acordo internacional sobre compra, venda e manutenção de aeronaves civis e seus componentes. A repórter Daniele Lessa acompanhou a votação e tem os

0: detalhes.
1: A Câmara dos Deputados aprovou o projeto para ratificar a adesão do Brasil a Acordo Internacional da Organização Mundial do Comércio sobre o comércio de aeronaves civis. O projeto foi enviado ao Congresso pelo Poder Executivo, que defendeu a adesão ao acordo como algo positivo para atrair investimentos na indústria nacional de aviação civil. Com a aprovação, o Brasil passa a integrar um conjunto de regras internacionais que tratam da compra, venda e circulação de aeronaves civis e seus componentes, incluindo serviços de manutenção e reparo. Esse acordo está em vigor desde 1980 e conta hoje com 33 membros, incluindo Estados Unidos, União Europeia e Japão. Entre os principais pontos, o acordo prevê a eliminação de tarifas de importação para aeronaves civis e diversos itens do setor, como turbinas, simuladores de voo e equipamentos de bordo. Também estabelece diretrizes para reduzir barreiras comerciais e garantir condições mais previsíveis para o mercado. Relator da proposta na Comissão de Viação e Transportes, o deputado Júlio Lopes, do PP do Rio de Janeiro, disse que o acordo aumenta a segurança jurídica e insere o Brasil de forma mais ativa nas decisões globais sobre aviação civil. Ele destacou também os efeitos positivos no setor aéreo.
2: Para o setor de transporte, os efeitos são diretos. Redução de custos operacionais para as companhias aéreas, facilitação do acesso a insumos e tecnologias, estímulo à modernização e à expansão da frota nacional, com impactos positivos na conectividade e na qualidade dos serviços prestados à população.
1: Na balança comercial brasileira, o comércio de produtos cobertos pelo acordo movimenta cerca de 41 bilhões de dólares por ano. Os principais parceiros do Brasil nesse setor são Estados Unidos, China, Alemanha e Argentina. O país importa a maior parte dos equipamentos, mas também tem presença importante na exportação de aeronaves de médio porte, principalmente por causa da Embraer. O projeto que aprova o Acordo Internacional da Organização Mundial do Comércio sobre o comércio de aeronaves civis seguiu para análise no Senado. Da Rádio Câmara de Brasília, Daniele Lessa.
0: Termina agora o Jornal Câmara dos Deputados, produzido pela Rádio Câmara, com trabalhos técnicos de Alain de Souza e apresentação de Val Monteiro e Márcio Aquilissardi. Uma boa noite para você.
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Terça-feira, 23 de junho de 2026. O Tribunal Superior Eleitoral determinou a remoção de publicações que associavam o senador Flávio Bolsonaro do PL ao crime organizado. A decisão atinge diretamente a presidente do PT, Gleisi Hoffmann, o senador Lindbergh Farias, o ministro da Secretaria-Geral da Presidência da República, Guilherme Boulos, e o deputado federal Rogério Correia. Ao todo, 8 publicações distribuídas entre Facebook e Instagram.

0: deverão ser removidas no prazo de 24 horas, sob pena de multa diária. Pesquisa Datafolha aponta que 59% dos brasileiros concordam total ou parcialmente com a classificação do Primeiro Comando da Capital e do Comando Vermelho como organizações terroristas. Outros 22% discordam totalmente da classificação e 11% discordam em parte. No início do mês, as facções passaram a ser classificadas como organizações terroristas pelo governo dos Estados Unidos. A decisão foi divulgada pelo governo de Donald Trump no fim de maio. O governo federal reconheceu a situação de emergência em Salvador em decorrência da contaminação química registrada na praia de São Tomé de Paripe. Manchas azuis e amarelas são vistas na faixa de areia e no mar. O reconhecimento veio após o registro de um derramamento de produto químico. Com a medida, a Prefeitura de Salvador passa a ter acesso a mecanismos de apoio da União e poderá solicitar recursos federais para ações de defesa civil. O presidente da FIFA, Gianni Infantino, afirmou que o presidente dos Estados Unidos, Donald Trump, vai estar na final da Copa do Mundo. Os dois serão os responsáveis pela entrega do troféu à seleção vencedora do torneio. O governo norte-americano ainda não se manifestou sobre a fala de Infantino. A final da Copa será disputada em 19 de julho no MetLife Stadium, em Nova Jersey, na região metropolitana de Nova York. No horário de Brasília, 10h04.
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0: Mais uma vez, muito boa noite para você que acompanha o CBN Noite Total desde mais cedo pelas plataformas digitais da CBN. Você que está chegando agora também pelo radinho, bem-vinda, bem-vindo. Eu sou Nadédia Calado, te acompanho aqui durante as férias de Tânia Morales, durante duas semaninhas. Mais tarde, a partir das 10h30, tem Futebol Globo CBN, transmissão de Colômbia e República Democrática do Congo pelo Grupo K do Mundial. Estamos ao vivo nas plataformas digitais da CBN, aplicativo, site da CBN, YouTube, Globoplay e também pelo rádio em todo o Brasil. Você participa pelo WhatsApp 11 99911 9981 e acompanha agora os principais destaques do dia. A gente abre essa edição falando sobre o depoimento do ex-presidente Jair Bolsonaro à Polícia Civil depois que uma arma dele foi encontrada em posse de um militar. Quem conta pra gente é o Igor Cardim.
2: O ex-presidente Jair Bolsonaro afirmou em depoimento à Polícia Civil do DF que pediu apenas uma verificação técnica em uma pistola registrada em seu nome após identificar um defeito no armamento. A oitiva ocorreu nesta terça-feira na casa onde ele cumpre prisão domiciliar humanitária e durou cerca de 5 minutos. A investigação apura se a apreensão da arma durante uma blitz configura apenas uma irregularidade administrativa ou possível infração ao Estatuto do Desarmamento. O resultado do inquérito será enviado ao ministro Alexandre de Moraes, que também decidirá sobre a renovação da prisão domiciliar do ex-presidente.
0: Em meio a tantos escândalos envolvendo os bancos digitais, agora entrou na mira da Polícia Federal o banco do bispo Edir Macedo, chefão da Igreja Universal, fala Luiz Fernando Figliage.
3: O banco ligado ao bispo Edir Macedo foi alvo de uma operação da Polícia Federal por suspeita de participação em um esquema de fraude milionária. As investigações apontam que administradores do Digimais manipulavam balanços para esconder a real situação financeira e usavam a mesma tática do Banco Master.
0: Flávio Bolsonaro, senador e pré-candidato à presidência da República, criticou a diplomacia do atual governo Lula. Conta pra gente, Bruna Barbosa.
4: Prometendo empenho para barrar o pacote de tarifas de 25% proposto pelos Estados Unidos contra produtos brasileiros, o senador Flávio Bolsonaro disse que se inscreveu para discursar em uma audiência pública em Washington no dia 6 de julho. Durante evento com o agronegócio paulista, ele também aproveitou para criticar a diplomacia econômica conduzida pelo governo Lula.

0: O BRB de novo na mira da polícia por descontos ilegais em contas de aposentados e pensionistas do governo do DF. Marina Dantas.
1: A Polícia Civil do Distrito Federal realizou nesta terça-feira uma nova operação envolvendo BRB e descontos ilegais milionários em contas de aposentados e pensionistas do governo local. 7 pessoas foram presas e 3 servidores do Banco de Brasília foram afastados de suas funções por envolvimento na fraude. Mais de 3.500 beneficiários podem ter sido vítimas. A investigação aponta que associações cobravam por serviços e benefícios não autorizados pelos correntistas.
0: Operação policial também mirando a facção criminosa PCC no Ceará e em São Paulo. Guilherme Carvalho.
2: A Operação Cheque Mate foi deflagrada na manhã desta terça-feira pela Polícia Civil do Ceará. Ao todo, 31 pessoas foram presas suspeitas de integrar uma organização criminosa com atuação no Ceará e também em São Paulo.
0: E tem mais, Operação Mirando Comando Vermelho no Rio de Janeiro. Gabriel Freitas.
3: O passageiro de um ônibus foi baleado e dezenas de turistas ficaram ilhados no mirante em meio à operação policial numa comunidade de Botafogo, na zona sul do Rio. A ação mirou integrantes do Comando Vermelho e terminou com 6 presos, mas o principal alvo conseguiu escapar. O tiroteio no Morro Dona Marta atingiu imóveis da região e os disparos puderam ser ouvidos em bairros vizinhos, como o Maitá, Laranjeiras e Copacabana.
0: Agora são 10 horas e 9 minutos.
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8: O Teatro Valdemar de Oliveira, no bairro da Boa Vista, na região central do Recife, foi classificado como de alto risco de desabamento pela Defesa Civil. O imóvel está em estado de abandono desde o encerramento das atividades, há mais de 5 anos, e de acordo com o órgão municipal, pode desabar a qualquer momento. O Teatro Valdemar de Oliveira foi inaugurado em 1971. Desde que foi fechado, há mais de 5 anos, o espaço é alvo constante de invasões, furtos e depredação. Em 2024, também foi atingido por um incêndio, o que agravou as condições precárias. Em uma vistoria, técnicos da Prefeitura do Recife identificaram que a cobertura está destruída e sem revestimento, além da presença de umidade, fissuras, ferragens expostas e desprendimento de materiais no local. Servidores da Fundarp também vistoriaram o teatro e alegaram a necessidade de recuperação das alvenarias, retirada de entulho, drenagem da água acumulada e isolamento da área, usada como moradia por pessoas em situação de rua. Ao G1, a Prefeitura do Recife disse que um relatório foi produzido com as informações coletadas ao longo da vistoria. Além do documento ter sido encaminhado ao Ministério Público de Pernambuco, também foi enviado aos responsáveis pelo imóvel para que realizem obras de recuperação com acompanhamento de profissionais habilitados.
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0: isso, Washington e Teherã continuam disputando o controle do Estreito de Hormuz no pós-guerra, e a ONU anunciou uma operação para retirar navios comerciais que ficaram retidos no Golfo Pérsico.
1: E o município de Petrolina, no sertão pernambucano, registrou mais um caso de intoxicação por metanol. Lembra disso que estava acontecendo em todo o Brasil? Lucas Arruda.
2: Novo caso de intoxicação por metanol é confirmado em Petrolina, no sertão de Pernambuco. Homem de 32 anos faleceu em 19 de maio, mas causa do óbito foi atestada pela polícia científica quase um mês depois. Desde setembro do ano passado, Pernambuco contabiliza 9 casos confirmados, incluindo 6 óbitos.
1: E também falamos da recuperação da Zona da Mata Mineira, depois daquelas chuvas que devastaram a região. Comerciantes por lá começaram a reabrir os estabelecimentos 4 meses depois. Fala Bruna Bentes.
3: Comerciantes e empreendedores Jubá, na Zona da Mata Mineira, começaram a reabrir os estabelecimentos 4 meses após as chuvas extremas que destruíram a região. Cidade chegou a ter 90% dos comércios impactados ou com perdas totais. Entre os casos de recuperação está o de Edna Almeida, mulher que ficou agarrada a um poste para não ser levada por uma enxurrada. Ela, que perdeu o companheiro na tragédia, conseguiu reabrir o restaurante após doações.
1: 10 horas 15 minutos, rolou hoje a divulgação da programação completa da Feira Literária Internacional de Paraty, a FLIP. A Amanda Mazei passou por lá.
4: A ministra Carmen Lúcia, o médico Drauzio Varella e a autora Zadie Smith serão alguns dos destaques da FLIP deste ano. A organização da famosa Festa de Paraty divulgou detalhes da programação da edição de 2026. E o evento celebrará o legado da poeta brasileira Orígis Fontela.
1: 10 horas, 16 minutos agora, e eu tô de olho na sua participação, chegando pelo WhatsApp, pelo chat do YouTube, pelo link Fale com o Âncora do nosso site e aplicativo. Então, com a gente o José Carlos Dias, do Paraná, tá fazendo um franguinho caipira enquanto acompanha aqui a CBN. O Daniel Guimarães nos ouve em Piabetá, no Rio de Janeiro. Marcos Macedo, na audiência em Salvador. Quem mais? Também tem audiência de Pernambuco, viu, Henrique Dias? Sempre tem, né? Perdi aqui a mensagem. E é mais um de Camaragibe, tá? Porque ele mandou um recado aqui direto. Foi o Edivaldo, da farmácia. Ele mora em Camocim, São Félix, mas ele é de Camaragibe. E diz que Camocim, São Félix, fica perto de Buenos Aires. Para você que acompanhava a nossa transmissão nas plataformas digitais, às 9h30 da noite, a gente fez uma entrevista sobre um documentário a respeito da cidade de Buenos Aires, onde... em Pernambuco, não na Argentina. Logo mais vai estar nas plataformas digitais da CBN para você conferir a entrevista também. Está com a gente Cláudio André, José Miranda de Souza, Elcival Francisco Lima, Evandro Pereira, Marício Bastos, está ouvindo a gente no radinho do carro, Clóvis Mota Oliveira, Juarez Rocha em Ituporanga, no Alto Vale do Itajaí. Vildomar Lima está perguntando da Isa Staciarini. Está de licença à maternidade, hein? Estamos com saudades da Isa aqui na programação também. Agora são 10 horas e 17 minutos. A gente volta a movimentar a nossa reportagem. O Superior Tribunal de Justiça restabeleceu a acusação de estupro de vulnerável contra João Teixeira de Faria, que é o João de Deus. A decisão faz parte de um processo que investiga abusos sexuais supostamente praticados durante atendimentos espirituais. A reportagem é do Igor Rodrigues.
5: Foi restabelecida pelo Superior Tribunal de Justiça a acusação de estupro de vulnerável contra uma das vítimas de João Teixeira de Faria, conhecido como João de Deus. A decisão faz parte de um processo que investiga abusos sexuais supostamente praticados durante atendimentos espirituais. A decisão foi proferida pela ministra Maria Marluce Caldas, após recurso apresentado pelo Ministério Público de Goiás. A magistrada também afastou a tese de extinção por perda de prazo em relação às 3 vítimas, entendimento que havia sido adotado pelo Tribunal de Justiça de Goiás. Em primeira instância, João de Deus foi condenado. No entanto, ao julgar recurso da defesa, o TJ reformou parcialmente a sentença, desclassificando um dos crimes de estupro de vulnerável para violação sexual mediante fraude e reconhecendo a decadência do direito de representação de 3 vítimas. Para o Ministério Público,

0: em crimes sexuais praticados em contextos marcados por abuso de confiança e assimetria de poder, o prazo para representação não deve ser contado automaticamente a partir da data dos fatos. Segundo o órgão, embora as vítimas soubessem quem era o autor, não tinham compreensão imediata de que haviam sido submetidas a uma infração penal, em razão da manipulação psicológica e da influência exercida pelo réu. Na decisão, a ministra destacou que o judiciário deve evitar a utilização de estereótipos que comprometam a credibilidade dos relatos de mulheres vítimas de violência sexual. O processo retornará ao Tribunal de Justiça de Goiás para julgamento. João de Deus ficou conhecido pelas chamadas cirurgias espirituais, realizadas na casa Dom Inácio de Loyola, em Abadiânia, no entorno do Distrito Federal. As denúncias vieram a público em 2018, após o programa Conversa com Bial, da TV Globo, exibir entrevistas com mulheres que relataram abusos sexuais durante os atendimentos. Preso em 2018, João de Deus sempre negou as acusações. Ele foi condenado por estupro, estupro de vulnerável e violação sexual mediante fraude, além de responder a diversas denúncias relacionadas a crimes sexuais. Desde 2021, ele cumpre prisão domiciliar em Anápolis, no centro de Goiás, em razão da idade e das condições de saúde. Nós entramos em contato com a defesa e aguardamos um retorno. De Goiânia, Igor Rodrigues.
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6: Estou de olho aqui na sua participação, registrando aqui que estão com a gente o Silas Santos de Barretos. Eu ia falar Silas Barreto de Santos, né? A pessoa que tem o sobrenome com o nome de cidade e a cidade com o nome de sobrenome. Isaura Ferreira com a gente no YouTube, a Cassandra nos ouve em Goiânia, Fernando Souza em Fortaleza, no Ceará, e o Roberto Ferroli em Vila Velha, Espírito Santo, que cidade linda. Minha terra, né? Vamos seguir aqui movimentando a nossa reportagem. Uma nova política do governo federal para coibir roubos de celulares foi apresentada pelo governo Lula. A ferramenta vai emitir alertas a quem estiver em posse de equipamentos subtraídos. Karen Lemos.
7: O presidente Lula anunciou um programa para tentar coibir roubos e furtos de celulares no país durante a agenda em Guarulhos, na Grande São Paulo, nesta terça-feira. A ferramenta, chamada Celular Seguro, é integrada com os estados. Através de um banco de dados de aparelhos registrados com irregularidades, ela vai emitir alertas a quem estiver em posse dos equipamentos para devolução espontânea. Segundo o governo, o programa conta inicialmente com mais de 3 milhões de celulares aptos ao resgate, que foram subtraídos entre 2020 e 2026. O lançamento do programa vai ao encontro dos anseios da gestão petista, que tenta se firmar na pauta de segurança pública, tema delicado para a esquerda. O presidente procurou transmitir a ideia de que a devolução é necessária por uma questão de civilidade e para desincentivar o mercado clandestino. Lula também pediu que os brasileiros tenham mais cuidado ao utilizar telefones celulares em locais públicos para evitar furtos e roubos, acrescentando que o cidadão que tiver mais cautela estará ajudando o país e ajudando o governo em um ambiente mais seguro. Lula não detalhou informações como o prazo para entrega dos aparelhos e a devolução para as vítimas, mas em uma curta fala incentivou

0: população a contribuir com a política.
1: Não tenha medo de procurar a delegacia, porque você não vai ser preso. É apenas para você devolver o celular. Se você souber de onde você comprou, melhor ainda, porque você estará contribuindo para a gente acabar com uma organização criminosa que ganha muito dinheiro judiando das pessoas que estão no telefone na rua, que estão falando com o filho. Às vezes, desavisado na rua, vem alguém e rouba.
0: Acompanhando o presidente, o secretário nacional de Segurança Pública, Francisco Lucas Veloso, classificou o programa como um Serasa dos celulares roubados. Depois dessa agenda, Lula visitou um hospital na Zona Leste de São Paulo para entregar equipamentos de radioterapia e inaugurar dois centros destinados ao tratamento do câncer. Lula estava acompanhado pelo vice-presidente Geraldo Alckmin e o ministro da Saúde Alexandre Padilha. Além deles, acompanhou também o presidente o recém-nomeado coordenador da campanha petista em São Paulo, o advogado Marco Aurélio de Carvalho, do grupo Prerrogativas, que tem grande proximidade com lideranças do PT. Em entrevista para a CBN, Marco admitiu que o interior paulista será um desafio, por ter características mais conservadoras. Por isso, a região será uma prioridade da campanha.
2: Nós temos uma bancada de deputados federais, estaduais, que já estão atuando, percorrendo o estado inteiro. Nós precisamos mostrar para a população de São Paulo, inclusive para os setores mais conservadores, o Brasil que nós recebemos e o Brasil que nós estamos entregando. A eleição aqui será uma eleição nacionalizada, né? O país segue dividido pelo ódio e pela intolerância. Nós temos um desafio de construir uma frente verdadeiramente ampla para poder apresentar uma alternativa para um estado que mergulhou no caos absoluto nos últimos 4 anos.
0: Antes, Lula esteve no Rio de Janeiro, onde inaugurou a primeira etapa das obras da Nova Serra das Araras, na rodovia Presidente Dutra, principal ligação rodoviária entre Rio e São Paulo. As agendas são partes de uma série de compromissos no Sudeste, antes do início das restrições eleitorais, que entram em vigor em 4 de julho. De São Paulo, Karen Lemos.
3: 10h25, o governo Lula acatou um pedido da BYD e vai oferecer novas cotas de isenção do IPI de carros eletrificados importados. Especialistas consideram que a medida causa insegurança jurídica. A Associação das Montadoras estuda judicializar. Guilherme Muniz.
4: O governo federal decidiu nesta terça-feira atender a um pedido da montadora chinesa BYD e vai recriar cotas de isenção do imposto sobre produtos industrializados para carros eletrificados que são importados desmontados ou semidesmontados. A informação havia sido antecipada pela CBN. A decisão foi tomada há poucos dias da recomposição integral do imposto e contraria a associação que reúne as montadoras que produzem no Brasil. A Anfávia estuda judicializar a medida. A cota de isenção definida pelo governo Lula foi limitada a 463 milhões de dólares e tem prazo limitado em 6 meses. Esse é o mesmo patamar da cota anterior que se esgotou em janeiro de 2026. Já a importação de carros montados não terá cota de isenção. Apesar da recriação das cotas, o governo optou por manter o cronograma atual de recomposição do IPI. Assim, os eletrificados montados e desmontados terão alíquota de 35% já em julho, enquanto os veículos montados continuarão em 14%, mas chegarão aos 35% em janeiro de 2027. O consultor automotivo Milad Kalumi Neto afirma que a cota é relativamente baixa frente às importações recentes da BYD, mas defende que o governo crie medidas para acelerar a produção nacional dos carros chineses.
5: E ela tem que garantir, de fato, que exista uma conclusão dessas fábricas e que essas fábricas comecem a produzir aqui. Porque, querendo ou não, quando você tem uma produção de SKD e CKD, a produção real ocorre lá fora, né? Você tem aqui no Brasil, claro, uma produção de... Quando o veículo vem em CKD, né, totalmente desmontado, você tem alguns processos que ocorrem aqui. Mas, de qualquer forma, o bruto da produção ocorre lá fora. Então, a gente tem que garantir os empregos aqui no Brasil.
4: O presidente da Associação dos Fabricantes de Veículos Automotores, Igor Calvé, diz ver com preocupação a decisão. Em nota, ele ponderou que a decisão coloca em xeque a confiança das empresas que haviam considerado o cronograma anterior. Para a Anfávia, o IPI reduzido e as cotas de isenção eram medidas adequadas enquanto havia poucos carros eletrificados no Brasil. Com o aumento dos últimos anos, a entidade defende que novos benefícios desestimulam o investimento em produção local. Questionada, a BYD não quis se manifestar. De São Paulo, Guilherme Muniz.
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3: 10h29, ponto final nessa edição do CBN Noite Total, com produção de Karina Almeida e trabalhos técnicos de Henrique Dias. Você continue sintonizado. Vem aí o Futebol Globo CBN, Colômbia e República Democrática do Congo pelo Grupo K do Mundial. Eu volto quando? Quando a programação da FIFA permitir. E espero você. Boa noite, até mais.
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0: Terça-feira, 23 de junho de 2026. O Banco de Brasília afastou 3 funcionários após a operação da Polícia Civil do Distrito Federal investigar um esquema de descontos indevidos em benefícios de aposentados e pensionistas. A investigação iniciada pelo próprio banco aponta que associações firmavam contratos sem autorização comprovada dos beneficiários, afetando mais de 3.500 contas com prejuízo de R$5 milhões. A ação incluiu mandados de prisão e busca em várias regiões do Distrito Federal e Minas Gerais. O BRB destacou que a irregularidade não envolve a atual gestão. O governo federal vai propor aumentar o teto de faturamento dos microempreendedores individuais para R$140 mil até 2028, superando a proposta anterior de R$130 mil. Atualmente, o teto é de R$81 mil por ano. Além disso, o projeto permitirá que MEIs contratem até 2 empregados. Segundo estimativas do Executivo, o impacto da medida com a perda na arrecadação será de R$4 bilhões nos 2 anos de vigência das mudanças. A casa de Henrique Borcaro, pai de Daniel Borcaro, do Banco Master, foi assaltada. O imóvel fica em um condomínio de luxo na região metropolitana de Belo Horizonte. Relógios, joias e cartões de crédito foram levados. O prejuízo estimado é superior a R$5 milhões. Henrique Borcaro foi preso pela PF em maio durante a execução da Operação Compliance Zero, que investiga fraudes financeiras ligadas ao Banco Master. Ele é suspeito de integrar o núcleo violento do grupo e de atuar como um dos principais operadores financeiros. Líbano e Israel iniciaram uma nova rodada de negociações em Washington, com Beirute determinada a prosseguir com tratativas diretas. Autoridades libanesas têm insistido que negociações presenciais com Israel são a única forma de garantir o fim da guerra que se intensifica desde março. Ataques aéreos e terrestres israelenses já mataram mais de 4 mil pessoas no Líbano. No horário de Brasília, 10h32.
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0: 10 horas e 35 minutos, muito boa noite para você, ouvinte da Rádio Globo, da Central Brasileira de Notícias. Futebol Globo CBN entra em campo para a última partida da segunda rodada da Copa do Mundo de 2026. Tá passando muito rápido. Colômbia e República Democrática do Congo vão a campo logo mais às 11 horas da noite em Guadalajara, no México. Hugo Lago vai transmitir todas as emoções desse jogão aqui no Futebol Globo CBN. E desde já, você fica sabendo de todas as informações enquanto a bola não rola.
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0: Enquanto a bola não rola, a gente parte para as primeiras informações aqui no Futebol Globo CBN, acionando a nossa ligação Rio-São Paulo. Thalita Jutsi com as primeiras informações da Colômbia. Boa noite, Thalita.
3: Muito boa tarde. Ó, já estou perdendo até o horário das coisas, tanto trabalho de Copa do Mundo. Muito boa noite, André Neto e todo mundo que está ligado aqui no Enquanto a Bola Não Rola. É isso, bora falar da Colômbia, né? Sétima participação da seleção que está buscando hoje a classificação, a segunda fase do Mundial, a tal 16 avos de final. Ainda é melhor a gente falar a segunda fase da Copa do Mundo, que fica bem mais sonoro. Isso porque a equipe conseguiu uma vitória por 3-1. Uma vitória convincente contra o Uzbequistão? Não tanto, mas conseguiu os 3 pontos, conseguiu o mais importante. Então, se venceu hoje, já carimba a vaga na próxima fase da Copa do Mundo. A equipe do técnico Nestor Lorenzo tem aí a base mantida em relação à equipe que estreou na competição. Existia uma dúvida para hoje, que passava pela lateral esquerda, porque Mujica, titular na estreia, está pendurado, então tinha o David Machado ali como uma opção, mas o técnico não vai fazer essa alteração. Mujica segue titular na lateral esquerda para a partida de hoje contra a República Democrática do Congo. Para conquistar a vaga na Copa do Mundo, Colômbia na sua sétima participação, mas que não tem conseguido grandes feitos nas participações que teve, conseguiu ali uma boa eliminatória. Se classificou em terceiro lugar, 7 vitórias, 7 empates, 4 derrotas. E aí a gente destaca que no ciclo para a Copa do Mundo conseguiu 15 vitórias, 8 empates e 6 derrotas diante de seleções que estão disputando também o Mundial nos Estados Unidos, Canadá e México. É claro que para a partida desta noite, a grande expectativa sempre passa por James Rodríguez, o camisa 10 da equipe colombiana, que começa entre os titulares para a partida desta noite contra a República Democrática do Congo. André?
0: Fala rapidinho para a gente então, Thalita, a escalação da Colômbia para o jogo de logo mais às 11 horas.
3: Claro, Colômbia escalada com Camilo Vargas no gol, setor defensivo com Daniel Munhoz, Davidson Sanches, Lucumi e Johan Mujica, Gustavo Puerta, Jefferson Lerma e James Rodríguez fecham o meio campo e o ataque com Luiz Dias, John Arias e Luiz Soares. André?
0: Vamos para o outro lado então agora, para...

0: República Democrática do Congo, que está de volta à Copa do Mundo, agora com nome novo, né? Na última participação era o Zaire ainda. Como é que chega a República Democrática do Congo para esse jogo, Thalita?
1: Exatamente isso, né? Em 74 participou como Zaire, então é a primeira participação aí com esse nome, né? Como República Democrática do Congo, seleção que estreou com um empate diante de Portugal, 1-1. Com isso, consegue chegar para essa segunda rodada da fase de grupos com boas expectativas de classificação, né? Já que na última rodada vai enfrentar um adversário um pouco mais acessível, se a gente fizer uma comparação com os dois adversários dessas duas rodadas. Já pegou Portugal de cara, hoje pega a Colômbia e na última rodada vai enfrentar o Uzbequistão. Então, República Democrática do Congo com expectativas aí de conseguir uma vaga ao menos entre os melhores terceiros colocados para buscar a vaga na próxima fase mata-mata. Até por não se importar muito, né, e por fim, é uma questão técnica também da seleção, não tem problema em ficar num setor ali mais, num estilo mais defensivo, né? A gente destaca aqui no jogo de estreia contra Portugal, foi uma linha ali de 5, hoje o treinador mantém essa linha, então um trio de zaga jogando com alas, mas uma linha de 5 para também conseguir fechar bem os espaços e proteger bastante a grande área para essa partida de hoje contra a equipe da Colômbia. E aí a única questão envolvendo o time titular, visando já o jogo decisivo contra o Uzbequistão, é o Bemba. Mbemba é o único jogador pendurado na equipe do Tuluá para hoje, né? Zagueiro muito importante também no funcionamento da equipe da República Democrática do Congo. É o único jogador pendurado para a partida desta noite do técnico Sebastian Desabre. André.
0: Thalita, passa para a gente também, então, por favor, a escalação da República Democrática do Congo.
1: Lionel Mpazi no gol, trio de zaga com o Mbembo, capitão da equipe, Tuanzebe e Steve Capuade fechando o trio de zaga, Wan-Bissaka, Moutossami, Mukau, Edo Kanyembe e Arthur Mazuaku fecham ali aquele meio campo e a dupla de ataque aí, a grande expectativa para hoje é Bakambu e também Uyoni Issa para buscar aí 3 pontos ou pelo menos um pontinho hoje diante da Colômbia e continuar aí com essa busca incessante na vaga na segunda fase da Copa do Mundo, André.
0: Valeu, Thalita. E pro ouvinte que tá começando a reclamar já, por que que vocês estão falando o nome inteiro do país? A gente fala porque tem dois países com o nome Congo. Um é a República do Congo, que não está na Copa. O outro é a República Democrática do Congo, esse sim, que joga logo mais às 11 horas da noite. A gente também vai abreviar aqui em algumas ocasiões, chamar de RD Congo, para facilitar a nossa vida também. Gabriel Dudziak, comentarista aqui do Futebol Globo CBN para essa partida. Gabriel, uma Colômbia que venceu na estreia com certa tranquilidade a seleção do Uzbequistão e uma República Democrática do Congo que surpreendeu, segurou um empate contra Portugal. Expectativa de um bom jogo hoje no México, Gabriel Dudziak.
2: Tudo bem, André? Ótima noite a você, também aos nossos ouvintes. Expectativa de um jogo bom, sobretudo no aspecto tático. Vamos ver se na parte técnica também. Vamos ver se a gente vai ver também emoções, né, no jogo, porque pode ser tecnicamente bom, taticamente bom, mas de repente um jogo de poucas emoções, com só uma equipe fazendo gols, por exemplo, isso pode acontecer. Mas assim, eu já quero colocar essa questão tática, porque muito provavelmente a República Democrática do Congo vai tentar repetir o que fez diante de Portugal. E o que fez diante de Portugal? Se fechou muito bem, fez ali um 5-4-1 em muitos e muitos momentos, às vezes um 5-3-2, e fechou os corredores para a equipe portuguesa, que teve muitas dificuldades para atacar no primeiro tempo, praticamente nada por parte de Portugal, no segundo tempo um pouquinho mais, mas ainda assim limitou muito, né, as oportunidades portuguesas. Então, a República Democrática do Congo vai tentar imitar isso, repetir isso. Do outro lado, a gente tem uma seleção colombiana que vai tentar fazer coisas diferentes da seleção portuguesa, evidentemente, e vai tentar repetir alguns bons momentos que teve no último jogo, quando conseguiu a vitória diante do Uzbequistão, que teoricamente seria uma boa defesa, mas depois de 2 jogos a gente tem que admitir que não foi, né, nessa Copa do Mundo, uma boa defesa. Tomou 3 gols da Colômbia, tomou 5 gols de Portugal, tem menos 7 de saldo nesse momento. Então, assim, como a Colômbia quebra a marcação da República Democrática do Congo? Essa é a principal narrativa do jogo de logo mais. E aí vamos ver quais são os matizes desse jogo, de que forma que vai ser tentada essa tarefa por parte dos colombianos, e se de repente até o Congo surpreende, né, e faz um gol lá do outro lado, por que não? Então, por tudo isso, acho que vai ser um jogo interessante.

0: 10 horas e 43 minutos. Vamos às outras informações do dia.
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0: No Central da Bola. E aqui eu passo para te informar que já tivemos outras 3 partidas nesta terça-feira de dia de Copa do Mundo, né? A gente teve um jogo lá meia-noite de terça-feira, mas foi na segunda-feira ainda lá nos Estados Unidos. Então, passando os jogos de hoje da Copa do Mundo, que começou com goleada, como o Gabriel Dudziak já citou, de Portugal para cima do Uzbequistão por 5-0. Cristiano Ronaldo anotou seus 2 primeiros gols na Copa de 2026 e se tornou o primeiro jogador a marcar em 6 edições diferentes de Copa do Mundo. Passou também o Eusébio na artilharia da seleção portuguesa em Copas do Mundo. Esse foi o outro jogo, né, do Grupo K, que daqui a pouco tem Colômbia e República Democrática do Congo às 11 horas, com a vitória de Portugal. Portugal assumiu a liderança do grupo com 4 pontos, a Colômbia está em segundo com 3, o Congo está em terceiro com 1 ponto e o Uzbequistão é lanterninha com nenhum ponto conquistado. Hoje também tivemos os 2 jogos da segunda rodada do grupo L. A Inglaterra empatou em 0-0 com a seleção de Gana. Carlos Queiroz fez mais uma vez, segurou 0-0 com a Inglaterra e na sequência a Croácia bateu o Panamá por 1-0. Grupo L que tem na classificação a Inglaterra na ponta com 4 pontos, Gana em segundo também com 4 pontos, Croácia em terceiro com 3 pontos e o Panamá lanterna sem nenhum ponto. Já está eliminado, uma das 5 seleções já eliminadas nesta Copa do Mundo. 10 horas e 45, a gente faz aqui o nosso primeiro intervalo neste Enquanto a Bola Não Rola. 2 minutinhos e meio, a gente já volta. 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

0: A seleção brasileira. Alô, Leonardo Dai, boa noite. Seleção brasileira, enfim, chegou em Miami, Léo?
1: Chegou sim, André. Chegou por volta das 8 horas da noite aqui no horário local, 9 horas da noite no horário de Brasília, depois de um atraso de quase 3 horas no voo, né, que trazia a delegação de Nova Jersey por questões climáticas. A seleção chegou e o técnico Carlo Ancelotti veio direto do aeroporto para cá, no caso do Hard Rock Stadium em Miami, para conceder entrevista coletiva pré-jogo Brasil e Escócia. O Matheus Cunha também falaria, com um atraso só o Carleto veio. E se o ouvinte por um acaso acredita naquela máxima de que não existe mais bobo no futebol, eu digo que existe sim. E o bobo sou eu, que fiquei aqui 4 horas e meia num calor insuportável esperando a coletiva do Ancelotti. E quando ela veio, ela durou apenas 15 minutos, e não apenas durou apenas 15 minutos, como foram insuportáveis 15 minutos de perguntas repetidas e respostas completamente vazias. Mas, como faz parte do meu trabalho extrair destes murchos limões uma limonada, trago aqui duas respostas interessantes do técnico da seleção sobre o jogo de amanhã contra a seleção da Escócia. A primeira sobre poupar jogadores pendurados, né? O Brasil tem 3 jogadores, o Casemiro e o Douglas Santos, que são titulares, e também o Ibanhas, que é reserva, que se tomarem cartão amarelo não jogam o primeiro jogo do mata-mata. O técnico da seleção deixou muito claro que não vai mexer no time pensando nessa possibilidade de perder jogadores para o primeiro mata-mata.
2: Não pensamos a outra coisa que jogar um bom jogo e ganhar o jogo com a melhor escalação possível. Então eu mesmo vá para os jogadores na frente, temos a ideia clara de quem vai reemplaçar Rafinha, e não pensamos cartão, temos que jogar um jogo completo.
1: Portanto, ele não quis dizer quem vai ser o substituto do Rafinha, indicou que não vai poupar o Casemiro por conta da questão do cartão, nem o Douglas Santos, de modo que o time está desenhado com o Alisson no gol, linha de defesa com o Danilo Luiz, né, o Danilo do Flamengo, Marquinhos, Gabriel Magalhães e o Douglas Santos, meio de campo com Casemiro, Bruno Guimarães e Lucas Paquetá. Essa dúvida aí para o lugar do Rafinha, né, que pode ser Luiz Henrique ou Rayan principalmente, e completando o ataque o Vinícius Júnior e o Matheus Cunha, já que o Rafinha está machucado. Neymar vai para o banco de reservas. Neymar vai ser relacionado pela primeira vez para um jogo da seleção desde o fim de 2023, e quando foi perguntado por quantos minutos o Neymar pode jogar, o técnico da seleção saiu com essa aí, ó.
2: Ele pode jogar, eu posso jogar 90 minutos caminhando. Ele pode jogar, está bem, trabalhou muito bem, treinou muito bem. Estou muito feliz com ele.
1: Caminhando, pode jogar até 90 minutos, viu, André?
0: Incrível. Ô, Leonardo Dai, rapidinho, coletiva de hoje do Carlo Ancelotti ou uma coletiva do Abel Ferreira?
1: Puxa, eu sabia que você ia perguntar isso. Não, a do Carleto, ela é menos pior ainda. Ela decepciona, mas ela não irrita.
0: Então tá
1: acho
0: bom.
1: Acho que eu posso definir assim.
0: Beleza, Léo. Léo volta com mais informações depois do jogo de Colômbia e República Democrática do Congo. A gente agora vai focar na partida de daqui a pouco, às 11 horas, em um minutinho. Vem aí o Gulago, vem a transmissão de Colômbia e República Democrática do Congo, direto do México. 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

0: Colômbia, RB Congo.
1: Ligado no futebol Globo CBN, nesta terça-feira, hoje é 23 de junho, por enquanto, porque o jogo vai acabar no dia 24, é isso mesmo. Já já, bola rolando pelo grupo K da Copa do Mundo, no estádio Akron, em Guadalajara, no México, onde Colômbia e a República Democrática do Congo vão se enfrentar, as duas buscando a vaga, buscando vitória nesta Copa do Mundo, nesta segunda rodada da Copa do Mundo. Será que vai ter vitória da Colômbia? E a República Democrática do Congo, será que vai conseguir o resultado? Será que teremos empate? É o que vamos contar pra você a partir de agora aqui no Futebol Globo CBN. Eu tô por aqui pra transmitir esse jogo com os comentários do Gabriel Dudziak, já pronto pra analisar, opinar durante os 90 minutos, no intervalo e fim de jogo. O Atalita Gildes com todas as informações desse confronto e o André Neto atualizando informações da Central da Bola, o que de mais importante estiver rolando por aí. Mais esse dia de Copa do Mundo, os jogos de amanhã. Tem jogo amanhã? Claro que tem. O Brasil estará em campo. Brasil e Escócia, 19 horas, 7 da noite. A bola vai rolar e nós vamos contar tudo pra você aqui no Futebol Globo CBN. Desde que pode ser o jogo com mais uma vitória do Brasil. Será? A expectativa é essa. A seleção brasileira já tá pronta. A escalação só na cabeça do mister. E a gente vai acompanhar tudo amanhã aqui no Futebol Globo CBN. Mas por enquanto, o papo aqui é entre Colômbia e República Democrática do Congo. Por isso, eu confirmo que está na hora do pontapé inicial na nossa conexão com você, que vai conferir a partir de agora, na voz da Thalita Gilce, como as equipes vão entrar em campo. Sim, ela vai escalar a Colômbia, vai escalar a República Democrática do Congo e o time de arbitragem no Futebol Globo CBN. Aqui tem Copa.
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0: Colômbia,

0: de todos os tempos em Copa. A Colômbia escalada para a segunda rodada da fase de grupos com 12. Vargas no gol. Na lateral direito, camisa 2, Munhoz. Zaga com 23, Sanches e 3, Lucumi. E na lateral esquerda, o camisa 17, Mojica. Meio com 16, Lerma, 14, Puerta. E ele, o segundo maior artilheiro da Colômbia, o camisa 10, James Rodríguez. O trio de ataque é com 11, John Arias, 25, Luis Suárez e 7, Luis Dias. Repetindo a escalação colombiana do técnico Nestor Lorenzo. 12, Vargas, 2, Munhoz, 23, Sanches, 3, Lucumi, 17, Mojica, 16, Lerma, 14, Puerta e 10, James Rodríguez, 11, John Arias, 25, Luis Suárez e 7, Luis Dias.
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participação em Copas, mas a primeira como República Democrática do Congo, escalada com um, Lionel Mpassi no gol, Zaga, o trio de Zaga com 22, Mbemba, o capitão da equipe, 4, Twanzembe e também o camisa 3, Capuadi. O meio com 2, Wambisaka, 8, Mutusami, 6, Mukau, 25, Kanyambe e 26, Masuaku. A dupla de ataque com 17, Bakambu e 20, Yoni Wissa. Repetindo a escalação da República Democrática do Congo em busca de mais pontos.

0: nesta Copa do Mundo após estrear com empate em 1-1 com Portugal. 1, Lionel Mpassi. Zaga com 22, Mbemba, 4, Tuanzebe e 3, Capuadi. O meio com 2, Wan-Bissaka, 8, Mutusami, 6, Mukau, 25, Kanyambe e 26, Masuaku. E a dupla de ataque com 17, Bankumbu e 20, Ione Wissa.
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0: Estádio Akron em Guadalajara, segunda rodada, fase de grupos do grupo K, Colômbia e República Democrática do Congo. Arbitragem é toda italiana, toda italiana. Apita Maurício Mariani, ele é auxiliado por Daniele Bindoni e Alberto Tegoni. No VAR, também direto da Itália, Marco Di Bello.
2: Colômbia, RB Congo.
3: O golaço. 59, falta pouco para a bola rolar em Guadalajara, no México, no estádio Akron. Colômbia e República Democrática do Congo, tá quase tudo pronto. Mas por aqui no Futebol Globo CBN, sim, já estamos com tudo pronto para esse confronto entre Colômbia e República Democrática do Congo. A saída vai ser da seleção sul-americana neste primeiro tempo. O árbitro italiano vai autorizar e no México já temos bola rolando.
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3: Com a bola tocada, agora o goleiro Vargas vai dominando dentro da grande área, de pé esquerdo, manda a bola lá pro campo de ataque. A tentativa do lançamento, tenta o corte na primeira, não conseguiu. Na segunda, tenta ali Mbemba, a bola tirada pela zaga do Congo, não conseguiu. Na sequência, ela sobra na tentativa do lançamento rasteiro, era pro miolo defensivo. Agora quando o Anzembe tentando pelo lado esquerdo, ameaça o lançamento, buscando a jogada, o Capuadi fazendo a proteção, toca a bola rasteira, a tabela saiu pelo lado esquerdo, aparece o Musuaku para fazer o lançamento lá da grande área. A bola passa por toda a extensão dela, vai aparecendo pelo lado direito, Mbemba evita a saída pela linha lateral, tentando o toque mais atrás, cortou Mukau, faz ali o passe na entrada da grande área, agora com Kayembe, será que ele pega de longe para a esquerda, mandou a bomba para fora! O Kayembe mandou um chutaço de pé esquerdo e levou muito perigo pro goleiro Vargas. Essa bola aí levou, mas levou perigo mesmo, hein, Thalita?
0: Demais, Hugo. Um minutinho de jogo, numa boa jogada construída ali pelo lado direito. E o Kayembe, de fora da área, próximo ali à meia lua, uma finalização com muita força, buscando o canto direito, e ela passou pertinho do gol do Vargas.
3: Gabriel Dudziak aqui comigo nessa transmissão. Boa noite, Dudes.
4: Tudo bem, Hugo? Boa noite a você e também aos ouvintes.
3: Estamos aqui para transmitir esse jogão entre Colômbia e República Democrática do Congo. A tentativa da seleção africana, bola mal dominada, não conseguiu ali o Bacambu. Na entrada da grande área tinha a zaga colombiana, bola aberta agora com o jogador que é o Munhoz pelo lado direito. Entregue no campo defensivo, Sanches faz o toque lá pelo lado esquerdo. Mujica tirou o perigo lá de dentro do campo de defesa, bola lançada. Chega na tentativa do toque de cabeça, conseguiu lá na frente o passe do Luis Suárez. Devolução feita, tentativa da devolução também agora para a entrada da grande área. O Suárez não chegou a tempo, a bola desviada pela zaga, Mbemba foi quem tocou a bola também na cobertura, o Tuazembe fazendo a devolução, ela sai pela linha lateral, Luiz Dias já foi pra cobrança na devolução pela ponta esquerda, e a seleção da Colômbia agora traz pro pé direito, ameaça o cruzamento na bola devolvida. Não acredito que ele cometeu essa infantilidade de dar um passe no 1-2 pro cara que tava impedido, hein, Tata?
0: Ele conseguiu essa proeza, ele conseguiu essa proeza. É fundamento básico do futebol, né? O amigão cobrou lateral, óbvio, ainda não tinha se reposicionado, estava em posição de impedimento, e o amiguinho que recebeu a bola devolveu a bola justamente para ele, Hugo.
3: Sai jogando pelo lado esquerdo a seleção do Congo, fazendo o lançamento lá na frente, buscando jogada agora da tentativa do lançamento, toque feito no campo de defesa, Kayembe, a bola acabou desviando no Sanches e saiu pela linha lateral, é arremesso. A seleção da República Democrática do Congo vai cobrar pelo lado esquerdo, quase 3 minutos deste primeiro tempo, movimentação no campo de ataque, a seleção do Congo quer o primeiro gol do jogo, que era a chegada ali mais à frente, agora com Masuaku fazendo ali a movimentação, olhando a jogada agora com jogadores da seleção africana lá no campo de ataque, a bola tocada na cobrança do arremesso lateral, devolução feita pelo lado esquerdo, tentou iludir a marcação, Mutusami acabou não recebendo lá na frente, a bola direto pela linha de fundo, saiu em tiro de meta para o goleiro Vargas cobrar aos quase 3 minutos e meio deste primeiro tempo, primeiras movimentações do jogo, sai jogando a seleção da Colômbia agora pelo lado direito com Munhoz olhando para o campo de ataque, será que ele descola o lançamento, ameaça ali o lançamento longo, preferiu o passe ainda no campo de defesa, pelo lado direito Puerta tentou ali o drible de corpo, conseguiu a bola tocada na frente, passe de letra do Suárez, tentativa do lançamento na bola dividida, ela sobrou pelo lado

0: do tapa de primeira de Omares, também de primeira entregando jogada Luiz Dias, é pela ponta canhota, pode sair o primeiro gol do jogo, a bola no corredor esquerdo, cruzamento de Omares, chutou colocado, defende o goleiro, a bola chegando, Munhoz chutou pra fora! Eu não acredito que o Munhoz perdeu esse aí, Thalita!
1: Não há outra forma de definir. O Munhoz acaba de perder o gol. Uma boa troca de passes da seleção colombiana, bola de pé em pé lá pelo lado esquerdo. John Arias faz uma bela finalização e empassi. Consegue uma bela defesa com a mão esquerda, só que a bola sobra para o Munhoz, que chegou inteiro na bola. Goleiro batido no lance, tentou mandar rasteirinho ali no canto esquerdo e mandou direto pela linha de fundo.
0: Gabriel Dudziak, se você acredita no que viu, tente me convencer.
2: aquele bordão, né? Eu só acredito porque estou narrando, estou vendo, né? Enfim, o fato é que perdeu o gol Munhoz e olha, pode fazer muita falta. Foi um momento em que o Arias achou um espaço entre linhas e veio a finalização, o goleiro fez o que deu, sobrou para ele fazer o gol no pé bom e a bola foi para fora.
0: Pois é, quase 5 do primeiro tempo, olha a bola tocada pelo lado esquerdo, aparece ali o Sanches para fazer a proteção, ele deixa com o Lucumi, ainda pelo lado esquerdo, a devolução de primeira, o passe do Lerma não deu embora a jogada, mas a Colômbia recuperou a posse dela, entrega novamente a Lucumi, pede o Sanches pelo lado direito, no campo de defesa, dando opção também ao Munhoz, que acabou de perder um gol feito, que poderia ter colocado a seleção colombiana em vantagem, lançamento no meio, a bola acabou não jogando ali na tentativa da proteção, era com o Luis Suárez, ela acabou parada, mas a arbitragem marcou a falta a favor da seleção colombiana, buscando jogada agora para cima da marcação, a proteção vai ali com a seleção da Colômbia para cobrar essa falta, para mandar essa bola para o campo de ataque pelo lado esquerdo, jogada agora na tentativa da proteção novamente com Mojica, ainda no meio vem John Arias, no que ele inverte, já busca o lance pelo lado esquerdo agora com o zagueirão que é o Sanches, deixou pelo lado direito também no campo de ataque, James Rodrigues descolando o toque para Munhoz, na tabela pelo lado esquerdo, volta com Munhoz pelo lado direito, James Rodrigues é o camisa 10, o mais experiente jogador dessa seleção colombiana. Ele da direita inverte a jogada pelo lado esquerdo, lançamento para dentro da grande área. Olha o toque de cabeça, tapa, a bola vai sair, Munhoz de cabeça e placou! Gol! Mas ele tá anulando, hein? A arbitragem está anulando, dizendo que o Munhoz estava em posição irregular, Thalita Giltse.
1: É, o lançamento vem da esquerda para a direita e o Munhoz tenta primeiro de cabeça. O goleiro Empassi consegue fazer uma bela defesa, né? E aí a bola volta ali, fica ali na grande área e ele consegue tocar de cabeça de novo para dentro do gol. Mas a arbitragem marcou impedimento no gol feito ali pelo Munhoz e está invalidando o gol.
0: No primeiro lance, né, Gabriel? Na tentativa do lançamento da esquerda para o Munhoz, que chegou testando, obrigando o goleiro Empassi a fazer uma boa defesa, ele estava adiantado, e na sobra também de cabeça o Munhoz fez o gol, mas a anulação do gol é pelo primeiro momento, ou seja, pelo primeiro toque de cabeça do Munhoz.
2: Perfeito. Acho que foi o Mujica, né, que faz o cruzamento, fantástico o cruzamento. E o Munhoz, me parece que está impedido pelo ombro. Vamos ver se pois tem uma repetição aí com aquela simulação 3D, né, do VAR, do semiautomático. Mas me parece que estava impedido pelo ombro. Atacou muito bem a área, recebeu um excelente cruzamento. O goleiro fez o que deu e aí no rebote era gol. Mas acho que estava impedido realmente o Munhoz.
0: Pois é, está se levantando ali o goleiro Empassi da seleção da República Democrática do Congo, né? Depois desse meio choque com o Munhoz, que teve que finalizar de cabeça duas vezes para fazer o gol, que no primeiro momento está anulado, né? Primeiro gol do jogo, marcado pela seleção da Colômbia, nesse momento está anulado depois do próprio Munhoz perder um gol feito na tentativa do chute, depois do rebote do goleiro Empassi na finalização do John Arias. Parece que realmente estava levemente adiantado o lateral direito, o Munhoz. Você descreveu bem, Gabriel, era o ombro mesmo, né? O ombro dele estava projetado e acabou tratando a jogada como irregular. E corretamente o gol foi anulado e está sendo confirmada essa anulação. Bom, temos 8 minutos desse primeiro tempo, está 0-0, busca jogada no campo de ataque, a seleção da Colômbia chega tirando de qualquer maneira, ela saiu, não conseguiu evitar a saída ali, o Machuaco pelo lado esquerdo, vai para recomposição a seleção da República Democrática do Congo, enquanto a Colômbia pelo lado direito cobra o arremesso lateral, Munhoz deixando jogada agora com o Sanches, lá no campo de defesa pelo lado direito, ele faz ali a observação, vê a galera da Colômbia se movimentando lá no campo de ataque, ameaça o lançamento longo, preferiu curto, ainda o passe com Munhoz, devolvendo no miolo defensivo.

0: Com o zagueirão ali fazendo a devolução. Sanches, o goleiro Vargas, participa do jogo. Ali na altura da marca do pênalti, ele faz ali a proteção de pé direito. Entrega pelo lado canhoto com o zagueirão Lucumi. Pede também pela esquerda o Mujica. Mas a bola ainda presa ali com o Lucumi. Descolando o lançamento, ele consegue a inversão da canhota. Vem pelo lado direito, amortece no pé direito o Munhoz. Descolando o passe meio que na fogueira para o Rames Rodrigues. Ela volta nova, média. Não era o Rames Rodrigues, não. Era o Puerta quem estava por ali. E o zagueirão Sanches faz novo recuo agora para o goleiro Vargas. Dentro da grande área, pelo lado esquerdo, Mujica aparece, fez a devolução, Vargas participa do jogo, é o goleirão sendo acionado mais uma vez ali com a bola protegida dentro da grande área, na altura da marca do pênalti. 9 minutos passamos neste primeiro tempo com a seleção da Colômbia tendo a posse de bola. Segura a jogada agora o goleiro Vargas dentro da grande área, aperta ali o jogador Vissa para a tentativa da roubada. Na tentativa também do lançamento, a bola foi direto pela linha lateral, é arremesso para a seleção da República Democrática do Congo bater pelo lado esquerdo. Movimentação ali no campo de defesa da seleção africana, que vai para a reposição, vai pelo lado esquerdo colocar essa bola novamente em circulação. Enquanto isso, festa nas arquibancadas, a galera colombiana, ou pelo menos quem está torcendo para a Colômbia neste jogo, vai fazendo uma linda festa aí no estádio Akron, em Guadalajara, no México. Prepara para a cobrança do arremesso lateral, Masuaco manda a bola no campo de defesa, tentativa do corte, chapa esquerda na bola, manda lá na entrada da grande área, seleção da Colômbia atacando, a rebatida da defesa, ela sobra novamente com Masuaco pelo lado esquerdo. De pé canhoto descolou o toque no campo ofensivo da seleção africana. Chega de cabeça cortando na primeira o Sanches. Ele duas vezes tentou a testada. A bola volta com Kayembe pelo lado direito. Não teve domínio a seleção congolesa. Faz ali a roubada. A seleção da Colômbia tem a posse de bola agora com a proteção. Na altura da meia recebe Rames Rodrigues no pé esquerdo. Será que ele pega de longe? Trouxe para canhota. Tentativa do chute. Que defesa! O goleiro Empassi evitou com a mão esquerda o que seria o primeiro gol da Colômbia num chutaço do Rames Rodrigues, Thalita.
1: A defesa foi dando espaço, ele foi chegando, foi ajeitando, conseguiu fazer uma belíssima finalização com a mão esquerda. O Empassi manda essa bola pela linha de fundo. Rames Rodrigues, que é o segundo maior artilheiro da história da seleção da Colômbia, com 32 gols marcados, tentando mais umzinho. Só que na Copa de 26, o gol.
0: Pois é, olha que defesa do goleiro Empassi. Prepara para a cobrança do escanteio pelo lado direito. Agora Rames Rodrigues, levantamento para a grande área, no toque de cabeça. Chegou ali na testada, tentando achar o ângulo superior direito do goleiro da seleção congolesa. Foi na tentativa do Lucumi, que acabou mandando a bola direto para fora, é só tiro de meta. E eu confirmo a hora certa, são 11:11. Ligado no nosso timaço, você confere agora o tempo e o placar do jogo. 11, passados 11 no primeiro tempo, 34 para o intervalo. E no placar do Futebol Globo CBN, Copa do Mundo. É a segunda rodada no grupo K da competição, no estádio Akron, em Guadalajara, no México. Confere aí.
2: Colômbia, RB Congo,
0: 0-0.
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0: Estamos com quase 12 do primeiro tempo. Gabriel do Dizia, aqui o jogo.
4: Bom, Hugo, a gente começou com uma finalização da República Democrática do Congo, que passou perto do gol do Vargas. E depois nós vimos a seleção colombiana criar pelo menos 3 grandes oportunidades de gol. Já poderia ter aberto o placar e talvez já devesse ter aberto o placar. República Democrática do Congo não sofreu tanto assim contra Portugal no primeiro tempo, não. Em 12 minutos, a Colômbia já criou bem mais do que a Inglaterra, do que Portugal criou no primeiro jogo. E isso fala positivamente sobre a Colômbia, negativamente sobre a seleção da República Democrática do Congo, que, como bem disse a Thalita, não está encurtando na hora das finalizações ou no domínio de bola dos meias que se aproximam da área, e também está cedendo espaços nos intervalos entre os zagueiros. São 3 zagueiros, mas entre os zagueiros, colombianos aparecem em boas condições.
0: Tentativa da seleção da Colômbia, roubada de bola, sobrando com John Marias. Ele arranca na velocidade, se manda no toque, no pique, a chance da boa jogada com a Colômbia, querendo o primeiro gol. Ele dá o traço para cima da marcação, rolada com Puerta. Será que ele pega de longe, ameaça o tocar para o pé esquerdo, preferiu de direita, entregar a Rames Rodrigues, fazendo o lançamento para a grande área. A bola não chegou no Luiz Dias, foi direto pela linha de fundo. É só tiro de meta para a seleção da República Democrática do Congo cobrar aos 13 minutos deste primeiro tempo. Agora aparece ali na imagem, né, o zagueiro, Fernando Hierro. Fernando Hierro jogava direitinho, hein, Gabriel do Dziak?
4: Jogava muito bem, dirigindo nem tanto.
0: É.

0: Foi quem tirou pela seleção da Colômbia. Amortecida a jogada bem perto da linha lateral do campo com Mojica. Novamente agora descolando o recuo para o goleiro Vargas. Dentro da pequena área, ele de primeira dá o tapa. Sanches, entrada da grande área, conduzindo com a seleção da Colômbia. São quase 15 minutos de bola rolando neste primeiro tempo. Lançamento pela direita. Vem o Puerta. Ele dá o traço para cima da marcação do jogador que era o Kayembe. Fazendo a devolução para James Rodrigues no pé esquerdo. Invertendo jogada pelo lado canhoto no campo de ataque. Vem a seleção da Colômbia. Bomba direto. O goleiro em passe. Fez a defesa. Num chute rasteiro, a bola quase que veio queimando a grama. Quando vem a seleção da Colômbia novamente pelo lado direito na ponta, Puerta tocando para James Rodrigues, entrada da grande área. João Arias tentou ali tomar frente do lance, acabou desarmado. O árbitro disse que não houve a falta. A tentativa da jogada da seleção da República Democrática do Congo não deu em bola. A roubada novamente com a Colômbia pelo lado esquerdo, partindo para cima da marcação. Luiz Dias pedindo. Luiz Soares é quem estava com ela agora pelo lado esquerdo. Na meia aparece João Arias para fazer a proteção. A entrega de jogada, Puerta aparece pela meia direita, distribui jogada também na direita agora com o lateral Munhoz, olhando para dentro da grande área, não tinha ninguém. Ela volta no meio, novamente com a bola dominada, vem o Puerta nele no pé direito, tenta tirar ali da marcação do jogador, que é o Kayembe, fazendo passe ainda, acontecendo, mas pela canhota. A seleção da Colômbia sente um bom momento, vai toda à frente, 15 minutos e meio deste primeiro tempo, 0 a 0 no estádio Akron, em Guadalajara. Lançamento para entrada da grande área, no Luiz Soares, tocando para João Arias, o lançamento para Luiz Dias, esquerda da grande área, ele dá o traço, levou pro pé direito, o primeiro gol, chute rasteiro, salva mais uma vez o goleiro Empassi, que está se notabilizando em quase 16 minutos como o grande nome do jogo até aqui, Thalita.
1: Uma boa jogada pelo lado esquerdo, um belo passe, acho que foi John Arias, e o Luiz Dias pelo lado esquerdo consegue dominar, e aí o Mbemba foi bobo no lance. Todo mundo sabe que ele ia cortar ali para dentro para poder fazer essa finalização, mas o zagueirão deixou ele balançar para cima da marcação, finalização em bela defesa do Empassi, Hugo.
0: John Arias cobra escanteio ali na primeira trave, chega a zaga tirando a bola, sobrou com o Puerta, pé esquerdo, chutou mal e ela saiu pela linha de fundo, é tiro de meta. Ô Gabriel, a seleção da República Democrática do Congo tem um goleiro, hein?
2: Pois é, e tá aparecendo muito bem. É verdade que nessa última bola pegou ali no meio das pernas, né? Aí,
0: deu sorte também, né?
2: O tornozelo, a bola bateu e foi pra fora, mas até aqui o Empassi tá fazendo grandes defesas e tá garantindo 0x0. Agora, a República Democrática do Congo tem que marcar melhor, não vai dar. Uma hora a bola vai entrar, desse jeito aí não tem
0: pois
2: como.
0: Pois é. Aparecendo basquete de meia quadra, né? Seleção africana simplesmente não pisa no campo de ataque. A Colômbia mais uma vez chega ao setor ofensivo. Quase 17 minutos de jogo. John Marias aparece pela meia esquerda. Ameaça o lançamento. Prefere recomeçar a jogada. Uhum. Sanches pedindo pelo lado direito. Lucumi tocando para John Marias. Fala, Thalita.
1: Existia uma expectativa, né? Se a transmissão da FIFA, no caso, ela ia mostrar o Emboladinga, que é um torcedor extremamente representativo para a República Democrática do Congo. Ele apareceu por alguns poucos segundos na transmissão, ele que ficou notabilizado, né, especialmente nas redes sociais, para as pessoas conhecerem a história, porque ele fica ali durante toda a partida numa mesma posição, né, e ele representa ali, ele homenageia
0: um
1: o Patrício,
0: erguidos, né?
1: Exatamente, né, ele homenageia o Patrício Lumumba, que foi um dos grandes nomes, né, foi inclusive primeiro-ministro da República Democrática do Congo, mas foi um dos grandes nomes dessa independência, né, uma colônia belga, a República Democrática do Congo sofreu muito, uma violência muito grande, né, quando era uma colônia belga. Então ele é um cara que faz essa homenagem ao Patrício Lumumba, que foi um dos grandes nomes da independência.
0: Olha a seleção da Colômbia, bola tocada na grande área, tiro da marcação Luiz Soares, mas teve desvio. A arbitragem entendeu que não e está dando tiro de meta. Olha, o Soares está simplesmente inconformado, hein, Thalita?
1: Tá inconformado, mas houve ali a certeza da arbitragem, a gente destaca, né? Que também tem esse auxílio aí do VAR, mas ficou ali por último no camisa 25 da Colômbia.
0: Bom, a bola saiu em tiro de meta para a seleção da República Democrática do Congo cobrar. Enfim, a Thalita estava contando essa história triste que, infelizmente, fez parte de muitas nações africanas colonizadas em séculos passados, né, Gabriel?
2: Exato, né? E a Copa do Mundo é uma oportunidade para a gente trazer esses contextos, né? E
0: verdade,
2: essas histórias, como bem traz a Thalita também.
0: Tentativa da Colômbia no chute de longe, passe de novo, salvou a seleção da República Democrática do Congo. Dessa vez o Puerta foi quem largou a bomba de longe, hein, Tata?
1: Ninguém pode dizer que os jogadores da Colômbia não estão testando o Empassi com chutes de dentro da área e de longa distância. Foi essa finalização agora do Puerta, camisa 14 da Colômbia, uma bela finalização para mais uma bela defesa do Empassi. Só completando, Gustavo.

0: Ibrahim Boladinga, né, esse torcedor símbolo da República Democrática do Congo, ele foi convidado pela própria equipe, né? Então ele está aí a convite da seleção da República Democrática do Congo e não esteve na estreia porque ele teve ali uma questão envolvendo essa permissão para entrada por conta de todas as questões aí, não só políticas, mas também de saúde. Ele vem da República Democrática do Congo, que nesse momento passa por uma grande epidemia de ebola, então ele teve que passar por um processo de quarentena. Então hoje está aí presencial na sua primeira partida acompanhando a República Democrática do Congo.
1: E está tentando jogadas no campo de ataque, mas a Colômbia nesse momento melhor em campo. Gabriel já falou, já a gente vai analisar mais esse jogo, porque a Colômbia está realmente ocupando o setor ofensivo mais tempo do que a seleção da República Democrática do Congo. Vem pelo lado esquerdo, a jogada agora com o Sanches, ele domina, para, prende, volta, Lucumi pelo lado esquerdo, Sanches agora sim com a bola dominada, entregando a jogada mais uma vez na proteção pelo lado direito, com Munhoz dando opção, e eu confirmo a hora certa, são 11:20. Ligado no nosso timaço, você confere agora o tempo e o placar do jogo. Passados 20 no primeiro tempo, 25 para o intervalo. E no placar do Futebol Globo CBN, Copa do Mundo. É a segunda rodada no grupo K da competição. No estádio Akron, em Guadalajara, no México. Confere aí.
2: Colômbia, RD Congo.
1: 0-0.
3: Central.
1: André Neto.
4: Hoje já tivemos 3 jogos pela Copa do Mundo. Portugal venceu o Uzbequistão por 5-0 neste grupo K. E pelo grupo L, tivemos empate em 0-0 de Inglaterra e Gana. E vitória da Croácia para cima do Panamá por 1-0.
1: E amanhã, às 19h, horário de Brasília, tem Brasil e Escócia. E nós vamos transmitir para você, ligado, ligada, aqui no Futebol Globo CBN. Quem sabe a segunda vitória do Brasil na Copa do Mundo. 21 minutos do primeiro tempo. No Akron, em Guadalajara, tá 0-0, Gabriel Dudziak.
3: E tá 0-0. Pelos esforços aí do goleiro em passe, porque de resto já teria que estar 1-0 no mínimo para a seleção colombiana. 8 finalizações em 21 minutos e 5 foram no alvo, né? 5 para defesas da equipe de Congo, da República Democrática do Congo, além do gol anulado, né, Hugo? Então está um domínio muito grande da equipe colombiana e tem muito a ver com as movimentações dos jogadores de meio e ataque entre as linhas de marcação da República Democrática do Congo. A equipe africana se posiciona na maior parte do tempo num 5-3-2, então tem apenas 3 meio-campistas para cobrir toda a largura, né? E dessa forma, o James Rodríguez, com liberdade, encontra espaço nas costas dos volantes. O Luiz Dias flutua da esquerda para o meio, o John Arias avança da esquerda para frente, e sempre nos espaços entre meio-campistas e zagueiros. A linha de 5 da República Democrática do Congo praticamente não interfere no jogo, porque é quando os jogadores ali vão agir, jogadores da Colômbia já têm vantagens, ou pela posição em que estão, ou porque já estão com a bola dominada em progressão. Então está muito difícil para o Congo marcar a Colômbia.
1: Pelo lado esquerdo, ataca mais uma vez a seleção da Colômbia, protege, vai tentando ali a jogada no campo de ataque. Pela ponta canhota, John Arias dominou depois do Puerta, ele consegue tirar do primeiro marcador, tentou o passe de calcanhar, a bola dominada na roubada da zaga da República Democrática do Congo, que sai jogando pelo lado direito. A seleção da Colômbia tem a posse dela novamente, tocada na altura da meia, aparece o Lerma na tentativa da tabela, entrega novamente a Luiz Dias, consegue o giro para cima da marcação, boa jogada do camisa 7, deixando para o James Rodríguez, de pé esquerdo ele ameaçou o chute, estava marcado, fez a rolada, tentativa do Puerta, novamente na canhota, Morrica para dentro da grande área, cruzamento, John Arias protege, consegue a devolução, Morrica ainda pela canhota. 23 minutos e meio deste primeiro tempo, volta a seleção da Colômbia, levantamento para a grande área, corta na cabeçada, Tuanzembe fazendo novo toque, a seleção da Colômbia faz a roubada, entrada da grande área, chute de longe, explode na zaga, Luiz Dias sobrando novamente, na zaga sobrou com Sanches, lançamento, escorada de cabeça na direita, Munhoz chega na bola dividida, chega também cortando, Masuaku fazendo toque novamente com James Rodríguez. A seleção da Colômbia está pressionando, quer o primeiro gol, rouba a bola novamente na altura da intermediária, Luiz Dias entregando mais atrás, abertura agora na distribuição pela ponta direita com Munhoz, tocando bola Luiz Dias, entrada da grande área, acabou adiantando demais ali o Soares, a bola roubada, aparece para fazer a dominada o Kayembe pelo lado esquerdo, mas teve falta em cima dele, pela canhota no campo de defesa, Munhoz agora está ali voltando, está indo para recomposição, enquanto a seleção da Colômbia vai imprimindo uma marcação, pressão, está roubando.

0: Dando a bola ali no campo de ataque e pressionando bastante, querendo o primeiro gol. Em relação à seleção da República Democrática do Congo, Gabriel, aproveitando agora a parada para hidratação, o que é que os africanos precisam fazer nesse momento para diminuir a intensidade colombiana?
1: É, precisam marcar melhor. E aí, de que forma que a gente poderia imaginar isso? Um recuo do Issa aqui para o lado esquerdo, de repente, e o Kayembe ficaria mais próximo do camisa 8, o Motosami, e aí você teria um 5-4-1 e não um 5-3-2, como tem nesse momento. Uma compactação maior entre zagueiros e meio-campistas, para não deixar esse entrelinhas onde o Arias está aproveitando, onde o James Rodrigues está aproveitando, onde muitas vezes até o Munhoz está aparecendo, né, com essas corridas que vem de trás. Então, é compactação, uma mudança talvez de formação tática, seriam alternativas para a República Democrática do Congo tentar impedir, né, a Colômbia de ter tanto volume de jogo como tem nesses primeiros minutos. São muitas sinalizações, é muita liberdade para jogadores criativos e só não está 1-0, a gente repete, por causa do goleiro da República Democrática do Congo, o Impassi.
0: Bom, nesse momento estou vendo aí a movimentação, né, dos jogadores da seleção da Colômbia e também os da República Democrática do Congo, ali com os respectivos treinadores ouvindo orientações. A galera da seleção, os jogadores da seleção da República Democrática do Congo, talvez tenham ido lá muito mais para descansar do que propriamente para ouvir orientações, porque a seleção da Colômbia não dá um segundo de respiro nesse momento. Está ocupando mais o campo de ataque, como disse o Gabriel, né, e tentando aí esse primeiro gol que ainda não saiu, porque o goleiro Impassi está se notabilizando até o momento como o grande nome da partida. 26 minutos e só deu até aqui o goleiro da seleção da República Democrática do Congo, que evitou algumas vezes o que poderia ser o primeiro gol do jogo. Enfim, ainda estamos na parada para hidratação, os jogadores da República Democrática do Congo estão ali ouvindo justamente o goleiro Impassi, que está ali pedindo a palavra, né? Está ali falando, dando as últimas orientações, enquanto na rodinha da Colômbia, o James Rodrigues, que é o principal jogador, pelo menos o mais experiente. Principal dá para a gente dizer que é o Luiz Dias, né, Gabriel?
1: Acho que no momento sim, por desempenhos recentes, né? Pelo fato do James Rodrigues só jogar na seleção, né? Ser mais jovem também, então acho que sim. Olha a música aí.
0: Bom, estão voltando agora os jogadores, nesse momento estão voltando aí a campo, enquanto Néstor Lourenço aproveitava ali, ó, sentado, descansando, de repente levantou num pique ali para dar uma última instrução, talvez tenha esquecido de passar alguma orientação para algum jogador da Colômbia. Enfim, estão voltando agora os 22 jogadores a campo, vai ser autorizado o reinício da partida. Enquanto isso, estamos acompanhando aí esse empate parcial em 0-0 entre Colômbia e República Democrática do Congo. Está chegando aqui agora na nossa transmissão, aqui na CBN, aqui na Rádio Globo. Sejam todos muito bem-vindos, ainda estamos no dia 23. Daqui a pouco a gente já vai desejar bom dia para você que está com a gente.
2: Até 1:30, né?
0: Vamos juntos. Aqui no Futebol Globo CBN, a bola voltou a rolar. 27 minutos e meio passados no primeiro tempo. Tentativa da roubada conseguiu. É pelo lado esquerdo. Motosami acabou ficando sem ela, porque aí a arbitragem pegou uma falta. Está reclamando ali o Kayembe, né, da falta marcada pela arbitragem, mas foi cometida aí à direita da defesa da seleção da Colômbia. 28 minutos passados, primeiro tempo. Olha a bola tabelada pelo lado direito no campo defensivo. Sanches recebeu ali do lateral Munhoz, enquanto faz o recuo para o goleiro Vargas, que abre jogada na esquerda, agora com o Lucumi. Mais à frente tem o Morrica, ele faz nova inversão da esquerda, a bola chega pelo lado direito. Sanches, no que ele amortece, já tenta proteção ainda no campo de defesa da seleção da Colômbia, tocada pelo lado direito com Munhoz, descola ali a proteção. Aperta a saída de bola, aliás, aperta não, chega ali apenas cercando os espaços na saída de bola da seleção da Colômbia. A seleção da República Democrática do Congo avança na jogada. Lucumi ameaça partir para o campo de ataque, prefere a inversão, agora na altura da intermediária defensiva, tem o domínio pela seleção colombiana. Era o Sanches, deixou pelo lado direito James Rodrigues, novamente com Munhoz pelo lado direito, tocada de bola, aparece ali o Lerma para fazer a devolução, a bola acabou não chegando no zagueiro Sanches e a bola foi se oferecendo para o goleiro Vargas, que agora sim tocou para o Sanches. Quase 29 minutos da primeira etapa, olha a bola lançada pelo lado esquerdo, se esforça ali o Morrica para evitar a saída pela linha de lado, rolando curto, aparece lá no campo de ataque, a proteção feita com Lerma, devolvendo a Morrica, tudo pelo lado esquerdo, recomeça a jogada agora a seleção da Colômbia, é pelo lado canhoto, vai ali a proteção do Lucumi com a pressão do Bacambu, tentando a roubada, o goleiro Vargas

0: da grande área, agora funcionando quase que como um líbero, deixando a jogada com Sanches, é pelo lado direito, ainda no campo de defesa. Passamos dos 29 minutos deste primeiro tempo, por enquanto sem gols no estádio Akron, em Guadalajara, no México. Olha o Sanches fazendo o passe novamente na direita para Munhoz, recuou na fogueira, o goleiro Vargas saiu tirando tudo lá de trás. Olha o Munhoz querendo dar emoção no jogo, hein, Thalita?
1: E o Issá estava atento no lance, tentou apertar ali na velocidade para ver se conseguia chegar antes do Vargas na bola, quase que o Munhoz complica a vida do goleirão.
0: Lerma faz o lançamento agora com James Rodrigues, ele na habilidade tentou passe para Gilmar, do que domina, já gira para cima da marcação, empurra a jogada na grande área pelo lado esquerdo, tentativa no corredor, Mujica, cruzamento, corta a luz do Ares, não chegou no Puerta, zaga da seleção da República Democrática do Congo chega afastando tudo com o jogador Masuaku na tentativa agora do contra-ataque, é pelo lado direito, fez o lançamento buscando jogada lá na frente, o Bacambu não dominou, o passe acabou sendo equivocado, fraquinho ali do jogador que era o Bissaka, que ficou sem ela. A seleção da Colômbia tem novamente a posse de bola e eu confirmo a hora certa, são 11:30. Ligado no nosso timaço, você confere agora o tempo e o placar do jogo. 30, passados 30 no primeiro tempo, quando vem a seleção da Colômbia, jogada dentro da grande área, a tentativa da Ginga para cima da marcação, Luiz Dias ficou na zaga, a bola parou. E no placar do Futebol Globo CBN, Copa do Mundo, segunda rodada no grupo K da competição, no estádio Akron, em Guadalajara, no México, confere aí.
2: Colômbia, RB Congo,
0: 0-0.
3: Central,
0: André Neto.
4: Amanhã teremos mais jogos também pela Copa do Mundo, começando a terceira e definitiva rodada. O Brasil joga contra a Escócia às 7 horas da noite em Miami. No mesmo horário tem Marrocos e Haiti.
0: Minutos, primeiro tempo, olha a jogada pelo lado direito, ataca a seleção da República Democrática do Congo, tentou ali um drible para cima da marcação do Mujica, que não foi envolvido, ele recupera a posse de bola, tenta ali agora com Lerma no campo de defesa, entregada a jogada novamente para o jogador Mujica, é pelo lado esquerdo, tira a jogada do campo de defesa, volta com James Rodrigues, o que ele domina, já tenta tomar a frente do lance, deixando mais à frente no bate e rebate, aparece ali o Lucumi, apenas para acompanhar a saída pela linha de fundo, é só tiro de meta para a seleção da Colômbia cobrar. Seleção da Colômbia, não sei se está ali dando uma respirada ou se é uma baixa de intensidade estratégica, hein, Gabriel?
5: Não, eu acho que a seleção da República Democrática do Congo acertou um pouquinho a marcação também. Não o suficiente para evitar ataques colombianos, mas está encurtando um pouquinho mais, está chegando um pouquinho mais junto, já é o suficiente para evitar aquele volume que a gente tinha. Mas foram dois, três lances apenas, vamos ver se isso se mantém.
0: James Rodrigues faz o levantamento para a grande área, Soares não chegou, chega tirando pelo lado esquerdo ali, o Masuaku da seleção da República Democrática do Congo, abrindo jogada agora pelo lado direito, bota na frente a tentativa do giro ali do Munhoz, ficou sem a bola, roubada do Masuaku na seleção da República Democrática do Congo, dominando bola no campo defensivo, ainda pelo lado esquerdo vem Masuaku tocando bola no meio, aparece ali o Motosami para fazer a devolução, novamente com o Motosami, tabela feita, volta mais pelo lado esquerdo, a seleção da República Democrática do Congo está tentando ficar com a bola para impedir que a seleção da Colômbia provoque mais uma jogada ofensiva. Olha o goleiro impasse dentro da grande área, pelo lado direito ele faz o lançamento longo lá no campo de ataque, corta na cabeçada, chega ali o Mujica tirando pela seleção da Colômbia, a bola novamente com a seleção africana, inversão de jogada, aparece novamente para dominar o Masuaku pelo lado esquerdo, ele arranca, se mandando a velocidade no toque, no pique, cruzamento, pé esquerdo, a bola muito forte, foi direto pela linha de fundo, é só tiro de meta para o goleiro Vargas cobrar aos 33 minutos neste primeiro tempo, ele vai cobrar o tiro de meta, vai fazer a bola ser erguida lá no campo de ataque, não, preferiu o toque curto ainda na defesa, John Arias vem mais atrás, dá qualidade na saída de bola agora com o Lucumi, pedindo jogada livre aqui pelo lado direito, Sanches na defesa colombiana, ele preferiu ainda na esquerda, a dominada feita com a seleção da Colômbia tentando sair do campo de defesa, Puerta no que ele dominou, John Arias acabou dando tapa na frente, perdeu a posse de bola, o jogador do Palmeiras volta no meio, aparece para fazer a dominada o Kayembe, tentando o toque na direita, não alcançou, Bissaka, roubada da seleção colombiana, que acabou tentando uma jogada em ligação com Gilmar pela esquerda, mas a bola acabou indo direto pela linha lateral, é só arremesso para a seleção da República Democrática do Congo cobrar com Bissaka, ele pelo lado direito ameaçou cobrar lá atrás, ainda tinha jogador colombiano ali oferecendo perigo, ele preferiu agora sim, deu amortecida lá na frente, o levantamento, escorada de cabeça pelo lado direito, vem a seleção da República Democrática do Congo no drible que aconteceu, a Ginga também pela direita, peca em outro na bola, aparece no

0: Veio Bacambu fazendo a devolução ainda pelo lado direito, pé esquerdo, descolou, levantamento para dentro da grande área, o zagueirão precipitou ali para tirar de qualquer maneira, a bola acabou se perdendo pela linha de fundo, não chegou a sair o Munhoz, que fez ali um início de lambança, acabou conseguindo se redimir no lance, tocando pela linha de lado, o arremesso é para a seleção da República Democrática do Congo, cobrar aos 34 minutos e meio deste primeiro tempo. Masuaku prepara para a cobrança, ele toma a distância, está fazendo ali a gesticulada, pedindo aos jogadores da República Democrática do Congo que entrem na grande área, para quem sabe a jogada ser convertida. Tá 0-0 em Guadalajara, no México, com o toque feito por último, desviou a zaga colombiana, a bola sai em arremesso lateral, tentou ali chegar para evitar a saída pela linha de fundo, Sanches, acho que conseguiu ou não, não sei se o árbitro vai dar o lateral ou escanteio, hein, Thalita?
1: Eu acho que ele marcou escanteio mesmo, escanteio para a República Democrática do Congo, lá pelo lado esquerdo, o Sanches até tenta chegar, mas não consegue impedir não, Hugo.
0: O escanteio vai ser cobrado, a bola vai ser erguida na grande área, a seleção africana querendo o primeiro gol no jogo, por enquanto 0-0, prepara para a cobrança, Masuaku de pé esquerdo autorizado pela arbitragem, fez o levantamento, entrada da pequena área, desvio na tentativa do Mbemba, a bola acabou saindo de dentro da grande área, mas ainda está no ataque da seleção da República Democrática do Congo, com Mukau fazendo a devolução, Masuaku pelo lado esquerdo, fez a devolução lá no campo de ataque ainda, buscando jogada, Motusami fazendo recuo, aparece em passeio o goleiro congolês para fazer a esticada de jogada pelo lado direito, fazendo também a proteção ainda com o Tuasembe, fazendo passe, a bola acabou ali no meio de três jogadores colombianos, tirada de qualquer maneira, saiu em arremesso lateral, a seleção da Colômbia pressionou e a seleção congolesa teve que tirar, Kayembe fazendo ali a devolução, a bola foi embora pela linha lateral, é arremesso para a seleção colombiana cobrar pela direita, movimentação no campo de ataque ainda com os colombianos buscando ali o primeiro gol na tentativa do lançamento do James Rodrigues, ele tentou a esticada na inversão da direita para a esquerda, jogou, não deu em bola, contra-ataque para a seleção congolesa, lançamento do meio, aparece agora para fazer ali a proteção, Kayembe, doutor na frente, acabou adiantando demais, perdeu a passada e a posse de bola, recuada a jogada agora com a defesa colombiana, acionando o goleiro Vargas, ele faz ali uma graça para cima da marcação e essa bola acabou saindo, teve desvio ou não teve? Eu sei que o goleiro Vargas tá achando o jogo monótono demais e tá querendo emoção, hein, Thalita?
1: Tá dando uma alegriazinha, né, a movimentação ali pro jogo, foi um pouquinho apertado ali pela marcação, acabou mandando essa bola lá pela linha lateral, RD Congo segue no ataque, Hugo.
0: É isso aí, vai pra fazer a cobrança do arremesso lateral, Masuaku vai ali tomando distância, ele mais uma vez pede aos jogadores da seleção congolesa que entrem na grande área, toma distância pra fazer a cobrança do arremesso lateral, manda a bola lá pra dentro, corta na cabeçada na primeira, a ajuda da defesa, ela acabou sobrando, Mukau na entrada da grande área, deu o passe errado, contra-ataque para a Colômbia, se mandando a velocidade, no toque, no toque, Luiz Dias, deixou para trás o primeiro marcador, ele desacelera a jogada, ainda na tentativa do desarme, a bola tocou por último ali no Mukau, saiu em arremesso lateral, é para a Colômbia pelo lado esquerdo, 37 do primeiro tempo, 37 minutos passados da primeira etapa, volta a jogada na altura da meia, agora com Lerma, deixando na altura da intermediária, com Puerta, volta mais pela direita, agora com James Rodrigues, a inversão no pé esquerdo, opa! Levou ali um rapa no pé de apoio, o James Rodrigues, a chegada mais forte do Kayembe, hein, Thalita?
1: É, o James consegue até dar o toque, né, ele consegue passar a bola lá pelo lado esquerdo, mas o Kayembe chegou realmente muito forte ali, um rapa nele, foi só no camisa 10 do Colômbia, o juizão parou, marcou a falta, mas por enquanto sem cartão amarelo, Hugo.
0: Era pra cartão ou o árbitro acertou em não aplicar, Gabriel?
2: Poderia ser cartão, mas poderia não ser também. Eu acho que tá ok não dar, porque aí você administra o jogo de outra forma, né? Se você vai dar cartão nesse lance, vai ter que dar cartão em todo lance parecido, e daqui a pouco a gente tá cheio de cartão. A gente percebe que a Copa do Mundo tem uma barra mais elevada na questão dos cartões, né, Hugo?
0: Verdade, verdade. O árbitro, da maneira como ele correu para o lance, achei que ele fosse aplicar, mas acabou não tirando o cartão do bolso. A falta é a favor da Colômbia. 38 minutos e meio quase neste primeiro tempo. O próprio James Rodrigues prepara para a cobrança autorizada pela arbitragem. Fez o levantamento dentro da grande área do desvio de cabeça. Chegou ali o Luiz Dias, mas antes dele, adivinha quem estava no caminho da seleção colombiana, hein, Thalita?
1: Davo Empassi pegou mais uma vez ali a bola e o jogador da Colômbia ali na tentativa de chegar na bola acabou perdendo. Foi a chuteira o Sanches, o gol. Foi pular ali no alto, acabou ficando sem a chuteira.
0: Mas ele achou já, tava ali, enfim.
1: Tá tentando botar.
0: Ele voltou, a chuteira saiu do pé, mas ele rapidamente achou e agora já tá ali amarrando o cadarço da
1: chuteira.
0: Bonita. É, bonita, bonita. Bonita. Pra quem, é, bom. É, não, pra mim não dá mais não, Thalita. 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
1: Nem pra ficar ali na área, só esperando.

0: Chuteira aí, qual é a nota que você dá pra ela, hein, Gabriel?
1: Ah, então, não, ela é bonita. O problema, eu tava até lendo sobre isso hoje, é que todas as fabricantes decidiram que a cor do ano era rosa. E
0: é
1: assim,
0: verdade.
1: E não é só por superstição, alguma coisa do tipo, não. É por causa do contraste, sabia dessa? A cor que mais sobressai nesse verde saturado das transmissões aí da FIFA é o rosa.
0: É verdade, não coincidentemente, vários jogadores das mais diversas seleções estão calçando chuteiras na cor rosa. Essa daí gostei, essa daí. Eu não vi as outras de perto, mas agora no detalhe, na tomada da imagem, gostei da chuteira do zagueirão aí.
2: Bonita. Eu nem gosto muito de rosa, não, mas é bonita.
0: Não, essa é bonita. Olha a bola recuada, o goleiro Empassi tira a jogada do campo de defesa, no meio do caminho teve o corte ali do John Marias. A bola volta com a seleção da Colômbia, jogada ali no bico da grande área pelo lado esquerdo, Suárez tentou o lance individual, a bola batida, explode na zaga, vai sobrando pelo lado direito, agora com Mbemba, ele encaixa o contra-ataque na tentativa da seleção da República Democrática do Congo chegar ao campo ofensivo, e eu confirmo a hora certa, são 11:40. Ligado no nosso timaço, você confere agora o tempo e o placar do jogo. Passados 40 no primeiro tempo, 5 para o intervalo, e no placar do Futebol Globo CBN, Copa do Mundo. É a segunda rodada no grupo K da competição, no estádio Akron, em Guadalajara, no México. Confere aí.
3: Colômbia, RD Congo.
0: 0-0.
4: Central.
0: André Neto.
5: Em uma decisão da 4ª Vara Empresarial do Rio de Janeiro, a juíza Caroline Fonseca decidiu afastar o presidente Pedrinho e outros dois integrantes do Conselho da SAF do Vasco. Com isso, Pedrinho perde o seu poder sobre a SAF, e além do presidente, quem foi afastado foram os conselheiros Cristiano Stockler Campos e Felipe Elias. A advogada e ex-diretora jurídica da CBF, Samantha Longo, será interventora da SAF do Vasco.
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0: vem pelo lado esquerdo, na jogada agora sobrando com o Lucumi no campo de defesa. Ele faz a inversão da canhota lá pelo lado direito, acabou meio que tocando na fogueira ali. O Munhoz se esforçou para evitar a saída pela linha de lado. 41 minutos e meio deste primeiro tempo, já já no intervalo. Tem André Neto, tem informações, tem a opinião do Gabriel Dudziak sobre a primeira etapa. Por enquanto, 0 Colômbia, 0 para a República Democrática do Congo. Fala, Thalita.
2: O André falou de Vasco. Sabe quem está no banco da Colômbia?
0: Quem?
2: André Gomes, olha,
0: fui traído aí pelo... Bom, Andrés Gomes, Andrés Sánchez é o nosso, né, Gabriel Dudziak?
1: Sempre será.
0: Pois é, quem tá no banco de reservas é o Andrés Gomes, jogador do Vasco, tá com a camisa 26, né? E ele é um dos principais jogadores do Vasco nessa temporada bastante conturbada, agora com a notícia sobre a intervenção na SAF. Esse clube não tem paz nem meia hora, viu, Gabriel Dudziak? Acredite.
1: Então agora não tem treinador e não tem presidente, é mais ou menos isso?
0: Pois é.
1: Mas tem jogador, certo?
0: Em teoria, sim. Bom, vamos lá. 42:30 do primeiro tempo, buscando jogada agora pelo lado esquerdo na proteção com Rames Rodrigues, pé esquerdo na bola, fez o lançamento lá na ponta canhota, proteção feita, não, apenas acompanhou com os olhos o Luiz Dias, mas a bola muito mal lançada, acabou se perdendo pela linha lateral, e arremesso para a seleção da República Democrática do Congo, cobrar aos quase 43 minutos deste primeiro tempo. Vai lentamente o Bissaka para fazer ali a reposição, não tem pressa para repor, a seleção congolesa por enquanto está no lucro, porque já era para estar perdendo o jogo. Faz a cobrança do arremesso lateral, Bissaka chega na cabeçada, tirando na primeira bola tocada, Lerma é quem cedeu ali o arremesso lateral para os africanos cobrarem novamente pelo lado direito. 43, primeiro tempo, vai para a cobrança do arremesso lateral, Bissaka na proteção feita, a tentativa ali do giro para cima da marcação, protege Bakambu, não fez o lançamento na primeira, mas a bola acabou se oferecendo novamente com a seleção congolesa, a abertura pelo lado esquerdo, Masuaku, pé direito na bola, fez o lançamento rasteiro, acompanha ali na tentativa da marcação o jogador Mukau, fazendo novamente a abertura, é pela esquerda que a seleção da República Democrática do Congo evolui, volta pela canhota, protege, Kayembe, cruzamento, desvia na zaga colombiana, a bola bateu por último ali no Munhoz, que tá uma fera, e o escanteio contra a Colômbia, tá marcado, Thalita.
2: Munhoz brigou com todos os companheiros de equipe agora pela liberdade que cederam ali para a equipe da República Democrática do Congo construir o jogo pelo lado esquerdo. A tentativa ali do jogador de fazer o cruzamento, e o Munhoz conseguiu no carrinho mandar a bola pela linha de fundo. Pelo lado esquerdo, escanteio.

0: 44, primeiro tempo, vem bola levantada na grande área, escanteio para a seleção da República Democrática do Congo, movimentação na grande área, a arbitragem autoriza, pé esquerdo na bola, levantamento, no toque de cabeça do Bacambu, a bola acabou subindo, saindo em tiro de meta para a Colômbia cobrar, seleção da República Democrática do Congo se arriscando aí, depois da parada para hidratação. Os africanos já passaram a ter um pouquinho mais de ocupação no campo de ataque. Já já o Gabriel Dudziak, quando vem pela ponta direita, Luiz Dias, deu o traço para cima da marcação, pé esquerda, batida, explode na zaga. A bola não saiu pela linha de fundo, não sei se foi a água da parada para hidratação, mas a seleção congolesa já está se lançando mais ao setor ofensivo, hein, Gabriel?
1: É, de novo a gente vê um jogo modificado a partir da pausa para hidratação / anúncios da FIFA. É, a gente vê que a dinâmica foi modificada. Me parece que, primeiro de tudo, seleção congolesa está conseguindo encurtar mais para cima dos jogadores da Colômbia, está conseguindo marcar um pouco melhor, distribuir melhor os seus jogadores no campo, e dessa forma também cai o ritmo, né, dos jogadores colombianos, os principais, Arias e James Rodríguez. É, essa é a primeira parte. A segunda parte é que, ao marcar melhor, tem um pouquinho mais a bola, chega no ataque, consegue alguma finalização, um escanteio, algo do tipo, para também levar a bola para longe do seu próprio gol.
0: Jogada articulada agora do John Marias, deixando na entrada da grande área, tentativa do lançamento do Luiz Dias, cortou a zaga, bola com o Tuazembe, tirada de jogada dentro da grande área. Olha o Luiz Dias ainda na entrada da grande área, o passe errado, não conseguiu o domínio nem o Rames e nem a tentativa ali do Lerma na jogada em que a seleção congolesa veio para a roubada. O Issa fazendo ali a proteção,
2: puxa
0: na roubada de bola, vamos a 50 neste segundo tempo. Articulada a jogada agora pela ponta canhota com a seleção da Colômbia, tentando o Luiz Dias, o passe errado, a sobra novamente, Rames Rodrigues está pedindo, John Marias ficou com a bola, acabou desarmado, o árbitro disse que não houve a falta, deu a sequência do lance, com a sobra de bola em Mbemba, tirando tudo lá de trás, mas tirou mal, Mujica conseguiu ali o toque novamente com o Lerma, deixando o lance, James Rodríguez tentou ali canetada para cima do jogador africano, jogada não deu em bola para a Colômbia, melhor para a seleção da República Democrática do Congo no lançamento lá para o campo de ataque. O Issa na primeira tentativa acabou do desarme, a bola sobrando pelo lado esquerdo, tocou por último no jogador James Rodríguez e ele deu, não, tocou por último no Massuaco mesmo, o James Rodríguez veio para a dividida, mas quem tocou por último na bola foi o jogador da República Democrática do Congo, sim, a bola já tocada novamente na cobrança do arremesso lateral, pelo lado direito aparece Sanches, ele da direita inverte lá pelo lado esquerdo, tocada de jogada agora com Mujica, ganha o campo de ataque, protege, para, prende, John Marias na meia canhota, ele articula a jogada agora, vem tentando abertura novamente pelo lado esquerdo do campo ofensivo da seleção da Colômbia, 47 minutos passados neste primeiro tempo, por enquanto sem gols na cidade de Guadalajara, no México. Busca jogada ainda na tentativa agora no toque pelo lado direito com Munhoz, tira, para, prende, volta mais atrás com Luiz Dias no pé direito, ele tenta o passe mais à frente, James Rodríguez na tabela que não aconteceu, a roubada da seleção congolesa, olha a tirada, conseguiu ali no limite o Sanches, num carrinho ele quase perdeu a posse de bola e se ele se atrapalha ali, o jogador congolês sairia na cara do Vargas. Articulada a jogada agora pelo lado esquerdo com o John Marias fazendo o drible na primeira, voltou, entrada da grande área, Luiz Dias, pé direito ameaçou o chute, rolou pro Puerta, se atrapalhou na proteção, agora o chute, a bola explode na zaga, não conseguiu na primeira, se ele chega batendo na primeira, provavelmente ofereceria perigo ao goleiro Empassi, que tá bem no jogo. Vamos a 48 quase neste primeiro tempo, o jogo vai ter 50 minutos neste primeiro tempo, com a bola roubada, John Marias gira, deixando com Mujica pelo lado esquerdo, aparece John Marias dando opção no toque curto pro camisa 11, jogador do Palmeiras, ex-jogador do Fluminense, tocada de jogada ainda no campo de defesa, busca Lucumi fazendo lançamento na bola invertida, é da esquerda para a direita com categoria, mata no peito, bota no chão, James Rodríguez, deixou dois adversários para trás, pega outro na bola tocada, pensei que fosse pro Puerta, a bola acabou tentando ali no corredor o Munhoz, mas a zaga da seleção da República Democrática do Congo roubou no contra-ataque, agora aparece na altura da meia, vem como ela dominada, o Issa pelo lado direito, acabou caindo, pediu a falta e a arbitragem tá dando, só que a favor da Colômbia, Thalita.
2: Exatamente, porque o Issa colocou a mão ali na bola na hora que ele caiu no chão, que reclamando de falta para Colômbia.
0: Pelo lado esquerdo, a jogada trabalhada, Luiz Dias rolando mais atrás, James Rodríguez, Puerta aparece agora pela altura da intermediária, ele ameaça o toque na direita com Munhoz, ainda na altura da meia, faz o toque na canhota, aparece o Mujica fazendo a devolução, busca a jogada novamente lá na frente, é a proteção, James Rodríguez pedindo infiltrado no meio, pelo lado esquerdo tem Luiz Dias, aberto, faz ali o drible, James Rodríguez da ponta canhota, ele leva perto da linha de fundo, pra cima da marcação de escola, o cruzamento, a bola desviada, saiu linha de fundo, a Colômbia nesse último minuto de primeiro tempo vai cobrar um escanteio, Thalita Gilson.
2: É uma jogada ali.

0: Troca de passe pelo lado esquerdo, tentativa de cruzamento e o Mutusami conseguiu fazer o corte ali na tentativa do Rames pelo lado esquerdo, escanteio para a Colômbia.
1: O escanteio vai ser cobrado, a devolução vai ser feita, levantamento vai rolar para dentro da grande área. Busca na tentativa agora do passe, vai ali na movimentação. A seleção da Colômbia quer o primeiro gol do jogo. A seleção da República Democrática do Congo está se defendendo para tentar evitar que a jogada seja convertida.
0: Ele desfez o escanteio. Tiro de meta apenas.
1: Então, beleza. Voltou atrás e deu aí o tiro de meta para a seleção da República Democrática do Congo cobrar no levantamento que vai ser feito lá dentro da grande área. Faz ali o levantamento, busca ali o toque de cabeça, tirando no meio do caminho, Lerma, Puerta, tocou mais atrás, o árbitro já olhou para o cronômetro, vai encerrar o primeiro tempo, apitou pela última vez o árbitro italiano, final de primeira etapa em Guadalajara.
2: Colômbia, RD Congo,
1: 0-0. 11 horas e 50 minutos, faltando 10 minutinhos para meia-noite, eu confirmo que vem aí mais uma atração para você ligado, ligada no Futebol Globo CBN, aqui tem Copa.
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1: 11 horas e 51 minutos, terminou o primeiro tempo em Guadalajara, no México, 0 para a Colômbia, 0 também para a República Democrática do Congo, que vai segurando mais um empate contra mais uma das favoritas do Grupo K, né? A República Democrática do Congo, que na estreia empatou em 1-1 com Portugal. Portugal que hoje, mais cedo, venceu o Uzbequistão, goleou por 5-0. Cristiano Ronaldo marcou duas vezes, chegou a gols em 6 Copas do Mundo, um recorde histórico para o CR7, que agora tem 10 gols em Copas. É o maior artilheiro de Portugal na competição. Gabriel Dudziak é o comentarista da transmissão aqui do Futebol Globo CBN de Colômbia e República Democrática do Congo. Gabriel, um primeiro tempo muito movimentado e principalmente muito movimentado para o goleirão da República Democrática do Congo. Trabalhou bastante o impasse, hein, Gabriel?
2: Foi, André. Sobretudo nos primeiros 23 minutos de jogo. E tá muito fácil fazer esse recorte, porque é o recorte da pausa para hidratação, né? 24 minutos hoje, mas normalmente 22:30, 23, enfim. Mais um jogo sendo impactado pela bendita pausa para hidratação, que é colocada como fator de saúde para os jogadores, mas que se tornou nessa Copa do Mundo um período de anúncios para patrocinadores, que gera aí lucros para as empresas que transmitem as partidas e que quebra a dinâmica do jogo e que muda muitas e muitas partidas, e foi colocado assim e está sendo assim. Feito esse desabafo barra esclarecimento, o que, que aconteceu nos primeiros 23 minutos? Colômbia muito com a bola e tendo muita movimentação dos seus homens de frente diante desse 5-3-2 armado novamente pela República Democrática do Congo. Com movimentação do Arias pela esquerda, pelo meio, indo à frente. Movimentação do Luiz Dias, da ponta para o meio. Movimentação do James Rodrigues, da ponta para o meio. Ultrapassagem do Daniel Muñoz, movimentos de entrada e saída da área do Luis Suárez. A Colômbia criou muitos espaços no meio desse bloco defensivo da República Democrática do Congo e bateu muito para gol. Foram muitas sinalizações de fora da área, é verdade. É mais difícil fazer gol de fora da área do que de dentro da área, efetivamente. Mas ainda assim, foram bons arremates de fora da área e o goleiro

0: assim, teve que trabalhar muito. Foram 14 chutes a gol da Colômbia só nesse primeiro tempo e foram 6 defesas do goleiro congolês. A maior parte dessas defesas e dessas finalizações antes da parada para hidratação. E a gente comentava, né, o que, que precisa fazer a República Democrática do Congo? Precisa encurtar, precisa compactar, precisa chegar forte. Não pode ser tão passiva assim na marcação como está sendo a seleção africana. E me parece que, de alguma forma, essa foi a principal mudança após a parada para hidratação. Talvez tenha quebrado um pouco o ritmo da equipe colombiana, que estava num crescente em busca do gol, mas também serviu para alguns ajustes de postura defensiva por parte da equipe congolesa. Então, os zagueiros começaram a sair mais de posição para encurtar, não eram tão passivos aguardando a bola chegar em zonas de finalização. O Issa muitas vezes saiu de uma posição de segundo atacante para vir marcar aqui mais como ponta esquerda, como a gente imaginava que poderia ocorrer. Houve também uma compactação maior entre os três volantes e os cinco defensores, e acho que dessa forma a República Democrática do Congo diminuiu as zonas de ação e a participação de Rames e Arias no jogo, e com isso também esteve sempre mais próxima para bloquear as finalizações que a Colômbia ainda tentava. Sinto como se esse primeiro tempo fosse uma oportunidade perdida para a equipe colombiana. Sabemos da dificuldade que o Congo impôs à equipe portuguesa na estreia. E hoje a Colômbia criou muito, mas muito mais do que Portugal criou na estreia. E hoje não fez gol. E pode sofrer muito no segundo tempo por não ter feito esse gol.
1: Eu ia até fazer essa comparação mesmo, né, do jogo contra Portugal. Colômbia já teve muito mais chances mesmo, acho que aquela do Daniel Muñoz logo no começo do jogo. Que chance que perdeu o lateral da Colômbia, estava na pequena área, bateu na rede pelo lado de fora. 11:56, intervalo aqui agora também no Futebol Globo CBN. 2 minutinhos e meio, a gente já volta com mais de Colômbia e República Democrática do Congo. 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
1: 11 horas e 59 minutos, está terminando a terça-feira. Temos intervalo no México, em Guadalajara, no estádio Akron, um empate em 0-0 por enquanto para Colômbia e República Democrática do Congo, cerca aí de 10 minutos já de intervalo por lá. Vou repetir uma informação que eu dei durante o primeiro tempo de transmissão do Golago. Notícia importante no Vasco. Presidente Pedrinho e outros dois integrantes do Conselho da SAF do Vasco foram afastados hoje de seus cargos no quadro da SAF do futebol vascaíno. Decisão veio da quarta vara empresarial do Rio de Janeiro pela juíza Caroline Fonseca, que atendeu ao pedido formulado pela 777 Carioca e que teve como fundamento constatações feitas pelo Conselho Fiscal da SAF. Com isso, Pedrinho perdeu o seu poder sobre a SAF do Vasco. Além do presidente do clube associativo, né, a parte associativa não muda, mas além do Pedrinho, os conselheiros Cristiano Stockler Campos e Felipe Elias também foram afastados do Conselho de Administração da SAF e agora a advogada e ex-diretora jurídica da CBF, Samantha Longo, vai ser a interventora da SAF do Vasco. Outra informação importante, aí já mais relacionada à Copa do Mundo, notícia triste, a mãe do técnico da seleção francesa, Didier Deschamps, morreu nesta terça-feira e o Deschamps vai retornar à França para acompanhar o funeral da sua mãe, a Ginette. Não vai treinar a equipe na partida contra a Noruega, pelo Grupo I da Copa do Mundo na próxima sexta-feira. França já está classificada, a Noruega também. Essa partida vale o primeiro lugar do Grupo I. Lembrando que quem passar em primeiro nesse Grupo I pega um dos terceiros colocados na fase de 16 avos de final, né? A fase nova aí da Copa do Mundo. Então o Deschamps não vai comandar a seleção francesa. Queria voltar aqui agora para a nossa transmissão, né? Para Colômbia e República Democrática do Congo, que vão empatando em 0-0 até aqui no México. Gabriel Dudziak, em relação a alguns nomes mais conhecidos, né? Eu queria tratar um pouquinho sobre James Rodríguez, que segue sendo camisa 10 aí da Colômbia. Acho que perdeu um pouquinho do protagonismo que ele tinha talvez até 2 anos atrás nessa seleção da Colômbia, mas segue sendo uma arma importante, pode ser um jogador decisivo pensando nesse jogo mais truncado que ficou aí desde a primeira pausa, né, de hidratação, que mudou um pouco o cenário do jogo. Pode ser um cara importante para quem sabe resolver numa bola parada esse jogo contra a República Democrática do Congo.
2: Sabe que eu gosto bastante desse time da Colômbia desde que chegou o Néstor Lorenzo, porque ele conseguiu fazer dessa equipe um time muito envolvente por meio da posse de bola. É um time no qual os jogadores se aproximam, não há muita assim, distância entre eles, a preferência é pelo toque de bola, é por envolver dessa forma, né? com assim, às vezes até o cara que está na ponta direita, ele vem jogar no meio, o que está no meio vai jogar na ponta direita, movimentação constante. E eu estou falando tudo isso porque o James é muito importante com essa liberdade. Mesmo que talvez não seja o protagonista que foi na Copa América, quando ele foi eleito o craque da competição, ele é muito importante para esse tipo de movimentação, envolvimento, criação de oportunidades. Ele e o John Arias, porque são meias que precisam de liberdade para jogar. É verdade, o Arias joga bem no Palmeiras, até com menos liberdade do que tem na seleção colombiana, mas ele vai muito melhor quando joga, por exemplo, na seleção colombiana, como jogou com o Fernando Diniz. É um cara, assim, talhado para esse tipo de jogo. Você me perguntou sobre o James, eu estou falando um pouco sobre os
1: dois. Não, mas os dois estão jogando juntos, né?
2: É isso,
1: faz sentido falar dos dois.
2: Eu queria dizer exatamente isso. Talvez não seja um protagonista, mas as movimentações, os passes, as opções que ele dá, tudo isso contribui muito com a seleção colombiana, que eu fico pensando aqui na minha cabeça, às vezes, como são 3h, eu acho que já posso falar uma bobagem aqui maior do que que eu normalmente digo. Colômbia é meio uma Argentina de baixo orçamento, sabia?
1: É mesmo?
2: Não tem o Messi.
1: Mas tem o James?
2: Não compararia ele com o Messi, mas assim, você pega McAllister, Depou, Enzo Fernandes, Thiago Almada, substitui por James Rodríguez, John Arias, Luiz Dias, pode ser o Richard Rios.

0: você quiser. Você vai ter mais ou menos perfis de jogadores que se movimentam, dão condição, dão passe, envolvem e tudo mais. Então, assim, o estilo é parecido. E características dos jogadores também. Não tem um Messi, né? Isso não vai ter mesmo.
1: Agora sim, né? Já 12h04 e 4 minutos da quarta-feira. Bom dia para você que segue acompanhando o Futebol Globo CBN. A gente faz agora mais uma pausa aqui no nosso intervalo de jogo. Pausa rapidinha. 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

0: Estamos de volta para este segundo tempo com a seleção da República Democrática do Congo fazendo alteração. Acho que o Mukau saiu, hein, Tatá?
1: Isso, entrou camisa 14, Sadiq. Saiu 6, Mukau, entrou 14, Sadiq.
0: Bom, a seleção congolesa fazendo alteração para tentar criar um fato novo, porque ter acabado o primeiro tempo sem levar um gol foi lucro, hein, Gabriel?
2: Foi sim. Sadiq é jogador do Sunderland lá da Premier League. Acho que é para dar mais pegada no meio, não deixar essa turma aí de meio de campo da Colômbia com tanta liberdade.
0: O árbitro autorizou e no segundo tempo já temos bola rolando.
3: Colômbia, RD Congo.
0: Com a saída da seleção da República Democrática do Congo, que tentou se lançar lá para o campo de ataque, na tentativa agora do toque, a bola acabou saindo em tiro de meta, foi cobrado ali na proteção com a seleção da Colômbia, mandando a bola lá para o campo de ataque, corte na cabeçada, chega na tentativa do desvio na altura da meia também, tirando a seleção da Colômbia, agora aparecendo Puerta, pelo lado direito, Munhoz mais à frente, recebe ali o Sadiq, prefere ali apertar a marcação, enquanto a seleção da Colômbia tem o domínio no campo de defesa agora com o Lucumi, ele faz a distribuição da jogada pelo lado esquerdo, aparecendo agora o Morrica, ele dá o traço para cima da marcação, ameaça o partido em velocidade, para cima do jogador, que era o Tuazembe, não deu em bola na jogada, volta novamente a seleção da Colômbia, agora com o James Rodrigues, ele está na movimentação, deixando o toque de lado, John Marias, no que ele domina, ameaça o lançamento, prefere o toque rasteiro, James Rodrigues, novamente com Marias, pé direito na bola, descolando o lançamento, é o zagueirão, o Sanches, lá pelo lado direito, ameaçando para cima da primeira marcação, voltando na jogada agora pelo lado direito, pede o lance ali, o Sanches, John Marias acabou apertado ali na altura do círculo central, levou a falta, mas a vantagem foi da seleção colombiana, a arbitragem mandou o jogo seguir, volta com James Rodrigues, capitão colombiano entregando mais atrás a Morrica, olhando para dentro ali do campo de ataque, mais uma vez John Marias empurrando na canhota, Morrica, lado esquerdo tentou na tabela, meio que na fogueira, não conseguiu ali o Luiz Dias, James Rodrigues desarmado por baixo, a jogada seguiu, a seleção da Colômbia tem o domínio, John Marias meio que na fogueira ali no meio pro Puerta, que entrega lá atrás, faz ali a proteção, Lerma, fazendo o toque no meio, aparecendo ali o zagueirão Lucumi, ainda na meia esquerda, John Marias entrega a jogada no, na meia esquerda, estava dormindo James Rodrigues, perdeu a posse de bola, mas conseguiu a retomada, é a seleção da Colômbia tentando sair do campo de defesa, recuada de jogada agora com Sanches, fora da grande área, o goleiro Vargas dá o tapa na esquerda, vem mais uma vez o Lucumi, descolando o lançamento longo para a entrada da grande área, a proteção feita, saiu o goleiro Mpassi, foi lá para fazer a defesa, 2 minutos deste segundo tempo, 2 minutos da segunda etapa, a seleção da Colômbia não ter mexido, te surpreendeu, Gabriel?
2: Não me surpreende, porque o primeiro tempo como um todo foi bom, mas daqui a pouco dá pra pensar no Richard Rios, se as coisas continuarem dessa forma, um volante muito mais técnico de chegada à frente, dá pra tirar o Lerma, dá pra tirar o Puerta e colocar o Richard Rios.
0: Pelo lado esquerdo aparece o Morrica para fazer ali o toque novamente no campo de defesa, deixada curta, ainda com domínio feito, Lucumi, ele gira a jogada, Sanches lá pelo lado direito, descolando o lançamento, rasteiro no meio, aparece mais uma vez ali o James Rodrigues, James Rodrigues para o jogador que é na movimentação que ele

0: apresentando, não sei se pela fragilidade adversária, mas ele está apresentando uma mobilidade bem interessante, hein, Gabriel?
1: Ele não é dos mais rápidos, ainda mais nesse momento da carreira, mas ele está sempre dando opção de passe, né? E agora ele está flutuando bastante, ele saiu da esquerda, já está lá na direita, sempre tentando um espaço vazio no campo para dar sequência na jogada.
0: Jogada pela ponta direita, olha a seleção da Colômbia, Munhoz, antes dele chegou tirando, Capuadi pela seleção da República Democrática do Congo, descolando o lançamento, apostando corrida ali, o Bacambu apenas acompanhou a jogada, a zaga colombiana, com o goleiro Vargas, dando tapa ali na abertura pelo lado esquerdo, diga, Thalita.
2: Ramos, que jogou as Copas de 14 e 18, e na Copa de 2014, que foi inclusive aqui no Brasil, ele foi o artilheiro da Copa com 6 gols marcados, inclusive fazendo um belíssimo gol na fase mata-mata dentro do Maracanã.
0: Verdade. Naquela vitória sobre o Uruguai, naquela oportunidade, a Colômbia, com 2 gols do Ramos Rodrigues, acabou se classificando. Vem pelo lado direito, buscando jogada agora com o Diomar Arias, entrada da grande área, abertura pela ponta direita, Munhoz, no pé direito, descolou o cruzamento, a bola bate na zaga, sai linha de fundo, a seleção da Colômbia, aos 4 minutos de jogo no segundo tempo, vai cobrar o escanteio, Thalita Gilksi.
2: Uma boa troca de passe ali pelo lado direito, Munhoz tentou o cruzamento, mas a bola acabou batendo ali nas costas do defensor, escanteio pela direita, teve uma conversa entre o Arias e o Munhoz, não sei se estão armando alguma jogadinha ensaiada, Hugo.
0: 4 minutos, segundo tempo, vai cobrar o escanteio. A seleção da Colômbia quer o primeiro gol. Ramos Rodrigues autorizado, primeira trave no desvio, dentro da pequena área, não bateu em ninguém. Chega tirando a seleção da República Democrática do Congo. A Colômbia já veio para a roubada, Puerta. Ramos Rodrigues pelo lado direito, trouxe para o pé esquerdo, descolou o cruzamento, a bola sobrou. Luiz Dias vai fazer o primeiro gol. Bateu de canhota, impasse na sobra. John Arias, pé canhoto, mandou a bomba para fora! Na jogada em que o Empassi evitou primeiro a abertura do placar e na sequência o John Arias de canhota desperdiçou a chance de fazer o primeiro gol da Colômbia. Thalita Gilksi.
2: O Luiz Dias consegue subir ali, né? Consegue dominar a bola depois que a defesa da República Democrática do Congo falha completamente no corte pelo alto. E aí, camisa 7 consegue dominar lá pelo lado esquerdo, consegue a finalização para uma belíssima e difícil defesa do Empassi. A bola sobra para o John Arias, que corta a marcação, finaliza, mas a bola vai à esquerda pela linha de fundo, Hugo.
0: Sinceramente, Gabriel, tá sobrando qualidade na atuação do Empassi? Ou faltando um pouquinho mais de capricho da seleção da Colômbia na hora de finalizar?
1: Então, eu tô achando que os colombianos estão chutando bem em cima dele, né, Hugo?
0: Pois
1: já
0: é.
1: Já fez umas 3 defesas aí com os pés, né?
0: Estão consagrando o Empassi, né?
1: Exato, dava para fazer coisa melhor. Luiz Dias, até pelo calibre que tem, né, dentro desse time, ele poderia ter feito coisa melhor, poderia ter matado a jogada de outra forma e feito o primeiro gol.
0: Tentativa da seleção da República Democrática do Congo, a bola tocada, Motosami dentro ali do campo de ataque, mais pela esquerda, segura pelo lado esquerdo, faz ali o passe, não conseguiu, ele se atrapalhou com a própria bola, acabou ficando sem a posse dela, de primeira Puerta, descolando o lançamento para a corrida agora do Soares, ele tenta para cima da marcação, acabou empurrando, e a falta aconteceu, tá ali fazendo aquele giro de braço para ver se tá tudo legal sim, mas a falta em cima do Tuasembe aconteceu, cometida pelo Luiz Soares, da seleção da Colômbia, aos 6 minutos e meio do segundo tempo, 6 minutos e meio da segunda etapa, tá 0-0 o placar, o goleiro Empassi fez defesas importantes, mas a galera da seleção da Colômbia precisa caprichar um pouquinho mais, se quiser sair de campo com a vitória, trabalhada a jogada agora no campo de defesa da seleção da República Democrática do Congo, Tuasembe, abrindo pelo lado esquerdo, busca a jogada com Masuaku, fazendo toque novamente no campo defensivo da seleção africana, lado esquerdo acionado, tabela acontecendo, Tuasembe, pé direito nela, levou pra canhota, entregando novamente no campo de defesa, abertura novamente pelo lado esquerdo, no lançamento lá no campo de ataque, não conseguiu o domínio ali, o jogador o Wissa, acabou ficando sem a posse de bola, Bacambu também estava por ali, acabou ficando não com a jogada a favor da seleção da República Democrática do Congo. Puerta pelo lado direito, abre o lance, Munhoz pedindo mais atrás a jogada, agora o Lerma fazendo a devolução, campo de defesa com Sanches, ele vê a jogada evoluindo pelo lado esquerdo, tá ali pedindo Lucumi, a bola tocada em centro, Ramos Rodrigues com a jogada agora pra cima da primeira marcação, De abre jogada novamente pelo lado esquerdo, Morrica descolando o lançamento, tira ali do primeiro marcador, Luiz Dias de primeira, o tapa agora com Puerta, perdendo a posse de bola, a seleção colombiana, a arrancada pela meia direita buscando jogada agora pra cima da marcação, é o cruzamento, entrada da grande área, amorteceu no pé direito, ajeitada de primeira, batida pro gol do Motosami, a bola acabou indo por cima do gol do Vargas, na finalização aí da seleção da República Democrática do Congo, que chegou com o camisa 8 buscando o primeiro gol do jogo, hein, Thalita?
2: É uma boa puxada de contra-ataque do BC.

0: complicar a jogada mesmo.
1: Totalmente.
0: Né? Pois é, agora já se levantou ali o Soares, está tudo bem com ele. A seleção da Colômbia tem a posse de bola. Ramos Rodrigues abrindo o lance pelo lado esquerdo. Lucumi avança ao campo de ataque. Ele no pé esquerdo, ameaça o lançamento, prende, volta novamente. Tocada de jogada agora na ponta direita. A tentativa da escorada de cabeça do Munhoz para a saída do goleiro. Empassi, que vai lá e faz a defesa. Olha que posição rápida, tentando apostar a corrida ali pelo lado esquerdo. A seleção da República Democrática do Congo fica sem a posse dela. Ramos Rodrigues novamente com a posse de bola. Ele ganha o campo de ataque, faz o lançamento. Soares deixou ali meio que num corta-luz para o John Marias. Acabou perdendo a posse de bola na proteção feita. O passe no campo de ataque, Bacambu. A seleção da República Democrática do Congo não evoluiu no lance ofensivo. Volta na recuperação. A Colômbia com Ramos Rodrigues. Na qualidade do passe, ele distribui jogada. Acabou dando o passe errado. Se atrapalhou no lance. Ficou no chão. Bissaka chega na cobertura, afastando tudo lá de trás. Ali o Mbemba. Só que a jogada está parada. O Bissaka acabou protagonizando um lance ruim, porque ele ia escorregando, ia deixando o adversário partir pela ponta esquerda, hein, Thalita?
1: É, no primeiro momento ele faz uma pressão, consegue ele roubar a bola, só que aí tenta dar seguimento ao lance, está completamente desequilibrado. A sorte é que o Mbemba estava bem posicionado ali e conseguiu ainda descolar um lateral, porque finalizou, chutou a bola no adversário.
0: Confirmando a hora certa, 16:00. Ligado no nosso timaço, você confere agora o tempo e o placar do jogo. 10:10 no segundo tempo, 35 para o final da partida. E no placar do Futebol Globo CBN, Copa do Mundo. É a segunda rodada no grupo K da competição, no estádio Akron, em Guadalajara, no México. Confere aí.
2: Colômbia, RB Congo.
0: 0-0.
3: Central.
0: André Neto.
4: Hoje tem mais 6 jogos de Copa do Mundo e as definições dos grupos A, B e C. Grupo C, que é o grupo do Brasil. Seleção brasileira entra em campo às 19:00 contra a Escócia em Miami, querendo garantir a primeira posição no grupo.
0: Que susto. Quase 11 minutos deste segundo tempo. Olha a seleção da República Democrática do Congo na jogada agora pelo lado direito. A tabela aconteceu. O toque na tentativa da ultrapassagem. Veio a falta cometida e o primeiro cartão amarelo aplicado no jogo. Acho que foi pro Lucumi, hein?
1: Exatamente. Camisa 3. Primeiro cartão sai aos 11 minutos do segundo tempo. Numa tentativa ali de ataque pelo lado direito, né? O Issa acaba paralisado realmente com uma falta. O Lucumi vai só no corpo do jogador do Congo. Cartão amarelo para o camisa 3 e falta para a República Democrática do Congo pelo lado direito.
0: Justo o cartão, Gabriel?
3: Sim, deixou o lance para lá, deu um encontrão no jogador do Congo, tá bem amarelado.
0: Bom, e a seleção congolesa vai fazer mais uma alteração, hein?
1: Sai o 17, Bacambu, para a entrada do 23, Banzá.
0: Bom, aos poucos, a seleção da República Democrática do Congo vai tentando apresentar fatos novos na partida, enquanto a seleção da Colômbia vai colecionando chances perdidas, hein, Gabriel Dudziak?
3: Exato. No primeiro tempo criou muitas, nesse segundo tempo criou duas, ambas no mesmo lance. Tem mudança na Colômbia também, mas só para finalizar, né, o Banzá aí também é atacante. O Bacambu não conseguiu fazer um bom jogo, praticamente não pegou na bola hoje.
1: Na Colômbia, sai o 25, Luiz Soares, e entra o 20, Quinteiro, e sai o 10, Ramos Rodrigues, para a entrada do 9, Córdoba.
0: Também renovando o oxigênio aí, o Néstor Lorenzo, hein, Gabriel?
3: Isso, o Córdoba no lugar do Soares, né, e o Quinteiro no lugar do Ramos. Não sei se era o caso de tirar o Ramos nesse momento, acho que dava para ir um pouquinho mais, mas...
0: Pois é, Lorenzo... articulando bem a jogada, né?
3: Lorenzo deve saber algo que a gente não sabe. Entrou o Quinteiro e já pegou a braçadeira de capitão.
0: É isso aí, a seleção da República Democrática do Congo cobra a falta. Masuaku, de pé esquerdo, defende o levantamento lá para dentro da grande área, batida de primeira, bola direto pela linha de fundo. É só tiro de meta para o goleiro Vargas da Colômbia cobrar aos 13 deste segundo tempo. 13 minutos, segunda etapa. John Mares, pelo jogador que é, Luiz Dias, pelo jogador que é, estão devendo até o momento, na sua opinião, Gabriel?
3: Nas finalizações, sobretudo. Acho que o jogo dos dois é bom, mas, por exemplo, nesse último lance, né, que foi o primeiro aí do segundo tempo, os dois perderam gols, né? Era uma oportunidade do Luiz Dias e ele não fez, e depois sobrou para o Arias, que também não fez. Mas em termos de movimentação, tentativas, né, eu acho que tudo isso estão corretos, né, os dois estão fazendo partidas corretas.

0: Levantamento feito para dentro da grande área. Saiu o goleiro. Empassi foi lá para fazer a defesa. Ele veio numa velocidade que eu achei até que ele fosse sair da área, mas fez ali a jogada de corpo boa para proteger e fazer a defesa com a seleção da República Democrática do Congo. Agora tocando bola no campo de defesa. O toque feito em profundidade. Busca a jogada no lançamento. Antecipa ali o Mojica, roubada no toque de calcanhar. Ele deixou para o John Marias. É a seleção da Colômbia no campo ofensivo. Abertura agora pela meia direita, para cima da marcação. Aparece com a bola dominada o Quinteiro, deixando para Munhoz no corredor direito. Ele faz ali o toque no meio de três jogadores da seleção da República Democrática do Congo. Novo drible, conseguiu para cima da marcação. Quinteiro fez o lançamento para a entrada da grande área. Puerta, ele está mais aberto pela direita. Agora com Quinteiro novamente no pé esquerdo. Ameaça o lançamento longo lá para frente. Preferiu a recomeçada. Aparece o Lucumi para distribuir o lance pelo lado esquerdo. Luiz Dias para cima da marcação. Ele tenta a jogada agora em velocidade. Tem jogador na marcação, tem jogador na cobertura. Luiz Dias, sete na camisa. Agora com Mojica, o passe feito. Conseguiu o giro. Luiz Dias faz ali a proteção com o toque na direita, na altura da intermediária, a bola no meio do caminho, parou ali no jogador Sanches, abriu pelo lado direito, Puerta deixando o lance novamente, peca em outro, descolou o lançamento, era o Quinteiro na deixada, Luiz Dias, John Marias, entrada da grande área, bola rolada, Quinteiro no corredor para o Munhoz, ponta direita, a bola acabou saindo pela linha de fundo, com a seleção da Colômbia desperdiçando mais uma, mas tentando aparecer com os jogadores que acabaram de entrar, hein, Thalita?
1: É uma boa troca de passes, apostando bastante nesse toque rasteiro e com velocidade, né, o camisa 20, o Quinteiro tentou acionar ali o Munhoz pelo lado direito, mas o passe do Quinteiro foi um pouco forte demais. Munhoz até tenta chegar, mas não consegue evitar ali. É só tiro de meta para o Empassi cobrar.
0: São 15 minutos de bola rolando neste segundo tempo. Por enquanto, sem gols em Guadalajara, no México, no estádio Akron, onde Colômbia e República Democrática do Congo estão se enfrentando. Olha a bola tirada do campo de defesa, faz ali o Mojica. A proteção ainda no campo defensivo. Está valendo tudo na primeira, na segunda. Não, só que a arbitragem pegou a falta ali cometida em cima do Lucumi, que aos poucos vai se levantando. A falta para a Colômbia já foi cobrada. Pelo lado direito tem a posse dela. Agora o Quinteiro descolando o lançamento na ponta direita. Puerta aposta a corrida na chegada de primeira ali com o Capuadi afastando tudo. Ela vai embora pela linha lateral. É arremesso. A seleção da Colômbia vai bater pelo lado direito. Quase 16. Segundo tempo. Quinteiro da direita. Ele inverte lá pelo lado esquerdo com o Mojica. No pé canhoto ele amortece a jogada agora. A seleção da República do Congo vai lá para trás. Enquanto a seleção da Colômbia vai lá para frente. Passe feito. Aparece ali o Lerma deixando bola. Novamente Lucumi invertendo o Sanches. Aperta na tentativa da roubada agora pela seleção da República Democrática do Congo. Era o toque feito na primeira. Mbemba acabou chegando para cometer a falta, Luiza. E a falta foi cometida em cima do jogador colombiano. Era o Puerta que pediu cartão, hein, Thalita?
1: Pediu. Ficou reclamando ali. Queria um cartão ali para o camisa 3 da equipe da República Democrática do Congo. Capuadi, mas sem cartão.
0: Na jogada agora dentro da grande área. Chega atirando, mas não está valendo nada. O que, que houve?
1: Tem pedido. Tá valendo mais nada ali na tentativa da Colômbia pelo lado direito. Só detalhes sobre o John Arias, jogador que atualmente está no Palmeiras, né? Nessa temporada fez 25 partidas, tem 6 gols, 3 assistências. Mas não tem como a gente falar do John Arias e não falar de Fluminense, né? O jogador que se tornou o terceiro estrangeiro com mais partidas pela equipe tricolor, mais jogou pelo Fluminense, ao todo 230 jogos, com 47 gols, 56 assistências, conquistou a Libertadores de 2023 e foi um jogador fundamental nessa história recente e um dos grandes nomes, idolatria talvez, do torcedor. Sim. Da equipe tricolor.
0: Fundamental, ele está sendo na campanha do Palmeiras até aqui líder do Campeonato Brasileiro ou ainda precisa engrenar, Gabriel?
2: Não, ele está indo muito bem, está sendo fundamental sim, é um dos melhores jogadores, acho que não é o melhor, porque é o Flaco Lopes, o melhor jogador do Palmeiras, mas se adaptou muito bem. E assim, com um papel diferente, né? Mais preso à ponta esquerda, ainda participando bastante do jogo, mas com uma interpretação diferente do papel dele na comparação com o Fluminense.
0: 17 minutos e meio, quase 18 deste segundo tempo. A falta é a favor da seleção da Colômbia. Marcada, já cobrada. Lucumi deixando na direita agora com o Sanches. Pelo lado direito, Quinteiro. Ele traz para o pé canhoto, faz a inversão novamente no campo defensivo. A seleção da Colômbia trabalhando, avança ao campo de ataque. Lucumi deixando com o Sanches. A linha defensiva colombiana já está toda no campo ofensivo. Toque pelo lado esquerdo. Mojica apareceu no pé canhoto. Ele deixa novamente no meio para Quinteiro. Devolução com Mojica na ponta canhota. Ele olha para o interior da grande área. Vai descolar o cruzamento lá na segunda trave, o goleiro Empassi chegou dando um tapa ali meio que esquisito, a bola acabou raspando ali, saindo dele, mas foi providencial o toque para evitar que lá pela direita a seleção da Colômbia construísse um lance perigoso, hein, Thalita?
1: Munhoz fechando lá pelo lado direito, essa bola tinha endereço certo, ia chegar muito inteira pro camisa 2 da Colômbia e o toque com a mão direita, mandando a bola pela linha de

0: providencial do Empassi. Escanteio para a Colômbia pela direita, o Gão.
1: É, vai cobrar o escanteio. Preparado o Quinteiro para fazer o levantamento lá dentro da grande área. No pé canhoto ele faz o toque na altura da entrada da pequena área. Chega tirando o goleiro Empassi. A bola ainda está viva com a seleção da Colômbia, tendo o domínio. Busca na altura do círculo central. É o Munhoz. Abertura agora pelo lado direito. Pede a jogada do Vargas lá dentro do campo de defesa com a bola devolvida, sim, na defesa colombiana, mas não para o goleirão Vargas. É pelo lado esquerdo a jogada. Agora vem com o Mujica, deixando na altura da meia. Lucumi, ele da esquerda, volta lá pelo lado direito, aparece para fazer a dominada o Sanches, mais atrás o Munhoz. A bola passa pelo jogador Lerma na altura da meia, chega lá com o Lucumi ainda pelo lado esquerdo, campo de defesa da seleção da Colômbia, 19 minutos e meio quase neste segundo tempo, por enquanto 0 a 0. Munhoz pelo lado direito, descolou o lançamento para dentro da grande área, não conseguiu a dominada ali o Córdoba e a bola acabou se perdendo pela linha de fundo. É só tiro de meta para a seleção da República Democrática do Congo cobrar aos quase 20 minutos deste segundo tempo, quase 20 minutos da segunda etapa. A Colômbia está buscando o primeiro gol, mas sem a mesma intensidade do primeiro tempo, mas quer o primeiro gol do jogo. A seleção da República Democrática do Congo está se salvando aí do jeito que dá e com a atuação destacada do goleiro Empassi, que sobretudo no primeiro tempo fez ótimas defesas, evitando o que poderia ser aí o primeiro ou até mesmo mais de um gol da seleção da Colômbia. Agora, o que a gente está vendo também é que de uma maneira ou de outra a República do Congo vai conseguindo manter a sua invencibilidade na Copa do Mundo. Será que vai conseguir? Será que a Colômbia vai vencer essa defesa congolesa? É o que estamos acompanhando aqui. E eu confirmo a hora certa, 12:27. Ligado no nosso timaço, você confere agora o tempo e o placar do jogo. 20, passados 20 no segundo tempo, 25 para o fim da partida. 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É a segunda rodada no grupo K da competição, no estádio Akron, em Guadalajara, no México. Confere aí.
2: Colômbia, RB Congo.
1: 0 a 0.
3: Central.
1: André Neto.
4: Já estamos na quarta-feira, então hoje, às 4 horas da tarde, tem a definição do grupo B. Começa a terceira rodada da fase de grupos. Às 4 horas tem Suíça e Canadá, Bósnia e Herzegovina e Catar.
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1: Com você nesta madrugada de terça, de quarta-feira, perdão. É, já estamos
5: perdendo.
1: É, já, olha, o ontem que é hoje, é, hoje que
5: tá trabalhando
1: ainda
5: muito,
1: é hoje,
5: Gão.
1: Não é mais amanhã, enfim. Estamos na madrugada de quarta-feira. Estamos na madrugada de quarta-feira, dia em que o Brasil vai entrar em campo pela terceira vez na Copa do Mundo, dessa vez para enfrentar a Escócia. É terceiro jogo do Brasil. Será que vem mais uma vitória? O Brasil vem de resultado positivo, 3 a 0 sobre o Haiti. Podia ter sido melhor, mas...
5: Botou quanto no bolão?
1: 2 a 0.
5: Também botei.
4: Isso aí eu cravei.
1: O 3 a 0 do Haiti?
4: Cravei esse daí.
1: Não, eu coloquei 4 a 0 no jogo do Haiti, eu coloquei 4 a 0. Eu tô dizendo, botei 2 a 0 pro jogo de amanhã barra hoje.
5: É.
1: Entendeu?
5: Mais tarde.
1: É. Pois é, eu botei 4 a 0 pro Brasil.
4: Isso eu tô pensando ainda. Gol.
1: Só que o segundo tempo foi 0 a 0 daquele jogo de sexta-feira, né? Ai, ai, ai, ai, ai. Bom, vem pela direita a seleção da Colômbia. Quinteiro descolando o lançamento na ponta direita. A seleção colombiana querendo o primeiro gol. 22 e meio passados na segunda etapa. A bola volta ainda pelo lado direito. Munhoz tocando novamente com o Quinteiro. Ele no pé esquerdo ameaça o lançamento. A bola tocada agora bateu no jogador da seleção da República Democrática do Congo. Desvia no meio do caminho, só que a bola bate na volta no Quinteiro e sai em arremesso lateral para a seleção africana cobrar. 23 minutos quase do segundo tempo. Cadê a Colômbia? Cadê a seleção da República Democrática do Congo, Gabriel Dudziak?
3: Está presa, né, a equipe da Colômbia na marcação da República Democrática do Congo. Agora a gente vai ter a pausa para hidratação, Hugo. Então vou falar só mais um pouquinho aí a respeito do jogo, porque nesse segundo tempo a Colômbia não está encontrando os espaços que encontrou no primeiro. A seleção congolesa faz boa marcação, está acertando os tempos corretos para sair da linha, né, dar o bote longe da linha, encurtar, chegar junto. E a seleção colombiana, até de uma forma que me surpreende, está muito mais estática nesse segundo tempo. Então, o Luiz Dias, note, né, que ele já não está jogando de ponta esquerda, ele está enfiado entre os zagueiros congoleses. Agora entrou o Córdoba também para fazer isso, para ficar ali no meio, tentar fixar os zagueiros para abrir espaço para outros jogadores. O Puerta está fazendo algumas corridas.

0: De ida e volta aí nesse espaço também dos zagueiros do Congo, mas não recebe a bola. E o Arias acaba ficando preso também na marcação. Arias e Quinteiro estão tentando fazer a bola chegar nesses três jogadores e nos dois laterais que estão ultrapassando. Mas não está acontecendo. É uma Colômbia muito mais estática, com jogadores guardando muito a posição. Isso me parece que também facilita a missão congolesa nessa segunda etapa. Não sei se vão vir aí novas mexidas por parte da seleção colombiana após essa pausa para hidratação, que até aqui as duas que foram feitas não deram muito resultado, e o segundo tempo como um todo não é bom. Vamos ver também o seguinte: no primeiro tempo a pausa deu um novo ar para o jogo e foi positivo para a seleção da República Democrática do Congo, e algo semelhante pode ser feito a favor da seleção colombiana agora, depois que é quebrado esse ritmo, né, que por causa da pausa para hidratação.
1: Pois é, o que eu estou vendo é que as seleções africanas, elas vão conseguindo segurar, né, as favoritas ou não tão favoritas assim. A gente viu hoje a seleção de Gana parar a Inglaterra no empate em 0-0. Cabo Verde, que está com 2 pontos na classificação, né, do seu grupo. E a seleção da República Democrática do Congo, que vai somando o seu segundo ponto na Copa do Mundo depois do empate com Portugal na estreia, hein, Gabriel?
0: Exato. Bons sistemas defensivos, estão conseguindo jogar com intensidade também, né? Então não é só, tá bem montadinho o time, você reconhece lá a linha de 5, linha de 4, né? Não, a intensidade, é o posicionamento, é a inteligência para buscar os momentos certos, para apertar um pouquinho mais, para recuar um pouco mais. Fora, né, equipes que têm um pouco mais de repertório ofensivo, que você acabou não citando, mas só porque o foco era realmente defesa, sim, né? Sim. Mas Senegal, Marrocos, Costa do Marfim, né? Todas essas equipes fazendo,
1: sim,
0: bonito, né?
1: Marrocos, então, nem se fala, né?
0: Aí é uma das melhores, né, da Copa, acho que até aqui.
1: Verdade.
0: Então é realmente, assim, muito positiva a participação das equipes africanas nessa Copa do Mundo. A África que foi uma das maiores beneficiadas pelo formato de 48 seleções, porque normalmente só mandava 5 equipes para a Copa, e sim, aí aumentou bastante e está mostrando aí um futebol bem competitivo.
1: E a seleção da República Democrática do Congo vai mexer, Thalita?
2: Sai o 26, Massuaku, para entrada do 12, Kavembe. E sai também o 25, Kayembe, para entrada do 18, o Pikiu.
1: Bom, mais duas alterações, então, promovidas na seleção da República Democrática do Congo, que vai resistindo aí, primeiro, à pressão colombiana do primeiro tempo. Depois, nem tão intensa assim a pressionada da Colômbia, que nesse momento vai com 1 ponto, né, para esse segundo jogo, né, a seleção da Colômbia, que vem de uma vitória sobre o Uzbequistão, 3-1. Seleção da Colômbia, que com 4 pontos está em segundo colocado no grupo K. Portugal, com a goleada de hoje, acabou ficando com a primeira posição dessa chave. E agora a seleção da Colômbia ainda buscando esse primeiro gol. Com as alterações feitas, o que é que dá para dizer que modificou na seleção da Colômbia, Gabriel?
0: Eu acho que não troca muita coisa, né? A gente tem o Joris Kayembe entrando na lateral esquerda, onde estava o Massuaku, e o Pickel entrando no meio de campo também. Não troca muito, assim, né? Onde estava o outro Kayembe. Então, acho que não troca. É fôlego, é peça nova, é mais descanso, né? Mais descansada essa peça para esse momento do jogo. Já estamos na reta final da partida aí. Não trocou, tanto não trocou, né, Hugo, que continua só um Kayembe em campo.
1: Pois é. Bom, vamos ver aí. 27, quase 28 minutos do segundo tempo. A seleção da Colômbia perde a bola no campo de defesa. Bola tocada lá na frente. Pickel fazendo o lançamento. Recebe na devolução. A abertura pelo lado esquerdo. A seleção da República Democrática do Congo tenta a jogada ali perto do bico esquerdo da grande área. Devolvida mais atrás. No meio campo tem o posicionamento. O cruzamento para dentro da área. A bola ajeitada, vai sair o primeiro gol do jogo. A batida de primeira. O Isa na primeira não deu. Sobrou com novo cruzamento. Segunda trave. Escorada de cabeça. Chega tirando a zaga colombiana. Jogadores congoleses pedem o pênalti, mas a seleção da Colômbia tem o contra-ataque, lançamento do Luiz Dias para o João Arias, muito forte. E aí o goleiro Empassi foi lá para fazer a defesa, o árbitro está pedindo ali para dar, espera aí galera, o jogo segue, mas galera lá na cabine do VAR tá analisando. Maurício Mariani é da Confederação, ai.
2: Da onde?
1: É dali mesmo.
2: É?
1: É.
3: Tá na Copa, o
1: Mariani. Então...

0: Presentes, marcando presença, claro.
1: Sim. Quem disse que não? Quem disse que essa história de três Copas sem... Ah, não. Faz eu lembrar disso, não. Pelo amor de Deus. Vem dominando a seleção da República Democrática do Congo com o lançamento feito. Pickel lá pelo lado esquerdo na primeira, não deu a roubada. Agora no meio campo, Lerma abrindo pelo lado direito. Munhoz faz a devolução ainda no campo de defesa, agora com Quinteiro. No pé direito ele domina, fazendo jogada agora no campo de ataque. Luiz Dias dominou, parece impedido, mas conseguiu ali o chute rasteiro e o empasse. Foi lá para fazer a defesa, mas se a bola entrasse, não valeria, Thalita Giltz.
2: É, porque o Luiz Dias dominou essa bola completamente à frente da linha defensiva, né? Tava impedidaço, camisa 7, valendo mais nada.
1: Tava, estamos revendo aqui na repetição do lance, que de fato o camisa 7 da Colômbia estava em posição irregular, mas também tinha sido parado pelo goleirão Empassi, mais uma vez ali, mais uma vez. A galera da seleção da República Democrática do Congo reclamou de um pênalti que o árbitro não deu, que teria sido cometido pelo Mujica. Não sei se você entendeu dessa forma também, Gabriel.
0: Não, ele tenta tirar o braço da direção da bola, isso aí não é pênalti, não.
1: Quinteiro, entrada da grande área, não conseguiu domínio. A seleção da República Democrática do Congo tira a jogada, mas a Colômbia vem pra roubada. Dilma Arias recebe na devolução, entrada da grande área, desvio na zaga, a bola voltou. Arias novamente com Quinteiro no pé esquerdo, rolando bola dentro da área, corta uma bola batida de primeiro, chute do Munhoz, emplacou!

0: Colômbia!
1: Numa jogada que começou ali na altura da meia-lua, o John Arias também teve a participação do jogador que era o Luiz Dias. Na tentativa da sobra, a bola acabou se oferecendo na direita da grande área para o Munhoz, que é destro, mas chegou batendo de canhota. O goleirão é impaciência e não deu para ele. Toque rasteiro no canto esquerdo, está aberto o placar aos 30 minutos do segundo tempo. 30 da segunda etapa, Munhoz, 2 na camisa. A Colômbia está na frente.
0: Colômbia
1: 1.
0: RD Congo
1: 0. Thalita Giltzi.
2: 3 pontos importantes demais que a Colômbia vai conseguindo por enquanto com esse resultado parcial de 1-0. E o Munhoz, ninguém pode dizer que ele não está tentando desde o primeiro tempo furar o paredão em passe. E agora ele consegue. O passe é do Quinteiro, buscando ali o jogador da Colômbia que estava já dentro da grande área. Camisa 9, o Córdoba. Tem uma briga ali com o defensor da República Democrática do Congo. Ele reclama de pênalti, mas a bola passa direto por ele e pelo defensor e sobra. Lá com o Munhoz, lá pelo lado direito, que já chega finalizando. Tem um desvio sutil na pontinha da chuteira esquerda do camisa 3, o Capuadi. Suficiente para matar completamente o empassi de chegar nessa bola. Morre lá no cantinho esquerdo. Munhoz finalmente abre o placar no estádio Akron e faz Colômbia 1, República Democrática do Congo 0.
1: E esse desvio foi providencial para matar o empassi e a Colômbia na frente, com o chute de canhota do Munhoz, que se redimiu daquele gol perdido no primeiro tempo, hein, Gabriel?
3: Exato, a gente falou assim, ah, pode fazer falta, pode se tornar o vilão do jogo. Não, o futebol deu uma outra oportunidade para ele, dessa vez ele não errou. Ou talvez tenha errado até, né, Hugo, mas o futebol também deu um jeito de consertar com esse desvio aí no Capuadi. Vai você, já eu falo.
1: Tentativa do cruzamento da direita, bola desviada, levantamento do Bissaka, saiu, o goleiro Vargas foi lá para defender. Pode concluir, Gabriel.
3: E aqui também o destaque para o Quinteiro, que tentou um passe para frente, né, mesmo pressionado, num momento no qual brigava ali por espaço o John Córdoba. Foi muito bem o Córdoba nessa briga por espaço, a bola acabou sobrando para o Munhoz bater, justamente porque ele conseguiu fazer esse papel de pivô, de brigar com o zagueiro, ocupar o zagueiro, senão o zagueiro chegava na bola. E dessa forma a Colômbia está merecidamente na frente no placar no segundo tempo, que não era bom, mas o jogo como um todo colombiano é bom.
1: O passado e o presente do Palmeiras se encontrando. Quando vem a seleção da Colômbia, a bola chutada, acabou indo lá para o fundo das redes, mas o gol está anulado, hein? Luiz Dias diz que não, mas o gol está anulado, hein, Thalita?
2: É, o Luiz Dias reclama, ele tem uma briga ali com o defensor, bandeira levantou ali, vacilou o impedimento na jogada do Luiz Dias. E eu acho que ele marcou, na verdade, não foi nem impedimento,
1: tá,
2: foi falta.
1: Foi a falta do Luiz Dias em cima ali do Mbemba, né?
2: Exatamente. Ele marcou falta do Luiz Dias e por isso que o gol foi anulado.

0: E aí, Gabriel, eu revi aqui o lance num primeiro momento. Diga.
1: É, eu não achei, achei soft. Foi soft esse contato aí.
0: É.
1: Não sei não, mas é como a gente não estava ouvindo, talvez tivesse apitado antes, a finalização não tenha valido, né? Porque não, nem VAR, nem nada, parou aí mesmo, ficou por isso mesmo. Não achei muita falta, não.
0: Eu também, achei uma jogada bem normal que o árbitro acabou interpretando como falta do Luiz Dias, que acabou fazendo o segundo gol da Colômbia, mas não valeu. Então tá 1-0 para a Colômbia, o gol marcado de canhota pelo Munhoz. Já Thalita traz alteração quando a seleção da República Democrática do Congo evolui jogada pelo lado direito, Bissaka, pé esquerdo na bola, fez o lançamento, a zaga colombiana veio para o desarme. Presente e passado do Palmeiras em campo. Fala, Thalita, nesse momento do jogo, é isso?
2: Exatamente. Saiu o camisa 11, o John Arias, e entrou o camisa 6, o Richard Rios, jogador que também fez uma boa história no Palmeiras, Gão.
0: Com certeza. Aquilo que você dizia, né, Gabriel? A possibilidade da entrada do Richard Rios. Luiz Dias tem a jogada agora na esquerda daquele diário, ele traz pro pé direito, tive a impressão de impedimento, pé direito, mandou a bomba, só que ele estava em posição irregular. Estava impedido Luiz Dias e o gol não valeu. Pena, porque foi uma bela jogada, hein, Gabriel?
1: Jogadaça, né? Ele recebeu, foi cortando para o meio, ameaçou o chute, depois encontrou o canto do goleiro. Olha, eu acho que estava impedido, mas deve ser pouco.
0: Bom, e aquilo que você dizia também sobre a questão do Richard Rios, né? Que mais cedo ou mais tarde ele poderia aparecer para acrescentar. E ele está em campo agora.
1: É, eu pensei no lugar do Puerta ou do Lerma, mas era um momento que estava 0-0. Como está 1-0, tira o Arias, que é um jogador mais de criação, mais ofensivo. Forma ali com três volantes, com o Lerma, o Richard Rios, que é de mais chegada, e também o Puerta.
0: É, e agora ali o Munhoz, ó, tá ao melhor estilo Diego Simeone, chamando a torcida ali, ó, pra vir pra junto da seleção colombiana. Diga, Thalita.
2: A torcida colombiana que fez uma belíssima festa também, né, na estreia, na Copa do Mundo, então sempre muito presente, fazendo belíssima festa pra apoiar sempre aí a equipe colombiana, que tá buscando desempenhos melhores em Copas, né, Hugo? São 7 participações, mas a Colômbia não tem conseguido ali fazer bons desempenhos, assim, nas Copas. É, tem sido passagens muito discretas, uma ou outra vez que conseguiu chegar um pouco mais longe na fase mata-mata.
0: É, na verdade, a torcida colombiana é uma belíssima festa, né? Porque eles promovem espetáculos espetaculares. É, espetáculos espetaculares é boa. É, eles promovem espetáculos lindíssimos nas arquibancadas e nessas duas partidas de Copa do Mundo foi desse jeito. Bom, e tá tendo alteração aí na seleção da República Democrática do Congo, hein, Thalita?
2: Isso, o 7 Embuco entra na vaga do 8, o Motossan.
0: Então, mais uma mexida aí na seleção da República Democrática do Congo, que por enquanto está perdendo a primeira na Copa, com um ponto, está aí buscando o gol de empate. Então, quem foi que foi? Motossami que saiu?
2: Motossami saiu, camisa 8, entrou o 7, Embuco.
0: Beleza, é a quinta e última alteração aí na seleção da República Democrática do Congo, que com 37 minutos quase, vai pro tudo ou nada, Gabriel.
1: Exato, é um atacante, normalmente joga pelo lado esquerdo do campo. Vamos ver como é que fica o posicionamento, né, com o Issa, com o Mbuku. Vai você, já eu falo.
0: Tentativa da jogada pelo lado esquerdo, desarme por baixo, ficou sem a bola a seleção da Colômbia, seria um escanteio, não houvesse a irregularidade. Bom, estava impedido aí o Córdoba e a arbitragem marcou aí a jogada irregular da Colômbia. Conclui aí, Gabriel.
1: É, e o Banzá, né? Então, Mbuku, o Issa e o Banzá são os três atacantes aí da República Democrática do Congo. Vamos ver o posicionamento dos outros atletas em campo. Se vai ser um 3-4-3 para esses minutos finais. Se os dois alas sobem um pouquinho mais também para fazer uma pressão final. Essa derrota por 1-0 não interessa de forma alguma.
0: Com certeza, quase 38, segundo tempo. Vem a seleção da República Democrática do Congo no lançamento lá pra frente, corta na cabeçada, chega ali o Sanches tirando, também no meio do caminho, Puerta, a bola ajeitada, novamente com Córdoba, no que ele domina, já tenta o giro, na dividida, acabou pegando a falta, arbitragem, só que no lance anterior, lá no círculo central, tá ali indo para a recomposição, uma seleção congolesa, né, para não dar espaços à seleção colombiana, que está vencendo por 1-0 e está ocupando mais o campo de ataque. 38 passados, segunda etapa. Estou vendo a movimentação, já cobrada a falta pelo lado esquerdo, Morrica fazendo toque lá na defesa, ainda com o lançamento de primeira, não conseguiu a sequência do lance, a proteção feita era o Lerma, agora deixando lá atrás com o Lucumi, recuando para o goleiro Vargas. Ele tira o perigo do campo de ataque, fazendo o lançamento lá na frente, Quinteiro chegou, mas saiu atrasado, a bola roubada.

0: Richard Rios, na deixada no meio, agora com Córdoba tocando para Quinteiro de primeira, lançamento na ponta direita, seria para o Richard Rios, cortou a zaga da República do Congo, a bola volta Munhoz novamente com Richard Rios, tentou o lançamento de cavadinha para o Munhoz na ponta direita, ele invadiu a grande área em diagonal, só que a zaga congolesa apenas acompanhou a saída em tiro de meta.
1: Resultado importante para a Colômbia nesse resultado parcial, 3 pontos importantes, vai chegando a 6 pontos e aí joga para o empate contra Portugal na última rodada para ser o líder do grupo K. Então, resultado muito bom para a equipe colombiana aí, esses 3 pontinhos, porque chega a 6, Portugal tem 4, empatou com a República Democrática do Congo na estreia. Joga por empate, por enquanto, com esse resultado, a Colômbia na última rodada, Hugo.
0: É, previsão de um bom jogo na terceira rodada, né, entre Colômbia e Portugal, com a Colômbia, nesse momento, em vantagem para ser líder do grupo K da Copa do Mundo. Luiz Dias, pela ponta esquerda, ele invade a grande área, tentativa do cruzamento, corta a zaga, a bola sai em arremesso lateral. Previsão de um bom jogo entre Portugal e Colômbia, hein, Gabriel?
2: Sem dúvida, as duas principais equipes do grupo vão se enfrentar na última rodada. E vale essa questão da liderança, muito provavelmente. É, e aí, com essa vantagem que tem a seleção colombiana, pode ter essa vantagem, né, de jogar pelo empate.
0: Hugo. Luiz Dias, da esquerda, ele inverte lá pelo lado direito. Já já eu vou você, André. De longe, Munhoz, ameaça o chute. Richard Rios está perto da jogada, entregando a Quinteiro. Pé esquerdo, descolou o lançamento. Richard Rios, devolução para o Quinteiro. Perto do bico direito da grande área. Jogada boa da Colômbia. Traz para o pé canhoto. Faz o lançamento. Puerta na meia-lua. Mandou a bomba para fora! Mas com desvio, a bola saiu em escanteio. Fala, André Neto.
3: Não, só para falar do chaveamento, né? Quem passa em primeiro nesse grupo pega um dos terceiros colocados, que muito provavelmente será Gana ou Croácia. E quem passa em segundo pega o segundo colocado, justamente do grupo L, que também será Gana ou Croácia.
0: O escanteio, é isso aí. O chaveamento vai começando a ser definido. Vamos começar amanhã, a terceira, aliás, hoje, né? Já estamos na quarta-feira, a terceira rodada da Copa do Mundo, com as definições dos grupos acontecendo. E a gente, claro, na expectativa, aí sim, dos jogos de mata da Copa do Mundo. Escanteio cobrado, tirou a zaga congolesa, a bola batida de longe, Puerta. Que defesa do empate, vai sair o segundo gol. Lucumino dominou, galera da Colômbia pede o pênalti, o árbitro vai marcar, hein? Vai marcar o pênalti. Não deu a falta de ataque. Confuso o nosso italiano aí, o Maurício Mariani. Ele foi ali na direção da grande área, como se fosse marcar o pênalti, mas não marcou não, hein, Thalita?
1: Ele apontou, né, pra marca penal. Então eu achei também que ele tivesse marcado a penalidade ali a favor da equipe colombiana, né, depois da defesa ali do Empassi. A bola volta ali para os jogadores, tem um bate-rebate daqui, bate-rebate de lá, o Córdoba reclama bastante de pênalti, mas o juizão não marcou nada a favor da Colômbia, Hugo.
0: E aí, Gabriel, você viu falta realmente? Porque ele deu a falta de ataque, né?
2: Deu falta, eu até achei que pudesse ser impedimento, mas a sinalização do Bandeira não foi essa. Acho que ele deve ter encostado com a mão na bola primeiro, né, o Córdoba, eu acho que foi isso, mas, assim, total chance de eu estar errado.
0: Não, mas eu também não vi, eu tô contigo também, eu não consegui, se ele desse o impedimento, talvez fosse mais bem definido pelo que a jogada acabou apresentando, mas, enfim, momento dos italianos definitivamente não é bom.
1: Calma aí. Quando a fase é ruim.
0: Não é bom. 42, segundo tempo, com a bola ali para cobrar o arremesso lateral, é pelo lado direito, Bissaka pronto para fazer a reposição, ele vai mandar a bola lá para frente, dentro da grande área, tentativa no corte da cabeçada, Richard Rios ajudando tudo lá atrás, na verdade era o Mojica quem cortava, a bola tirada de qualquer maneira, Sanches fez a proteção, o Córdoba jogada andando em bola para a seleção da Colômbia, na dividida Bissaka perdeu, sobrando com Puerta, ainda com Mojica, é pelo lado esquerdo que ele descola o lançamento, manda a bola para o campo de ataque, na corrida agora tenta a seleção da Colômbia, atirada pelo lado direito, afasta do perigo. Sobrando ainda pelo lado direito com Piquel. Ele acabou recebendo a falta do Luiz Dias. A arbitragem parou para marcar aos quase 43 minutos deste segundo tempo. 43, segunda etapa. Tocada de jogada agora ainda no campo defensivo. Fez o lançamento rasteiro pelo lado esquerdo. É a seleção da República Democrática do Congo. Trabalhando bola no setor defensivo. O goleiro Empassi entrega curta ainda com o Tuazembe da seleção da República Democrática do Congo. Ainda pelo lado direito. Ele deu ali a desacelerada. Lançamento aperta o Richard Rios na tentativa ali de pegar a posse dela para a Colômbia, quem sabe fazer o segundo gol. Ela acabou no recuo, se apresentando para o goleiro Empassi dentro da grande área. Recuada de jogada, Empassi chega tirando tudo lá de trás, faz o lançamento no campo de ataque. O goleiro Vargas de cabeça saiu da grande área, ajeitando para o Richard Rios. Jogada na primeira não foi boba, na cobertura vem Munhoz, que inteiro pegou a sobra no meio de dois jogadores da seleção da República Democrática do Congo. Ele fica sem a bola, posse dela agora na meia.

0: parece para fazer a proteção ainda pela seleção congolesa. O toque feito lá pelo lado esquerdo, busca a jogada agora com o Mbuku, cruzamento rasteiro para entrada da grande área, afasta a zaga colombiana. Mbuku novamente pelo lado canhoto da meia, tá ali na marcação dele o Richard Rios, ele faz a primeira finta para cima da marcação agora do Quinteiro, mais atrás, recomeça a jogada, aparece no meio Piquel para fazer a devolução, é pela canhota no campo de ataque que a seleção congolesa se manda ao setor ofensivo. Richard Rios faz a carga, acaba cometendo a falta, a arbitragem para marcar aos 44 minutos do segundo tempo, 44 segunda etapa. A seleção da Colômbia agora vai baixando as linhas, enquanto a seleção da República Democrática do Congo prepara para cobrar a falta pela meia esquerda. Vem bola para dentro da grande área, 14 na camisa, Sadiq, ele é quem vai fazer a reposição, ele é quem vai fazer o lançamento, ele é quem vai mandar a bola lá para o interior da grande área, para quem sabe a seleção da República Democrática do Congo empatar o jogo. Os africanos querem gol de empate, a Colômbia está querendo segurar esse resultado, por enquanto 1-0, um resultado que faz com que a Colômbia se torne líder do seu grupo, o grupo K, e jogue na terceira e última rodada nessa chave por um empate com Portugal de Cristiano Ronaldo para ser líder, primeira colocada no grupo K da Copa do Mundo. Cristiano Ronaldo, que hoje fez os dois primeiros gols dele na Copa do Mundo. Quer recorde? Chama o cara. 7 na camisa, seleção de Portugal, é com ele mesmo. Chega tirando a zaga colombiana, a bola foi levantada para dentro da grande área, corta na cabeçada, o Mojica ainda tá viva, chega tirando na primeira, bola sobrou na dividida, não deu bola agora com o Luiz Dias, fazendo a sobra, botando lá na direita, com a proteção feita em Bembá, ele vai para cima da marcação, leva na linha de fundo, ilude o primeiro marcador, linha de fundo, cruzamento, a bola tocada, chega tirando a zaga colombiana, olha a tentativa do contra-ataque, não deu em bola, aperta, reclama de falta, o árbitro não deu a bomba, mandou de longe com um chutaço que quase resultou no gol de empate. O Mbuku obrigou o Vargas a fazer a melhor defesa no ataque, oferecendo aí a seleção da República Democrática do Congo esse perigo, hein, Thalita?
1: Só pro Vargas não dizer que passou 90 minutos sem fazer nenhuma defesa difícil. O Mbuku buscou ali o canto esquerdo, uma bela defesa do Vargas, mandou a bola pela linha de fundo. Congo no ataque pelo lado direito, escanteio para a equipe da República Democrática do Congo.
0: 6 minutos mais teremos no segundo tempo, iremos a 51 nesta segunda etapa. Prepara para a cobrança do escanteio, Mbuku, que acabou fazendo ali uma... promoveu, né, uma finalização que quase saiu gol de empate. O goleiro Vargas se esticou todo para fazer a defesa. Agora tem jogador colombiano caído, jogadores congoleses reclamam, tem ali uma disputa por espaço, é puxa a camisa daqui, puxa dali. Foi o Capuadi, né, o camisa 3 da seleção congolesa, que acabou puxando a camisa do Lucumi da Colômbia. Vamos a 46,5 neste segundo tempo. O jogo está indo para o final, a Colômbia está conseguindo uma vitória e o Mbuku mais uma vez não consegue cobrar o escanteio. Carcamana, o italiano tá precisando botar ordem no jogo, hein, Thalita?
1: Tá difícil, agora o Lucumi despencou ali, tá naquela briga de cá, briga de lá, chama um pra cá, agora chamou ali o Capuadi pra conversar, uma briga entre os dois camisas de número 3 de cada equipe, né, o Lucumi e também o Capuadi lá, que empurra dentro da grande área, o gol.
0: É, foi ali com o Fatião Alar Romana, vai pra cobrança do escanteio, preparado pra fazer o levantamento dentro da grande área, pé esquerdo, levantamento, primeira trave, no bate, rebate, não conseguiu a finalização o Capuadi, mas a bola tocou por último no jogador colombiano. É mais um escanteio, tá ali pedindo Piquel ali, uma jogada dentro da grande área, tá agitado, camisa 18 da seleção congolesa, tá pedindo alguma alteração, não sei de quem. Mas será que é dele mesmo? Não sei. Bom, vai para a cobrança do escanteio. Mbuku, pé esquerdo, árbitro, caiu de novo, jogador colombiano. A seleção da Colômbia mastigando o jogo ali, querendo desacelerar a partida. Com a seleção congolesa buscando gol de empate, preparado para a cobrança, levantamento no toque de cabeça, a bola vai entrando, saiu o goleiro Vargas, se esticando, essa bola foi ali, meio que desacelerando na direção do gol, na finalização do Mbemba. Quase gol de empate, hein?
1: Quase, o Mbemba atacou bem ali a bola ainda desvia no Richard Rios, tinha o endereço ali do lado direito e o Vargas foi lá buscar. E o jogador, o Piquel.
0: É o da seleção,
1: já tô confundindo os nomes já. Goleiraço. O Piquel ficou reclamando de pênalti ali e o árbitro falou, vambora, vai jogar.
0: É, por falar em goleiro, amarelo aí, acho que foi pro Vargas, né? Pela cera, não sei. Deu amarelo pra alguém ali, a gente confirma daqui a pouco. Pickford, goleiraço do Everton, hein, Gabriel?
2: Goleiraço, muito bom. E o bico que ele dá na bola, quando a bola sobe daquele jeito, cai lá, né, do outro lado do campo.
0: Verdade, verdade. Esse aí é goleiraço mesmo, titular absoluto da seleção inglesa. Chega tirando tudo, Richard Rios no meio do caminho, teve amarelo, hein? Agora teve amarelo, se não me engano, pro Lerma.

0: Com ele mesmo, Italita.
1: Exatamente. Camisa 16, segundo cartão aí para os jogadores da Colômbia.
0: É, eu fiquei na dúvida quem recebeu o cartão ali, se foi o Vargas mesmo. Enfim, agora foi para o Lerma, né? O segundo cartão amarelo no jogo, ou o terceiro, dependendo do cartão que tenha sido aplicado antes. Mas esse para o Lerma está confirmado aí. Cartão amarelo para camisa 16 da seleção da Colômbia. Ih, rapaz, chegou alguém ali da...
2: Pickford.
0: É, esse aí tá mais pro Pickford do que o Pique, o 18 da seleção do Congo, hein, Gabriel?
2: Nossa, que bico que deu aí na bola o Gandula.
0: É, amigo. Bom, pela raiva e pela pressa, é alguém da seleção da República Democrática do Congo. Mandaram bola pro campo de novo. A seleção colombiana chega tirando, a seleção da República Democrática do Congo manda a bola lá pra dentro da grande área. Tem alguém jogando bola dentro do campo, não sei se... Se Versa veio da arquibancada numa bola que tenha saído, ou se foi alguém do banco da Colômbia, enfim. Se foi proposital, que preguiça desse expediente, sei lá, que não tem nem palavras para descrever, hein, Gabriel?
2: É, eu acho que foi da torcida, né? Mas é.
0: Que deve, tenha sido, por favor.
2: E deve ser da torcida colombiana, para mastigar o jogo, como você falou, para travar mais um pouquinho. Colômbia está a minutinhos aí de uma vitória importantíssima.
0: 50 minutos, chegamos agora, é o último minuto de jogo com a seleção da Colômbia agora ali reclamando de falta e o árbitro marcou. Fala, Thalita.
1: Marcou em cima do Richard Rios e teve cartão para o 18. Piquel reclamou tanto, recebeu o cartão.
0: Então o cartão naquela jogada foi para ele mesmo, não foi pro Vargas não, foi pro Piquel. 18 da seleção da República Democrática do Congo. Quinteiro prepara para a cobrança de falta de longe, tentou direto e aí o goleirão estava adiantado, mas faltou a ele precisão para achar a direção do gol. 50 minutos e meio, o árbitro já olhou para o cronômetro, vai acabar o jogo na cidade de Guadalajara, no México. Vai para a tentativa aí da seleção da República do Congo, a bola tocada no meio, de primeira tentou ali o lançamento na altura do lado esquerdo, buscando a jogada agora com o jogador que era o Sadiq, na primeira não deu em bola, sai em arremesso lateral. Tô vendo ali a galera no banco da República Democrática do Congo ali, rezando ali, tentando aí os últimos esforços para quem sabe sair esse gol de empate. Olha o Sadiq pelo lado esquerdo esticando a jogada, agora vai tentar o cruzamento para dentro da grande área, corta na cabeçada ali, tentando Morrica tirar tudo, a bola tá viva ainda dentro da grande área, Morrica afastou o perigo, o árbitro tá ali, olha, acho que ele apitou, hein? Apitou pela última vez, fim de jogo no estádio Akron em Guadalajara.
3: Colômbia
0: 1,
3: RD Congo
0: 0. Meia-noite, 57, faltando 3 minutinhos para 1 da madrugada, eu confirmo que vem aí mais uma atração para você, ligado, ligada, no Futebol Globo CBN, aqui tem Copa.
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1: Meia-noite e 58 minutos, terminou em Guadalajara, no México. A Colômbia venceu mais uma, depois de bater o Uzbequistão na estreia na Copa do Mundo por 3-1. A Colômbia agora venceu, olha só, já estou querendo antecipar o confronto aqui. Colômbia venceu hoje a República Democrática do Congo por 1-0 e assumiu a ponta, ultrapassou Portugal na liderança do grupo K da Copa do Mundo. A Colômbia agora com 6 pontos na primeira posição, Portugal em segundo com 4 pontos, a República Democrática do Congo fica em terceiro com 1 pontinho e o Uzbequistão é o lanterna com nenhum ponto conquistado. Na última rodada, teremos Colômbia e Portugal valendo a liderança do grupo e República Democrática do Congo e Uzbequistão valendo aí a briga pela vaga como melhor terceiro, né? A República Democrática do Congo até pode passar Portugal, mas tem que tirar aí uma diferença de saldo muito grande, diferença de 6 gols de saldo, muito improvável que isso aconteça. Então, a última rodada desse grupo fica mais entre

0: Colômbia e Portugal brigando pela primeira posição, e República Democrática do Congo e Uzbequistão brigando pela vaga como melhor terceiro colocado nesse grupo K da Copa do Mundo. E esse jogo, né, foi o jogo de número 48 da Copa do Mundo de 2026, partida que encerrou a segunda rodada da Copa do Mundo. Então todos os grupos agora, todas as seleções já com duas partidas na Copa do Mundo. A gente agora vai para a última rodada, a rodada definitiva. Já temos algumas seleções classificadas, né? Já temos 6 seleções classificadas para a próxima fase. Aliás, a Colômbia entrou agora também entre as seleções classificadas, né? Importante a gente colocar isso. Colômbia também classificada já para a fase de 16avos da Copa do Mundo. Só a saber se a Colômbia vai passar em segundo ou em primeiro nesse grupo K. Seleções já classificadas. México já garantido como primeiro colocado no grupo A. Estados Unidos já passou em primeiro no grupo D. A Alemanha já passou em primeiro no grupo E. A França e a Noruega no grupo I já venceram seus 2 primeiros jogos, já estão classificadas, mas vão decidir ainda entre si quem passa na primeira posição. A Argentina também está classificada no primeiro lugar no grupo J, e a Colômbia agora também garantida no grupo K, a ver se vai passar em primeiro ou segundo lugar. 5 seleções já estão eliminadas: o Haiti, a Turquia, a Tunísia, a Jordânia e o Panamá, que hoje perdeu para a Croácia por 1-0, está eliminado. Outros jogos de hoje: Portugal venceu o Uzbequistão por 5-0. E no outro jogo do grupo L, a seleção da Inglaterra ficou no empate sem gols por 0-0 com a seleção de Gana, né? Uma Copa do Mundo com média de gols alta, mas que hoje a gente teve jogos com placares mais baixos, à exceção aí da goleada de Portugal para cima do Uzbequistão. Vamos falar um pouco mais agora de Colômbia e República Democrática do Congo, dessa segunda vitória da equipe do Néstor Lorenzo. Gabriel Dodziak foi o comentarista aqui na transmissão do Futebol Globo CBN. Gabriel, um primeiro tempo em que a Colômbia acumulou chances, ia falar do Davinson Sanches e aí já misturou com chances, e o trava-língua aqui a 1:00 da manhã já está começando a me enrolar.
1: Nossa, vamos lá.
0: Mas um primeiro tempo em que a Colômbia acumulou chances, principalmente ali nos primeiros 20, 22 minutos de jogo. Segundo tempo, quando parecia mais enroscado, a Colômbia enfim achou um gol contra uma República Democrática do Congo que tem se mostrado muito valente até aqui, né, Gabriel? Boa noite mais uma vez, bom dia para você mais uma vez.
1: Bom dia, boa noite, boa tarde, André Neto. De fato, né, a seleção da República Democrática do Congo se mostrou muito forte, né, no aspecto defensivo nessa Copa do Mundo, e até me parece que isso é um pouco surpreendente, vou dizer o porquê. Acho que, sobretudo no que se refere aí às eliminatórias africanas, né, e também aos jogadores que tem, a seleção da República Democrática do Congo sempre me pareceu mais propensa a ter um ataque produtivo do que uma defesa intransponível. Mas, de alguma forma, construiu sua campanha ali nas eliminatórias fazendo muitos gols e tomando poucos. E nessa Copa do Mundo também está conseguindo tomar poucos gols e ter um bom desempenho para além dos poucos gols sofridos. No entanto, a gente tem até agora 4 tempos de fato disputados, né, nos jogos da Copa do Mundo pela República Democrática do Congo. 8 tempos de fato, se você contar aí com as paradas para hidratação. Mas o primeiro desses 8 tempos, ou o primeiro desses 4 tempos, dependendo da sua divisão, não foi bom do aspecto defensivo da República Democrática do Congo, porque por mais que tenha colocado muitos jogadores para se defender, a equipe deixou muitos espaços para que a seleção colombiana criasse muitas oportunidades. Evidentemente que não é só deixou espaço e pronto, os colombianos só precisavam estar ali. Não, os colombianos souberam como explorar esses espaços deixados, e teve muito a ver com a flutuação de John Arias, com a movimentação de James Rodrigues, com ultrapassagem dos dois laterais, o Mojica, mas sobretudo o Muñoz, com participação do Puerta, participação também do Luis Suárez nessas corridas, mesmo que fosse para não receber a bola, e sim só para gerar dúvida no bloco defensivo da República Democrática do Congo. Mas assim foi. E foram, de novo, repito, muitas finalizações colombiana, sobretudo nos primeiros 23 minutos do jogo, várias oportunidades claras de gol. Deveria ter feito gol a seleção da Colômbia, não fez porque falhou em algumas conclusões e também porque o goleiro Impassi estava indo muito, muito bem na partida, fez muitas defesas importantes.

0: aí entrou a parada para hidratação e essa quebra já citada, é que tem trazido para a Copa do Mundo, que apareceu de novo hoje. Depois da parada para hidratação, seleção congolesa encurta mais, parece mais compacta, mais agressiva, não deixa a Colômbia jogar tão bem assim. É, e aí a Colômbia cria pouco e vai para o intervalo com empate por 0-0. No segundo tempo, o jogo fica mais complicado para a seleção da Colômbia. Teve uma oportunidade ali do Luiz Dias no comecinho do segundo tempo que ele bateu e o Impassi fez mais uma defesa, depois o Arias perdeu no rebote. Mas após esse lance, ficou muito travada a seleção da Colômbia na marcação da seleção da República Democrática do Congo. Até acho que de forma um pouco equivocada, o treinador Néstor Lourenço fixou Luiz Dias perto dos três zagueiros congoleses, deixou ali o Luiz Soares preso também por ali, o Puerta não encontrava mais espaços para correr, até entrou depois, no segundo momento, o John Córdoba, que é importante no lance do gol, mas que inicialmente não fazia nada. Então, assim, ficou uma seleção muito estática em campo, perdeu toda aquela mobilidade que tinha e estava sendo cada vez mais fácil para o time congolês se defender dessas tentativas que vinham aí da equipe colombiana. Só depois da segunda parada para hidratação é que a Colômbia consegue o gol, não é imediatamente, é um pouquinho depois, mas aí tem o quê? O Quintero chegando numa posição de intermediária ofensiva e forçando um passe para o John Córdoba tentar o pivô. E ele consegue fazer esse pivô para cima do Capoadi, que é um dos três zagueiros congoleses. E aí ele nem pega na bola, o Córdoba, mas ele tira o Capoadi da jogada inicialmente, a bola sobra para o Munhoz bate cruzado, a bola pega no mesmo Capoadi e engana o goleiro Impassi, e está 1-0 Colômbia. A Colômbia nem estava jogando tão bem assim, mas aí estava na frente, vira outro jogo, a República Democrática do Congo é que sai um pouco mais, dá espaço nas costas da sua linha defensiva, a Colômbia chega algumas vezes, mas está em impedimento quase todas as vezes que chega, e assim na reta final houve algum apuro para a equipe colombiana, sobretudo naquela finalização que veio ali do Imbucu, que o Camilo Vargas fez uma boa defesa. Mas no geral, André, foi uma vitória justa da seleção colombiana, num jogo em que a Colômbia finalizou 20 vezes para conseguir marcar um gol com um desvio no meio do caminho. Faz parte. Mas, assim, o primeiro tempo, o primeiro quarto ali do time colombiano foi bem superior aos outros três, mas uma hora caiu a resistência congolesa e a Colômbia sai com os três pontos.
1: E, Gabriel Dudziak, quando a gente olhava para esse grupo, eu confesso que eu não cheguei a ver, não deu tempo de eu consumir todos os raios-x das seleções que você fez ao lado de Leonardo Dai e da Michelle Silva. Eu não cheguei a tempo de ver o Grupo K ainda estou um pouquinho atrasado na lista dos podcasts.
0: Tudo bem, eu não lembro o que eu falei também.
1: Mas até aí, imagino que vocês tenham colocado a seleção de Portugal um pouquinho à frente da Colômbia nesse grupo.
0: Sim.
1: Te surpreende até aqui o desempenho das duas seleções, positivo ou negativamente? E chegando para esse último jogo, né, de Colômbia e Portugal, Colômbia podendo jogar por um empate, você vê a Colômbia como favorita aí para terminar na primeira posição no Grupo K?
0: Eu acho que o primeiro jogo de Portugal foi muito decepcionante, porque o time se mostrou assim muito moroso com posse de bola, né? Muito assim, muito fácil para a República Democrática do Congo marcar as movimentações da seleção portuguesa. Hoje já foi diferente. E aí, assim, eu acho também que o Uzbequistão está marcando pior do que a gente imaginava antes da Copa. E não é também que a gente imaginava que seria uma força na Copa do Mundo. Não é isso. Mas as eliminatórias uzbeques foram boas lá na Ásia. E aí eles trocaram de treinador para a Copa do Mundo. Quiseram ir com a grife do Cannavaro para essa Copa.
1: E o técnico que era o técnico virou assistente, né? Uma coisa assim.
0: Na verdade tinha um técnico que foi, por motivo aí de saúde, ele se afastou do cargo, assumiu o auxiliar dele, o auxiliar foi ficando, e aí perto de iniciar a Copa, a federação falou assim, agora você volta a ser assistente porque o Cannavaro vai ser o treinador. E aí esse assistente inicialmente ficou um, dois jogos e falou, eu tô de boa, eu vou

0: aqui mesmo. É. Até porque não tem nenhum ponto de contato, né? O Cannavaro trouxe lá a comissão técnica dele, o trabalho estava sendo feito de outra forma, não tinha muito por que ele ficar, né? Pelo menos foi o que eu entendi da situação. E acabou que o Cannavaro pegou o time e assim, essa consistência defensiva não se viu. Hoje foi um jogo muito bom de Portugal, mas acho que com muitos espaços que o Uzbequistão deu. E um repertório de bolas paradas da seleção portuguesa que não tinha sido executado tão bem na estreia contra a República Democrática do Congo. Eu acho que é um jogo bem equilibrado esse último e eu acho que Portugal vai ganhar. Mas assim, é bem parelho. E só para fazer uma propagandinha aí do nosso... Uma propaganda negativa nesse caso do Raio X das Seleções... Leonardo Dyck é um senhor, assim, muito saudável da cabeça, né? Ele mandou aqui há 20 minutos as cotações que a gente errou, todos os resultados que a gente errou da segunda rodada e tem todos os resultados que a gente errou da Copa. Porque, assim, não é, a gente não deu palpite nos jogos. A gente fez uma cotação.
1: Era um ranking, né?
0: Qual o melhor time? França. Segundo melhor time? Espanha. E foi fazendo, assim, não na base do achismo, foi fazendo uma conta lá, assim... Elenco.
1: Processo matemático, vocês deram várias notas, elenco, uma nota também de aproveitamento do ciclo.
0: Exato. Então, elenco, consolidação do trabalho, parte tática, e aí nota de desempenho. E aí fazia lá um número, de 0 a 100. E aí ficou lá com a maior nota França, depois Espanha, depois acho que foi Argentina, enfim. Por essa nota, assim, até teve uns absurdos que a gente não entende como que a gente chegou lá, como a Suíça na frente do Brasil, por exemplo. Não sei como que a gente chegou nisso, mas chegou. Enfim, só para dizer que o maior erro nosso até agora foi Estados Unidos e Paraguai. E houve uma diferença de 19,86 pontos entre quem ganhou e a cotação das duas equipes. Ou seja, na nossa cotação, Paraguai seria 19,8 pontos melhor do que os Estados Unidos e acabou perdendo. Calma que eu vou chegar no que eu quero falar. Um dos erros da primeira rodada, né, foi na questão de um empate entre Portugal e República Democrática do Congo. A diferença foi de 35,94 pontos entre o que a gente acha que Portugal é e o que a gente acha que é a República Democrática do Congo. Foi o segundo maior erro nosso em termos de qualquer resultado na Copa. O maior foi Espanha e Cabo Verde, que a diferença era de 44,56 pontos e o jogo foi empatado.
1: E de fato são as três grandes zebras, me parece, até aqui dessa Copa do Mundo. Esses três resultados, né? Bom, terminou agora há pouco, a Colômbia venceu a República Democrática do Congo por 1-0, resultado muito suado. Chegou a hora do Gabriel Dudziak eleger quem foi o grande destaque do jogo.
2: O craque do jogo.
1: Quem foi o melhor em campo para a Colômbia 1, República Democrática do Congo 0, Gabriel Dudziak?
0: Se o jogo não foi resolvido antes, foi por causa dele, goleiro Impassi, que tem algumas assim, deficiências, né, no seu jeito de atuar no gol. Às vezes a gente até falava aqui fora do ar, parece que não consegue colocar força suficiente no tapa que ele dá na bola quando pula, né? O braço talvez não tenha muita força, algumas bolas parece que ele pula demais para chegar nela, né? Acho que se deve à altura também, mas isso são só observações de que talvez não seja um enorme goleiro, assim, um grande goleiro, mas hoje ele foi muito importante e merece o prêmio de craque do jogo, Impassi, goleiro da República Democrática do Congo, que até teve uma estatística que eu mandei aqui mais cedo, né, que eu queria trazer.
1: Eu ia puxar aqui
0: puxar aí?
1: Eu tenho na mão aqui.
0: Vai você, então.
1: 5 defesas nos primeiros 20 minutos contra a Colômbia, o primeiro goleiro a ter tantas defesas assim no começo de um jogo, desde o Warren Barrett, pela Jamaica contra a Argentina em 1998.
0: Perfeito. Então, 20 minutos fantásticos que garantiram que o Congo permanecesse no jogo por mais tempo e em algum momento pareceu que ia terminar empatado esse jogo.
1: E o pior em campo?
2: O pior em campo.
1: Quem foi o destaque negativo do jogo, Gabriel Dudziak?
0: Eu vou ficar com Cedric Bakambu, centroavante importantíssimo desse time, praticamente não pegou na bola hoje. Também não conseguiu nenhum tipo de desarme, de pressão em quem tinha a bola, na equipe adversária. Ele é jogador do Betis, né? E a temporada dele não foi muito boa, ficou aí lesionado um tempo.
1: Chegou a ser especulado no Santos, né? Porque São Paulo possivelmente iria para o Santos.
0: Lembra disso? Esses boatos são legais. Agora que a gente está conseguindo contratar...

0: fez uma falta fora do lance num atleta congolês. Então, assim, acho que vai ficar com uma marca negativa por causa disso. Luis Suárez também não foi bem no jogo de hoje. Seriam esses aí os meus mencionados da Colômbia.
1: 1h15 da manhã de quarta-feira, a gente faz agora o nosso intervalo aqui nesse Central da Bola após Colômbia 1, República Democrática do Congo 0. 2 minutos e meio, a gente volta já já. 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
1: Uma hora e 18 minutos, seguimos falando aqui um pouquinho mais ainda de Colômbia e República Democrática do Congo, só para passar os cenários das duas seleções que jogaram hoje, né? A Colômbia, como eu falei, com a vitória está classificada, já está garantida na fase de 16 avos, tem o duelo contra Portugal que vai valer o primeiro lugar. Se a Colômbia passar em primeiro lugar, joga em Kansas City no dia 3 de julho, partida contra um dos terceiros colocados, que muito provavelmente vai ser o terceiro colocado do grupo L, grupo que também jogou aí nesse último dia de Copa do Mundo, muito provavelmente ou Gana ou Croácia. Se passar em segundo, aí a seleção da Colômbia pega o segundo colocado também do grupo L, que muito provavelmente também será Croácia ou Gana. Tem uma possibilidade aí um pouquinho mais remota de ser a Inglaterra. A Inglaterra teria que tropeçar contra o Panamá na última rodada, acho muito improvável que isso aconteça. Já a República Democrática do Congo tem uma chance muito mínima de passar na segunda posição ainda. Teria que vencer o Uzbequistão, Portugal perder para a Colômbia e tirar 6 gols de saldo. Aí passaria em segundo lugar, entraria nessa mesma conta que eu falei aí de pegar o segundo colocado do Grupo L. Então o cenário mais provável para a República Democrática do Congo é passar na terceira posição nesse grupo, né? Passar como um dos terceiros melhores colocados. Para isso, precisaria vencer a seleção do Uzbequistão na última rodada. E aí jogaria em Atlanta, no dia 1º de julho, contra, olha só, o primeiro colocado do Grupo L. O chaveamento aí ficou muito emparelhado, né? Do Grupo L com o Grupo K. Então, República Democrática...

0: Democrática do Congo, passando como terceira melhor colocada, vencendo o Uzbequistão, pegaria a Inglaterra nas 16avos de final, essa fase nova aí da Copa do Mundo, esse jogo extra que teremos agora com o acréscimo das seleções. Amanhã, ou no caso hoje, né, eu falo amanhã porque eu ainda vou dormir, vai se nascer um novo dia para mim, mas hoje ainda, nesta quarta-feira, a gente tem o início da terceira rodada da Copa do Mundo, né, da fase de grupos da Copa do Mundo, que começa às 4 horas da tarde com a definição do grupo B, Suíça e Canadá, Bósnia e Catar. Não tem ninguém classificado ainda nesse grupo e ninguém eliminado também. Olha, fala, Dutz.
1: Não, desculpa, eu não queria te cortar assim, só queria entrar na respiração aqui pra você me dar a palavra depois, mas só, é uma maldade fazer 6 jogos num dia só.
0: Também acho.
1: E assim, de saída você vai perder 3. Né? É, saída você perdeu 3.
0: Você pode ficar com um olho em um olho no outro, mas aí você não vai ver nenhum dos
1: exatamente.
0: Dois direito.
1: Ah, não, eu vi todos os 6 jogos. Tá, você não viu nenhum, desculpa. Não dá. Não dá pra fazer assim, eu vou ver duas coisas ao mesmo tempo. Você vai entender mais ou menos as duas coisas, né? Então, maldade isso daí, a gente vai perder muita coisa com esses 6 jogos num dia, sendo que são 3 faixas horárias. Feito o meu desabafo, pode seguir com a informação.
0: Vamos lá, então. 4 horas, como eu falei, os jogos do Grupo B, Suíça e Canadá, as 12 equipes que têm 4 pontos, Bósnia, Herzegovina e Catar, 12 equipes com apenas 1 ponto. Às 7 horas da noite, aí é a vez do Brasil, que joga contra a Escócia em Miami e também no mesmo horário, Marrocos e Haiti. Lembrando que o Brasil é o líder do grupo com 4 pontos, Marrocos em segundo também com 4 pontos, Escócia em terceiro com 3 pontos, o Haiti está na última posição, já eliminado, sem nenhum pontinho. E aí, fechando, né, o Grupo A, que é o grupo de República Tcheca e México, que jogam às 10 da noite, mesmo horário, jogam também África do Sul e Coreia do Sul. Esse grupo já tem o México classificado na primeira posição, Coreia está em segundo com 3 pontos, República Tcheca em terceiro com 1 pontinho e a África do Sul também com apenas 1 pontinho. A gente vai falar agora um pouquinho nesse finzinho de Central da Bola, né? Vamos até a 1h30 aqui da manhã. De seleção brasileira que hoje chegou em Miami para a disputa do jogo contra a Escócia, teve perrengue no voo, teve coletiva ainda do técnico Carlo Ancelotti, já um pouquinho mais de mau humor, e o Leonardo Dai está lá, como sempre, acompanhando toda a programação das nossas seleções. Deixa só eu ver se a gente já tem o boletim do Léo. Daqui a pouquinho o Léo vai trazer as informações. A gente está naquele processo de chegou o boletim por e-mail, o boletim para a pasta. Vamos lá, então, Leonardo Dai com as informações de hoje da seleção brasileira.
2: Depois de um atraso de 3 horas na decolagem de Nova Jersey em função de problemas com o clima, a seleção brasileira chegou a Miami às 8 horas da noite no horário local. O técnico Carlo Ancelotti foi direto do aeroporto para o Hard Rock Stadium, onde concedeu entrevista coletiva pré-jogo. Disse que não vai poupar Casemiro e nem Douglas Santos por estarem pendurados, e assim sob risco de, com um novo cartão amarelo, perderem o jogo da segunda fase da Copa do Mundo, o primeiro mata-mata da seleção brasileira. O técnico comentou o que precisa melhorar no time para este jogo contra a Escócia.
3: Tener intensidad con bola, tener acierto con bola, evitar errores, pérdida de bola. Entonces, esta es la línea que tenemos que hacer. Yo veo el equipo mejorando en el treino y yo tengo confianza que vamos a seguir mejorando.
2: O principal mistério na escalação é quem vai substituir Rafinha, machucado no jogo contra o Haiti. Luiz Henrique é o principal favorito, Rayan também é candidato. No mais, o time terá Alisson, Danilo, Marquinhos, Gabriel Magalhães e Douglas Santos, Casemiro, Bruno Guimarães e Lucas Paquetá, Vinícius Júnior e Matheus Cunha. O Brasil está a um empate da classificação para a segunda fase da Copa. Vencendo, garante o primeiro lugar da chave, a menos que a seleção do Marrocos vença o Haiti e tire a desvantagem no saldo de gols em relação ao Brasil, que neste momento é de 2 gols. De Miami, Leonardo Dai.
0: Tamo chique, né? De Miami, Leonardo Dai. E Leonardo Dai experimentando hambúrgueres lá em Miami, não só cobrindo a seleção, mas cobrindo também toda a cultura culinária dos Estados Unidos, que não é tão rica assim, mas tá lá, experimentando hambúrgueres de todas as franquias possíveis.
1: É

0: O nosso Leonardo Dai. Gabriel Dudziak, o Carlo Ancelotti falou sobre não poupar os jogadores pendurados. Acho que me parece que isso nem deveria ser um debate assim de pensar na. De pensar em não colocar jogadores importantes agora, pensando na fase de 16 avos. Mas queria te ouvir sobre isso, queria te ouvir também sobre a ausência do Rafinha, né? O Rayan parece que está um pouquinho à frente nesse momento para assumir a posição no time titular. Se você concorda também ou se acha que o Luiz Henrique merecia uma chance aí no time titular.
1: Eu gosto mais do Rayan como opção se a ideia de jogo for repetida, se for a mesma ideia do Haiti. Qual ideia? Que o Matheus Cunha saia muito da área, que os dois pontas, né, entrem bastante em diagonal e participem bastante do momento da finalização das jogadas, né? Eu entendo, e posso ser provado como equivocado em breve, que o Rayan tem mais a característica de finalização de jogada do que o Luiz Henrique. O Luiz Henrique é mais para levar o time ao ataque e o Rayan é mais para terminar os ataques. Por isso escolheria Rayan na vaga do Rafinha nesse momento. E aí o Vinícius Júnior do outro lado com o Matheus Cunha de 9. E não acho que é o caso de poupar, não estamos com essa bola toda para ficar pensando em segunda fase antes de fazer o dever de casa. Você imagina que de repente empate com a Escócia ou perca e vai brigar por terceiro colocado, porque de repente, esse jogo aqui não vale tanto, vai para o próximo. Não estamos desse jeito. E também assim, se não tiver Casimiro na segunda fase, se não tiver Douglas Santos, a gente vai lidar com essas ausências com jogadores de nível parecido. Entendo que o Douglas é melhor que o Alexandre, mas não sei quantas vezes melhor assim, sabe? E o Fabinho, eu tinha muitas dúvidas do Fabinho na Copa, mas até aqui ele desempenhou muito bem.
0: É, seleção brasileira, se passar na primeira posição, muito provavelmente pega o Japão ou Suécia. Se passar em segundo, aí já pega muito provavelmente a Holanda. Se passar em terceiro, aí pode complicar ainda mais, porque aí pode pegar ou a Alemanha, ou França ou Noruega, né, a depender de quem terminar em primeiro no grupo I, ou o México. O México seria um pouquinho mais tranquilo, mas vamos evitar passar em terceiro, né, Brasil? E aí, Gabriel Dudziak, rapidinho pra gente fechar aqui, o que esperar desse jogo, que é de daqui a pouco, né? Brasil e Escócia, às 7 horas da noite, em Miami.
1: Bom, eu acho um jogo complicadinho, eu acho que o jogo mais difícil era Marrocos e o mais fácil era Haiti, como quase todo mundo acha, mas eu não acho que seja simples jogar contra a equipe escocesa. Eu acho que o Brasil vai ter o desafio de entrar numa defesa que vai jogar mais recuada, lidar com um time bastante físico, jogadores altos, jogadores fortes, e vai ter que encontrar espaços nessa equipe adversária, né? Para entrar na área adversária, para finalizar o gol adversário, e esse é o grande desafio. Escócia joga por um empate. Escócia não precisa fazer grandes coisas. 4 pontos, no mínimo uma terceira vaga está garantida. Então, eu acho que esse é o desafio, e coisas que funcionaram com o Haiti, acho que não vão funcionar contra a Escócia. Bloco de defesa mais alto do Haiti, a movimentação que teve o Brasil, a qualidade técnica, o Haiti perdeu muita bola tentando sair jogando, acho que a Escócia não vai por esse caminho não, então vai ser difícil por esses pontos, mas em questão de talento individual não há nem comparação, a seleção brasileira é bem superior.
0: Gabriel Dudziak, bom dia, boa noite, bom descanso para você.
1: Até mais, hein, André Neto.
0: Agradeço também a Thalita Jutzi, que esteve nas reportagens aqui com a gente, ao Reginaldo na nossa mesa de som, nosso Reginaldo mandando muito na nossa mesa de som, Henrique Dias, o Ricardão também aqui na nossa mesa de som, Renato Nagy na Central Técnica, agradeço a todo mundo que esteve na Central Técnica aí da CBN durante esse período da nossa transmissão de Colômbia e República Democrática do Congo. O Futebol Globo CBN fica por aqui, muito obrigado a você que ficou com a gente até o final da nossa transmissão, a gente volta já já para a transmissão de Escócia e Brasil, Brasil-Escócia, o último jogo da seleção antes da fase de mata-mata, o último jogo na fase de grupos. 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

0: quarta-feira, 24 de junho de 2026. A defesa do ex-presidente do BRB, Paulo Henrique Costa, pediu ao STF a revogação da prisão preventiva. Os advogados argumentam que não estão presentes os requisitos legais que justificariam a medida. No pedido, a defesa afirma que pressionam a PGR para se manifestar sobre a possibilidade de firmar um acordo de confidencialidade. A medida é considerada a primeira etapa para uma eventual delação premiada. Uma brasileira de 30 anos que está detida na Coreia do Sul desde fevereiro foi indiciada por perseguir o cantor Jungkook, do grupo BTS. Ela foi condenada a um ano de prisão com pena suspensa por 2 anos por violar a lei coreana contra a perseguição e por invasão de propriedade. A informação foi divulgada pelo jornal sul-coreano The Korea Times. Uma máquina chinesa tornou-se o supercomputador mais potente do mundo, superando quase uma década de domínio dos Estados Unidos. O sistema, chamado Lineshine, liderou o Top 500, divulgado na segunda-feira na Conferência de Ciências da Computação, ISC, em Hamburgo, Alemanha. Essa é a primeira vez desde 2017 que um computador chinês lidera a lista, publicada 2 vezes por ano desde 1993. Quase 40 milhões de pessoas estão expostas ao calor extremo na França. O número corresponde a 90% da população do país. Na Itália, o governo decretou alerta máximo em 15 cidades, incluindo Roma e Milão. Na Espanha, parte do território está sob vigilância diante das temperaturas extremas. No Reino Unido, a agência meteorológica emitiu um alerta vermelho de onda de calor para hoje e quinta-feira. No horário de Brasília, 1h33...
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1: Olá, muito bom dia, bem-vindo, bem-vinda. Vamos juntos e juntas até 5 horas da manhã, ao vivo, aqui na Rádio CBN, no CBN Madrugada. Eu sou Glauson Dutra, já te faço um convite para permanecer com a gente. Nessas próximas horas, temos muito a te informar, te passar as principais informações do dia. Claro, muitas entrevistas ao longo das últimas 24 horas na Rádio CBN, a gente vai ter aqui também. Entrevista, reportagens, tudo para você estar bem informado durante a madrugada. Estou nos trabalhos técnicos de Ricardo Garcia, apuração, leitura do repórter CBN de Matheus de Souza, chefia de Edmilson Fernandes, a produção desse programa de Karina Almeida. Você que já vem nessa expectativa para o Jogo do Brasil. E aí? Brasil. Brasil contra Escócia, logo mais, 7 horas da noite, no Futebol Globo CBN. Brasil vence, Brasil empata, Brasil perde. Manda mensagem pra gente contando sua expectativa pro Jogo do Brasil, vai. No 999119981, esse é o WhatsApp da Rádio CBN, 999119981. Chat ao vivo liberado.

0: Esperado para você mandar mensagem para a gente por lá também. Além, é claro, do meu e-mail, clauson.dutra@cbn.com.br. Você percebeu, entramos no ar 1 hora e 35 minutos. Mais tarde, por conta do jogo da Copa do Mundo, por conta da competição, em alguns dias a gente vai entrar nesse horário, 1h30. Em outras oportunidades, nessa Copa do Mundo, aconteceu a mesma coisa. E é isso. Amanhã tem jogo do Brasil e a gente já entra naquela expectativa para o jogo da nossa seleção. Então manda mensagem para a gente, participa do nosso programa. Eu vou registrando sua participação durante o CBN Madrugada. Muito bem. Passei as informações que você precisa participar. Trouxe tudo o que você vai ouvir e ver. Na verdade, tudo o que você vai ouvir. Eu vou te passar agora nos nossos destaques de hoje aqui do CBN Madrugada, nesta edição de quarta-feira, dia 24 de junho de 2026. O governo federal renova a cota para importação de carros elétricos. Guilherme Muniz.
1: O governo Lula acatou um pedido da montadora chinesa BYD e vai oferecer novas cotas de isenção do IPI de carros eletrificados importados. Especialistas afirmam que a medida causa insegurança jurídica. A Associação das Montadoras estuda judicializar a decisão.
0: O depoimento do ex-presidente Jair Bolsonaro sobre arma de fogo, Igor Cardim.
2: O ex-presidente Jair Bolsonaro afirmou em depoimento à Polícia Civil do DF que pediu apenas uma verificação técnica em uma pistola registrada em seu nome após identificar um defeito no armamento. A oitiva ocorreu nesta terça-feira na casa onde ele cumpre prisão domiciliar humanitária e durou cerca de 5 minutos. A investigação apura se a apreensão da arma durante uma blitz configura apenas uma irregularidade administrativa ou possível infração ao Estatuto do Desarmamento. O resultado do inquérito será enviado ao ministro Alexandre de Moraes, que também decidirá sobre a renovação da prisão domiciliar do ex-presidente.
0: Agenda de Flávio Bolsonaro em São Paulo, Bruna Barbosa.
3: Prometendo empenho para barrar o pacote de tarifas de 25% proposto pelos Estados Unidos contra produtos brasileiros, o senador Flávio Bolsonaro disse que se inscreveu para discursar em uma audiência pública em Washington no dia 6 de julho. Durante evento com o agronegócio paulista, ele também aproveitou para criticar a diplomacia econômica conduzida pelo governo Lula.
0: Operação Mira, Banco do Bispo Edir Macedo, Luiz Fernando Figliage.
4: O banco ligado ao Bispo Edir Macedo foi alvo de uma operação da Polícia Federal por suspeita de participação em um esquema de fraude milionária. As investigações apontam que administradores do Digimais manipulavam balanços para esconder a real situação financeira e usavam a mesma tática do Banco Master.
0: Banco de Brasília é alvo de nova operação, Marina Dantas.
5: A Polícia Civil do Distrito Federal realizou nesta terça-feira uma nova operação envolvendo BRB e descontos ilegais milionários em contas de aposentados e pensionistas do governo local. 7 pessoas foram presas e 3 servidores do Banco de Brasília foram afastados de suas funções por envolvimento na fraude. Mais de 3.500 beneficiários podem ter sido vítimas. A investigação aponta que associações cobravam por serviços e benefícios não autorizados pelos correntistas.
0: PCC no radar da Polícia do Ceará, Guilherme Carvalho.
6: A Operação Cheque Mate foi deflagrada na manhã desta terça-feira pela Polícia Civil do Ceará. Ao todo, 31 pessoas foram presas suspeitas de integrar uma organização criminosa com atuação no Ceará e também em São Paulo.
0: Turistas ficam presos em mirante durante tiroteio no Rio de Janeiro, Gabriel Freitas.
7: O passageiro de um ônibus foi baleado e dezenas de turistas ficaram ilhados no mirante em meio à operação policial numa comunidade de Botafogo, na zona sul do Rio. A ação mirou integrantes do Comando Vermelho e terminou com 6 presos, mas o principal alvo conseguiu escapar. O tiroteio no Morro Dona Marta atingiu imóveis da região e os disparos puderam ser ouvidos em bairros vizinhos, como o Maitá, Laranjeiras e Copacabana.
0: Em São Paulo, destaca Luiz Delboni.
8: Após o laudo da polícia técnico-científica afastar lesões ou vestígios biológicos no corpo da menina, que supostamente foi abusada

0: sexualmente dentro do Palmeiras, a delegada do caso disse aguardar o depoimento da criança. Segundo a investigadora, a ausência de marcas não descarta a possibilidade de abuso. A menor será ouvida por uma equipe multidisciplinar que inclui psicólogos.
1: Caso de metanol no sertão de Pernambuco, Lucas Arruda.
2: Novo caso de intoxicação por metanol é confirmado em Petrolina, no sertão de Pernambuco. Homem de 32 anos faleceu em 19 de maio, mas causa do óbito foi atestada pela polícia científica quase um mês depois. Desde setembro do ano passado, Pernambuco contabiliza 9 casos confirmados, incluindo 6 óbitos.
1: Estratégias do governo federal para coibir os roubos de celulares, Karen Lemos.
3: Uma nova política do governo federal para coibir roubos de celulares foi apresentada pelo presidente Lula. A ferramenta, chamada Celular Seguro, vai emitir alertas a quem estiver em posse de equipamentos subtraídos. A iniciativa reforça os anseios da gestão petista em se firmar na pauta de segurança pública. Nesta terça, o presidente cumpriu agendas em São Paulo e no Rio de Janeiro, estados que estão entre os principais colégios eleitorais do país.
1: Prefeitura de São Paulo lança aplicativo para a população acionar a Guarda Civil. Volta Bruna Barbosa.
4: Em um evento repleto de autoridades e comandantes das polícias estaduais, o prefeito de São Paulo, Ricardo Nunes, lançou um aplicativo público que permite denunciar a placa de carros, motos e caminhões e iniciou a operação de um helicóptero com câmeras de alta precisão para identificar pessoas e veículos suspeitos em tempo real. As medidas são ligadas ao programa Smart Sampa, a maior vitrine política da gestão na área da segurança.
1: Regulamentação de influencers mirins, Marina Dantas.
5: O CNJ regulamentou a atuação dos influenciadores mirins nas redes sociais. Pela norma, eles deverão ter alvarás concedidos pela Justiça para continuarem nos espaços online. A autorização terá que detalhar as condições da atividade, como remuneração, monetização e tempo de exposição. Pelas normas, as crianças e adolescentes ficam proibidos de realizar publicidade caracterizada como abusiva ou de produtos para adultos. O documento também cria o Banco Nacional de Alvarás para rastrear as autorizações concedidas.
1: Novo capítulo da crise envolvendo os servidores do IBGE, Ricardo Porto.
6: A crise no IBGE ganhou um novo capítulo com a exoneração de 2 coordenadoras de áreas estratégicas do Instituto. As mudanças atingem setores responsáveis pela PNAD contínua e por estudos sobre população, pobreza e desigualdade. Segundo os servidores, as 2 foram comunicadas da demissão por telefone e integravam um grupo que assinou documentos com críticas à gestão do presidente do IBGE, Márcio Postman.
1: A guerra no Oriente Médio, Matheus Leite.
7: Parlamentares americanos aprovaram um texto que impede o presidente Donald Trump de promover ataques ao Irã sem a aprovação do Congresso dos Estados Unidos. A medida não tem força de lei, mas representa um revés para o republicano. Enquanto isso, Washington e Teherã continuam disputando o controle do Estreito de Hormuz no pós-guerra, e a ONU anunciou uma operação para retirar navios comerciais que ficaram retidos no Golfo Pérsico.
1: 1:44, a Festa Literária Internacional de Paraty, Amanda Mazei.
8: A ministra Carmen Lúcia, o médico Drauzio Varella e a autora Zadie Smith serão alguns dos destaques da FLIP deste ano. A organização da famosa Festa de Paraty divulgou detalhes da programação da edição de 2026. E o evento celebrará o legado da poeta brasileira Orígis Fontela.
1: Homenagens a Milton Nascimento, Desirê Miranda.
9: O cantor e compositor Milton Nascimento recebeu nesta terça-feira o título de doutor honoris causa da Universidade Federal de Lavras, em Minas Gerais. A honraria é concedida a pessoas que atingiram a excelência na área de atuação e, no caso de Bituca, pela genialidade da extensa obra que tem, principalmente no Clube da Esquina. Por causa de problemas de saúde, Milton, com 83 anos, não pôde comparecer à cerimônia e foi representado pelo parceiro Márcio Borges.
1: O Brasil volta a campo hoje, nesta quarta-feira, pela última rodada da fase de grupos da Copa do Mundo. Em Miami, a seleção encara a Escócia às 19h. Neymar será relacionado pela primeira vez para uma partida da seleção brasileira depois de quase 3 anos. Carlo Ancelotti confirmou a presença do camisa 10 e começará no banco de reservas.

0: Neymar es disponible, trabajó bien esa semana, preparó bien el juego, puede jugar con otros jugadores, todos estamos muy contentos que él está de vuelta, porque obviamente con la calidad de él puede ayudar al equipo.
1: O técnico da seleção não adiantou a escalação para o confronto diante da Escócia. Ancelotti não poderá contar com Rafinha, que está lesionado. A tendência é que Rayan assuma a vaga na ponta direita do ataque. O jovem foi utilizado na posição durante o último treinamento antes da partida. Dessa forma, o Brasil deve entrar em campo com Alisson, Danilo, Marquinhos, Gabriel Magalhães e Douglas Santos, Casemiro, Bruno Guimarães e Lucas Paquetá, Rayan, Matheus Cunha e Vinícius Júnior. Adversário do Brasil, a Escócia venceu o Haiti por 1 a 0 e perdeu para o Marrocos pelo mesmo placar. Haiti e Marrocos também jogam às 7 da noite em Atlanta. Os haitianos já estão eliminados do torneio. Já os marroquinos tentam assumir a liderança do grupo. Neste momento, a primeira colocação pertence ao Brasil, que leva vantagem no saldo de gols. 1:46.
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1: Com Jade Ramos.
3: Nesta quarta-feira, com a atuação de uma massa de ar polar, as temperaturas seguem baixas no centro-sul do país. E há chances de geadas amplas no Rio Grande do Sul, em Santa Catarina e no sul do Paraná. Nas áreas serranas, as temperaturas podem vir negativas e tem chance de chuvas congeladas na Serra Gaúcha e Catarinense. Enquanto no sudeste, a frente fria avança e provoca chuvas desde cedo em São Paulo, no Triângulo Mineiro, no sul de Minas Gerais e no sul do Rio de Janeiro. Enquanto no centro-oeste, a chuva também continua em Mato Grosso do Sul, no sul de Mato Grosso e no sul de Goiás, com possibilidade de trovoadas e temporais isolados. Enquanto nas demais áreas, o tempo permanece firme. Já no nordeste, a chuva continua concentrada entre Sergipe e o Rio Grande do Norte. E no norte do país, as pancadas de chuva seguem ocorrendo em Amazonas, Acre, Rondônia, Roraima, Amapá e no interior do Pará. Jade Ramos, da Clima Tempo, para a CBN.
1: É isso, gente. São os destaques do CBN Madrugada, edição desta quarta-feira. Vamos juntos até 5 horas da manhã, com muita informação, análise, prestação de serviços, as entrevistas da Rádio CBN. Das últimas 24 horas, você com a gente no WhatsApp falando sobre a expectativa para o jogo da seleção brasileira. Manda no 999119981. Estava até conversando aqui com o Ricardo, nosso técnico. Ah, é o jogo do Brasil hoje, né? Tá meio assim, né? É meio blasé o jogo hoje, né? A gente sabe que o Brasil vai se classificar e tal. Vamos ver, né? Eu acho que essa expectativa maior de todos nós retorna quando o Brasil avançar para a próxima fase, né? E aí pode encarar ou o Japão ou a Holanda, né? Aí sim vale uma expectativa maior. Nesse jogo de hoje, né? 7 da noite, tem transmissão aqui do Futebol Globo CBN. Parte da rede fica com Oscar Ulisses, outra parte da rede com Edson Mauro no Rio de Janeiro. Expectativa que o Brasil vença, né? Eu até arrisquei no bolão, 2-0 para o Brasil. Acho que vai ser um jogo chato, principalmente ali no primeiro tempo, até o Brasil marcar o primeiro gol. Vai ser aquele jogo pegado, o Brasil vai girar a bola, vai ficar lançando em velocidade pelos lados, até encontrar um espaço, até conseguir marcar o primeiro gol. Então, a nossa expectativa é ver se, de fato, o ataque da seleção brasileira, meio campo, ataque, a gente sabe que a defesa já tem, de fato, um problema, que vai acompanhar a gente durante toda a Copa do Mundo, com goleiro idem, mas pelo menos no meio campo e ataque, para a gente ver como é que vai funcionar essa seleção que vai ser exigida, né? Já que a Escócia deve ficar mais ali no seu campo defensivo, ir nos contra-ataques, tentar uma brecha na defesa brasileira, que não é muito difícil, mas a gente torce para que isso não ocorra. Então a expectativa é que o Brasil faça um jogo pelo menos mais interessante no sentido de, poxa, uma seleção que é mais forte do que o Haiti, que é a pior seleção da Copa do Mundo. O Brasil venceu por 3-0, venceu por pouco ainda, porque o Marrocos vai aplicar uma goleada contra o Haiti, que já está eliminada da Copa do Mundo. Tinha oportunidade de fazer saldo de gols, não fez, e agora a gente tem o Marrocos aí vencendo o jogo contra a Escócia por 1-0. Escócia que venceu o Haiti por 1-0, jogo que vale muito para a Escócia, porque hipoteticamente, por exemplo, o Brasil se classificou.

0: fica mesmo perdendo para a Escócia na terceira colocação, né? O que a gente não quer, de fato, né? A gente quer o Brasil na primeira colocação, ver o Brasil jogando na próxima segunda-feira, 2 horas da tarde, não 10 da noite. Porque se o Brasil cair na segunda colocação, joga 10 da noite na segunda-feira, né? É melhor ficar na primeira posição do que na segunda. Seja o Japão, seja a Holanda, o jogo vai ser dificílimo para a seleção brasileira, vai ser um teste ainda maior para o Carlo Ancelotti. Então a expectativa é que vença, né, meus ouvintes? A expectativa é que vença, que avance, e a nossa expectativa é ver como é que Lucas Paquetá vai funcionar com o Rayan pela lateral direita, como é que essa trinca, ataque e meio campo vai funcionar da seleção. Mas você ouviu tudo aqui no Futebol Globo CBN, né? Eu tô dando meus pitacos aqui. 1h51, você segue com a gente opinando também sobre seleção brasileira, tá? Agora a gente traz uma informação que não é de Brasília, tá? Aliás, é de Brasília sim, mas foi feita por Guilherme Muniz aqui em São Paulo. O governo Lula acatou um pedido da montadora chinesa BYD e vai oferecer novas cotas de isenção do IPI de carros eletrificados importados. Só que especialistas afirmam que a medida causa insegurança jurídica.
1: O governo federal decidiu nesta terça-feira atender a um pedido da montadora chinesa BYD e vai recriar cotas de isenção do imposto sobre produtos industrializados para carros eletrificados que são importados desmontados ou semidesmontados. A informação havia sido antecipada pela CBN. A decisão foi tomada há poucos dias da recomposição integral do imposto e contraria a associação que reúne as montadoras que produzem no Brasil. A Anfávia estuda judicializar a medida. A cota de isenção definida pelo governo Lula foi limitada a 463 milhões de dólares e tem prazo limitado em 6 meses. Esse é o mesmo patamar da cota anterior que se esgotou em janeiro de 2026. Já a importação de carros montados não terá cota de isenção. Apesar da recriação das cotas, o governo optou por manter o cronograma atual de recomposição do IPI. Assim, os eletrificados montados e desmontados terão alíquota de 35% já em julho, enquanto os veículos montados continuarão em 14%, mas chegarão aos 35% em janeiro de 2027. O consultor automotivo Milad Kalumi Neto afirma que a cota é relativamente baixa frente às importações recentes da BYD, mas defende que o governo crie medidas para acelerar a produção nacional dos carros chineses.
2: E ela tem que garantir, de fato, que exista uma conclusão dessas fábricas e que essas fábricas comecem a produzir aqui. Porque, querendo ou não, quando você tem uma produção de SKD e CKD, a produção real ocorre lá fora, né? Você tem aqui no Brasil, claro, uma produção de... Quando o veículo vem em CKD, né, totalmente desmontado, você tem alguns processos que ocorrem aqui. Mas, de qualquer forma, o bruto da produção ocorre lá fora. Então, a gente tem que garantir os empregos aqui no Brasil.
1: O presidente da Associação dos Fabricantes de Veículos Automotores, Igor Calvé, diz ver com preocupação a decisão. Em nota, ele ponderou que a decisão coloca em xeque a confiança das empresas que haviam considerado o cronograma anterior. Para a Anfávia, o IPI reduzido e as cotas de isenção eram medidas adequadas enquanto havia poucos carros eletrificados no Brasil. Com o aumento dos últimos anos, a entidade defende que novos benefícios desestimulam o investimento em produção local. Questionada, a BYD não quis se manifestar. De São Paulo, Guilherme Muniz.
0: 1h54, ainda em Brasília, a defesa de Jair Bolsonaro afirmou que o depoimento do ex-presidente à Polícia Civil sobre uma arma apreendida durou cerca de 5 minutos. Bolsonaro teria confirmado que o revólver encontrado com um militar durante uma blitz havia sido entregue ao agente para conserto.
3: O ex-presidente Jair Bolsonaro disse em depoimento à Polícia Civil do Distrito Federal que pediu apenas que um militar de sua equipe verificasse um defeito na pistola Glock 9mm que está registrada em seu nome. Segundo a defesa, Bolsonaro constatou que a arma não funcionava corretamente e solicitou uma avaliação técnica, mas sem autorizar que o armamento fosse levado para o conserto. A oitiva ocorreu nesta terça-feira na casa onde ele cumpre prisão domiciliar humanitária e durou cerca de 5 minutos. O depoimento faz parte do inquérito que investiga a apreensão da arma durante uma blitz da Polícia Militar do Distrito Federal. O armamento estava com um integrante de sua equipe de segurança do GSI, por ser ex-presidente, e foi recolhido por estar sendo transportado sem o certificado.

0: de registro de arma de fogo, documento exigido por lei. A investigação apura se o caso configura apenas uma infração administrativa ou se houve violação do Estatuto do Desarmamento, um tipo penal. A pena prevista para eventual enquadramento criminal pode chegar a 6 anos de prisão, além de multa. Segundo o advogado criminalista Guilherme Augusto Mota, dependendo da conclusão do inquérito, Bolsonaro e o militar poderão ser responsabilizados.
1: A questão vai passar pela análise administrativa da conduta do agente integrante do GSI que, ao portar uma arma de fogo ou tê-la em posse e transportá-la com a finalidade específica, segundo esse relator, de manutenção do armamento pertencente a terceiro, mas uma situação bastante peculiar. O ex-presidente, com prisão domiciliar humanitária e a fim de se verificar se houve ou não descumprimento dessas medidas cautelares com a incidência, deverá se perquirir se houve ou não a incidência deste tipo penal.
0: O caso ocorre há 2 dias do fim do prazo inicial de 90 dias da prisão domiciliar humanitária, concedida ao ex-presidente para tratamento de saúde. As informações reunidas pela Polícia Civil serão encaminhadas ao ministro do STF, Alexandre de Moraes, que analisará a situação e decidirá sobre uma eventual renovação da medida. De Brasília, Igor Cardim.
2: Agora, 1h57, a Polícia Civil do Distrito Federal realizou uma nova operação envolvendo o DRB e descontos ilegais em contas de aposentados e pensionistas do governo local.
3: Uma operação da Polícia Civil do Distrito Federal prendeu 7 pessoas suspeitas de realizarem descontos irregulares que somam mais de 5 milhões de reais em contas de aposentados e pensionistas vinculados ao governo do Distrito Federal. 3 servidores do BRB, o Banco de Brasília, estão entre os investigados e foram afastados de seus cargos. Mais de 3.500 pessoas podem ter sido vítimas do golpe. Segundo o delegado Henry Galdino, cerca de 6 associações ofertavam planos e benefícios fictícios que custavam cerca de R$ 40 mensais para os aposentados e pensionistas. Os descontos ocorriam desde 2024, mesmo sem o consentimento dos correntistas.
4: E quando esse serviço era oferecido por telefone, o aposentado não autorizava. Mas mesmo assim, esses débitos eram efetivados em suas contas correntes. Para que o débito fosse efetivado, precisava de demonstrar a transcrição do áudio e o áudio. Só que os áudios nunca apareciam, só as transcrições. E todas as vítimas com quem nós conversamos por meio da investigação, elas não autorizaram os débitos.
3: As investigações apuram agora a destinação dos valores desviados e outros envolvidos. O esquema é parecido com o usado em crimes contra aposentados e pensionistas do INSS entre 2019 e 2024. 3 dos alvos já haviam sido investigados na operação sem desconto. Ao todo, foram cumpridos 10 mandados de busca e apreensão no DF e em Minas Gerais. Além dos servidores do BRB, os mandados também miraram as sedes das associações investigadas. Os suspeitos podem responder pelos crimes de lavagem de dinheiro, organização criminosa, furto mediante fraude e estelionato. Em nota, o BRB afirmou que os fatos sob investigação não dizem respeito à atual administração do banco e reforçou que qualquer irregularidade identificada será investigada e os responsáveis punidos. De Brasília, Marina Dantas.
2: Logo mais depois do repórter CBN, vou trazer uma reportagem do Luiz Fernando Figliage sobre o banco ligado ao Bispo Edir Macedo, que foi alvo de uma operação da Polícia Federal por suspeita de participação em um esquema de fraude milionária. Além disso, tem a agenda do pré-candidato à presidência Flávio Bolsonaro. A Bruna Barbosa preparou uma reportagem sobre como foi o evento que Flávio Bolsonaro participou, além de outros figurantes também. Então permaneça com a gente. Registra agora a sua participação do 99911-9981. Tenho aqui a participação dos nossos ouvintes. A João Batista, aqui de Goiânia, falando o seguinte: bom dia, Clauson Dutra. O que esperar desse próximo jogo do Brasil? Não sei. Não espero coisa boa, não. O João Batista já está mais aqui triste com a nossa seleção, né? O nosso querido Terezinha de Jesus Araújo: estou lhe ouvindo direto de Rio Branco, Acre. Bom dia, Clauson Dutra. Obrigado pela companhia de sempre. O Luiz Audácio, direto da Freguesia do Ó, em São Paulo, com a gente também. Brasil vence a Escócia por 1-0 com gol de Neymar no segundo tempo. Estevão Zizi participa aqui. As participações vão chegando e a gente vai registrando aqui.

0: A sua participação, Nínero Torres, de Vasconcelos Filho, direto do Jardim Luso, São Paulo, falando sobre o jogo da seleção brasileira. Aqui, meu palpite é 3-1 para o Brasil. Espero que, se o Neymar entrar, ele jogue futebol. É isso. Nosso outro querido ouvinte aqui com a gente é o Marcos Itaquá, direto de São Paulo. Bom dia, Clauson Dutra. Tá falando sobre as mensagens aqui da Rádio CBN, que eu não tô lendo as mensagens dos ouvintes com tanta frequência. É, que isso. Vamos com calma, Marcos. A gente tá aqui equilibrando os pratos. E a gente sempre registra a participação de todos vocês. Obrigado pela companhia, mesmo assim de sempre, tá? No YouTube, chat de conversas liberado. Vanderlei, ótima madrugada a todos. Bom dia. São Pedro da aldeia Rio de Janeiro, Pedro Baiano, participa aqui do nosso programa. As participações vão rolando lá no chat do YouTube. Isaura Ferreira com a gente, bom dia, Clauson Dutra, bacana, obrigado pela companhia de todos vocês. Agora 2:01, repórter CBN com Matheus de Souza.
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0: quarta-feira, 24 de junho de 2026. O Tribunal Superior Eleitoral determinou a remoção de publicações que associavam o senador Flávio Bolsonaro do PL ao crime organizado. A decisão atinge diretamente a presidente do PT, Gleisi Hoffmann, o senador Lindbergh Farias, o ministro da Secretaria-Geral da Presidência da República, Guilherme Boulos, e o deputado federal, Rogério Correia. Ao todo, 8 publicações distribuídas entre Facebook e Instagram deverão ser removidas no prazo de 24 horas, sob pena de multa diária. Uma pesquisa Datafolha aponta que 59% dos brasileiros concordam total ou parcialmente com a classificação do PCC e do Comando Vermelho como organizações terroristas. Outros 22% discordam totalmente da classificação e 11% discordam em parte. No início do mês, as facções passaram a ser classificadas como terroristas pelo governo dos Estados Unidos. A decisão foi divulgada pela gestão de Donald Trump no fim de maio. O governo federal reconheceu a situação de emergência em Salvador em decorrência da contaminação química registrada na praia de São Tomé de Paripe. Manchas azuis e amarelas são vistas na faixa de areia e no mar. O reconhecimento veio após o registro de um derramamento de produto químico e, com a medida, a Prefeitura de Salvador passa a ter acesso a mecanismos de apoio da União e poderá solicitar recursos federais para ações de defesa civil. O presidente da FIFA, Gianni Infantino, afirmou que o presidente dos Estados Unidos, Donald Trump, vai estar na final da Copa do Mundo. Os dois serão os responsáveis pela entrega do troféu à seleção vencedora do torneio. O governo norte-americano ainda não se manifestou sobre a fala de Infantino. A final da Copa será disputada em 19 de julho no MetLife Stadium em Nova Jersey, na região metropolitana de Nova York. O horário de Brasília, 12h04.
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0: Edição de quarta-feira, 24 de junho de 2026. Eu sou Clauson Dutra, sigo na sua companhia até 5 horas da manhã, com muita informação, análise e prestação de serviço. Obrigado pela sua audiência, você com a gente em todo o Brasil, pela FM, ou então pelo site da Rádio CBN, pelo aplicativo da Rádio que Toca Notícias, pelo YouTube. Ao vivo é rádio com imagem, tem chat de conversas liberado para você mandar mensagem para a gente por lá, ou então pelo WhatsApp 99911-9981. Muita gente falando de seleção brasileira, a Isaura está falando que o jogo vai ser 2-0 para o Brasil. O Caio está falando que vai ser 3-1 para o Brasil. Então assim, eu estou colocando 2-0 também, vai? Então, nesse momento o placar que está vencendo entre os ouvintes, 2-0 hoje para o Brasil contra a Escócia, jogo 7 horas da noite. Estou anotando o seu placar aqui, tá? Vamos ver até 5 da manhã qual vai ser o placar dos ouvintes do CBN Madrugada. No anterior, contra o Haiti, o placar que venceu foi 3-1, mas foi 3-0 para a seleção brasileira. Mais participação aqui, ó, o nosso querido, sempre com a gente, né? O nosso ouvinte Paulinho Reis, tá falando o seguinte, 3-1 Brasil, aí, tá empate então, entre os placares de 2-0 e 3-1. Durante o CBN Madrugada, a gente traz mais informação sobre a seleção brasileira e o seu placar para o jogo de logo mais. Agora, 2 horas e 7 minutos, uma notícia que saiu no G1 no fim da noite desta terça-feira. A defesa do ex-presidente Jair Bolsonaro fez um pedido ao ministro Alexandre de Moraes, do Supremo Tribunal Federal, de prorrogação da prisão domiciliar para o ex-presidente. A domiciliar foi concedida por Moraes em março e pelo prazo de 90 dias. Só que esse prazo se encerra nesta quinta-feira. Bolsonaro cumpre desde novembro do ano passado a pena de 27 anos e 3 meses de prisão por ter sido considerado líder de uma organização criminosa que tentou dar um golpe de Estado em 2022 para mantê-lo no poder mesmo após a derrota nas eleições de 2022. O advogado do ex-presidente disse que, conforme temos sustentado as condições de saúde do presidente que suportaram o deferimento do pedido anterior, tem características permanentes, não tendo se modificado no trimestre em que permaneceu em custódia domiciliar. No pedido, a defesa de Bolsonaro solicita que a prorrogação ocorra pelo tempo que Moraes julgar adequado. Agora 2:08, aqui em São Paulo, a Bruna Barbosa preparou uma reportagem para a gente sobre o pré-candidato à presidência da República pelo PL, o Flávio Bolsonaro, que afirmou que vai aos Estados Unidos no começo de julho para fazer um discurso em uma audiência pública em Washington. O senador disse que pretende articular uma negociação para barrar a tarifa americana contra os produtos brasileiros.
1: O senador e pré-candidato à presidência da República pelo PL, Flávio Bolsonaro, afirmou nesta terça-feira que pretende voltar aos Estados Unidos para tentar barrar o novo tarifaço que pode atingir produtos brasileiros. O anúncio foi feito durante o discurso na FEICORT, feira voltada ao agronegócio realizada no interior paulista. Mais cedo, Flávio informou em uma publicação nas redes sociais que se inscreveu para participar de uma audiência pública do escritório do representante de comércio dos Estados Unidos, marcada para o próximo dia 6 de julho em Washington. O senador solicitou um espaço de 5 minutos para se manifestar durante a sessão.
2: Com essa possibilidade de mais uma vez as empresas brasileiras serem tarifadas, além de eu ter pedido pessoalmente que isso não ocorresse por parte do governo americano, porque a partir do ano que vem o Brasil terá um presidente da República que vai sentar de igual para igual com todo o mundo para defender os interesses do nosso povo brasileiro, mais uma vez no dia 6 de julho agora, vou aos Estados Unidos para fazer a defesa das empresas brasileiras para que não sejam novamente tarifadas com mais 25%.
1: Segundo o documento encaminhado pelo gabinete do parlamentar às autoridades americanas, Flávio pretende defender a retirada das tarifas propostas contra produtos brasileiros e também se posicionar contra eventuais restrições ao PIX, alvo de questionamentos do governo Donald Trump sob o argumento de concorrência desleal. O prazo para a decisão final sobre as medidas termina em 15 de julho, cerca de uma semana após a audiência. Nos próximos dias, a comissão responsável deverá divulgar a lista de participantes habilitados para falar na sessão. O governo federal não inscreveu representantes no processo. Durante o discurso na feira, Flávio atribuiu ao presidente Lula do PT a deterioração das relações comerciais com os Estados Unidos e

0: afirmou que o Brasil precisa de uma política externa baseada no que chamou de pragmatismo econômico. O senador também fez uma série de acenos ao agronegócio, público predominante no evento. Criticou o governo federal por questões relacionadas às exportações do setor, defendeu maior segurança jurídica para produtores rurais e prometeu levar para um eventual governo federal iniciativas adotadas pela gestão paulista liderada por Tarcísio de Freitas, do Republicanos. A participação do senador na FEICORT reuniu toda a chapa da direita de São Paulo. Além do governador, acompanharam o evento os pré-candidatos ao Senado Guilherme de Ritchie, do PP, e André do Prado, do PL. De São Paulo, Bruna Barbosa.
1: Agora 2:11, o banco ligado ao Bispo Edir Macedo foi alvo de uma operação da Polícia Federal por suspeita de participação em um esquema de fraude milionária. As investigações apontam que há administradores do Digimais manipulavam balanças para esconder a real situação financeira da instituição.
2: A Polícia Federal realizou uma operação contra um suposto esquema de fraude no banco Digimais, controlado pelo Bispo Edir Macedo. A Justiça determinou o bloqueio de bens e valores de cerca de 670 milhões de reais da instituição. Mais de 50 policiais federais foram às ruas nesta terça-feira para cumprir 9 mandados de busca e apreensão em São Paulo. Segundo a PF, relatórios do Banco Central apontaram irregularidades na gestão do banco. A suspeita é de que administradores manipulavam balanços para esconder a real situação financeira da instituição e apresentar uma condição econômica melhor do que a existente. As investigações indicam que ativos foram valorizados artificialmente e receitas foram registradas de forma indevida, gerando números que não refletiam a realidade do banco. A PF suspeita ainda que a instituição usava a mesma tática do Banco Master, ao aproveitar da confiança dos depositantes na proteção institucional proporcionada pelo Fundo Garantidor de Crédito. Na segunda, a agência de classificação de risco Fitch já havia rebaixado a nota do Banco Digimais e alertado para uma possibilidade real de quebra da instituição. Os investigados na operação devem responder por gestão fraudulenta, falsidade em demonstrativos contábeis e operações de crédito irregulares. Edir Macedo é investigado por ser proprietário da instituição. Em abril, o banco teve a compra anunciada pelo BTG Pactual, mas a conclusão do negócio ainda depende de aprovações de órgãos reguladores. A Polícia Federal também investiga a operação entre os bancos. Fundado em 1981 como Banco Renner, o Digimais passou por mudanças em 2020, quando Edir Macedo assumiu o controle integral da instituição. Com a colaboração de Lucas Taveira, de São Paulo, Luiz Fernando Figliage.
1: O Digimais afirmou que permanece à disposição das autoridades para prestar esclarecimentos e colaborar com as apurações do caso. Agora, 2:13, ainda sobre uma outra operação, só que no Nordeste, no Ceará, a Polícia Civil realizou uma operação contra o PCC no Ceará e aqui em São Paulo. Foram cumpridos 31 mandados de prisão. Entre os alvos estão 8 mulheres que atuavam no transporte e armazenamento de drogas, além de cederem nomes para contas bancárias da facção.
3: Um novo caso de intoxicação por metanol foi confirmado.
4: Deflagrada nas primeiras horas da manhã desta terça-feira, a Operação Checkmate prendeu 31 pessoas suspeitas de integrar uma organização criminosa com atuação no interior do Ceará. A ação ocorreu simultaneamente nos municípios cearenses de Crato, Juazeiro do Norte e na capital Fortaleza, além do estado de São Paulo. De acordo com as investigações, a facção PCC é apontada como responsável por crimes como tráfico de drogas, homicídios, lavagem de dinheiro e participação em disputas de facções criminosas pelo controle de território. Ao todo, foram expedidos 38 mandados de prisão preventiva e diversos mandados de busca e apreensão. O delegado da Polícia Civil do Ceará, responsável pela operação, Júlio Agrelli, destacou que a ação foi desencadeada após homicídios atribuídos à facção.
5: Na verdade, o grupo criminoso ele vem agindo aqui na cidade do Crato já há algum tempo. Então, tudo isso foi, como eu havia dito antes, decorrente de ações que culminaram em alguns homicídios, decorrente de disputa territorial.

0: Carvalho.
1: 2:16. A Polícia Civil indiciou por homicídio doloso os 3 instrutores envolvidos na morte da jovem durante um salto de rope jump no interior de São Paulo. O inquérito foi concluído e encaminhado à Justiça.
2: A Polícia Civil concluiu e enviou à Justiça o primeiro inquérito sobre a morte de Maria Eduarda Rodrigues de Freitas, de 21 anos, durante um salto sem corda na Ponte do Esqueleto, entre Limeira e Cordeirópolis. O primeiro relatório trata dos 3 homens que já estavam presos desde o dia do acidente: Vitor de Freitas Gonçalves, Maicon Fernandes Sintra e Luiz Felipe Feliciano. Eles foram indiciados por homicídio com dolo eventual, quando o autor não tem a intenção direta de matar a vítima, mas assume o risco de causar uma morte. A defesa de Luiz Felipe e de Maicon informou que não concorda com o enquadramento do caso. Ao mesmo tempo, a polícia abriu um segundo inquérito para apurar a participação de outras 5 pessoas. 3 delas foram presas no último sábado. O novo inquérito tem prazo de 30 dias para ser concluído. Entre os novos investigados está Eveline dos Santos Gonçalves, de 29 anos. Segundo a polícia, ela era responsável pela organização do evento, como detalhou a delegada responsável pelo caso, Andréa Levi.
3: Ela tinha uma página no Instagram, onde ela se intitulava CEO do Entre Cordas, página no TikTok também, né, onde parece que os vídeos dela viralizavam com mais de 1 milhão de seguidores. E com isso, ela atraía diversas pessoas para fazer esse tipo de esporte de altíssimo risco. Ela não seguia os protocolos necessários de segurança, fiscalização, cobrava valor excessivo, considerado as demais empresas, era o dobro do que era considerado. Não ter colocado a corda, principalmente num esporte que leva o próprio nome corda, é mais do que uma assunção de risco.
2: Outro nome citado é o de João Piveta, apontado como responsável por recepcionar os participantes na parte de baixo da ponte. A investigação indica que ele pode ter ficado com a câmera usada no salto, que ainda não foi encontrada.
3: Assim que aconteceu a queda, uma testemunha teria se aproximado ali da beirada da ponte e visto a Maria Eduarda com a câmera na mão e, segundos depois, o indivíduo retirando a câmera dela. Contudo, quando ele foi ouvido, ele menciona que ele foi apenas checar o batimento cardíaco e que ele não retirou a câmera, mas diante da testemunha presencial que viu ele retirando a câmera da mão da vítima, foi necessária a prisão temporária dele para averiguar os fatos.
2: Há ainda um terceiro investigado que, segundo a polícia, participava da execução da atividade e teria deixado o local após a queda. A câmera continua sendo uma peça central para esclarecer o caso. A suspeita é de que o equipamento tenha sido retirado e que conteúdos digitais possam ter sido apagados após o acidente. A defesa de Eveline informou que ela vem colaborando com a investigação e que deve prestar depoimento nesta terça-feira. O horário ainda não foi confirmado. Já a defesa de João afirmou que ele não participou diretamente do salto e que ajudou a socorrer a vítima, além de ter colaborado com as autoridades. Maria Eduarda chegou a ser socorrida, mas não resistiu à queda de cerca de 40 metros. O laudo apontou hemorragia interna grave, além de trauma na cabeça e no tórax. De Campinas, Aline Albuquerque.
1: Agora 2:19, no Rio de Janeiro, um passageiro de ônibus foi baleado e dezenas de turistas ficaram ilhados no mirante em meio à operação policial numa comunidade de Botafogo, na zona sul do Rio.
4: Uma operação contra o Comando Vermelho em Botafogo, na zona sul do Rio, terminou com 6 pessoas presas, um passageiro baleado dentro de um ônibus e a rotina de moradores, estudantes e turistas afetada. Agentes da Polícia Civil entraram no Morro Dona Marta ainda na madrugada desta terça-feira para cumprir 44 mandados de prisão e 98 de busca e apreensão. Na rua São Clemente, um dos principais acessos à comunidade, tiros atingiram uma igreja metodista, além de prédios e carros. O pastor Carlos Wesley Domingues contou à CBN que encontrou projéteis no templo e uma moradora que vive no prédio ao lado também teve o apartamento atingido e disse que, por sorte, não estava no quarto no momento dos disparos.
5: Projéteis aqui, né, a nossa porta aqui também foi atingida, o nosso vidro aqui. Ficamos tristes, né, por essa questão, mas recebi relatos de membros da nossa igreja que moram na comunidade dizendo que estavam no chão, né, porque o tiro estava muito forte.
6: Por sorte, eu estava dormindo no outro quarto. O tiro entrou pelo vidro, atravessou a sala e foi para...

0: Na parede. Hoje foi uma guerra.
1: Moradores de bairros próximos, como Maitá, Laranjeiras e Copacabana, também ouviram os disparos. Um passageiro da linha 410 foi atingido na perna no momento em que o ônibus passava em frente à comunidade. Ele foi levado para o Hospital Municipal Miguel Couto, no Leblon, recebeu atendimento e foi liberado. Aproximadamente 60 turistas que tinham subido ao Mirante Dona Marta para ver o nascer do sol só conseguiram deixar o local depois que a situação ficou mais segura. Um dos principais alvos da ação desta terça-feira foi Francisco Rafael Dias da Silva, mas ele conseguiu escapar de acordo com a polícia. O delegado Paulo Sabac explicou que Francisco age sob ordens de um chefe do Comando Vermelho que esteve preso em Mossoró, no Rio Grande do Norte, e agora está preso em Brasília.
2: Francisco, ele já exerce a gestão criminosa no local há muitos anos. O Ronaldinho Tabajara, o R9, se encontra preso em prejuízo de segurança máxima. Ele emite ordens, ele participa de deliberações gerais dessa organização criminosa.
1: Com o recuo das equipes da Polícia Civil, a situação na comunidade ficou mais tranquila ao longo da tarde. Com a colaboração de Isa Morena, do Rio de Janeiro, Gabriel Freitas.
3: Agora, 2h22, o Superior Tribunal de Justiça restabeleceu a acusação de estupro de vulnerável contra João Teixeira de Faria, o João de Deus. A decisão faz parte de um processo que investiga abusos sexuais supostamente praticados durante atendimentos espirituais.
4: Foi restabelecida pelo Superior Tribunal de Justiça a acusação de estupro de vulnerável contra uma das vítimas de João Teixeira de Faria, conhecido como João de Deus. A decisão faz parte de um processo que investiga abusos sexuais supostamente praticados durante atendimentos espirituais. A decisão foi proferida pela ministra Maria Marluce Caldas após recurso apresentado pelo Ministério Público de Goiás. A magistrada também afastou a tese de extinção por perda de prazo em relação às três vítimas, entendimento que havia sido adotado pelo Tribunal de Justiça de Goiás. Em primeira instância, João de Deus foi condenado. No entanto, ao julgar recurso da defesa, o TJ reformou parcialmente a sentença, desclassificando um dos crimes de estupro de vulnerável para violação sexual mediante fraude e reconhecendo a decadência do direito de representação de três vítimas. Para o Ministério Público, em crimes sexuais praticados em contextos marcados por abuso de confiança e assimetria de poder, o prazo para representação não deve ser contado automaticamente a partir da data dos fatos. Segundo o órgão, embora as vítimas soubessem quem era o autor, não tinham compreensão imediata de que haviam sido submetidas a uma infração penal, em razão da manipulação psicológica e da influência exercida pelo réu. Na decisão, a ministra destacou que o judiciário deve evitar a utilização de estereótipos que comprometam a credibilidade dos relatos de mulheres vítimas de violência sexual. O processo retornará ao Tribunal de Justiça de Goiás para julgamento. João de Deus ficou conhecido pelas chamadas cirurgias espirituais, realizadas na casa Dom Inácio de Loyola, em Abadiânia, no entorno do Distrito Federal. As denúncias vieram a público em 2018, após o programa Conversa com Bial, da TV Globo, exibir entrevistas com mulheres que relataram abusos sexuais durante os atendimentos. Preso em 2018, João de Deus sempre negou as acusações. Ele foi condenado por estupro, estupro de vulnerável e violação sexual mediante fraude, além de responder a diversas denúncias relacionadas a crimes sexuais. Desde 2021, ele cumpre prisão domiciliar em Anápolis, no centro de Goiás, em razão da idade e das condições de saúde. Nós entramos em contato com a defesa e aguardamos um retorno. De Goiânia, Igor Rodrigues.
3: Agora, 2h25, duas coordenadoras de áreas estratégicas do IBGE foram exoneradas. Ambas foram comunicadas da demissão por telefone. Elas integravam um grupo que assinou documentos com críticas à gestão do presidente do Instituto.
5: Em meio à crise entre servidores e o presidente Márcio Postman, mais duas coordenadoras de áreas estratégicas do IBGE foram exoneradas. As mudanças atingem a Coordenação de Pesquisas para Amostra de Domicílios, a COPAD, responsável pela produção.

0: execução da penalidade contínua e a coordenação de população e indicadores sociais, a COPES, que desenvolve estudos sobre pobreza, desigualdades e demografia. Adriana Beringui deixou o comando da COPAD, função que exercia desde agosto de 2021. A área é responsável pela divulgação de indicadores mensais do mercado de trabalho, incluindo o desemprego, e levantamentos como a pesquisa de orçamentos familiares e a pesquisa nacional de saúde. Já Cristiane Moutinho foi exonerada da chefia da COPES, cargo que ocupava desde setembro de 2019. Segundo relatos de servidores, as exonerações foram comunicadas por telefone pelo diretor de pesquisas do Instituto, Gustavo Junger. Não houve reunião prévia para explicar os motivos das mudanças. As duas coordenadoras integram um grupo de servidores que assinaram documentos críticos à gestão póstuma. O episódio ocorre meses após a exoneração de Rebeca Palles, então coordenadora de contas nacionais, responsável pelas estatísticas do PIB. Em nota, o IBGE anunciou que o economista Leonardo Santos de Oliveira assumirá a COPAD. Para a COPES, foi nomeada Luanda Chaves Botelho, servidora do IBGE desde 2011. O IBGE informou que nos próximos dias será definido um cronograma de transição entre as equipes. Com a colaboração de Matheus Carreira, do Rio de Janeiro, Ricardo Porto.
1: Agora 2h27.
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0: Fábio pergunta se ele pode usar o investimento no Tesouro Educa Mais para outras finalidades que não seja pagar a faculdade dos filhos. Flávio, sim, o Tesouro Educa Mais tem diversas finalidades. O Tesouro decidiu realçar o aspecto do pagamento do ensino superior, mas o investimento é interessante para qualquer um que precise de uma renda mensal corrigida pela inflação durante um certo período de 5 anos. E também é possível combinar o investimento em títulos diferentes para aumentar o prazo da renda mensal para 10 anos, por exemplo. O Educa Mais funciona de forma diferente dos investimentos de renda fixa tradicionais e tem uma característica única no mercado brasileiro que facilita o planejamento financeiro. O título tem uma data de conversão e uma data de vencimento. A data de conversão é quando o investidor começa a receber os pagamentos mensais. A data de vencimento é quando os pagamentos acabam. Os pagamentos englobam os juros, o valor originalmente investido e a correção pela inflação. Ao todo, são 60 parcelas com valor fixo, somando os juros mais a correção pela inflação. A vantagem do Educa Mais é que você pode definir hoje quanto precisa desembolsar para garantir uma renda por um prazo estabelecido a partir de um certo momento no futuro. Até a próxima e continue mandando as suas perguntas para cbndinheiro@cbn.com.br.
1: Antes do repórter CBN, registro sua participação no WhatsApp 999119981. Salve Clauson Dutra. Bom dia. Hoje palpite Brasil 2, 1 Escócia, 2 gols do Neymar. Sérgio Jacinto de Campinas. Campinas está chovendo desde 5 da tarde, até agora sem parar. Registra aqui o Sérgio acreditando na vitória do Brasil 2-1 e 2 gols do Neymar, rapaz. Deixa eu anotar aqui a sua classificação, deixa eu anotar aqui a sua, seu palpite, para depois a gente fazer a informação sobre o bolão, né? Qual vai ser o placar que os ouvintes do CBN Madrugada Mais vão palpitar. Obrigado, viu, Sérgio? Aí, 2-1 com 2 gols do Neymar. Acho difícil, viu? Mas você tá confiante, hein, Sérgio? Vamos nessa. Régio Oliveira, na sintonia direto de Fortaleza. Boa quarta-feira para você. Sorte para a nossa seleção brasileira ontem. Hoje, na verdade. Sérgio, Régio, fala pra gente o placar que você tá planejando aí pro jogo. Placar do jogo será 3-0, um gol de Neymar, Didi, Uberaba. Tá todo mundo confiando no Neymar, marcando um gol, pelo menos, né? Neymar deve entrar durante o segundo tempo. Vamos ver, né? Eu acho difícil Neymar marcar alguma coisa, né? Ó, o Osmaí tá falando o seguinte, vai ser 0-0. Esse aqui já tá entregue já.

0: Mas você deu um gol. Tudo bem. Ah, anotei aqui o placar de 3-1. O Rogério tá falando que vai ser 2-0 pro Brasil também. Olha, 2-0 e 3-0 são os principais placares nesse momento dos ouvintes do CBN Madrugada, tá? Bom dia, CBN. Temos recorde, sim. Ganhar 3 Copas em 4 disputadas. O Dirceu opina aqui. Tem mais participação dos ouvintes aqui, uma bem legal. Deixar assim um forte abraço pro Lucas Petri. Bom dia, ligado no CBN Madrugada, mas aqui são 7h10 da manhã. 20 graus com perspectiva de 36 ao longo do dia. Estou em Colônia, na Alemanha. Um abraço para todos. Lucas, obrigado pela companhia. Vocês são minha companhia todos os dias por aqui. Obrigado pela parceria e dedicação com a notícia. Mando abraço para o meu filho Joaquim, que está aqui ligado em vocês também, tomando café, se preparando para ir à escola. Joaquim, filho do Lucas Petri, obrigado aí pela companhia de sempre. Lucas, um abraço para o seu filho também, Joaquim. Obrigado pela companhia. Aqui o nosso outro ouvinte, José Ferreira, direto de Vila Velha, Espírito Santo. 3-0 para o Brasil, vamos lá. 3-0 para o Brasil, 2-0 para o Brasil. Disto isso, vamos torcer. Quem fala é o nosso ouvinte Antônio. Clauson, meu placar será de 1-0, sofrido para o Brasil. O gol não será do Neymar. Tá certo, então. 1-0, arrisca aqui o nosso outro ouvinte. Você vai mandando para a gente seu placar, que eu vou anotando aqui lá no fim do programa, por volta de 4h55 da manhã. Eu vou dizer qual será o placar que os ouvintes mais palpitaram aqui para o jogo do Brasil contra a Escócia. 7 da noite, tá? Jogo hoje, nesta quarta-feira. 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Agora, 2 horas e 33 minutos, repórter CBN com Matheus de Souza.
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0: quarta-feira, 24 de junho de 2026. A seleção brasileira enfrenta a Escócia hoje às 7 da noite em Miami pela terceira rodada da Copa do Mundo. A amarelinha joga em busca da classificação para a segunda fase. O Brasil precisa de um empate para avançar ao mata-mata do Mundial. Já estão classificadas para a próxima fase as seleções de México, Estados Unidos, Alemanha, França, Noruega, Argentina e Colômbia. Por outro lado, estão matematicamente eliminados Haiti, Turquia, Tunísia, Jordânia e Panamá. O Banco de Brasília afastou 3 funcionários após a operação da Polícia Civil do Distrito Federal investigar um esquema de descontos indevidos em benefícios de aposentados e pensionistas. A investigação iniciada pelo próprio banco aponta que associações firmavam contratos sem autorização comprovada dos beneficiários, afetando mais de 3.500 contas, com prejuízo de 5 milhões de reais. A ação incluiu mandados de prisão e busca em várias regiões do Distrito Federal e de Minas Gerais. O BRB destacou que a irregularidade não envolve a atual gestão. Líbano e Israel iniciaram uma nova rodada de negociações em Washington, com Beirute determinada a prosseguir com tratativas diretas. Autoridades libanesas têm insistido que negociações presenciais com Israel são a única forma de garantir o fim da guerra que se intensifica desde março. Ataques aéreos e terrestres israelenses já mataram mais de 4 mil pessoas no Líbano. No horário de Brasília, 2h35.
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1: Em destaque no Panorama CBN, Polícia Federal diz que banco de Edir Macedo adotou práticas análogas às do Banco Master. Três servidores do Banco de Brasília são afastados por suspeita de fraude contra aposentados. Jair Bolsonaro presta depoimento por 5 minutos sobre arma encontrada em blitz. Tribunal da Flórida nega pedido de Rumble e empresa de Trump para julgar Alexandre de Moraes à revelia. Cristiano Ronaldo desencanta e se torna primeiro jogador a marcar em 6 Copas do Mundo. Olá para você que está aqui comigo, eu sou Leandro Gouveia e essa é a segunda edição do podcast Panorama CBN de terça-feira, 23 de junho de 2026. Em menos de meia hora eu te conto as principais notícias do dia. Mais um banco na mira da Polícia Federal. Os agentes saíram às ruas nessa terça para investigar um esquema de fraudes envolvendo a gestão do banco Digimais, controlado pelo grupo do bispo Edir Macedo, fundador da Igreja Universal do Reino de Deus. Os policiais saíram para cumprir 9 mandados de busca e apreensão na cidade de São Paulo. A Justiça Federal também determinou o bloqueio de até 670 milhões e 300 mil reais em bens e valores dos investigados, além da quebra dos sigilos bancário e fiscal. A investigação começou depois de relatórios produzidos pelo Banco Central mostrarem que o banco inflou em quase 10 vezes o valor de cotas de fundos em seu balanço para esconder a real situação financeira e fingir solidez para os órgãos de fiscalização. Em um dos casos, ativos que valiam 71 milhões de reais foram registrados por mais de 741 milhões de reais. São práticas parecidas com as do finado Banco Master, segundo a própria Polícia Federal. Os policiais apontam que o banco usou o Fundo Garantidor de Crédito para emitir títulos com rentabilidade fora da realidade do mercado para enganar investidores e esconder prejuízo. Em 2022, o balanço da instituição já mostrava um prejuízo de 740 milhões de reais. A operação atinge diretamente a cúpula do banco. Os principais alvos são o bispo da Universal, João Luiz Urbaneja, presidente do Conselho de Administração, e o filho dele, Tiago Rodrigues Urbaneja, que era o presidente executivo quando a fraude começou. Atualmente, o cargo de presidente executivo é ocupado por Aldemir Bendini, ex-presidente do Banco do Brasil e da Petrobras, indicado por Dilma Rousseff para comandar a estatal em 2015, no auge da crise da Lava Jato. Ele chegou a ser preso e condenado por receber propina. Bendini também foi acusado de favorecer, em 2013, o empréstimo do Banco do Brasil a uma empresa da Socialite Valmarchiori, que depois entrou com um pedido para usar parte do crédito na compra de um Porsche para uso pessoal. E veículos de imprensa ajudaram a revelar o caso do Digimais. A revista Piauí mostrou o funcionamento das fraudes em março. Nessa semana, o jornal O Estado de São Paulo revelou que o Digimais repassava carteiras de crédito com cerca de 60% de inadimplência para outras instituições. O Banco Digimais foi fundado em 1981 em Porto Alegre, no Rio Grande do Sul, originalmente com o nome de Banco Renner, criado pela família de mesmo nome. A instituição passou por mudanças de controle e adotou o nome Digimais em 2020, quando foi reestruturada para atuar como banco digital. Foi naquele ano que Edir Macedo assumiu o controle integral do antigo Banco Renner ao comprar todas as ações. Ele já era acionista minoritário desde 2009, quando comprou 40% de participação no banco. Em 2020, ao assumir todo o controle, rebatizou a instituição e colocou o bispo João Urbaneja na direção. 2 anos depois, o banco passou a dar prejuízo. Em nota oficial enviada à imprensa, o Banco Digimais se defendeu das acusações, reafirmando seu compromisso com a transparência, a conformidade regulatória e a plena colaboração com as autoridades competentes.

0: operação contra desvio de dinheiro de aposentado. Dessa vez, a Polícia Civil do Distrito Federal prendeu 7 pessoas. O esquema provocou um prejuízo estimado em 5 milhões de reais e pode ter prejudicado mais de 3.500 contas no BRB, o Banco de Brasília. As investigações apontam que o grupo usava transcrições falsas de ligações telefônicas para simular que os idosos tinham autorizado descontos de R$ 40 mensais em favor de 6 associações de fachada. Os valores eram debitados direto no extrato, no contra-cheque ou na fatura do cartão de crédito. 3 funcionários do BRB foram afastados das funções. A polícia tenta descobrir se eles ajudaram ativamente na fraude. O golpe é idêntico ao que foi descoberto na Operação Sem Desconto, que investigou fraudes contra o INSS entre 2019, no governo Bolsonaro, e 2024, no governo Lula. A governadora do Distrito Federal, Celina Leão, do Progressista, determinou a contratação de uma auditoria externa para apurar as irregularidades. Em nota, o BRB informou que a operação começou depois do próprio banco identificar os problemas e fazer a denúncia. A instituição reforçou que os fatos não têm relação com a atual diretoria e que os clientes já começaram a receber o dinheiro de volta. Se você é correntista e notar um desconto suspeito de entidades como Cacisp, SBSP ou Mão Amiga, olha o nome, podia ser Mão Grande, né? A polícia orientou então a pedir o cancelamento imediato e registrar um boletim de ocorrência. E a casa de Henrique Vorcaro, pai do dono do Banco Master, Daniel Vorcaro, foi assaltada em um condomínio de luxo em Nova Lima, na região metropolitana de Belo Horizonte. O portal G1 revelou que o prejuízo passa de 5 milhões de reais em joias e relógios. O crime foi no sábado e um suspeito foi preso no domingo. Henrique Vorcaro está preso desde o dia 14 de maio pela Polícia Federal, suspeito de ser o operador financeiro do esquema e de integrar um grupo que fazia ameaças e conseguia dados sigilosos. E a Polícia Civil do Distrito Federal ouviu o ex-presidente Jair Bolsonaro sobre a arma dele encontrada numa blitz. O depoimento aconteceu no condomínio onde ele cumpre prisão domiciliar. O advogado dele, Paulo Cunha Bueno, disse à Globo News que Bolsonaro conversou por 5 minutos e repetiu a versão já dada ao Supremo, a de que apenas pediu para um militar da segurança avaliar o funcionamento da arma que estava quebrada, sem autorizar a retirada dela do condomínio. Bueno avalia que o episódio não vai impactar a decisão do ministro Alexandre de Moraes sobre a prorrogação da prisão domiciliar, já que as medidas cautelares não exigiam a entrega das armas. E a Justiça da Flórida, nos Estados Unidos, autorizou a entrada do governo brasileiro na ação movida pelas empresas Trump Media, do presidente Donald Trump, e Rumble, contra o ministro Alexandre de Moraes. A decisão atende a um pedido da Advocacia Geral da União. Essa ação começou em abril do ano passado. A Trump Media, que comanda a rede social de Donald Trump, a Truth Social, e também a plataforma de vídeos Rumble, contestam ordens de bloqueio de contas de influenciadores brasileiros nos Estados Unidos. Elas alegam que o ministro violou a primeira emenda da Constituição americana, que garante a liberdade de expressão. O governo do Brasil vai atuar no caso, pela AGU, para defender que as decisões de Moraes fazem parte da soberania nacional e não podem ser questionadas por tribunais estrangeiros. O Estado brasileiro vai ser representado pelo escritório americano Foley Hoag. A juíza do caso barrou, por enquanto, o pedido das plataformas de tecnologia para julgar o ministro à revelia. Isso acontece quando o réu deixa de se manifestar no prazo. A Trump Media e o Rumble alegavam que Moraes foi notificado por e-mail e não apresentou defesa direta. Agora, a justiça americana adiou a análise do pedido brasileiro para encerrar de vez o processo. O tribunal deu um prazo de 14 dias para que as duas empresas apresentem uma resposta aos argumentos do Brasil. E o presidente Donald Trump usou a rede social dele para destacar o avanço da direita na América Latina. Ele compartilhou um artigo do site de notícias americano Newsmax, assinado pelo colunista político John Deasy. O texto aponta que o governo americano vê o Brasil como o próximo grande foco político na região. A análise foi publicada logo depois da eleição presidencial na Colômbia, que terminou com a vitória de Abelardo de la Espriella, um advogado de direita apoiado publicamente por Trump. De acordo com a reportagem do Newsmax, as vitórias recentes da direita na Colômbia e no Peru mostram uma corrente política forte no hemisfério, influenciada diretamente pelas ideias e prioridades de Donald Trump. O colunista escreve que se o Brasil entrar nessa lista, o mapa político da América Latina vai ficar completamente diferente do que era há 10 anos. E a publicação cita que os apoiadores do ex-presidente Jair Bolsonaro estão se unindo em torno do filho dele, o senador Flávio Bolsonaro, do PL, para tentar derrotar o presidente Lula em outubro. O jornalista afirma ainda que o debate sobre a integridade do sistema eleitoral brasileiro já está na pauta dos grupos políticos. Na guerra no Oriente Médio, as negociações continuam, mas o clima de desconfiança e os incidentes militares testam o cessar-fogo. O presidente dos Estados Unidos, Donald Trump, declarou que resolveu suspender o bloqueio naval que a Marinha americana mantinha no Estreito de Hormuz, garantindo que tomou essa decisão porque os negociadores do Irã teriam aceitado as inspeções nucleares permanentes no país. Só que o Irã negou de novo esse recuo e desmentiu o presidente. O presidente do Irã, Massoud Pezeshkian, garantiu publicamente que não vai haver qualquer tipo de negociação sobre os mísseis balísticos do país, que foram decisivos para a defesa na guerra. O presidente do parlamento do Irã, Mohammad Ghalibaf, anunciou também que fechou um acordo com os Estados Unidos para liberar 12 bilhões de dólares em fundos iranianos que estavam congelados. Esse dinheiro vai ser pago em duas parcelas de 6 bilhões. E como parte desse acerto, o Departamento do Tesouro dos Estados Unidos suspendeu as sanções contra o petróleo iraniano pelo período de 60 dias. E toda essa costura aí corre risco por causa da violência no Líbano. Tropas de Israel abriram fogo e mataram duas pessoas e feriu outras. O grupo extremista Hezbollah classificou a ação como uma violação contra civis. Nos Estados Unidos, o Senado aprovou uma resolução que impede o presidente Trump de realizar novos ataques ao Irã sem aprovação do Congresso. Essa medida já tinha sido aprovada pela Câmara e agora teve apoio de 4 republicanos. O petróleo caiu ainda mais nessa terça-feira. No momento em que eu gravo, o barril do tipo Brent recua 1,5%, é negociado a 76 dólares. Na quarta-feira da semana passada, como você ouviu aqui no Panorama, o Banco Central reduziu a taxa básica de juros de 14,5% para 14,25% ao ano. E nessa terça, como de costume, o Comitê de Política Monetária divulgou a ata da reunião. O Banco Central explicou que preferiu não interromper o ritmo de queda de juros, defendendo que a melhor prática é não reagir a variações causadas por choques de oferta, que são eventos imprevistos, como a guerra no Oriente Médio, também os impactos do fenômeno El Niño, que mal começou. O mercado projeta que a inflação vai ficar acima da meta de 3% no ano que vem, e mesmo assim, o Banco Central manteve a redução dos juros, porque calcula agora que a inflação vai voltar para o centro da meta só no primeiro trimestre de 2028, aumentando então o prazo de inflação fora da meta, e isso gerou críticas de economistas. Atualmente, os preços aceleraram e romperam o teto da meta, puxados pelo crescimento da economia acima do esperado no primeiro trimestre e também pelo mercado de trabalho aquecido. E a comentarista de economia da CBN, Miriam Leitão, aponta ainda o recado do Banco Central de que os juros também não caem por causa da dívida pública.
1: Manda um recado para o governo de que precisa controlar gasto público, então isso foi dito lá. O mercado acha que o recado do Banco Central está meio fraco para o tamanho da encrenca. Nesse ano, o governo está gastando mais, governo federal e governos estaduais, e o Congresso está toda hora disparando uma bomba fiscal, a gente tem conversado aqui. Isso é que impede a queda forte da taxa de juros. E a taxa de juros precisa cair porque está alta demais.
0: E o comitê alertou que a falta de disciplina fiscal gera desconfiança sobre a capacidade do Brasil de pagar a dívida pública. O principal índice da Bolsa de Valores de São Paulo nessa terça fechou em alta de 0,52% aos 171.258 pontos. O dólar comercial subiu 0,88%, cotado a R$ 5,18. O euro vale R$ 5,90, com alta de 0,47%. E uma operação da Polícia Civil contra a facção criminosa Comando Vermelho no Morro Dona Marta, em Botafogo, na zona sul do Rio, assustou moradores e deixou turistas ilhados na madrugada e na manhã dessa terça-feira. Os policiais saíram para cumprir 44 mandados de prisão e 98 de busca e apreensão. E o tiroteio foi tão intenso que os disparos foram ouvidos em bairros vizinhos, como Humaitá, Laranjeiras e Copacabana. Na rua São Clemente, que é um dos principais acessos à comunidade, os tiros atingiram prédios, carros e uma igreja metodista. O pastor Carlos Wesley Domingues contou para a reportagem da CBN que encontrou projéteis na igreja

0: e uma moradora de um apartamento disse que, por sorte, não estava no quarto no momento dos tiros.
1: Projéteis aqui, né, a nossa porta aqui também foi atingida, o nosso vidro aqui. Ficamos tristes, né, por essa questão, mas eu recebi relatos de membros da nossa igreja que moram na comunidade dizendo que estavam no chão, né, porque o tiro estava muito forte.
2: Por sorte, eu estava dormindo no outro quarto. E o tiro entrou pelo vidro, atravessou a sala e foi parar na parede. Hoje foi uma guerra.
0: Um passageiro de um ônibus foi baleado na perna e já recebeu alta. Além disso, cerca de 60 turistas que subiram ao Mirante Dona Marta para ver o nascer do sol ficaram presos e só conseguiram descer depois que a polícia garantiu a segurança. Essa ação terminou com 6 pessoas presas, mas o principal alvo da operação conseguiu escapar, como é bem comum nessas operações. O homem procurado é Francisco Rafael Dias da Silva, que, segundo a polícia, obedece a ordens de um líder do Comando Vermelho, vulgo Ronaldinho Tabajara, de dentro de um presídio federal. Também teve operação contra o PCC, no Ceará e em São Paulo. Numa das operações, foram cumpridos 31 mandados de prisão, sendo que 17 suspeitos já estavam detidos. Antônio André Sampaio de Souza, conhecido como Dedé ou Escobar, acusado de comandar crimes na região sul do Ceará, foi preso em São Paulo. Em outra operação, com foco na zona leste de São Paulo, 2 integrantes da facção foram presos e outro não foi encontrado. E o Datafolha divulgou mais dados da pesquisa feita na semana passada, que mostram agora que a maioria dos brasileiros concorda com a decisão do governo dos Estados Unidos de classificar o PCC e o Comando Vermelho como organizações terroristas. 59% dos entrevistados apoiam total ou parcialmente a medida americana. Por outro lado, 33% discordam da classificação e 7% não sabem opinar. A decisão gerou debates sobre a soberania nacional e o Datafolha captou a resistência do brasileiro a uma interferência direta de fora. Uma ampla maioria de 74% rejeita a possibilidade de os Estados Unidos atuarem militarmente dentro do Brasil contra essas facções sem autorização do governo federal. Quase toda a população está acompanhando o tema. Do total de entrevistados, 83% afirmaram que sabem da nova classificação americana para os grupos criminosos. O Datafolha avaliou ainda o impacto político do caso. Mais da metade dos entrevistados, 54%, considera que o senador e pré-candidato à presidência Flávio Bolsonaro, do PL, teve influência na decisão do presidente Donald Trump. Mas a maioria vê essa articulação com desconfiança. Entre as pessoas que enxergam a participação do senador, 57% avaliam que essa influência vai ser negativa para o Brasil, enquanto 37% acham que vai ser positiva. E a Europa está enfrentando mais uma onda de calor histórica e letal nessa semana, com termômetros acima dos 40 graus, na França, Espanha, Itália e Reino Unido. Os franceses tiveram o dia mais quente na história recente do país desde o início do monitoramento, em 1947. O indicador térmico nacional atingiu a média recorde de 29,8 graus. Em 5 dias, pelo menos 40 pessoas morreram afogadas ao tentar se refrescar em rios e praias, e 2 crianças morreram esquecidas dentro de um carro. Pontos turísticos como a Torre Eiffel e o Museu do Louvre fecharam mais cedo. Na Espanha, o alerta vermelho atinge regiões como a Andaluzia, com previsão de 44 graus. O Sindicato de Enfermagem Espanhol denunciou que hospitais e postos de saúde superaram os 30 graus, descumprindo o limite legal de 27 graus para o trabalho. Na Itália, 15 cidades estão em alerta máximo e a capital Roma sofre com apagões. Já no Reino Unido, as temperaturas vão passar dos 39 graus nos próximos 2 dias, quebrando o recorde de junho, que durava desde 1957. O ex-técnico da seleção brasileira Carlos Alberto Parreira apresentou melhora e já respira sem a ajuda de aparelhos. A informação foi divulgada em boletim médico no início da tarde dessa terça-feira. Segundo o comunicado do hospital, Parreira está lúcido e orientado, mas vai continuar internado na UTI, ainda sem previsão de alta. O ex-treinador, de 83 anos, está internado desde o dia 17 de junho para tratar uma inflamação pulmonar. Na Copa do Mundo, a seleção de Portugal goleou o Uzbequistão por 5-0 nessa terça-feira. O grande destaque foi o atacante Cristiano Ronaldo, que marcou 2 gols e participou de quase todas as principais jogadas. Depois da partida, ele desabafou sobre as críticas ao desempenho na primeira partida contra a República Democrática do Congo, dizendo que foi uma semana difícil e que parecia que ele já estava aposentado, mas ele aguentou.

0: firme. E aí marcou dois gols agora. Com o resultado, atingiu a marca histórica de ser o primeiro atleta a marcar gols em 6 edições de Copas do Mundo. Ele também é o segundo mais velho a marcar em Copas, com 41 anos. Na frente dele está o camaronês Roger Milá, que tinha 42 anos quando marcou na Copa de 94. Cristiano Ronaldo também chegou a 10 gols em Copas e superou o ex-jogador Eusébio como o maior artilheiro de Portugal na história da competição. Agora, apesar do placar, Portugal ainda não está classificado para a próxima fase porque empatou o primeiro jogo. E a lista de maiores artilheiros das Copas mudou depois que eu gravei o último episódio, né? Pouco depois de Lionel Messi fazer história como maior goleador com 18 gols, o francês Kylian Mbappé marcou 2 vezes na vitória da França contra o Iraque por 3-0 e classificou a seleção para a segunda fase. Ele chegou a 16 gols em Copas, ultrapassando o Ronaldo com 15 e igualando a marca do alemão Miroslav Klose. Quem também marcou 2 vezes foi o atacante Haaland da Noruega, que já tem 4 gols no torneio e é vice-artilheiro junto com o Mbappé. A Noruega venceu o Senegal por 3-2 e também avançou para a próxima fase. Os Estados Unidos relaxaram as restrições à seleção do Irã, permitindo que a equipe viaje para o país 2 dias antes de sua próxima partida. A equipe está concentrada no México, né? Só que ainda vai ter que deixar os Estados Unidos depois da partida de sexta-feira em Seattle contra o Egito. O técnico da seleção chegou a reclamar diretamente ao presidente da FIFA sobre as condições impostas ao Irã e disse que a equipe estava sendo oprimida. E antes da última notícia, convido você a mandar mensagem para o Panorama. Meu e-mail é leandro.gouveia@cbn.com.br. No Instagram é só procurar por Lê Reis Gouveia e não esquece de escrever seu nome e de onde você está ouvindo. A Luciana Neumayer, que não conta de onde está ouvindo, mandou mensagem no último dia e eu li aqui, né, sobre os políticos que estavam fazendo media training em Sucupira, segundo ela. E aí eu associei o comentário dela com a piada do presidente Lula de sexta-feira de que o Neymar estava fazendo home office. Aí ela escreveu para fazer um esclarecimento. O comentário foi sobre a criatividade das desculpas dos políticos no caso Master, dignas de roteiro do bem-amado, ela diz. E sobre o que o presidente Lula falou sobre o Neymar, concordo com ele. Sou defensora ferrenha do direito ao teletrabalho, mas para jogador de futebol, só se for no PS, ela escreve. Obrigado, Luciana, pela sua participação. E o Thiago Rocha, de São Paulo, disse que a notícia do jogador belga do último episódio fez a quinta série que habita em nós florescer incontrolavelmente. E com certeza é por causa do nome do jogador, né, Thiago Rocha? Que eu não vou dizer aqui. Quem não ouviu, ouve o episódio de ontem. Tive que me segurar mesmo. 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Parabéns a toda a equipe. Música agora.
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0: Estamos ouvindo Livros, de Caetano Veloso, porque a Festa Literária Internacional de Paraty, a FLIP, anunciou a programação completa para a edição desse ano, que vai acontecer entre os dias 22 e 26 de julho. O principal tema desse ano vai ser o desenraizamento, já que grande parte dos autores internacionais convidados não vive mais nos países de origem. É o caso do escritor argelino Kamel Daoud e da congolesa Eve Guerra, que moram na França. Entre os destaques brasileiros, o evento vai ter a presença da ministra Carmen Lúcia, do Supremo Tribunal Federal, que vai lançar o livro Pela Mão do Povo, Democracia e Voto no Brasil. A edição desse ano tem como homenageada a poeta paulista Orides Fontela, que morreu em 1998. O centenário do escritor Dalton Trevisan, que foi comemorado no ano passado, também vai ser lembrado com um espetáculo inédito da atriz Denise Stoklos. Ao todo vão ser 21 mesas literárias, mesmo número do ano passado. A venda de ingressos começou nessa terça para moradores de Paraty e para o público geral as vendas começam na sexta-feira pela internet. O primeiro lote tem preços populares de R$ 50 a inteira, depois os valores sobem para R$ 140 a inteira, 70 a meia. Tem reportagem com todos os detalhes no site da CBN. E esse episódio do

O panorama vai ficando por aqui. A produção e o roteiro foram feitos por mim, Leandro Gouveia, e a edição e a sonorização por Anderson Wendel, o Tico. A próxima edição do Panorama chega às plataformas por volta das 7 da manhã com Bianca Santos, e eu volto na sequência. Até lá!

0: Quarta-feira, 24 de junho de 2026. A candidata de direita, Keiko Fujimori, alcançou uma vantagem insuperável no segundo turno das eleições presidenciais no Peru, após 17 dias de apuração. Com 50,11% dos votos e 99,85% das urnas apuradas, mesmo que todos os 40 mil votos restantes fossem para o esquerdista Roberto Sanches, Fujimori ainda venceria. Sanches disse ontem que não reconhece o resultado, afirmando que há fraude em curso no processo de contabilização dos votos. Protestos foram marcados para sábado. É a quarta vez que Keiko Fujimori disputa a presidência. Ela perdeu as últimas três eleições no segundo turno por margens inferiores a 1% dos votos. Ela pautou a campanha com uma plataforma conservadora e evocando o legado do pai, o ditador Alberto Fujimori. A Petrobras e a estatal mexicana Pemex assinaram um memorando de entendimento para cooperação em projetos de exploração, produção e processamento de petróleo e gás. De acordo com o documento, as empresas vão avaliar oportunidades para ampliar a produção de campos já existentes e desenvolver projetos em águas profundas e ultraprofundas no Golfo do México. A cooperação também inclui a troca de tecnologias e conhecimento técnico. Os Estados Unidos diminuíram as restrições impostas à seleção do Irã na Copa do Mundo, permitindo que a equipe viaje para o país dois dias antes da próxima partida. A decisão foi divulgada pelo Departamento de Segurança Interna americano. A seleção do Irã tem reclamado das restrições de viagem impostas à equipe e dos desafios enfrentados desde o início da guerra. No horário de Brasília, 3:04.
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2: Bem-estar em movimento no ar para falar sobre o que ajuda e o que atrapalha a saúde das mulheres na perimenopausa, quando os níveis dos hormônios estrogênio e progesterona começam a cair, o início do climatério. Nós sentimos os efeitos dessa fase da vida de forma bastante diversa. Podem surgir sintomas como ondas de calor, névoa mental, irritabilidade, ganho de peso, perda de massa muscular e óssea, além de problemas nas articulações. Então, como lidar com essa fase da vida e manter o bem-estar nessa etapa? Para responder essas perguntas, nós recebemos hoje duas especialistas. Estamos com a Bianca Ramalho, que é nutricionista, profissional de educação física. Bianca, muito obrigada por estar conosco hoje aqui no Bem-Estar em Movimento.
3: Eu que agradeço pelo convite para a gente conseguir discutir esse tema tão importante.
2: E nós estamos recebendo também a Ana Priscila Soglia, que é endocrinologista pela Universidade de São Paulo.

0: Paulo, especialista em saúde feminina, climatério e menopausa. Ana Priscila, muito obrigada por estar com a gente nessa manhã.
1: Muito bom a gente dar um tema que por muito tempo ficou esquecido e que as mulheres precisam dessa conscientização.
0: É verdade. Você falou uma coisa, que esse tema esteve muito esquecido e também muito escondido, né? Parece que antes tinha uma certa vergonha das mulheres de falar sobre menopausa, como se fosse o fim de algum ciclo muito importante. E na realidade é mais uma fase da vida, né? Não deve ser encarado dessa maneira. Então eu queria começar justamente perguntando, Ana Priscila, como que essa fase da vida da mulher pode afetar a saúde e o bem-estar a partir de sintomas que hoje a gente sabe que podem ser tratados, né?
1: Exatamente, você trouxe uma lista enorme, e isso acontece justamente porque por muito tempo, Cássia, a gente falou dos hormônios sexuais, como se o estradiol e a progesterona tivessem só relacionado ao útero, à mama, à reprodução. E hoje a gente entende que a gente tem receptores desses hormônios praticamente em todo o nosso corpo. No nosso cérebro, no nosso músculo, no fígado. Então, quando a gente tem uma mudança da produção, que era cíclica, seja porque eu tenho aquela fase muito intensa de mudança de produção, que é aquela montanha-russa que é a perimenopausa, ou na fase que já tem uma queda na menopausa, eu posso ter sintomas em vários órgãos do nosso corpo. E aí, a mulher pode ter intensidades diferentes. Algumas passam de uma maneira mais tranquila, com mudança de estilo de vida, mas para outras é e são sintomas extremamente intensos que pioram a sua qualidade de vida, a sua performance profissional. Então é importante a gente dar voz e entender o que acontece no nosso corpo.
0: Bianca, eu sei que você estuda muito isso e eu queria te ouvir a respeito de como esses sintomas podem impactar, por exemplo, a rotina até daquelas mulheres que já têm ali uma atividade física regular, que já têm o hábito do autocuidado, mas que começam a perceber mudanças importantes no organismo.
2: Não, perfeito. A gente tem uma mudança principal em relação ao exercício, que é a fadiga generalizada. Então, ela sente um cansaço muito maior e muito diferente do que o comum. Então, a gente sempre fala que a mulher tem essa sobrecarga, a tripla jornada, mas a própria mulher sabe que o cansaço agora, fazendo as mesmas coisas, ele é muito maior. E no treino isso também reflete, tanto o treino aeróbio quanto na musculação. Então, é algo que também a gente tem que se preocupar para ir recuperando isso. E quando a gente pensa, por exemplo, nessas ondas de calor, na questão do suor noturno, que muitas mulheres na perimenopausa já apresentam, não dormiu bem, o treino também rende menos, que é a tal da recuperação do sistema nervoso durante o sono. Então, a gente tem todos os impactos em cima do exercício físico.
0: É impressionante. Conversando com vocês duas, eu me sinto preenchendo um bingo. Assim, vou assinalando tudo o que vocês vão falando. Essa questão desse cansaço, que você percebe que é um cansaço diferente, que não é aquele cansaço que você costumava ter, porque você sempre trabalhou muito, é outra coisa. É uma coisa muito recorrente nas conversas que eu tenho com amigas da minha idade e é uma coisa que aparece nos relatos de forma bastante intensa. Como a gente está falando de uma baixa de hormônios, queria começar a introduzir o tema aqui da reposição hormonal. E aí, Ana Priscila, quero saber o seguinte, o que é e o que não é reposição hormonal? Porque tem uma grande confusão, né? Às vezes a gente fala de reposição hormonal e as pessoas vêm falar de alguns hormônios que não necessariamente têm de ser repostos. Quando a gente está falando da reposição hormonal, que é eficiente, eu quero saber o que é exatamente e para quem é indicado e para quem não é indicado.
1: Exato. Então, a gente hoje tem cada vez mais alguns temas, né? Ah, modulação hormonal, eu vou fazer... Não. Hoje a gente tem estudos por mais de 80 anos sobre reposição hormonal. A gente teve uma confusão no meio do caminho, que foi o estudo da WHI, que fez com que muitos médicos e muitas mulheres tivessem medo da reposição. Mas a gente tem mais 20 anos de reavaliação desse estudo, de novos estudos mostrando que ela é segura e eficaz quando bem indicada. Então, a reposição, o principal hormônio é o estradiol. É o que a gente vai ter receptores, que vai ter proteção cardiovascular, osso. A gente tem falado muito da progesterona, seja para a gente ter uma proteção de endométrio. Ou seja, dependendo dessa mulher, a gente fala que a reposição ela precisa ser individualizada. Ela pode ser simples, ela tem que ser acessível para todas as mulheres, mas ela tem que ser avaliada individualmente. Por quê? Porque mulheres que têm um DIU, mulheres que fizeram uma esterectomia por uma retirada, por uma questão de mioma, elas podem fazer uma reposição hormonal e devem fazer uma reposição diferente da mulher que tem útero, da mulher que tem DIU, da mulher que tem endometriose, da mulher que tem enxaqueca. Então, ou seja, a dose, a via de administração e a soma desses hormônios. Os principais hormônios é o estradiol e a progesterona. A gente tem esse benefício para todos os sintomas que a Bianca trouxe.

0: ou-se e quando é indicado? Uma mulher que apresenta sintomas clínicos relacionados à perimenopausa. Antigamente, ou menopausa, antigamente a gente falava que era só os fogachos, os calores. Uhum. Ou perda de massa óssea, quando tinha secura vaginal. Hoje a gente entende que esse sintoma ele é muito mais amplo. Então, uma mulher que tem dor, uma mulher que tem insônia, uma mulher que tem essa fadiga, que tem nevoeiro mental, alteração de saúde mental. Então, todos esses sintomas que a gente sabe que esse pacotinho do checklist, quando avaliados e quando intensos, tem uma indicação de fazer a reposição para a mulher que não tem contraindicação. Que mulher que tem contraindicação? Uma mulher que tem um histórico pessoal de câncer de mama, uma mulher que tem um histórico pessoal de câncer de endométrio, que tem um problema no fígado grave, que teve um infarto ou um AVC recente. Então, ou seja, avaliar essa história dela de vida, para que avaliar, ter certeza, fazer os exames, uma mamografia, para saber se ela tem essa possibilidade de fazer a reposição.
1: Uhum. Quando você fala de histórico pessoal de câncer de mama, uhum. a gente está falando dessa mulher ter tido câncer de mama, exato. Ou a gente está relacionando também a um histórico familiar?
0: Então, histórico pessoal. Então, ou seja, se uhum. ela teve na sua história prévia. O histórico familiar, ele é importante? É. Então, ou seja, você tem familiares, são familiares próximas, que idade que essas mulheres da sua família tiveram câncer de mama? Porque se a gente for pensar durante o do envelhecimento, a gente está vendo um envelhecimento da nossa população, é muito frequente, a gente está aumentando os casos de câncer de mama. Então, a minha mãe teve câncer de mama com 80 anos, é uma história. Minha mãe teve câncer de mama com 35, é outra. Então, a gente vai escutar a história da sua família, entender se teve câncer de mama e câncer de ovário, isso é muito importante nesse planejamento de tratamento, a idade em que teve e qual foi o número de familiares. Se a gente perceber que tem uma mulher que tem um risco muito alto, ainda assim não é uma contraindicação, mas vai ter uma conversa dessa mulher, da intensidade, das possibilidades de tratamento. Então, a gente também precisa saber a história da sua família.
1: E é importante, né, Bianca, ficar atento a isso, porque a gente vê por aí, por exemplo, uma coisa que não é permitida mais, mas que ainda acontece, que são aqueles implantes hormonais, que às vezes as mulheres não sabem nem o que, que tem dentro, porque é um negócio que é manipulado, que às vezes tem testosterona, que é um capítulo à parte que a gente vai falar a respeito também. E a gente sabe o quanto essa queda hormonal pode afetar, por exemplo, a rotina de treinos, pode afetar também questões como massa muscular e massa óssea, né?
2: Com certeza. E aí, Cássia, a gente tem uma outra questão hoje em dia que a gente vem discutindo muito. Hoje, quando a gente fala das famosas canetinhas emagrecedoras, as mulheres entre 40 e 49 anos, que são essas da perimenopausa e aí preparando para a menopausa, são as maiores consumidoras. E a gente sabe que, por enquanto, essas medicações aceleram bastante a sarcopenia, que é essa perda de massa muscular, e a parte de massa óssea. E aí, essa mulher que já tem a queda hormonal, que já tem esse risco de perder músculo, perder osso, a gente tem uma coisa que chama redistribuição da gordura, a mulher deixa de acumular nos membros e passa a acumular central, que aí ela se incomoda mais ainda. E isso também motiva ela a buscar essas medicações novas. Meu Deus, minha barriga, não aguento. E aí, a gente vai tendo uma somatória de fatores. Só que se essa mulher não faz exercício, é ladeira abaixo, Cássia, porque aí a gente tem o fator idade, o fator hormonal e um fator medicamentoso. E aí ela não faz exercício, ela não ingere os nutrientes que precisa, é só ladeira abaixo de verdade.
1: Nossa, você citou uma outra coisa muito recorrente, que é a questão da reclamação da gordura abdominal, gordura concentrada na região da barriga. E aí, quando a gente está lá nas redes sociais, scrollando, é muito fácil encontrar o termo barriga de hormônio. Existe isso?
2: Então, é porque quando a gente tem a presença do estradiol, ele tem um direcionamento de acúmulo mais para as periferias, especialmente mama e na região coxofemoral. Quando esse estradiol diminui muito, a gente não tem mais o direcionamento. E aí, o acúmulo passa a ser um acúmulo mais central. E isso, quando ela passa a acumular mais central, ela passa a acumular tanto subcutâneo quanto visceral. E a gente tem um efeito cardioprotetor do estradiol que já está sendo perdido. E a hora que a gente aumenta o acúmulo visceral, o risco de doenças cardiometabólicas, vasculares, aumenta muito também. Então, tudo isso se preocupa não só com a parte estética, mas com toda a parte de comorbidades que podem surgir a partir disso.
1: Gordura visceral, isso é uma coisa que deixa todo mundo preocupado. Como que a gente faz para perder essa gordura visceral, doutora Ana Priscila?
0: Não, a gente tem várias estratégias, né? Então, essa gordura visceral deixa de ser estética.

0: diabética, que aumenta todos esses riscos cardiovasculares. Então, a gente tem medicações hoje que a gente pode usar para diminuir a gordura no fígado, e a gente tem um arsenal de medicações que, quando bem indicadas, então aqui eu vou fazer um parênteses, do mesmo jeito que a reposição hormonal tem que ser bem indicada, as novas medicações para perda de peso, os análogos de GLP-1, os análogos duplos, ou seja, eles também têm uma indicação muito precisa. E eles são maravilhosos para as mulheres na menopausa. Então, a gente tem estudos, inclusive, mostrando que a eficácia na mulher na menopausa é melhor do que em mulheres mais jovens. A eficácia em mulheres que fazem reposição é maior do que as mulheres que não fazem. A gente tem que dar essa medicação para todas as mulheres? Não. A gente pode só dar medicação sem a mudança de estilo de vida, alimentação, exercício, nutrir bem o seu corpo. Não. Então, a gente tem agora cada vez mais um arsenal se ampliando para que a gente possa manter a nossa saúde cardiovascular, inclusive nessa fase.
1: Queria fazer uma pergunta sobre testosterona para vocês, porque, assim, a gente vê muitos casos de mulheres que estão recebendo algum tipo de indicação de... Eu nem posso, nem sei se o certo é dizer repor testosterona, porque eu sei que a gente tem, mas a gente não tem como um homem, por exemplo. Então, não sei se é o termo mais preciso, repor. Mas eu imagino que exista indicação muito precisa para isso e que está longe de ser o que a gente anda vendo por aí, né?
0: Exatamente. Então, a testosterona, ela entra, né, para o distúrbio do desejo sexual hipoativo, ou seja, para aquela diminuição de libido, que a gente já excluiu outras causas. Então, assim, uma mulher que está com insônia, que está com um problema no relacionamento, essa diminuição do desejo sexual, ela está relacionada a algo orgânico, hormonal, ou a comportamental, a um cansaço, a uma fadiga. Então, a gente entende que existem alguns critérios para definir essa situação de diminuição do desejo sexual, e a testosterona, ela pode ser utilizada nessas mulheres. Alguns estudos mostram que existe uma melhora clínica nesses casos. E aí a gente vai avaliar se melhora o libido. Então, essa é a recomendação de todas as sociedades, brasileira, americana, europeia, de que ela pode ser utilizada nesses casos, na forma transdérmica, numa dosagem baixa, numa dosagem fisiológica para mulher.
1: A transdérmica é o adesivinho.
0: É o gel.
1: É um gel?
0: Isso, é um creminho. No nosso mercado, a gente não tem uma medicação que ela seja aprovada pela Anvisa. Então, a gente tem uma medicação aprovada na Austrália, mais recentemente uma na Inglaterra. Mas, no nosso país, a gente, quando vai prescrever a testosterona para o distúrbio do desejo sexual hipoativo, a gente tem que pedir para manipular, porque a gente não tem uma dosagem para mulheres. Então, eu acho que a gente ainda está muito atrás dessa história. Do mesmo jeito que a gente fala que a menopausa foi um tabu e foi silenciado, a saúde sexual da mulher também foi um tabu e silenciado. Só que eu acho que a gente precisa de estudos para que qualquer tratamento que seja instituído seja feito com segurança. Então, a gente ainda está caminhando nessa área. Eu espero que realmente a gente cada vez tenha mais estudos para entender. A única indicação da testosterona é essa? É outra? Não sei. Hoje é essa. Isso a gente tem de segurança e comprovado do ponto de vista de literatura.
2: Perfeito. Então, a questão toda é que, por exemplo, às vezes a mulher visa uma coisa, que foi o que aconteceu com o tal dos chips da beleza, da gestrinona, que era principalmente utilizada. Então, eram várias promessas. A mulher, óbvio, vai vislumbrada querendo aquilo. Só que aí vira um terror. Eu tenho muitas pacientes que o desespero é a queda de cabelo. Elas ficam praticamente carecas. E, às vezes, dependendo da forma que essa testosterona é feita, visando até muitas vezes mais estética do que qualquer coisa, essa consequência também é grave. Então, assim, do meu lado, a gente tem um viés, porque a testosterona, ela é um hormônio que aumenta diretamente força e massa muscular. Então, a hora que você fala assim, ah, eu administrei testosterona, principalmente nessas vias de implante, que as doses são maiores, vai melhorar a força? Vai. Ela vai hipertrofiar, diminuir gordura, diminuir celulite? Vai. Agora, a gente tem que ver a que custo. Então, quanto que isso pode respingar em outros aspectos de saúde e até de beleza, como é a questão da queda de cabelo. Agora, em termos de performar, com certeza, aí a gente não tem discussão. Então, ainda tem muita gente que quer e faz totalmente off-label, sem nenhuma indicação, porque na prática vê a diferença. A pessoa fala, ah, eu quero, entendeu? Então, pra gente é mais complicado ainda a gente conseguir dosar isso e explicar que a gente consegue uma melhora. A mulher também hipertrofia, o exercício consegue melhorar essa força. Só que, claro, na presença desse hormônio especificamente, tudo é muito mais acelerado.
0: E quero deixar um alerta aqui, porque tem alguns efeitos colaterais que a gente consegue visualizar. A queda de

0: cabelo, acne, uma clitoromegalia, que é o aumento do clítoris. Mas muitas vezes, dependendo do que foi combinado com a testosterona nesses implantes, eu tenho alterações metabólicas. Eu posso ter piora do colesterol, um aumento do LDL, que é o colesterol ruim, principalmente uma queda do HDL, que é o colesterol bom. E essa mudança desse perfil metabólico, um perfil às vezes mais inflamatório, de resistência, aumenta o risco cardiovascular. Aumenta risco, inclusive, por exemplo, de inflamação cerebral. A gente tem falado muito sobre a importância dos valores de colesterol na nossa idade, com o aumento do risco futuro de doenças neurodegenerativas. Então, a gente, na verdade, está performando melhor e claro, né, isso é uma liberdade de cada mulher, mas a gente tem que tomar cuidado também com algumas alterações silenciosas, que às vezes a gente não vê, a gente está sentindo muito bem, mas elas já estão acontecendo. Todas as mulheres vão ter isso? Não. Mas é muito frequente a gente observar essas alterações metabólicas.
1: Quero agora trazer aqui um outro tema, que é o tema da alimentação. Porque a gente percebe também que as mulheres nessa fase da vida, quando eu falo a gente percebe, gente, estou falando de mim, mas estou falando também das minhas amigas, de gente com quem eu convivo, que vai percebendo que algumas coisas mudam demais, assim, em relação ao que você gosta de comer. Às vezes os horários, parece que em alguns casos você vai sentindo aquela fome mais... Sabe aquela fome de desejo?
2: Emocional, né? A gente chama de fome hedônica, né?
1: Fome hedônica. Eu tive um médico que chamava de fome hedônica. Muito bom. E por que que isso muda? Por que que nessa fase a gente vai percebendo essas alterações, Bianca?
2: Então, na verdade, a gente já comentou, né? A gente tem vários receptores desses hormônios, especialmente estradiol e progesterona, em diversas regiões do sistema nervoso central. Mas tem uma região que a gente chama de sistema límbico, e ali ele controla todos os nossos desejos, as nossas emoções, e a gente tem também associação com o sistema de recompensa, que é esse sistema de dopamina, que é o que a comida, especialmente esses alimentos mais palatáveis, vai ativar. Quando a gente tem a queda desses hormônios, esses sistemas eles estão menos ativados, menos dopamina, menos recompensa, e a gente vai buscar isso aonde? Na comida. Só que eu sempre brinco que dificilmente, não vamos falar impossível, mas dificilmente vai ser uma porção de cenoura bem temperadinha, né? Então é aí que a gente tem os altos índices de açúcar, que estimulam diretamente esse sistema, e isso entra num ciclo que a gente não usa mais o nome vício, mas entra num ciclo que perdura, porque aí você come, você tem essa sensação de bem-estar, dopamina, daqui a pouco ela cai, você deprime, aí você quer mais. E aí a gente tem essa vontade perpetuada, porque nessa fase, especialmente pós-menopausa, eu não vou ter mais o hormônio fisiologicamente. Então aí ou a gente entra com essa reposição ou aí associa outras medicações para tratar compulsão. Hoje, os próprios análogos, principalmente a tirzepatida, eles até colocaram o termo do food noising, desse silenciamento. Então também pode favorecer a mulher nessa fase.
1: Dá para acabar com esse ruído, com esse food noise? De que maneiras? Como que a gente faz isso, doutora?
0: E além do hormônio, né, se a gente for pensar, voltar à fadiga, a insônia e a questão intestinal. Então, a gente, né, tem aí uma taxa de 30% a 40% das mulheres que vão ter alteração da sua saúde intestinal, seja com alteração de motilidade, com flatulência. E esse processo inflamatório, ele também causa essa resistência, que também leva a uma mudança dessa sinalização em sistema nervoso central desse desejo. Então, a gente tem estratégias para diminuir esse food noise. E aí, a gente começa com o pilar básico, né? É tirar essa insônia. A insônia leva a uma mudança de comportamento alimentar. Então, uma higienização do sono. Muitas vezes, entrar com estratégias até fitoterápicas, inicialmente, com muita higienização. A reposição hormonal, que ajuda muito na qualidade do sono, a progesterona, o estradiol. Então, organizamos o sono. Aí, a gente vai organizar estilo de vida e prazer. Atividade física, que também libera dopamina, a reposição, que vai diminuir essa fadiga. Então, ou seja, essa estratégia do nosso estilo de vida. A partir daí, a gente tem medicações. A gente tem medicações, a gente tem um arsenal que devem ser utilizados quando essa mulher ela não consegue ter esse controle de comportamento. E a gente fala muito sobre a questão do peso. O peso, ele é um ponto de atenção, né? Mas não é só o peso, é o nosso comportamento. É o quanto a gente está perdendo o controle. Organizamos o nosso estilo, não deu certo, então a gente vai para o próximo passo e saber que a gente tem essas opções. A tirzepatida é uma excelente medicação, ela realmente tem uma resposta muito grande, inclusive como regulador intestinal também. E aí a gente vai somando essas medicações que têm menos efeitos colaterais, taquicardia, insônia, alteração de humor e medicações que têm mais sentido.

0: do ponto de vista fisiológico do que acontece nessa fase. Então, a gente está aí trilhando um caminho muito bom para a nossa saúde.
1: Então vamos falar um pouco mais de exercício. O que, que é fundamental em termos de atividade física para mulheres nessa fase da perimenopausa, Bianca?
2: A gente sempre tem que o melhor para a vida, para todo mundo, é o treinamento combinado, basicamente força e exercício aeróbio. E aí, claro, dependendo da fase da pós-menopausa, 60 a mais, a gente entra com o perfil de flexibilidade, de equilíbrio. Tem várias coisas que a gente tem que treinar, mas o básico é força e aeróbio. Porém, nessa questão do envelhecimento da mulher, o treino de força é inegociável. Então, eu tenho muitas pacientes, ai, mas não pode ser hidroginástica, ai, mas eu já faço pilates. Não, não pode. A gente tem que ter o treino de força, a gente tem que ter a sobrecarga para induzir adaptação. Então, às vezes, as pessoas falam, nossa, mas eu entrei na menopausa, e agora? E agora, minha filha, agora você vai treinar pesado, agora você vai comer direito, você vai dormir bem, você vai estressar menos, porque o estresse é um pilar importante do estilo de vida. E vai dar tudo certo. Então, assim, se tem algo que é inegociável na saúde da mulher, especialmente no envelhecimento, é treino de força. A gente tem tentado traçar estratégias para ele ser menos monótono, mais atrativo. A gente sabe que muitas pessoas têm resistência. A gente tem um perfil também de mulheres que não se sentem bem no ambiente de academias, mas hoje a gente tem muito mais estúdios, a gente tem possibilidades de treinamentos mais personalizados. Então, a gente tem 1 milhão de estratégias. Por isso que eu falo, ah, não pode. Força é inegociável.
1: Sim, e isso acaba causando impacto, fazer esses exercícios resistidos em todos os campos da saúde. Inclusive, a gente estava falando bastante de sono. Quando a gente se exercita com regularidade, é outra coisa que melhora também, né?
0: É tudo. A gente está falando de um envelhecimento mais saudável, de autonomia. Então, a gente vai ter impacto na massa óssea, vai ter impacto na massa muscular, vai ter impacto no sono, que também é importante para a nossa autonomia, essa capacidade, né, nossa saúde cerebral. E eu acho que é importante a gente trazer aqui que muitas vezes fazer o exercício de força, seja porque não se sente tão bem no ambiente de academia, é estar pensando em acessibilidade. Às vezes eu consigo fazer em casa, né? Com instrumentos simples, muitas vezes com o peso do meu próprio corpo, claro, com uma orientação para que a gente não tenha aí uma lesão e piore e tenha que ficar afastado do exercício. Mas é entender que a gente tem estratégias para quem muitas vezes não tem tempo, para quem muitas vezes não tem acesso a um local ou uma orientação. Eu acho que as orientações estão chegando nos vários canais que a gente tem. Para que todas as mulheres possam colocar isso na sua rotina de vida.
1: Eu tenho percebido uma coisa muito interessante fazendo o programa aqui. A gente faz muitas edições sobre diferentes modalidades. E eu tenho notado, de alguns tempos para cá, que até modalidades que não tinham muito exercício de força estão, de alguma forma, incluindo isso, transformando isso numa prática mais vigorosa. Por exemplo, pilates. A gente fez outro dia um programa sobre pilates reformer, que é aquela modalidade que é feita com uma sala cheia de reformers de pilates, né? E quando você vai numa aula dessa, a diferença em relação ao pilates clássico é muito grande, porque eles priorizam realmente exercícios que são mais semelhantes àqueles exercícios que você vai fazer numa aula de musculação. Outras modalidades, outro dia a gente fez um programa sobre barre, parece uma mistura de balé com localizada, com yoga, com pilates, aí eu fui fazer uma aula. Também muito vigoroso, tem uma característica de não ter muito intervalo entre uma série e outra, são séries combinadas, então também tem muito exercício de força ali no meio. A gente percebe que está havendo uma espécie de revalorização do músculo, né, e de exercícios que estimulem a força muscular.
2: Não, com certeza. E a questão é justamente essa, por isso que a gente fala que é o treino resistido. Então, eu preciso ter algo gerando resistência, só que essa resistência, ela precisa conseguir gerar um determinado estresse no meu músculo para que a gente consiga ter, então, essa melhora. Então, com muitas pacientes, a gente até começa o treinamento em casa, mas em algum momento a gente vai ter que progredir. Mas aí, às vezes, ela já passou dessa fase da resistência, ela mesma quer progredir, então a gente consegue. Agora, uma questão importante, Cássia, por que que isso tem mudado tanto? Hoje, a gente entende o músculo como um dos maiores órgãos endócrinos que a gente tem. Então, o músculo sozinho libera mais de 650 miocinas, que são substâncias anti-inflamatórias, antioxidantes, que melhoram pele. Então, por isso que uma mulher, né, uma pessoa...

0: que envelhece ativa, ela tem um aspecto mais jovial. Então, a gente tem muitas coisas hoje que a gente nem sabia antigamente desse poder medicamentoso do músculo. Então, é muito mais do que aí você vai ter força para sentar e levantar. Você vai interferir em todos os sistemas do seu organismo, tendo músculo em movimento.
1: Ai, gente, eu poderia passar muitas horas ainda conversando aqui com vocês. Tem muitos temas, mas nada impede que a gente volte a conversar num futuro próximo, falando de outras questões ligadas à saúde da mulher nessa fase da vida. Por ora, eu quero agradecer demais a presença de vocês. A gente recebeu aqui a Bianca Ramalho, nutricionista, profissional de educação física. Bianca, obrigada por ter vindo compartilhar o seu conhecimento com os nossos ouvintes aqui na CBN.
0: Imagina, eu que agradeço, fiquei extremamente feliz com o convite, porque é isso, a gente precisa falar sobre o tema, as mulheres não precisam sofrer mais. A gente hoje tem como ter uma vida muito melhor, mais saudável, com mais longevidade.
1: E quero agradecer demais também a presença da Ana Priscila Sogia, que é endocrinologista pela Universidade de São Paulo, especialista em saúde feminina, climatério, menopausa. Ana Priscila, muito obrigada. Eu espero que a gente volte a conversar em breve, todas nós aqui.
2: Obrigada, Cássia. Esse assunto é muito importante para que as mulheres saibam mais. Isso vai garantir que elas mantenham aderência ao segmento e não tenham medo de conversar com seus médicos.
1: Bem-estar em Movimento de hoje vai ficando por aqui. Nós contamos com a produção da Ana Luísa Bessa, os trabalhos técnicos em áudio e vídeo da Débora Gonçalves e a edição do Rafael Furugem. Eu volto na semana que vem e espero por você.
3: Seguimos com o CBN Madrugada, nesta edição do dia 24 de junho de 2026. Vocês junto com a gente no WhatsApp, participando desde já do nosso programa, pelo 99911-9981, ou então pelo chat do YouTube também da Rádio CBN. Está aqui o Luiz Otávio falando sobre Cláusson Dutra. Você não está lendo os comentários do chat do YouTube? Estou, claro que eu estou comentando, e claro que eu estou lendo os comentários do chat do YouTube, sempre. Sempre que eu vejo por aqui, eu dou uma lida. Só que aqui no CBN Madrugada, a gente lê os conteúdos lá para o fim de cada bloco, por volta, por exemplo, agora de 3h34. A gente vai para o repórter CBN com o Matheus de Souza na volta. Vou fazer aquela abertura de hora e depois eu volto a registrar a sua participação no fim do bloco, por volta de 3h55, 3h57. E assim a gente vai nessa toada, nessa levada, tá bom? Você segue com a gente pelo 99911-9981 ou então pelo chat do YouTube também participando. Tem muita gente falando, comentando do jogo da seleção brasileira. Eu estou anotando todos os seus comentários aqui, tá? Estou registrando aqui. E no fim do programa eu falo qual foi o placar que venceu dos palpites aqui dos ouvintes do CBN Madrugada. Agora, 3h34, vem aí o repórter CBN com Matheus de Souza.
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Quarta-feira, 24 de junho de 2026. A Secretaria Nacional do Consumidor abriu um processo administrativo contra o aplicativo 99Food por descumprimento da regra que determina que os aplicativos informem a composição dos preços cobrados dos consumidores. A empresa vai ter prazo de 20 dias para responder. Após esse prazo, caso não cumpra a portaria, a empresa estará sujeita a receber multas de até 14 milhões de reais. Essa é a terceira plataforma de delivery que o governo instaura processo pelo mesmo motivo. Em maio, a Senacom abriu procedimento contra os aplicativos iFood e Kita. A casa de Henrique Vorcaro, pai de Daniel Vorcaro, do Banco Master, foi assaltada. O imóvel fica em um condomínio de luxo na região metropolitana de Belo Horizonte. Relógios, joias e cartões de crédito foram levados. O prejuízo estimado é superior a 5 milhões de reais. Henrique Vorcaro foi preso pela Polícia Federal em maio durante a execução da Operação Compliance Zero, que investiga fraudes financeiras ligadas ao Banco Master. Um suspeito pelo crime foi preso após uma denúncia da namorada dele para a Polícia Militar. O líder Kim Jong-un afirmou que a Marinha da Coreia do Norte está sendo equipada com armas nucleares.

0: nucleares. A declaração foi feita durante a inauguração de um navio de guerra. O regime tem planos de construir 2 veículos do tipo por ano durante os próximos 5 anos. As informações foram publicadas pela agência de notícias KCNA. No horário de Brasília, 13h37.
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1: Seguimos ao vivo com o CBN Madrugada para todo o Brasil, agora 3 horas e 38 minutos. Obrigado pela companhia, pela audiência. Eu sou Clauson Dutra. Seguimos até 5 horas da manhã no CBN Madrugada. Levo até você muita informação, análise, prestação de serviço. As entrevistas das últimas 24 horas aqui da Rádio Toca Notícias, você participando com a gente pelo WhatsApp, pelo YouTube, nas plataformas da Rádio CBN. Muito obrigado pela audiência de sempre. Agora 3h39.
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2: Boa notícia para mulheres que estão aí na fase da perimenopausa ou da menopausa, sofrendo com calores provocados pela queda de estrogênio, oscilação hormonal, e que eventualmente não podem ter algum impedimento para fazer tratamento hormonal. A Agência Nacional de Vigilância Sanitária aprovou hoje uma terapia não hormonal para o tratamento de ondas de calor e de suores noturnos associados à menopausa, que causam um prejuízo enorme na qualidade de vida dessas mulheres, né, doutor?
3: Pois é, Tatiana. Isso estava sendo já esperado, né, porque afinal de contas esse medicamento já tinha sido aprovado pelo FDA no início do ano, então esperava-se que a Anvisa em algum momento próximo se manifestasse. Bom, o comprimido comercialmente já tem um nome, chama Veusa, será um comprimido de uso diário, até onde é a bula. E, como você falou, isso é importante para a qualidade de vida da mulher. Agora, umas coisas interessantes. Primeiro, é interessante como é que ele funciona, né? Ele não é hormonal. Quando o nível de estrogênio cai, né, durante a perimenopausa e menopausa, lá no nosso cérebro, um grupo de neurônios, um hipotálamo, que é uma glândula, que regula justamente a temperatura do corpo, esse grupo de neurônios, recebe um estímulo exagerado de uma substância chamada neurocinina B. E justamente é esse desequilíbrio que dispara a sensação súbita de calor, rubor, sudorese, porque a informação química que chega no cérebro não é informação sensorial térmica do ambiente. Então, daí, por que a mulher está num local confortável, em termos de temperatura, e de repente sente fogacho? Ou de repente está num lugar que não tem nada a ver e sente do mesmo jeito, né? Então não tem nada a ver com a temperatura externa, não é sensorial, é bioquímico dentro do cérebro. E esse medicamento, que é o tal do fezolinetanto, ele bloqueia o receptor onde se encaixa essa neurocinina B. E com isso devolve o equilíbrio do termostato. Literalmente o hipotálamo funciona como termostato, às vezes, entre outras coisas, para o nosso corpo. Então esse termostato está desregulado. E aí esse medicamento atua nesse termostato. Então foram estudos clínicos que tiveram mais de 3 mil mulheres na Europa, Estados Unidos, Canadá. A redução significativa na frequência, na intensidade de ondas de calor, que já nos estudos aparece nos primeiros dias, melhora da qualidade do sono, melhora da qualidade de vida. Agora, vamos colocar alguns pontos, uns grãos de sal nessa história que é importante. É. Não tem remédio sem contrapartida, não existe isso, né? Então, em alguns casos raros, aconteceram

0: problemas sérios no fígado associados a esse medicamento. A própria FDA reforçou um alerta sobre isso. Então, na prática, exige o que deveria ser óbvio, né? Mas infelizmente muitas vezes não é. Que tem que ser acompanhado com o médico deve pedir exame de função hepática antes de começar a utilizar, acompanhar mensalmente nos 2 primeiros meses e depois sequencialmente 3, 6, 9 meses é a orientação. Mas isso obviamente vai ser decidido caso a caso pelo médico. Mas volta ao ponto inicial, não é para você pegar e sair comprando e tomar. Porque não é assim, né? Aliás, nenhum medicamento deveria ser, mas esse especificamente tem esse outro alerta.
1: É uma novidade
0: Uma coisa importante.
1: científica que pode servir para muitas mulheres, não para todas e não sem prescrição médica.
0: Exatamente. E mesmo para quem tem indicação, vai precisar fazer acompanhamento, né? Como está dito aqui. E uma coisa importante, o tratamento é para o fogacho, para essa desregulação térmica. As outras consequências da perimenopausa, menopausa, alteração de metabolismo ósseo, secura vaginal, e outras coisas que vêm junto e que geram, e são tratadas, vamos dizer assim, de maneira mais completa pela terapia hormonal,
1: Não
0: não vão ser
1: contempla.
0: tratadas por esse medicamento. Esse medicamento, vamos dizer assim, é uma ferramenta que regula ali o termostato, né? E também é importante, só porque mulher tem contraindicação para o hormônio, não é, ah, posso tomar esse então porque tem outro. Não. Volto a dizer, é uma decisão individualizada, uma decisão de risco compartilhado, como sempre, entre o paciente e o médico. É assim que tem que ser qualquer remédio, não é só esse não, gente.
1: Perfeito. Perfeito.
0: Então, existem outros na fila, né? Isso é interessante também. Já tem um outro composto, também com nome parecido,
1: Para tratar a mesma coisa,
0: enisdanometanto,
1: doutor?
0: que vai bloquear dois receptores, mas também o mesmo, com a
1: Mesma
0: mesma lógica.
1: finalidade.
0: Vamos regular o termostato lá no hipotálamo.
1: Certo.
0: Ou seja, é uma nova classe terapêutica que está chegando para ajudar essa fase complexa da vida da mulher, né, Tatiana?
1: Sim.
0: Então, até que enfim, né? A ciência está olhando para esses sintomas,
1: Antes tarde
0: que
1: do
0: era
1: que
0: uma
1: mais
0: coisa
1: tarde,
0: que,
1: né, doutor? Como
0: com
1: eu costumo dizer.
0: certeza.
1: Sendo que o fogacho é o principal indicativo para tratamento hormonal, e como eu disse, impacta muito a qualidade de vida das mulheres que acordam no meio da noite, que acabam não conseguindo dormir, ficam um trapo no dia seguinte para ir trabalhar e dar conta, enfim, das suas vidas. Sem dúvida é uma boa notícia com todos esses cuidados aí que o doutor Luiz Fernando, prudentemente está sublinhando, né? Doutor, obrigada. Um beijo. Até quinta.
0: Beijo, Tatiana, Fernanda, até quinta,
2: Até.
0: ouvintes.
2: Agora, 3h44. O Conselho Nacional de Justiça regulamentou a atuação dos influenciadores mirins nas redes sociais. Pela norma, eles deverão ter alvarás concedidos pela Justiça para continuarem nos espaços online.
3: O Conselho Nacional de Justiça aprovou as normas que regulamentam a atuação de crianças e adolescentes como influenciadores digitais. Segundo a decisão, será necessário um alvará judicial com detalhes sobre a remuneração ou monetização do conteúdo e o tipo de atuação que a criança irá exercer. O alvará deverá indicar os intermediários envolvidos, a abrangência da campanha e as condições econômicas. O juiz responsável pela concessão do alvará poderá impor condições, como tempo de exposição e formato de divulgação, sempre com foco na proteção da saúde física, mental e emocional. O texto também proíbe expressamente a participação de menores em conteúdos erotizados, de natureza sexual ou que exponham a situações vexatórias e degradantes. Os influenciadores mirins também ficam proibidos de realizar publicidade caracterizada como abusiva ou de produtos para adultos. De acordo com o relator do caso, conselheiro Fábio Esteves, a iniciativa busca combater o trabalho infantil disfarçado.
4: Portanto, o que se busca em síntese é, primeiro, explicitar o que de fato seria permitido quanto à atividade artística, ainda no âmbito da monetização e do posicionamento, mas de maneira nenhuma permitir excepcionar a possibilidade de trabalho infantil. E aqui, creio eu, que este ato normativo deverá produzir um efeito pedagógico muito relevante para as plataformas, para a sociedade e para as famílias, que é conduzir interpretação adequada para a participação, para a exposição de crianças nesses ambientes digitais.
3: O texto cria também o Banco Nacional de Alvarás para a participação de crianças e adolescentes no ambiente digital, que reunirá as autorizações concedidas. Isso vai permitir rastrear decisões, produzir estatísticas e subsidiar políticas públicas voltadas à proteção.

0: de crianças e adolescentes no ambiente digital. A resolução segue as determinações do ECA Digital, vigente desde março deste ano, que regulamenta a proteção de menores de 18 anos no ambiente virtual. A decisão passa a valer a partir da publicação. De Brasília, Marina Dantas.
1: Agora 3 horas e 47 minutos, uma nova política do governo federal para coibir roubos de celulares foi apresentada pelo presidente Lula. Essa ferramenta vai emitir alertas a quem estiver em posse de aparelhos roubados ou furtados.
2: O presidente Lula anunciou um programa para tentar coibir roubos e furtos de celulares no país durante a agenda em Guarulhos, na Grande São Paulo, nesta terça-feira. A ferramenta, chamada Celular Seguro, é integrada com os estados. Através de um banco de dados de aparelhos registrados com irregularidades, ela vai emitir alertas a quem estiver em posse dos equipamentos para devolução espontânea. Segundo o governo, o programa conta inicialmente com mais de 3 milhões de celulares aptos ao resgate, que foram subtraídos entre 2020 e 2026. O lançamento do programa vai ao encontro dos anseios da gestão petista, que tenta se firmar na pauta de segurança pública, tema delicado para a esquerda. O presidente procurou transmitir a ideia de que a devolução é necessária por uma questão de civilidade e para desincentivar o mercado clandestino. Lula também pediu que os brasileiros tenham mais cuidado ao utilizar telefones celulares em locais públicos para evitar furtos e roubos, acrescentando que o cidadão que tiver mais cautela estará ajudando o país e ajudando o governo em um ambiente mais seguro. Lula não detalhou informações como prazo para entrega dos aparelhos e a devolução para as vítimas, mas em uma curta fala incentivou a população a contribuir com a política.
3: Não tenha medo de procurar a delegacia, porque você não vai ser preso. É apenas para você devolver o celular. Se você souber de onde você comprou, melhor ainda, porque você estará contribuindo para a gente acabar com uma organização criminosa que ganha muito dinheiro judiando das pessoas que estão no telefone na rua, que estão falando com o filho. Às vezes, desavisado na rua, vem alguém e rouba.
2: Acompanhando o presidente, o secretário nacional de segurança pública, Francisco Lucas Veloso, classificou o programa como um Serasa dos celulares roubados. Depois dessa agenda, Lula visitou um hospital na zona leste de São Paulo para entregar equipamentos de radioterapia e inaugurar 2 centros destinados ao tratamento do câncer. Lula estava acompanhado pelo vice-presidente Geraldo Alckmin e o ministro da Saúde Alexandre Padilha. Além deles, acompanhou também o presidente o recém-nomeado coordenador da campanha petista em São Paulo, o advogado Marco Aurélio de Carvalho, do grupo Prerrogativas, que tem grande proximidade com lideranças do PT. Em entrevista para a CBN, Marco admitiu que o interior paulista será um desafio, por ter características mais conservadoras. Por isso, a região será uma prioridade da campanha.
4: Nós temos uma bancada de deputados federais, estaduais, que já estão atuando, percorrendo o estado inteiro. Nós precisamos mostrar para a população de São Paulo, inclusive para os setores mais conservadores, o Brasil que nós recebemos e o Brasil que nós estamos entregando. A eleição aqui será uma eleição nacionalizada, né? O país segue dividido pelo ódio e pela intolerância. Nós temos um desafio de construir uma frente verdadeiramente ampla para poder apresentar uma alternativa para um estado que mergulhou no caos absoluto nos últimos 4 anos.
2: Antes, Lula esteve no Rio de Janeiro, onde inaugurou a primeira etapa das obras da nova Serra das Araras, na rodovia Presidente Dutra, principal ligação rodoviária entre Rio e São Paulo. As agendas são partes de uma série de compromissos no Sudeste, antes do início das restrições eleitorais, que entram em vigor em 4 de julho. De São Paulo, Karen Lemos.
1: Agora 3h50, espaço no CBN Madrugada para Maria Cristina Fernandes comentar política com Fernando Andrade e Tatiana Vasconcelos.
5: Hoje, Maria Cristina vai falar sobre chances de uma eleição de turno único em São Paulo e respingos na disputa presidencial. Se você tivesse 10 reais, Maria Cristina...
6: Aí lá vem, ela me arruinar, você não esqueceu ainda, né?
7: Ela vai fazer o bolão da Maria Cristina.
6: É empenhada em arruinar a vida dos comentaristas, né?
5: Mas vamos lá, vamos falar então das chances de essa
6: apostar
5: eleição.
6: Apostar em futebol, né? Apostar aí quem vai ganhar desse jogo aí, Portugal e os Uzbequistão, né?
5: 3-0 para Portugal.
6: Pois é. Mas todo mundo envolvido com Copa, com jogos... Mas a campanha está acontecendo, viu, gente? E os bastidores...

0: desta campanha estão seguindo. Quando acabar a Copa, já está tudo montado, já vai ter até convenção feita, candidato aí, e o eleitor vai se deparar. Não que ele esteja exatamente muito ligado agora, mas ou estará depois da Copa, mas o fato é que muita coisa está acontecendo. Um desdobramento importante que aconteceu nesse fim de semana foi a desistência não apenas de um, mas de dois pré-candidatos ao governo de São Paulo. O deputado federal Kim Kataguiri, que era do União Brasil e hoje está no Missão, que é esse partido que o Renan Santos criou, e o ex-prefeito de Santo André, Paulo Serra, que é do PSDB, presidente do PSDB em São Paulo, ambos desistiram nesse fim de semana. O Kim disse que foi porque ele quer ser ministro do governo Renan Santos, que é um candidato que está com 3% dos votos na pesquisa que lhe é mais favorável.
1: Tá otimista, hein?
2: Pois é, ô louco.
0: Pois é, o que a gente ficou sabendo é que, na verdade, há pressão de setores empresariais, porque tem poucos interlocutores hoje na bancada e terão menos ainda, porque alguns vão sair, desistir da vida parlamentar e não querem que ele deixe a Câmara. Mas ele nega por completo, diz que é porque ele vai se preparar para ser ministro. O Paulo Serra, de fato, está aí, o PSDB está convergindo aí para se aliar e compor o futuro governo, se vier a ser reeleito, Tarcísio Freitas. O fato é que, com a saída desses dois pré-candidatos, ficou mais a probabilidade de você ter uma disputa de fato entre dois nomes, né? O Tarcísio, candidato à reeleição, e o ex-ministro Fernando Haddad, que o desafiará. Agora, matematicamente, uma campanha de dois candidatos é uma campanha que termina no primeiro turno, certo? Se não surgir nenhum outro candidato. Isso fez com que o PT passasse esses últimos dias fazendo contas e refazendo, fazendo e fazendo. Quais são os cenários possíveis? Porque uma chance é que surja um terceiro candidato. Quem seria? O ex-ministro Márcio França, que já governou o Estado, na condição de governador do Estado, porque ele era vice do Alckmin em 2018, e ele disputou a reeleição contra João Dória. E no segundo turno ele teve 48% dos votos. Só que ele era governador, estava no cargo. De lá para cá, ele tornou-se ministro do governo Lula e ele é o fundador do PSB, que é o partido que hoje está na vice-presidência. Geraldo Alckmin, candidato também a ser reconduzido a vice-presidente. Então, está muito identificado com o governo Lula. Como é que ele vai ser um candidato de terceira via? Capaz de ele tirar mais voto do Haddad do que do Tarcísio, né? E ele não ocupa esse espaço pela direita como Rodrigo Garcia, ex-governador, também fez em 2022, que acabou ajudando a levar a disputa para o segundo turno. E ainda cria um problema grande para Simone Tebet, também ex-ministra, que é pré-candidata ao Senado em São Paulo, porque ela é do PSB. Então, se o Márcio França for candidato, ela vai pedir voto para quem? Para ele ou para o Fernando Haddad? Então, tem um problema de lançar o Márcio França. Agora, e aí, quem mais poderia ser lançado? O Missão não descarta lançar um outro nome, só que o Kim Kataguiri é o único deputado federal, então vai ser difícil que eles lancem o nome com a mesma visibilidade do Renan. E eles não dependem exatamente de palanque, né? Porque é uma campanha muito com base no Renan e muito com base na internet, rede social. Então, tem uma lógica diferente da política tradicional. E essa insegurança do PT sobre o futuro da campanha vem. As contas, na verdade, elas já estão feitas, e eu recomendo aqui um livrinho e um artigo que vai sair agora na revista do Instituto de Estudos Avançados da USP, do professor da GV do Rio, Jairo Nicolau, que é quem melhor sabe analisar dados eleitorais no país, de longe. O que é que ele diz da eleição de 2018 para 2022? O que que aconteceu com a geografia do voto do ex-presidente Jair Bolsonaro? Ele não conseguiu reproduzir em 2022 o desempenho de 2018, porque a vantagem que ele tinha posto sobre o PT em 2018.

0: Nos grandes centros urbanos do Sudeste, por grandes centros urbanos eu chamo cidades acima de 500 mil habitantes, são 23. Desses, 10 são paulistas. Essa vantagem em 2018 foi de mais de 5 milhões de votos. Em 2022, esta vantagem caiu para 784 mil. Ou seja, essa vantagem, o Nordeste nunca deixou de estar com Lula. Não foi o Nordeste que fez a diferença em 2022 para o Lula ganhar. O Nordeste sempre esteve e continuou a estar. O que fez a diferença é que em 2018 o Bolsonaro tinha usado essa vantagem no Sudeste para anular a vantagem petista no Nordeste, e em 2022 já não teve mais essa vantagem. E aí o Lula conseguiu passar. Então, tudo isso é um problema. Algumas pessoas não do PT, o PT está mais preocupado do que a direita não bolsonarista e não tarcisista, que acham que o desgaste do senador Flávio Bolsonaro é grande no Sudeste, particularmente em São Paulo, e isso pode arrastar o governador Tarcísio de Freitas, bem como algumas controvérsias que dizem respeito à segurança pública no Estado, ao legado aí dessa privatização da Sabesp. Então, não se dá exatamente no fato de, eventualmente, o ministro Fernando Haddad, se vier a perder a eleição, que é o que as pesquisas mostram, o Lula ficar sem um palanque no Estado que viria a comprometer a reeleição do presidente num eventual segundo turno. Mas o fato é que o PT está fazendo as contas com certeza e está preocupado.
1: Maria Cristina Fernandes conosco diariamente em Tudo é Política. Obrigada, Maria Cristina. Um beijo para você. Até amanhã.
0: Um beijo, Tati, Fernando. Até amanhã e seja bem-vinda mais
1: obrigada.
0: Uma vez.
1: Obrigada. Muito obrigada.
2: 3h58, antes do registro dos nossos ouvintes do CBN Madrugada, uma informação que chega direto sobre as eleições no Peru, a candidata de direita Keiko Fujimori alcançou uma vantagem insuperável no segundo turno das eleições presidenciais no Peru, na noite de terça-feira, com 50,118% dos votos. Fujimori deve ser eleita presidente do Peru, apesar do adversário Roberto Sanches não reconhecer o resultado. Às 2h, desta quarta-feira, Fujimori estava com 9.206.241 votos frente aos 9.162.855 de Sanches, que contabiliza 49,822% dos votos. Faltam cerca de 40 mil votos a serem contabilizados, com 99,859% das urnas apuradas. Mesmo que Sanches levasse todos os votos restantes, Fujimori seguiria à frente. 3h59, antes do repórter CBN com o Matheus de Souza, registro sua participação, os palpites dos ouvintes do CBN Madrugada para o Jogo do Brasil, hoje contra a Escócia, 19h. Tem aqui a participação do Jonatas Marinho, direto de Manaus, falando que vai ser 2-0 para o Brasil. Mais participação aqui dos ouvintes. Bom dia, Dutra. Já que o assunto é o jogo, meu placar é 1-1 e olhe lá. Só fico imaginando no trânsito em São Paulo. Chovendo na hora do jogo. Bom programa e um abraço. Davi Casta, aqui de São Paulo. Obrigado. 1-1, tá? Tem mais aqui participação. Boa noite, Eduardo Albernaz, de Pelotas. E meu palpite é 2-1 para Escócia. Ei, deve ter gente apostando na Escócia. No chat do YouTube da Rádio CBN... o Cristino Pessoa, bom dia e ótimo dia para todos nós, ótimo São João para todos, direto de Jaboatão dos Guararapes, Pernambuco, aqui é feriado, meu placar hoje é 2 Brasil, 0 Escócia e o segundo gol saindo aos 55 minutos do segundo tempo. Brasil 1-1 hoje, hein? Tá avisando aqui o Ademir lá no chat do YouTube. Mais participação aqui também do Caio, falando que vai ser 1-1. Gente, eu estou contabilizando os palpites dos ouvintes do CBN Madrugada. Deixa eu ver quem está ganhando, qual o placar está ganhando, na verdade. 2-0 é o placar que está ganhando a favor da seleção brasileira. O segundo placar é 3-0 para o Brasil. E o terceiro placar, gente, está empatado, tá? 1-1 e 2-1 para a Escócia. Que isso? Tem gente apostando na Escócia aqui, os ouvintes do CBN Madrugada. Então 2-0 é o placar que está levando aqui dos ouvintes do CBN Madrugada. Você pode e deve mandar mensagem para a gente participar do nosso programa.

0: programa pelo WhatsApp 999119981, deixar o seu palpite aqui, eu vou registrando sua participação, anotando o seu placar, e lá no fim do programa eu digo qual foi o palpite vencedor entre os ouvintes do CBN Madrugada. Agora 4:02, repórter CBN com Matheus de Souza.
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0: Quarta-feira, 24 de junho de 2026. A defesa do ex-presidente do BRB, Paulo Henrique Costa, pediu ao STF a revogação da prisão preventiva. Os advogados argumentam que não estão presentes os requisitos legais que justificariam a medida. No pedido, a defesa afirma que pressionam a PGR para se manifestar sobre a possibilidade de firmar um acordo de confidencialidade. A medida é considerada a primeira etapa para uma eventual delação premiada. Uma brasileira de 30 anos que está detida na Coreia do Sul desde fevereiro foi indiciada por perseguir o cantor Jungkook do grupo BTS. Ela foi condenada a um ano de prisão com pena suspensa por 2 anos por violar a lei coreana contra a perseguição e por invasão de propriedade. A informação foi divulgada pelo jornal sul-coreano The Korea Times. A seleção brasileira enfrenta a Escócia hoje às 19h em Miami pela terceira rodada da Copa do Mundo. A amarelinha joga em busca da classificação para a segunda fase. O Brasil precisa de um empate para avançar ao mata-mata do Mundial. Já estão classificadas para a próxima fase as seleções de México, Estados Unidos, Alemanha, França, Noruega e Argentina. Por outro lado, estão matematicamente eliminados Haiti, Turquia, Tunísia, Jordânia e Panamá. O horário de Brasília, 4h04.
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3: Olá, muito bom dia. Seja bem-vindo e bem-vinda. Eu sou Clauson Dutra, sigo com você até 5 horas da manhã no CBN Madrugada. Os trabalhos técnicos de Ricardo Garcia, chefia da madrugada, de Edmilson Fernandes, apuração e leitura do repórter CBN Matheus de Souza, produção deste programa Karina Almeida. Você com a gente, participando pelo 999-11-9981. Falando do jogo da seleção brasileira, os palpites dos nossos ouvintes do CBN Madrugada, cada palpite eu estou anotando e no fim do programa eu vou dizer qual foi o palpite vencedor do jogo entre Brasil e Escócia, 19h com transmissão aqui do Futebol Globo CBN. O Vanderlei Guerreiro, 1-0 Brasil contra a Escócia, direto de Bebedouro, São Paulo. O pastor Paulo Sérgio está dizendo que vai ser 2-0 para o Brasil. O Gilson Queiroz, direto de Fortaleza, 4-0 Brasil rumo ao Hexa. É o maior placar anotado neste bolão, neste palpite até o momento, tá? 4-0 para o Brasil. Nosso outro ouvinte, o Jazzy, com a gente, falando que vai ser 3-0 para o Brasil. Lá no chat do YouTube, o Valmir Omar está falando que vai ser 2-1 para a seleção brasileira. Todos os placares anotados aqui. O placar de 2-0, nesse momento, é o resultado vencedor, palpite dos ouvintes aqui do CBN Madrugada. Você segue com a gente até 5 da manhã. Tem muita informação, análise e prestação de serviço, as últimas informações aqui no CBN Madrugada.

0: Agora 4 e 7.
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2: Nesta quarta-feira, com a atuação de uma massa de ar polar, as temperaturas seguem baixas no centro-sul do país. E há chances de geadas amplas no Rio Grande do Sul, em Santa Catarina e no sul do Paraná. Nas áreas serranas, as temperaturas podem vir negativas e tem chance de chuvas congeladas na Serra Gaúcha e Catarinense. Enquanto no sudeste, a frente fria avança e provoca chuvas desde cedo em São Paulo, no Triângulo Mineiro, no sul de Minas Gerais e no sul do Rio de Janeiro. Enquanto no centro-oeste, a chuva também continua em Mato Grosso do Sul, no sul de Mato Grosso e no sul de Goiás, com possibilidade de trovoadas e temporais isolados. Enquanto nas demais áreas, o tempo permanece firme. Já no nordeste, a chuva continua concentrada entre Sergipe e o Rio Grande do Norte. E no norte do país, as pancadas de chuva seguem ocorrendo em Amazonas, Acre, Rondônia, Roraima, Amapá e no interior do Pará. Jade Ramos, da Clima Tempo, para a CBN.
0: 4 horas, 8 minutos, vamos aos destaques do Jornal da CBN, aqui no CBN Madrugada, desta quarta-feira, 24 de junho de 2026. O ministro Alexandre de Moraes, do Supremo Tribunal Federal, pode decidir ainda hoje se prorroga a prisão domiciliar humanitária do ex-presidente Jair Bolsonaro. A defesa protocolou ontem o pedido de prorrogação do benefício de 90 dias, que termina amanhã. Os advogados alegam que o ex-presidente ainda necessita de acompanhamento especializado e avaliação médica contínua. A solicitação tem como base um relatório médico elaborado na segunda-feira que aponta estabilidade no estado de saúde do ex-presidente, mas ressalta que isso não representa a resolução das enfermidades. No pedido, os advogados de Bolsonaro solicitam que a prorrogação ocorra pelo tempo que o ministro Alexandre de Moraes julgar adequado. As medidas restritivas impostas a Bolsonaro incluem o uso de tornozeleira eletrônica, monitoramento presencial da área externa da residência, vistoria em todos os veículos que deixam o local, além do veto absoluto ao uso de celulares, redes sociais e gravação de mídias. O ministro Alexandre de Moraes também vai analisar as explicações de Bolsonaro sobre uma arma dele apreendida com um militar da equipe de segurança durante uma blitz em Brasília. Bolsonaro prestou depoimento ontem durante 5 minutos e alegou que pediu apenas uma verificação técnica na arma após constatar uma falha. A defesa argumentou que Bolsonaro pediu a avaliação do defeito a um militar de sua equipe de segurança, mas ressaltou que não houve autorização expressa para o deslocamento ou transporte do armamento. O criminalista Guilherme Augusto Mota destacou que Bolsonaro e o militar poderão ser responsabilizados pelo episódio da arma.
3: A questão vai passar pela análise administrativa da conduta do agente integrante do GSI que, ao portar uma arma de fogo ou tê-la em posse e transportá-la com a finalidade específica, segundo se relatou, de manutenção do armamento pertencente a terceiro, mas uma situação bastante peculiar. O ex-presidente, com prisão domiciliar humanitária, e a fim de se verificar se houve ou não descumprimento dessas medidas cautelares com a incidência, deverá se perquirir se houve ou não a incidência deste tipo penal.
0: 4 horas, 10 minutos. O presidente Lula e o senador Jax Wagner devem se reunir hoje para discutir a permanência do parlamentar na liderança do governo no Senado. Aliados do Palácio do Planalto avaliam a posição do petista como insustentável e defendem o afastamento dele para conter o desgaste eleitoral provocado pelas investigações da Operação Compliance Zero. O núcleo do governo busca uma saída consensual que poupe o presidente do constrangimento de destituir o aliado, com quem mantém uma relação pessoal de 40 anos. Segundo a Polícia Federal, o senador recebeu R$6 milhões em propina de Daniel Vorcaro para atuar em favor do Banco Master no Congresso. O parlamentar nega todas as acusações. 4 horas, 11 minutos. A polícia de Minas Gerais prendeu um homem suspeito de assaltar a residência do empresário Henrique Vorcaro, pai do banqueiro da

0: em Alvorcaro. O imóvel de alto padrão fica num condomínio de luxo em Nova Lima, na região metropolitana de Belo Horizonte, e estava desocupado. O criminoso levou joias com diamantes, anéis de brilhante, bolsas e roupas de grife, 6 cartões de banco, uma pistola calibre 380 e um relógio avaliado em R$1 milhão. A polícia estima que o total de bens roubados chega a R$5 milhões. O suspeito preso tem 41 anos e um histórico de assaltos a mansões na região. A investigação descarta uma ação planejada contra a família Alvorcaro, apontando para uma invasão casual. O ladrão foi preso no domingo após a namorada dele acionar a polícia militar durante uma briga. Segundo a polícia, parte dos bens já foi recuperada. 4:12. Depois de 13 dias de apuração, a candidata de direita Keiko Fujimori alcançou uma vantagem matemática insuperável no segundo turno das eleições presidenciais do Peru. Com 98,85% das urnas processadas, a filha do ex-ditador Alberto Fujimori soma 50,118% dos votos válidos contra 49,882% do candidato de esquerda Roberto Sanches, que não reconhece o resultado. Sanches entrou com um recurso judicial para tentar anular as cédulas dos peruanos residentes fora do país e convocou apoiadores para manifestações de rua no próximo sábado. A virada nos índices a favor de Fujimori ocorreu justamente com a contabilização dos votos estrangeiros, onde a candidata concentra mais de 63% da preferência. Juristas especializados ouvidos pela imprensa local apontam que o pedido de anulação da esquerda carece de fundamentação legal e deve ser rejeitado pela Corte Eleitoral. 4:13. A Anfávia ameaça entrar na justiça para tentar reverter a decisão do governo de renovar a cota que concede isenção tarifária para a importação de veículos elétricos desmontados e semi-desmontados. A liberação de incentivos atende a uma demanda apresentada pela montadora chinesa BYD, que tem um complexo fabril no município baiano de Camaçari. A medida estipula um teto de US$463 milhões em importações sem impostos por um período de 6 meses a partir do dia 1º de julho. O pleito foi respaldado por uma carta oficial enviada pelo governador da Bahia, Jerônimo Rodrigues, que defendeu a concessão do benefício financeiro para apoiar o projeto na região. A decisão governamental gerou fortes reações no mercado e foi criticada em nota pela Anfávia. A entidade argumentou que a medida é intempestiva e prejudica os trabalhadores nacionais de autopeças. A pressão contra a isenção tributária uniu também as diretorias das montadoras tradicionais Volkswagen, General Motors e Toyota, que assinaram uma manifestação conjunta. As empresas alertam que para o risco de desemprego na cadeia automotiva local e avaliam que o benefício desestimula investimentos em produção integral no país. O consultor automotivo Milad Kalum Neto afirma que a cota é relativamente baixa frente às importações recentes da BYD, mas defende a adoção de medidas para acelerar a produção nacional dos carros chineses.
1: E ela tem que garantir, de fato, que exista uma conclusão dessas fábricas e que essas fábricas comecem a produzir aqui. Porque, querendo ou não, quando você tem uma produção de SKD e CKD, a produção real ocorre lá fora, né? Você tem aqui no Brasil, claro, uma produção de... Quando o veículo vem em CKD, né, totalmente desmontado, você tem alguns processos que ocorrem aqui. Mas, de qualquer forma, o bruto da produção ocorre lá fora. Então, a gente tem que garantir os empregos aqui no Brasil.
0: 4:16. Uma pesquisa Datafolha aponta que 59% dos brasileiros concordam com a decisão do governo dos Estados Unidos de classificar o PCC e o Comando Vermelho como organizações terroristas. Por outro lado, 74% dos entrevistados rejeitam a possibilidade de uma intervenção americana em território nacional sem o aval das autoridades brasileiras. O levantamento revela uma forte polarização na percepção dos objetivos de Washington com a medida.

0: poderes de guerra que exige que o presidente Donald Trump retire as forças armadas das hostilidades contra o Irã. O texto proíbe o uso de forças militares adicionais sem autorização legislativa expressa, abrindo a exceção apenas para a defesa contra ataques iminentes. O placar de 50 votos a 48 foi viabilizado por um racha na bancada governista, com um voto favorável de 4 senadores republicanos. Como a Câmara dos Representantes já havia aprovado a matéria, essa é a primeira vez na história recente americana que uma resolução desse tipo passa por ambas as casas do Congresso. O texto não exige a sanção presidencial para entrar em vigor, mas não tem força de lei, servindo como uma forte diretriz política. Nas redes sociais, o presidente Donald Trump criticou a votação e classificou a atitude dos parlamentares como antipatriótica. 4 e 18. A seleção brasileira enfrenta a Escócia hoje às 19h em Miami, em busca de uma vaga na segunda fase da Copa do Mundo. O Brasil precisa de um empate para avançar ao mata-mata da competição. Se vencer, garante o primeiro lugar da chave, desde que não seja superado saldo de gols pelo Marrocos, que joga no mesmo horário contra o Haiti. A delegação brasileira desembarcou ontem à noite em Miami, depois de um atraso de quase 3 horas por causa do clima. Além do calor, acima de 30 graus, a previsão é de chuva no início da partida, segundo o Serviço Meteorológico dos Estados Unidos. O técnico Carlo Ancelotti indicou que vai fazer apenas uma mudança em relação ao time que começou a partida contra o Haiti. O atacante Rayan deve entrar no lugar de Rafinha, que saiu machucado.
1: Temos a ideia clara de quem vai reemplaçar Rafinha. Eu acho que Rayan, quando entrou no lugar de Rafinha, fez um bom jogo. Rayan tem muito potencial.
0: Na entrevista coletiva, o técnico Carlo Ancelotti deu respostas irônicas sobre a possível entrada de Neymar no jogo de hoje.
1: Neymar é disponível, trabalhou bem essa semana, preparou bem o jogo, e pode jogar com outros jogadores. Estamos muito contentes, ele está de volta, porque, obviamente, com a qualidade dele, pode ajudar o time.
2: Se, de fato, o Neymar entrar em campo, por quanto tempo ele pode jogar?
1: Ele pode jogar, eu posso jogar 90 minutos caminhando. Ele pode jogar, está bem, trabalhou muito bem, treinou muito bem. Estou muito feliz com ele.
3: Pode jogar 90 minutos andando. Essa resposta só deixa muito claro como é que a seleção brasileira está na Copa do Mundo.
0: A terceira rodada da Copa do Mundo será aberta às 16h, com os dois jogos do Grupo B, com 4 pontos cada. Suíça e Canadá disputam o primeiro lugar do grupo. A outra partida é entre Bósnia e Catar, que tem 1 ponto cada. As 4 seleções do Grupo A jogam às 22h. Já classificado com 6 pontos, o México enfrenta a República Tcheca, que tem 1. A Coreia do Sul tem 3 e joga contra a África do Sul, que também tem 1 ponto ganho. Até agora, 7 seleções já garantiram vaga antecipada para a próxima fase da Copa do Mundo, que terá 32 equipes. Alemanha, Argentina, Estados Unidos, França, México, Noruega e Colômbia, que nesta madrugada venceu a República Democrática do Congo por 1 a 0. Na próxima rodada, a seleção colombiana vai enfrentar Portugal, que goleou o Uzbequistão por 5 a 0 com 2 de Cristiano Ronaldo. Com o feito de ontem, o atacante é o único jogador da história a fazer gols em 6 Copas do Mundo. Se tornou o maior artilheiro de Portugal em mundiais com 10 gols e ficou a 25 de atingir a marca do 1000º na carreira. Depois de ter sido criticado por não ter marcado na estreia contra a República Democrática do Congo e das comparações com Messi, Mbappé e Haaland, o camisa 7 fez um desabafo.
4: Eu sabia que quem trabalha Deus ajuda, sabia que os meus companheiros iam me ajudar também. Foi uma semana difícil, uma semana escura, parecia que eu já estava retirado do futebol, mas aguentei-me, como aguento sempre, porque acredito mais no trabalho do que noutra coisa. Foi difícil, não vou ter que confessar, mas estamos de volta.
0: Nos outros jogos de ontem, a Inglaterra ficou no 0 a 0 contra a Gana e a Croácia eliminou.

Panamá ao vencer a partida por 1-0. Esses são os destaques do Jornal da CBN, logo mais às 6 da manhã, com Milton Jung e Cássia Godoy levando para você as principais informações do dia. Antes, às 5 horas da manhã, entra o Frederico Goulart, direto dos estúdios do Rio de Janeiro, levando muita informação, prestação de serviço no CBN Primeiras Notícias. Nós seguimos até 5 horas da manhã. Com muita informação, seguimos por aqui no CBN Madrugada.

0: Antes da participação dos nossos ouvintes, a matéria feita por Belo Horizonte, muito bacana, pela Desirri Miranda, falando sobre a Universidade Federal de Lavras, que concedeu o título de Doutor Honoris Causa ao cantor e compositor Milton Nascimento. A honraria entregue a pessoas que atingiram a excelência na área de atuação.
1: Um dos maiores nomes da música brasileira de todos os tempos, o cantor e compositor Milton Nascimento, foi homenageado nesta terça-feira pela Universidade Federal de Lavras com o título de Doutor Honoris Causa. A cerimônia foi realizada no Centro de Eventos da Universidade. Entretanto, o artista de 83 anos não compareceu por causa de problemas de saúde. Ele foi representado pelo compositor e escritor Márcio Borges, parceiro de longa data de Milton no Clube da Esquina. Conforme a universidade, o título representa uma das mais altas distinções acadêmicas da instituição e reconhece não apenas a excelência artística, mas também a genialidade da obra de Milton Nascimento, conforme explica o reitor da UFLA, José Roberto Scolforo.
2: Ele é genial. Ele está naquele seleto grupo dos geniais. Milton Nascimento, Pixinguinha, Chico Buarque, Dorival Caymmi. Existem outros, mas são os geniais. São aqueles que conseguiram retratar a realidade de um povo. Quando você ouve uma música do Milton Nascimento, que toca em tantas pessoas, que elas falam assim, poxa, parece que essa música foi feita para mim. Essa música veio para me levantar, aumentar a autoestima.
1: Esse é pelo menos o sétimo título de doutor honoris causa concedido a Milton Nascimento por instituições de ensino brasileiras. Recentemente, a UFMG e a Fiocruz também concederam a mesma honraria ao compositor. Criador de músicas que marcaram gerações e um dos protagonistas do movimento Clube da Esquina, Bituca, como é popularmente conhecido, também tornou-se referência internacional pela originalidade artística e profunda influência sobre a cultura brasileira. A produção de Milton Nascimento reúne dezenas de álbuns e clássicos que atravessam o tempo e permanecem presentes na memória afetiva do país. Milton foi diagnosticado com demência por corpus de Lewy, uma condição neurodegenerativa progressiva que afeta o cérebro. Antes disso, o artista já havia recebido o diagnóstico da doença de Parkinson. De Belo Horizonte, Desirê Miranda.

Nascimento ganhou Grammy em 1998 na categoria de melhor álbum de música do mundo, com o álbum Nascimento. Além disso, recebeu outras indicações ao Grammy ao longo da carreira, ganhou muitos prêmios aqui no Brasil também. Múltiplas indicações ao Grammy, diversos prêmios da música brasileira, premiações pelo conjunto de sua obra e contribuição à cultura brasileira. Milton Nascimento, eterno Milton.

poderia ficar mais tempo aqui, né, ouvindo. Ricardo Garcia até questionou, como é que corta uma música dessa pra ir pra próxima reportagem, né? Pior. Ai, ai, muito bom. Parabéns, Milton Nascimento. É sempre uma honra falar de Milton Nascimento. Muito bom. 4h27. Infelizmente, vamos ter que cortar a música pra gente falar de um outro evento cultural que vai rolar no Rio de Janeiro. A Festa Literária Internacional de Paraty.

0: A FLIP, a Festa Literária Internacional de Paraty, anunciou a programação completa para a edição deste ano. O evento ocorrerá no mês que vem, entre os dias 22 e 26 de julho. Nomes nacionais e internacionais serão destaque no evento. Entre eles estão os escritores Andréa Del Fuego, Betânia Pires Amaro, Ana Paula Tavares, Keiichi Kitamura, Milton Hatun e Zeide Smith. A ministra Carmen Lúcia, do Supremo Tribunal Federal, que está lançando o livro Pela Mão do Povo, Democracia e Voto no Brasil, participará de uma mesa durante a FLIP, assim como o médico Drauzio Varela. Tradição da FLIP, este ano o autor homenageado será a poeta Orídias Fontela, dona de um prêmio Jabuti, com o livro Alba, de 1983. Orídias é paulista, nascida em São João da Boa Vista e morreu em 1998. Os 5 livros dela foram relançados neste ano de 2026 pela editora Edra. Augusto Massi, poeta e crítico literário que vai fazer a abertura da FLIP, celebrou a escolha. Para ele, a autora alcança um patamar lírico que poucos alcançaram.
1: A Orídias é uma poeta feminista que defende várias posições, vamos dizer, avançadas do ponto de vista de uma crítica social, que está muito oculta na sua poesia, que é uma poesia muito lírica. Mas é importante não dissociar esses dois aspectos. Ela é uma poeta reflexiva e, ao mesmo tempo, uma poeta que tem preocupações sociais.
0: Rita Palmeira, responsável pela curadoria literária do evento, destacou a relação entre política e literatura, que estará presente em parte das mesas. Assuntos como a guerra da Ucrânia e a perseguição ao escritor argelino Kamel Daoud ganharão espaço no debate.
2: Acho que é uma espécie de um emblema da curadoria mesmo. Olha, a gente até tenta pensar só no mundo encantado ficcional, mas a realidade se impõe e aí a ficção tem que saber com isso.
0: Além da programação principal e da específica para jovens e crianças, a FLIP contará com atividades, palestras e encontros com autores nas casas parceiras, que serão 44 neste ano. Para essa edição, houve mudança nos horários das últimas mesas. Agora, a última vai sempre começar às 7 da noite. Antes era às 9. Segundo a organização, a ideia é oferecer segurança no retorno de quem ainda pega a estrada no mesmo dia. Os ingressos já estão à venda para os moradores da cidade do Sul Fluminense e a venda geral para quem é de fora começa na sexta-feira pelo site oficial da FLIP. E antes da FLIP, em parceria com o SESC, ocorrerá aqui em São Paulo um ciclo de palestras sobre a obra de Orídias Fontela. A programação gratuita vai acontecer entre os dias 25 e 27 de junho. Os detalhes estão no site da CBN, assim como a programação principal da FLIP. De São Paulo, Amanda Mazei.
3: 4 horas e 30 minutos antes do repórter CBN com Matheus de Souza registrar a participação dos nossos ouvintes, eu estou pedindo desde o início do programa do CBN Madrugada o palpite do ouvinte da rádio CBN. Até o momento, quem está vencendo é o placar de 3-0, tá? Virou o placar de 3-0 para cima do placar de 2-0. Então, nesse momento, 3-0 está na primeira posição, 2-0 na segunda posição, tem empate na terceira posição. Tem gente apostando na vitória da Escócia, 2-1 e 1-0 para o Brasil. Esses dois placares estão empatados ali na terceira posição. Aí o placar dos ouvintes do CBN Madrugada. Tá ganhando 3-0, tá? A gente vai até 5 horas da manhã, tem tempo para você participar. O Isaías de Bombinhas, Santa Catarina, falou que vai ser 2-1 para a Escócia. 3-1, diz aqui o Claudinei de Franca, São Paulo. Bom dia, Clauson, tudo bem? Antônio, Ricardo, da cidade de Santo Antônio, do Jardim São Paulo. 1-0 Brasil, 3-2 Brasil. André, de Recife. José Marcelo, de Coruripe, Alagoas. 3-1 para o Brasil. E o nosso querido amigo Milton Guimarães da Costa, diretamente de Manicoré, Amazonas, 3-0 para o Brasil, 4-1 para a Escócia, aliás, para o Brasil, perdão, foi o Márcio Alexandre que mandou, 4-1 para a Escócia. Anotei seu placar aqui. Lá no chat do YouTube, os ouvintes estão opinando também, registra a participação do Verialdo, está falando que vai ser 3-0 para

0: do Brasil, ele é de Manaus, o Ribamar Leite, falando aqui bom dia para todos, direto de Macapá, ligado, sintonizado aqui na CBN, e o Luiz de Campinas, São Paulo, 4-0 para o Brasil. Todos os placares anotados, você pode mandar mensagem para a gente até 5 horas da manhã. 5 horas da manhã, passando o bastão para Frederico Goulart, eu falo qual foi o placar dos ouvintes do CBN Madrugada para o jogo do Brasil contra a Escócia. Agora 4h32, repórter CBN.
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0: quarta-feira, 24 de junho de 2026. O Tribunal Superior Eleitoral determinou a remoção de publicações que associavam o senador Flávio Bolsonaro, do PL, ao crime organizado. A decisão atinge diretamente a presidente do PT, Gleisi Hoffmann, o senador Lindbergh Farias, o ministro da Secretaria-Geral da Presidência da República, Guilherme Boulos, e o deputado federal, Rogério Correia. Ao todo, 8 publicações distribuídas entre Facebook e Instagram deverão ser removidas no prazo de 24 horas sob pena de multa diária. Pesquisa Datafolha aponta que 59% dos brasileiros concordam total ou parcialmente com a classificação do PCC e do Comando Vermelho como organizações terroristas. Outros 22% discordam totalmente da classificação e 11% discordam em parte. No início do mês, as facções passaram a ser classificadas como organizações terroristas pelo governo dos Estados Unidos. A decisão foi divulgada pelo governo de Donald Trump no fim de maio. O governo federal reconheceu a situação de emergência em Salvador em decorrência da contaminação química registrada na praia de São Tomé de Paripe. Manchas azuis e amarelas são vistas na faixa de areia e no mar. O reconhecimento veio após o registro de um derramamento de produto químico. Com a medida, a Prefeitura de Salvador passa a ter acesso a mecanismos de apoio da União e poderá solicitar recursos federais para ações de defesa civil. No horário de Brasília, 4h35.
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1: Seguimos com o CBN Madrugada, 4h36.
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0: Muito bem, seguimos com o CBN Madrugada para falar de economia e, claro, para falar sobre o tema, a gente convoca aqui Gilberto Braga, toda quarta-feira com a gente. Tudo bem? Bom dia.
1: Bom dia, Klaus. Estou tranquilo e com você? Curtindo muito a Copa?
0: Ah, curtindo a Copa, vendo os jogos da seleção brasileira, outros jogos das outras seleções. Tenho gostado do que tenho visto, inclusive, viu? França e Argentina favoráveis, né, ao título. Nosso Brasil tá aí, joga hoje, né? Inclusive.
1: Qual o seu palpite?
0: Ei, bora segurar o palpite pro fim?
1: Vambora, tá bom, então vamos lá.
0: Mas eu acho que vai ganhar, mas não vai ser fácil não, por incrível que pareça. Bom, hoje a gente tem aqui dois temas para comentar com o Gilberto Braga. O primeiro é a decisão mais recente do Copom, que reduziu a Selic, mesmo com a piora no cenário inflacionário e também um novo programa do governo federal.

0: Ao o Move Brasil. Bem, a gente começa com o Copom, Gilberto. A ata do Copom trouxe um tom mais duro, ao mesmo tempo em que o Banco Central reduziu a Selic para 14,25%. Inclusive, você já falava sobre isso antes mesmo da decisão, né? Explica para o nosso ouvinte como é que essa combinação de juros caindo com a inflação piorando, no caso, como fica com o Banco Central e também com essa ata do Copom.
1: Paga, tem algumas questões aí que essa ata era muito esperada. E primeiro a gente tem que lembrar que a gente acertou na mosca, só não acerta no bolão do Galvão, mas na economia parece ficar mais fácil que acertar na Copa do Mundo, né?
0: Por incrível que pareça.
1: Pois é, mas a ata, ela sai sempre uma semana depois e ela traz mais, digamos assim, explicações com relação às razões pela decisão, né? Quando saiu o comunicado na semana passada, ele deu a entender que seria uma ata mais dura, dentro de um cenário mais complicado. Mas no final, você tem noção, nessa terça-feira, os mercados abriram de maneira reativa, negativa. E depois que saiu a ata, houve uma inversão, né? Então, a ata foi até esse tom mais duro, mudou para uma ata flexível, quando os economistas leram com lupa tudo que ela trouxe. Os juros futuros caíram, a bolsa de valores, que abriu em queda, virou o sinal, começou a subir. E a terça-feira terminou com um ambiente no mercado financeiro, de uma forma geral, bastante positiva, ou seja, a ata, ela traz uma ideia de que ela projeta um cenário futuro muito próximo daquilo que os economistas no mercado estão enxergando, mas ela não apresenta o cenário de uma maneira clara. Então, ela traz, ao mesmo tempo, um tom mais realista, mas ela não se compromete com o que vai acontecer. De uma maneira diferente, né? Nas atas anteriores, eles traçavam uma espécie ali de um guia, de como é que o mercado deveria interpretar o comportamento do Copom. Então, existe uma desconfiança de uma certa mudança metodológica. Alguns falam que isso pode ser uma sinalização até futura de mudança nas metas de inflação, da forma como o próprio Banco Central encara a questão da inflação no Brasil. E a grande novidade é que a justificativa para a queda de 0,25, né, ou 25 basis points, ou 25 pontos base na taxa, tem a ver com a percepção de que a inflação estará abaixo da meta, que hoje, lembrando, é de 3%, somente no início de 2028. Então, isso é uma mudança, porque normalmente esse balizador, ele era um balizador um pouco mais curto. Então, você estaria hoje, em 2026, olhando para daqui a um ano, em 2027. Então, é lógico que você também considera o 28, o 29, mais um, 2 anos, 3 anos para frente, dentro dessa análise, mas o fator determinante era sempre o raio que você enxerga com mais próximo do seu nariz, né, da sua visão, dos seus olhos. Então, houve uma mudança nesse aspecto e isso, de alguma forma, agradou o mercado, mas ao mesmo tempo traz uma certa preocupação com relação à possibilidade de uma mudança metodológica, que já foi até, de certa maneira, digamos assim, insinuada pelo ministro Dario Durigan, que talvez fosse necessário mexer nas metas de inflação. Então, isso tudo tem um cenário que traz uma grande preocupação, como você já falou. Hoje, essa semana, na segunda-feira mais cedo, saiu a pesquisa Focus, mais uma vez pela 15ª semana positiva, todos os indicadores pioraram. Ou seja, a expectativa dos agentes de mercado de inflação maior, crescimento do PIB menor, e isso tudo é uma combinação, a gente pode dizer, perversa para a sociedade, para a economia brasileira.

0: Agora, a grande questão, Klaus, é que fica agora no ar se ainda temos espaço para mais uma queda de 0,25 ou não. E diante dessa ata de hoje, isso, em vez de trazer mais certeza, trouxe mais incerteza com relação ao futuro da taxa de juros. Qual é o seu palpite?
1: Não, isso acontece também porque o próprio PROCON, na nota, fala em diferentes trajetórias possíveis para a Selic, né? Incluindo pausas e retomadas. Isso chamou minha atenção. Queria entender, inclusive, do senhor, se isso indica que o Banco Central perdeu um pouco de, por exemplo, previsibilidade, ou apenas está sendo mais cauteloso nesse caso.
0: E falando assim, tirando um pouco do economês, o que ele disse é que se a inflação continuar subindo muito, ele não apenas pode parar o ciclo de redução, né, de descenso da taxa de juros, como pode até vir a aumentar. Então, num certo sentido, é uma ata que tem essa flexibilidade, mas ela reafirma o compromisso do Copom com o controle da inflação e de que, de certa maneira, não vai persistir numa redução, por exemplo, da queda da taxa Selic só porque estamos em ano eleitoral e isso, por hipótese, agradaria ou viesse a agradar mais ao governo, né? Então, o Copom, ele, na ACA, ele deixa tecnicamente nas entrelinhas uma espécie de compromisso com a autonomia e com a independência e com seus princípios que hoje regem a própria existência de um Banco Central independente.
1: É isso. Bom, acho que de Copom deu para o nosso ouvinte entender bem, né? O que está se passando, o que aconteceu.
0: O professor Sogamil falou se você acha que a taxa vai cair ou não, né?
1: Você
0: não quer dar palpite na Copa, não quer dar palpite na taxa de juros,
1: Klaus? Ah, você sabe, né, cara? Eu acho que... Não, as respostas estão com você, mas inevitavelmente, ao que tudo indica, ainda mais com a nota citando, inclusive, incertezas externas, citando conflito no Oriente Médio, volatilidade de commodities, tem esse fator que pesa ainda, apesar do mercado de trabalho seguir forte, desemprego pouco baixo, salários crescendo acima da produtividade, eu ainda acho que vai permanecer nessa linha mais equilibrada de taxa de juros ainda para baixo, equilibrado para baixo, sabe? Eu acredito que vai seguir nessa toada até o fim do ano. Eu acho que se pesa também a eleição nesse caso, né? Além das políticas externas e tudo mais.
0: Também acredito em mais uma queda, pelo menos. Né? Então, a gente está falando aí que a gente pode ter aí um 14,25. 14 eu já acho muito arriscado. Vamos ver, né? Mas o 12, o 12,5 que se projetava no início do ano continua afastado no momento.
1: O fato é que você acertou e eu já estou na expectativa para saber qual vai ser o próximo passo para te ouvir nessa também.
0: Beleza.
1: Um outro ponto, vamos lá, sobre o programa Move Brasil. O governo lançou o Move Brasil com foco em motoristas de aplicativo e taxistas. Na prática, Gilberto Braga, esse programa é mais uma política social de acesso ao crédito ou um estímulo à indústria automotiva, na sua visão?
0: Eu acho que pega tudo isso, né? Agrada a indústria, já se projeta que vamos ter a maior venda, né? Uma explosão aí na comercialização de carros. O próprio setor, ele estima um crescimento de 15% na venda de veículos. Lembrando que o Move Brasil, ele tem uma versão também para os entregadores de aplicativos. Então, ele pega as motos também, né? Então, no fim, não é restrito aos carros. Então, é juros subsidiados. No caso dos veículos, as pessoas podem se cadastrar e comprar com até 150 mil veículos os carros que atendem determinadas especificações fabris, ou seja, não poluentes, veículos elétricos. Tem ali uma categorização que pega várias marcas.
1: É, né? O flex, híbridos, elétricos ou etanol, né?
0: Exatamente, mas isso significa que você pega aí N marcas que estão hoje disputando o mercado.

0: E por um acaso, né, meu filho aqui, vale a pena até compartilhar com os nossos ouvintes, ele teve sábado numa concessionária pensando em trocar de carro, e ele foi numa dessas chinesas que tem carros híbridos e elétricos, e quando ele chegou lá, era uma multidão de gente. E aí ele não entendia a razão, e aí a recepcionista disse, tem que pegar uma senha, disse, senha para ser atendido é, e tem 2 horas em média de espera para ser atendido. E essa montadora é a BYD, né? E disse, mas por quê? Porque a gente está com o programa Move Brasil, e os taxistas estavam comprando aquele modelo de entrada da BYD, que é 100% elétrico, se enquadra no programa, que roda aí 300 e tantos quilômetros com uma carga de bateria, e que é um dos líderes de mercado hoje nesse segmento, sobretudo para utilização nessas corridas de aplicativos. Então você vê como é a situação, né? Então ele ficou lá religiosamente, esperou, quando foi atendido, ele comentou o fato com o vendedor, e o vendedor disse assim, mas a gente tem uma dificuldade muito grande. Falei, qual é a dificuldade? A gente quer vender e não consegue. Falei, mas por que? Não tem carro? Ele disse, não, carro tem. O problema é que a gente não aprova o crédito dos motoristas, porque todos estão com CPF, a maioria com CPF negativado. Quando você vai fazer análise de crédito, tem problema, tem processo, tem um monte de pendências, e você não aprova o crédito. Então, assim, a procura é absurdamente gigantesca, é mais do que grande, é gigantesca, mas a aprovação é muito baixa até o momento, e o governo, inclusive, está tentando fazer uma colagem disso com o Desenrola, para ver se as pessoas limpam o nome, porque você não pode comprar em nome de outra pessoa. E por quê? Porque você tem que comprovar que você já exercia essa atividade há pelo menos 12 meses com a declaração da plataforma a qual você é associado.
1: Exato.
0: Então, para você atender a umas, digamos assim, obrigatoriedades, você deixa de atender a outros requisitos. E um deles é que se não houver essa flexibilização em relação ao CPF, o programa pode estar dando, digamos assim, trazendo uma dificuldade grande para conseguir alcançar o seu objetivo. E isso se repete da mesma maneira com os motociclistas, tá, Klaus?
1: Inclusive, sobre o impacto no setor automotivo, as projeções falam em até 200 mil veículos e até 15% de crescimento nas vendas. Só que aí as taxas chegam a menos de 1% ao mês, né? Com prazos longos e carência. Aí te pergunto, esse tipo de crédito subsidiado pode gerar risco de inadimplência no futuro? Está bem calibrado?
0: Pode, né? Mas ele é esse tipo de crédito, uhum. Ele é aquele em que o veículo ele fica alienado, né? Então ele fica com gravame, uhum. E em teoria, se você não paga a dívida, o bem pode ir a leilão para garantir o pagamento ao credor, né? Então, ele é subsidiado, o governo, via BNDES, tem apoiado esse programa, inclusive a solicitação está acima das expectativas que se tinha no início. Então, nesse aspecto, o programa é muito bem sucedido, mas o risco de inadimplência existe, né? E a própria garantia é o bem. Então, eu acho que essa é uma diferença. Então, no final, se você desiste, para de trabalhar, vai fazer qualquer outro tipo de coisa, você vai perder o bem.
1: É isso. Como disse o nosso economista Gilberto Braga, tá? Quem pode participar? Motoristas de aplicativo com 12 meses, mas sem corridas, taxistas registrados. Nós temos o impacto esperado de 15% nas vendas e tem o principal risco, no caso, que é a inadimplência, como o nosso economista mesmo disse. O objetivo é facilitar crédito para taxistas e motoristas de aplicativo, renovação da frota e estímulo à indústria, recursos de 30 bilhões via BNDES e bancos. É isso, né, Gilberto Braga? Mais um ponto?
0: Só lembrando que, diga, com relação às motos, né, porque a gente tem uma audiência grande,

0: Eles estão sugerindo os modelos elétricos, que custam entre R$ 8.000 e R$ 9.000. Eles também são financiados, né? Agora, uma outra dificuldade que não ocorre com os carros e acontece com as motos é que, por incrível que pareça, muitos aplicativos, muitos entregadores de aplicativos, de, sobretudo que querem se financiar, eles até conseguem, em alguns momentos, ter uma carta lá, uma comprovação de uma plataforma, mas muitos deles não têm habilitação. Então, moto, existe um índice alarmante de pessoas que são condutoras que não são habilitadas.
1: Perfeito. Bom, Gilberto Braga, agora sim é chegada a hora. Placar para o jogo do Brasil. Me conta, vence, perde ou empata contra
0: a
1: Escócia?
0: Eu acho que vence, e vence por 2-0.
1: 2-0. Gosto do placar de 2-0, viu? Gosto. Eu acho que eu vou seguir você também. Vou no 2-0.
0: Tá,
1: vou
0: bom.
1: No 2-0. Não vai ser um jogo muito fácil. A Escócia vai estar muito fechada, né? Vai estar muito retraída. Vai ser bom para o Brasil, porque tem que jogar, né? Vai ter que ir para frente, vai ter que atacar, e aí a gente vai, de fato, testar um pouco mais essa seleção, até porque na próxima fase, se a gente pegar o Japão ou se a gente pegar a Holanda, sei não, hein?
0: Sei não. Pois é. E quem faz os gols?
1: Ih, rapaz, vamos lá. Eu vou de Matheus Cunha e vou de Vini Júnior, vai.
0: Eu vou de Endrick e Vini Júnior.
1: Endrick entrando no segundo tempo, com certeza, né? Eu já começaria com o Endrick jogando, mas eu entendo que o Endrick também não é o salvador da pátria, né? Essa seleção brasileira precisa de mais engates ali, né? Pra ficar
0: vambora.
1: Melhor. Vambora.
0: Vamos que vamos, então.
1: Vamos que vamos. Obrigado, viu, Gilberto Braga? Até a próxima quarta-feira.
0: Abraço a todos.
1: Muito obrigado. Conversei com o nosso economista de toda quarta-feira, Gilberto Braga, sobre Copom e sobre o programa Move Brasil.
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1: 4:54 na reta final do nosso programa, e é claro que a gente vai destacar esses minutos finais para falar de Copa do Mundo. As informações sobre como foi o dia de Copa do Mundo com o Gabriel Dutziak.
3: A Colômbia se classificou à segunda fase da Copa do Mundo em jogo iniciado na terça e terminado na quarta-feira. Os colombianos venceram a República Democrática do Congo por 1-0, graças a um gol de Daniel Muñoz. Pelo mesmo grupo, o K, Portugal fez 5-0 em Uzbequistão. Cristiano Ronaldo marcou duas vezes, Nuno Mendes uma. Nematov anotou contra e Rafael Leão deu números finais à goleada. Já pelo grupo L, Inglaterra e Gana ficaram no 0-0, enquanto a Croácia venceu o Panamá por 1-0, graças a um gol de Budimir. Hoje serão definidos os grupos A, B e C da Copa do Mundo. Às 16h, pelo grupo B, a Bósnia e Herzegovina enfrenta o Catar. No mesmo horário, a Suíça encara o Canadá. Às 19h, o Brasil joga contra a Escócia e Marrocos enfrenta o Haiti. Já às 22h, pelo Grupo A, a República Tcheca pega o México e a África do Sul enfrenta a Coreia do Sul.
1: E agora as informações da seleção brasileira direto de Miami com o Leonardo Dai.
4: Depois de um atraso de 3 horas na decolagem de Nova Jersey em função de problemas com o clima, a seleção brasileira chegou a Miami às 8h no horário local. O técnico Carlo Ancelotti foi direto do aeroporto para o Hard Rock Stadium, onde concedeu entrevista coletiva pré-jogo. Disse que não vai poupar Casemiro e nem Douglas Santos por estarem pendurados, e assim sob risco de, com um novo cartão amarelo, perderem o jogo da segunda fase da Copa do Mundo, o primeiro mata-mata da seleção brasileira. O técnico comentou o que precisa melhorar no time para este jogo contra a Escócia.
5: Tener intensidad con bola, tener acierto con bola, evitar errores, pérdida de bola. Entonces, esta es la línea que tenemos que hacer. Yo veo el equipo mejorando en el treino y yo tengo confianza que vamos a seguir mejorando.
4: El principal misterio na escalação é quem vai substituir Rafinha, machucado no jogo contra o Haiti. Luis Henrique.

0: principal favorito, Rayan também é candidato. No mais, o time terá Alisson, Danilo, Marquinhos, Gabriel Magalhães e Douglas Santos, Casemiro, Bruno Guimarães e Lucas Paquetá, Vinícius Júnior e Matheus Cunha. O Brasil está a um empate da classificação para a segunda fase da Copa. Vencendo, garante o primeiro lugar da chave, a menos que a seleção do Marrocos vença o Haiti e tire a desvantagem no saldo de gols em relação ao Brasil, que neste momento é de 2 gols. De Miami, Leonardo Dai.
1: 4:58, registro sua participação nessa reta final de CBN Madrugada. João Luiz está falando que vai ser 1-0 para o Brasil, direto de Graça, São Paulo. Bom dia, Clauson Dutra. Meu palpite para o jogo do Brasil, 2 Brasil, 2 Escócia. Meu placar é 0-0, viu? O Lourival com a gente participando direto de Curitiba. Ah, temos mais participações aqui. Bom dia para todos. Meu placar é 0-0. Arlindo Souza, também direto do Maranhão participando. Bebedouro, São Paulo, quem participou é Agostinho. Vai ser 2-0 para o Brasil. Lá no chat do YouTube, muita gente participando também, falando de política, mas falando de seleção brasileira. 2-1, Rogério coloca no palpite. 2-1, Escócia. Olha só, de novo esse placar, 2-1, Escócia. Foi do quem? Arthur falou que vai ser, aliás, o Rogério falou que vai ser 2-1 para o Brasil. Bom dia para todos. O José dos Santos, 6-0 para o Brasil. Tá bom. 6-0 para o Brasil. O placar aqui do nosso bolão, entre os ouvintes do CBN Madrugada, quem ganhou foi o 3-0. 3-0 para o Brasil. Vamos ver, hein? Amanhã a gente vai saber quanto... Aliás, hoje a gente sabe quanto foi o jogo do Brasil e amanhã a gente repercute essa vitória, derrota ou empate da seleção brasileira. Deve ser vitória, né? Mas... entre os ouvintes do CBN Madrugada, o placar que ganhou foi o 3-0. Depois o 2-0 para o Brasil. E o terceiro placar foi 2-1 para a Escócia. É, tem muita gente que não está botando fé na seleção brasileira neste jogo. Ricardo Garcia, seu palpite. Quer palpitar? 1-1. Só porque o resultado seria outro, hein, do nosso Ricardão.
2: Respirou 3 segundos, assim, para pensar.
1: Matheus de Souza. Libera o microfone do nosso querido Matheus de Souza. Fala, Matheus.
3: 2-0, Cláudio.
1: 2-0? Ah, então você acaba de empatar o placar de 2-0 e 3-0, rapaz. Ih, rapaz. É isso, então. Vamos ver se alguém mais colocou 2-0? Não, né? É, não. 3-1, 1-0 Escócia. Ninguém colocou 2-0. Tá empatado, então.
3: Esse, acabei com o bolão do CBN Madrugada.
1: Acabou com o bolão do CBN Madrugada. Empatou geral aqui. 2-0 e 3-0. Sabe quem vai desempatar? CBN Primeiras Notícias com Frederico Goulart. Por lá os ouvintes vão continuar participando, falando de placar de seleção brasileira, saber das principais notícias do dia. Frederico Goulart chega com o CBN Primeiras Notícias, direto dos estúdios do Rio de Janeiro. Muito obrigado pela companhia, pela participação. Fique agora com o repórter CBN, com Matheus de Souza. Depois do repórter CBN vem Frederico Goulart, as principais notícias do dia. Lembrando que esse programa, CBN Madrugada, teve... a produção de Karina Almeida, trabalhos técnicos de Ricardo Garcia, leitura do repórter CBN, apuração da madrugada de Matheus de Souza, chefia pela madrugada de Edmilson Fernandes, além da central aqui de São Paulo, todo mundo junto. Estamos aqui desde 1:30 da manhã, mas estou fechando esse jornal desde 8 horas da noite. Eita, mas. Tchau, gente. Abraço. Até amanhã.
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quarta-feira, 24 de junho de 2026. O Banco de Brasília afastou 3 funcionários após a operação da Polícia Civil do Distrito Federal investigar um esquema de descontos indevidos em benefícios de aposentados e pensionistas. A investigação iniciada pelo próprio banco aponta que associações firmavam contratos sem autorização comprovada dos beneficiários, afetando mais de 3.500 contas, com prejuízo de 5 milhões de reais. A ação incluiu mandados de prisão e busca em...

0: várias regiões do Distrito Federal e Minas Gerais. O BRB destacou que a irregularidade não envolve a atual gestão. O governo federal vai propor aumentar o teto de faturamento dos microempreendedores individuais para R$ 140 mil até 2028, superando a proposta anterior de R$ 130 mil. Atualmente, o teto é de R$ 81 mil por ano. Além disso, o projeto permitirá que MEIs contratem até 2 empregados. Segundo estimativas do Executivo, o impacto da medida com a perda na arrecadação será de R$ 4 bilhões nos 2 anos de vigência das mudanças. Horário de Brasília, 5:03.
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1: Olá, muito bom dia. Estamos no ar, o CBN Primeiras Notícias está começando. Hoje é quarta-feira, 24 de junho de 2026. Você está acordando no lugar certo aqui na CBN. A gente toca o despertador. Ficamos no ar até as 6 horas da manhã para fazer aquele nosso passeio pelos destaques do dia. Vamos te preparar para encarar essa quarta-feira. Você que acompanha a nossa programação ao vivo, passou a madrugada na companhia do Clauson Dutra. Você que acordou agora, tocou agora o despertador aqui na CBN. 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gratuito, só baixar o aplicativo, todos os canais abertos aguardando o seu bom dia, sua mensagem, sua colaboração, lá no WhatsApp principalmente, o 21 997 642381, número na tela passando aí para você que quer contribuir, colaborar com a gente, tem um chat no YouTube também já com o canal aberto. É quarta-feira, mais um compromisso do Brasil na Copa do Mundo. E estamos aqui também na expectativa. Exemplo do pessoal e do CBN Madrugada, também estamos na torcida do Brasil, não é isso, Ana Paula Jaume? Tudo bem? Bom dia.
2: É isso, Fred. Bom dia pra você, bom dia também pros nossos ouvintes. Dia de jogo do Brasil. A ansiedade aqui tá alta, viu, Fred?
1: Tá alta, é?
2: Tá alta.
1: É, e hoje o Brasil vai entrar em campo sobre as bênçãos de São João, né?
2: É verdade.
1: Dia 24 de junho, dia de jogo do Brasil, de muitas festas juninas que já atravessaram essa madrugada lá pelo Norte e Nordeste.
2: Só nem dorme, né?
1: Não tem isso não. A festa de São João começa na noite do dia 23. Ontem a gente ouviu a reportagem do pessoal lá de Pernambuco, né? Campina Grande, Caruaru, enfim. E hoje os festejos que já vão atravessar, já começaram ontem, só vão acabar depois do jogo do Brasil, né?
2: Ah, mas é legal, né? Eu adoro festa junina.
1: Você gosta?
2: As comidas, melhor é a comida, né?
1: Aqui no Primeiras Notícias todo mundo gosta. E com vitória do Brasil hoje, né? Por quanto?
2: 2-1.
1: Então tá certo. Você falou, tá falado, precisa nem jogar. Brasil que tenta o primeiro lugar no grupo para a próxima fase da Copa do Mundo. Daqui a pouquinho a gente vai conversar com o Leonardo Dai, nosso repórter lá que está em Miami. O jogo do Brasil é em Miami, no meio de um monte de brasileiro, né? Um monte de brasileiro que mora em Miami, mais de 300 mil brasileiros.
2: Deve estar uma festa por lá, né?
1: Tem.
2: Festa brasileira.
1: A torcida do Brasil nesse jogo de hoje contra a Escócia. Bom, antes de falar da seleção, antes de trazer os detalhes sobre o jogo do Brasil, falar de festa junina também, a gente, você sabe, logo de cara aqui no Primeiras Notícias, abre todas as edições do programa com os três principais assuntos do dia, resumidos em 10 minutinhos. Vamos falar hoje, logo depois da nossa vinheta de abertura, do depoimento prestado pelo ex-presidente Jair Bolsonaro ontem, sobre aquela arma apreendida, né? E a gente está numa expectativa de uma decisão do ministro Alexandre de Moraes sobre prorrogar ou não aquele prazo de 90 dias de prisão domiciliar. Ele vai voltar para a prisão fechada ou vai continuar em prisão domiciliar? Podemos ter a resposta nessa quarta-feira. Também detalhes da operação da Polícia Federal que mirou o banco do pastor Edir Macedo e viu semelhanças com as fraudes recentes do escândalo do Banco Master. E uma polêmica envolvendo montadoras de veículo que estão pressionando o governo federal depois que o presidente Lula decidiu voltar com a isenção para carros elétricos importados, uma medida que favoreceu

0: principalmente a BYD, que tem fábrica importante na Bahia, aqui no Brasil, só que a reação é grande aí no mercado. São os três assuntos que abrem o programa de hoje, mas até às seis tem muito mais, então vem com a gente, o CBN Primeiras Notícias está no ar.
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0: O ministro Alexandre de Moraes, do Supremo Tribunal Federal, pode decidir ainda hoje se prorroga a prisão domiciliar do ex-presidente Jair Bolsonaro. A defesa protocolou ontem o pedido de prorrogação do benefício de 90 dias, que termina amanhã. Os advogados alegam que o ex-presidente ainda precisa de acompanhamento especializado e avaliação médica contínua. A solicitação tem como base um relatório médico elaborado na última segunda-feira, que aponta estabilidade no estado de saúde do ex-presidente, mas ressalta que isso não representa a resolução das enfermidades. No pedido, os advogados de Bolsonaro solicitam que a prorrogação ocorra pelo tempo que o ministro Alexandre de Moraes julgar adequado. As medidas restritivas impostas a Bolsonaro incluem o uso de tornozeleira eletrônica, monitoramento presencial da área externa da residência, vistoria em todos os veículos que deixam o local, além do veto absoluto ao uso de celulares, redes sociais e gravação de mídias. O ministro Alexandre de Moraes também vai analisar as explicações de Bolsonaro sobre uma arma dele apreendida com um militar da equipe de segurança durante uma blitz em Brasília. O repórter Igor Cardim conta agora que Jair Bolsonaro prestou depoimento ontem durante 5 minutos e alegou que pediu apenas uma verificação técnica na arma após constatar uma falha.
2: Oi, Fred. O ex-presidente Jair Bolsonaro disse em depoimento à Polícia Civil do Distrito Federal que pediu apenas que um militar de sua equipe verificasse um defeito na pistola Glock 9mm que está registrada em seu nome. Segundo a defesa, Bolsonaro constatou que a arma não funcionava corretamente e solicitou uma avaliação técnica, mas sem autorizar que o armamento fosse levado para o conserto. A oitiva ocorreu nesta terça-feira na casa onde ele cumpre prisão domiciliar humanitária e durou cerca de 5 minutos. O depoimento faz parte do inquérito que investiga a apreensão da arma durante uma blitz da Polícia Militar do Distrito Federal. O armamento estava com um integrante de sua equipe de segurança do GSI, por ser ex-presidente, e foi recolhido por estar sendo transportado sem o certificado de registro de arma de fogo, documento exigido por lei. A investigação apura se o caso configura apenas uma infração administrativa ou se houve violação do Estatuto do Desarmamento, um tipo penal. A pena prevista para eventual enquadramento criminal pode chegar a 6 anos de prisão, além de multa. Segundo o advogado criminalista Guilherme Augusto Mota, dependendo da conclusão do inquérito, Bolsonaro e o militar poderão ser responsabilizados.
3: A questão vai passar pela análise administrativa da conduta do agente integrante do GSI, que ao portar uma arma de fogo ou tê-la em posse e transportá-la com a finalidade específica, segundo se relatou, de manutenção do armamento pertencente a terceiro, mas uma situação bastante peculiar. O ex-presidente, com prisão domiciliar humanitária, e a fim de se verificar se houve ou não descumprimento dessas medidas cautelares com a incidência, deverá se perquirir se houve ou não a incidência deste tipo penal.
2: O caso ocorre há 2 dias do fim do prazo inicial de 90 dias da prisão domiciliar humanitária, concedida ao ex-presidente para tratamento de saúde. As informações reunidas pela Polícia Civil serão encaminhadas ao ministro do STF, Alexandre de Moraes, que analisará a situação e decidirá sobre uma eventual renovação da medida.
0: O banco ligado ao Bispo Edir Macedo foi alvo de uma operação da Polícia Federal por suspeita de participação em um esquema de fraude milionária. As investigações apontam que administradores do Digimais manipulavam balanços para esconder a real situação financeira da instituição. As informações são de Luiz Fernando Figliage.
4: A Polícia Federal realizou uma operação contra um suposto esquema de fraude no banco Digimais, controlado pelo Bispo Edir Macedo. A Justiça determinou o bloqueio de bens e valores de cerca de 670 milhões de reais da instituição. Mais de 50 policiais federais foram às ruas nesta terça-feira para cumprir 9 mandados de busca e apreensão em São Paulo.

0: Segundo a PF, relatórios do Banco Central apontaram irregularidades na gestão do banco. A suspeita é de que administradores manipulavam balanços para esconder a real situação financeira da instituição e apresentar uma condição econômica melhor do que a existente. As investigações indicam que ativos foram valorizados artificialmente e receitas foram registradas de forma indevida, gerando números que não refletiam a realidade do banco. A PF suspeita ainda que a instituição usava a mesma tática do Banco Master, ao aproveitar da confiança dos depositantes na proteção institucional proporcionada pelo Fundo Garantidor de Crédito. Na segunda, a agência de classificação de risco Fitch já havia rebaixado a nota do Banco Digimais e alertado para uma possibilidade real de quebra da instituição. Os investigados na operação devem responder por gestão fraudulenta, falsidade em demonstrativos contábeis e operações de crédito irregulares. Edir Macedo é investigado por ser proprietário da instituição. Em abril, o banco teve a compra anunciada pelo BTG Pactual, mas a conclusão do negócio ainda depende de aprovações de órgãos reguladores. A Polícia Federal também investiga a operação entre os bancos. Fundado em 1981 como Banco Renner, o Digimais passou por mudanças em 2020, quando Edir Macedo assumiu o controle integral da instituição.
1: A Anfávia, Associação Nacional dos Fabricantes de Veículos Automotores, ameaça entrar na justiça para tentar reverter a decisão do governo federal de renovar a cota que concede isenção tarifária para a importação de veículos elétricos. A liberação de incentivos atende a uma demanda apresentada pela montadora chinesa BYD. Essa decisão gerou fortes reações no mercado e foi criticada por várias montadoras. Guilherme Muniz.
2: Bom dia, Fred. Bom dia também aos ouvintes do CBN Primeiras Notícias. O governo federal decidiu nesta terça-feira atender a um pedido da montadora chinesa BYD e vai recriar cotas de isenção do imposto sobre produtos industrializados para carros eletrificados que são importados desmontados ou semidesmontados. A informação havia sido antecipada pela CBN. A decisão foi tomada há poucos dias da recomposição integral do imposto e contraria a associação que reúne as montadoras que produzem no Brasil. A Anfávia estuda judicializar a medida. A cota de isenção definida pelo governo Lula foi limitada a 463 milhões de dólares e tem prazo limitado em 6 meses. Esse é o mesmo patamar da cota anterior que se esgotou em janeiro de 2026. Já a importação de carros montados não terá cota de isenção. Apesar da recriação das cotas, o governo optou por manter o cronograma atual de recomposição do IPI. Assim, os eletrificados montados e desmontados terão alíquota de 35% já em julho, enquanto os veículos montados continuarão em 14%, mas chegarão aos 35% em janeiro de 2027. O consultor automotivo Milad Kalumi Neto afirma que a cota é relativamente baixa frente às importações recentes da BYD, mas defende que o governo crie medidas para acelerar a produção nacional dos carros chineses.
3: E ela tem que garantir, de fato, que exista uma conclusão dessas fábricas e que essas fábricas comecem a produzir aqui. Porque, querendo ou não, quando você tem uma produção de SKD e CKD, a produção real ocorre lá fora, né? Você tem aqui no Brasil, claro, uma produção de... Quando o veículo vem em CKD, né, totalmente desmontado, você tem alguns processos que ocorrem aqui. Mas, de qualquer forma, o bruto da produção ocorre lá fora. Então, a gente tem que garantir os empregos aqui no Brasil.
2: O presidente da Associação dos Fabricantes de Veículos Automotores, Igor Calvé, diz ver com preocupação a decisão. Em nota, ele ponderou que a decisão coloca em xeque a confiança das empresas que haviam considerado o cronograma anterior. Para a Anfávia, o IPI reduzido e as cotas de isenção eram medidas adequadas enquanto havia poucos carros eletrificados no Brasil. Com o aumento dos últimos anos, a entidade defende que novos benefícios desestimulam o investimento em produção local. Questionada, a BYD não quis se manifestar.
1: Pelo horário de Brasília, agora são 5 horas e 16 minutos. 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
4: Bom dia a você, ouvinte da Rádio CBN aqui em São Paulo. Eu sou o Matheus de Souza, agora são 5h17. Eu trago para vocês a reportagem da nossa repórter Bruna Barbosa, que fala que a Prefeitura de São Paulo lançou o aplicativo Smart Sampa Cidadão, que permitirá aos moradores consultar placas de carros, motocicletas e caminhões usando a câmera do próprio

consideradas suspeitas, quanto em consultas rotineiras, como em negociações de compra e de venda de veículos. O aplicativo também não fiscaliza questões administrativas, como o pagamento de IPVA ou multas de trânsito. A Prefeitura também iniciou, no mesmo evento, o início da operação de um helicóptero ligado ao Smart Sampa. O equipamento tem uma câmera de alta precisão, capaz de fazer a leitura das placas, fazer reconhecimento facial de suspeitos e o monitoramento de áreas por meio de tecnologia de imagem. O alcance dele é de até 40 quilômetros. Essa aeronave será utilizada em regiões consideradas estratégicas pela inteligência municipal. Após a conclusão da fase de testes, a Prefeitura pretende formalizar o contrato com a empresa responsável pela operação. A previsão é que o helicóptero voe cerca de 100 horas por mês. São 5h18.

0: 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Vamos para a agenda do dia. O que está programado para acontecer hoje, nessa quarta-feira, 24 de junho, além do Jogo do Brasil na Copa do Mundo, né? Terceiro Jogo do Brasil às 7 horas da noite. Bom, lá em Brasília, na política, antes do jogo, o dia vai ser movimentado porque o presidente Lula e o senador Jacques Wagner devem se reunir hoje para discutir a permanência do parlamentar na liderança do governo no Senado. Aliados do Palácio do Planalto, o presidente Lula avaliam a posição de Jacques Wagner como insustentável e defendem o afastamento dele para conter o desgaste eleitoral provocado pelas investigações da Operação Compliance Zero. O núcleo do governo busca uma saída consensual que poupe o presidente do constrangimento de demitir o aliado, né? Aliado histórico, Jacques Wagner, um amigo de longa data do presidente Lula e uma relação pessoal de mais de 40 anos. Você sabe, né? Segundo a Polícia Federal, o senador Jacques Wagner recebeu 6 milhões de reais em propina de Daniel Vorcaro para atuar em favor do Banco Master no Congresso. O parlamentar nega todas as acusações. Hoje a gente também segue atento a uma investigação da Polícia Civil de Minas Gerais de um furto milionário à casa de Daniel Vorcaro, a casa do pai de Daniel Vorcaro, Henrique Vorcaro, pai do Daniel. É um condomínio que fica em Nova Lima, na Grande Belo Horizonte. A instituição, né, a polícia, procura o autor desse furto, que seria alguém especializado em crimes patrimoniais. O receptador, de 41 anos, foi preso em flagrante e os bens foram recuperados. Estamos acompanhando aqui também na agenda do dia no nosso continente, na América do Sul, os resultados da eleição no Peru. Depois de 13 dias de apuração, a candidata de direita, Keiko Fujimori, alcançou uma vantagem matematicamente insuperável no segundo turno das eleições presidenciais. Com 99,85% das urnas apuradas, a filha do ex-ditador Alberto Fujimori soma 50,118% dos votos contra 49,882. O negócio foi tão acirrado que está ali nos centésimos, né? 49,882 do candidato de esquerda Roberto Sanches. Ele não reconhece o resultado. Roberto Sanches, inclusive, entrou com um recurso judicial para tentar anular as cédulas dos peruanos que moram fora do país. Convocou também apoiadores para a manifestação próximo sábado. Essa virada nos índices a favor de Keiko Fujimori ocorreu justamente com a contabilização dos votos estrangeiros, onde a candidata concentra mais de 63% da preferência. A se confirmar o resultado, é o segundo país aí nas últimas semanas a eleger uma candidata, né, uma candidatura de extrema direita ao poder. É exemplo do que aconteceu no último domingo com o Alejandro Spreer, ela na Colômbia. Agora são 5h22.
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0: É a Jade Ramos que está chegando para nos contar como fica o tempo hoje em todo o Brasil.
2: Nesta quarta-feira, com a atuação de uma massa de ar polar, as temperaturas seguem baixas no centro-sul do país. E há chance de geadas amplas no Rio Grande do Sul, em Santa Catarina e no sul do Paraná. Nas áreas serranas, as temperaturas podem vir negativas e tem chance de chuvas congeladas na Serra Gaúcha e catarinense. Enquanto no sudeste, a frente fria avança e provoca chuvas desde cedo em São Paulo, no Triângulo Mineiro, no sul de Minas Gerais e no sul do Rio de Janeiro. Enquanto no centro-oeste, a chuva também continua em Mato Grosso do Sul, no sul de Mato Grosso e no sul de Goiás, com possibilidade de trovoadas e temporais isolados. Enquanto nas demais áreas,

0: áreas o tempo permanece firme. Já no Nordeste, a chuva continua concentrada entre Sergipe e o Rio Grande do Norte. E no norte do país, as pancadas de chuva seguem ocorrendo em Amazonas, Acre, Rondônia, Roraima, Amapá e no interior do Pará. Já de Ramos, da Clima Tempo, para a CBN.
1: Aqui todo mundo é Brasil e hoje a seleção brasileira entra em campo pela terceira rodada na Copa do Mundo às 19h contra a Escócia, jogo em Miami. Então vamos pra lá? Vamos saber do Leonardo Dai, qual a expectativa do técnico Carlo Ancelotti pro jogo de hoje. Bom dia.
2: Oi Fred, bom dia ouvinte do CBN Primeiras Notícias. É hoje, a partir das 19 horas no horário de Brasília, que o Brasil decide a sua sorte no Grupo C da Copa do Mundo contra a Escócia, aqui no Hard Rock Stadium em Miami. Um empate classifica o Brasil para a segunda fase da Copa do Mundo. Mesmo com uma derrota, o Brasil provavelmente vai se classificar como um dos melhores terceiros colocados, e ganhando o jogo, o Brasil garante o primeiro lugar da chave, a menos que o Marrocos vença o Haiti e tire a diferença de 2 gols de saldo em relação à seleção brasileira. Na entrevista coletiva pré-jogo, o técnico da seleção disse que não vai poupar os jogadores pendurados. Casemiro e Douglas Santos dentre os titulares e o Roger Ibáñez, que é reserva. Ou seja, vai correr o risco de que um deles tome um cartão amarelo e acabe suspenso para o primeiro jogo do mata-mata para a segunda fase da Copa do Mundo. A chegada do Brasil a Miami atrasou praticamente 3 horas, porque o voo que levou a delegação de Nova Jersey para Miami atrasou a decolagem também em 3 horas, evidentemente, por conta das condições climáticas no endereço inicial da seleção brasileira, ou seja, em Nova Jersey. Mas a seleção chegou e está pronta para o jogo contra a Escócia. Além do substituto de Rafinha, que ainda é um mistério, pode ser o Luiz Henrique ou o Rayan, a seleção brasileira deve repetir a escalação nas outras 10 posições em relação ao jogo contra o Haiti. Neymar fica no banco de reservas e pode jogar alguns minutos, dependendo do desenrolar da partida e das condições que ele apresentar nesta quarta-feira.
1: É, e por falar no Neymar, ontem na entrevista coletiva, o técnico Carlo Ancelotti deu respostas irônicas sobre a possível entrada do Neymar no jogo de hoje.
3: Se, de fato, o Neymar entrar em campo, por quanto tempo ele pode jogar?
4: Ele pode jogar, eu posso jogar 90 minutos caminhando. Ele pode jogar, está bem, trabalhou muito bem, treinou muito bem. Estou muito feliz com ele.
1: É, a gente quer o Neymar correndo, caminhando não, né, Ancelotti? Vamos ver se o Neymar vai entrar. Deve entrar uns minutinhos finais ali na partida. Expectativa grande, porque é a primeira vez que o Neymar joga com o Ancelotti na seleção brasileira. Bom, a terceira rodada da Copa do Mundo vai ser aberta hoje às 16h, com 2 jogos do Grupo B, com 4 pontos cada. Suíça e Canadá disputam o primeiro lugar no grupo. A outra partida é entre Bósnia e Catar. Cada um tem 1 ponto, cada uma das seleções. As 4 seleções do Grupo A jogam às 22h. Já classificado com 6 pontos, o México enfrenta a República Tcheca, tem 1 ponto só. A Coreia do Sul tem 3 pontos e joga contra a África do Sul, também tem 1 ponto ganho. Até agora, 7 seleções já garantiram vaga antecipada para a próxima fase da Copa do Mundo. Próxima fase, né, a 16avos de final, é uma novidade nessa Copa do Mundo, vai ter 32 equipes. Quem classificou já? Alemanha, Argentina, Estados Unidos, França, México, Noruega, Colômbia. E nessa madrugada, a Colômbia venceu a República Democrática do Congo por 1-0, por isso garantiu a sua vaga. E os jogos todos agora da terceira rodada acontecem, os jogos de cada grupo acontecem simultaneamente, né, no mesmo horário. Ontem, Portugal goleou o Uzbequistão por 5-0, 2 gols de Cristiano Ronaldo. Finalmente, o robozão desencantou na Copa do Mundo e, inclusive, bateu um recorde, né? O único jogador da história a fazer gols em 6 Copas do Mundo. Ele está jogando a 6ª Copa do Mundo dele e marcou pelo menos uma vez em cada uma delas. E nos outros jogos de ontem, a Inglaterra ficou no 0-0 com Gana e a Croácia eliminou o Panamá ao vencer a partida pelo placar de 1-0. Portanto, Brasil em campo às 19h contra o Haiti. Agora são 5h27. Vamos em frente, o CBN Primeiras Notícias abre espaço para você saber quais são os destaques e as manchetes dos jornais impressos, jornais que logo mais estarão nas bancas, os jornais dessa quarta-feira, 24 de junho. Começando pela capa da Folha de São Paulo, que está aí na tela da nossa transmissão, na nossa live no YouTube. A foto principal, gol.

0: Ontem do Cristiano Ronaldo, a manchete, a investigação contra o banco de Edir Macedo, um assunto que a gente já tratou aqui no nosso programa, e a informação que a Ana Paula vai detalhar aqui pra gente, uma matéria da Folha, Ana Paula Djalma, que destaca uma prática preocupante contra mulheres, que tem chamado a atenção das autoridades do estado de São Paulo.
1: Fred, os homens estão usando dispositivos de rastreamento, conhecidos como tags, para poder monitorar as mulheres sem que elas percebam. Esses aparelhos, que custam mais ou menos R$100, têm o tamanho de uma moeda e são escondidos em carros, bolsas, mochilas e até em objetos de crianças. Com eles, é possível acompanhar deslocamentos em tempo real. Dados da Delegacia de Defesa da Mulher da região central da capital mostram que os registros de perseguição subiram mais de 15% nos primeiros 3 meses desse ano. O uso da tecnologia para poder vigiar vítimas aparece cada vez mais nas denúncias. Esse tipo de monitoramento, segundo especialistas, pode configurar o crime de perseguição, que é o chamado stalking, e até violência psicológica, dependendo do impacto causado à vítima. A orientação é fotografar o dispositivo antes de retirar ele, registrar as provas e procurar logo uma delegacia, Fred.
0: Bom, informação importantíssima que a Folha de São Paulo traz na edição dessa quarta-feira e da Folha de São Paulo. Agora a gente pula para a capa do Estadão. O Estado de São Paulo também com a manchete, a Polícia Federal mirando o banco de Edir Macedo e vendo semelhanças com o episódio do Banco Master. E o Estadão mostra também o resultado da ata do Copom, que foi divulgada ontem pelo Banco Central. E o que está apontado ali no indicativo dessa alta é uma preocupação maior com a alta da inflação, com o aumento dos preços aí nos próximos meses, não é isso?
1: Na semana passada, o comitê reduziu a taxa Selic de 14,5% para 14,25% ao ano. Mesmo assim, diretores do Banco Central deixaram claro que os juros devem continuar altos por mais tempo. As expectativas de inflação continuam acima da meta do governo e pioraram nos últimos meses. Além disso, o IPCA, que é o índice oficial da inflação, veio acima do esperado e, segundo o Copom, parte dessa pressão está ligada aos conflitos no Oriente Médio, que acabam afetando os preços de energia e também de outras commodities pelo mundo. Na ata, o Banco Central diz que os riscos de a inflação subir mais são hoje maiores do que os riscos de ela cair. Por isso, o cenário exige cautela. O Copom também informou que discutiu vários caminhos para os juros nos próximos meses. A avaliação foi de que mudanças muito bruscas na Selic podiam gerar instabilidade na economia e também no mercado financeiro. A projeção oficial é de inflação de 5,2% nesse ano, acima do teto da meta, que é de 4,5%, Fred.
0: É, vamos seguir monitorando. E agora a capa do Globo. Por fim, a capa do Jornal Globo. Você também vê aí na tela da nossa transmissão. O Globo traz uma reportagem bem relevante, né, sobre o desempenho dos alunos no Enem do ano passado, e uma pesquisa que mostra que, principalmente na prova de redação, o desempenho está caindo muito. Não é isso, Ana Paula?
1: Fred, segundo dados do Ministério da Educação, a nota média caiu tanto entre os alunos da rede pública quanto da rede privada. Nas escolas públicas, a média passou de 618 para 576 pontos. Já nas particulares, caiu de 762 para 729 pontos. É o menor resultado dos últimos 4 anos. E a principal razão para essa queda foi um critério de correção mais rigoroso na parte da prova que avalia o repertório sociocultural do estudante. Então, capacidade de usar referências de história, cultura, atualidade e conhecimento geral para defender argumentos no texto. Além disso, alunos da rede pública tiveram uma nova piora em matemática, chegando ao pior desempenho desde 2018. Assim, a diferença de resultados entre as escolas públicas e privadas voltou a aumentar. Apesar disso, teve melhora em áreas como linguagens e ciências da natureza. Por isso, especialistas alertam que não dá para dizer que os estudantes, né, os alunos, foram pior em tudo, Fred.
0: Esses são os destaques dos jornais dessa quarta-feira, que logo mais estarão nas bancas de todo o país. Obrigado, Ana Paula. 5h32, hora do repórter CBN.
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0: quarta-feira, 24 de junho de 2026. A Petrobras e a estatal mexicana Pemex assinaram um memorando de entendimento para cooperação em projetos de exploração, produção e processamento de petróleo e gás. De acordo com o documento, as empresas vão avaliar oportunidades para ampliar a produção de campos já existentes e desenvolver projetos em águas profundas e ultraprofundas no Golfo do México. A cooperação também inclui a troca de tecnologias e conhecimento técnico. O TCE do Rio de Janeiro abriu um processo para investigar o aporte de 90 milhões de reais da SEDAI no banco Digimais, alvo de uma operação da PF nesta terça-feira. O investimento ocorreu durante a gestão do ex-governador Cláudio Castro, do PL, quando outro órgão estadual, o Rio Previdência, fez aplicações no Banco Master. Apesar do serviço de água e esgoto ter sido privatizado no Rio, a SEDAI continua cuidando da captação e do tratamento da água. Os Estados Unidos relaxaram as restrições impostas à seleção do Irã na Copa do Mundo, permitindo que a equipe viaje para o país 2 dias antes de sua próxima partida. A decisão foi divulgada pelo Departamento de Segurança Interna americano. A seleção do Irã tem reclamado das restrições de viagem impostas à equipe e dos desafios enfrentados desde o início da guerra. No horário de Brasília, 5h34.
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2: Na volta do repórter CBN, abrimos espaço para o noticiário internacional. Fernando Andrade está chegando para nos atualizar sobre o impasse entre Estados Unidos e Irã. Apesar dele, o petróleo voltou a fluir lá no Estreito de Hormuz, no Oriente Médio. E também tem novidade em relação às sanções norte-americanas contra Cuba. E tudo isso é um assunto a partir de agora para o Mundo em 3 Minutos, que você confere com Fernando Andrade.
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3: Olá, seja bem-vindo ao Mundo em 3 Minutos. Hoje começamos com as divergências entre Estados Unidos e Irã sobre pontos centrais do Acordo de Paz. Primeiro, sobre as inspeções da Agência Internacional de Energia Atômica ao programa nuclear iraniano. Enquanto Donald Trump publicava uma informação dizendo que o Irã tinha aceitado a retomada das inspeções, inspeções eternas, o Irã dizia que não, nada disso foi acordado. Outra divergência sobre a cobrança de pedágios para passar pelo Estreito de Hormuz. O Irã diz que agora, enquanto vigorar esse acordo de 60 dias, não iria cobrar nada, mas depois quer colocar, tipo, não é bem um pedágio, seria uma taxa, como se fosse um imposto, mas disfarçado de pedágio. Fato é que o momento, apesar disso tudo, é positivo. Eu conversei sobre isso com a comentarista da CBN, Cristina Persequilo, no CBN Pelo Mundo.
4: Eu acho que é até uma primeira semana positiva. Parece que as coisas estão caminhando. Nós temos a presença do presidente iraniano no Paquistão, mas as negociações de agora elas estão sendo conduzidas também na Suíça. Então a gente tem algo como se fossem duas frentes em atuação. Novamente, os grandes problemas são a questão nuclear, a garantia de que o Irã vai garantir a inspeção do seu arsenal de urânio enriquecido e também das suas instalações, mas também a questão do Estreito de Hormuz e a devolução de fundos iranianos que estão congelados. Mas a grande notícia, isso para o Trump e também para o Irã, é que o petróleo vem fluindo pelo Estreito de Hormuz e que há, durante esses 60 dias do cessar-fogo, uma perspectiva de que, pelo menos, a crise energética ela seja minimizada.
3: Só nessa segunda-feira, 39 navios cruzaram o Estreito de Hormuz. É o maior movimento desde o início do conflito. Antes da guerra, eram 138. Ainda sobre o Estreito de Hormuz, imagine só a seguinte situação. Você é um marinheiro, trabalha num petroleiro, num navio de carga. Aí lá no dia 28 de fevereiro, você passava pelo Estreito de Hormuz e aí começa a guerra. E seu navio fica parado. Pois então, essa é a realidade de 11 mil tripulantes que estão

0: em 600 embarcações. Então agora, a Organização Marítima Internacional começou uma operação para retirar todo esse pessoal. A operação está sendo coordenada com Estados Unidos, Irã, Omã e outros países do Golfo. Ainda sobre a guerra, o Senado americano aprovou uma resolução que orienta Donald Trump a encerrar a guerra ou a pedir permissão ao Congresso. A medida passou por 50 votos a 48, e aqui tem uma mudança interessante. Quatro republicanos votaram com os democratas. A resolução não tem força de lei, mas mostra o descontentamento do partido de Trump com a guerra em meio à campanha para as eleições de meio de mandato nos Estados Unidos. Agora passamos para Cuba. O secretário de Estado americano Marco Rubio anunciou novas sanções contra cinco estatais cubanas. Três delas são ligadas ao conglomerado econômico Gaesa, que é controlado pelas Forças Armadas de Cuba. Além disso, sancionou a esposa de um dos filhos de Raul Castro. Bancos internacionais, ou então empresas que fizerem negócios com essas estatais, também poderão sofrer sanções. E essas medidas foram anunciadas apenas 4 dias depois que Cuba aprovou um pacote com 176 medidas econômicas. Foi a reforma mais ampla já feita por Cuba em décadas. Mas parece que isso não convenceu Marco Rubio. Mundo em 3 minutos. Até amanhã.
1: Os destaques dessa quarta-feira no Noticiário Internacional com o Fernando Andrade no Mundo em 3 minutos. Você confere sempre, todos os dias, aqui no Primeiras Notícias, por volta de 5h30 da manhã, logo depois do repórter CBN das 5h30 da manhã. Agora são 5h39. Tá, bom dia, boas-vindas para quem chegou aqui no nosso programa, na nossa audiência, para quem está participando, está interagindo lá na nossa transmissão, no chat do YouTube, no WhatsApp, Zap do PN, 21 997 642381, 997 642381. Em dia de jogos do Brasil na Copa do Mundo, todo mundo fica animadinho, né, Ana Paula? Todo mundo quer participar. É assim que a gente
2: Muitos
1: gosta.
2: Palpites aqui no chat, Fred, ó.
1: Você falou quanto?
2: Falei
1: 2x1?
2: 2x1.
1: 2x1. Eu tô sentindo que a galera tá indo mais no 2x0, né? Confiante aí no
2: 2x0. 4x0 também, ó. José Alves dando palpite aqui de 4x0 Brasil pra esse jogo.
1: Beleza, hein?
2: Tem o Denário também. 2x1 Brasil apostando, igual a mim.
1: Igual ao seu.
2: No Brasil. 1x0. O Evandro apostou aí 1x0. 3x0, Gustavo. Ataíde, 2x0. Acho que tá bom, a gente tá
1: o
2: bem.
1: O Rubens tá no 2x0. Nosso ouvinte Rubens de Nova Friburgo. O Braz de Santa Catarina, 2x0 também. O Gilmar de Juazeiro, na Bahia, 2x0. Zé Marcos, 5x0 de Americana. O pessoal tá otimista, tá confiante.
2: Bem otimista.
1: Importante é ganhar.
2: Sim, já é.
1: Mais importante ainda o primeiro lugar no grupo, pra ficar mais tranquilo aí o próximo jogo. Próximo jogo, como é que é? 16 avos, né?
2: É.
1: 16 avos de final.
2: Quase
1: que arrumar
2: aí
1: um nome melhor do que 16
2: é
1: avos de final,
2: muito longo, né?
1: Né,
2: pra gente falar. Rádio, então.
1: E aí, jornalista de humanas fica falando,
2: tá,
1: fazendo conta, né? De avos.
2: 16,
1: meu Deus,
2: né,
1: tanto 8. Tempo que eu não ouvia falar em avos.
2: Aí depois vem oitavas,
1: de
2: quartas.
1: Escola ainda.
2: Fração, né?
1: É, fração. Nossa, pelo amor de
2: muito
1: Deus.
2: Muito tempo.
1: Fiz até um arrepio de lembrar disso, Ana Paula.
2: Não, Deus me livre.
1: Então vamos mudar de assunto. Vamos seguir agora pro nosso passeio pelo Brasil. Vamos acionar a reportagem da CBN com os destaques dessa quarta-feira. 24 de junho de 2026, começando por Brasília, lá no Distrito Federal, capital federal, 18 graus, céu nublado, máxima de 27. Samantha Klein está chegando para nos atualizar sobre uma paralisação do serviço de limpeza urbana no Distrito Federal, né, Samantha? Bom dia.
3: Oi, Fred. Depois de 2 dias de paralisação, os garis do Distrito Federal encerraram uma greve. Segundo o Sindicato de Limpeza Urbana, a categoria decidiu suspender o movimento porque o Senado entrou em recesso, o que adia também a análise do chamado PL dos garis e margaridas, principal reivindicação dos trabalhadores. A paralisação de caráter nacional começou na segunda e teve como pauta a criação de um piso salarial, melhorias nas condições de trabalho e outros direitos previstos no projeto de lei. Em algumas regiões do DF, houve acúmulo de lixo durante todo esse período da greve. Já segundo o Serviço de Limpeza Urbana, as atividades foram retomadas integralmente. Em nota, o SLU afirmou que as equipes seguem atuando para restabelecer plenamente o fluxo dos serviços de limpeza pública no menor prazo possível. Fred.
1: Obrigado, Samantha. De Brasília, a gente segue agora para Belo Horizonte. Vamos da região centro-oeste para o sudeste. Só o nosso giro pelo sudeste.

0: friozinho em BH, 15 graus é a temperatura de momento. A máxima do dia hoje não vai passar dos 26. Dia de tempo firme, né? Predominantemente limpo o sol, ainda bem escuro nas imagens ao vivo que a gente está vendo de Belo Horizonte. Olha que informação legal da Desirê Miranda, da nossa CBN Belo Horizonte. A Universidade Federal de Lavras concedeu ontem o título Doutor Honoris Causa, um dos maiores mineiros da história, o cantor e compositor Milton Nascimento. Conta pra gente, Desirê, bom dia.
1: Um dos maiores nomes da música brasileira de todos os tempos, o cantor e compositor Milton Nascimento, foi homenageado nesta terça-feira pela Universidade Federal de Lavras com o título de Doutor Honoris Causa. A cerimônia foi realizada no Centro de Eventos da Universidade. Entretanto, o artista, de 83 anos, não compareceu por causa de problemas de saúde. Ele foi representado pelo compositor e escritor Márcio Borges, parceiro de longa data de Milton no Clube da Esquina. Conforme a universidade, o título representa uma das mais altas distinções acadêmicas da instituição e reconhece não apenas a excelência artística, mas também a genialidade da obra de Milton Nascimento, conforme explica o reitor da UFLA, José Roberto Scolforo.
2: Ele é genial, ele está naquele seleto grupo dos geniais, Milton Nascimento, Pixinguinha, Chico Buarque, Dorival Caymmi. Existem outros, mas são os geniais. São aqueles que conseguiram retratar a realidade de um povo.
1: Esse é pelo menos o sétimo título de doutor honoris causa concedido a Milton Nascimento por instituições de ensino brasileiras. Recentemente, a UFMG e a Fiocruz também concederam a mesma honraria ao compositor. Milton foi diagnosticado com demência por corpus de Levy, uma condição neurodegenerativa progressiva que afeta o cérebro. Antes disso, o artista já havia recebido o diagnóstico da doença de Parkinson.
3: Mas não tem jeito. Hoje eu tenho.
0: Mais do que merecida essa homenagem ao grande Milton Nascimento. Obrigado pela informação, Desirê, direto de Belo Horizonte, BH. Agora são 5 horas e 45 minutos no Rio de Janeiro. Amanhecendo friozinho com chuva, né? Uma garoinha, uma chuva caindo em vários pontos da cidade nessa madrugada. Hoje os termômetros não vão passar dos 24 graus. Depois de uma segunda e terça-feira, um pouquinho mais de calor. Hoje, a temperatura volta a cair no Rio. Quem está com a gente hoje para atualizar o noticiário do Rio, as primeiras notícias do dia, é o Gabriel Freitas. Tudo bem, Gabriel? Bom dia.
4: Oi, Fred. Bom dia para você, para o nosso ouvinte aqui no PN também. Vamos atualizar a situação ali no Santa Marta, né? Na comunidade Santa Marta, no Morro Dona Marta, porque ontem tivemos aquela operação que assustou muita gente que mora em Botafogo, também de bairros próximos, por conta da quantidade de tiros. Situação agora bem mais tranquila, a Polícia Civil estava fazendo uma operação contra integrantes do Comando Vermelho, mas os moradores lá da comunidade Santa Marta relataram invasões de casas durante a operação de ontem. De acordo com relatos publicados nas redes sociais, imóveis teriam sido acessados por policiais sem mandado judicial, é o que apontam as denúncias. Imagens que foram divulgadas, né, nas redes sociais por moradores, mostram quartos revirados, comida no chão, vários equipamentos danificados, pertences dessas pessoas. E a Polícia Civil, Fred, informou em nota que todos os 98 imóveis acessados pelas equipes ontem eram alvos, sim, de mandado de busca e apreensão expedidos pela Justiça. A corporação disse ainda que em operações em áreas dominadas pelo Comando Vermelho, moradores seriam obrigados a fazer falsas denúncias para dificultar o retorno das forças de segurança. A Polícia Civil afirmou ainda que a ação foi conduzida dentro da lei, uma operação que terminou com 6 pessoas presas, 44 mandados de prisão que deveriam ter sido cumpridos, né? 14 só foram cumpridos, 6 na comunidade e outros 8 contra pessoas que já estavam presas por outros crimes. Mas para quem vai passar pela região, ali pela São Clemente, agora de manhã, situação bem tranquila nas imagens que a gente consegue observar aí pelas câmeras do Centro de Operações Rio, na nossa transmissão no YouTube e no Globoplay. Pistas até bem molhadas, atenção, porque já chove na zona sul do Rio e em outras partes da cidade também. Fred.
0: Ok, obrigado, Gabriel Freitas. A gente segue acompanhando esse dia seguinte, os impactos para o morador do Dona Marta, os moradores dos bairros ali no entorno. Há muito tempo a gente não viu, né, o Dona Marta com operação policial, com um cenário de tanta tensão assim. Todo mundo ficou muito assustado ontem. As imagens ao vivo aí da região. Chovendo no Rio de Janeiro. Agora vamos para São Paulo, são 5 horas e 48 minutos.

0: Campos. Em São Paulo, antes da capital, dá uma passadinha lá por Campinas para acionar a Aline Albuquerque. Ela chega com informações relacionadas à investigação da Polícia Civil, que decidiu indiciar por homicídio doloso os três instrutores envolvidos na morte daquela jovem durante um salto de rope jump no interior de São Paulo. O inquérito foi concluído pela polícia e encaminhado para a justiça. Aline Albuquerque, bom dia.
1: Oi, Fred, bom dia. A Polícia Civil concluiu e enviou à justiça o primeiro inquérito sobre a morte de Maria Eduarda Rodrigues de Freitas, de 21 anos, durante um salto sem corda na Ponte do Esqueleto, entre Limeira e Cordeirópolis. O primeiro relatório trata dos três homens que já estavam presos desde o dia do acidente: Vitor de Freitas Gonçalves, Maicon Fernandes Sintra e Luiz Felipe Feliciano. Eles foram indiciados por homicídio com dolo eventual, quando o autor não tem a intenção direta de matar a vítima, mas assume o risco de causar uma morte. A defesa de Luiz Felipe e de Maicon informou que não concorda com o enquadramento do caso. Ao mesmo tempo, a polícia abriu um segundo inquérito para apurar a participação de outras cinco pessoas. Três delas foram presas no último sábado. O novo inquérito tem prazo de 30 dias para ser concluído. Maria Eduarda chegou a ser socorrida, mas não resistiu à queda de cerca de 40 metros. O laudo apontou hemorragia interna grave, além de trauma na cabeça e no tórax. Volto com você, Fred.
0: Obrigado, Aline. Informação da CBN Campinas, são 5h49. Agora vamos para a capital. São Paulo agora está amanhecendo, também com friozinho. Os termômetros estão marcando exatamente 13 graus. Tem chuva. E a máxima não vai passar muito disso, não. 14, 15 graus, essa é a tendência para o dia, para a capital paulista. Vamos acionar o Matheus. Matheus de Souza chega para nos atualizar sobre os assuntos em destaque nessa quarta-feira em São Paulo. Tudo bem, Matheus? Bom dia.
2: Bom dia, Fred. Bom dia também a você, ouvinte do CBN Primeiras Notícias. Fred, em um evento repleto de autoridades e comandantes das polícias estaduais, o prefeito de São Paulo, Ricardo Nunes, lançou um aplicativo público que permite denunciar a placa de carros, motos e caminhões que estão irregulares. Ele iniciou ainda a operação de um helicóptero com câmeras de alta precisão para identificar pessoas e veículos suspeitos em tempo real. As medidas são ligadas ao programa Smart Sampa, vitrine política da gestão na área da segurança aqui na capital. E agora, mudando de assunto, hoje a gente acompanha a energia da torcida paulistana pelo Brasil durante o jogo contra a Escócia na Copa. Nossa reportagem estará no Parque Ibirapuera mais tarde, acompanhando a festa e colhendo os palpites para esse partidaço. Quem quiser torcer junto pode chegar, nossa reportagem estará na Arena Globo, espaço montado na Marquise do Ibirapuera. Estamos inclusive com um estúdio no local, alguns programas da CBN estão sendo transmitidos de lá. A gente deixa o convite ao ouvinte daqui de São Paulo para conhecer o nosso cantinho lá no Ibira. E já que o assunto é o jogo da seleção, reforço a informação de que aqui em São Paulo, o rodízio municipal de veículos está suspenso hoje, na parte da tarde e da noite, por causa da partida, para todo mundo conseguir chegar a tempo para assistir. A medida só vale para a perna do fim do dia. Agora de manhã, carros de placa final 5 e 6 não podem circular no centro expandido. E quem for assistir o jogo em local aberto deve ficar atento, porque o tempo aqui permanece instável nessa quinta-feira. E a boa notícia é que as chances de chuva são menores comparadas com ontem, quando teve um temporal praticamente o dia todo, mas o frio continua. Máxima hoje não passa dos 15 graus. Haja agasalho, coragem e vai Brasil, Fred.
0: É, e o Matheus, como sempre, completamente a caráter.
2: Não,
0: né?
2: Sou eu, não sou eu.
0: Pra a entrada dele aí no CBN em primeira noite. Já é tradição aí. A cornetada, cadê a cornetada? Muito bom, energia lá no alto. Energia lá no alto. Matheus sempre traz os palpites meio exagerados aí pros Jogos do Brasil. Pra hoje é quanto? De quanto vai ser goleado?
2: Brasil! Ah, 3-0 só. A Escócia
0: tem que ir. Tá humilde. Hoje ele tá humilde.
2: Hoje eu tô humilde. Hoje eu tô tomado por um espírito de boa vizinhança com nossos parceiros escoceses.
0: Mais contido. É chapéu, é óculos, é corneta, é tudo. Valeu, Matheus. Bom jogo pra você. Até amanhã, hein? São 5 horas e 52 minutos agora.
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1: Agora é hora de saber qual é o destaque do dia para o ouvinte que está no campo, acorda cedinho ouvindo aqui o Primeiras Notícias. É hora do CBN Agro com Cassiano Ribeiro. Bom dia, Cassiano.
2: Bom dia, Fred. Bom dia para você, ouvinte. Pouco mais de um mês depois do encontro entre os presidentes da China e dos Estados Unidos, um fato voltou a despertar atenção no comércio internacional, especialmente o do Brasil. Os chineses fizeram as primeiras compras da nova safra americana, um movimento que recoloca os Estados Unidos na disputa pelo principal cliente mundial da soja. O Departamento de Agricultura dos Estados Unidos confirmou a venda de 132 mil toneladas de soja à China para entrega na safra 2026-2027. Além disso, outras 384 mil toneladas foram negociadas para destinos não revelados, o que analistas acreditam se tratar de mais compras chinesas. Na visão do mercado, a estratégia de Pequim é pressionar os preços da soja brasileira. Segundo a consultoria Royal Rural, a soja do Brasil continua mais barata que a americana, mas a China estaria usando as negociações com os Estados Unidos para tentar reduzir os valores pagos no mercado brasileiro. Se a demanda pela soja americana aumentar, os preços na Bolsa de Chicago tendem a subir, enquanto os prêmios de exportação nos portos brasileiros tendem a cair. Isso acaba reduzindo as cotações internas no Brasil, que ainda é o principal fornecedor de soja para o mercado chinês. Mesmo assim, a demanda chinesa segue forte. A expectativa é que o Brasil exporte 15 milhões de toneladas de soja em junho, sendo mais de 10 milhões de toneladas somente para a China. E em julho, já há uma programação de embarques de cerca de 4 milhões de toneladas, sendo metade delas para o mercado chinês. A avaliação dos analistas é de que a China ainda deve continuar comprando grandes volumes do Brasil, mas poderá ampliar as aquisições dos Estados Unidos também, se houver aumento da produção americana nos próximos meses. A disputa entre os dois maiores exportadores do mundo, portanto, volta ao centro do mercado e pode influenciar os preços recebidos pelos produtores brasileiros ao longo da próxima safra nos próximos meses. Um ponto de atenção bastante importante. Eu volto amanhã. Boa quarta-feira e até lá.
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4: O veto integral ao projeto de lei que permitiria trabalhadores safristas manter benefícios sociais durante contratos temporários no campo pode impactar a oferta de mão de obra na agropecuária. A proposta, aprovada pelo Congresso Nacional, previa um mecanismo para conciliar emprego formal e preservação da proteção social, reduzindo o receio de perda de renda em atividades sazonais. De acordo com a avaliação da Federação da Agricultura e Pecuária do Estado de São Paulo, a FAESP, a ausência da medida pode desestimular a adesão às vagas no campo, principalmente nos períodos de plantio, colheita e beneficiamento, ampliando a dificuldade de contratação em diferentes cadeias produtivas.
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0: Bom dia a você, ouvinte da Rádio CBN aqui em São Paulo. Quem fala é o Matheus de Souza. Agora são 5h56 e a gente vai fazer aquele giro no transporte da cidade, na sua rota, nesse momento. Agora, quem vem da Zona Leste, no sentido ao centro da cidade, encontra problemas naquele trechinho, já entre a Ponte do Aricanduva e a Ponte do Tatuapé. Um pouco mais abaixo, na Radial Leste, o problema é na região da Estação Penha, Lojas Besni. Destaco agora sinal de acidente na Avenida dos Bandeirantes, perto do aeroporto de Congonhas, na Zona Sul. Um trecho bem, bem grande da avenida. Tudo parado. Quem puder evitar, evite. Aqui perto da Rádio CBN, no Butantã, também tem congestionamento na marginal do Rio Pinheiros, já saindo do Cebolão. E os problemas se estendem até aqui perto, na região da Ponte Eusébio Matoso. São 5h57.
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2: Bom, reta final do Primeiras Notícias. Daqui a pouquinho tem o Milton Jung e a Cássia Godoy no comando do Jornal da CBN. Tudo bem, Milton? Bom dia.
3: Bom dia para você, Fred. Bom dia, ouvintes.
2: Hoje tem Brasil.

0: Copa do Mundo, Brasil e Escócia. Ontem o robozão, né, apareceu, o Cristiano Ronaldo. Tá faltando ele, né, nessa Copa do Mundo, marcou 2 gols, né? A Copa dos Craques, tava faltando o Cristiano Ronaldo. Só que, ô Milton,
1: não é bem assim.
0: O que tá me angustiando,
1: Cristiano Ronaldo,
0: o que tá me angustiando mesmo nesse momento é que a gente já tá entrando na terceira rodada da Copa do Mundo. Meu Deus, tá passando muito rápido, Milton Young. Começa a bater aquele desespero, porque daqui a pouquinho a gente começa a ficar sem aquele Colômbia e Congo, Curaçao e Equador de madrugada. Não,
1: hoje
0: Bósnia
1: a gente já vai perceber essa história, porque a partir de hoje nós já teremos, como é a terceira rodada, nós já teremos os jogos no mesmo horário. Então aquela coisa de ver jogo às 2, às 4, às 8, às 10, meia-noite, etc., não tem mais. Agora são 2 horários apenas com 2 partidas simultâneas. Você, primeiro isso, né? Você pegou um ponto certo ali. Claro que no jogo do Brasil não há o que escolher. Vamos torcer pro Haiti, desesperadamente. Vamos ver Haiti e Marrocos, né? Torcer desesperadamente pro Haiti fazer um milagre, vencer Marrocos, e assim o Brasil não precisa nem se preocupar com a Escócia e passa a próxima fase com mais tranquilidade. Claro que eu tô brincando, vamos todos ver o jogo do Brasil. Mas nos demais jogos, sim. Mas você vê que a própria FIFA pensa no bem-estar das pessoas, porque ele já vai diminuindo o número de jogos aos poucos, a conta gotas, para você ir se acostumando, Fred. Porque um dia isso vai acabar.
0: Aí entra naquele mata-mata e tem um jogo só na terça, depois outro na quinta, depois outro no final de semana, né? Agora tá acabando a primeira fase, tá chegando aquele momento que a gente vai ter que começar a falar 16 avos, né? 16 avos de final.
1: Não, essa é aquela etapa que a gente não sabe como dizer. Eu só espero que o Brasil não caia nessa próxima etapa, porque nós vamos passar pro resto da vida dizendo que no ano de 2026 o Brasil caiu na 16ª avos de não sei mais o que. Vai ser uma confusão tremenda e nós vamos ter que explicar para as criancinhas como é que isso funcionava.
0: É isso.
1: Mas não vamos vamos passar hoje pela Escócia. Só mesmo vai ter que ver como é que vai ser a comparação com o jogo de Marrocos e Haiti, porque depende desse resultado aí, qual vai ser o placar da outra partida. A Escócia é mais difícil para o Brasil do que Haiti para o Marrocos, mas passar por essa fase a gente vai passar, e aí que venha quem vier, né, na próxima. Mas você falou assim, estava faltando o robô, estava faltando o Cristiano Ronaldo, na verdade ainda está faltando agora é Neymar, que pode voltar a qualquer momento, quem sabe na partida de hoje, dependendo da situação do jogo.
0: Milton, bom jogo, bom jornal, bom dia.
1: Para todos nós, um abraço grande.
0: Milton e Cássio agora no Jornal da CBN. Na sequência, o Primeiras Notícias termina aqui e volta amanhã às 5. Com a vitória do Brasil, né, Ana Paula Jalme? Bom dia pra
2: com
0: você.
2: Com certeza. Bom dia, Fred.
0: Ana Paula Jalme, Renato Silva e Ricardo Garcia aqui no nosso time. Boa quarta-feira e até amanhã.
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quarta-feira, 24 de junho de 2026. O STF pode retomar hoje o julgamento de processos que discutem a existência de vínculo de emprego entre motoristas e entregadores e os aplicativos. O plenário vai analisar o modelo de operação desenvolvido nestas plataformas e as repercussões nos direitos dos trabalhadores. Ao final, a corte vai elaborar uma tese, ou seja, uma espécie de guia que vai servir de parâmetro em disputas que tramitam em instâncias inferiores da justiça. O líder Kim Jong-un afirmou que a Marinha da Coreia do Norte está sendo equipada com armas nucleares. A declaração foi feita durante a inauguração de um navio de guerra. O regime tem planos de construir duas embarcações do tipo por ano, durante os próximos 5 anos. As informações foram publicadas pela agência de notícias KCNA. Os Estados Unidos diminuíram as restrições impostas à seleção do Irã na Copa do Mundo. Agora é permitido que a equipe viaje para o país 2 dias antes da próxima partida, contra o Egito. A decisão foi divulgada pelo Departamento de Segurança Interna americano. A seleção do Irã tem

0: Informado das restrições de viagem impostas à equipe e dos desafios enfrentados desde o início da guerra. No horário de Brasília, 6:03.
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1: Seis horas, 3 minutos.
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1: Olá, muito bom dia a você. Este é o Jornal da CBN. Eu sou Milton Jung e daqui a pouquinho, Cássia Godoy estará conosco. Fique agora mais bem informado com os destaques desta quarta-feira, 24 de junho de 2026. A seleção brasileira enfrenta a Escócia hoje às 7 da noite em Miami, em busca de uma vaga na segunda fase da Copa do Mundo. Com 4 pontos ganhos, o Brasil precisa de um empate para avançar ao mata-mata da competição. Se vencer hoje, a seleção garante o primeiro lugar da chave, desde que não seja superada no saldo de gols pelo Marrocos, que joga no mesmo horário contra o Haiti, lanterna do grupo e já eliminado. A delegação brasileira desembarcou ontem à noite em Miami, depois de um atraso de quase 3 horas por causa do clima. Além do calor acima de 30 graus, a previsão é de chuva no início da partida, segundo o Serviço Meteorológico dos Estados Unidos. O técnico Carlo Ancelotti indicou que vai fazer apenas uma mudança em relação ao time que começou a partida contra o Haiti. O atacante Ryan deve entrar no lugar de... O atacante Ryan deve entrar no lugar de Rafinha, que saiu machucado.
2: Mas a ideia clara de quem vai reemplaçar Rafinha. Eu acho que Ryan, quando entrou no lugar de Rafinha, fez um bom jogo. Ryan tem muito potencial.
1: Na entrevista coletiva, Carlo Ancelotti deu respostas irônicas sobre a possível estreia de Neymar no jogo de hoje.
2: Neymar é disponível, trabalhou bem essa semana, preparou bem o jogo, pode jogar com outros jogadores. Estamos muito contentes, ele está de volta, porque, obviamente, com a qualidade dele, pode ajudar o time.
3: Se, de fato, o Neymar entrar em campo, por quanto tempo ele pode jogar?
2: Ele pode jogar, eu posso jogar 90 minutos caminhando. Ele pode jogar, está bem, trabalhou muito bem, treinou muito bem. Estou muito feliz com ele.
1: A terceira rodada da Copa do Mundo será aberta às 16h com os dois jogos do Grupo B. Com 4 pontos cada uma, Suíça e Canadá disputam o primeiro lugar do grupo. Outra partida entre Bósnia e Catar, que tem 1 ponto cada uma. As 4 seleções do Grupo A jogam às 10 da noite. Já classificado com 6 pontos, o México enfrenta a República Tcheca, que tem 1 ponto. A Coreia do Sul tem 3 e joga contra a África do Sul, que também tem 1 ponto ganho. Até agora, 7 seleções já garantiram vaga antecipada para a próxima fase da Copa do Mundo, que terá 32 equipes. Alemanha, Argentina, Estados Unidos, França, México, Noruega e Colômbia, que nesta madrugada venceu a República Democrática do Congo por 1 a 0. Na terceira rodada, a seleção colombiana vai enfrentar Portugal, que goleou o Uzbequistão por 5 a 0. Dois gols marcados ontem, Cristiano.

0: Cristiano Ronaldo é o único jogador da história a fazer gols em 6 Copas do Mundo. O camisa 7 também se tornou o maior artilheiro de Portugal em Mundiais, com 10 gols. Está a 25 de atingir a marca do 1000º gol na carreira. Depois das críticas por não ter marcado na estreia e das comparações com Messi, Mbappé e Haaland, o craque português fez um desabafo.
1: Eu sabia, quem trabalha Deus ajuda. Sabia que os meus companheiros iam me ajudar também. Foi uma semana difícil, uma semana escura. Parecia que eu já estava retirado do futebol. Mas aguentei-me, como aguento sempre, porque acredito mais no trabalho do que noutra coisa. Foi difícil, não vou, tenho que confessar, mas estamos de volta.
0: Nos outros jogos de ontem, a Inglaterra ficou no 0-0 contra a Gana e a Croácia eliminou o Panamá ao vencer a partida por 1-0. Fique agora com outros destaques desta manhã de quarta-feira aqui no Jornal da CBN. Agora são 6:08. Depois de 13 dias de apuração, a candidata de direita Keiko Fujimori alcançou uma vantagem matemática insuperável no segundo turno das eleições presidenciais do Peru. Com 99,85% das urnas processadas, a filha do ex-ditador Alberto Fujimori soma 50,11% dos votos válidos, contra 49,88% do candidato de esquerda Roberto Sanches, que não reconhece o resultado. Sanches entrou com um recurso judicial para tentar anular cédulas dos peruanos residentes fora do país e convocou apoiadores para manifestações de rua no próximo sábado. A virada nos índices a favor de Fujimori ocorreu justamente com a contabilização dos votos estrangeiros, onde a candidata concentra mais de 63% da preferência. 6:09. O ministro Alexandre de Moraes do Supremo Tribunal Federal pode decidir ainda hoje se prorroga a prisão domiciliar humanitária do ex-presidente Jair Bolsonaro. A defesa protocolou ontem o pedido de prorrogação do benefício de 90 dias, que termina amanhã. Os advogados alegam que o ex-presidente ainda necessita de acompanhamento especializado e avaliação médica contínua. A solicitação tem como base um relatório médico elaborado na segunda-feira que aponta instabilidade no estado de saúde do ex-presidente, mas ressalta que isso não representa a resolução das enfermidades. No pedido, os advogados de Bolsonaro solicitam que a prorrogação ocorra pelo tempo que o ministro Alexandre de Moraes julgar adequado. O ministro Alexandre de Moraes também vai analisar as explicações de Bolsonaro sobre uma arma dele apreendida com um militar da equipe de segurança durante uma blitz em Brasília. Bolsonaro prestou depoimento ontem, durante 5 minutos, e alegou que pediu apenas uma verificação técnica na arma após constatar uma falha. O criminalista Guilherme Augusto Mota destacou que Bolsonaro e o militar poderão ser responsabilizados pelo episódio da arma.
2: A questão vai passar pela análise administrativa da conduta do agente integrante do GSI que, ao portar uma arma de fogo ou tê-la em posse e transportá-la com a finalidade específica, segundo se relatou, de manutenção do armamento pertencente a terceiro, mas uma situação bastante peculiar. O ex-presidente, com prisão domiciliar humanitária, e a fim de se verificar se houve ou não descumprimento dessas medidas cautelares com a incidência, deverá se perquirir se houve ou não a incidência deste tipo penal.
0: Agora são 6:11. Bom dia para você, Cássia Godoy.
3: Bom dia, Milton Jung. Bom dia aos ouvintes do Jornal da CBN.
0: Vamos aos demais destaques de hoje.
3: O presidente Lula e o senador Jax Wagner devem se reunir hoje para discutir a permanência do parlamentar na liderança do governo no Senado.
0: Aliados do Palácio do Planalto avaliam a posição do petista como insustentável e defendem o afastamento dele para conter o desgaste eleitoral provocado pelas investigações da Operação Compliance Zero.
3: Segundo a Polícia Federal, o senador recebeu R$ 6 milhões em propina de Daniel Vaccaro para atuar em favor do Banco Master no Congresso. O parlamentar nega todas as acusações.
0: 6:12.
3: A polícia de Minas Gerais prendeu um homem suspeito de assaltar a residência do empresário Henrique Vaccaro, pai do banqueiro Daniel Vaccaro.
0: O imóvel de alto padrão fica num condomínio de luxo em Nova Lima, na região metropolitana de Belo Horizonte, e estava desocupado.
3: O criminoso levou dinheiro, joias com diamantes, anéis de brilhantes, bolsas e roupas de grife, 6 cartões de banco e um relógio avaliado em R$ 1 milhão.
0: A estimativa é que o total de bens roubados chegue a 5 milhões de reais.
3: A polícia suspeita que Tiago Henrique Ribeiro, de 41 anos, tem entrado no imóvel durante a madrugada de sábado.
0: O ladrão foi preso no domingo após a namorada dele acionar a polícia militar durante uma briga. Segundo a polícia, parte dos bens já foi recuperada.
3: Agora são 6h03.
0: Um desabamento na zona leste de São Paulo aconteceu durante esta madrugada e o repórter Lucas Taveira está conosco e tem as informações de momento ao vivo. Bom dia, Lucas.
4: Bom dia, Milton, Cássia, todo mundo ligado aqui na CBN. Uma pessoa morreu e duas ficaram feridas após esse desabamento de um imóvel na noite dessa terça-feira aqui na zona leste de São Paulo, bairro de Cangaíba. Segundo o Corpo de Bombeiros, parte de um cortiço desabou por volta das 11h30 da noite e atingiu os moradores que estavam no local. Três pessoas ficaram soterradas, duas vítimas tiveram ferimentos leves e estão fora de perigo. A ocorrência mobilizou 11 viaturas e 37 bombeiros. O morador Christian falou com a TV Globo e deu detalhes sobre o momento do desabamento.
5: Foi uma explosão, um barulho muito tenso. Eu cheguei do trabalho, né, cansado, meia-noite, fui usar o banheiro lá em cima, porque são um cômodo, né, de 32 casas, né, com 60 pessoas. Usei o banheiro, desci rapidão e estava escutando uns barulhos de rachadura até então. Achei que era a chuva, o relâmpago, o trovão, essas coisas. Quando eu desci, caiu tudo, a telha, os moradores e tudo. Infelizmente também tinha um querido Deus nosso chamado Flávio, né, não suportou. Tinha um tiozinho de 62 anos e duas vítimas que infelizmente só se machucaram, mas graças a Deus está tudo bem.
4: A Defesa Civil e a polícia permanecem no local para acompanhar os trabalhos. As causas do desabamento ainda estão sendo investigadas, mas a chuva no momento também chamou bastante atenção, viu, Milton, Cássia?
0: Esse foi o Lucas Taveira com as informações ao vivo. Voltaremos a tratar desse assunto ao longo do Jornal da CBN, 6h14.
3: A ANFAV ameaça entrar na justiça para tentar reverter a decisão do governo de renovar a cota que concede isenção tarifária para a importação de veículos elétricos desmontados e semidesmontados.
0: A liberação de incentivos atende uma demanda apresentada pela montadora chinesa BYD, que tem um complexo fabril no município baiano de Camaçari.
3: A medida estipula um teto de US$466 milhões em importações sem imposto por um período de 6 meses, a partir de 1º de julho.
0: O pleito foi respaldado por uma carta oficial enviada pelo governador da Bahia, Jerônimo Rodrigues, que defendeu a concessão do benefício financeiro para apoiar o projeto na região.
3: A decisão governamental gerou fortes reações no mercado e foi criticada em nota pela Anfávia.
0: A entidade argumentou que a medida é intempestiva e prejudica os trabalhadores nacionais de autopeças.
3: O consultor automotivo Milad Calumi Neto afirma que a cota é relativamente baixa frente às importações recentes da BYD, mas defende a adoção de medidas para acelerar a produção nacional de carro nos carros chineses.
6: E ela tem que garantir, de fato, que exista uma conclusão dessas fábricas e que essas fábricas comecem a produzir aqui. Porque, querendo ou não, quando você tem uma produção de SKD e CKD, a produção real ocorre lá fora, né? Você tem aqui no Brasil, claro, uma produção de... Quando o veículo vem em CKD, né, totalmente desmontado, você tem alguns processos que ocorrem aqui. Mas, de qualquer forma, o bruto da produção ocorre lá fora. Então, a gente tem que garantir os empregos aqui no Brasil.
0: Estes são alguns dos destaques de hoje aqui no Jornal da CBN. 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Venha participar, mande sua mensagem. 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
3: 6h17.
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2: 6:19.
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15: Eita, são 6:22 no Recife. Chegamos depois de uma véspera de São João, quase sem chuva, né?
16: Foi muito pouco.
15: Quase sem chuva. E parece que bem tranquila no aspecto.
16: Não tem notícia de problema, não tem notícia de muita intercorrência não, né?
15: Exatamente.
16: Ainda bem.
15: Vamos procurar daqui para frente, porque acho que pequenas coisas sempre acontecem. Mas vamos lá. Hoje é quarta-feira, hoje é dia de São João. 24 de junho de 2026. 175 dias do ano, faltando 190 para terminar. A Lua está no quarto crescente. Hoje é dia internacional da ufologia e dia das empresas gráficas.
16: A maré está baixando e daqui a pouquinho, às 6:26, portanto, daqui a 3 minutos, ela chega a 26 centímetros. Ao meio-dia e 35, o topo é de 1,35 metro. Às 6:35,

0: 52, ela volta para 21 centímetros. A previsão do tempo no feriado na capital pernambucana é sol o dia todo, pancadas de chuva pela manhã e no período da noite. A mínima foi de 23, a máxima será de 28 graus.
1: E o Diário de Pernambuco já está nas ruas e no papel. INSS amplia exigência de biometria para benefícios. Novas regras passam a valer para pedidos a partir de novembro e incluem aposentadorias, auxílio por incapacidade temporária, pensão por morte. Quem já recebe benefícios deve cumprir a exigência no ato de renovação. Brasil decide o futuro do Mundial. Seleção brasileira joga hoje, às 19h, contra a Escócia em Miami, nos Estados Unidos. Em caso de vitória, pode assegurar o primeiro lugar no grupo. Marrocos e Haiti disputam a outra partida da chave. CR7 é o primeiro jogador a marcar em 6 Copas. Ainda, sanfoneiro diz como manter forró atualizado. É Mestrinho quem fala. História, conheça a Adalgisa, a primeira deputada eleita no estado de Pernambuco. Tradição, procissão e festas marcam dia de São João. Operação da Polícia Federal mira banco do líder da Igreja Universal.
0: O JC Digital destaca: Datafolha, 59% dos brasileiros veem PCC e Comando Vermelho como grupo terrorista ou grupos terroristas. Seleção brasileira: Brasil vai com Neymar em busca da classificação em primeiro lugar. Política: Gilmar Mendes se volta contra pares do STF em discordância sobre a atuação de ministros. Economia: Bacamartes, a história do tiro que deixou a guerra para anunciar a festa junina no Nordeste.
1: E a Folha de Pernambuco, também no papel e nas ruas. Matheus Cunha e Vini Júnior estão confirmados no ataque brasileiro. Já Neymar deve ser utilizado no decorrer do jogo. Vai para cima da Escócia, Brasil. Em pleno São João, a seleção volta a campo hoje para enfrentar os escoceses na última rodada da primeira fase pelo Grupo C, pensando em se classificar na liderança. Para o mata-mata, os brasileiros precisam vencer bem o duelo e ainda torcer para Marrocos não golear o fraco Haiti. Ainda, animação de Sítio da Trindade, confira a programação de hoje. E Valdemar de Oliveira, com alto risco de desabamento. Fechado há mais de 5 anos, o teatro convive com a realidade do abandono.
2: 6h27. Bem-estar e movimento, com Eduardo Hauen.

0: Muito bom dia, Eduardo Hauen.
1: Bom dia, Milton. Bom dia, Cássio. Bom dia a todos os ouvintes.
2: Bom dia, Eduardo.
0: Eduardo, mensagem da Jaqueline, nosso ouvinte, diz que há 10 anos nos acompanha aqui na programação, gosta muito aqui do quadro. O pai dela tem 64 anos e trabalha como engenheiro em canteiro de obra. Sobe mais de 100 degraus de escada todos os dias. E ela tenta convencer o pai a treinar com ela. Mas o pai sempre diz assim que já caminha bastante durante o dia. Aí ela pergunta, tem um trabalho ativo para um idoso? Dispensa o treino de força ou aeróbico? Seria muito agressivo para as articulações ter um trabalho ativo e realizar outras atividades?
1: Bom dia, Jaqueline. Não, Jaqueline, o trabalho ativo não dispensa o treino de força para o seu pai. Embora ele suba aí 100 degraus diariamente, é uma atividade física intensa, mas...

0: que os estudos mostram que a atividade física ocupacional e o exercício no tempo livre têm efeitos diferentes no corpo. Ou seja, o trabalhador sedentário que faz exercício no tempo livre tem melhor condicionamento cardiovascular do que trabalhadores com trabalho físico pesado que não fazem exercício. Então, a atividade ocupacional não oferece os mesmos benefícios para a saúde do coração, para a prevenção de quedas e nem para a longevidade que em relação ao exercício físico estruturado na hora do não exercício, ali na atividade ocupacional, ou seja, no seu momento livre. Então, um adulto de 64 anos como seu pai é muito importante, Jaqueline, porque diminui mortalidade o exercício no horário livre, diminui 30% a mortalidade, diminui risco de quedas, de fraturas, protege a articulação, ao contrário, né, do que a gente pensa que pode ser que piore a articulação, não, ele protege, ele melhora a saúde cardiovascular e principal, né, o que a gente sabe que para longevidade a gente tem que ter uma reserva de músculo, ele preserva a massa muscular. Então, subir escadas é um movimento repetitivo que sobrecarrega sempre a mesma articulação. E o fato dele treinar a força, ele fortalece os músculos de suporte. Então, melhora o equilíbrio dele muscular e protege essa articulação. Então, de vez piorar essa articulação, vai melhorar com a musculação, ou seja, ele vai conseguir continuar trabalhando sem ter dor articular. Então, a recomendação é de 2 a 3 vezes por semana treino de força e equilíbrio acima de 60 anos. Isso vai somar com a atividade física dele ativa, porque a atividade física dele também é protetor, mas não substitui esse treino de força aí pensando na saúde dele lá na frente e principalmente para ele continuar trabalhando com qualidade aí para não ter dor articular, esse fortalecimento vai proteger essa articulação dele.
1: Muito obrigado, Rauen. Um bom dia para você. Muito obrigado a Jaqueline, que mandou mensagem para bemestar@cbn.com.br. Um abraço para o pai dela também. Até mais, Rauen.
0: Até mais, um bom dia a todos.
2: Até amanhã. 6:30.
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0: quarta-feira, 24 de junho de 2026. O ministro Alexandre de Moraes, do STF, pode decidir ainda hoje se prorroga a prisão domiciliar humanitária do ex-presidente Jair Bolsonaro. A defesa protocolou ontem pedido de ampliação do benefício de 90 dias, que termina amanhã. Os advogados alegam que o ex-presidente ainda necessita de acompanhamento especializado e avaliação médica contínua. A polícia de Minas Gerais prendeu um homem suspeito de assaltar a residência do empresário Henrique Vorcaro, pai do banqueiro Daniel Vorcaro. O imóvel de alto padrão fica na região metropolitana de Belo Horizonte e estava desocupado. O criminoso levou joias, artigos de grife, cartões de crédito, uma pistola e um relógio avaliado em R$1 milhão. A polícia estima que o total de bens roubados chega a 5 milhões. O suspeito preso tem um histórico de assaltos a mansões na região. A candidata de direita, Keiko Fujimori, alcançou uma vantagem irreversível nas eleições presidenciais do Peru depois de 13 dias de apuração. Com 99,85% das urnas processadas, a filha do ex-ditador Alberto Fujimori soma 50,11% dos votos válidos contra 49,88% do candidato de esquerda Roberto Sanches, que não reconhece o resultado. Ele entrou com recurso judicial para tentar anular as cédulas dos peruanos residentes fora do país e convocou apoiadores para manifestações de rua no próximo sábado, no horário de Brasília, 6h33.
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0: Semana passada estive no BNDES para falar sobre um tema que me persegue há algum tempo: ética e conduta no ambiente físico e virtual. Quero focar aqui num aspecto da ética no mundo virtual, começando com uma provocação simples. A gente não é a mesma pessoa nos dois espaços. No mundo físico, o corpo sempre foi nossa âncora moral. Quando você ofende alguém olhando no olho, há o rubor, o silêncio constrangido. Há algo no organismo que avisa que algo grave aconteceu. O corpo é testemunha. No virtual, essa testemunha some. Você digita uma crueldade de pijama na cama e nada te cobra pelo que aconteceu do outro lado da tela. A ética sempre se sustentou muito na presença. A presença foi a primeira coisa que a tela nos tirou. A criança não aprende a não machucar porque leu um manual de regras familiares. Aprende porque viu o irmão chorar e depois os pais chamarem a atenção e, quando necessário, foi punida. É o que desenvolve a capacidade de se importar. No virtual, o rosto do outro vira avatar, uma foto sem vida, ou números de seguidores. Crueldade com número é mais fácil do que crueldade com uma pessoa te olhando. Tem ainda a fratura entre o eu que mostro e o eu que sou. No físico, incoerência custa caro. As pessoas convivem, percebem quando o discurso não bate com o gesto. No virtual, edito a foto, a frase e modulo a indignação. Chega um ponto em que a própria pessoa não sabe mais qual versão é verdadeira. A pergunta ética mudou. Deixou de ser o que é certo fazer quando me veem. Virou o que é certo fazer quando ninguém me vê, ninguém me cobra e eu posso apagar depois. A presença física nos vigiava. Agora, a ausência virtual tem nos revelado e, em muitos casos, características terríveis surgem para nosso espanto cotidiano, sobretudo no mundo virtual.
1: Esse é o Rossandro Klinger, todos os dias conosco aqui no Jornal da CBN. E você também pode ouvir o Refletir para Viver lá no nosso site cbn.com.br. Agora são 6h36.
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3: Depois de uma estreia abaixo das expectativas, quando Portugal ficou no empate por 1-1 com a República Democrática do Congo, Cristiano Ronaldo recebeu críticas pelo desempenho. O craque português deu a resposta, só que dentro de campo. Nesta terça-feira, em Houston, o camisa 7 foi decisivo na vitória sobre o Uzbequistão e mostrou mais uma vez que é um dos maiores nomes da história do futebol mundial. Aos 41 anos e 138 dias, Cristiano anotou 2 gols e entrou para os livros de recordes da Copa do Mundo. Com os gols, ele se tornou o primeiro jogador a marcar em 6 edições diferentes do Mundial, um feito inédito na competição. A atuação também colocou o português ao lado de Lionel Messi e Kylian Mbappé, que haviam balançado as redes 2 vezes em seus jogos no dia anterior. Apesar do grande resultado, Portugal ainda não garantiu matematicamente a vaga à próxima fase. A seleção chega fortalecida para a última rodada do Grupo K, quando enfrenta a Colômbia no sábado em Miami. E com Cristiano Ronaldo inspirado, os portugueses aumentam a confiança na busca por uma campanha histórica nesta Copa do Mundo. De São Paulo, Bruno Faria.
4: Além da vitória de Portugal sobre os Uzbequistão,

0: Então, 5-0 na rodada de ontem da Copa do Mundo. Tivemos a vitória da Inglaterra, o empate da Inglaterra com Gana, 0-0, e a vitória da Croácia por 1-0 sobre o Panamá. E fechando a rodada, a Colômbia venceu o Congo por 1-0. As partidas marcadas para hoje, lembrando que os jogos agora dentro dos grupos serão no mesmo horário, já que iniciamos a terceira rodada da Copa do Mundo. Às 4 horas da tarde, nós temos Suíça e Canadá, Bósnia e Catar. E às 7 da noite, Escócia e Brasil, Marrocos e Haiti. Ainda hoje, às 10 da noite, África do Sul e Coreia do Sul. Tchequia e México são os jogos desta rodada.
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2: 6:39.

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9: O Teatro Valdemar de Oliveira, no bairro da Boa Vista, na região central do Recife, foi classificado como de alto risco de desabamento pela Defesa Civil. O imóvel está em estado de abandono desde o encerramento das atividades, há mais de 5 anos, e, de acordo com o órgão municipal, pode desabar a qualquer momento. O Teatro Valdemar de Oliveira foi inaugurado em 1971. Desde que foi fechado, há mais de 5 anos, o espaço é alvo constante de invasões, furtos e depredação. Em 2024, também foi atingido por um incêndio, o que agravou as condições precárias. Em uma vistoria, técnicos da Prefeitura do Recife identificaram que a cobertura está destruída e sem revestimento, além da presença de umidade, fissuras, ferragens expostas e desprendimento de materiais no local.

0: local. Servidores da Fundarpe também vistoriaram o teatro e alegaram a necessidade de recuperação das alvenarias, retirada de entulho, drenagem da água acumulada e isolamento da área, usada como moradia por pessoas em situação de rua. Ao G1, a Prefeitura do Recife disse que um relatório foi produzido com as informações coletadas ao longo da vistoria. Além do documento ter sido encaminhado ao Ministério Público de Pernambuco, também foi enviado aos responsáveis pelo imóvel para que realizem obras de recuperação com acompanhamento de profissionais habilitados.
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2: O episódio de hoje da série Tecnologia para Crescer mostra como a inteligência artificial nos canais de relacionamento está ajudando empresas a transformar conversa com clientes em novas oportunidades de receita.
3: A conversa com o cliente ganhou um novo papel nas empresas. Deixou de ser apenas canal de atendimento e suporte e passou a ser também de relacionamento. E nesse movimento, a conversa ganha continuidade, contexto, histórico e começa a gerar venda, retenção e receita. E claro, com a inteligência artificial acelerando essa transição. Roberto Oliveira, CEO da Blip, explica que esse movimento vem ganhando força nos últimos 2 anos com o Conversational Commerce, um modelo de venda por conversa que acontece em canais como WhatsApp, assistentes virtuais e chats.
4: No mundo AI first, as experiências provavelmente tendem a ser conversacionais, ao invés de ser de experiências tipo aplicativo e website, né? Então, se você conseguir registrar essas conversas persistentes e conseguir desde o primeiro dia até daqui 5 anos, daqui 10 anos, ter todo esse histórico dessa conversa com seu cliente, vai ser o seu banco de dados, o seu CRM do futuro.
3: A consultoria Gartner estima que até 2028, 7 em cada 10 clientes vão interagir com as empresas por meio de interfaces de inteligência artificial. E nessa virada, a tecnologia passa a organizar a conversa, dar contexto e abrir espaço para uma operação mais inteligente.
4: Mas eu acho que o diferencial e a tendência do longo prazo, principalmente com a AI, vai ser na otimização total, que é conversões cada vez maiores e também essa inteligência de trazer as pessoas certas.
3: E os resultados já começam a saltar aos olhos. Segundo o CEO da Blip, as taxas de conversão, por exemplo, em canais de relacionamento de bancos, onde o tráfego de pessoas é mais orgânico, podem chegar a até 60%. Um atrativo e tanto para que o relacionamento com o cliente passe a fazer parte da estratégia de crescimento das empresas. Clara Silbiger, especial para a CBN.
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6: Uma pesquisa Datafolha aponta que 59% dos brasileiros concordam com a decisão do governo dos Estados Unidos de classificar o PCC e o Comando Vermelho como organizações terroristas. Por outro lado, 74% dos entrevistados rejeitam a possibilidade de uma intervenção.

0: ação americana em território nacional sem o aval das autoridades brasileiras. O levantamento revela uma forte polarização na percepção dos objetivos de Washington com a medida. Enquanto 50% avaliam que os Estados Unidos buscam ajudar a população no combate ao crime, 47% dos ouvidos acreditam que a nova classificação serve de justificativa para interferir na soberania do Brasil. Especialistas em segurança pública associam o respaldo popular ao sentimento de urgência diante do avanço da violência organizada no cotidiano das famílias. Um levantamento do Fórum Brasileiro de Segurança Pública, feito em maio, apontou que 41% da população brasileira vive em áreas onde percebe a influência do crime organizado. Agora são 6h49.
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2: Hoje é dia de São João, o santo que dá nome a uma das festas mais tradicionais do Brasil. Além de preservar as tradições populares, os festejos juninos também movimentam os pequenos negócios. No Maranhão, a artesã e costureira Yara Ferreira Lima procurou inspiração na cultura nordestina para criar uma coleção de roupas autorais.
3: Então, para esse São João, nós desenvolvemos uma coleção chamada Sanju, com peças autorais, utilizando a chita como tecido principal e a técnica da chita estonada e também patchwork. Os elementos que representam a nossa cultura foram feitos com apliques. Cada peça ela conta uma história, a valorização do trabalho artesanal, do feito à mão. Tem sido uma alegria ver a receptividade do público e o crescimento das vendas nesse período.
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0: 6h51.

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1: De acordo com o levantamento da FEComércio Pernambuco, em 2025, o período junino gerou mais de R$1 bilhão em receitas e atraiu aproximadamente 1.600.000 visitantes. O impacto vai muito além do aumento das vendas. A modernização dos meios de pagamento, impulsionada pelo uso massivo do Pix, das maquininhas e de aplicativos financeiros, transformou a forma como empreendedores e consumidores realizam transações durante a temporada. Dados da B3 mostram que Pernambuco já conta com mais de 169 mil investidores pessoas físicas, somando cerca de R$10 bilhões em custódia. Entre 2024 e 2025, o número de investidores em produtos de renda variável cresceu 6,39% no estado.
2: 6,54%.
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0: Muito bom dia para você, professor Mário Sérgio Cortella.
1: Bom dia, Milton. Bom dia, Cássio.
2: Bom dia, professor.
0: Professor Cortella, uma das expressões que nós mais ouvimos nesta Copa do Mundo foi: ele fez história. O Cristiano Ronaldo, ao fazer gols em 6 Copas, o Messi, ao fazer 5 gols em 2 rodadas de Copa, aí chega a 18, o maior artilheiro das Copas, fez história. Seleção de Cabo Verde empatou 0-0 com a Espanha, fez história. O que é realmente um fato histórico? Quando é que a história se faz?
1: Olha que coisa, né? Toda Copa é assim, né? Todo evento a gente acaba trazendo à tona uma coisa que você se lembra, todo mundo que nos ouve lembra, que é uma figura de linguagem chamada hipérbole, que é o exagero. Fazer história, de fato, seria marcar um algo, né, que persiste no tempo. Fazer história significa marcar o caminho da humanidade com algo que seja, por exemplo, inédito. Fez história aquele que pisou na Lua pela primeira vez. Os que vieram depois, foi um ato importante, mas não se fez ali mais história. Se fez história quando se criou uma vacina contra a Covid que antes não existia. Recordes que são batidos, eles são chamados, né, de fazer história, porque isso valoriza, né, Milton e Cássio, imensamente. Por exemplo, nesse momento agora, né, eu estou aqui em São Paulo e caiu uma chuva forte na região que eu estou. Eu posso exagerar e dizer, é uma chuva histórica, né? Ou posso dizer, é um dilúvio, isso é hiperbólico, né? Está caindo o céu, não é assim, né? Ainda assim, isso valoriza. Exemplo concreto, nós fomos penta e somos penta. A Alemanha pode sê-lo se vencer essa Copa, mas não é mais tal histórica, exceto para ela, porque já o fomos um dia. Ter sido penta a primeira vez, aí sim é história. A ideia de sequência ultrapassar, nem tanto. Por isso, é hiperbólico, né, Cássia?
2: É hiperbólico. E quando a gente vive estes momentos históricos, muitas vezes a gente só se dá conta depois que passa, né, professor?
1: É, a gente diz em filosofia que quem menos sabe da água é o peixe. Né? Afinal, está mergulhado dentro de uma situação, é necessário um certo distanciamento, né, daquele momento. Quando a gente diz, historicamente, esse é o momento mais grave da humanidade, claro que isso dependerá sempre, né, da distância que se tem para poder avaliar. De qualquer maneira, o esporte é muito, muito permeado essa questão hiperbólica, dessa ideia do fazer história, porque ele acaba fazendo a hipervalorização mesmo, né, das coisas. No entanto, quando a gente olha, né, com mais distanciamento, a gente nota que se faz história o tempo todo, né, de vários modos, de modo coletivo ou anônimo, mas não é necessariamente algo que saia desse momento exagerado. Eu acho que o Milton tem razão, né, bastante quando diz, não, toda hora, fez história, sim, né, mas é algo que toda vez a gente fala. Histórico é se acontecesse, por exemplo, da Itália, que pode ser penta porque é tetra, se ela agora fosse campeã. Como ela não está na Copa, não fará história. Então, exatamente aquilo que muda um pouco essa perspectiva. Essa noção, ela marca bastante nosso desejo de valorizar demais o tempo que vivemos, seja naquilo que é positivo,

0: seja naquilo que é negativo.
1: Tá certo. Vamos nós contar a história ao longo do tempo, professor Portela, e analisar a história como você nos ajuda a fazer todos os dias ou toda semana aqui no Jornal da CBN.
0: Isso é bom demais, porque se a gente não conta a história, não reconta, não pensa, a gente vai apenas sobrevivendo. E é necessário que a gente não apenas sobreviva, mas viva com consciência, com intenção, com capacidade crítica. Isto é, que a gente não apenas tenha a passagem pelo tempo, mas que o tempo esteja conosco e a gente possa, de fato, concretamente, cada pessoa e todas as pessoas possamos fazer história. Aliás, é o que eu desejo que a seleção brasileira faça.
1: Muito obrigado, professor Mário Sérgio Cortella. Bom dia, até mais.
0: Abraços.
2: Abraços.
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0: Quarta-feira, 24 de junho de 2026. O ministro do STF, André Mendonça, mandou o Complexo Penitenciário da Papuda em Brasília prestar esclarecimentos em até 48 horas sobre denúncias da defesa de Antônio Carlos Camilo Antunes, conhecido como Careca do INSS. Ele disse ter sido alvo de uma revista e levado para prestar depoimento informal, sem a presença de advogado. O Careca do INSS afirmou que houve perguntas até sobre uma eventual colaboração premiada. A Polícia Civil e o Ministério Público apontam que um dos três presos no fim de semana pela morte da jovem lançada sem corda durante um salto de rope jump retirou a câmera que estava presa a Maria Eduarda Rodrigues de Freitas logo após a tragédia. O autor da ação foi identificado como João Antônio Piveta Ribeiro da Silva. A informação consta no pedido de prisão feito à Justiça. O trio detido se juntou aos três instrutores que já estavam na cadeia em razão do caso ocorrido no interior de São Paulo no dia 13 de junho. O presidente Donald Trump reclamou nas redes sociais da decisão do Senado dos Estados Unidos que o obriga a pedir autorização do Congresso para fazer novos ataques ao Irã. O líder americano disse que os senadores tornaram o trabalho dele mais complicado, mas afirmou que vai alcançar o objetivo de qualquer maneira. A medida já havia sido aprovada pela Câmara no início do mês e reflete a preocupação de deputados e senadores, incluindo republicanos, com o conflito. Quatro parlamentares do partido de Trump votaram a favor da resolução. No horário de Brasília, 7:02.
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1: Sete e dois.
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3: Muito bom dia a você que escolheu ficar mais bem informado ouvindo o Jornal da CBN na manhã desta quarta-feira, 24 de junho de 2026.

0: A seleção brasileira enfrenta a Escócia hoje às 19h em Miami, em busca de uma vaga na segunda fase da Copa do Mundo.
1: Com 4 pontos ganhos, o Brasil precisa de um empate para avançar ao mata-mata da competição.
0: Se vencer hoje, a seleção garante o primeiro lugar da chave, desde que não seja superada no saldo de gols pelo Marrocos, que joga no mesmo horário contra o Haiti, lanterna do grupo e já eliminado.
1: A delegação brasileira desembarcou ontem à noite em Miami, depois de um atraso de quase 3 horas por causa do clima.
0: Além do calor, acima dos 30 graus, a previsão é de chuva no início da partida, segundo o Serviço Meteorológico dos Estados Unidos.
1: O técnico Carlo Ancelotti indicou que vai fazer apenas uma mudança em relação ao time que começou a partida contra o Haiti.
0: O atacante Ryan deve entrar no lugar de Rafinha, que saiu machucado.
2: Mas a ideia clara de quem vai reemplaçar Rafinha. Eu acho que Ryan, quando entrou no lugar de Rafinha, fez um bom jogo. Ryan tem muito potencial.
1: Na entrevista coletiva, Carlo Ancelotti deu respostas irônicas sobre a possível estreia de Neymar no jogo de hoje.
2: Neymar é disponível, trabalhou bem essa semana, preparou bem o jogo, pode jogar com outros jogadores. Estamos muito contentes, ele está de volta, porque, obviamente, com a qualidade dele, pode ajudar o time.
3: Se, de fato, o Neymar entrar em campo, por quanto tempo ele pode jogar?
2: Ele pode jogar, eu posso jogar 90 minutos caminhando. Ele pode jogar, está bem, trabalhou muito bem, treinou muito bem. Estou muito feliz com ele.
1: Ainda hoje nós vamos conversar com a nossa reportagem ao vivo de Miami para entender como é que está esse clima no dia da partida contra a Escócia, partida decisiva. Teremos também os nossos comentaristas tratando desse assunto. Vamos entrevistar o ex-jogador Oscar da seleção brasileira, que fez parte das maiores seleções que o Brasil já teve. Tudo isso ao longo aqui do Jornal da CBN para você. Agora são 7h05.
0: Temos informação chegando direto da capital federal. Pode ser decidida hoje a prorrogação ou não da prisão domiciliar humanitária do ex-presidente Jair Bolsonaro. Quem está acompanhando essa história é a Rani Veloso. Bom dia para você, Rani.
4: Bom dia, Cássia, Milton e a todos que nos acompanham.
0: A gente teve um problema na comunicação com a Rani Veloso, mas ela volta daqui a pouco em melhores condições para falar a respeito desse assunto.
1: Então vamos tratar de outro assunto, até porque tivemos uma definição, finalmente, lá no Peru, pelo menos é o que se imagina. O Guilherme Gimenez fala sobre esta interminável eleição que agora deu vitória para Keiko Fujimori. Guilherme Gimenez.
5: Isso mesmo, Milton. Depois de 13 dias de apuração, a candidata de direita Keiko Fujimori alcançou uma vantagem matemática insuperável no segundo turno das eleições presidenciais do Peru. Com 99,85% das urnas processadas, a filha do ex-ditador Alberto Fujimori soma 50,11% dos votos válidos contra 49,88% do candidato de esquerda Roberto Sanches, que não reconhece o resultado. Sanches entrou com um recurso judicial para tentar anular as cédulas dos peruanos residentes fora do país e convocou apoiadores para manifestações de rua no próximo sábado. A virada nos índices a favor de Fujimori ocorreu justamente com a contabilização dos votos estrangeiros, onde a candidata concentra mais de 63% da preferência. Milton.
1: As informações foram do Guilherme Gimenez, agora que são 7h07.
0: Contato retomado com a capital federal. Rani Veloso, bom dia.
4: Bom dia, Cássia, Milton e a todos que nos acompanham. É isso, viu? O ministro Alexandre de Moraes pode responder a qualquer momento o pedido do ex-presidente Jair Bolsonaro para prorrogar o benefício da prisão domiciliar humanitária. A defesa do ex-presidente pediu essa prorrogação ontem, já quase no fim da noite. Segundo o advogado Paulo Cunha Bueno, as condições de saúde de Bolsonaro têm características permanentes e não mudaram durante o período em que ele esteve sob custódia domiciliar e que é necessário esse benefício para que seja detectado aí qualquer alteração na saúde do ex-presidente, como medida preventiva para reduzir esses riscos inerentes ao seu quadro clínico e positivo.

0: possibilitar pronta identificação de alterações relevantes. Segundo a petição, Bolsonaro apresentou melhora, mas o problema de saúde ainda não foi totalmente resolvido. Um relatório médico da última segunda-feira aponta que o ex-presidente tem esse quadro aí estável. No entanto, a equipe ressalta que ele permanece com risco de quedas, precisa de fisioterapia contínua e toma medicamentos que afetam o sistema nervoso central. Além disso, a defesa destacou que Bolsonaro passou recentemente por uma cirurgia no ombro direito. Os médicos solicitaram novos exames, incluindo tomografias e endoscopia, para monitorar os riscos de uma nova broncoaspiração, que foi o quadro que levou Bolsonaro à internação, e aí um quadro de broncopneumonia. Caso a prorrogação imediata não seja feita pelo Supremo Tribunal Federal, os advogados pedem que uma perícia médica oficial seja realizada antes da decisão final de Moraes, mantendo Bolsonaro em casa até a conclusão do laudo. Ontem à tarde, Jair Bolsonaro prestou depoimento à Polícia Civil do Distrito Federal sobre o caso da arma apreendida em blitz na semana passada. O ex-presidente disse que pediu apenas ao militar de sua equipe de segurança que verificasse o defeito na pistola Glock 9mm registrada no nome dele. Segundo a defesa, Bolsonaro constatou que a arma não funcionava corretamente e solicitou uma avaliação técnica, mas sem autorizar que o armamento fosse levado para o conserto. A oitiva aconteceu na casa onde ele cumpre a prisão domiciliar humanitária e durou cerca de 5 minutos. A investigação apura se a apreensão da arma configura apenas uma irregularidade administrativa ou possível infração ao Estatuto do Desarmamento. O resultado do inquérito será enviado também ao ministro Alexandre de Moraes. Cássia.
1: Muito obrigada, Rani Veloso.
2: Nós vamos agora para Belo Horizonte. Bruna Bentes tem outras informações sobre o furto que ocorreu na casa do pai de Daniel Vorcaro, em Minas Gerais. Bruna Bentes, bom dia.
3: Bom dia, Milton. Bom dia para os ouvintes. Polícia Civil de Minas prendeu em flagrante um homem de 41 anos por furtar bens na casa de Henrique Vorcaro, pai de Daniel Vorcaro, controlador do Banco Master. Esse imóvel fica em um condomínio de luxo em Nova Lima, na região metropolitana de Belo Horizonte, e foi invadido no último sábado, mas os detalhes do crime só foram divulgados nesta terça-feira. Conforme a polícia, foram levados relógios, joias e cartões de crédito estimados em 5 milhões de reais. Ainda de acordo com a instituição, os objetos que foram localizados foram restituídos à família. Segundo o delegado Felipe Freitas, o autor da invasão à casa de Henrique Vorcaro é um criminoso especializado nesse tipo de crime patrimonial.
4: Ele sempre trabalha nesses condomínios, em obras que são realizadas nesses condomínios. Entra lá como um trabalhador, identifica as vulnerabilidades de segurança. Mais tarde ele regressa a eles, normalmente de madrugada, sozinho, com uma mochila, e lá ele procura, vasculha, ver residências que ele vê que não tem ninguém. Normalmente são condomínios em áreas mais isoladas, que muitas vezes são cercados por matas. Muitas vezes opta até por passar por dentro de quintal, essas coisas, para então acessar essas residências que ele vê que não tem ninguém.
3: O caso segue em investigação para apurar envolvimento de outras pessoas no assalto e conseguir esclarecer se todos os itens foram recuperados. Henrique Vorcaro, investigado pela Polícia Federal na sexta fase da Operação Compliance Zero, que investiga supostas fraudes financeiras ligadas ao Banco Master. Desde o dia 14 de maio, ele está preso. A apuração sustenta que Henrique Vorcaro atuava ao lado de Daniel Vorcaro como solicitante beneficiário dos serviços ilícitos atribuídos ao grupo, além de exercer papel na operação dos pagamentos destinados aos integrantes do esquema. Defesa alega que a Polícia Federal manipulou fatos e que Henrique sempre esteve à disposição das autoridades, não oferece risco à investigação e não pode ser mantido preso com base em presunções, conjecturas ou responsabilidades atribuídas a terceiros. Milton.
2: Muito obrigado. As informações foram da Bruna Bentes em Belo Horizonte, agora que são 7h12.
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novamente hoje. Nós não vamos contar com a participação da Miriam Leitão, mas vamos aproveitar esse espaço para falar que o governo vai lançar um programa de refinanciamento de débitos tributários voltado exclusivamente para os microempreendedores individuais.

iniciativa funcionará como um desdobramento do programa Desenrola e terá como objetivo regularizar a situação fiscal de trabalhadores inadimplentes ou que tiveram o CNPJ cancelado. O pacote, habitualmente chamado de Refis dos MEIs, prevê descontos de até 70% sobre encargos e a possibilidade de parcelamento dos débitos em até 12 anos, com prestação mínima fixada em R$ 25,00. Hoje, esse prazo é de até 2 anos, com parcela mínima de R$ 50,00. As transações de renegociação administrativa junto à Receita serão limitadas a contratos de até R$ 20 mil. Em entrevista ao Jornal Globo, o ministro do Empreendedorismo, Paulo Pereira, disse que o programa deve beneficiar 4 milhões de pessoas. Agora são 7h14.

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1: 7:16.
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3: Olá, muito bom dia para você que acompanha a CBN. O trânsito está tranquilo na área central do Recife nesta manhã de feriado. Em Santo Amaro, a Avenida Cruz Cabugá segue sem grandes retenções. Isso nos dois sentidos da via. A Avenida Conde da Boa Vista tem trânsito livre. Movimento tranquilo também na Rua Gervásio Pires, Avenida Visconde de Suassuna e a Avenida Mário Melo. 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
5: O Ministério das Mulheres do Governo Federal divulgou dados que revelaram que as denúncias de violência contra o gênero no ambiente digital cresceram 188,6% em um ano. Segundo a pasta, entre janeiro a maio deste ano, a Central de Atendimento à Mulher, o Ligue 180, recebeu 16.725 denúncias do tipo. No mesmo período do ano passado, foram registradas 5.795 ocorrências. O levantamento mostra que, cada vez mais, as redes sociais, aplicativos de mensagens, jogos online, entre outros ambientes virtuais, estão sendo utilizados para ameaçar, perseguir, humilhar ou expor indevidamente meninas e mulheres. Ainda de acordo com os dados, esse tipo de violência não afeta todas as mulheres da mesma forma. Do total de ocorrências registradas no Ligue 180 no ano passado, 48% das vítimas são mulheres negras, sendo 37,5% pardas e 10,5% pretas, seguido de mulheres brancas com 34,2%. A faixa etária com maior número de denúncias foi de 25 a 49 anos, com 58,8% dos casos. Ainda sobre o perfil das vítimas, o levantamento revelou que em 2025, apenas 25,7% delas tinham ensino médio completo e quase metade das vítimas, ou seja, 45,9%, não tem rendimentos ou ganha até um salário mínimo. Do total de quase 3 mil ocorrências geradas pela Central de Atendimento à Mulher por dia, cerca de 30% dos atendimentos prestados são registrados como denúncias. Os demais são solicitações de informação e orientação às vítimas e aos denunciantes. Ainda segundo dados divulgados, as denúncias de violência no espaço digital saltaram da 7ª posição em 2025 para a 5ª em 2026.
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7: O Núcleo de Estudos de Recursos Hídricos do Semiárido, vinculado ao Centro Acadêmico do Sertão da Universidade Federal de Pernambuco, disponibilizou a versão definitiva da Progene, uma plataforma inovadora que reúne projeções climáticas para toda a região do Nordeste, com estimativas que se estendem até o ano de 2100. A base de dados oferece informações geradas a partir de diversos modelos climáticos globais, contemplando variáveis atmosféricas e indicadores de eventos climáticos extremos. O objetivo é fornecer suporte técnico e científico para ações de adaptação às mudanças climáticas e para o planejamento de áreas estratégicas, como recursos hídricos, agricultura, energia, infraestrutura.

0: cultura, saúde pública e gestão de riscos.
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0: Hoje é 24 de junho, dia de São João. E quando nós falamos de São João, não tem como não lembrar de Campina Grande, Caruaru, onde ocorrem as maiores festas juninas do país. Por que não dizer as maiores festas juninas do mundo? Já que estávamos falando em hipérboles um pouco mais cedo com o nosso Mário Sérgio Cortella. E nós vamos começar indo para, vamos para Campina Grande, onde está a Carol Santos e tem as informações de como será esta festa. Uma festa que se mistura com um jogo do Brasil na Copa do Mundo, Carol. Bom dia.
1: Exatamente, Nilton. Bom dia para você, para Cássia, para todo mundo que está acompanhando a gente. Principalmente, viu, porque hoje, 24 de junho, é feriado em Campina Grande. Então, junta feriado, dia de São João e Copa do Mundo. Vai ser uma festança e tanto. Mas começar aqui para vocês trazendo informações sobre a noite de São João, né? Que é a véspera de São João aqui em Campina Grande, que foi marcada por muita tradição e muita música, como a cantora Elba Ramalho. A paraibana se apresenta no evento há mais de 30 anos e, tradicionalmente, é na véspera do dia de São João. Ela apresentou ontem um show com um repertório cheio de clássicos juninos, com poesias. Foi um verdadeiro espetáculo. E, ó, com 51 anos de carreira, Elba estava muito feliz, porque ela chegou, inclusive, a relembrar o início da sua história na música, que começou aqui em Campina Grande. Vamos ouvir, então, ela conversou com a gente.
2: Mais uma vez você está pisando no palco de uma cidade que te deu régua, compasso. Eu digo isso todo ano. A minha história começou aqui. Não fosse essa passagem por Campina, muito nova ainda, 14 anos, 15 anos, 16 anos, certamente eu não teria chegado no Rio de Janeiro. Foi aqui que o Quinteto me conheceu. Quando eu trouxe esse grupo para... Eu produzia também aqui, eu fazia eventos no teatro, festivais e tudo mais. O nosso grupo produzia. Eles me conheceram e me levaram, e as oportunidades e tudo mais. Então, Campina, eu digo que é a cidade que... Luiz, é o motor, né? O motor está ali funcionando. Continua sendo uma cidade culturalmente efervescente.
1: E ó, a festa de São João aqui em Campina Grande começou no dia 3 de junho e segue até 5 de julho. E até lá vai receber cerca de 120 atrações, mais de 100 trios de forró pé-de-serra se apresentam ao longo do evento em palcos espalhados por uma área de 80 mil metros quadrados, com capacidade para até 79 mil pessoas por noite. O espaço conta ainda com uma área da cidade cenográfica com muita gastronomia. São cerca de 500 comerciantes atuando em bares, restaurantes, com comidas típicas e também as mais variadas possíveis, porque a gente consegue encontrar desde pamonha, canjica, milho, até novidades, como a pizza de tripa, ou até para quem prefira, tem até sushi. E é uma programação que acontece nos quatro cantos da cidade, literalmente, e se estende para a zona rural em distritos como Galante. E, além disso, tem também espaços dedicados ao artesanato local e, além disso, também tem os eventos privados. 3,5 milhões de pessoas devem passar pela cidade, movimentando mais de 800 milhões de reais nos setores econômicos. E por falar em cultura, tem também esse resgate à tradição. Dentro do evento, existe a exposição Luiz Gonzaga 110 anos, que está aberta por lá para visitação gratuita. É uma experiência imersiva que, inspirada, inclusive, foi inspirada na obra do pesquisador Paulo Van

0: Dirley, que conta a trajetória de vida e o legado do Rei do Baião. Mas ó, até o fim do evento vão passar por aqui artistas como Flávio José, Xan de Avião, Xambinho, Martinho da Vila e Martinália e José Augusto, que é a atração de hoje à noite, dessa quarta-feira. Tem Jogo do Brasil e tem também José Augusto. E muito mais, viu? Isso até 5 de julho, ou seja, só tem dúvidas de que Campina Grande realiza o maior e melhor São João do mundo, quem nunca veio para a festa. Mas dá tempo, viu? Porque até 5 de julho tem muita coisa boa para acontecer, viu? Milton, Cássia, vocês estão convidados.
1: Muito obrigado, Carol Santos, falando conosco ao vivo de Campina Grande.
2: E da Paraíba, vamos agora para Pernambuco. De Campina Grande, vamos para Caruaru, saber do São João de Caruaru. E quem está com a gente é o Antônio Marcos. Antônio, bom dia.
3: Bom dia para essa dupla forrozeira Cássia e Milton. Bom dia, Carol. Olha, com relação à sua pergunta aí, deixa muito, né, a desejar, porque Caruaru tem o maior e melhor São João do mundo. Ontem, véspera de São João, nós tivemos aqui, né, se apresentando Fagner, TV Calado, Léo Magalhães, inclusive o Fagner antes, muito antes, né, do show, teve um probleminha de saúde e tal, mas recebeu atendimento médico e subiu no palco, minha amiga, meu amigo, vou dizer, viu, e fez aquele show dele sob chuva, caiu uma chuvinha fina na capital do Agreste, mas não atrapalhou a beleza da festa, do show do Fagner. Hoje, dia do Santo Católico, dia de São João, os shows ficam aí por conta do João Gomes, Jorge de Altinho e Felipe Amorim. Ah, Caruaru também tem transmissão de jogo, viu? Hoje também teremos a transmissão do Jogo do Brasil. A festa aqui na capital do forró começou lá no dia 10 de abril, lá na zona rural. Depois veio para a zona urbana no dia 30 de maio e segue até o próximo sábado. Até sábado tem forró adoidado aqui em Caruaru. O evento, ele conta com 27 polos oficiais de animação. Ah, e as comidas gigantes. A Carol falou das comidas aí, né? Mas, Carol, olha, as comidas gigantes, aquelas que realmente enchem os olhos, é Caruaru, viu? Nós temos aí mais de 70 comidas gigantes dedicadas aí à culinária raiz, né? Uma diversidade de comida. Só para você ter ideia, Cassimito, escuta só. Uma cuscuzeira. Nós temos o maior cuscuz do mundo. E o cuscuz dele foi feito em uma cuscuzeira que ela tem 4 metros. É ou não é um cuscuz daqueles, hein? Sem falar no pé do moleque que nós tivemos. Eu vou dizer, cuscuz para todo mundo sair ali de bucho cheio e dançar forró o dia todo. Tivemos também o pé de moleque. O maior pé de moleque do mundo, que teve 20... Que teve ali em média 2 mil quilos. É muito pé de moleque, viu, Cássio Milton? Sem falar que acontece na capital do forró hoje a 96ª edição do Encontro dos Bacamarteiros de Caruaru, e a Associação, né, dos Bacamarteiros aguarda aí 2 mil representantes, né, dessa nossa cultura popular. Ah, o bacamarteiro, viu, os bacamarteiros, eles são considerados patrimônio cultural e material de Pernambuco. A Secretaria de Desenvolvimento Econômico e Economia Criativa da cidade espera aí, né, uma movimentação financeira de mais de 700 milhões de reais, um público maior do que o de Campina Grande. Nós estamos aguardando aí 4 milhões de pessoas, né, em torno da festa. E sem falar que o Alto do Moura, o nosso Alto do Moura, o maior centro de arte figurativa das Américas, reconhecido pela Unesco, a associação que representa tanto os moradores como os artesãos, né, espera receber aí, vender, né, em média 20 mil peças feitas ali à mão, no barro, pelos seus artistas. Inclusive, o presidente da Fundação de Cultura de Caruaru, Erlon Cavalcante, ele destaca, né, o impacto positivo e o sucesso dos dias de festa na cidade do forró. Vamos ouvir.
4: São João na Roça foi fantástico, muitas atrações, com valorização da cultura popular. O São João Urbano, né, está sendo um sucesso total nos 27 polos espalhados pela cidade, com muita ativação cultural, valorização dos artistas. O polo do Alto Moura é um polo classe A, um polo muito importante, onde a nata da música popular nordestina consegue desfilar seu trabalho.
3: Só para terminar, para a gente ir embora e eu me despedir de vocês, sem esquecer que o São João de Caruaru, no maior e melhor do mundo, nós temos o Juizado do Forró, viu?

0: O juizado, ele que busca ali garantir a segurança, a ordem, também a resolução rápida de alguns conflitos que, porventura, acabem acontecendo. Agora me digam, é ou não é o maior e melhor São João do mundo, o de Caruaru, Milton, Cássia e Carol?
1: Antônio Marcos, muito obrigado pela sua participação também. Carol esteve conosco, trazendo essa festa de São João, as duas festas mais tradicionais do Brasil. E ó, acabei de receber, bom, estamos recebendo uma série de mensagens aqui, mas eu vou usar e vou concentrar tudo na mensagem do Edson Monteiro. Eu sou pernambucano e paraibano, por isso tenho lugar de fala. Nasci na Paraíba, me criei no Pernambuco, os dois são os maiores São João do mundo, são insuperáveis. Nenhum evento mundial consegue fazer 30 dias de festa assim, e assim a gente fica de bem com todo mundo.
2: Isso aí.
1: E a gente aproveita esse São João. Muito obrigado pela participação de todos vocês.
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0: quarta-feira, 24 de junho de 2026. A Polícia Federal afirma que o Banco Digimais tentou enganar o mercado e o Banco Central em relação à própria situação financeira. A instituição foi alvo de uma operação na terça-feira. Os investigadores acusam o banco, vinculado ao Bispo Edir Macedo, de engenharia financeira para burlar normas e inflar o patrimônio para aparentar solidez. O Digimais informou que mantém compromisso com a transparência e que colabora com as autoridades. A seleção brasileira enfrenta a Escócia às 19h de hoje em Miami, em busca de uma vaga na segunda fase da Copa do Mundo. Com 4 pontos, o Brasil precisa de um empate para avançar ao mata-mata da competição. Se vencer, a equipe garante o primeiro lugar da chave, desde que não seja superada no saldo de gols pelo Marrocos, que joga no mesmo horário contra o Haiti, lanterna do grupo e já eliminado. O técnico Carlo Ancelotti indicou que vai fazer apenas uma mudança em relação ao time que começou a partida passada. O atacante Rayan deve entrar no lugar de Rafinha, que saiu machucado. O horário de Brasília, 7h36.
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4: Vamos até Miami, onde está o Leonardo Dai, que acompanha Brasil-Escócia hoje, valendo o primeiro lugar da chave. Bom dia para você, Léo.
5: Tudo bem, Milton? Bom dia, Cássia. Bom dia, ouvinte do Jornal da CBN.
4: E antes de começar falando da própria seleção brasileira, queria entender o seguinte: previsão do tempo para hoje. Há risco de jogo interrompido? Aquela maratona dos repórteres e jornalistas tendo que segurar a transmissão enquanto se libera o jogo?
5: Olha, a primeira coisa que eu posso dizer é que vai ser o jogo mais quente da seleção.

0: Brasileira, faz muito, muito, muito calor aqui em Miami, um tempo muito abafado, um tempo muito quente. Então, assim, enrolando o jogo normalmente, né? A seleção vai enfrentar o seu jogo mais complicado nesse aspecto climático na Copa do Mundo. A previsão do tempo para hoje indica a possibilidade de chuva no começo da tarde. E não é uma possibilidade muito grande, uma possibilidade chega no máximo a 40% aí por volta das 2 da tarde, e depois 30% por volta das 7 horas da noite, sempre falando horário local, né? Então coloca aí uma hora a mais no horário brasileiro. Então teria uma possibilidade de chuva no final do jogo do Brasil. Agora, ontem, mesmo sem chover, a gente teve uma trovoada ou outra aí no meio da tarde, e trovão, né, raio, já é o suficiente para paralisar o jogo se acontecer, né? Então é uma possibilidade que existe, não é muito grande, segundo a meteorologia nesse momento, mas não dá para descartar também. Agora, o fato é, calor vai estar, e vai estar muito hoje no Hard Rock Stadium, que o tempo está muito abafado, está muito quente, a sensação térmica é muito alta aqui em Miami essa semana.
1: E o que, que a gente pode dizer em relação à substituição do Rafinha? Vai ser o atacante Rayan mesmo?
0: Ontem na entrevista, o técnico da seleção, ele falou mais sobre o Rayan do que sobre o Luiz Henrique, porque o Rayan, ele foi o escolhido para entrar no lugar do Rafinha no jogo contra o Haiti, né? Então ele elogiou o Rayan pela atuação no jogo contra o Haiti. A hierarquia ainda aponta o Luiz Henrique como o primeiro substituto do Rafinha. Aliás, vamos lembrar que até pouco tempo atrás, né, até antes de começar a Copa, até a entrada ali de um terceiro homem de meio de campo no time do Brasil, né, quando o Brasil jogava com 4 atacantes, o Luiz Henrique era um titular da seleção brasileira, né? Mas enfim, o Rayan entrou, foi escolhido no jogo contra o Haiti e foi bem avaliado pelo técnico da seleção. Como o técnico só está revelando a escalação para os próprios jogadores antes de sair para o estádio, né, na partida para o estádio, do hotel para o estádio, a gente não tem essa confirmação ainda, mas está muito aí entre Rayan e Luiz Henrique, ontem na entrevista com sinais mais positivos para o lado do Rayan. Mas aí a gente aguarda a escalação, e além desses dois, né, tem opções aí paralelas, digamos assim, que é o Gabriel Martinelli, que pode ser deslocado da esquerda para a direita, improvável, mas é uma opção, e o próprio Endrick, né, que foi convocado como centroavante, mas que também pode fazer o lado direito do ataque da seleção.
2: E em relação ao Neymar?
0: Ontem perguntaram quantos minutos o Neymar pode jogar, né? Porque essa é a questão relevante do ponto de vista do Neymar no jogo de hoje. A questão relevante é essa, saber quantos minutos ele pode jogar. E a resposta do técnico da seleção foi muito perspicaz, digamos assim. Ele falou assim, olha, caminhando ele pode jogar até os 90 minutos, né? Que é um pouco um jeito de explicar que essa minutagem, ela depende da própria intensidade que o Neymar vai colocar no jogo, né? Uma coisa é ele jogar 5 minutos correndo o campo inteiro, outra coisa é ele jogar 30 sem se mexer praticamente no campo. O que a gente sabe é o seguinte, existe a intenção de colocar o Neymar para jogar alguns minutos. É óbvio que a comissão técnica tem um planejamento prévio na cabeça de quando isso vai acontecer, mas não dá para dizer exatamente quando isso vai acontecer, porque vai depender da circunstância do jogo. Uma coisa é o Brasil estar ganhando de 3-0 e estar com o primeiro lugar garantido, e outra coisa é o Brasil estar ganhando de 1-0 e levando pressão da Escócia o segundo tempo inteiro, entendeu? Então, isso vai influenciar muito o momento da entrada em campo do Neymar. O que dá para dizer de antemão é o seguinte, o Neymar só vai jogar pelo período de tempo e pelo perfil de jogo que esteja dentro de uma faixa de segurança, digamos assim, né? A partir do momento em que a gente entrar assim, numa zona mínima, mas assim, o mínimo do mínimo do mínimo de risco de atrapalhar a recuperação que ainda está acontecendo de lesão, ele não vai jogar. Então assim, o Brasil precisa de um gol para se classificar em primeiro, está se classificando em segundo. Bota o Neymar para jogar mais tempo do que estava programado, porque o Brasil precisa desse gol. Não, isso não vai acontecer. Passa em segundo, não tem problema, mas não atrapalha a recuperação do Neymar se houver o mínimo risco de que, jogando X minutos, ele vá se machucar, ou jogando numa intensidade X de jogo, ele vá se machucar. Isso dá pra gente dizer. Agora, é possível, inclusive, que ele nem jogue, dependendo do que o jogo apresentar, dependendo de como o jogo caminhar, dependendo das circunstâncias do jogo. É possível que o Brasil precise fazer 5 mexidas antes, é possível que o jogo esteja um tom acima do que o Neymar pode desempenhar nesse momento. Enfim, o futebol é um esporte que não dá para você fazer um roteiro completo de jogo nesse sentido e cravar com certeza. O Neymar vai entrar aqui com tantos minutos do segundo tempo e vai jogar tantos minutos. Tem que esperar também o desenrolar do jogo para saber em que momento vai ser pertinente colocar o Neymar em campo.
1: Léo, esse jogo Brasil-Escócia vale o primeiro lugar da chave. Agora, os grupos A e B também vão ser definidos hoje, né?
0: Começa aí uma sequência, né, de 4 dias em que a gente vai ter 6 jogos por dia, né, nessas 3 rodadas duplas simultâneas. Né, os jogos da última rodada são sempre simultâneos, né, nos grupos, e cada dia vai ter o desfecho aí de 3 grupos. Começa hoje às 16h com os jogos do grupo B, que tem aí o Canadá e a Suíça, com a classificação praticamente garantida, né, e até pela questão do saldo de gols, e a Bósnia e Herzegovina e o Catar tentando ganhar o jogo aí para beliscar uma vaga como terceiro colocado, pelo menos, né. Os jogos dessa última rodada desse grupo são Bósnia e Herzegovina e Catar, Suíça e Canadá. Às sete da noite tem o grupo do Brasil, né, com Escócia e Brasil, Marrocos e Haiti. Brasil e Marrocos praticamente classificados, nem que seja como terceiro lugar, e a Escócia sob... E aí, isso é interessante a gente pontuar, porque isso deve condicionar o Brasil a ter um jogo muito de ataque contra defesa, né? Uma Escócia muito fechada, porque a Escócia, com 3 pontos como ela tem hoje, e saldo zero, e se perder o jogo, um saldo negativo, não dá para a gente garantir que a Escócia vá conseguir uma classificação como terceira colocada. Com 4 pontos, com certeza ela entra como terceira colocada na segunda fase. Ou seja, para a Escócia, atacar não faz sentido nenhum, né? O que mais a Escócia quer da vida é um 0-0 hoje para garantir a classificação. Já é um time defensivo por natureza e deve jogar muito por esse 0-0 para se classificar. E depois a gente tem o desfecho do grupo do México, né? Os jogos às 10 horas da noite, o grupo A, com República Tcheca e México, África do Sul e Coreia do Sul. O México já classificado em primeiro lugar com 6 pontos. A Coreia do Sul com 3 pontos e a África do Sul e a República Tcheca com 1 ponto, tentando aí a classificação nessa última rodada do Grupo A da Copa do Mundo.
2: Muito obrigado, Leonardo Dai, pelas informações. Uma boa cobertura hoje, lembrando que a transmissão, a jornada da CBN começa às 17h30, visando evidentemente a este Brasil e Escócia, contando tudo o que acontece ou acontecerá nesta rodada da Copa do Mundo. Muito obrigado, até mais.
0: Valeu, até mais.
1: Até mais.
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Bom dia, Milton. Bom dia, Cássia. Bom dia, ouvintes. O Flávio pergunta se ele pode usar o investimento no Tesouro Educa Mais para outras finalidades que não seja pagar a faculdade dos filhos. Flávio, sim, o Tesouro Educa Mais tem diversas finalidades. O Tesouro decidiu realçar o aspecto do pagamento do ensino superior, mas o investimento é interessante para qualquer um que precise de uma renda mensal corrigida pela inflação durante um certo período de 5 anos. E também é possível combinar o investimento em títulos diferentes para aumentar o prazo da renda mensal para 10 anos, por exemplo. O Educa Mais funciona de forma diferente dos investimentos de renda fixa tradicionais e tem uma característica única no mercado brasileiro que facilita o planejamento financeiro. O título tem uma data de conversão e uma data de vencimento. A data de conversão é quando o investidor começa a receber os pagamentos mensais. A data de vencimento é quando os pagamentos acabam. Os pagamentos englobam os juros, o valor originalmente investido e a correção pela inflação. Ao todo, são 60 parcelas com valor fixo, somando os juros mais a correção pela inflação. A vantagem do Educa Mais é que você pode

0: de definir hoje quanto precisa desembolsar para garantir uma renda por um prazo estabelecido a partir de um certo momento no futuro. Até a próxima e continue mandando as suas perguntas para cbndinheiro@cbn.com.br.
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2: Pode retomar hoje o julgamento de processos que discutem a existência de vínculo empregatício entre motoristas e entregadores e os aplicativos. O caso começou a ser analisado no ano passado, quando a corte realizou sessões para a apresentação de argumentos dos participantes dos processos. O tema volta à pauta agora, com a expectativa de apresentação dos votos dos ministros. O plenário vai analisar o modelo de operação desenvolvido nas plataformas e a repercussão nos direitos dos trabalhadores. O ex-presidente Jair Bolsonaro prestou depoimento à Polícia Civil do Distrito Federal sobre o caso da arma dele, apreendida em uma blitz na semana passada. O ex-chefe do Executivo disse que pediu apenas a um militar da equipe de segurança dele que verificasse um defeito na pistola. Segundo a defesa, Bolsonaro constatou que a arma não funcionava corretamente e solicitou uma avaliação técnica, mas sem autorizar que o armamento fosse levado para o conserto. A investigação apura se a apreensão da arma configura apenas uma irregularidade administrativa ou infração ao Estatuto do Desarmamento. O jornal Financial Times informou que a dívida total da Venezuela chega a 240 bilhões de dólares. O valor supera as estimativas de mercado. No mês passado, o país informou que em breve daria início à reestruturação da dívida externa. A Venezuela é um dos maiores casos de calote de dívida pública do mundo, com cerca de 60 bilhões de dólares em títulos inadimplentes emitidos pelo governo e pela estatal petrolífera PDVSA. No horário de Brasília, 8:02.
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3: Muito bom dia a você que escolheu ficar mais bem informado ouvindo o Jornal da CBN na manhã desta quarta-feira, 24 de junho de 2026.
2: Plantão Lauro Jardim.

0: Bom dia para você, Lauro Jardim.
1: Bom dia, Milton. Bom dia, Cássia. Bom dia, ouvinte.
2: Bom dia, Lauro.
0: Está prevista para hoje a reunião entre o presidente Lula

0: ainda líder do governo no Senado, senador Jacques Wagner. Do encontro de hoje, se terá uma definição sobre o futuro de Jacques Wagner na liderança?
1: Pois é, Milton. Já faz quase uma semana que o Jacques Wagner entrou na roda dos investigados do caso Master. Está suspeito de ter recebido, segundo a Polícia Federal, vantagens indevidas do banco do Daniel Vorkário. Desde então, está se esperando uma definição sobre esse futuro imediato dele. Ou seja, se ele vai continuar como líder do governo no Senado, um posto que ele ocupa desde o primeiro dia do governo Lula, um posto para o qual, custa a gente ressaltar, ele foi escolhido pelo próprio Lula, de quem ele é amigo pessoal há mais de 40 anos. Então, o Lula e o Jacques Wagner devem se encontrar hoje justamente para definir isso. O senador, como se sabe, está relutando desde a semana passada em pedir para sair, está lutando para ficar. Aliás, esse encontro, Milton, nem consta da agenda oficial do presidente, mas é um consenso entre os auxiliares do Lula que essa reunião vai ocorrer hoje. O próprio Jacques Wagner está de volta a Brasília, depois de mais de uma semana na Bahia. Então, o que a gente pode esperar desse encontro, dessa reunião? Olha, é uma unanimidade entre os auxiliares diretos do Lula e também unanimidade na cúpula do PT, que o Jacques Wagner deveria pedir para deixar a liderança do governo no Senado, por motivos óbvios, né? Todo mundo acha que isso, aliás, já deveria ter sido feito para não sangrar o governo no momento em que a campanha eleitoral começa a pegar fogo, para não prejudicar o Lula, para não dar munição para o bolsonarismo. Aliás, eu falei aqui em unanimidade pela saída do Jacques Wagner e me lembrei que ontem o ex-ministro Fernando Haddad deu uma declaração pública defendendo o senador, mas veja bem, o Haddad disse que era testemunha que o Jacques Wagner tinha atuado no Senado contra o Master, mas ele não disse, o Haddad não disse que defendia a permanência do Jacques Wagner como líder do governo no Senado, que é o ponto-chave da discussão, que é o ponto-chave da reunião de hoje dele com Lula. Um auxiliar direto do Lula, com quem eu conversei ontem à noite, Milton, me disse que o Jacques Wagner recebeu todas as indicações e conselhos de petistas graduados desde a semana passada, quando teve a operação da Polícia Federal, para renunciar ou pedir licença da liderança do cargo que ele ocupa. Só que ele se recusou a fazer, ele preferiu jogar no colo do Lula a decisão, talvez contando que os 40 anos de amizade entre os dois possa amolecer o coração do presidente. Uma das frases que eu ouvi desse auxiliar foi a seguinte: o Jacques não precisava ter que deixar o Lula, não precisava deixar o Lula nessa situação desconfortável por uma semana, Lauro. Eu não tenho como dizer, Milton e Cássia, o que passa pela cabeça do Lula nesse momento, embora existam relatos de auxiliares do Lula dizendo que ele já decidiu pela saída do Jacques Wagner da liderança. E a história do Lula mostra que o presidente costuma ser pragmático em casos parecidos, o que quer dizer o seguinte: em momentos de crise, o acusado, o suspeito de estar metido em alguma encrenca, ele deve sair para não contaminar o governo. E o fato da gente estar há pouco mais de 3 meses da eleição faz com que tudo isso se torne mais urgente. E também a gente não pode esquecer que ninguém garante que não vai aparecer mais à frente fatos escabrosos que liguem ainda mais o senador Jacques Wagner ao caso Master.
2: Algo que aparentemente aconteceu, Lauro, foi ou algum tipo de orientação para Jacques Wagner em relação a entrevistas, ou de repente uma tomada de consciência dele próprio em relação a isso, porque aquela primeira entrevista que ele concedeu, falando do caso, dizendo que tinha o apoio total do presidente Lula, pegou muito mal, né?
1: Sim, ele na verdade colocou o presidente numa situação muito complicada, porque ele disse o seguinte na entrevista, entre outras várias afirmações dele, ele disse o seguinte, que isso, ele era amigo do Lula há 40 anos e que só sairia da liderança

0: a pedido do Lula. Ou seja, ele, como eu falei aqui, ele botou no colo do Lula essa decisão quando ele poderia ter tirado do colo e ele mesmo ter tomado a decisão ali de sair. Teria vários tipos justificativos. As justificativas elas são clássicas. Olha, eu vou deixar a liderança nesse momento para não prejudicar o governo, mas vou provar a minha inocência ao longo dos próximos meses e tudo vai ficar esclarecido. Enfim, tem várias formas de sair de uma situação complicada dessa sem prejudicar o governo. E ele preferiu bancar e até onde se sabe, ele está querendo ficar. Então, a gente vai ter hoje, não se sabe a que horas essa reunião. Em geral, essas reuniões fora de agenda costumam ser à noite no Palácio do Alvorada e tal. Só que hoje, Cássio e Milton, é dia do Jogo do Brasil, às 7 horas. E não imagino que o Lula vai deixar isso para fazer isso depois do jogo. Mas, enfim, talvez essa reunião, em algum momento da agenda dele, se encaixe no meio da tarde ou ainda hoje de manhã.
1: Ao mesmo tempo, uma notícia como essa da saída dele num dia de Jogo do Brasil, também, do ponto de vista ali da comunicação, para o governo até é bom, porque repercute menos, bate menos. Não que vão se deixar de falar sobre esse assunto, mas pelo menos tem uma competição grande ali com o noticiário focado, as pessoas focadas em Brasil, etc. e tal. Mas a ver, então, qual a decisão que será tomada aí nas próximas horas. E, claro, estaremos acompanhando aqui, Lauro. Muito obrigado, Lauro.
0: Então tá bom, Milton. Bom dia para você, para a Cássia, para os ouvintes. E até sexta.
2: Até sexta, até Lauro.
1: Mais. A propósito ainda de Jacques Wagner, tem uma curiosidade, porque a Polícia Federal está agora fazendo a perícia nos relógios, são 13 relógios, de marcas famosas, de luxo, que foram encontrados no apartamento do hotel em que ele estava, em que a polícia fez uma das averiguações lá, cumprindo seus mandados de busca e apreensão. Esses relógios, de acordo com a defesa de Jacques Wagner, necessariamente não são relógios verdadeiros. Alguns seriam originais, outros seriam réplicas. Isso remete a uma outra história, porque em 2018... na Operação Cartão Vermelho, que foi deflagrada pela Polícia Federal, essa operação ela investigava também casos de corrupção, desvio de dinheiro público na construção das arenas. Também houve uma apreensão na época de relógios, em que Jacques Wagner disse que também alguns relógios eram falsos, não valiam tanto assim quanto estavam dizendo. Aliás, os advogados de Jacques Wagner agora estão dizendo isso. A parte desses relógios aí que foram recolhidos agora, já foram recolhidos na outra operação, na Cartão Vermelho também. E aí depois foram todos devolvidos. Então só para ter uma ideia ali desse jogo todo. Mas é curioso, né? Porque é um colecionador de relógios falsos. 8:12.
2: Temos agora informação chegando com a nossa reportagem. Gabriel Freitas tem detalhes. Aquela operação que foi realizada ontem no Morro Dona Marta. Gabriel Freitas, bom dia para você.
3: Bom dia para você, para o Milton, para o nosso ouvinte também. Olha, o principal alvo dessa operação da Polícia Civil na região conseguiu fugir ontem, viu? Pela mata, durante a operação, o Francisco Rafael Dias da Silva é apontado pela Polícia Civil aqui do Rio como responsável pela rotina toda do tráfico de drogas na comunidade Santa Marta. Hoje, até o momento, Cássia, não há operação policial na comunidade, mas ele segue procurado. A investigação da Delegacia de Repressão a Entorpecentes da capital durou 22 meses, né? A polícia está afirmando que o Francisco Rafael comanda as atividades do grupo no dia a dia, né? Além de repassar ordens, organizar a logística do tráfico, distribuir funções entre os integrantes da facção e mantendo a vigilância armada nos acessos à comunidade da Zona Sul do Rio. De acordo com a investigação, ele responde ao Ronaldo Pinto Lima e Silva, que é apontado como chefe do tráfico no Dona Marta, mesmo em presídio federal já há alguns anos. Ele que esteve preso no presídio federal de Mossoró, no Rio Grande do Norte, mas agora está preso no Presídio Federal de Brasília. A Polícia Civil está afirmando que o Ronaldo ainda exerce influência sobre a facção por meio de subordinados. Na operação de ontem, os agentes saíram para cumprir 44 mandados de prisão e 98 de busca e apreensão contra integrantes do Comando Vermelho. 6 pessoas foram presas. Uma ação que teve intenso tiroteio, né, deixou um passageiro baleado dentro de um ônibus na rua São Clemente, afetou

0: afetou a rotina dos moradores, de escolas, turistas que estavam lá no Mirante Dona Marta também, que demoraram muito a descer do Mirante por conta da instabilidade de segurança ali na região. E depois da operação, os moradores do Santa Marta, Cássia, relataram invasões de casas por policiais civis. Pelas redes sociais, eles afirmaram que imóveis foram acessados sem mandado judicial. Imagens enviadas por moradores, inclusive, mostram quartos revirados, muita comida no chão, alguns equipamentos também danificados, como televisores e também computadores. Polícia Civil que informou em nota logo depois que todos os 98 imóveis acessados pelas equipes eram alvos, sim, de mandados de busca e apreensão expedidos pela Justiça. A corporação disse ainda que em operações em áreas dominadas pelo Comando Vermelho, é comum que moradores sejam obrigados a fazer falsas denúncias para tentar justamente dificultar o trabalho dos agentes. A Polícia Civil afirmou que a ação foi conduzida dentro da lei e as buscas pelo principal alvo da operação de ontem continuam. Cássia.
1: Muito obrigada, Gabriel Freitas. E acusações graves, né, dos moradores que teriam tido as casas aí invadidas por agentes policiais sem mandato e as casas vasculhadas, muito equipamento no chão, até comida no chão, como falou aí o Gabriel Freitas. Isso tudo depois daquela operação que foi realizada ontem ali no Morro Dona Marta e imediações.
2: Vamos a Brasília agora. Marina Dantas tem informações a propósito do Banco de Brasília, o BRB. Marina, bom dia.
3: Bom dia, Milton, para você e para todo mundo que nos acompanha. Exatamente, a governadora do Distrito Federal, Celina Leão, sancionou hoje, com vetos, a lei que viabiliza um aporte bilionário ao Banco de Brasília, negociado com o STF, após a crise causada pela compra de ativos podres do Banco Master. A lei autoriza o empréstimo de 6,6 bilhões de reais junto ao Fundo Garantidor de Crédito e ratifica as garantias para a operação do crédito destinada à capitalização do BRB. Porém, na sanção, Celina vetou diversos artigos do projeto aprovados pela Câmara Legislativa no começo do mês. Um dos vetos retira a obrigatoriedade do BRB de ressarcir o Distrito Federal dos valores aportados por força das operações. Outro veto derrubou a exigência de que o Distrito Federal preservasse, no mínimo, 52% das ações com direito a voto do BRB, o que abre brecha para que o GDF perca o controle acionário majoritário da instituição. Também foi vetado o artigo que obrigava o Poder Executivo a apresentar à Câmara Legislativa aqui do DF os detalhes das condições financeiras, como taxas de juros, prazos, carência e cronograma antes da contratação dessas operações de crédito. Pelo próprio texto do projeto, o GDF terá que apresentar como contrapartida do empréstimo de 6,6 bilhões, junto ao FGC, recursos dos fundos de participações dos estados e dos municípios. O prazo para o pagamento deste empréstimo será agora de 15 anos. Milton.
2: Muito obrigado. As informações de Brasília foram da Marina Dantas, às 8h17.
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1: Quarta-feira, 24 de junho de 2026. O presidente Lula e o senador Jax Wagner devem se reunir hoje para discutir a permanência do parlamentar na liderança do governo no Senado. Aliados do Palácio do Planalto avaliam a posição de Wagner como insustentável e defendem o afastamento dele para conter o desgaste eleitoral provocado pelas investigações da Operação Compliance Zero. O núcleo do governo busca uma saída consensual que poupe o presidente do constrangimento de destituir o aliado, com quem mantém uma relação pessoal de 40 anos. Segundo a Polícia Federal, o senador recebeu R$6 milhões em propina do banqueiro Daniel Vorcaro para atuar em favor do Banco Master no Congresso. O parlamentar nega as acusações. A governadora do Distrito Federal, Celina Leão, sancionou com 12 vetos a lei que viabiliza um aporte bilionário do Banco de Brasília negociado com o STF após a crise causada pela compra de ativos podres do Banco Master. A regra autoriza um empréstimo de R$6,6 bilhões concedido pelo Fundo Garantidor de Crédito e ratifica as garantias para a operação de crédito destinada à capitalização do BRB. Um dos vetos de Celina Leão vale para o artigo que obrigava o Poder Executivo a apresentar à Câmara Legislativa os detalhes das condições financeiras, como taxas de juros, prazos, carência e cronograma antes da contratação do empréstimo. O presidente Donald Trump usou uma rede social para compartilhar um artigo que cita as eleições presidenciais no Brasil como um grande teste para o ressurgimento conservador na América Latina. A publicação foi feita pelo site da emissora conservadora Newsmax, alinhada ao governo do republicano. Intitulado Trump conquista 8 vitórias em 7 estados na América Latina, o artigo afirma que países do continente têm se alinhado às políticas do presidente americano. No horário de Brasília, 8h33.
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1: 8h34.
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4: Bom dia, Milton. Bom dia, Cássio.

0: Olá para você ligado aqui na CBN. Um estudo da Confederação Nacional de Dirigentes Logistas e do SPC Brasil mostrou que mais de 80% das pessoas pretendem assistir aos Jogos do Mundial acompanhadas. 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Essa foi minha dica de hoje, mas amanhã eu volto com mais um É da Sua Conta.
1: 8h36.

0: E é sobre a seleção brasileira, sobre Brasil e Escócia, que nós vamos conversar agora. Vamos falar de Copa do Mundo. Nosso convidado, Oscar Bernardi. O Oscar, que esteve em três Copas, fez parte daquela seleção inesquecível de 82, multicampeão pelo São Paulo, com presença também no futebol no exterior, enfim, um grande nome do futebol brasileiro. E nós temos a oportunidade de conversar agora, por isso agradeço a sua gentileza de ter aceitado o nosso convite, Oscar. Um bom dia.
1: Bom dia, Milton. Bom dia, Cássio. Muito obrigado pelo convite. É uma satisfação participar aí do programa da CBN. Muito obrigado.
2: Bom dia.
0: Oscar, uma dúvida que eu sempre tenho é o seguinte: uma vez jogador de futebol, sempre jogador de futebol, gera ansiedade quando se está num momento tão importante como a Copa do Mundo, também para quem já há algum tempo está fora das quatro linhas?
1: Ah, com certeza. Eu acho que a Copa é um evento assim, muito grande, e a expectativa dos jogadores é sempre atuar bem, é vencer o jogo, porque sabe que o mundo inteiro está assistindo. Então, você se dedica muito mais, porque qualquer erro, né, pode ser prejudicial à seleção, e todo mundo quer se sair bem na fita, né? Terminar a Copa e fazer um contrato melhor, ou transferir do clube. Então, assim, eu acho que é uma expectativa enorme. Você sabe que o país inteiro tá ligado ali na torcida, né? Então, eu acho que o primeiro jogo sempre é como não poderia deixar de ser, o mais, assim, uma expectativa maior, né? Porque é estreia. Você veja que todas as estreias, praticamente todas as seleções não foram tão bem, né? Acho que por causa um pouco do nervosismo, a expectativa dos jogadores.
0: Sem dúvida. E quanto a você, diante de uma competição como essa, qual é o sentimento que você tem, assim, por ter jogado já gera uma ansiedade diferente de como eu faria estando dentro de campo?
1: Então, a gente, quando vai jogar, o treinador, o nosso treinador, sempre dá algumas dicas, porque tem gente olhando o nosso adversário, quem é que é o melhor do time, aquilo que ele faz, o cobrador de falta, né, os escanteios, onde eles gostam de colocar a bola. Então, todas as seleções têm um olheiro ou dois para trazer melhores informações para você, né? Não ter surpresa dentro de campo. E eu tive a oportunidade, inclusive, na Copa de 82, de jogar contra a Escócia. É um time duro, um time de marcação, tipo do futebol inglês, sabe? Assim, bem, muita marcação. E naquele jogo o Brasil saiu, aliás, a Escócia.

0: na frente, né, fazendo 1-0. Aí depois o Zico empatou, eu de cabeça desempatei, depois Falcão, o Sócrates. Ou seja, o Brasil venceu de 4, mas antes de chegar lá, teve bastante dificuldade no primeiro tempo.
1: Agora, quando você compara a Escócia daquela época com a Escócia que joga hoje no Brasil, tem mudanças importantes nessa seleção que você destacaria?
0: Então, eu acho que sempre tem um outro jogador que se destaca, porque o time da Escócia, né, a seleção da Escócia, a maior parte dos jogadores também joga fora, como é o caso do Brasil, né? Então, assim, no coletivo é um time forte, né, que corre muito, que se prepara bastante para anular o adversário, ou seja, para não deixar fazer as jogadas que o Brasil faz. Uma marcação forte, dura. Então, eu acho que é isso. O Brasil pode esperar isso, né? De encontrar uma seleção que vai marcar até a sombra. Viu?
2: E qual é a característica dessa seleção brasileira para você? O que que é a marca forte desta seleção brasileira, considerando inclusive esse desempenho que começa numa estreia um pouco mais segura, complicada, até porque tinha um adversário mais difícil, depois um jogo mais simples contra o Haiti, e agora sim tem esse terceiro jogo que é decisivo.
0: Assim, eu tinha uma expectativa melhor de algumas seleções, entendeu? Que pelo primeiro jogo que vi e tal, eu achei que o Brasil ia, né, ter bastante dificuldade. Mas com o passar dos jogos, a gente está vendo que tem sim o futebol voltou a ser assim, um futebol muito físico, sabe, de marcação, né? De não deixar a outra seleção, o adversário jogar, né? Então, o Brasil vai ter esse tipo de dificuldade, né? Não há dúvida que toda seleção que vem jogar com o Brasil, eles vão adiantar a marcação, vão fazer uma pressão muito forte. Mas eu acho assim que o Brasil, embora não esteja assim num grande momento, mas eu creio que se o Neymar recuperando, o Neymar voltando, eu tenho certeza que vai dar mais personalidade ao time e vai melhorar bastante tecnicamente também.
1: Oscar, você arriscaria um palpite para hoje, Brasil e Escócia?
0: Eu arrisco 2-0 para o Brasil.
1: Está anotado aqui.
2: E você citou essa personagem do futebol brasileiro, do futebol internacional, que é Neymar. Com todas as suas polêmicas, com todas as suas discussões, mas você falou o seguinte, que o Neymar dá personalidade à seleção. Fala um pouco mais sobre essa relação dele para a seleção brasileira, mesmo não estando no seu auge no futebol.
0: Eu acho que o Neymar primeiro eu gostaria de falar assim, que a gente no início a gente tinha uma expectativa muito grande de 11 da Inglaterra. Eu acho que tem seleções que têm tradição em Copa do Mundo, né? Mas eu sinceramente não vi nenhum bicho-papão até agora. Aí, bicho-papão, para quem não sabe, é uma seleção fora de série, entendeu? Mas quando você tem um jogador como é o Neymar para o Brasil, como é o Messi para a Argentina, como é o Cristiano Ronaldo para o Portugal, é isso que eu quero dizer, né, que o Neymar significa para o Brasil. Ele dá mais personalidade, dá mais confiança para os jogadores, porque sabe que em qualquer momento ele pode decidir. Ele vai dar essa maior tranquilidade e confiança para os demais jogadores. É nesse ponto que eu estou dizendo.
2: Perfeito. E ó, só para fechar aqui a nossa conversa, nossos ouvintes e nossa audiência, especialmente em Campinas, escrevendo para cá, fazendo questão de dizer: Oscar é Ponte Preta, né? Todos com toda essa lembrança.
0: Eu comecei de fato na Ponte Preta, nos juniores da Ponte Preta. Fiquei aí em Campinas, com 6 anos na Ponte Preta, então tenho um carinho especial pela Ponte, com certeza.

0: né? E do junior passei para o profissional. E então teve assim umas passagens muito interessantes lá em na Ponte, e tenho um carinho muito especial pelos pontepretanos também. Muito obrigado.
1: Tá certo. Oscar, muito obrigado pela sua gentileza de nos atender aí, pela sua análise sobre essa partida Brasil e Escócia logo mais à noite. Muito obrigado e até uma nova oportunidade.
0: Muito obrigado. Forte abraço. Bom jogo a todos. Obrigado.
2: Obrigada.
1: Obrigado. Partida que você acompanha a partir das 5h30 da tarde. Transmissão aqui na CBN. Jornada começando às 5h30 da tarde, contando tudo para você sobre este terceiro jogo do Brasil na Copa do Mundo. 8h45 agora.

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8: Vamos a Miami, onde está o Paulo Vinícius Coelho para acompanhar a seleção brasileira. Bom dia para você, PVC.
9: Bom dia, Milton. Bom dia, Cássia Godoy. São 7h57 em Miami. Pelo que eu ouvi dizer, o clima aí na cidade onde vocês estão está igual a Glasgow.
8: É, pois é. E o clima que vocês estão por aí está igual a Salvador, por exemplo. Exatamente. Calor altíssimo, né? Que inclusive é um mais um fator aí para impactar na partida de hoje. Mas partida de hoje, o Brasil vai de Ryan?
9: Vai de Ryan. Ele respondeu ontem. Acho que está indo com a minha cara, cara, porque assim, a pergunta foi simples. Você falou que detalhes separam a escolha de um ou a escolha de outro jogador. Um desses detalhes é ampliar o campo pelo lado direito. Ele falou, sim, o Ryan pode fazer isso. Não tinha pegadinha na pergunta. Ele respondeu porque ele quis.
8: Claro.
9: Vou tentar explicar por que está acontecendo isso, por que eu cheguei nessa informação. A apuração é um ponto, mas o outro lado é a observação. O que aconteceu com o Zelotti é que ele tá jogando 4-4-2. A gente pegou essa mania de falar 4-2-4, que tem quatro atacantes, mas não é. Quando você perde a bola, você volta um atacante pelo lado direito, o Paquetá volta pelo lado esquerdo e o Rafinha voltava pelo lado direito. Mas antes, o Rafinha voltava pelo lado esquerdo e quem voltava pelo lado direito era o Paquetá. Então ele faz um 4-4-2 para defender, mas para atacar é um 3-2-5, que ele fazia saída de 3 por trás com o lateral esquerdo. Aí e o Wesley fazia o lado direito como se fosse um ponta no ataque. Ele perdeu o Wesley, tentou fazer isso com o Ibanez, não deu certo. O que, que ele fez? Ele inverteu o eixo do time. Ele alarga o campo pela esquerda com o Douglas Santos. Então ele precisa de alguém, porque o Danilo está fazendo papel defensivo, saída de três por trás com o Danilo, então ele precisa de um ponta. O Ryan é canhoto, como é canhoto o Luiz Henrique. Mas o Ryan te dá mais opção do drible para abrir o campo. Por que, que você precisa de um ponto e por que esse conceito de amplitude que os técnicos têm usado? Porque a Escócia vai fechar o campo, sobe a linha de defesa, baixa a linha do meio campo, fica ali 12 metros para jogar. Se você tem 12 a 15 metros para jogar em profundidade, você abre o campo em 68, que é a largura que o campo tem. Então ele precisa de um cara aberto na ponta direita e outro na esquerda. Se na esquerda é o lateral esquerdo, e se o Danilo não sobe, ele precisa de um ponta. E ele entende que o Ryan tem mais característica de alargar o campo, de ser o ponta, do que o Luiz Henrique, ou do que o Endrick, ou

0: o Martinelli, que disse na coletiva que joga pela direita, mas gosta de jogar na esquerda. Perdeu, amigão.
1: Bom, PVC, o que a gente pode esperar na sua avaliação, considerando também o perfil da Escócia?
0: A Escócia vai jogar 4-4-2. Brasil e Escócia jogaram 4 vezes em Copa do Mundo, Cássia. Nenhuma foi fácil. Nem a que parece fácil, se você olhar pelo retrospecto, que é de 82, foi 4-1. Mas foi 4-1, mas a Escócia saiu na frente, o Brasil empatou o jogo no primeiro tempo com o Zico e virou no segundo tempo. Ah, Oscar, Éder e Falcão marcaram os 3 gols no segundo tempo. Foi 4-1, foi a única vez que o Brasil ganhou de 3 gols de diferença da Escócia. Na história, o Brasil jogou 10 vezes ao todo contra a Escócia, ganhou 8 e empatou 2, nunca perdeu. Mas nunca foi fácil, só essa goleada de 82. Ah, foi 1-0 em 90 na Copa, foi 2-1 com o gol contra em 98, foi 0-0 em 74. Então vai ser um jogo difícil. A Escócia vai espremer a defesa e vai apostar em bola longa e bola alta. Cruzamento para o Tchê Adams. E o McTominay, número 4, que joga no Napoli, foi jogador do Manchester United, vai ser o cara de tentativa de fazer a bola chegar um pouco mais limpa no campo de ataque. Se o Brasil pressionar a saída de bola, pode fazer um gol rápido e conseguir ganhar o jogo com alguma facilidade, mas ele vai ter que tornar um jogo difícil em um jogo fácil.
2: Sobre esse jogo do Brasil contra a Escócia, a goleada de 82, o Oscar, que participou dessa partida e marcou um gol. Ele conversou conosco agora há pouco, inclusive, isso, porque ele disse, mesmo tendo sido uma goleada, até a goleada se fazer, o jogo estava difícil.
0: Foi duro.
2: Pela
0: Foi
2: maneira que eles jogaram, o jogo estava difícil. Ele quis mostrar exatamente assim essa dificuldade que o Brasil vai enfrentar. E para a Escócia não precisa vencer hoje, né? A Escócia precisa
0: Não.
2: empatar, né?
0: E outra coisa, a Escócia nunca passou da primeira fase. Então, para ela, o empate e a classificação com o empate já é um momento histórico para o futebol da Escócia. Historicamente, a Escócia teve jogadores mais. Lá no século XIX, quando o futebol começou, a Escócia era tida no Reino Unido como o país do jogo mais fluido, jogava mais bola. E a Inglaterra era o kick and rush, bota bico para frente e corre atrás da bola. A Escócia teve jogadores muito, muito talentosos, Kenny Dalglish, Grimmy Souness. Bremer, que tem aquela foto histórica com o Riverino, um dando de punho cerrado contra o outro, em 74. Tem muitos jogadores habilidosos na história, mas nunca passou de fase na Copa do Mundo. Então, o empate para eles é uma felicidade.
2: Muito obrigado, PVC. Um bom jogo e que só o Rayan seja destaque nesse jogo e não o Raio que paralise partidas.
0: O Neymar deve jogar no segundo tempo, hein? É capaz de ele jogar no segundo tempo. Vamos ver se ele entra bem, se ele consegue ajudar ou se ele não consegue ajudar.
2: Até mais.
0: Até mais tarde.
1: Até.
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quarta-feira, 24 de junho de 2026. A confiança do consumidor brasileiro ficou praticamente estável em junho. O indicador apurado pela Fundação Getúlio Vargas recuou 0,1 ponto e fechou o mês em 88,7 pontos. O resultado foi impulsionado pela piora das expectativas e compensado pela alta do indicador, que reflete a percepção sobre a situação presente. Segundo a Fundação Getúlio Vargas, a manutenção de um mercado de trabalho robusto e políticas voltadas para as pessoas endividadas parecem influenciar positivamente a percepção atual, mas não são suficientes para reverter o aumento do pessimismo futuro. O principal alvo da operação de ontem da Polícia Civil no Morro Dona Marta, na zona sul do Rio, conseguiu fugir pela mata durante a ação. Segundo a investigação, Francisco Rafael Dias da Silva chefiava as atividades do Comando Vermelho no dia a dia. Repassa ordens, também organiza a logística do tráfico, distribui funções entre integrantes da facção e ainda mantém a vigilância armada nos acessos à comunidade. De acordo com a polícia, ele responde a Ronaldo Pinto Lima Silva, apontado como chefe do tráfico no Morro Dona Marta, mesmo preso em uma cadeia federal. A nota média de redação do Enem caiu tanto para os alunos da rede pública quanto para os estudantes das escolas privadas. O recuo foi puxado principalmente pela

0: competência que exige repertório sociocultural dos participantes do exame. No grupo dos alunos das escolas públicas, a pontuação passou de 618 em 2024 para 576 no ano passado. Entre os estudantes das instituições particulares, o número passou de 762 para 729, menor nível desde 2021. Os dados foram compilados pelo Arco Educação e divulgados pelo jornal O Globo. No horário de Brasília, 9:05.
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De acordo com o levantamento da FEComércio Pernambuco, em 2025, o período junino gerou mais de R$1 bilhão em receitas e atraiu aproximadamente 1.600.000 visitantes. O impacto vai muito além do aumento das vendas. A modernização dos meios de pagamento, impulsionada pelo uso massivo do Pix, das maquininhas e de aplicativos financeiros, transformou a forma como empreendedores e consumidores realizam transações durante a temporada. Dados da B3 mostram que Pernambuco já conta com mais de 169 mil investidores pessoas físicas, somando cerca de R$10 bilhões em custódia. Entre 2024 e 2025, o número de investidores em produtos de renda variável cresceu 6,39% no estado. Erison Vaz, para a CBN Caruaru.

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1: Com mais uma morte por intoxicação por metanol confirmada em Petrolina, no sertão pernambucano, o estado agora chega a 9 casos de contaminação registrados em 9 meses, com 6 mortes contabilizadas. As investigações tiveram início em setembro de 2025, quando os primeiros casos começaram a repercutir nacionalmente. A Secretaria de Saúde de Petrolina, no sertão, confirmou esse novo caso de intoxicação por metanol no município. A vítima, um homem de 32 anos, faleceu no dia 19 de maio, mas a causa da morte só foi identificada após a conclusão dos laudos da polícia científica. Erison Vaz, para a CBN Caruaru.
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0: Olá, muito bom dia para você que está sintonizado na 89,9 FM. Está começando mais uma edição do programa CBN Caruaru nesta quarta-feira, dia 24 de junho de 2026, uma data muito especial para o Nordeste e para todos que celebram as tradições juninas. Hoje é dia de São João e a gente chega até você com muita informação, prestação de serviço, entrevista, música e tudo que movimenta a nossa região nesta manhã. Neste dia de celebração, queremos também destacar a força da cultura nordestina, das quadrilhas, do forró e também das comidas típicas e de todas as manifestações que fazem do São João uma das festas mais importantes do Brasil. Fica comigo até às 11 horas, porque o CBN Caruaru de hoje está no ar.
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0: E no programa de hoje eu vou bater um papo com o Arthur Lorenzo, de 8 anos. Ele que é sanfoneiro de oito baixos. Ele e o tio dele, o Iveson Santos, músico responsável pela criação da Casa dos Oito Baixos aqui em Caruaru, um espaço cultural dedicado à música, que ensina oito baixos e também percussão. Hoje também é dia de CBN Sustentabilidade. O biólogo e professor Alexandre Nunes vai chegar para falar sobre o El Niño, suas consequências para a nossa região. Tem transformação digital também, as novidades do mundo tecnológico, jogo limpo daqui a pouquinho com Herbert Ramos, trazendo as notícias do futebol, visão empresarial com Luciano Salamacha, que fala hoje sobre a importância do feedback na empresa e qual tipo de feedback deve ser usado. Tem CBN Automotor também com Jorge Moraes, trazendo as novidades dos autos. E é claro que você é nosso convidado a participar com a gente da nossa programação através do nosso WhatsApp no 98244-8990, 98244-8990. E também nos acompanha em tempo real aqui pelas nossas plataformas digitais no arroba CBN Caruaru. E a gente vai para os destaques de hoje do portal G1 Caruaru e Região. O Ministério Público de Pernambuco investiga denúncias de abuso sexual contra ex-alunas de escola estadual em Garanhuns. Fly, Ileaie e Cavalo de Pau somam cachê dos R$ 420 mil no São João de Caruaru 2026. João Gomes, Fagner, Jogo do Brasil e muito mais. Você vai acompanhar os horários de hoje, dos shows, na véspera dos shows do São João e também desse feriado aqui, né, na cidade. Tudo isso você fica por dentro aí do portal G1 Caruaru e Região, que está sempre trazendo aí as novidades, as notícias em tempo real para você também ficar muito bem informado. Quem está chegando agora também comigo nessa edição do programa CBN Caruaru é o Fábio Gomes. Bom dia, Fábio.
2: Muito bom dia para você, bom dia para todo mundo que acompanha a gente aqui na CBN, nesse feriadão de São João. Bom dia também para o pessoal que está no plantão nessa quarta-feira, pessoal.
0: Fábio, a gente começa falando sobre essa notícia do Ministério Público, né, de investigação.
2: Exatamente, Jair. A gente tem essas informações que foram confirmadas aqui, né, pelo Ministério Público de Pernambuco, né? Eles estão investigando denúncias de abuso sexual contra ex-alunas de uma escola de referência de ensino médio no município de Garanhuns, aqui no Agreste Pernambucano. Segundo o Ministério, o principal investigado trabalhava na unidade de ensino como professor na época dos fatos e também estaria ocupando o cargo de diretor. A investigação começou após uma denúncia feita

0: medidas necessárias assim que tiver acesso às informações. A pasta também declarou que repudia qualquer forma de violência e que está à disposição para colaborar com essas investigações. A reportagem não conseguiu contato, né, com o investigado, com a defesa do investigado, e a Polícia Civil, até a última atualização também dessa nossa reportagem, não emitiu uma nota, né? A gente segue com esse espaço aberto aqui para acompanhar o rumo dessas investigações, tanto por parte do Ministério Público, como também por parte da Força de Segurança aqui do Estado de Pernambuco. Jaira.
1: Muito bem. Vamos falar também dos cachês dos artistas que se apresentam aqui no São João de Caruaru esse ano.
0: Exatamente, Jaira. A gente tem uma nova atualização aqui, na verdade, né, na nossa lista de cachês dos São João de Caruaru 2026, porque foram divulgados os cachês das cantoras Fly, da banda Ileaê e também da banda Cavalo de Pau. Esses três artistas, eles somam um cachê de R$420 mil. Esses valores foram divulgados no Diário Oficial do Município aqui de Caruaru, né, na última edição. Esses contratos foram firmados por meio de processos de inexcibilidade que foram conduzidos pela Fundação de Cultura de Caruaru. Para a gente ter ideia, a cantora Fly foi contratada pelo valor de R$150 mil, o grupo Ileaê foi contratado por R$150 mil e a banda Cavalo de Pau por R$120 mil. Até o momento, os valores mais caros que foram divulgados foram as contratações dos artistas Wesley Safadão, com R$1,5 milhão, e também do cantor Luan Santana, com R$1,3 milhão. Em seguida, aparece A Vontade, né, o grupo que reúne aí o Zezo Potiguar, o Raíssa Saia Rodada e o Luan Estilizado, por R$990 mil, o cantor Natan, por R$900 mil, o cantor Belo e o cantor Belmarx, por R$800 mil, e essa lista aqui, ela vai seguindo até artistas que variam, né, entre R$100 mil até R$1,5 milhão. Essa lista completa pode ser conferida aqui no nosso portal, Jaira.
1: Muito bem. João Gomes, Fagner, tem Jogo do Brasil hoje, programação massa lá no Pátio de Eventos, né? Os horários, tudo aí, todas as informações referentes às festas juninas a gente encontra no portal G1 Caruaru e Região, né, Fábio?
0: Exatamente, Jaira. A gente tem informações sim, porque hoje a festa continua aqui na cidade, né? Inclusive, daqui a pouquinho tem festa no Alto do Moura, com apresentações a partir das 11h30, né, com Renato Pires. Logo em seguida, 1h15 da tarde, tem o Túlio Milionário e às 3 horas da tarde tem a banda Cavalo de Pau. Essa quarta-feira, né, como a gente sabe, é o feriado de São João, uma data muito aguardada pelos forrozeiros, né, propriamente dito, pelo feriado do Santo. E aí, claro, tem programação musical nos palcos principais aqui de Caruaru, né, da área urbana, como também nos demais polos, Polo do Repente, Polo Camarão, Juarez Santiago, Polo do Pífanos, entre vários outros que compõem a nossa festa de São João aqui na cidade. E claro, a gente separa aqui os horários que cada uma dessas atrações vai se apresentar, que é para aquele forrozeiro que está acompanhando a gente nesse momento já ficar de olho aí e não perder o momento aí que o artista preferido dele vai estar cantando nos palcos. Com relação ao Pátio de Eventos, a festa hoje começa a partir das 5h30 da tarde por conta do Jogo do Brasil. 5h30 da tarde tem a apresentação da cantora Márcia Felipe. A partir das 7 horas tem a transmissão, né, do pré-jogo do Jogo do Brasil, da seleção. 9 horas da noite tem a apresentação do cantor João Gomes. 10h45 da noite tem a apresentação de Jorge Lialtinho. E de meia-noite tem a apresentação do cantor Felipe Amorim. Os shows no Pátio de Eventos, eles voltam na próxima sexta-feira, dia 26, para o último final de semana de festas. E aí vai ter apresentações de cantores como Natanzinho Lima, Gustavo Lima, Xande Avião, Tiaguinho e vários outros. Com relação ao Polo Azulão, os festejos encerraram na última terça-feira. E aí a gente tem também aqui outras informações a respeito do São João de Caruaru, que podem ser conferidas através da nossa página especial, a nossa editoria São João 2026, Jaira.
1: É verdade, sabe? Eu buguei aqui falando que Fagner ia ser hoje. Fagner foi ontem, minha gente. Ainda estou no bug da véspera de São João. Fábio, muito obrigada pela sua participação aqui com a gente hoje. Bom trabalho, bom dia.
0: Valeu, Jaira, bom trabalho para você aí também. Bom plantão para todo mundo aí que está de plantão na CBN. E até amanhã, pessoal.
1: Até amanhã, se Deus quiser. Agora 9 horas e 24 minutos na Rádio Que Toca Notícia. A gente segue com muita informação aqui nesta manhã de quarta-feira, feriado, preguiçoso, aqui na capital do Agreste. Quem está chegando comigo agora, que também está de plantão hoje, é a repórter Aline Melo. Aline, o que é que você traz para a gente? Bom dia.
2: Oi, Jaira, muito bom dia para você, para todo mundo que nos acompanha aqui na CBN Caruaru. 24 de junho, dia de São João. Não poderíamos estar em melhor lugar, senão aqui no Alto do Moura, um dos principais polos do São João de Caruaru. Nossa equipe de reportagem está aqui preparando material para conversar com turistas, comerciantes, saber do movimento desse dia, mas não só de hoje, do São João de modo geral, desse mês que é tão intenso aqui na cidade. Teremos um balanço aí de 2026, desse mês como um todo, saber como é que foi para a galera.

0: trazendo novidades também. Convido vocês a ficarem ligados na programação da TV Asa Branca para acompanhar essa e outras reportagens também. Volto com...
1: Valeu, Aline, muito obrigada pela sua participação. Bom dia para você. Agora são 9 horas e 25 minutos. A gente vai para um rápido intervalo e volta já já.
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17: Quarta-feira, 24 de junho de 2026. O ministro do STF, André Mendonça, mandou o Complexo Penitenciário da Papuda, em Brasília, prestar esclarecimentos em até 48 horas sobre denúncias da defesa de Antônio Carlos Camilo Antunes, conhecido como Careca do INSS. Ele disse ter sido alvo de uma revista e levado para prestar depoimento informal sem a presença de advogado. O Careca do INSS afirmou ainda que houve perguntas até sobre uma eventual colaboração premiada. A Polícia Federal faz uma operação na cidade mineira de Governador Valadares contra grupos criminosos ligados ao contrabando de migrantes para os Estados Unidos. A Justiça emitiu 9 mandados de busca e apreensão e 2 ordens de prisão preventiva, além de ter determinado medidas patrimoniais de sequestro de imóveis e bloqueio judicial de bens. Segundo a investigação, o sequestro de um casal na região de fronteira entre o México e os Estados Unidos, e um casal que permaneceu privado de liberdade por mais de 30 dias e foi libertado apenas depois do pagamento de resgate. A seleção brasileira enfrenta a Escócia às 7 da noite de hoje em Miami, em busca de uma vaga na segunda fase da Copa do Mundo. Com 4 pontos, o Brasil precisa de um empate para avançar ao mata-mata da competição. Se vencer, a equipe garante o primeiro lugar da chave, desde que não seja superada no saldo de gols pelo Marrocos, que joga no mesmo horário contra o Haiti, lanterna do grupo e já eliminado. O técnico Carlo Ancelotti indicou que vai fazer apenas uma mudança em relação ao time que começou a partida passada. O atacante Rayan deve entrar no lugar de Rafinha, que saiu machucado. A partida terá transmissão da CBN a partir das 5h30 da tarde. No horário de Brasília, 9h35.
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0: 9:36, estamos de volta. A música tem o poder de transformar vidas, preservar tradições e conectar gerações. E em Caruaru, um projeto social muito importante vem cumprindo exatamente esse papel, a ensinar crianças e jovens e adultos a tocar um dos instrumentos mais emblemáticos da cultura nordestina, que é a sanfona de oito baixos. Para falar sobre essa iniciativa que também mantém viva a história do forró e abre novos caminhos para muitos jovens, eu vou conversar agora com o Iveson Santos, o Arthur Lorenzo, de 8 anos, que é o sobrinho do Iveson, que já estão aqui conosco, nos dando a honra de marcar presença aqui na Rádio CBN hoje, nesta manhã de São João. Bom dia, Iveson. Bom dia, Arthur. Sejam bem-vindos.
1: Bom dia a todo mundo aí que está do outro lado nos ouvindo. Mais uma vez aqui lá de Arthur, já vim outras vezes, né? Arthur, a segunda, e a gente vai bater um papo e se divertir hoje.
2: É isso mesmo. Bora tocar a música aí? Um shotzinho.
0: Tu já quer começar tocando, não perde bora. Tempo não. Muito bom. Bora, simbora então, Arthur.
1: Tocar uma música, é?
2: Sala de reboco.
1: Sala de reboco.

0: vamos embora.
1: Boa, vamos embora. Desenrolada é ele, viu? Só tem 8 anos, tem certeza?
2: Eu acho, né? Ele diz também que
3: tem 8. Eu tenho 8 anos. Eu comecei com 3 anos, tenho 5 anos de carreira, então...
1: 5 anos de carreira já. Menino, já tá ficando velho. Isso. Oi, você me conta uma coisa. Como foi que surgiu a ideia de criar essa iniciativa, A Casa dos Oito Baixos, que é tão importante para a nossa cultura, né? Para manter essa tradição viva.
2: Então, é uma história muito longa, né? Eu fiz parte de um projeto social em 2002, idealizado por Valdir Santos, um cantor caruaruense, e junto com Marconi Rocha, o percussionista que me ensinou de fato a tocar a percussão, né? Eu fiz parte desse projeto, entrei por curiosidade, essa curiosidade virou minha profissão, eu tomei conta do projeto PIN há alguns anos, fui morar em São Paulo, aí fiz umas viagens pela Europa, e passei 2 anos morando em São Paulo. Quando eu voltei, em 2018, eu acho, eu já vim patrocinado pela Contemporânea, e eu tinha muitos instrumentos em casa. E eu vim do social, e eu sempre gostei de dar aula. E eu já imaginei, já tinha pensado de abrir as portas da minha casa para dar aula para as crianças do bairro. Mas minha casa é pequena, então não comportava tanta gente. E aí foi quando eu liguei para João Bento. João Bento é um alagoano que mora em São Paulo hoje, apaixonado por Caruaru, pela sanfona de oito baixos, pela percussão. E quando eu liguei para ele, ele ajudava o PIN na época, né? Eu disse, ô João, vamos voltar com a escola, velho, eu queria dar aula e tal. Mas eu queria que fosse no bairro onde minha história musical começou, aqui no meu bairro. E aí ele disse, então vamos, aí procura um espaço. Aí eu comecei a procurar, que é a sede nossa escola lá no Hotel Rota 232 ali por trás. E aí ele disse, ó, então já que a gente vai voltar com a escola de oito baixos, vamos fazer uma grande escola e colocar a sanfona de oito baixos na prateleira que ela merece, assim, porque é um instrumento muito importante pra gente.
1: E difícil, né?
2: É difícil. E em Caruaru, na capital do forró, eu era o único que vivo disso, né? Então é uma loucura, na capital do forró, não ter muitos tocadores de oito baixos, né? Um instrumento emblemático, assim, pra música nordestina. Mas o cenário tá mudando, né? Tá vindo várias outras crianças aí na escola, lá tocando, despontando aí. Logo, logo vai estar repleto de tocador.
1: E Arthur começou, né, te vendo, né, você com certeza é uma inspiração para ele. Como foi que você teve esse start, assim, Arthur? Disse, ah, eu também quero tocar, tio. E aí, como foi?
3: Foi assim, porque quando eu era bebê, né, do colo da minha mãe, meu tio me disse que eles chamavam os amigos dele lá pra garagem e eu ficava dançando, né, no colo da minha mãe. Aí quando eu completei 3 anos de idade, meu tio começou a me ensinar a tocar.

0: ao pandeiro. Que o primeiro exercício que eu aprendi foi o que todo mundo da escola da Casa 8 Baixo aprendeu, que é esse exercício aqui, ó. Aí ele passou pra mim, eu tava lá no colo lá com a mão troncha. 1, 2, 3, 4. Aí depois ele falou assim, ó, fica aí treinando que eu vou fazer as coisas lá na cozinha. Eu fiquei lá treinando. Aí no outro dia eu já tava.
1: Foi muito rápido, habilidoso demais.
0: Sem ele falar que o looping, né, de repetir várias vezes. Aí, quando eu completei 4 anos, aprendi a sanfona. Aí, com 5 anos, eu pedi pro meu tio me ensinar a zabumba. Aí, ele solfejava. Ó, Arthur, faz isso aqui, ó. Tum, tum, pá, tum, pá, tum, pá, tum, pá. Aí, eu pegava lá. Tum, tum, pá, tum,
2: era de primeira, pá, incrível. Tum, pá, tum.
1: Ele deu vida, né?
0: Ele não fazia na zabumba, ele só solfejava. Aí, depois, agora... Com 8 anos, tô tocando pandeiro, sanfona, gogô, treinando
1: tudo.
0: Um bocado de coisa.
2: Tudo que eu toco, o Arthur toca. Exatamente tudo. Assim, tem coisas que ele toca melhor do que eu, berimbau, outras coisas. O berimbau foi do mesmo jeito. Eu dei pra ele um dia, no outro ele tava tocando um absurdo,
0: porque
2: assim, olhando na internet.
0: Eu tava assim, né? Eu gosto muito de capoeira também, né? Eu ficava olhando lá. Eu falei, é muito massa tocar berimbau. Eu falei, ô tio, compra o berimbau aí. Amanhã eu compro. Aí eu, no outro dia, ô tio, cadê meu berimbau? Aí no outro dia eu compro, ô tio, cadê meu berimbau? Cadê meu berimbau?
1: Até ele comprar.
0: Aí ele comprou. Aí eu fiquei lá, né? Ele me ensinou a minha caindo assim, porque o dedo dói, tem que ficar uma corda dura. Aí fica,
1: tem
0: que ver
1: que
0: ficava roxo no meu dedo. Aí eu tô lá, né? Aí eu pesquisando no celular da minha avó, toque de berimbau. Aí eu fiquei lá, tum, tch, tum, den, den, tch. Aí no outro dia, quem foi que te ensinou isso, Arthur? Eu fiquei lá no celular,
2: incrível,
0: toque de berimbau.
1: Demais.
2: Violão
1: é o
2: também,
1: dom, é um
0: violão.
1: O Arthur, e você gosta de verdade, você faz com prazer, assim, tá
0: gosto,
1: tocando, tá na
0: gosto.
1: Música, tá na escola.
0: Gosto muito. E eu já tô dando aula, né, na Casa 8 Baixo. Eu vejo meu tio... Eu vejo meu tio lá dando aula, aí eu saquei, agora eu saquei como dar aula.
1: Já começa a orientar outras crianças e é bacana porque serve de incentivo também para essa nova geração, né?
2: A imagem de Arthur é importantíssima para todo esse movimento que a gente tá fazendo, sabe? Ele nem sabe disso, nem precisa saber. Eu só quero que ele se divirta e toque mesmo. Porque, de certa forma, a imagem dele, por ser criança, tá carregando no peito a sanfona de 8 baixos, o pandeiro, a percussão.
1: É um legado que ele carrega.
2: Por exemplo, a gente tocou recentemente na Bahia. Muitos vídeos da gente viralizaram na internet, assim, milhões e milhões de visualizações. É o que eu falo, né, a galera, poxa, muitos vídeos seus, velho, o pessoal fala. Recebi ontem no grupo de família, no WhatsApp, que doido, na Itália, uma amiga minha disse, ó, tem vídeos teus circulando aqui no WhatsApp de grupos de percussão na Itália. E a gente anda nos lugares, assim, e o mais legal de tudo é que as crianças reconhecem ele, pela era que a gente vive do TikTok, Instagram, essas coisas, de crianças da idade dele também usa. A gente andando na Bahia, lá no centro da cidade, assim, é uma criança da idade deles. Ó, o sanfoneiro aí, ó. Aí se a gente viu ele, tu viu ele de onde, rapaz? Ele disse, não, do TikTok, do Kawaii, não foi?
0: Kawaii, Kawaii.
1: Tu já tá dando autógrafo, Arthur? Já pediu?
2: Eu sou fotógrafo dele, ele é o mais famoso, né?
0: Mas eu tava na escola, não tem aí um menino lá que ele é do ano, vai quando ele anda no ano, olha, posta o vídeo do Caio, você tocando pandeiro, viu?
1: Olha aí.
0: Alexandre, o nome dele.
1: Olha, Alexandre.
0: É, Alexandre. Aí ele... Cadê? Bosta o vídeo de novo aí no Calaip, tocando pandeiro, que eu quero lhe assistir.
1: Olha aí, sucesso total, Arthur. E me diga uma coisa, como foi a experiência de vocês participarem do clipe de João Gomes?
2: Foi um momento muito especial, assim, pra gente. Com certeza vai ficar gravado pra sempre, assim. O pessoal de João, ele já acompanhava meu trabalho pelas redes sociais, pelos vídeos da gente na internet e tal. E aí a gente fez uma gravação para o Spotify no São João do ano passado, que fez eu e Arthur, Xande Avião, Natanzinho Lima, João Gomes e uma outra mulher bem famosa. Então, aí desse trabalho do Spotify, Arthur falou, né, que era fã de João e tal. E aí, a gente em casa, e aí começou a receber umas mensagens, assim, dizendo que João Gomes estava falando da gente em Santa Cruz, assim, na noite. E aí eu disse, poxa, será que vai rolar alguma coisa? E aí fui pra São Paulo fazer um show com o Genesi. Quando eu voltei, uma semana depois, o produtor dele me liga. Ih, isso aqui é o produtor de João Gomes. Poxa, a gente já lhe acompanha um tempo. E João Gomes vai gravar semana que vem um novo DVD dele. E ele quer você e Arthur no DVD. Aí eu pensei que era trote, assim. Pô, o artista mais famoso do momento, assim. E aí a gente foi lá, Arthur conheceu, foi uma experiência incrível.
1: E aí, Arthur, se emocionou, não foi?
0: Eu me emocionei demais quando a gente tava... porque o motivo era fazer surpresa, eu acho que tu já sabia, né?
2: Já sabia, aí o pessoal pediu pra fazer surpresa.
0: E aí eu tava lá no hotel de Serrito, não foi?
2: Lá perto
0: de Serrito.

0: Aí a gente foi lá de noite, indo lá pro. Na casa da avó dele. Aí vinha o cabelo de mestrinho, não, o cabelo grande, aí não dava pra ver João Gomes. Aí quando eu cheguei, vi João Gomes, eu. Aí comecei a chorar, abracei ele. Aí a gente saiu lá umas meia-noite e pouca já. Aí no outro dia a gente fez o DVD. Tava tremendo assim, tocando lá a sanfona lá. Porque é um orgulho muito grande estar ladeado de João Gomes, né? O cantor estouradíssimo, né? Na cultura nordestina. E eu gosto muito, né? De eu queria agradecer a ele por ter me chamado, que é uma alegria muito grande. E também lá em Recife, né? Botei lá tocando com ele. Aí ele parava o show, São João Gomes dele toda hora pra falar do meu tio. E eu gosto muito de João Gomes porque ele é muito legal.
1: Coisa boa, né? Ter essa oportunidade de cantar com esse artista, que acaba sendo muito bom pra vocês também, né? Pra levarem o nome
2: total,
1: de vocês.
2: Total, foi uma amizade legal que a gente fez, assim, sabe? Eu falava pra maninha, mãe era doida, João Gomes sempre chamava as crianças, disse, vamos pro show de João Gomes. A gente leva a sanfona e bota Arthur na beira do palco que ele puxa ele. Aí eu disse, não, mãe, vai acontecer. Mas eu sabia.
1: E aconteceu.
2: E eu me identifico muito com ele porque tem muitas coisas que são muito parecidas, coisas que eu faço com ele, né? Dele tá dando oportunidade para os que estão começando, para crianças e tal. E eu tenho uma escola.
1: Sim.
2: E a gente faz exatamente essa coisa. E ele tem um dos sonhos, que é fazer escolas também. E a gente fez uma amizade muito legal. Dele ligar pra gente, chamar ele pra casa dele, a gente passa o dia lá, se divertindo, comendo, tocando. E ele tem um carinho danado pelo trabalho que eu faço, sabe? Isso que Arthur fala dos shows que ele para pra me apresentar. Então.
1: Queria ser uma amizade muito bacana.
2: Foi.
0: E minha avó também, né? Ela é muito. Ela é muito que ela gosta muito de João Gomes também, né? E ela é muito ansiosa, né? Pra que eu toque com ele. Aí, oi Arthur, vai ter show de João Gomes hoje, não sei aonde. Bora pra lá. E aí tu pega a sanfona, aí tu fala lá, grava um vídeo cantando a música dele. E eu nem quase não sabia a música dele. Tu grava um vídeo, manda pro teu tio. Aí tu fala, ô tio, eu quero usar essa música pra tocar com o João Gomes. Ela é muito. Tipo, ela gosta muito de João Gomes e quer ver muito eu tocando mais com ele. Aí ele. Não, vai ter um show de João Gomes hoje, não sei aonde. Olha, pega a sanfona e fique lá em cima do palco lá. Peça para os produtores dele deixar você tocar em cima do palco.
1: Muito bem, vamos tocar um pouquinho oito baixos? É difícil, bora. Arthur, tocar oito baixos?
2: Bora.
0: De primeira a pessoa não aprende não, né? De primeira quando a
1: tem
0: pessoa
1: tem que se esforçar
0: pega,
1: muito.
0: É, mas quando a pessoa é mais dedicada, né? Estudando, aí pega, toca, se
2: aí
0: dedicando.
2: Funciona.
1: Qual
2: aí
1: foi o primeiro instrumento, Arthur, que você começou? Foi oito baixos?
0: Pandeiro.
1: Foi o pandeiro? E você acha mais difícil o pandeiro ou oito baixos?
0: Não, o pandeiro, ele é mais, né, um pouquinho mais fácil, né? Mas também tem que ter muita força pra segurar um pouquinho.
1: É
0: o do motil já é um, tem um do poder do motil, que é 1,2 kg. Ele lá, tuk-tica, tuk-tica, tuk-tica, tuk-tica.
2: Se tu tiver maior, tu vai estar com mais força,
1: daí,
2: tu pega um desse também.
1: Vamos ouvir o que agora?
0: Asa branca.
1: Ovo de codorna. Eu gosto de você tocando ovo de codorna.
0: Bora.
1: Clássico de Luiz
2: Quem
1: Gonzaga.
2: Puxa é tu aí. Esse ovo de codorna, a gente foi um dos primeiros vídeos que viralizou na internet.
1: Sim.
2: Na escadinha lá de casa.
1: Sim.
2: Assim. Foi com essa música. Então é a cara dele, né, tocando ovo de codorna na sanfona de oito baixos. Vai, Arthur, puxa.
1: Puxa aí, Arthur.

0: Eita, coisa boa. O Arthur, e quando você chega na escola, tem as festinhas assim, o pessoal não pede não. Arthur, traz tua sanfoninha pra tocar, fazer um showzinho.
1: Ah, é na minha escola, né? Sim. Quem tá na casa do Alto Baixo?
0: Na tua escola.
1: Ah, na minha escola
2: ele é atração lá. É, rapaz, atração. Tocou até ontem, não foi lá?
1: É, parece.
2: A festa do milho, as quadrilhas que tu dançou lá.
1: Segunda-feira, parece.
2: Não. Segunda, né? Foi.
1: Aí foi. Aí eu tava lá, né? Eu tava lá na apresentação, fui o noivo, aí eu...
0: Foi o noivo e sanfoneiro.
1: E noivo e sanfoneiro na mesma hora. Aí tava eu, meu irmão, que tem

0: Iguana e Modi lá tocando pra
1: Levi, né?
2: Isso. Levi. E o Levi também já tá sendo encaminhado pra música, né? Ele gosta, se identifica também.
0: Ele é muito atentado, não tem?
1: É, ele só vai demorar mais um pouco. Ritmo ele tem.
2: Sim.
1: Quando você nasce com ritmo, é muito mais fácil de você aprender um instrumento, né? Porque precisa de ritmo, né? Então,
2: sim,
1: Levi só vai demorar mais um pouquinho. Mas eu já tô levando ele pros lugares pra ele vivenciando isso.
2: Sim.
1: Ver o irmão tocando, ver o tio tocando, outras crianças tocando, que isso... Dá, de certa forma, dá um incentivo.
0: Atentado não, desculpa. Ele é mais...
1: É mesmo, ele é atentado.
2: É porque a criança, né, tem muita energia,
1: é,
2: né?
1: É, normal.
0: Também,
1: Arthur também é?
0: É, eu sou mais ou menos.
2: Mais ou menos.
0: Eu sou teimoso também, né? Mas... meu irmão ainda é mais. Ele fica... Toda hora ele fica lá. Uma vez eu tava dormindo com minha mãe, eu acho que foi de tarde. Ele chegou lá, deu uma pisa nas minhas costas. Quando eu tava dormindo, aí começou com o sininho. Aí, uma vez eu tava com o celular, então ele tomou de mim. Eu vou, Levi, me dá o celular. Aí ele, não vou, não. E deu umas tapas na minha
2: cara. Ele
0: costa,
2: é mais novo, é?
1: É, Levi tem 5 anos.
0: É muito, ele é muito perigoso, assim.
1: Virado.
0: Uma vez ele já pegou, ele queria pegar um pau e me bater, hein? Ele é muito assim, mas...
2: É brincalhão, é coisa de criança.
1: Com o tempo ele entra no clima da música também.
0: Ele já tá fazendo lá os exercícios no pandeiro.
1: É.
2: Muito bem. E vendo você...
0: Vai demorar só um pouquinho, né? Não é só porque a gente é irmão, que a gente é quase gêmeo, né? Todo mundo
2: é verdade, parece muito, viu?
0: Parece. Aí não é só porque ele é meu irmão gêmeo, né? Não é gêmeo. Mas só porque ele é meu irmão parecido, que ele é igual a eu, que ele vai aprender...
2: Rápido como você, né? Cada um tem o seu tempo, né?
1: Edson? Criança pra criança.
0: Tem pessoa que é gêmeo, né? Da mesma idade, mas não é igual, né?
2: É verdade. Ô, Edson, e tem muita criança hoje no projeto?
1: Tem, a gente tem aproximadamente mais ou menos uns 50 alunos de sanfona de 8 baixos e percussão, porque são turmas diferentes, né? Quando eu tô dando aula de 8 baixos, é só 8 baixos. Depois entrou outra turma de percussão, aí mais uma outra turma de 8 baixos. Aí as aulas lá funcionam terças, quartas e quintas, de manhã e de tarde.
2: E hoje é só você que ensina?
1: Só eu
2: e
1: que
2: Arthur
1: ensino.
2: E Arthur já no caminho também? Já?
1: Aí Arthur vai olhando ali, aí ele vai pegando o jeito de como passar para as outras pessoas. Isso ele já tem, né? Porque ele fica me vendo sempre.
2: Sim.
1: Aí tem outros alunos também, como o Gustavo, que mora lá perto também. Super dedicado, tá tocando bem pra caramba também. Ele já consegue passar um pouco para outras pessoas, porque é isso. A continuidade tem que ser esses meninos, né? Daqui
2: Sim.
1: a uns dias, eu espero que Deus me dê muita saúde e eu dure muito tempo tocando e ensinando. Mas a cena se desenha para eles mesmos darem continuidade à aula e tomar conta da escola. E vai vir outros alunos deles. E assim o ciclo vai indo.
2: E como é que tem sido manter essa agenda de shows, né? Que tá bem intensa a tua agenda também, com as aulas conciliar. Como é que tá
1: então,
2: sendo? Você tá sem dormir de manhã, vai fazer
1: também,
2: show à noite, não dorme de manhã
1: também,
2: pra dar aula?
1: Mas no mês de junho a gente sempre para, né?
2: Tem um recesso,
1: eu não consigo
2: sim.
1: dar aula lá porque sim. eu viajo muito. E esse ano principalmente, tocando com o João Gomes, aí eu tenho uns shows com o Marcelo Genesi. Amanhã, bem cedo, tô indo pra São Paulo. Passo uns dias lá tocando com ele. E aí a gente sempre para em junho, pelo fato dessa correria minha. Aí a gente inicia as aulas início de julho, agora.
2: Muito bem. E aí, Arthur, tá com saudade? Já tá de férias da escola?
0: Ainda não.
2: Ainda não. Só da escola de 8 baixos. Você vai todo dia? Frequenta todo dia a escola de 8 baixos? Como é?
1: Todos os dias de manhã. Ele estuda à
2: se
1: tarde,
2: dedica
1: né?
2: muito, né?
1: É. Aí todos os dias de manhã ele tá lá comigo.
0: Tem vez que eu não vou porque eu vou cortar cabelo.
2: Vai resolver
1: fazer
2: algum problema.
1: Fazer a tarefa de casa
2: muito
1: também,
2: bem.
1: Essas coisas.
0: Tem vez que eu for cedo, né? Aí, meu, eu volto bem cedinho, viu, pra fazer a tarefa, eu fico lá, só termino na hora de ir. Aí chego em casa na correria, né, que eu estudo de uma hora, que a van vai me buscar. Aí eu quase não fazia a tarefa, aí quando eu chegava na escola...
2: Mas tem que estudar também, né?
0: É, tem que estudar coisa da escola e estudar...
2: A música.
1: É o que eu sempre falo pra ele, tem tempo de tudo, né? Dá tempo de brincar, dá tempo de soltar pipa, de tocar um instrumento.
0: Soltar pipa não solta mais não, né?
1: Agora é baleadeiro, ele tá lá derrubando garrafa na cerca, no arame lá.
0: Olha, eu tô até sumindo do celular, não tô querendo mais não, só... Aí então, tem ver lá, né? Pessoas treinando mira de baladeira, só... Mas eu pesquisava bidimbal...
2: Que a gente pode ouvir agora? Tem uma música que você fez, né? Que você disse que não é cantor, mas você fez uma música, tava cantando outro dia. Foi até na escada um vídeo que eu vi, uma letra
1: qual?
2: Sua. Eu e ela é o nome, eu acho.
0: Eu e ela?
1: Ela e eu. Mas é no violão ali.
2: É no violão,
1: ó,
2: é?
1: Na próxima eu trago um violão
2: então
1: e a gente
2: próxima.
1: A gente
2: uma música
1: toca
2: muito
1: uma
2: bonita.
1: Música.
2: Você também compõe?
1: Eu tenho umas letras, porque eu tenho um trabalho com o Arthur, né? Que é Ibson e Arthur, o Workshow, que é um trabalho instrumental, com sanfonas de 8 baixos e autoral também, né? Eu componho muita música autoral, instrumental. E aí eu comprei um violão pra mim e pra Arthur, e aí veio muitas ideias com letra, música com letra. E aí comecei a fazer umas coisas e aí tá guardado.
2: Legal.
1: A gente vai

0: registrar nosso primeiro disco, vai entrar em estúdio para gravar o Iveson e Arthur na Casa de Januário, um disco 100% instrumental e 100% autoral. Quando a gente fizer esse instrumental, aí depois a gente pensa num
1: Vai pros
0: EP
1: outros
0: aí de músicas
1: projetos.
0: cantadas.
1: Muito
0: Aí
1: bem.
0: quem sabe a gente chama alguns amigos aí para cantar
1: Ótimo.
0: algumas músicas, né?
2: Ei, tocar um xote ou um baião?
1: Você que manda.
0: Vamos tocar um trechinho de uma outra música aqui.
2: Baião, xaxado.
0: Vamos lá.

0: bom demais, dá vontade de nem parar mais, deixar vocês tocando aí pra sempre. O Arthur, o que é que você sente quando você tá tocando?
1: Muita alegria, né? Muito orgulho de ter escolhido isso pra minha vida, né? Porque agora eu nunca mais vou parar, né, de tocar meus instrumentos e eu vou ficar aqui até eu querer, né? Mas só vou parar quando...
0: Você já sabe que profissão você vai ter quando crescer. Vai ser músico mesmo, vai manter...
1: Não quero nem mais nenhuma... Não quero ser policial, não quero ser bombeiro, não quero ser astronauta. Não quero ser nada. Quero ser nada, só quero ser...
0: músico,
1: né? Músico.
2: É, eu acho que essas coisas é muito louco, porque eu acho que não é nem escolha, sabe? Eu acho que são encontros.
0: Sim.
2: Porque a facilidade que Arthur tem de tocar as coisas... Eu já dei aula em muito tempo, em muitas escolas e para muitas crianças. Já trabalhei com muitos músicos. Até hoje eu não encontrei nada parecido com isso.
0: É um
2: com
0: dom,
2: a facilidade.
0: Né?
2: Com o dom, tem pessoas que nascem com certas facilidades, aptidão para alguma coisa. E Arthur é para música. Então, e eu acredito muito... Eu não tenho uma religião, mas eu acredito muito no espiritismo. Então, acredito que teve algo aí em outra vida, assim, com o Arthur. Ele tá ralando pra se lembrar e tal, mas a facilidade que ele tem pras coisas, eu vejo ele fazendo coisas assim, não é possível que uma criança do tamanho dele faz isso tudo, sabe?
0: E começou muito cedo, né? Aos 3
2: anos,
0: né?
2: Muito, muito.
0: Então...
2: É incrível, parece que ele já sabia tudo que ele tinha que fazer, sabe?
0: Já nasceu programado.
2: Eu só tava organizando ali alguma lembrança, é muito doido isso, é muito doido. Eu que vivo isso com ele todos os dias, e vejo ele fazendo as coisas, não é possível que ele conseguiu fazer tão rápido isso.
0: Muito bom.
2: Então, e músicos profissionais grandes, já que tocam há anos e anos, assim, e não conseguem fazer muitas coisas que ele faz, assim. Então é muito louco, assim.
0: Então a tendência é só melhorar.
2: É só tempo agora.
0: Tem algum instrumento, Arthur, que você tem desejo de. Que você deseja aprender que ainda não sabe?
1: O que eu queria aprender mesmo era saxofone.
0: Muito bem.
2: Ainda dá tempo, né?
0: Tá,
2: logo,
0: tem
2: logo.
0: Muito tempo.
1: Só de sopro mesmo, mas não vou aguentar não, porque daqui a pouco...
0: Vai, mas tudo é habilidade, Arthur.
2: É treino,
0: você pega,
2: né?
0: O pique mesmo e treina.
2: É treino.
1: O que eu queria aprender mesmo era pífano.
0: Também.
2: Pífano.
0: Você pode aprender tudo.
1: Ou tirar um somzinho, né? Mas dói o dedo lá, né?
2: Ele já tava assobiando, tirando o som do pífano. Vitória, já nos encontramos, assim, seu João do pífano, Marcos do pífano lá. E ele já, pum. Eu não nasci pra instrumento de sopro porque me dá dor de cabeça quando eu começo a soprar. Eu disse, não, é melhor tocar
1: tonteza,
2: o que eu já toco, então tá tudo certo. Mas Arthur, acho que logo, logo vai começar.
1: A cabeça fica...
0: Muito bem. O tempo da gente já tá acabando. Eu queria agradecer demais a presença
1: muito
0: de vocês
1: obrigada.
0: Aqui. Foi um prazer.
1: Eu também agradeço, né? Porque tava lá em casa e minha avó me falou, né? De 10 horas vai ter uma entrevista. Eita, bora simbora.
0: Tu gosta da entrevista, Arthur?
1: Ah, mais ou menos.
2: Bicho é falador, viu?
0: É,
2: bicho.
0: Mais ou menos,
1: porque
0: é bom
1: eu fico
0: assim.
1: Envergonhado pra falar, mas no show eu fico mais ainda.
0: Fica envergonhado no show, ninguém percebe não, viu? Você fica
1: percebe,
0: muito à vontade,
1: né?
0: No palco.
1: De tanto que eu sou famoso, ninguém vai perceber.
0: Você fica muito à vontade, queria agradecer, desejar muito, muito, muito sucesso pra vocês.
1: Eu que agradeço.
0: Que Deus abençoe sempre os dois. Ibson, parabéns por colocar Arthur também nessa roda aí, tão importante, né, da nossa cultura, levando esse legado com ele, né? E incentivando outras crianças também, que a gente precisa muito, né, dessa geração nova entender

0: importância da música, dessa cultura, né? Que vai levar aí para a vida toda. Parabéns, as portas aqui da CBN estão sempre abertas. É um prazer receber vocês sempre aqui. Sucesso e boa sorte aí esse mês, né? Corrido que só.
1: É.
0: Em julho voltam as aulas na Escola dos
1: em
0: Oito
1: julho,
0: Baixos.
1: Em julho as aulas voltam lá na Casa dos Oito Baixos.
0: Muito bem, então vamos encerrar com música?
2: Bora.
0: E aí, Arthur, vai ser o que agora?
3: Quer tocar sanfona ou pandeiro?
2: Pode ser pandeiro.
3: É? Então vai.
0: Simbora.

0: Muito bem, é palmas para eles. Aê. Mandar um abraço aqui pro pessoal, olha a Bela.
1: Parabéns.
0: Balé Ohana tá mandando aqui, parabéns, referência viva de Caruaru, estão de parabéns, Iveson e Arthur. Marcos Paulo Bezerra Duarte, lá de Sumé, na Paraíba, tá curtindo a gente aqui também. Um abraço, Marcão. Um abraço também pro Valdir Cunha. Bom dia, feliz São João a todos, daqui direto de Joaquinabuco. Wanda Cavalcante está com a gente também. Feliz São João, Wanda, um beijo para você grande. Iveson Santos, Arthur Lourenço, muito obrigada por vocês estarem aqui com a gente hoje, nesse dia de São João, deixando a nossa programação mais especial e mais bonita ainda hoje. Agora são 10 horas e 2 minutos, eu vou para um rápido intervalo, daqui a pouquinho eu estou de volta.
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quarta-feira, 24 de junho de 2026. 22 cidades de Santa Catarina amanheceram com temperaturas negativas. Em Bom Jardim da Serra, os termômetros marcaram 9,1 graus abaixo de zero, menor temperatura do ano verificada até o momento no estado. Reconhecida como capital nacional do frio, a cidade de Urupema registrou menos 8,33 graus. No Paraná, a cidade de General Carneiro teve 3 graus negativos, patamar mais baixo em 2026 no estado. Segundo o Sistema de Tecnologia e Monitoramento Ambiental, a sensação térmica chegou a 8,4 graus abaixo de zero. No Rio Grande do Sul, 24 cidades registraram temperaturas negativas nesta quarta-feira, de acordo com a Climatempo. É o número mais elevado no ano até o momento. Em Vacaria, na Serra, os termômetros marcaram menos 3,2 graus, menor temperatura encontrada hoje no estado. O presidente Donald Trump usou uma rede social para compartilhar um artigo que cita as eleições presidenciais no Brasil como um grande teste para o ressurgimento conservador na América Latina. A publicação foi feita pelo site da emissora conservadora Newsmax, alinhada ao governo do republicano. Intitulado Trump conquista 8 vitórias em 7 anos na América Latina, o artigo afirma que países do continente têm se alinhado às políticas do presidente americano. O texto usa como gancho a recente vitória do candidato de direita, Abelardo de Laes Priella, nas eleições da Colômbia. Segundo a publicação,

0: eleição, o resultado aponta para a formação de um governo assumidamente favorável a Trump. No horário de Brasília, 10:05.
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0: Agora 10 horas e 7 minutos na Rádio que Toca Notícia. Almi Villanova está chegando por aqui nesse feriado, dia de São João. O que é que você traz para a gente hoje no AB1? Almi, bom dia, seja bem-vindo.
4: Muito bom dia para você, Jair Lima. Bom dia para todo mundo que acompanha a programação da CBN. Dia de São João, imagina, Jair Lima, imagina como é que está o AB1. Claro que está assim, recheado de informação para os visitantes, né? Os turistas que estão circulando aqui na cidade, né? Todo mundo conhecendo um pouco mais do nosso São João, aqueles turistas que estão de volta também, né, porque já gostam da festa, enfim, e a turma da cidade, né, nós aqui, caruaruenses de berço, de nascimento, enfim, todo mundo celebrando esse dia de São João. Então a gente vai trazer as informações a respeito das atrações lá no pátio de eventos, a gente vai trazer informações a respeito do Alto do Moura, a gente vai mostrar a movimentação lá no Alto do Moura também, né, um dos locais mais procurados aí, todo mundo chega lá cedinho, a festa já começa no final da manhã ali com os shows também, no palco do Polo Mestre Vitalino, enfim, a gente vai trazer todas essas informações e vai falar também sobre a expectativa do torcedor, da torcedora, do Brasil, todo mundo aí de olho logo mais em mais uma partida da seleção brasileira diante da Escócia. Tem aquela turma que gosta de assistir lá no pátio de eventos, hein? Aproveitar ali as dimensões daqueles telões para conferir também as emoções da Copa. A gente também vai falar sobre isso, vai mostrar a movimentação por lá. Enfim, o jornal tá ficando prontinho, quentinho e bom, feito comida de milho, para a gente conferir a partir das 11h45 no nosso jornal, que vai até a 1 da tarde ali com muita informação também nesse dia de São João. Dona Jaira.
0: Muito bem, então simbora. Comeu muita comida de milho ontem? Você olha, não gosta muito?
4: Olha, ao longo desse mês, bastante gosto, gosto demais de canjiquinha, adoro. Então assim, sabe, né? A gente aproveita mesmo, porque os temperos são muito bons, né? Tem muita gente talentosa quando o assunto é culinária. E aí é difícil a gente resistir, não dá para resistir. Então a gente vai nesse ritmo, nessa pisada boa, até o finalzinho do mês de junho.
0: E eu não sei se você concorda comigo, mas eu acho que comer, saborear essas comidas de milho em junho é diferente.
4: É diferente.
0: O sabor é diferente.
4: Muito, Jair, é muito diferente. É incrível isso, né? Porque parece que tudo contribui para o sabor, né? O cenário,
0: verdade.
4: A atmosfera, o colorido, né? Acaba influenciando o nosso paladar também, pode crer.
0: Verdade. Almi, obrigada, viu, pela sua participação. Bom dia, bom trabalho.
4: Valeu, Jair Lima. Tô vendo o Nath Alves por ali também. Bom dia, bom batente por aí, seu Nath. Valeu, Jairinha.
0: Valeu,
4: e tamo junto.
0: Tamo junto. Agora 10 horas e 9 minutos.
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4: Agora 10 horas e 13 minutos na Rádio Que Toca Notícias. Chegou o momento do CBN Sustentabilidade. O professor e biólogo Alexandre Nunes já está por aqui conosco na linha. Bom dia, professor.
5: Bom dia, Jair. Bom dia a todos os ouvintes da Rádio CBN Caruaru.
4: Professor, que hoje vai falar sobre o El Niño, né?
5: Isso. Inicialmente, para as pessoas entenderem que é um fenômeno natural que traz grandes impactos. Mas a palavra El Niño, a origem dessa palavra... No final do século XIX, na cidade Paita, no norte do Peru, os marinheiros começaram a perceber que apareciam poucos peixes em certos períodos, em alguns anos, e também chuvas muito intensas, e numa parte do deserto lá, aparecia uma vegetação. E eles acharam estranho. E sempre isso acontecia próximo do Natal, justamente... no nascimento do menino de Jesus. Por isso que é El Niño, um menino, fazendo referência ao nascimento do menino de Jesus. E por que o El Niño se forma? Os oceanos, eles têm, eles regulam a temperatura do planeta, as chuvas, a umidade, enfim. Os oceanos é um fator primordial nas condições climáticas do planeta. E no Oceano Pacífico, tem uma região... que a gente chama de Pacífico Equatorial, que a temperatura lá, se passar 5 meses a 6 meses, 1,5 grau acima do normal, mais quente, isso significa que vai vir um El Niño. E nesse ano, ficou 2 graus a mais do normal. Isso significa que é um super El Niño. É o quinto na história que é registrado. Então, o que é que o El Niño vai trazer? Os impactos para a nossa região.

0: altas temperaturas, baixa umidade, um calor intenso, quer dizer, seca, vai trazer para aqui, para Caruaru, Agreste, Pernambuco. Então, vai trazer esses impactos. O El Niño, ele afeta algumas regiões, não é o planeta. O Brasil, por exemplo, no sul do país, vai ter muita chuva. Aqui vai ser seca. Agora, uma vez ou outra perdida, vai ter chuva bem intensa. Por isso é importante a gente se preparar para tudo isso. Porque a previsão é que ele dura, né, o El Niño, de 9 a 12 meses. E ele acontece num ciclo de 2 a 7 anos. E a previsão é que ele vai começar agora no finalzinho de julho, começo de agosto, enfim, entre julho e agosto. E quando ele começar, era bom que a gente estivesse preparado para isso. O que seria? Por exemplo, vai ter uma incidência de foco de incêndio. Então, é bom que certos cavalos, a gente tenha uma brigada preparada para isso, tanto na prevenção como no combate. A gente tem que ter racionamento de água, porque vai faltar água. Um detalhe, a gente tem que fazer limpeza, recuperação dos nossos rios, dos parques, das nossas, da arborização urbana, para minimizar o impacto do El Niño. Então, a gente é um fenômeno natural, mas ele a gente recebe informação antecipada, com a ciência e tecnologia, a gente sabe o que vai acontecer. Então, é necessário que a gente prepare para toda essa estrutura, para minimizar os impactos do El Niño, que, como eu falei, vai ser uma seca severa que a gente vai ter.
1: Muito Jair. Bem, professor. Muito obrigada pela sua participação aqui hoje.
0: Eu que agradeço. Um grande abraço e um bom São João.
1: Bom dia, professor. Um ótimo São João para o senhor também. Agora, 10 horas e 17 minutos.
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2: Agora 10 horas e 21 minutos na Rádio Que Toca Notícia. No Giro Político de hoje, Elielson Lima traz na sua coluna do blog do Elielson a passagem do presidenciável Ronaldo Caiado por Pernambuco nesta quarta-feira, que tem um ingrediente político que chama a atenção. Embora seja afiliado ao mesmo partido da governadora Raquel Lira, o ex-governador de Goiás desembarca no estado sem ter, até o momento, o apoio formal da chefe do Executivo Estadual para sua candidatura ao Palácio do Planalto. A agenda dele é extensa. Caiado concede entrevista exclusiva à Rádio CBN Recife, participa de almoço com empresários no Recife e encerra o dia aqui em Caruaru, onde acompanha os festejos juninos e assiste ao Jogo do Brasil na capital do forró. O movimento ocorre em um momento em que Raquel mantém absoluto sigilo sobre qual será o seu posicionamento na disputa presidencial. Apesar das especulações naturais envolvendo Caiado, por conta da ligação partidária entre ambos, a governadora evita antecipar qualquer definição sobre qual palanque nacional apoiará e se vai declarar voto. A visita também reforça a importância que Pernambuco ganhou no radar dos presidenciáveis. Na semana passada, o governador de Minas Gerais, Romeu Zema, também esteve no estado e participou da programação do São João de Caruaru. Agora é a vez de Caiado buscar espaço em uma das maiores vitrines culturais e políticas do Nordeste. Enquanto a decisão de Raquel Lira não vem, os pré-candidatos seguem fazendo seus movimentos. E Pernambuco, mais uma vez, assume protagonismo na construção do debate nacional. Agora são 10 horas e 23 minutos e o pré-candidato a governador João Campos aproveitou o período junino para fazer um giro pelo Agreste. O ponto alto da agenda foi justamente Caruaru, berço político da governadora. Por lá, João não apenas reforçou sua presença no principal colégio eleitoral do interior, como também aproveitou o ambiente para aquecer o discurso eleitoral. Esses são os destaques de hoje da coluna do Elielson Lima, no blog do Elielson, onde você fica por dentro aí de toda a movimentação aí do cenário político local e nacional também. Agora são 10 horas e 23 minutos.
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4: 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Depois passa tudo na peneira para ficar só o creme de milho. 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
5: Agora 10 horas e 29 minutos. Quem está chegando com mais informações para a gente é o repórter Antônio Marcos.
6: Hoje, com sinceridade, eu acordei com uma vontade de cuidar de mim.
7: Escrever o próprio nome, ler a placa de um ônibus ou entender a bula de um remédio. Tarefas simples do dia a dia, mas que ainda são um abismo para milhares de brasileiros. De acordo com dados mais recentes do IBGE, o Brasil ainda tem cerca de 8 milhões e 400 mil analfabetos com 15 anos ou mais. Desse total, mais de 54% são idosos. É uma ferida social que revela um passado de falta de oportunidades, especialmente nas áreas rurais e periferias do país. Mas há um caminho para reescrever essas histórias. A Educação de Jovens e Adultos, a EJA, funciona como uma ponte para resgatar a dignidade dessas pessoas. Longe de ser apenas uma sala de aula, a EJA é um espaço de acolhimento que devolve a autoestima a quem achava que o tempo de aprender já tinha passado. E quando o preconceito é vencido, os resultados emocionam. Uma prova viva disso vem do Agreste de Pernambuco. Na cidade de João Alfredo, 20 estudantes, entre adultos e idosos da Escola Municipal João Otmar Moura, pousaram para uma foto escolar pela primeira vez na vida. Eles recriaram aquelas fotos tradicionais de alfabetização que costumamos ver.

0: com crianças segurando caderno e caneta, sorrindo ao lado de um globo terrestre. As imagens viralizaram e emocionaram milhares de pessoas na internet. Monique Soares, professora da unidade de ensino, conta que o projeto começou para quebrar o preconceito e mostrar que não existe idade para o conhecimento.
1: Um projeto como esse, né, ele tem um papel fundamental a combater esse preconceito, porque ele dá muita visibilidade às pessoas que por muito tempo foram esquecidas pela sociedade, né, durante uma grande parte da sua vida. Existe um preconceito muito forte em relação à questão da idade, que por serem já mais velhos, acreditam muitas vezes que não tem mais paciência, né? Alguns deles relatam isso, não tem mais paciência para voltar a estudar. Mas umas imagens, né, como a gente publicou nas nossas redes sociais, ajudam a sensibilizar muito a sociedade e a incentivar também esses alunos a voltarem para a sala de aula, que realmente, né, não existe isso de tempo, de idade, o tempo é agora. E a gente está cada vez mais, né, quebrando essas barreiras.
0: A iniciativa deu tão certo que a Prefeitura de João Alfredo criou uma bolsa de R$160 por mês para ajudar os alunos da EJA a continuarem frequentando as aulas regularmente. Na cidade, o número de matriculados mais do que duplicou nos últimos 2 anos, rendendo ao município uma menção honrosa pelo governo federal pelos seus esforços na alfabetização. Segundo a secretária de Educação do município, Alessandra Santos, há 2 anos ocorre aumento na procura por matrículas na EJA.
2: A gente tem conseguido uma adesão muito grande de todas as pessoas que não concluíram a escolaridade no município. Os resultados que a gente tem, por exemplo, é de ter um índice de evasão da EJA costuma ser acima de 50%. O nosso, em 2025, foi de 13%. E eu acho que neste ano de 2026 a gente vai conseguir ainda reduzir esse índice. A gente tem conseguido que pessoas que nunca leram uma palavra consigam ler a Bíblia, fazer apresentações.
0: Diante desse cenário onde a emoção e o resgate histórico transformam o aprendizado, o especialista em educação Alexandre Costa lembra que o ambiente escolar precisa ser mais do que um ambiente do saber.
3: O afeto é uma dimensão fundamental do processo educativo. Assim, no ambiente escolar é preciso ter prazer. Isso fortalece o vínculo afetivo, né, entre o estudante e a escola, além de garantir o desenvolvimento emocional e facilitar o aprendizado. A escola não é apenas o lugar do saber, a escola também é o lugar do sabor.
0: Histórias como a de João Alfredo mostram que a alfabetização de adultos não é apenas sobre aprender a juntar letras. É sobre inclusão, cidadania e a prova de que nunca é tarde para realizar um sonho. Reportagem Antônio Marcos.

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1: Agora 10 horas e 34 minutos na Rádio Que Toca Notícia. Luciano Salamacha chega agora para falar sobre qual o melhor tipo de feedback para dar a um colaborador.
2: Um dos detalhes mais relevantes quando se fala em implementar a avaliação de desempenho numa empresa é o seguinte. Na maioria dos casos, o gestor quer escutar da sua equipe o que acham do seu modelo de gestão, achando que com isso agirá com humildade e entenderá tudo aquilo que lhe falarem. Agora, pense comigo, como eu posso pedir que os meus funcionários tenham a maturidade de saber dar feedback se sequer eles estão acostumados a receber feedback? Por isso, não há dúvida que o processo de avaliação de desempenho numa organização sempre tem que começar por um modelo de 180 graus, ou seja, a alta gestão avalia os seus subordinados. E somente depois que eles aprenderem como se processa essa situação, esse método de avaliação de desempenho, é que eles poderão efetivamente participar também dando feedback para os seus superiores e para os seus colegas. Aliás, é muito comum a gente ver nas organizações o seguinte, notas de chefia para funcionários, geralmente um pouco mais baixas.

0: Notas dos colegas uns para os outros, geralmente notas altas, e notas dos funcionários para a chefia, média a alta. Significa o seguinte: geralmente a chefia tem uma visão mais ampla sobre o comportamento do funcionário que se espera dele. Já os colegas fazem um processo de autodefesa, um princípio corporativo mesmo, em que um ajuda o outro e todos aliviam. E quando o funcionário vai avaliar o seu chefe, ele ficará sempre na dúvida entre garantir a sua continuidade no emprego ou então falar a verdade. O resumo é o seguinte: tome muito cuidado para não querer implementar de uma vez algo que tem que ser feito de maneira progressiva para dar resultados. Para a coluna Visão Empresarial, Luciano Salamacha.
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2: Com mais uma morte por intoxicação por metanol confirmada em Petrolina, no sertão pernambucano, o estado agora chega a 9 casos de contaminação registrados em 9 meses, com 6 mortes contabilizadas. As investigações tiveram início em setembro de 2025, quando os primeiros casos começaram a repercutir nacionalmente. A Secretaria de Saúde de Petrolina, no sertão, confirmou esse novo caso de intoxicação por metanol no município. A vítima, um homem de 32 anos, faleceu no dia 19 de maio, mas a causa da morte só foi identificada após a conclusão dos laudos da polícia científica. Erison Vaz, para a CBN Caruaru.
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2: O Ministério da Saúde anunciou mudanças no esquema de vacinação contra a poliomielite e retomará a aplicação da segunda dose de reforço para crianças. A nova orientação passa a valer a partir do dia 3 de agosto e prevê 5 doses da vacina ao longo da infância. Com a alteração, as crianças deverão receber 3 doses da vacina inativada injetável aos 2, 4 e 6 meses de idade, seguidas por 2 reforços aos 15 meses e aos 4 anos. Todas as aplicações serão feitas com a vacina inativada, administrada por injeção. Erison Vaz, para a CBN Caruaru.
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2: De acordo com o levantamento da FEComércio Pernambuco, em 2025, o período junino gerou mais de 1 bilhão.

0: de reais em receitas e atraiu aproximadamente 1 milhão e 600 mil visitantes. O impacto vai muito além do aumento das vendas. A modernização dos meios de pagamento, impulsionada pelo uso massivo do Pix, das maquininhas e de aplicativos financeiros, transformou a forma como empreendedores e consumidores realizam transações durante a temporada. Dados da B3 mostram que Pernambuco já conta com mais de 169 mil investidores pessoas físicas, somando cerca de 10 bilhões de reais em custódia. Entre 2024 e 2025, o número de investidores em produtos de renda variável cresceu 6,39% no estado. Erison Vaz para a CBN Caruaru.
1: Gostinho de São João, pamonha no copinho. Comece batendo no liquidificador o milho verde com o leite até ficar cremoso. Depois passa tudo na peneira para ficar só o creme de milho. Agora coloque a mistura numa panela e acrescente o açúcar, o sal e a manteiga. Leve para o fogo médio e vá mexendo sem parar até começar a soltar do fundo da panela. Quando esfriar um pouquinho, coloque o creme num saco de confeitar e distribua nos copinhos. Para finalizar, é só colocar o coco queimado ralado por cima. Fica cremoso, delicioso e com aquele sabor de São João. 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
3: Agora 10 horas e 57 minutos na Rádio Que Toca Notícias. Chegou o momento de nos despedirmos aqui do programa CBN Caruaru de hoje. Muito obrigada a você que ficou comigo desde as 9 horas da manhã até agora, ficando muito bem informado, curtindo aí a nossa programação aqui na Rádio Que Toca Notícias. Lembrando que hoje a gente bateu um papo bem bacana e curtiu aqui o som do Iveson Santos e do Arthur Lorenzo, de 8 anos. Eles fazem parte da Casa do Oito Baixos aqui de Caruaru, que mantém vivo aí o legado da música através do projeto social, incentivando e levando a música aí para crianças, jovens e adultos. E você pode rever essa entrevista daqui a pouquinho no nosso YouTube da Rádio CBN Caruaru. Fica lá gravadinha essa entrevista bem bacana para você curtir o som e, claro, apreciar aí a arte nessa cultura. Hoje, dia 24 de junho de 2026, um feliz São João para você. Muito obrigada mais uma vez a você que ficou aqui sintonizado com a gente na 89,9 FM. 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

0: 2026. O presidente Lula e o senador Jacques Wagner devem se reunir hoje para discutir a permanência do parlamentar na liderança do governo no Senado. Aliados do Palácio do Planalto avaliam a posição de Jacques Wagner como insustentável e defendem o afastamento dele para conter o desgaste eleitoral provocado pelas investigações da Operação Compliance Zero. O núcleo do governo busca uma saída consensual que poupe o presidente do constrangimento de destituir o aliado com quem mantém uma relação pessoal de 40 anos. Segundo a Polícia Federal, o senador recebeu R$6 milhões em propina do banqueiro Daniel Vorcaro para atuar em favor do Banco Master no Congresso. O parlamentar nega as acusações. A defesa do ex-presidente do BRB, Paulo Henrique Costa, pediu ao STF a revogação da prisão preventiva do cliente. Os advogados argumentam que não estão presentes os requisitos legais que justificam a medida. A defesa também pressiona a Procuradoria-Geral da República por uma resposta sobre o acordo de confidencialidade, passo inicial para uma possível delação premiada. Segundo os advogados, uma reunião foi feita no fim de maio, mas até o momento a PGR não deu retorno. E o diretor-geral da Agência Nuclear da ONU, Rafael Grossi, disse que a entidade fará inspeções no Irã em breve. Ele deu a declaração depois do acordo provisório entre os Estados Unidos e a República Islâmica. Teherã indicou, no entanto, que o acesso a locais-chave continuará condicionado a um acordo definitivo e à retirada das sanções. No horário de Brasília, 11 horas e 2 minutos.
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1: Eita que é quarta-feira, dia de São João e milho assado. Jota Geraldo, para o foguetão, para não queimar o convidado. Nós vamos então conversar com Petrúcio Amorim. Vamos tocar músicas da atualidade. Meu prezado Petrúcio, você distancia alguma coisa do tipo de composição que se fazia nos São João passados para o que se faz hoje?
2: Bom dia, Geraldo. Bom dia, amigos todos da CBN. Para mim, uma alegria muito grande estar aqui com todos vocês. É muito diferente, Geraldo.
1: Sim.
2: Veja só, porque as músicas, até a minha época, acho que... Eu não digo nem muitos anos atrás, eu digo na década de 80, de 90, eram músicas que se voltavam muito para o lado junino. Eram forrós, até que se falava de amor, mas de uma forma que a gente falava assim com uma ânsia muito grande dentro do São João. A gente ficava pensando naquele dia de São João, naquela alegria, até que eu fiz tanta música para Flávio José, para Jorge Altinho, para esse pessoal. Eram umas coisas muito voltadas para bem dentro, bem do contexto, né?
1: Que ela se acabava no São João, não era?
2: Sim.
1: Uhum. Como é o caso do Frevo.
2: Isso.
1: A música do Frevo se acaba no Carnaval, não?
2: Isso. Uhum. Quando chega, vamos supor, quando chegava no outro ano, mais uns 4 meses com antecedência, o povo já começava a cantar, já começava, como até hoje, eu tenho músicas, pô, de 40 anos, que eu canto quando vejo as crianças cantando, vejo os jovens, vejo idosos, todo mundo cantando essa música. Eu tenho uma música, Geraldo, que onde eu canto, olha, é uma agonia. Tanto é que eu começo a cantar ela de uma forma assim, como se fosse uma capela. Que é pro povo cantar, porque o forró é ligeiro, né? Aí começo, quando eu começo a cantar, Ave Maria, olha onde

0: for um ginásio, é o povo todo. Se for na praça, é 8, 10 mil pessoas cantando.
1: Então a gente já abre a nossa conversa aqui com Minha Homepage. Minha Homepage. Tá certo? Vamos nós.

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1: Eita, minha gente, nós estamos recebendo Santana. Nossa conversa com Petrúcio Amorim. Ele falando dessa música que foi feita com a intenção de não parar no São João. Ela Sim. continuar cantando. E é, graças a Deus, o que está acontecendo.
2: Exatamente.
1: Hoje, São João é o tempo todo.
2: É atemporal agora.
1: Mas eu me lembro que Santana certa vez, rapaz, a gente precisa fazer um programa cantando daquelas músicas bem São João, bem simplórias, bem...
2: Épicas.
1: Exatamente, né? Música...
2: Não é simplória, não. É simples.
1: É simples.
2: É, simplória não, os que conversam.
1: Bem de época, uhum. né? Porque, na verdade, se a gente vai pro frevo, o frevo só se toca o frevo no carnaval.
2: No carnaval. Quando ele é feito intencionalmente pro carnaval. Exato. Porque frevo mulher toca o ano inteiro.
1: Ah, toca o ano inteiro. É uma exceção, inclusive.
2: É uma exceção. Né?
1: Escute, aí eu já queria começar com Daquele Jeito, que ela é bem... Essa é naquela ideia.
2: Mas com o Gonzaga, né?
1: Simples, com você.
2: Comigo, certo. Porque Gonzaga gravou em shot, né?
1: Foi. Mostra.

0: Petrúcio Amorim conversando com a gente, as músicas de hoje e as comparações. Eu tenho aqui Fagner com Espumas ao Vento. Você não gostaria de ter feito Espumas ao Vento também?
1: Uma das que eu gostaria de ter feito, Espumas ao Vento, uma música de Acioli Neto, né? Interessante o seguinte, que eu estava em casa e eu recebo um telefonema, mais ou menos na década de 90, 92, 93, por aí, era Acioli. E ele disse, poeta, vê se tu aprova o que eu fiz. Aí começa a cantar essa música pelo telefone. Na época não tinha nem celular, era telefone, sabe? Rapaz, eu disse, que poesia, meu amigo. Ele disse, acabei de fazer agora. Qual o título? Espumas ao Vento.
0: Aí. E aí, vamos ouvir Espumas ao Vento? É Fagner cantando? Vamos nós!

0: Aí pegamos aqui na base da chinela.
1: Eita, rapaz. É Rosil, né? Rosil
0: não, Cavalcante. Não sei se deu o compositor. Eu sei que é Jackson que canta.
1: Né? É, Jackson, fantástico. Uhum. Fantástico, fantástico. Uhum. Agora, o que é interessante, Geraldo, que na minha terra, Juazeiro, do Padre Cício, quem fez mais sucesso lá não foi Jackson, foi Ari Lobo.
0: Sim.
1: Inclusive, o pessoal confundia pensando que era Jackson.
0: Porque Ari Lobo tinha voz mais bonita do que a de Jackson.
1: Era mais sonorazinha.
0: Não era? Mas era. Jackson era um ritmo maravilhoso. Era,
1: divisão perfeita.
0: E Ari Lobo teve a sorte de ter...
1: Ari Lobo tinha lágrima na voz.
0: Não, e teve, tinha gordurinha fazendo coisa pra ele o tempo todo.
1: Era o intérprete preferido,
0: que
1: né?
0: Que gordurinha também cantava direitinho.
1: Cantava.
0: Né? Mas ele fazia e jogava na mão de Ari Lobo.
1: Ele constituiu Ari Lobo seu intérprete preferido.
0: Uhum.
1: E você vê que ele

0: canta, quando o Ari Lobo canta, ele tem uma lágrima na voz.
1: Sim.
0: Principalmente quando ele dava aqueles Sim. agudos, a gente via por trás Sim. da voz aquela lágrima. Sim. Incrível.
1: Então, na base da chinela, sem lágrimas na voz,
0: com jato.
1: Mas com o ritmo da porra. Lá vai!

0: gente conversa muito. Se Tu Quiser, que é outra música que tem um número muito grande de regravações, é impressionante a gente que acompanha pela internet, o que de todas as formas, pessoal, o nosso Chico Bezerra deu uma dentro danada aqui. Né?
1: É uma música bonita, né? É uma música que tem tudo a ver com a nossa cultura nordestina também. É uma música que fala de amor. É uma música que é verdadeira, né? Aquela música que veio para ficar. Tanto é que essa inserida, vamos supor, dentro do repertório de Flávio José, inserida dentro do repertório de Santana, né? Inserida dentro do repertório do trio nordestino, de tantos outros, é uma música que vai ficar, vai ficar para a história.
0: Não é uma música de São João, é uma música para todo tempo, não é verdade? Tempo, então, vai cantar Ayrton Montarroios. Eu sei que você gosta desse camarada, que tem uma voz leve, gostosa, né?
1: Sim, ele canta de uma maneira muito suave, né? Uhum. Ele tem um timbre de voz meio grave, meio médio também, mas ele dá assim, uma suavidade à música, rapaz, que fica uma coisa linda.
0: Rapaz, bem informado, interessante,
1: exatamente.
0: Né? Vamos ouvi-lo. Se Tu

0: de amor.
1: Aqui tem Luiz Gonzaga, Chamego. Tá dentro
2: 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Todo mundo quer saber o que é o Chamego. Ninguém sabe se ele é branco, se é mulato ou negro.
1: É feita pra dançar, né? É feita pra...
2: Nesse tempo ele já inoculava o estilo que ele ia criar futuramente, chamado forró. Pode ver, tem uma pegada de forró incrível.
1: Vamos, Chamego, Luiz Gonzaga.

0: Petrúcio, e Flávio Leandro, como é a convivência de vocês?
1: Muito boa. Flávio é um amigo. Flávio, além de ser um grande compositor, um grande intérprete, é um cara que gosta de ajuda. Eu aprendi muito com o Flávio Geraldo. Foi na pandemia, sabe? Uhum. Porque na pandemia, todo mundo em casa, a gente sem fazer shows, às vezes não dá nem vontade de compor. E eu procurando minhas coisas por dentro, vamos supor, da internet, procurando minhas composições para saber como é que estava. Eu vi muita coisa assim que eu estava meio enrolado. Eu liguei para Flávio, porque Flávio é um cara muito inteirado, né? Dentro da internet. Ele sabe tudo, tudo, tudo. E eu sei que ele estava com um canal, ele ainda tem esse canal no YouTube. E eu comecei a perguntar a Flávio sobre algumas coisas que eu estava perdido. Esse cara me ajudou de um jeito que realmente minhas músicas levantaram, meus direitos autorais levantaram. E eu agradeço muito a Flávio Leandro.
0: Então vamos agradecer cantando ele. Mudança, conhece essa música?
1: Conheço, muito bonito.
0: É pra ser arrombado, né?
1: É muito
0: bonito. Lá vem, Flávio!

0: agora eu trouxe aqui a sua comadre Marinês.
1: Eita, rapaz, eu passei o último dia da vida dela com ela.
0: Foi mesmo?
1: Foi. No você dia sabe? Seguinte, ela foi na casa de Onilde, aí foi de lá pro hospital.
0: Ela adorava contar história, conversar. Uma vez eu fui
1: buscar muita história.
0: Um debate, e ela disse, olha como era, mesmo. Luiz Gonzaga tentou lhe comer. Ela disse, não, eu cheguei na gravadora e havia um boato que ele tinha apostado com o Valdir Soriano para ver quem me comia primeiro. Aí ninguém comeu.
1: Falar em comer, Carmen Costa, né? Sim. Foi a primeira intérprete de Gonzaga, foi quem lançou Gonzaga como compositor.
0: Sim.
1: Aí Carmen Costa namorava com Gonzaga.
0: Olha.
1: Quem me contou isso foi a Delzuíta, sabe? Uhum. Aí disse que seu Luiz marcou com ela para se encontrar e não foi. Aí no outro dia ele pediu desculpa e tal, porque houve um transtorno. Vamos marcar outro dia, marcar outro dia. Ela disse, agora tem que ser lá no meu apartamento.
0: Ai.
1: Ele disse, tudo bem. Tome logo a chave, quem chegar primeiro espera o outro. Aí ele ficou com a chave, chegou lá. Quando chegou lá, e tome demorar. E ela não chegava, demorou.

0: Demorou. Aí ele perdeu o sono, disse, eu vou me deitar agora. Quando ela chega, ela me acorda. Quando ele se deitou na cama, a cama caiu, ela desparafusou a cama todinha.
1: Que sacanagem, rapaz.
0: Siriri, Siriri. Ele não apareceu.
1: Siriri, Siriri, agora mesmo. Você gosta?
0: Lindo demais. Vamos ouvir.

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0: Bom, no Nordeste devem movimentar 2 bilhões e 400 milhões de reais nesse ano. A estimativa é do Ministério do Turismo e tem como base os principais destinos buscados pelos viajantes nessa época: Paraíba, Pernambuco, Rio Grande do Norte, Ceará e Sergipe. O cálculo considera aeroportos, hotelaria, bares, restaurantes e pequenos comércios. A Polícia Rodoviária Federal apreendeu 7,5 toneladas de maconha em Rio Verde, em Goiás. A droga estava escondida em compartimentos secretos de um caminhão preparados para parecer uma carga comum de MDF. O veículo foi interceptado na BR-060. O motorista contou que tinha saído de Joinville, Santa Catarina, mas não revelou o destino da carga. Ele foi preso. E a seleção brasileira enfrenta a Escócia às 7 horas da noite de hoje em Miami, em busca de uma vaga na segunda fase da Copa do Mundo. Com 4 pontos, o Brasil precisa de um empate para avançar ao mata-mata da competição. Se vencer, a equipe garante o primeiro lugar da chave, desde que não seja superada no saldo de gols pelo Marrocos, que joga no mesmo horário contra o Haiti, lanterna do grupo e já eliminado. A partida terá transmissão da CBN. No horário de Brasília, 11 horas e 33 minutos.
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2: As coisas do Ceará, né?
3: Sim.
2: Aquela levada, né, do
3: aquilo morreu, não foi?
2: Não, ainda continua.
3: Continua,
2: uhum. Sim. Então, diferenciou, porque quando se falava em forró, aí se falava de Jorge de Altim, de Alcimar Monteiro, né? De Marinês, de Luiz Gonzaga, Trio Nordestino, Dominguinhos. Aí depois passou a se falar do pessoal do Ceará. Aí foi quando o Flávio veio com o Caboclo Sonhador, aí foi o diferencial dessa época.
3: Então, Marcelo, vamos nós.

0: Agora vem você. Essa música fazia de Nildo Almeida, Canção da Saudade.
1: Canção de Saudade? Não, Canção de Saudade é de Acioli.
0: É de Acioli?
1: É, aquilo que faz.
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0: É de essa que nós estamos com ela aqui? Ah, é. Então, Canção de Saudade.
1: Canção de Saudade.
0: Olha,
1: é de Acioli.
0: Você gravou bem parecida com
1: Dionildo?
0: Essa. Dionildo? Dionildo.

0: Bateu Saudade, o nome dela.
1: Você veja que o Nildo já entrou nessa música que transcende o São João.
0: Com certeza, essa exatamente. Aí eu gravei em 93.
1: E ela não sai nunca, né?
0: Não, não, ela é muito, muito, muito, muito querida.
1: Falando em saudade, lá vem ela. Então, canção de saudade, Santana canta.
0: A Ciolina.

0: ser, pra que serve o
1: espinho? Nós seguimos, nós estamos na véspera de São João, conversando com o Petrucci. Fala de comida, Petrucci. Você está com espinho de milho no bolso? Que é isso,
2: gente? Uma
1: Coca-Cola.
2: Ô, rapaz, você está comendo porque hoje à noite eu vou estar lá no sítio da Trindade, né? Eu já estou começando a...
1: Ah!
2: É, rapaz, me preparar. E eu gosto muito das comidas. Eu me lembro, a maior alegria minha, Geraldo, é nesse período junino. Era porque tu sabe quem foi criado com uma família muito humilde. Era olhava, quando olhava para aquele fogão de barro que estava lá no canto da parede da casa, você viu uma panela, né, cozinhando pamonha ou canjica. Então aquilo para mim, aquele cheiro, o cheiro da pamonha, o cheiro da canjica, ali eu já senti que tinha um clima de alegria dentro de casa.
1: No meu tempo, Petrus, do interior, minha pamonha era salgada. Eu vim conhecer pamonha doce aqui na cidade grande.
2: É, interessante, já aqui eu vim conhecer o munguzá, no caso salgado, no sertão, que eu não conhecia.
1: Uhum.
2: É o munguzá, que eles colocam tudo, colocam carne, eles botam bacon, eles botam linguiça, né, calabresa. Eu achei estranho, porque o munguzá daqui é doce, né?
1: Sim. Olha, meu cenário, diga aí.
2: Nos braços de uma morena, eu quase morro um belo dia. Eu ainda me lembro do meu cenário de amor. Rapaz, eu vi um cara fazendo um negócio sobre essa música, que ele disse, essa música é tão perfeita que é como se botasse um topete em quem faz implante.
1: Aê! Meu cenário!

0: paradinha aí com a música e vamos... Já, já, a gente volta.
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1: Vai, porque você gosta. Peneiro Xerém. Era isso que você queria?
2: Rapaz, minha neta fez uma coreografia com isso na escola. Uhum. E eu, as professoras, piso milho, peneiro Xerém. As professoras passaram para as crianças dançar pisando milho com o pé, bicho, no chão.
1: Ei.
2: Não tem nada a ver. É no pilão. Uhum. Pisar o milho no pilão. Aí eu digo, não, aí depois que eu vi, já tava feito.
1: Eu não vou comprar galinha.
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0: Aí chega, por exemplo, está muito, competindo muito com as músicas novas, essa sua música com o Jorge Delfim e com o Jorge cantando a Confidência.
1: Confidência é uma, tem 45 anos.
0: Uhum.
1: Para você ter ideia, é uma coisa absurda o que eu vejo de criança cantando essa música. Esses dias eu vi um vocal em Portugal, em Lisboa, cantando, só criança, só estudante cantando essa música. Eu fiquei encantado, que coisa linda. Hoje a gente vai para o shows, quando eu faço lá, lá, ia, lá, ia, todo mundo canta isso comigo.
0: E é verdade que o lá, lá, ia entrou ali por um acidente?
1: Foi? Entrou por um acidente, porque foi quando eu mostrei para Jorge botar a letra, né, nesse lá, ia, lá, ia, encontrei Jorge no meio da feira lá de Caruaru. Jorge, gravou a música, eu disse, gravei. E aquele lá, ia, lá, ia, não consegui botar a letra não, vai ficar daquele jeito.
0: Lá, ia, lá, ia, lá vem Jorge.

0: aqui nós fizemos o seguinte: botamos um morto, amigo da gente, com uma viva, possivelmente sua amiga, não a conheço pessoalmente, mas Genival Lacerda, com Ivete Sangalo.
1: É, que show!
0: Fizeram a coisa mais engraçada do
1: show.
0: Mundo.
1: Né? Ivete canta tudo, né?
0: Não é verdade?
1: É uma cantora extraordinária, intérprete maravilhosa. E Genival dispensa comentário, afinadíssimo, a divisão perfeita.
0: Uhum.
1: E aquela coisa dele dar o toque de humor na interpretação. Tem uma música que ele gravou de Pinto do Acordeão que eu acho arretada. O urso tá batendo na

0: Ah, pra onde eu vou, Maristela? O que é que eu faço, Maristela? Vá pra varanda, forresteira, e deite nela.
1: Aí,
0: escuta só, ele diz: não faça isso que você tá me aquecendo. Lá fora tá chovendo e faz um frio de lascar. Aí a mulher responde: ó, meu benzinho, eu vou mandar ele embora e volta outra hora que você for trabalhar.
1: Aê, o chevette da Ivete, vamos nós.
2: Olha quem vem cantar comigo. É surpresa.

0: Santana, meu filho, se cuide.
1: Vai, boa sorte, amigo.
2: Obrigado.
3: Era um sonho.
2: O quê? Tá me arrepiando, né?
3: Eu e Ivete cantando a história do Chevette.
2: Mas é bom, lembrando da mamãe.
3: Bom demais. Me dê um abraço aqui, chamegô.
2: Chega.
4: É a coitadinha da Ivete.
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6: São 12 horas no Recife.
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0: quarta-feira, 24 de junho de 2026. O ministro do STF, Alexandre de Moraes, deu 48 horas para a Procuradoria-Geral da República se manifestar sobre o pedido de prorrogação da prisão domiciliar humanitária do ex-presidente Jair Bolsonaro. O benefício foi concedido pelo Supremo Tribunal Federal em razão do estado de saúde de Bolsonaro. A defesa alega que as condições do cliente não mudaram durante o período em que o ex-presidente esteve sob custódia domiciliar. O segundo medicamento da indústria brasileira com semaglutida sintética já tem nome. É o Semave, caneta injetável indicada para o tratamento de diabetes tipo 2 e perda de peso. O produto será distribuído pela farmacêutica Hypera Pharma. O protocolo oficial com o nome da substância foi publicado hoje na página da Câmara de Regulação do Mercado de Medicamentos. O produto aguarda registro sanitário. A farmacêutica já protocolou na Anvisa a documentação relacionada ao processo que está em análise. E a candidata de direita, Keiko Fujimori, alcançou uma vantagem irreversível nas eleições presidenciais do Peru depois de 13 dias de apuração. Com 99,85% das urnas apuradas, a filha do ex-ditador Alberto Fujimori soma 50,11% dos votos válidos contra 49,88% do candidato de esquerda Roberto Sanches, que não reconhece o resultado. Ele entrou com um recurso judicial para tentar anular as cédulas dos peruanos residentes fora do país e convocou apoiadores para manifestações de rua no próximo sábado. No horário de Brasília, 12:04.
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1: Uma ótima tarde para você que acompanha a partir de agora o CBN Brasil, edição desta quarta-feira, 24 de junho de 2026. Um dia muito movimentado, com toda a expectativa para o jogo da seleção da Copa contra a Escócia. Mas antes disso, ainda tem muita notícia. E hoje quem está comigo aqui no CBN Brasil é a Marcela Lorenzetto. Boa tarde para você, Marcela.
2: Boa tarde, Cássia Godoy. Boa tarde a todos. Sempre um prazer estar aqui no CBN Brasil, viu?
1: Marcela, vamos juntas até as 14h com muita informação. E a gente já começa com notícia chegando direto da capital federal. A Rani Veloso está conosco. Boa tarde para você, Rani.
3: Boa tarde, Cássia, Marcela e a todos que nos acompanham. Olha, o ministro Alexandre de Moraes, do Supremo Tribunal Federal, deu um prazo de 48 horas para que a Procuradoria-Geral da República se manifeste sobre possível falta grave cometida pelo ex-presidente Jair Bolsonaro após a apreensão de arma de fogo registrada no nome dele. O ministro também deu um prazo sucessivo

0: 48 horas para a defesa do ex-presidente. De acordo com o ministro, comete falta grave a posse indevida de instrumento capaz de ofender a integridade física das pessoas. A pistola calibre 9mm foi apreendida na semana passada em Blitz, no Distrito Federal, em um carro oficial da Presidência da República, dirigido por um militar do Gabinete de Segurança Institucional, que foi cedido para a segurança de Bolsonaro. O servidor alegou que havia retirado a arma para realizar um conserto. Em depoimento ontem à Polícia Civil do Distrito Federal, Jair Bolsonaro admitiu ser o proprietário da pistola e confirmou que mantinha a arma em casa durante a prisão domiciliar. O ex-presidente justificou a posse, afirmando que havia 3 mulheres em casa e que não podia ficar desarmado. Segundo o ministro Alexandre de Moraes, a posse indevida da arma de fogo por um condenado configura falta grave pela lei de execução penal, o que pode resultar na regressão de regime e no fim do benefício da prisão domiciliar. A gente lembra que a defesa protocolou ontem um pedido de prorrogação da prisão domiciliar. O ex-presidente Jair Bolsonaro cumpre essa prisão desde março desse ano, após ser internado com uma broncopneumonia, e esse benefício foi concedido para recuperação da pneumonia e agora deve ser reavaliado pelo ministro Alexandre de Moraes, que tem aí, que deu esse prazo de 4 dias, né, Cássia, na prática, para que a PGR e logo em seguida a defesa se manifestem sobre a gravidade dessa arma que foi apreendida e que pode afetar na decisão dele sobre prorrogação ou não da prisão domiciliar.
1: Muito obrigada, Rani Veloso. Isso pode complicar a situação do ex-presidente Jair Bolsonaro, lembrando que essa prisão domiciliar humanitária, ela venceria originalmente amanhã. E aí haveria decisão em relação de prorrogar ou não essa prisão domiciliar humanitária. Agora, com esse novo fato dessa arma que foi apreendida de Bolsonaro, com um agente público que estava nas ruas dirigindo com essa arma no carro, agora tem 48 horas e depois mais 48 horas de prazo para a PGR se manifestar a respeito do que pode ser considerado uma falta grave. E aí, se for considerado uma falta grave, como disse a Rani Veloso, pode ter influência direta nessa decisão de prorrogar ou não a prisão humanitária domiciliar do ex-presidente da República.
2: 9:09, ainda em Brasília, tem informação chegando a respeito da lei que possibilita o plano de socorro ao BRB. Marina Dantas nos conta a partir de agora. Boa tarde para você, Marina.
3: Oi, Marcela, boa tarde para você e para todo mundo que nos acompanha. A governadora Celina Leão sancionou hoje, com vetos, a lei que viabiliza um aporte bilionário ao Banco de Brasília, negociado com o STF, após a crise causada pela compra de ativos podres do Banco Master. A lei autoriza o empréstimo de R$6,6 bilhões junto ao Fundo Garantidor de Crédito e ratifica as garantias para operação de crédito destinada à capitalização do BRB. Porém, na sanção, Celina vetou diversos artigos do projeto aprovados pela Câmara Legislativa no começo do mês. Um dos vetos retira a obrigatoriedade do BRB de ressarcir o Distrito Federal dos valores aportados por força das operações. Outro veto derrubou a exigência de que o DF preservasse no mínimo 52% das ações com direito a voto do BRB, o que abre aí uma brecha para que o GDF perca o controle acionário majoritário da instituição. Na avaliação do economista Roberto Piscitelli, este ponto pode, inclusive, possibilitar uma eventual privatização do banco.
4: Bom, é um grande risco e é uma sinalização de que existe, no fundo, uma intenção velada de promover essa privatização. Claro, porque se eu não tenho a garantia da maioria das ações com direito a voto, alguém terá o controle isoladamente ou de forma combinada das decisões, das ações do banco. Claro que é uma porta aberta, não se está afirmando também que isso vá acontecer, mas estão dadas as condições para isso.
3: Outro ponto retirado da lei é o que permitia a realização de concursos públicos e a recomposição da remuneração de servidores e militares, o que afrontava o acordo firmado com o Supremo, que proíbe este gasto adicional até que o empréstimo seja quitado e o GDF volte a elevar a capacidade de pagamento. Também foi vetado o artigo que obrigava o Poder Executivo a apresentar à Câmara Legislativa os detalhes das condições financeiras, como taxas de juros, prazos, carência e cronograma antes da contratação das operações de crédito. Para o deputado distrital Gabriel Magno, do PT, os vetos da governadora demonstram uma falta de transparência do governo e a oposição vai questionar a lei na justiça.
5: Então o governo, mais uma vez, na nossa opinião, mentiu também para a Câmara Legislativa, para a sociedade. E a sanção, ela vem com aquilo que a gente já alertava, né? A governadora Celina vetou os artigos de transparência, de ressarcimento do BRB ao Tesouro, os cofres do Distrito Federal, o dispositivo de apresentação do mínimo, dos balanços, né, do processo da operação. Então nós já estamos com a peça pronta, preparada. A gente deve entrar até o final da semana, né, no judiciário para inconstitucionalidade, para tentar derrubar essa lei que é completamente inconstitucional, ilegal.
3: A governadora do Distrito Federal, Celina Leão, afirmou que os vetos na sanção servem para preservar o conteúdo originalmente pactuado com o STF e que os trechos retirados não faziam parte do desenho original do acordo. Pelo texto do projeto, o GDF terá que apresentar como contrapartida do empréstimo recursos dos fundos de participação dos estados e dos municípios. O prazo para o pagamento deste empréstimo será de 15 anos. Marcela.
2: Muito obrigada pelas informações. Marina Dantas, falando com a gente de Brasília.

0: Brasil!
1: Marcela Lorenzetto, imagino que você já tenha falado disso no CBN São Paulo, para quem estava te escutando mais cedo aqui em São Paulo. Agora, para nossa rede, qual que é o seu palpite para o jogo de hoje?
2: 3-0 pro Brasil, fora o baile.
1: 3-0 fora o baile.
2: Ah, tô otimista, Cássia.
1: É. Bom, eu coloquei lá no bolão 2-1. Vamos ver o que, que a gente consegue.
2: É um resultado seguro o seu.
1: É.
2: Acho que é mais plausível do que o meu. O meu é mais paixão.
1: Agora, o que será que as pessoas estão falando nas ruas das cidades? Vamos saber em São Paulo? O Luiz Elboni já tá acompanhando a torcida que se prepara pro jogo da noite de hoje. Brasil e Escócia, aqui na CBN. A transmissão começa às 5h30 da tarde. E aí, Delboni, o que você anda ouvindo pelos seus caminhos? Boa tarde para você.
3: Boa tarde, Cássia. Boa tarde, Marcela.
1: Boa
3: todos
1: tarde.
3: Ouvintes da CBN. Cássia, eu estou ouvindo que o pessoal está com muito frio. Eu estou aqui com o Paulo. A gente está num restaurante aqui em Pinheiros. Cássia, acabou de chegar uma feijoada para ele. Olha... Mas já, vou só escapar um pouquinho, que
1: tá
3: deu até água
1: salivando.
3: Na boca.
1: Nossa. É, hoje ainda é quarta-feira.
3: Acabou com o repórter que tá aqui desde manhã na rua, correndo pra lá e pra cá. Bom, vamos lá. Paulão, você tava conversando comigo que você tá animado pra assistir o Jogo do Brasil hoje. Você vai assistir com quem? Você combinou com o pessoal pra assistir? Combinou? Como é que vai ser? E o frio, atrapalhou? Mudou o plano em alguma coisa?
4: Não, o frio não atrapalha em nada, não. O importante é o coração tá quentinho, né? Torcida ali, vibrando. E sim, mas a gente combinou de se reunir na casa da prima da minha esposa. Vai eu, ela, minha esposa e uma galera lá. Fazer uma pipoquinha, porque tomar uma cervejinha não dá, né? Amanhã tem que trabalhar cedo, né? Então vai ficar na pipoquinha, refrigerante e aquela resenha, né?
3: E diz pra mim, Paulo... Qual que é o seu palpite pro jogo? Quanto você acha? Você tá otimista? Tá imaginando que vai ser quanto? E quem que vai fazer os gols se o seu palpite for otimista?
4: Olha, cara, mano, o time que a gente vai jogar, se não me engano, na Suécia, né? É um time...
5: Escócia.
4: É Escócia, desculpa, é Escócia. Cara, não é um Haiti da vida, então não vai ser, acho que não vai ser um placar elástico. Eu acho que uns 2-0 tá de bom tamanho.
3: E palpite de quem? Quem que você acha que marca?
4: Cara, eu tô torcendo pro Vini Júnior pra ele poder pelo menos disputar ali na artilharia, né? Então, do Vini... E se, quem sabe, o Neymar entrar, né, fazer um também, né? Aí a galera vai à loucura.
3: Então você tá esperançoso que o Neymar pode ser uma peça agora importante pro Brasil daqui pra frente? Porque caso o Brasil passe em primeiro, ainda tem a possibilidade de pegar a Holanda, é mais difícil, porque a Holanda pode ser a cabeça de chave do grupo dela, mas o Brasil pode pegar o Japão ou a Suécia, que você citou, que podem ser adversários mais difíceis. Então você acha que o Neymar virá uma arma aí daqui pra frente?
4: Ah, sim. Ele não é aquele Neymar de antigamente... Mas ele não deixa de ser o Neymar, então ele, querendo ou não, ele é fundamental no grupo, né? Então, às vezes ele pode estar jogando ruim o jogo inteiro, mas em um lance ele muda tudo. Então ele pode dar um passe ali extraordinário, pronto, fez um gol, já era, acabou com o jogo. Então ele é aquele tipo de jogador que ele pode estar em alto ou em baixo, mas ele tem que estar no time. Pode fazer toda a diferença.
3: Tá certo, muito obrigado.

0: Obrigado, viu, Paulo? Valeu. E deixa um torresmo separado para mim, por favor. Ô, Cássio, eu só queria fazer um alerta, porque mais cedo eu conversei com a Marcela, ela disse que seria 1-1. Então ela mudou muito o
1: mudou?
0: palpite dela, viu?
1: Não,
0: Ficou
1: foi o
0: muito mais
1: Muniz
0: otimista.
1: que disse. Não, não, foi o Muniz que disse 1-1. Não sei quem foi, mas não fui eu, não,
2: não foi
1: cara.
2: você?
1: Não. Pensa, são os ouvintes que estão dizendo.
2: Ah, tá. Eu acho que o Del Boni, ele acabou ficando confuso, porque ele ainda está atordoado pela feijoada lá
1: que
2: do Paulo.
1: O que tem nessa feijoada aí do Paulo, hein?
2: A gente vai liberar o Del Boni para ele comer daqui a pouco o torresminho que ele já reservou na feijoada do nosso ouvinte, e ele volta ao longo da nossa programação com outras informações.
1: E ó, aí no Rio de Janeiro, será que tem feijoada também pro pessoal que tá se preparando pra torcida, ô Pedro Bonenberger? O que você nos conta aí do Rio? Bom dia, ou melhor, boa tarde.
3: Oi, Marcela, boa tarde a você, Cássia, quem nos acompanha. Olha, vou passar um pouquinho dos brasileiros, começar um pouquinho diferente hoje, porque eu encontrei um casal de escoceses aqui no Rio de Janeiro, caminhando por Copacabana, gente. Tem coisas que só acontecem com a gente na reportagem mesmo, né? Encontrei com o Ian Smith e a June Smith, que estavam vestidos com a camisa da seleção escocesa. E aí eles disseram que vieram conhecer o Brasil, escolheram como destino de férias o Rio, porque sabiam que a Escócia e o Brasil estariam no mesmo grupo da Copa, né? Então, conhecem aqui o país e ainda aproveitam para assistir essa partida daqui do Brasil, sentir aquele clima bem diferente do que é lá na Escócia, né? Agora, boa notícia para nós, viu, Marcela, é que nem os próprios escoceses acreditam muito na vitória do próprio país, viu? Estão dizendo que o Brasil é favorito, tende a ganhar, esperam que seja um placarzinho mais apertado para dar alguma esperança para a Escócia. Disseram que só da Escócia chegar à Copa do Mundo e ter a possibilidade até de chegar numa próxima fase, eventualmente, já é a vitória para eles. O Ian Smith acredita que o Brasil vai vencer por 1 ou 2 gols de diferença.
4: Yeah, we're on a 2-week holiday here, specifically for the World Cup.
5: Sim, nós estamos aqui em férias de 2 semanas, especificamente para a Copa do Mundo. Achamos que seria melhor vir para cá, porque a Escócia e o Brasil estão no mesmo grupo. Então a atmosfera está ótima, tudo muito bom. Exceto por hoje à noite. Acho que o Brasil vai ganhar da Escócia de goleada. Precisamos assistir o jogo, mas qual é o placar que está na sua cabeça hoje? Olha, me contrataria com 1-0 ou 2-0 para o Brasil. E a Escócia talvez consiga passar para a próxima fase pelo saldo de gols. E como é assistir um jogo aqui no Brasil? Os torcedores brasileiros são diferentes? Eles são fanáticos. Sim, é verde e amarelo por toda parte.
3: Bom, do lado brasileiro, a estatística é favorável para a gente, viu? O Brasil nunca perdeu para a Escócia, mesmo assim, vitória costuma vir com placares apertados. E é isso que alguns torcedores apostaram com a gente. Conversei mais cedo, gente, com a Cleoneide Silva, e ela é de Fortaleza, está passeando aqui no Rio, vai assistir o primeiro tempo aqui no Rio, embarca no avião, e só vai saber o resultado do jogo quando chegar em Fortaleza.
6: Eu acho que nós vamos ganhar de 2-1.
5: 2-1, placarzinho apertado?
6: Bem apertadinho, mas vai dar Brasil.
5: Agora me fala uma coisa, você está me contando que vocês vão para Fortaleza hoje. Como é que vai ser esse escalo? Vai conseguir assistir o jogo?
6: Nós vamos conseguir assistir o primeiro tempo aqui, o segundo tempo. A gente não vai saber, só vamos saber o resultado quando chegar lá.
5: Vai ter que aguentar a emoção no avião, então.
6: Isso mesmo.
3: Haja coração, Cássia Godoy. Eu vou deixar meu palpite também aqui então, tá?
1: Por favor.
3: Tô botando no nosso bolão 3-0, fora o bar. Espero que seja assim, viu, Cássia?
1: Olha aí, tá igual a Marcela Lorenzetto, 3-0.
3: É aí, ó, tamo gêmeos.
1: Gente,
3: então, hein, Marcelo?
1: O Denner, nosso ouvinte, Denner Rodrigues, colocou 9-2 pro Brasil. Ó,
2: se empolgou um pouquinho.
1: Se empolgou bastante.
3: Vai ganhar sozinho, né? Se ganhar também, né?
1: Esse aqui é definidor de bolão.
2: Se ganhar,
1: o cara já ganhou o bolão, não tem pra ninguém, né?
2: É isso aí.
1: Valeu, Pedro. Pedro Bonenberger falando com a gente do Rio, já nessa expectativa do jogo de hoje.
2: E agora, hein, Marcela Lorenzetto?
1: Intervalo.
2: E já voltamos.

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2: Boa tarde, Merval.
3: Boa tarde, Cássia. Boa tarde, ouvintes. Boa tarde, Marcela.
2: Boa tarde, Merval. Merval, hoje será realizado aquele encontro entre o presidente Lula e Jacques Wagner e em discussão a possível saída de Jacques Wagner da liderança do governo no Senado. Aparentemente, Merval, a situação do Jacques Wagner está ficando insustentável no governo, né?
3: É, qualquer outro líder do governo teria...

0: ter saído já, ou sido saído. Mas o Wagner é diferente, né? O Jacques Wagner. E por isso a gravidade do que aconteceu. Porque o Jacques Wagner é amigo do Lula há 50 anos, foram dirigentes sindicais no começo da vida política deles. Então ele tem uma intimidade que pouca gente tem com o Lula. Então é difícil o Lula pedir para ele sair, né? E se ele não tiver disposto, se achar que é melhor para ele ficar, ele não vai abrir mão da tentativa de permanecer no cargo. Vai constranger o Lula a ter que fazer, mas eu acho que o Lula não fará. Acho que deve ter muita gente falando com o Jacques Wagner, sobre a dificuldade do Lula, tentando convencê-lo a facilitar a vida para o presidente. O problema é que ele facilitando a vida do presidente, ele dificulta a sua própria vida, porque ele está tentando encontrar uma saída, né? Anular as investigações e outros tipos de saída que façam com que ele possa permanecer como líder do governo. Acho muito difícil isso acontecer, mas pelas circunstâncias pessoais que envolvem os dois. Vai custar, porque realmente é uma situação muito delicada pessoal. Politicamente não é nada delicado, é ao contrário. É batom na cueca, né? O Jacques Wagner tem que sair e se defender fora do governo, para não levar o governo para essa crise. Mas ele, pelo jeito, não está se incomodando com isso, porque já levou até o próprio presidente Lula, né? A primeira reação dele foi dizer: ah, o Lula teve muito pior que eu, foi preso e está aí, é presidente e tal. Como se dissesse: por que que eu que vou pagar o pato quando o próprio presidente já teve problemas, né? E isso foi péssimo para o Lula, porque colocou o Lula dentro dessa confusão toda do Master, como a oposição suspeita, né, que o Lula esteja envolvido nesse caso do Master, de maneira direta ou indireta, desde o início, quando recebeu o Guido Mantega, quando pediu para o Guido Mantega ser contratado pelo Vorkaro, pediu para o Jacques Wagner que colocou o Mantega lá. O Lula queria ajudar o Mantega, tentou fazê-lo presidente da Vale, não conseguiu, e aí conseguiu esse emprego dele com o Vorkaro. E foi por isso que recebeu também o Vorkaro fora da agenda, ao lado do futuro presidente do Banco Central, nomeado por ele, pelo PT dele, PT. Então, é tudo muito complicado. A cada momento que passa, fica mais difícil para o governo do PT usar a ligação do Flávio com o Vorkaro para aquecê-lo, né? Que agora o PT também está nesse rolo todo. Então é uma situação muito, muito delicada. Só é favorável para o PT ainda porque o Flávio não consegue mostrar um documento que seja para tentar fingir que aquilo foi um financiamento para o filme. Ele não tem, porque não, aparentemente não é verdade isso, né?
1: A situação está bastante complicada. Vai haver esse encontro hoje entre Jacques Wagner e o presidente Lula. Nossa reportagem em Brasília está acompanhando também. E ao longo aqui do CBN Brasil nós teremos mais informações. Merval, muito obrigada. Voltamos a conversar amanhã. Até lá.
0: Até lá.
1: Até.
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0: Quarta-feira, 24 de junho de 2026. A confiança do consumidor brasileiro ficou praticamente estável em junho. O indicador apurado pela Fundação Getúlio Vargas recuou 0,1 ponto e fechou o mês em 88,7 pontos. O resultado foi impulsionado pela piora das expectativas e compensado pela alta do indicador, que reflete a percepção sobre a situação presente. Segundo a FGV, a manutenção de um mercado de trabalho robusto e políticas voltadas para as pessoas endividadas parecem influenciar positivamente a percepção atual, mas não são suficientes para reverter o aumento do pessimismo futuro. A nota média de redação do Enem caiu entre os alunos da rede pública e os estudantes das escolas privadas. O recuo foi puxado principalmente pela competência que exige repertório sociocultural dos participantes do exame. No grupo dos alunos das escolas públicas, a pontuação passou de 618 em 2024 para 576 no ano passado. No caso dos estudantes das instituições particulares, o número passou de 762 para 729, menor nível desde 2021. Os dados foram reunidos pela Arco Educação e divulgados pelo Jornal Globo. A Polícia Federal faz uma operação na cidade mineira de Governador Valadares contra grupos criminosos ligados ao contrabando de imigrantes para os Estados Unidos. A justiça emitiu 9 mandados de busca e apreensão e 2 ordens de prisão preventiva, além de ter determinado sequestro de imóveis e bloqueio judicial de bens. Segundo a investigação, um casal sequestrado na região de fronteira entre o México e os Estados Unidos permaneceu privado de liberdade por mais de 30 dias e foi libertado apenas depois do pagamento do resgate. A Bolsa de Valores de São Paulo opera em queda de 0,65% aos 170.152 pontos. Dólar comercial está em alta de 0,34%, cotado a R$ 5,20. O euro vale R$ 5,91, elevação de 0,18%. No horário de Brasília, meio-dia, 35 minutos.
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1: Olha!

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1: Vamos agora informação chegando direto do Rio de Janeiro sobre o dia seguinte àquela operação do Morro Dona Marta. Assustou muita gente, não só no morro, na zona sul do Rio de Janeiro. Acabou, inclusive, na troca de tiros que aconteceu nessa operação, atingindo um passageiro de um ônibus, um homem que estava indo para o trabalho. O Diogo Bugalho está acompanhando toda a apuração em relação a essa operação agora e tem mais informações aqui ao vivo para a gente. Boa tarde para você, Diogo.
2: Boa tarde, Cássia. Boa tarde a todos. Os moradores de Botafogo, na zona sul do Rio, estão voltando à rotina nessa quarta-feira, depois dessa operação com intenso tiroteio na comunidade Santa Marta, que assustou quem estava pela região ontem. Mas, ao mesmo tempo, a Polícia Civil, que foi a responsável pela ação, segue procurando o principal alvo, o traficante Francisco Rafael Dias da Silva, que conseguiu escapar pela mata. De acordo com a corporação, o confronto ali no início da operação de ontem, antes mesmo das 6 da manhã, foi uma estratégia dos bandidos para ganhar tempo e permitir a fuga da chefia da facção. Quem viveu os momentos de medo ontem está preocupado agora com a possibilidade de a comunidade voltar a ser violenta, desse tipo de situação se repetir. É o caso do aposentado Ari Tavares, que sempre morou numa vila de casas ali nas proximidades e falou com a gente.
3: Eu acordei de madrugada com um tiro de fuzil, e era fuzil de repetição, né? Começou aquela tiroteio, parou um pouquinho, depois voltou, uns 20 minutos de tiroteio. O problema é que eu achei estranho, porque normalmente esse morro aqui é muito calmo. Pô, mora 70 anos aqui, pô.
2: A gente lembra que o Santa Marta foi o primeiro local a receber uma UPP, Unidade de Polícia Pacificadora, lá em 2018. E de acordo com a Polícia Civil, naquela época, o Francisco Rafael Dias da Silva, o principal alvo dessa operação de ontem,

0: era o chefe do tráfico na comunidade. A Polícia Civil diz ainda que ele foi responsável por aumentar e muito a circulação de armas de grosso calibre por lá. Diz a Polícia Civil que 4 ou 5 fuzis circulavam pela comunidade e agora são 30. Nessa quarta, o comércio, as unidades de saúde e as várias escolas da região também voltaram a funcionar normalmente. Outro lugar que voltou a funcionar foi uma igreja metodista que fica bem em frente à comunidade, que virou aí um símbolo desse confronto que a gente viu ontem. Várias marcas ainda, a igreja foi atingida por várias balas. Eu contei na fachada dessa igreja pelo menos 3 buracos de bala, mas o pastor Carlos Wesley disse que encontrou ali, catou, cerca de 7 cápsulas de balas de fuzis. Ele disse que nesse dia seguinte foi a hora de planejar aí os reparos e tentar dar força ali para a comunidade de fiéis, para todo mundo seguir em frente.
1: Já resolvemos aqui a questão do vidro que quebrou, não vamos ter que mandar fechar os buracos da bala na parede, mas isso é pouco em relação ao aquilo que Deus tem nos dado. A palavra é que nós devemos continuar, né? Nós não podemos parar, então hoje falamos sobre isso aqui na reunião também, que nós devemos continuar caminhando, devemos continuar fazendo as coisas, vivendo a vida.
0: Aí, moradores do Santa Marta não quiseram gravar entrevista. Sempre que a gente aborda, eles dizem que não podem falar, não podem gravar conosco, tem muito receio. Mas alguns relataram ter casas invadidas por policiais. Esses relatos apareceram bastante durante essa terça-feira. Objetos quebrados, revirados. Mas a Polícia Civil diz que essa informação não é verdadeira e que todos os 97 imóveis acessados pelos policiais foram alvos de mandados judiciais de busca e apreensão. E Cássia, sobre o homem que se feriu dentro de um ônibus que você citou, ele foi atendido em um hospital da região ontem mesmo, liberado logo em seguida. Felizmente foi um ferimento leve apenas, ele foi baleado ali na perna, mas já está se recuperando bem. Cássia.
2: Ainda bem, muito obrigada. Diogo Bugalho falando conosco direto do Rio.
3: Vamos a Brasília, mais cedo falamos com o Merval Pereira a respeito dessa expectativa em torno de um encontro entre o presidente Lula e Jacques Wagner, tá então líder do governo no Senado. Rani Veloso está acompanhando essa movimentação, toda essa expectativa lá de Brasília e traz informações ao vivo agora para a gente, 12 horas 45 minutos. Diga lá, Rani.
4: Oi, Marcela, é isso mesmo, de plantão aqui no Palácio da Alvorada, esperando a chegada do senador Jacques Wagner para a reunião com o presidente Lula. Eles devem se reunir hoje, pessoalmente, aqui em Brasília, pela primeira vez, após o líder do governo no Senado ser alvo de operação da Polícia Federal na semana passada. Então, o resultado dessa reunião vai sair aí o futuro do parlamentar, se ele fica ou se ele sai. A permanência de Jacques Wagner no cargo é considerada insustentável pelo Palácio do Planalto. Ele é investigado por suspeita de receber no mínimo cerca de 6 milhões de reais em vantagens indevidas em troca de favorecer o Banco Master no Congresso Nacional. O parlamentar nega as acusações. Segundo aliados, o presidente Lula espera que Jacques Wagner peça a licença do cargo voluntariamente. O objetivo principal é evitar prejuízos à reeleição de Lula, principalmente no maior reduto eleitoral do presidente, que é a Bahia. E antes da viagem que Lula deve fazer na próxima semana, o Estado, né, que comemora a independência no dia 2 de julho. De acordo com uma fonte do Planalto, a CBN é unânime na base do PT o desejo que Jacques Wagner se retire de cena. No entanto, o senador resiste à ideia de deixar o posto. Ele argumenta que há aliados que é inocente, afirma que a investigação contém erros e alega que seu afastamento pode prejudicar o palanque de Lula na Bahia. A gente lembra que Wagner já recorreu ao Supremo Tribunal Federal para tentar anular a operação da Polícia Federal. A expectativa de ministros e auxiliares é que Lula use ali a amizade que ele tem há mais de 40 anos para convencer o senador a deixar o cargo, se dedicando exclusivamente à sua defesa. Caso Jacques Wagner não ceda, aí o presidente se verá obrigado a retirá-lo do posto. Marcela.
3: Muito obrigada, viu, pelas informações.

0: Rani Veloso falando com a gente de Brasília.
1: E agora, Marcela?
0: Intervalo.
1: E já voltamos.
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1: Na manhã de hoje foi bastante frio, mas nada se compara à Serra Catarinense, que registrou o dia mais frio do Brasil, menos 9,2 graus Celsius aqui na região da Serra Catarinense, na cidade de Bom Jardim da Serra. Outras cidades da região também registraram temperaturas semelhantes, foi o caso de Urupema, menos 8,3, Urubici, menos 5,9. Realmente um amanhecer bastante gelado, e aí o pessoal se diverte nas redes sociais, muito material chegou aqui pra gente também, mostrando torneira com água congelada, que é um verdadeiro problema, mas não deixa de ser, de certa maneira, engraçado para quem vivenciou isso, né? Uma camisa da seleção brasileira que estava pendurada no varal durante a madrugada, virou uma pedra, e aí o pessoal compartilhou, tanto por conta do jogo do Brasil hoje também. Nós tivemos aqui na Grande Florianópolis, no município de Rancho Queimado, menos um grau também registrado. Então, tivemos um amanhecer muito gelado aqui em Santa Catarina, em especial na Serra. E se a gente for olhar os recordes, né, monitorados pela IPAGRE, a menor temperatura registrada aqui em Santa Catarina, e uma das menores da história do Brasil, foi na cidade de Caçador, menos 14 graus, em junho de 1952, ou seja, o inverno aqui em Santa Catarina começou com tudo, o que de uma maneira é interessante para o turismo da região, que fomenta grandes cidades como Lages e outras da Serra Catarinense, mas também é um alerta para a Defesa Civil, que tem feito monitoramento e também feito trabalho em abrigos da região para atender pessoas vulneráveis e especialmente aquelas pessoas em situação de rua. Volto com vocês e espero que amanhã não se repita essa friaca, pelo menos, já que eu entro bem cedinho aqui na CBN.
2: Eu espero que o pessoal por aí se aqueça, coloque uma meia bem quentinha para ser pé quente para o jogo do Brasil hoje mais tarde, viu, Zé?
1: Ah, pois é. E sabe que aqui na CBN Floripa, além do jornalismo geral, eu faço esporte. E aqui eu tenho uma fama de pé frio, então...
2: Ah, não. É mesmo?
1: Se trata de seleção...
2: Zé, você pode...
1: acompanhando.
2: Você pode botar uma meia bem quentinha
3: aí,
2: meu querido.
3: Vamos mudar essa tradição hoje. Agora conta pra gente, qual que é o seu placar?
1: Olha, eu botei aqui no bolão 2-0. Eu acredito que vai ser um jogo duro contra a Escócia, mas o Brasil vai vencer e classificar em primeiro no grupo.
2: Muito bom. Obrigada, Zé Maia, pela sua participação, falando com a gente diretamente de Florianópolis, em Santa Catarina. E...

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0: Quarta-feira, 24 de junho de 2026. O ministro do STF, Alexandre de Moraes, deu 48 horas para a Procuradoria-Geral da República se manifestar sobre possível falta grave cometida pelo ex-presidente Jair Bolsonaro em virtude da apreensão de uma arma de fogo do ex-chefe do Executivo. Na sequência do posicionamento da PGR, a defesa de Bolsonaro também terá 48 horas para se manifestar. A pistola foi apreendida em blitz no Distrito Federal na semana passada. A arma estava em um carro oficial da Presidência da República, dirigido por um militar do Gabinete de Segurança Institucional. O agente faz a segurança do ex-chefe do Executivo. O servidor alegou que estava com a arma para fazer um reparo. Em depoimento à Polícia Civil, Bolsonaro admitiu ser o dono da pistola e confirmou que a manteve em casa ao longo da prisão domiciliar para proteger a família. Segundo Moraes, a posse indevida de arma por um condenado configura falta grave pela lei de execução penal. A infração pode resultar na regressão de regime no fim da prisão domiciliar concedida ao ex-presidente em razão dos problemas de saúde. A defesa de Bolsonaro pediu ontem a prorrogação do benefício humanitário, que vence amanhã. E o grupo chileno Cencosud comprou a rede San Marché, uma das principais cadeias de supermercados para alta renda no estado de São Paulo. A aquisição envolve o controle de 32 lojas, o Empório Santa Maria e um centro de distribuição próprio com 7.500 metros quadrados. O valor da transação não foi revelado e a aprovação ainda depende de análise do Conselho Administrativo de Defesa Econômica, o CAD. No horário de Brasília, 1:04.
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3: Leonardo Dai, na medida em que se aproxima a hora do jogo do Brasil contra a Escócia, a nossa ansiedade vai aumentando por aqui. Eu imagino a situação de quem tá aí em Miami. Conta pra gente, boa tarde pra você.
4: Boa tarde, Cássia. Para os dois lados, né? Para os brasileiros e para os escoceses também, tendência de estádio dividido. Já olho aqui nas redondezas do hotel onde a gente está hospedado, na região portuária de Miami. Já vejo muitos escoceses a caminho do jogo, uniformizados, tendência de estádio bem dividido hoje. Tenho falado isso, né? Se para o time o jogo mais difícil da primeira fase foi contra o Marrocos, para a torcida o duelo mais difícil certamente será esse contra a Escócia hoje no Hard Rock Stadium. Seleção brasileira descansando no hotel. Por enquanto, daqui a pouquinho, né? Já podemos falar daqui a pouco, daqui umas 2-3 horas mais ou menos, a seleção vai para o estádio e aí na chegada ao estádio a gente terá a confirmação do time que vai a campo hoje. Lembrando que hoje é quarta-feira, a gente teve aí um intervalo de quase uma semana entre o primeiro e o segundo jogo do Brasil. Agora a gente teve um intervalo aí de 5 dias entre o segundo jogo e o terceiro jogo do Brasil e a gente provavelmente vai ter um intervalo também de 5 dias entre esse jogo de hoje e o primeiro jogo do Brasil no mata-mata. O Brasil tem, neste momento, 5 possibilidades de confrontos na segunda fase da Copa do Mundo. A primeira possibilidade é se classificar em primeiro lugar neste grupo e enfrentar o segundo colocado do grupo F, que pode ser o Japão, a Suécia ou os Países Baixos. A segunda possibilidade é se classificar em segundo lugar e enfrentar o primeiro colocado desse grupo F. E existem outras 3 possibilidades caso o Brasil se classifique em terceiro lugar. Numa delas, o Brasil enfrentaria a Alemanha, numa delas, o Brasil enfrentaria

0: seria o primeiro colocado do grupo I, que vai ser ou a França ou a Noruega, e em uma delas o Brasil vai enfrentar o México. Somente nessa hipótese de enfrentar o México, o Brasil joga terça-feira pela segunda fase. Em todos esses outros quatro cenários, o Brasil entra em campo para começar o mata-mata, para começar a reta decisiva da Copa do Mundo, já na próxima segunda-feira. Se passar em primeiro, jogando nos Estados Unidos, se passar em segundo, jogando no México, se passar em terceiro lugar, aí depende desse cenário. Se jogar contra o México, vai ser no México, se jogar contra a Alemanha ou contra o vencedor do Grupo I, aí joga nos Estados Unidos a segunda fase da Copa do Mundo. Cássia.
1: Ô, Dai, eu fiquei com dó de você ontem, que ficou aí horas e horas esperando a seleção brasileira. Teve aquele problema com o voo. É. Queria saber se isso de alguma forma atrapalhou esse preparativo para hoje.
0: Não, tem uma, assim, a vida de um jogador de futebol, né, numa véspera de um jogo importante, de um jogo de Copa do Mundo, ela é muito regrada, né, então você tem, você vai decolar tal hora, pousar tal hora, você vai se alimentar tal hora, você vai fazer exercício tal hora, é tudo muito, muito divididinho, assim, no dia. Então, evidentemente, você ficar 3 horas dentro de um avião esperando a decolagem, muda um pouco essa programação. Não é nada muito sério, não é nada muito grave que vá atrapalhar, assim, enormemente a seleção brasileira no jogo de hoje. Mas é um contratempo que incomoda um pouquinho, que enfim, atrapalha até esse período de descanso dos jogadores, que é importante, né, esse descanso mental. Enfim, todo mundo que já passou por essa experiência de ficar dentro de um avião esperando o avião decolar, sabe o impacto que isso tem no dia. Mais ou menos a mesma coisa, assim, né? É claro que na hora do jogo a gente espera que a seleção vá render o máximo, que isso não vai ter problema nenhum, mas é um episódio chatinho aí para a véspera de um jogo importante. A seleção ficou, chegaria às 5 da tarde em Miami, chegou só às 8 horas da noite. Então o dia de descanso foi praticamente perdido, né? Os jogadores chegaram, foram pro hotel e basicamente já foram dormir para acordar hoje pro dia do jogo. Acontece, né? Já foi, agora a tendência é virar essa página aí e focar no jogo de logo mais.
1: Vambora. E você se cuida aí também, se prepara para o quê? A gente ter cobertura total aqui da CBN, né, Cássia?
2: Exatamente. A partir das 5h30 da tarde. Obrigada, Léo. Até mais.
1: Uma ventania por lá, não tá? A gente,
0: valeu,
1: tá ouvindo,
0: hein? Só vou almoçar e já vou pra lá, hein? Daqui a pouco a gente já se fala direto do Hard Rock Stadium.
2: Até mais.
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2: Boa tarde, Alex, tudo bem?
4: Oi, tudo bom, Cássia, com você? Tudo bom, Marcela?
1: Tudo bem, Alex, boa tarde.
2: Alex, nós tivemos nessa semana a divulgação da ata do Copom. E nela, o Banco Central afirmou que avaliou cenários de pausa e retomada do processo de queda da taxa Selic para poder levar a inflação à meta de 3% com menor flutuação do crescimento econômico do país. Quero te ouvir, quero a sua análise a respeito da ata do Copom que foi divulgada nesta semana. Logo depois da redução da Selic na semana passada, a gente teve aquele comunicado que algumas pessoas classificaram como confuso. A ata do Copom, que veio depois, ajudou a esclarecer um pouco as coisas ou ainda não?
4: Na verdade é que não, Cássio. Acho que ela, se o comunicado foi confuso, a ata também, porque acho que ambos padecem do... Em última análise, do mesmo mal. O diagnóstico do Copom foi colocado de uma forma mais sucinta no comunicado, de uma forma mais detalhada na ata, é um diagnóstico essencialmente correto. Eu concordaria com mais de 90% do que foi dito lá. A gente tem, de fato, um problema associado com inflação. O Banco Central deixa muito claro que, obviamente, petróleo é uma parte disso, mas não é a única e provavelmente sequer a principal. Ele tem de fato um diagnóstico ali de uma demanda mais forte, que tem pressionado preços, etc. Então ele fez todo um diagnóstico que é correto e cuja resposta seria, pô, então pessoal, desculpa, não dá para baixar a taxa de juros. E aí a decisão deles foi, não, a gente vai reduzir a taxa de juros. E aí para você equilibrar essas duas pontas fica muito difícil. Porque você tem um diagnóstico que aponta para um lado e você tem uma ação que aponta para o outro lado. Aí quando veio a ata, não foi só a questão das pausas e vamos pausar e vamos continuar, mas você tem ali algumas coisas difíceis de justificar. Por exemplo, ele fala, não,

0: Se eu tentasse trazer a inflação de volta para a meta no horizonte relevante, que agora, né, para essa reunião era o ano cheio de 2027, pô, precisaria fazer um baita aumento de juro, isso ia causar um problemaço de atividade, enfim, não é uma coisa que está nos preços. Então, eu não posso subir. Aí eu vou. Não posso subir, então eu vou cortar. Só tem essas duas opções. Não tinha opção, eu paro para ver como é que a coisa está andando. Tem essa opção também. Então, o fato de você apresentar um cenário em que você teria que fazer uma coisa absolutamente inesperada, né, não te dá motivação para você fazer um negócio que não é o correto à luz de outras alternativas que estavam na mesa. Inclusive a história, pauso agora, volto lá na frente, ou pauso por um período maior. Então, essa justificativa ficou meio esquisita no contexto da ata toda. E tem outras histórias que estão estranhas. Não, a gente. Não é que a gente mudou já o horizonte relevante, mas a gente vai fazer a convergência da meta para a inflação já no primeiro trimestre de 2028. Eu estou curioso, porque a projeção deles para o ano cheio de 2027 é de uma inflação de 3,7%. Não vou entrar no mérito da projeção em si, mas esse é um número que eles apresentaram. O que eles estão dizendo é o seguinte: se eu olhar para a inflação 12 meses até março de 2028, nesse trimestre de 2028, a queda da inflação vai ser tão rápida que a inflação medida em 12 meses cai de 3,7% para 3%. Oi? Desculpa. Esse tipo de coisa não acontece em condições normais. Então, eu estou curioso, inclusive, para ver quais são as projeções que eles vão apresentar trimestre a trimestre quando eles divulgarem amanhã o relatório de política monetária. O fato é que a ata toda tá mal construída, porque é isso, você está tentando equilibrar duas coisas que não tem muito como equilibrar, não. E aí não tem redação, tom mais duro, mais leve, que resolva uma inconsistência fundamental entre o diagnóstico e a ação.
1: Alex, explica para a gente uma expressão que é muito usada quando a gente tem a divulgação desse tipo de documento, e novamente aqui, que é o tal do horizonte relevante. Explica para a gente o que é o horizonte relevante, mais ou menos quanto tempo ele dura.
0: Tá, contar o seguinte, a política monetária não afeta a inflação imediatamente. Quer dizer, se eu subir a taxa de juros hoje, o impacto dela nos próximos meses, ele é muito reduzido. Aí você tem uma série de modelos, a gente simula, etc. E a conclusão desses modelos é o seguinte: o máximo de impacto que a política monetária tem ocorre num horizonte de mais ou menos 18 meses. Foi um ano e meio, né? Então, dado que esse é um intervalo em que o instrumento principal do Banco Central tem o seu máximo de impacto, eles definem, falam, eu quero fazer, eu vou mexer a taxa de juros para afetar a inflação nesse período. Quer dizer, então, por exemplo, estamos em junho, então o horizonte relevante são os 12 meses que vão terminar em dezembro de 2027. No caso, é o ano cheio de 2027. Quando a gente estiver na reunião de agosto e setembro, o impacto máximo vai se dar ali nos 12 meses terminados em março de 2028. Então, o horizonte relevante é sempre isso. Você olha para a inflação 18 meses para frente, mais ou menos. Mas não é uma coisa, é menos exata do que a gente gostaria que fosse, mas é uma aproximação razoável de como a coisa funciona. É um reconhecimento de que a política monetária tem efeitos pequenos agora. Inclusive, isso é importante, porque assim, tem muito, olha, o Banco Central está reagindo a um aumento do preço do petróleo, o preço do petróleo é um choque de oferta, é uma coisa que ele não controla, não adianta subir juros. O Banco Central não está reagindo a isso. O aumento dos preços do petróleo, etc., ele está afetando a inflação agora. A gente está olhando para a inflação de 2027 e a partir da próxima reunião do Copom, a gente está olhando para a inflação 12 meses até março de 2028. Então, claramente, o Banco Central não está reagindo a isso. Ele está tentando, de alguma forma,

0: afetar o que ele imagina que vai ser a inflação lá na frente. E aí é um instrumento, longe de ser perfeito, mas é o melhor instrumento que a gente tem. Então, tem uma entender isso, entender o que é o horizonte relevante, por que que ele é definido dessa forma e o que que o Banco Central está tentando afetar, é fundamental para a gente entender o papel da política monetária e não cair nesses erros de, olha só, né, como os caras do Banco Central são burros, eles estão tentando acabar, né, subir o preço do petróleo, mas não adianta subir juro, porque o preço do petróleo não é afetado. Não, não é nada disso. Mas você dá um pouco de crédito, tem gente inteligente do outro lado também. Eu sei que nós somos todos, né, técnicos de futebol, nós somos todos economistas, né? A gente dá palpite sobre qualquer coisa. Mas assim, em algum momento, para ali uns 5 segundos e fala, talvez os caras não sejam tão burros quanto eles parecem, talvez eles já tenham pensado nesse assunto.
1: Tá certo. Deixa eu pegar esse seu gancho que todo mundo é técnico de futebol, para pegar seu palpite para
0: Eu
1: hoje.
0: também.
1: Brasil e Escócia hoje, qual vai ser o placar?
0: Eu acho que vai ser apertado, né? Nosso histórico com a Escócia, a parte, aquele inesquecível 4-1 lá no segundo jogo de 1982, sempre foram jogos duros. A gente empatou em 74, a gente ganhou apertado em 90, ganhou apertado com uma seleção boa em 98. Eu acho que vai ser um jogo duro, mas acho que a gente leva. Acho que a gente leva 1-0, 2-1, acho que vai ser um jogo duro. Espero que o Brasil ganhe mais do que isso, mas assim, eu acho que nunca é fácil jogar com a Escócia, um time, né, que costuma ter sistemas defensivos muito fortes.
2: Gostei
0: E
2: que
0: não vai
2: ele trouxe
0: dar a
2: um
0: moleza que o
2: embasamento.
0: Haiti deu.
2: É
0: O
2: verdade, tem
0: Haiti deu
2: razão.
0: uma moleza ali de marcar o Brasil em linha, isso eles não vão fazer, então torcer que o Vinícius esteja inspirado.
1: Tá certo.
2: Isso
1: Muito
2: aí.
1: obrigada, Alexandre Schwartz. Mas a gente volta a conversar na semana que vem. Até lá.
2: Valeu, Alex.
0: Até mais. Tchau, tchau.
2: Até.
1: E agora, hein?
2: Intervalo.
1: E já voltamos.
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0: Letícia Lobá, que gravou o comentário de hoje que nós vamos ouvir agora.
1: Olá, ouvintes da CBN, tudo bem por aí? Quem acompanha aqui a coluna deve se lembrar de um programa muito polêmico da Meta, que monitorava os cliques, as teclas digitadas, o comportamento digital dos funcionários para treinar modelos de inteligência artificial. Foi um programa que causou muito desconforto interno. Ele foi anunciado em abril e poucos meses depois, menos de 2 meses depois, ele foi suspenso por tempo indeterminado. O motivo não foi nenhum arrependimento, nenhuma mudança de postura ética da Meta, e sim uma falha crítica de segurança. Um erro nas configurações da rede expôs dados confidenciais, e aí a gente está falando desde transcrições de áudio até capturas de tela, para todo o quadro de colaboradores da empresa. Para vocês terem uma noção, esse vazamento foi classificado com severidade 2 numa escala que vai de 0 a 5. Nesse caso, nessa escala, quanto mais próximo de 0, mais grave é o problema. A gente está falando, então, de um caso de alta prioridade, o que acaba explicando a interrupção desse monitoramento. A Meta enviou uma nota ao site Business Insider em que ela fala que interrompeu o programa justamente para isso, para apurar se houve algum tipo de acesso indevido aos dados dos funcionários. A empresa disse também que até o momento não existem indícios de que esses dados, essas informações, tenham sido interceptadas internamente, nem extraídas por terceiros, né, por pessoas de fora da empresa, antes da correção da falha. Ao mesmo tempo, ainda não está claro, a Meta não sabe ou não esclareceu quando e como esse vazamento teria ocorrido. E o que chama a atenção no meio disso tudo é que, segundo a imprensa internacional, amparada em fontes da própria empresa, o CTO da Meta, o Andrew Bosch,

0: Ford teria admitido que a execução técnica desse monitoramento atropelou, sim, as diretrizes de privacidade e de segurança da própria empresa. De certa forma, é uma confissão de que essa pressa, né, por avançar na corrida da inteligência artificial está atropelando protocolos básicos de privacidade e de segurança. Lembrando aqui, gente, que os funcionários já haviam assinado petições contra esse monitoramento, inclusive alertando para essa questão de riscos regulatórios, só que a empresa ignorou. E agora, como eu falei, cerca de 2 meses depois, aconteceu esse vazamento e o clima interno é descrito como um dos piores dos últimos 20 anos. Chama atenção também o fato de que esse não é um evento isolado. É o terceiro incidente de segurança envolvendo inteligência artificial na Meta em só 4 meses. E aí é claro que fica aquela pergunta, né? Se uma gigante como a Meta, com todos os recursos, toda a tecnologia do mundo, não conseguiu garantir a segurança dos dados dos seus próprios funcionários, o que que garante que os dados que nós entregamos como usuários, né, os dados que nós autorizamos ali para uso da empresa no dia a dia, são mantidos em segurança também? Vamos seguir acompanhando os desdobramentos desse caso e os impactos que ele pode ter para o futuro da Meta. Até a próxima.
1: Essa foi a Ana Letícia Loubach, que volta à nossa programação na próxima sexta-feira, 1h30.
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0: quinta-feira, 24 de junho de 2026. A governadora do Distrito Federal, Celina Leão, sancionou com 12 vetos a lei que viabiliza um aporte bilionário ao Banco de Brasília negociado com o STF após a crise causada pela compra de ativos podres do Banco Master. A regra autoriza um empréstimo de 6 bilhões e 600 milhões de reais concedido pelo Fundo Garantidor de Crédito e ratifica as garantias para a operação de crédito destinada à capitalização do BRB. Um dos vetos de Celina Leão vale para o artigo que obrigava o Poder Executivo a apresentar à Câmara Legislativa os detalhes das condições financeiras, como taxas de juros, prazos, carência e cronograma antes da contratação do empréstimo. O presidente dos Estados Unidos, Donald Trump, usou uma rede social para compartilhar um artigo que cita as eleições presidenciais no Brasil como um grande teste para o ressurgimento conservador na América Latina. A publicação foi feita pelo site da emissora Newsmax, alinhada ao governo republicano. Intitulado Trump conquista 8 vitórias em 7 anos na América Latina, o artigo afirma que países do continente têm se alinhado às políticas do presidente americano. O esquerdista Ivan Cepeda reconheceu a vitória do candidato da direita Abelardo de La Espriella 3 dias após a eleição presidencial na Colômbia. O partido dele chegou a pedir a impugnação de 33 mil mesas eleitorais. A contagem final dos votos está em andamento, mas geralmente coincide com a etapa preliminar de forma quase idêntica. No horário de Brasília, 1h32.
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0: No par comigo, que tô aqui com um casaquinho amarelo. É um amarelo meio esmaecido. É
1: amarelo manteiga.
2: Um amarelo manteiga, chique.
0: Mas é, depois no final do comentário, quero saber o palpite da Vera Magalhães. Mas antes, Vera, a gente vai continuar o assunto que nós abordamos nesse espaço ontem. Foram aquelas críticas do Gilmar Mendes que foram feitas ao André Mendonça, tudo isso no âmbito das investigações do caso Master. Até onde isso pode ir, Vera? Tem a possibilidade, por exemplo, de haver algum pedido e, eventualmente, até a aceitação de algum tipo de anulação destas investigações?
1: Boa tarde para você e para a Marcela, Cássia, para os ouvintes. Olha, isso foi a pergunta que eu fiz para todo mundo com quem eu conversei ao longo do dia de ontem, porque houve um burburinho intenso depois da entrevista do ministro Gilmar Mendes ao Roda Viva, e isso começou a pipocar aqui e ali, que ele poderia ter dado um caminho das pedras para algumas nulidades, para a tentativa de anulação em definitivo de qualquer delação do Daniel Vorcaro e até do próprio inquérito, e também um caminho para se arguir a suspeição do ministro André Mendonça como relator do caso. Foi atrás das três hipóteses. A hipótese de nulidade da delação parece a mais frágil de todas, uma vez que a própria Polícia Federal e o Ministério Público saíram da mesa de negociação, recusaram duas vezes a delação por considerar que ela tinha fragilidades, que ela tinha ali pontos vulneráveis, que, portanto, não parava de pé. Então, não tendo delação, não tem o que ser anulado. E a própria lei das delações diz que, não sendo aceito, não sendo homologado o acordo, o que se ofereceu nos anexos vai mesmo para o lixo, não fica lá constando como prova. Aí, a questão da anulação inteira do inquérito. Isso pareceu para todo mundo muito pouco provável, porque tem evidências muito robustas. O próprio Banco Central constatou que houve uma fraude bilionária. A gente tem aí evidências de que o Master lesou o BRB, lesou uma série de fundos de pensão, etc. Então, também ninguém acredita nisso. O que as pessoas dizem é que daria para constranger o ministro André Mendonça, pelo fato de que ele admite que se reuniu com advogados do Vorcaro, com o antigo advogado, José Luiz Oliveira Lima, e que eles chegaram até a bater boca em relação à possibilidade de o acordo de delação ser homologado ou não, né? Mas o que as pessoas próximas ao ministro dizem é que ele não discutiu os termos do acordo, e sim, só discutiu com o advogado a possibilidade hipotética de ser homologado ou não, e que não tem nenhuma evidência de que ele teve acesso prévio aos termos da proposta de delação. Então, precisaria algum advogado com coragem suficiente para chegar e dizer: olha, eu considero que o relator não reúne mais as condições, não reúne mais a imparcialidade necessária para continuar à frente do caso. Todo mundo que eu testei, o senhor dos advogados, o senhor pretende fazer isso? Não, eu não, mas eu acho que tem. Olha, eu acho que daria, mas eu não vou pedir. Então, ninguém está com coragem. A verdade é essa, meninas. Ninguém tem coragem de chegar lá e tentar colocar um guiso no rabo do relator sem uma prova muito robusta de que ele realmente quebrou a imparcialidade no caso.
2: Será que isso tem relação também, Vera, com essa uma avaliação que se tem na segunda turma de que o André Mendonça é um ministro considerado técnico, e aí isso poderia ter um impacto, enfim, justamente quando se tenta atribuir a ele algo que pode esbarrar nesse campo que ele tem de estar sempre respaldado, sempre ter essa técnica nas decisões, ou talvez não?
1: O ministro Gilmar tentou desfazer essa imagem, né, dizendo que ele cometeu erros crassos. Que os advogados até vibraram com essa ideia, mas que não é um consenso, não é? Ele tinha uma relação um pouco afastada em relação aos procuradores, que ele conseguiu recompor. Ele está mais próximo também da Polícia Federal e ele tem sim o respeito dos advogados. O que que está acontecendo? Tem uma disputa clara por ascendência sobre os demais ministros dentro do Supremo. O ministro Gilmar é um polo dessa ascendência. E ele parece se incomodar um pouco pelo fato do André Mendonça ter começado a criar o seu próprio grupo, por assim dizer. Então, eu acho que é mais uma disputa ali por poder, por ascendência, por influência, do que por técnica propriamente dita, Marcela.
0: Vera Magalhães, vamos continuar acompanhando aí se a gente tem alguma alteração em relação ao ânimo dos advogados para mais do que falar em off e acabar se manifestando aí de forma prática em relação a esse caso. Mas hoje, em relação ao Brasil, Brasil-Escócia, na noite de hoje, jogo 7 horas, aqui na CBN a emoção começa antes, a partir das 5h30 da tarde. Qual o seu placar, Vera?
1: Então, eu já caí muito no bolão desde a última vez que eu apareci aqui, né? Tô lá pelo sexto, sétimo lugar, quase.
2: Mas ainda tá no top 10.
1: Pela Débora. É. É, verdade. Então, já não sirvo mais muito de parâmetro. Eu acho que não vai ser fácil. É, também não tenho a menor crença de que o Neymar vai entrar e mudar o jogo. Então, o meu é um sofrido 2-1. E vocês?
0: Ah, o meu palpite é esse também. 2-1 foi o que eu coloquei no bolão.
2: Eu agi com o coração, 3-0, vambora. É, tem que ser otimista. Assim,
1: nossa, brasileira e não desiste nunca.
2: É isso, não tô no bolão mesmo, tô chutando aqui.
1: É isso.
2: Então, tá, tô chutando.
0: A leveza.
1: Tomara que a Marcela ganhe. Vou torcer por você.
2: Obrigada, Vera.
1: Tá bom.
0: Vera Magalhães, muito obrigada. Até mais.
1: Tchau, tchau.
2: Valeu, Vera.
0: E agora, hein?
2: Vamos pro intervalo.
0: E já voltamos.
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4: 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Nesses casos, um acabamento lateral do teto panorâmico com aderência inadequada pode, com o tempo, soltar-se parcial ou totalmente. Isso pode causar distração ao motorista ou a outros usuários da via. E, em caso de desprendimento completo, há risco de ferimentos aos ocupantes e ou terceiros, além de possíveis danos à propriedade. Não houve relatos de acidentes ou ferimentos relacionados a esse problema dos quais a JLR tenha conhecimento. Até o momento, nenhum acidente foi registrado no Brasil. Os concessionários autorizados Land Rover realizarão gratuitamente a fixação dos acabamentos laterais do teto panorâmico. Início do atendimento, 22 de junho de 2026. O tempo estimado para o reparo é de aproximadamente uma hora. Mais informações. 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A ligação é gratuita e o serviço estará disponível de segunda a sexta-feira, das 8 às 18 horas. Também é possível contatar pelo e-mail clientelandrover@landrover.com.br, bem como pela página da marca na internet, www.landrover.com.br e nas páginas do Facebook e YouTube. Visando resguardar a segurança e a satisfação de seus consumidores, a Land Rover Brasil adota esta medida e destaca a importância do pronto atendimento a esta convocação. 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

0: Boa tarde, Teco Medina.
1: Oi, Cássia. Boa tarde, Marcela. Boa tarde, os ouvintes. Tudo bem?
0: Tudo bem, Teco. Boa tarde. Teco, a gente tem aqui uma pesquisa que está numa reportagem de hoje do jornal Valor Econômico, mostrando o seguinte, que a participação dos brasileiros nas classes D e E, que são as mais baixas, caiu para o menor nível em 2025. Foi um levantamento realizado pela consultoria For Intelligence. Atualmente, 19,4% da população vive nesses domicílios com renda de até R$ 760 por pessoa. Então, a gente teve uma melhora, as pessoas ascenderam um pouco socialmente. Conta para a gente, Teco, quais são os fatores envolvidos nessa ascensão?
1: É, só para fazer um registro, melhorou bastante, viu, Cássia? Porque essa pesquisa começou em 2012 e lá você tinha um percentual de 31,6, agora 19,4. É. Então, assim, reduziu bastante ali em uma década o número de pessoas que pertencem a essa classe, né, a D e E. Basicamente, programa social, que tem um peso enorme, e mercado de trabalho, né? A gente tem, em muitos lugares, um menor desemprego da história, em outros lugares, um desemprego abaixo da média daquele estado. Então, a gente tem uma economia que, de um jeito ou de outro, reclame-se ou não, ela tem crescido. Ali, desde 2021, a gente cresceu todo ano e o desemprego vai caindo e a renda, de certa maneira, vai aumentando, né? Então, isso foi responsável prioritariamente para essa diminuição. Engordou bastante a classe C, né? A classe C já era a maior, mas hoje 56% dela, 56% dos brasileiros estão na classe C. E o que me chama atenção, né, Cássia, que também não chega a ser uma surpresa, mas sempre que eu vejo os números me bate ali um sinal, é que a renda de fato é muito baixa, né? Assim, a classe D e E que a gente está falando é uma renda per capita de até familiar de até R$ 760, a classe C, né, o topo da classe C, R$ 2.800. É claro que tem diferença, né, de capital para cidade pequena, tem diferença, sei lá, de São Paulo, por exemplo, que é o estado mais rico, para um estado mais pobre ali da região norte ou nordeste, mas de qualquer maneira R$ 760 ou mesmo R$ 1.800 ali da classe C, me parece pouco em qualquer lugar, né? Então, melhorou, a economia cresceu, o programa social para lá e para cá, mas quando você vê ali no final do dia, me parece a renda ainda muito, muito baixa, né?
2: É, no fim das contas, né, acho que é uma ascensão importante, mas que a gente precisa considerar também a situação dessas pessoas que continuam nesses estratos sociais, né, Teco?
1: Uhum. É, o curioso, Marcelo, é que assim, acho que os programas sociais, eles são muito importantes para muita gente e acho difícil que alguém seja contra quando vê algumas realidades, né? Mas quando a gente vê a economia do Brasil crescer,

0: Tendo 5, 6 anos, né? E como economista, eu afirmo que isso é muito raro de acontecer, né? O Brasil, a economia do Brasil é basicamente uma economia em crise com períodos de melhora, né? Foi assim a vida inteira. Então, agora que a gente tem ali, bem ou mal, crescendo 5, 6 anos seguidos, você fala, cara, isso deve ter dado uma arrumada em algumas coisas, né? Isso sempre me chama a atenção quando a gente vira e mexe, fala aqui com a Cássia sobre o número de inadimplente, que é muito alto, o número de pessoas endividadas é muito alto. Tem algumas coisas que a gente sempre imaginou que uma sequência de anos onde a economia funcionasse bem, essas coisas dariam um salto ou se equilibrariam. Mas você vê que tem um problema que é maior, né? É mais estrutural do que isso, né? Porque a gente está falando aí do quinto ano de economia crescendo e a classe C, que representa, sei lá, 56% da população, é mais de 100 milhões de pessoas, a gente está falando de uma renda que gira ali entre 1.800 e R$ 2.800, né? Então, essas pessoas estão trabalhando formalmente ou informalmente, a renda melhorou, mas mesmo depois de tudo isso, a renda é baixa, né?
1: Sem dúvida nenhuma. Agora, Teco, falando em baixo, em alto, quero ouvir do Teco do futuro. Se ele foi dar uma volta, foi até Miami.
2: Ah.
1: E tem um palpite para a gente, para o placar do jogo da seleção na noite de hoje.
0: Aqui no futuro, Cássia, todo mundo comemorou pouco o 2-0 do Brasil na Escócia, porque só ficou se reclamando que o Neymar jogou pouco.
1: Ah, tá bom. Então,
0: Entendeu?
1: bom.
0: O placar ficou em segundo plano, a discussão foi por que não deram mais minutos para o menino
1: Sim,
0: Ney.
1: ele entrou, mas jogou pouco.
0: Jogou pouco,
1: Entendi.
0: exatamente.
1: Tá certo.
2: Entendi.
1: Amanhã a gente conversa. Teco, obrigada, viu?
0: Nada, até amanhã, tchau, tchau.
2: Valeu, Teco.
1: E agora, Marcela Lorenzetto.
2: Intervalo.
1: E já voltamos.
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1: Marcela Luenzit, vou falar igual uma amiga que eu tenho, que quando dá essa hora e ela ainda tá no ar, o que, que ela diz? Não temos tempo para mais nada.
2: Não há tempo para mais nada, Cássia Godoy.
1: Só para dizer tchau. Quem tivemos na produção?
2: Ana Luísa Bessa e Sueliton Viana.
1: E nos trabalhos técnicos?
2: Juliano Fonseca.
0: Apresentação, Cássia Godoy e Marcela Lorenzetto.
2: Muito obrigada pela companhia, Cássia. Sempre um prazer estar aqui com vocês.
1: Portas sempre abertas. Obrigada pela parceria, Marcela. Uma ótima tarde a todos e vai Brasil!
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Quarta-feira, 24 de junho de 2026. O ministro do Supremo Tribunal Federal, André Mendonça, mandou o Complexo Penitenciário da Papuda, em Brasília, prestar esclarecimentos em até 48 horas sobre denúncias da defesa de Antônio Carlos Camilo Antunes, conhecido como Careca do INSS. Ele disse ter sido alvo de uma revista e levado para prestar depoimento informal sem a presença de advogado. O Careca do INSS afirmou que houve perguntas até sobre uma eventual colaboração premiada. A confiança do consumidor brasileiro ficou estável em junho. O indicador apurado pela Fundação Getúlio Vargas recuou 0,1 ponto e fechou o mês em 88,7 pontos. O resultado foi impulsionado pela piora das expectativas e compensado pela alta do indicador, que reflete a percepção sobre a situação presente. Segundo a FGV, a manutenção de um mercado de trabalho robusto e político

0: políticas voltadas para as pessoas endividadas parecem influenciar positivamente a percepção atual, mas não são suficientes para reverter o aumento do pessimismo futuro. Diretor-geral da Agência Nuclear da ONU, Rafael Grossi, afirmou que a entidade fará inspeções no Irã em breve. Ele deu a declaração depois do acordo provisório entre Washington e Teherã. O país do Oriente Médio indicou, no entanto, que o acesso a locais-chave vai continuar condicionado a um acordo definitivo e a retirada das sanções comerciais. No horário de Brasília, 2:03.
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0: Clima gostoso nesse forrozinho aí da Feira de Mangaio de Dominguinhos, Sivuca e Oswaldinho, preparado especialmente pelo nosso maravilhoso Antônio Marcos, nosso produtor da Rádio CBN, que a gente dá início ao Panorama CBN de hoje. Muito boa tarde a você que está sintonizado aqui na melhor programação, na 89,9 FM. Tá à vontade, Moisés? Moisés Rocha aqui comigo hoje nas operações da mesa, de deixar o som tocar, ficar só nesse forrozinho gostoso, né? A gente tem que seguir trazendo informação para você que está em casa curtindo esse feriado, descansando, um bom descanso. Você que nos acompanha pelas nossas plataformas digitais, seja muito bem-vindo, porque o Panorama de hoje está no ar. Feriado de São João atrai milhares de forrozeiros para o Alto do Moura. Juizado do Forró segue com atendimento nos dias de festa em Caruaru. E o São João de Pernambuco gera muitos negócios. Hoje vou conversar com o secretário de Turismo e Cultura de Bezerros, Eudes Matheus, e também com o secretário de Turismo e Cultura de Gravatá, Marlon Lima, para falarmos sobre a temporada junina, nessa época tão importante aqui para a nossa região, o Natal do Nordestino, né, onde a gente celebra bastante aí essa época, com as comidas juninas, com as nossas tradições, as quadrilhas, muito forró, mas é claro, essa festa toda também movimenta bastante a economia, trazendo mais geração de emprego e renda para muita gente. A gente começa o programa de hoje destacando a movimentação no Alto do Moura neste feriado de São João. Quem traz as informações para nós é a repórter Aline Melo. Boa tarde, Aline, seja bem-vinda.
1: Muito boa tarde para você, boa tarde a todos que nos acompanham. Chegou um dos dias, se não o dia mais esperado por quem faz o Alto do Moura acontecer. Comerciantes, artesãos e, claro, turistas. Muita gente aproveitando, a gente sabe que tem muitos turistas por aqui também. Vamos conversar um pouquinho com alguns deles? Licença, são de onde? Boa tarde para vocês.
2: Agostinho.
1: Já conhece São João de Caruaru?
2: Sim, é a segunda vez.
1: Aqui no Alto Moura?
2: Isso.
1: E o que que faz vocês virem, repetir, voltar de novo? Por quê?
2: A tradição que outros lugares, outras cidades não têm, como aqui. Ah, o show, os divertimentos.

0: ter sempre bem melhor. Maravilha, aproveitam muito, né? Tiram muita foto, não?
1: Certeza, a gente já veio de Serra Negra também ontem, teve o show de Jorge de Altinho, Geraldinho Lins, foi tudo maravilhoso.
0: Maravilha, bom passeio pra vocês, viu, gente? Obrigada. E temos show já acontecendo aqui no Polo do Alto do Moura, show de Renato Pires, que deu início aqui à programação desse dia 24 de São João, mas teremos ainda nesse mesmo palco outros artistas ainda hoje. Teremos Túlio Milionário e também a banda Cavalo de Pau. No sábado, dia 27 de junho, também tem programação aqui no Polo, teremos Douglas Leon e Baby Sol. Muita festa para rolar ainda e muita festa já está acontecendo. Aqui, ó, a gente está bem em frente, bem pertinho da Casa Museu Mestre Vitalino. É um sucesso, né, gente? Muitas pessoas por aqui aproveitando, famílias. A gente sabe que essa festa é diurna, traz todo mundo junto. Muitos turistas aqui aproveitando também. Vamos conversar com eles. Licença, são de onde?
2: São de Recife.
0: De Recife. Então já conhecem São João do Caruaru?
2: Sim, sim, foi o primeiro ano e a gente tá adorando, né, Bê?
0: Primeiro ano, que bacana. É o seu segundo, trouxe ela pra conhecer também, então.
3: Oi, arrastou a família.
4: Arrastei, foi todo mundo.
0: E por que que você quis trazer ela pra conhecer o São João daqui? O que que tem de bom aqui?
2: É o melhor que tem, né? Acho que é o melhor que tem.
0: E a sua vez, é a primeira também?
5: É.
0: Como é teu nome?
5: Rafael.
0: Tu gosta de São João, gosta de comida, né? Canjica, palma, tudo muito bom, né?
5: É.
0: Criança aproveita.
5: Eu gosto muito de canjica.
0: Ah. Mas tá bom, é bom que tem outras opções também. Gente, obrigada. Boa festa pra vocês, viu? Tchau, tchau. Olá, tudo bem? Licença. Paraná? Olha só, tem o Brasil todinho aqui no Alto do Moura, minha gente. Qual é o seu nome?
6: É Wesley.
0: Tá gostando aqui de Caruaru?
6: Muito. A energia do lugar é indescritível, a sensação. É muito legal, muito acolhedor também. É a minha primeira vez aqui e tô encantado com tudo isso.
0: Já conheceu o que aqui? Já foi tirar foto aqui na casa?
6: Acabei de sair do museu, maravilhoso também, conhecer a história, a cultura que é tão rica, né, dessa cidade, desse povo como um todo.
0: Maravilha, seja bem-vindo e volte de novo ano que vem, viu?
6: Com certeza, já tem com data marcada.
0: Obrigada, obrigado. Boa festa pra vocês.
7: Valeu, Aline Melo, direto do Alto do Moura, muito obrigada pela sua participação aqui. Com certeza os turistas aproveitam bastante o Alto do Moura, um dos principais polos também da nossa festa junina aqui em Caruaru. E hoje, dia de São João, dia do Santo Católico, shows no pátio de eventos continuam e ficam por conta dos cantores João Gomes, Jorge de Altinho e Felipe Amorim. A programação junina conta também com transmissão do Jogo do Brasil. Lembrando que a programação aqui de Caruaru e também de Bezerros, Gravatá, Santa Cruz do Capibaribe, você pode conferir na íntegra lá no portal G1 Caruaru e Região, onde você fica muito bem informado com as principais notícias que vão surgindo aí ao longo do dia. Nossas equipes sempre atualizando e, é claro, deixando você por dentro dessa programação maravilhosa do São João. E o São João de Caruaru também conta ainda com o Juizado do Forró, que busca garantir a segurança, a ordem e a resolução rápida de conflitos diretamente no pátio de eventos Luiz Gonzaga e nos polos centrais da festa junina na capital do Agreste. O coordenador do Juizado do Forró, juiz Marupiraja Ramos Ribas, traz um balanço para a gente das ocorrências e fala como vai ser o funcionamento até o último fim de semana, agora aqui em Caruaru.
8: Pela relação trazida pela Polícia Civil, chegamos a 400 ocorrências e a maioria delas passa ali de 375. São 370, né? São ocorrências relacionadas com furto de celular, né? E outras da nossa competência, né? Nós já chegamos a 41 TCOs, digo de passagem. E esses 41 TCOs, a maioria deles tem sido posse de substância entorpecente e desacato. A avaliação que a gente faz é que o comportamento do turista que vem de fora para a festa e do forrozeiro local são comportamentos diferentes. Por exemplo, é preciso ter um pouco mais de cuidado quando você vier à festa, porque é uma festa de grande dimensão. Então você precisa ter cuidado com o seu aparelho celular, com os seus documentos pessoais, para não sair desconfortável da festa. Caso contrário, vá até a delegacia de plantão, faça a sua queixa, porque está havendo muita recuperação de celulares, também estamos fazendo muita receptação culposa, que indica que os celulares estão sendo recuperados e sendo devolvidos à vítima. Então a atuação da Polícia Militar e Civil nesse São João está sendo muito boa.
7: Muito obrigada. E o juiz Marupiraja Ramos Ribas trazendo informações sobre o Juizado do Forró, esse serviço tão importante disponível lá no Espaço Cultural Tancredo Neves, até aí o próximo sábado, quando acabam aqui os festejos juninos em Caruaru. Agora são 2h23 na Rádio Que Toca Notícia. O Panorama CBN vai para um rápido intervalo. Lembrando que daqui a pouquinho eu vou bater um

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17: Segura forró. Forró do Panorama CBN, hoje dia de São João, dia 24 de junho de 2026. Você que sintonizou agora, seja muito bem-vindo aqui à nossa programação. Até às 16 horas ficaremos juntos com muita informação para você. E é claro, esse arrastadozinho bom da chinela aqui, eu e Moisés Rush aqui comigo, Antônio Marcos também na produção. E a gente segue com muita informação para você, porque em um mundo cada vez mais digital e corrido, o São João em Família funciona como uma âncora. Ele resgata a simplicidade, a conexão com a terra e, acima de tudo, cria memórias afetivas e impagáveis, principalmente nas crianças. O repórter Antônio Marcos preparou uma matéria para a gente sobre o assunto. Vamos ouvir?

0: Como é que tá o nosso Nordeste?
1: Bom demais.
0: Bom demais, tá que tá.
2: Mais do que uma festa no calendário, o São João é um elo que une gerações.
3: O forró já começou.
4: Vamos, gente, rapapé nesse salão.
2: Reunir a família para decorar o quintal com bandeirinhas, preparar a canjica com a receita da vovó e vestir as crianças de caipira é resgatar a nossa identidade. Em tempos de telas e rotinas aceleradas, a noite de São João é aquele momento sagrado onde o tempo desacelera para as pessoas se olharem nos olhos e celebrar a vida. Comemorar o São João em família vai muito além de comer pamonha ou vestir uma camisa xadrez. É um dos atos mais poderosos de preservar a cultura e conexão afetiva que temos no Brasil, especialmente no Nordeste. Em um mundo cada vez mais digitalizado e individualista, essa festa funciona como uma âncora social e emocional. Para a comerciante Leni Araújo, celebrar o São João em família é manter viva as nossas raízes.
5: De todo sempre nós comemoramos o São João. E aí nós, na noite de São João, outras datas, né, do mês, nós sim comemoramos com os amigos, nos polos de festa, onde tem aqui na nossa cidade, que não falta. Mas a noite de São João, ela é reservada para nós. É a nossa confraternização. Isso cria memórias afetivas muito importantes para os nossos filhos. É uma forma da gente perpetuar a nossa tradição.
2: Para celebrar o São João em família, os elementos juninos não são meros objetos de decoração ou pratos na mesa. Eles funcionam como gatilhos de memória e símbolos de união. Cada um desses elementos tem o poder de engajar a família de um jeito único, transformando a noite de São João em um verdadeiro ritual de afeto. E se depender da família da gestora escolar Eliane Galvão, elementos juninos é que não vão faltar.
6: Eu venho de uma família de tradição que fogueira precisa ter, que precisa ter bolo de mandioca, precisa ter pamonha, canjica, milho cozinhado. Aquela mesa farta, onde todas as famílias de zona rural, que eu sou de zona rural, até hoje eu trago no sangue isso aqui, que não pode faltar. Então, assim, a expectativa é grande de a gente arrumar a palhoça, de a gente colocar as bandeirinhas, de colocar os balões, né? Já estão todos prontos para serem colocados.
2: Por isso, no dia 24, não deixe a tradição passar em branco, mesmo que seja uma comemoração pequena. Junte quem está por perto e acenda uma fogueira, nem que seja no coração. Prepare aquela receita que atravessa gerações e dance um forró na sala. O maior patrimônio do nosso São João não está nos grandes palcos, mas sim no calor do abraço de quem compartilha a vida com a gente.

0: com a colaboração de Lucas Arruda e a sonorização de Lucas Barbosa. Reportagem Antônio Marcos.
1: Muito bem, agora 2 horas e 32 minutos na Rádio Que Toca Notícias. Seguimos com o Panorama CBN. São João de Pernambuco vai muito além do forró. A festa também gera muitos negócios. A gente vai acompanhar os detalhes na reportagem de Pedro Aquino.
2: O cheiro da pamonha quentinha, recém-saída da palha, o sabor inconfundível da canjica, do bolo de macaxeira e do munguzá fumegante. Somado a isso, o colorido das bandeirinhas e o som da sanfona anunciam que a época mais deliciosa e aguardada por milhões de brasileiros chegou. Mas por trás do ritmo contagiante do forró e das mesas fartas, existe uma engrenagem poderosa batendo forte. Tudo isso porque o São João se consolidou como um dos maiores negócios do país. Segundo estimativas do Ministério do Turismo e do Setor do Comércio, as festas juninas movimentam em média mais de 6 bilhões de reais na economia nacional. É um volume financeiro que chega a gerar cerca de 100 mil empregos temporários em todo o Brasil. Para quem vive do comércio, junho não é apenas o mês de pular fogueira, é o mês de equilibrar as contas. Nas ruas, o impacto é visível. É o caso de Sueli Lima, moradora de Maranguape 2, na cidade do Paulista, no Grande Recife, que prepara bolos de milho, bolos de macaxeira, a pamonha de forno puro milho, que é o carro-chefe das vendas, além de tantas outras iguarias juninas. Para ela, o período junino é sinônimo de trabalho duro, mas também de bolso cheio.
3: Em termos de lucro, o período de São João é um dos mais importantes do ano para nós. É uma época em que a procura pelas comidas típicas cresce muito, o que

0: contribui significativamente para a nossa renda. Além do retorno financeiro, é um momento de valorização da cultura nordestina e de fortalecimento do nosso trabalho.
1: Sobre o produto que mais vende, é difícil citar um, porém a canjica é o produto que mais sai nessa época. Mas a nossa pamonha de forno é o grande carro-chefe da casa, uma receita que todos os clientes já conhecem e procuram todos os anos e é muito elogiada por todos.
2: Histórias como a de Sueli se multiplicam, especialmente aqui no Nordeste, onde o impacto da festa é gigantesco. A cadeia produtiva do São João não movimenta apenas a barraquinha de lanches. Ela impulsiona o agronegócio com a colheita do milho, aquece a indústria do vestuário e fortalece a rede hoteleira, esgotando passagens de ônibus e aviões. Para o economista Victor Borba, a festa funciona como um verdadeiro motor de distribuição de renda.
3: São muitos os setores da economia que apresentam resultados muito superiores à média do ano ao longo das festas juninas. A rede hoteleira, por exemplo, a rede de transportes de passageiros, a área de salão de beleza, tratamento pessoal, tem um ganho significativo, uma vez que são muitas as festas, muitos eventos, então a economia local apresenta um resultado muito superior em relação à média do ano. Além da indústria de vestuário, por exemplo, são muitas as roupas tradicionais, peculiares, específicas nesse período.
2: Histórias como a de Sueli se multiplicam, ou seja, quando a quadrilha entra na roda, quem também dança e de alegria é a economia. Da colheita do milho na roça aos grandes shows, o São João prova que tradição e negócios formam um dos casamentos mais bem-sucedidos do nosso calendário cultural e também financeiro. Com sonorização de Lucas Barbosa, reportagem Pedro Aquino.
4: Muito bem, agora 2 horas e 36 minutos, a gente vai para um rápido intervalo e volta já já.
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Quarta-feira, 24 de junho de 2026. O ministro do Trabalho e do Emprego, Luiz Marinho, afirmou que substituiria o atual líder do governo no Senado, Jacques Wagner, caso fosse o presidente da República. A declaração foi dada uma semana após uma operação da Polícia Federal relacionada ao caso Banco Master ter colocado Jacques Wagner no centro das investigações. Foram apreendidos $49 mil em espécie em um endereço em Brasília ligado ao parlamentar. A Agência Nacional de Telecomunicações firmou um acordo com lojas online para combater a venda de minicelulares. Os aparelhos são encontrados em presídios e representam riscos à população. O acordo prevê que as plataformas criem tecnologias, inclusive com o uso de inteligência artificial, para verificar se o número de homologação da Anatel corresponde ao aparelho anunciado. As festas de São João no Nordeste devem movimentar R$ 2,4 bilhões neste ano. A estimativa é do Ministério do Turismo e tem como base os principais destinos buscados pelos viajantes nesta época: Ceará, Pernambuco, Paraíba, Rio Grande do Norte e Sergipe. O cálculo considera aeroportos, hotelaria, bares, restaurantes e pequenos comércios. A dívida da Venezuela pode chegar a $240 bilhões, informou o Financial Times. O país anunciou no mês passado que iniciaria a reestruturação da dívida externa. Na época, analistas estimavam que os passivos totais da Venezuela, incluindo indenizações

0: trás e juros acumulados poderiam ultrapassar 150 bilhões de dólares. O país sul-americano não realiza pagamentos da dívida externa desde 2017.
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6: Você sabia que o projeto Dominguinho de João Gomes ajudou muita gente a conhecer o forró e o piseiro de um jeito diferente?

0: Pois é, chegamos ao último fim de semana e João Gomes é uma das grandes atrações do Pátio de Eventos. E não para por aí. A programação também conta com Fagner, Felipe Amorim, Rei Vaqueiro e Gustavo Lima, que fecham a festa em grande estilo.
1: E para não perder nada da festa, é só acessar o G1 Caruaru e Região e conferir a programação completa.
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0: Agora são 2h44 na Rádio Que Toca Notícia, Panorama CBN no ar, até às 15h. Estamos juntos, deixando você muito bem informado, nesta quarta-feira gostosa, dia de São João. Feriado bom para você que está descansando, aproveite bastante. Para você que está trabalhando, bom trabalho. E Pernambuco já vive há alguns dias o clima de uma das épocas mais aguardadas do ano, o São João. Muito mais do que uma festa, o período junino representa tradição, cultura, identidade e também uma importante oportunidade de movimentar a economia dos municípios. No agreste pernambucano, cidades como Bezerros e Gravatá se transformam em grandes destinos turísticos, recebendo visitantes de várias regiões para celebrar o forró, a gastronomia e as manifestações culturais e toda a riqueza das nossas raízes nordestinas. Para falar sobre essa programação do São João 2026, como é que está a expectativa desse evento, já começou aí, trazendo muita gente, atraindo muitos turistas, falar sobre o impacto do turismo e a preparação aí dessas cidades, como é que tem sido essa festa toda. Eu vou conversar agora com o secretário de Turismo e Cultura de Bezerros, Eudes Mateus, e o secretário de Turismo e Cultura de Gravatá, Marlon Lima. Boa tarde, Eudes. Boa tarde, Marlon. Sejam bem-vindos.
1: Olá, boa tarde. Todo mundo está ouvindo a CBN. A satisfação está por aqui para falar do São João de Serra Negra, aqui na cidade de Bezerros.
0: Boa tarde, Marlon. Seja bem-vindo também.
2: Boa tarde, Jária. Boa tarde a todos que estão nos ouvindo pela CBN. Já aproveito e mandar um abraço para o amigo Eudes Mateus. Serra Negra está fervendo, assim como Gravatá. E a gente, as expectativas ainda são grandes. A gente encerrou ontem o parque de eventos, mas segue com a programação até o próximo domingo aqui em Gravatá.
0: Muito bem. E eu queria saber de vocês qual a importância dessa festa, né? Para fortalecer a identidade cultural de Bezerros, de Gravatá aqui no agreste pernambucano.
2: Rapaz, a gente tem feito um trabalho muito com muita responsabilidade, né, para valorizar nossa cultura, nossa arte. Bezerros tem tido uma referência com o São João de Serra Negra em valorizar nossa cultura regional, nossas raízes, com o tradicional forró. A gente está esse ano com uma programação recheada de novidades, com resgatando tradições que eram não vistas, né, com frequência, como fazendo um coreto de repentista, de banda de pife, no tripé de serra. Então, Bezerros tem procurado sempre divulgar, né, nessa cultura, ainda que ela esteja adormecida, a gente reacende para que coloque no palco do São João de Serra Negra esse marco, né, que é nossas raízes, que é tão importante a gente estar trabalhando.
0: Muito bem. Marlon?
2: Então, assim, a gente aqui em Gravatá, então a gente conta com uma programação bastante diversa, né? E esse ano tivemos um incremento na descentralização do São João. Claro, o grande carro-chefe é o pátio principal, com as grandes atrações, que passaram nele Bel Marques, Casimiro Juliano, Wesley Safadão, Xande Avião, Murilo Rufi, Fala Mansa. Mas a gente também tem alguns polos alternativos, como o Polo da Sanfona, que é para quem quer aquele São João mais raiz, mais cultural. Então, nomes como Irá Caldeira, Cristina Amaral, Geraldinho Lins, Zé de Carlos, sem contar na grande e vasta programação cultural que a gente tem aqui em Gravatá. Gravatá é uma terra de muitos fazedores de cultura. Então, ao todo, durante esse período, tivemos mais de 100 apresentações dos grupos culturais, quadrilhas, enfim. Então, a gente alia o pátio principal, que é realmente o de fato carro-chefe, que atrai o turista para a cidade, para movimentar a economia, mas sem esquecer também dessa valorização das nossas identidades, né? A gente tem que manter viva a tradição, a raiz nordestina que pulsa do sangue nas veias.
0: Muito bem, 2h47 para você que ligou o rádio agora. Estou conversando com o secretário de Turismo e Cultura de Bezerros, Eudes Mateus, e o secretário de Turismo e Cultura de Gravatá, o Marlon Lima. Estamos falando sobre a importância, né, dos festejos juninos aqui para essas cidades, que também movimentam bastante a economia. O que é que representa para os municípios, né, de Bezerros e Gravatá em termos de turismo, geração de renda e movimentação na economia local? Porque é uma festa muito grandiosa e acaba que mexendo muito com a economia, né? A geração de emprego, muita renda, os hotéis ficam lotados, né? Tem a questão da gastronomia também, os restaurantes e bares.
2: Exatamente. A gente tem trabalhado justamente esse investimento no São João para aquecer todos os setores, né? A gastronomia, ela é um ponto alto aqui em Serra Negra, a hotelaria também. Então, a gente passa por um momento de apogeu, né? Então, todos os segmentos têm um giro econômico muito forte.

0: ontem. São mais de 20 milhões sendo injetados aí na economia e trabalhando com a economia local. Então, sem dúvida, o São João para a gente, ele, para além de ser cultural, ele também tem uma estabilidade econômica e é um fator primordial para que o segundo semestre tenhamos um comércio muito mais aquecido, né, que os comerciantes consigam segurar seus estabelecimentos por mais tempo, com maior tranquilidade e conforto, graças aos investimentos que a gente tem feito no nosso São João. Então, para além de tudo, o nosso São João, ele tem essa estabilidade e esse cuidado de fato, né? Dentro da festividade, a gente lida com mais de 70 comerciantes diretamente. Então, a gente está falando de uma cadeia comercial muito forte, e que ela faz total diferença, porque aqui a gente encontra na nossa festividade também uma gastronomia totalmente experimental. Então a gente encontra canajura, macaxeira com charque, tudo isso traz uma experiência completa para os forrozeiros que queiram vir visitar a Serra Negra, visitar todas as suas belezas naturais, não só também somente no período junino, que é o que a gente está passando agora, mas também o ano todo. A Serra Negra está ativa e pronta, preparada para receber todos os turistas que queiram nos visitar durante toda a época do ano.
1: Muito bem. Movimento também aí, Marlon, né? Gravatá.
0: Total, Zé, total. Assim, aqui em Gravatá, a gente tem eventos, bons, grandes eventos, de janeiro a janeiro, né? O estado não para. Mas o São João, sem sombra de dúvidas, é o nosso maior evento, que atrai mais turistas. A gente está fazendo comparativo, a gente está levantando os números. Temos o Observatório de Turismo na nossa secretaria. E a gente sempre está também os números que a gente tem nos fornece. Foi aplicado o questionário, está sempre sendo levantado esses dados. Em breve vamos fazer o balanço. Mas a gente espera que tenha um aumento em relação a 2025, em torno de 10% a 20%. E já pelo ano passado, a gente percebe os números grandiosos nesse sentido. O tempo de permanência do turista em Gravatá, ele beira aos 4 dias. Diferente de outros municípios de referência de São João, como Petrolina, como Caruaru, que fica ali na média dos 2 dias e meio. Então, a pessoa que vem para Gravatá, ela passa 4 dias, então ela vai no supermercado, ela vai no restaurante, ela vai na farmácia, vai abastecer seu veículo. E além disso, a gente tem uma grande rede hoteleira, ultrapassa os 3 mil litros. Já tivemos informação que durante o ciclo está beirando o 100% durante a média do mês do ciclo inteiro. E esse período agora, esse final de semana especificamente, ocupando em 100%. Fora isso, a grande quantidade de segundas residências que a gente tem em Gravatá. A gente tem aproximadamente 24% dos imóveis hoje construídos em Gravatá são de segunda residência, então é uma população flutuante muito alta. Aí é daí que quando chega essa época, tem alguns conhecidos, para minha casa vai 20 pessoas, vai 15, vai 10, vai 7. Então, assim, a gente, o ano passado, passaram por aqui mais de 800 mil pessoas. A expectativa é que esse ano supere 1 milhão, a gente segue a programação até o próximo domingo, dia 28. Além disso, o gasto médio individual do turista aqui em Gravatá, ano passado, ele beirou uns R$ 800. Quando a média nacional segundo o IBGE, chega em torno de 215 a 250. Então, assim, de fato, isso demonstra a importância de se investir no turismo e na cultura para ter esse retorno na nossa economia, na economia local aqui do município.
1: Muito bem. E essa também é uma oportunidade, o São João, de valorizar os artistas da terra, né? Em Serra Negra eu estive lá durante a abertura do São João lá, oficial, conversei até com ele, disse com a prefeita, e tem essa preocupação realmente de manter viva essa tradição do autêntico forró pé de serra e essa preocupação de trazer artistas locais. Como é que é feita essa programação? Eu queria que você começasse falando para a gente da importância de se manter viva nessa tradição desses cantores, desses artistas daqui, que vocês fazem questão em Serra Negra de valorizar bastante, né?
0: Totalmente. Aqui em Serra Negra, a gente tem como ponto fundamental fazer a mesclagem dos artistas locais da cidade com artistas regionais, né, que leva e traz o forró, né, do Brasil todo. Então, Serra Negra vira um polo de grande encontro. A gente faz essa mistura boa de quem já tem uma carreira consolidada, né, de décadas, aí, que tem uma história no forró, com pessoas que estão batalhando para poder se enquadrar dentro dessa área musical e também buscar a valorização das tradições, né, no meio desse âmbito, que para a gente não abrimos mãos. Né? Serra Negra tem tido o destaque de ter o seu selo ali de patrimônio imaterial e cultural totalmente mantido, né? Então a gente tem um palco cultural que recebemos aí quadrilhas, grupos culturais da cidade, banda de pífano, tripé de serra. Temos um palco principal, artistas do Brasil todo. Então passo por aqui Santana, Pedro Samorim, Flávio Leandro no próximo domingo, né? Hoje, por exemplo, a gente está com Jair Salão.

0: que é uma nova musicalidade, né, que acorda um público mais jovem, mas que traz no seu repertório toda a tradição, né, do forró. Então, os músicos têm esse cuidado de se apresentar em Serra Negra, porque sabem que é um palco que mantém a tradição viva, forte, né, e perene. Então, para a gente, com muita alegria de vender, de fato, o São João como São João tradicional e que ele está protegido, né? A gente brinca que tem muitas cidades do entorno que também tem seu São João e precisam ser também respeitados, mas aqui a gente consegue ver que o berço do forró, ele permanece, né, ativo. Então, daqui a gente consegue inspirar outras pessoas, a gente tem a experiência de que o forrozeiro, quando volta para suas casas, volta com o sentimento de que o nordestino tem que ter ainda mais orgulho de ter um espaço tão protegido, culturalmente falando, que é a nossa Serra Negra, que a gente tem uma satisfação muito grande de todos os anos buscar, ainda que com inovação, com tecnologia, mas manter suas raízes. Então a gente faz investimento da infraestrutura para acolher melhor os forrozeiros, para que essa experiência seja ainda mais positiva ano a ano. Né? Isso é a maneira que, por si só, já ajuda, né, com a sua beleza natural, com sua temperatura, né, com toda a sua altitude. Então, o São João vem para colocar uma cerejinha nesse bolo que todo mundo quer pegar uma fatia.
1: Muito bem. E Gravatá, que é destino de muitos recifenses, o pessoal de fora vem sempre curtir durante o ano todo, né? Não é só o São João. Gravatá é uma cidade que atrai sempre muitos turistas durante o ano todo. Teve essa programação com grandes nomes, né, da nossa música, mas também mantém firme essa tradição, está sempre valorizando também os artistas da terra, não é, Marlon?
2: Totalmente, Jair. A gente tem essa preocupação de ter artistas locais espalhados por todos os nossos povos. Tal principal, a gente faz questão de ter pelo menos um artista local por noite, para valorizar, de fato, como o nosso prefeito Zoleiro aqui fala, não é nem a própria casa, o ouro da casa. E aqui é uma terra muito ampla, muito rica de fazedores de cultura, de cantores, de bons cantores e bandas. Então, aproximadamente 70% de toda a nossa grade, ela foi composta de artistas locais, de bandas, de grupos, de quadrilhas, pessoal da cultura em peso, todos participados, pessoal do Bacamarte, as quadrilhas, como já falei, o pessoal do Boi. Os três matutos são figuras folclóricas aqui de Gravatá, inclusive foram homenageados nesse São João, nessa edição de São João. Seu Zé Teixeira Bacamarteiro, com seu grupo de Bacamarte, também um dos homenageados. Então, assim, a gente está sempre tendo esse cuidado de incentivar a participação dos grupos locais, dos artistas locais. E se a gente falar de artistas pernambucanos, sem dúvidas, a gente chega perto ali dos 90% de toda a nossa grade composta de pernambucanos. Que, assim, é uma forma da gente incentivar até a troca de experiências que a gente proporciona esses artistas com essas bandas maiores, com empresários. Então, acaba que se torna uma vitrine, né? É um cartão de visita que dali eles conseguem muitos outros contratos, assim, se sair dos limites de Gravatá e ir para Pernambuco, para o mundo. E como você bem falou, de janeiro a janeiro a gente tem eventos aqui. Temos um evento mensal, a gente tem toda tarde no Polo. Quem conhece Gravatá sabe, a Rua do Polo Moveleiro, Rua dos Móveis, que é um cartão de visita aqui da cidade. Então, mensalmente, tem um evento lá que eu vou aproveitar o espaço já para convidar todos que estão nos ouvindo. Para o próximo dia 18 de julho, a gente vai ter um grande festival de queijos, vinhos, chocolates e cafés, integrante dentro do pacote do inverno em Gravatá. Dia 9, 10 e 11, a gente tem o Festival Virtuoso, Festival de Música Clássica. E vem aí também, Pernambuco, meu país. A governadora Raquel Leira esteve aqui na última segunda-feira, já confirmou mais uma edição para Gravatá. Em breve está saindo a data. Então, assim, a gente, né, durante esses eventos do ano inteiro, a gente sempre faz questão de ter artistas locais. Um exemplo disso, não só no São João, mas é o Natal de Gravatá, que é o segundo maior evento aqui da cidade. A gente tem um mês inteiro de programação e é um Natal que é composto 100% de gravataense. Então, desde a concepção de estrutura, o pessoal do balé aéreo, dos desfiles, enfim. Então, tudo que é investido, a gente contrata o pessoal de Gravatá, o dinheiro fica na cidade e a gente está valorizando e mostrando que Gravatá tem de bom não somente as belezas naturais, não só o seu clima, não só a sua gastronomia, mas sim, principalmente, as pessoas.
1: Muito bem, 2 horas e 58 minutos, estamos chegando ao fim da nossa entrevista, mas antes eu queria fazer a última pergunta para vocês dois. Qual a mensagem que vocês deixam para aqueles turistas que ainda não foram conhecer Gravatá e Bezerros, porque ainda dá tempo, né? Como é que está a programação? Tem festa hoje ainda? E o que é que o pessoal tem que curtir lá em Gravatá e em Bezerros? Queria que vocês fizessem um convite aí para o pessoal da casa que está ouvindo, está sintonizado aqui com a gente na programação, e dissesse o que é que tem hoje o povo curtir em Gravatá e Bezerros. Oi, Eudes?
0: Oi, exatamente, a gente...

0: prioriza todo mundo que está por aqui chegando, mas enfatiza nosso convite, né, todo mundo que não conhece São João de Serra Negra, para que coloque na agenda, coloque no seu circuito essa rota que é muito especial para todo mundo que vem nos conhecer. A gente está pronto para receber de braço aberto todos os turistas, todos os ferrozeiros, e que hoje, dia 24, temos ainda uma transmissão de jogo do Brasil, mas que no próximo semana, ali dia 27 e 28, são os dois últimos dias de festividade, então ainda dá tempo de se organizar, colocar na programação da família, para que venha para subir esse alto da serra, fazer uma experiência diferente do forró. Quem já conhece Serra Negra vai entender um pouco do que está ouvindo, mas quem não conhece, a gente convida a experimentar esse São João, que tem tido uma referência em segurança, uma referência em acessibilidade, em cuidado com as crianças que estão circulando nossa festividade. A gente é um São João que é muito inclusivo e quer que isso seja uma marca da nossa festividade. A gente tem esse cuidado, esse zelo muito grande por todo mundo que queira e que colocou o São João na rota de visitação. Então, enfatizo meu convite para vir conhecer o São João da Serra Negra, aqui na Serra de Desejo. Aqui do alto tem uma experiência de forró totalmente diferente por onde você vai andar, porque aqui a gente tem clima, tem altitude, então tem as belezas naturais, tudo isso soma para que o forró daqui seja uma experiência de fato. Então, o convite está feito, dá tempo ainda tem uns dois dias de festividade, e que será dias incríveis para se aproveitar.
1: Muito
0: então,
1: bem.
0: Coloque na agenda.
1: E não esqueçam de levar agasalho, porque Serra Negra é um friozinho gostoso danado, mas é bom e bem agasalhado. Marlon e você...
0: Totalmente.
1: Né, Eudes? Marlon e você, deixa aqui o espaço para você fazer o convite para o pessoal de casa, quem quiser curtir Gravatar ainda.
2: Então, Jorge, aproveitar o espaço, agradecer a CBN, sempre parceira aqui em Gravatar, sempre divulgando que Gravatar tem de bom. E a gente encerrou ontem o passo principal com a apresentação fantástica do Gás do Safadão, mas hoje a festa continua, está rolando agora o Mercado Cultural. Passei lá agora há pouco, o mercado está lotado de gente. Já a gente vai ter André Raizeiro e Alanzinho Coreano no Polo da Sanfona. Em seguida, transmissão do Jogo do Brasil. E logo após a transmissão do Jogo do Brasil, o João Lucas e Pedrinho, dupla aqui de Gravatar, faz bastante sucesso. Mas amanhã e sexta, amanhã a gente tem a Noite Católica, uma inovação do São João desse ano. Na sexta, a Noite Evangélica, também outra novidade desse ano. No sábado, a gente tem Mercado Cultural a partir das 11 da manhã. À noite, a gente tem o Polo da Sanfona, com André Rio, com Ira Caldeira, com Kelly Oliveira e Cidia Lima. E domingo, a gente tem um encontro de sanfoneiros no Mercado Cultural às 11 da manhã. E às 15 horas da tarde, a gente vai ter a Brilha na Serra, que é mais uma novidade desse ano do São João em Gravatar, com a apresentação de Túlio Milionário e Nana Arabella percorrendo a avenida principal aqui da cidade, o grande corredor dos blocos de carnaval, como conhecido, com todas as quadrilhas, todo o pessoal da cultura. Vai ser lindo, de fato, um grande evento, uma grande festa para fechar por chave de ouro São João de Gravatar 2026. Então, quem ainda não veio, vem para cá, segue lá, arroba Visite Gravatar, confere toda a programação, ainda dá tempo de dançar forró e curtir o friozinho aqui em Gravatar.
1: Muito bem. Está feito o convite para Bezerros, para Gravatar, para Caruaru. Aproveitem os festejos juninos. Ainda tem festa em todo canto aqui no Nordeste. A gente vai aproveitar essa época gostosa, né? Esse período junino. Agradecer aqui a participação hoje da nossa entrevista do CBN, do Panorama CBN, o secretário de Turismo e Cultura de Bezerros, Eudes Matheus. Muito obrigada, Eudes, pela sua disponibilidade, que eu sei que a agenda está corrida aí. A luta é grande para fazer essa festa toda bonita. Muito obrigada pela sua disponibilidade. Agradecer também ao Marlon Lima, secretário de Turismo e Cultura de Gravatar. Parabéns a vocês dois pela organização desses eventos tão bonitos, né, que atraem cada vez mais turistas aqui para a nossa região. Foi um prazer conversar com vocês.
0: Satisfação, espaço. Também agradeço os espaços pela CBN e estamos à disposição, tá bom? E um convite também para todo mundo da área e todos que estão ouvindo. Eu aguardo todos vocês.
1: Muito obrigada, Ildo. Agora são 3 horas e 3 minutos na Rádio Que Toca Notícia. O Panorama CBN de hoje vai ficando por aqui. Muito obrigada pela sua sintonia. Mas daqui a pouquinho eu volto com CBN Total. Não sai daí.
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0: Quarta-feira, 24 de junho de 2026. O ministro do Trabalho e do Emprego, Luiz Marinho, afirmou que substituiria o atual líder do governo no Senado, Jacques Wagner, caso fosse o presidente da República. A declaração foi dada uma semana após uma operação da Polícia Federal relacionada ao caso Banco Master ter colocado Jacques Wagner no centro das investigações. Foram apreendidos $49 mil em espécie em um endereço em Brasília ligado ao parlamentar. A Agência Nacional de Telecomunicações firmou um acordo com lojas online para combater a venda de minicelulares. Os aparelhos são encontrados em presídios e representam riscos à população. O acordo prevê que as plataformas criem tecnologias, inclusive com o uso de inteligência artificial, para verificar se o número de homologação da Anatel corresponde ao aparelho anunciado. As festas de São João no Nordeste devem movimentar R$ 2,4 bilhões de reais neste ano. A estimativa é do Ministério do Turismo e tem como base os principais destinos buscados pelos viajantes nesta época: Ceará, Pernambuco, Paraíba, Rio Grande do Norte e Sergipe. O cálculo considera aeroportos, hotelaria, bares, restaurantes e pequenos comércios. A dívida da Venezuela pode chegar a US$ 240 bilhões, informou o Financial Times. O país anunciou no mês passado que iniciaria a reestruturação da dívida externa. Na época, analistas estimavam que os passivos totais da Venezuela, incluindo indenizações arbitrais e juros acumulados, poderiam ultrapassar US$ 150 bilhões. O país sul-americano não realiza pagamentos da dívida externa desde 2017.
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4: Agora 3 horas e 11 minutos na Rádio Que Toca Notícia. Estamos começando mais uma edição do CBN Total. Até as 4 horas da tarde eu te faço companhia aqui, deixando você muito bem informado nesse clima gostoso de dia do São João, 24 de junho de 2026. Hoje é dia de comemorar, de celebrar aí essa data tão importante aqui para a nossa região. O São João, com muito forró aqui na capital do forró também, nas cidades vizinhas, Gravatá, Bezerro, Santa Cruz, Capibaribe também, fazendo festas lindas. A gente vai agora para a Economia em Movimento.
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4: E seguindo com a Economia em Movimento de hoje, o economista Sandro Prado chega para fazer um levantamento do SPC Brasil, que aponta que 60% dos consumidores pretendem gastar com produtos e serviços durante a Copa do Mundo. Boa tarde, Sandro.
5: Boa tarde, Jaira. Boa tarde a todos os ouvintes da rádio CBN Caruaru. Hoje nós temos o terceiro jogo da seleção brasileira na Copa do Mundo. E não só o país está mobilizado para assistir o jogo, mas também há uma mobilização econômica. Não se trata apenas de futebol. A gente está falando de consumo e de um comportamento coletivo. Nós temos aqui dados de um levantamento recente do Sistema de Proteção ao Crédito Brasil, que projetou que essa Copa de 2026 deverá movimentar cerca de 61 bilhões de reais e alcançar aproximadamente 100 milhões de consumidores. É um número bastante expressivo, ou seja, a Copa do Mundo não é apenas um evento

0: esportivo, mas ele acaba funcionando como um verdadeiro gatilho para uma grande demanda em massa. E esse consumo, como a gente sabe e observa, ele se concentra em itens bastante específicos: bebidas não alcoólicas, petiscos, itens para churrasco, camisetas temáticas, bebidas alcoólicas, enfim, tudo que conecta diretamente o varejo à identidade nacional e a essa lógica tão bonita do brasileiro de celebração. Mas esse dado não está apenas no volume, está nesse perfil do consumidor. Essa pesquisa mostrou que parte significativa dos consumidores vão gastar mesmo estando com contas em atraso. E uma parcela relevante desses consumidores já estão negativados. Mesmo assim, pretendem comprar agora na Copa. Isso mostra um traço estrutural e cultural muito forte da nossa economia. O consumo não é apenas uma decisão racional que é baseada na renda que tem disponível, mas ela é muito mais uma decisão emocional, social e simbólica. Ou seja, mesmo com restrição financeira, o consumidor encontrou espaço para participar dos eventos do ciclo junino e agora para participar desse terceiro jogo aí do Brasil, que reforça muito a nossa identidade e pertencimento. Bom, todos esses gastos, todo esse levantamento vai depender muito, claro, de como o Brasil vai aí jogar hoje, se ele vai se dar bem, se nós vamos aí, como todo mundo acredita piamente, que nós vamos para a próxima fase, e quanto mais o Brasil consegue galgar fases e chegar aí na nossa torcida à final, esse consumo ele vai aumentando. Cada vez as pessoas vão se incentivando mais e vão gastando mais. E isso, para o comércio, é uma grande oportunidade. E para o consumidor, aí a gente tem que ficar atento, sim, celebrar, mas gastar aí dentro das limitações, principalmente financeiras. E aqui na nossa região, que a gente já gastou muito aí com as festas juninas e ainda gastaremos, porque elas não terminaram, ainda temos aí até o final do mês muita festa, muita celebração e muitos gastos. Ou seja, a Copa do Mundo, ela movimenta a economia, o São João, ele movimenta a economia, mas a gente tem que lembrar também, obviamente, que a vida financeira depois de todas essas festas. Vamos torcer para o Brasil, vamos vibrar muito a cada gol da seleção, mas vamos também lembrar que nós não podemos comprometer a renda da nossa família, vamos aí gastar, mas tudo dentro dos limites possíveis. E cada pessoa, claro, sabe aí onde realmente aperta o calo aí do sapato, né? Cada um tem que saber o quanto pode gastar. Boa tarde, Jaira. Boa tarde a todos os ouvintes da CBN Caruaru. E até a noite, quando nós teremos aí a vitória, se Deus quiser, da seleção brasileira.
1: Muito bem, se Deus quiser. Muito obrigada pela sua participação aqui com a gente, Sandro Prado, em mais uma edição do Economia em Movimento de hoje. Agora são 3 horas e 17 minutos. O ministro Alexandre de Moraes do Supremo Tribunal Federal dá 48 horas para a Procuradoria-Geral da República se manifestar sobre falta grave cometida por Bolsonaro. Os detalhes com a repórter Rani Veloso.
2: O ministro Alexandre de Moraes do Supremo Tribunal Federal deu um prazo de 48 horas para a Procuradoria-Geral da República e mais 48 horas depois para a defesa do ex-presidente Jair Bolsonaro se manifestarem sobre a possível falta grave cometida pelo ex-presidente durante a execução penal, após a apreensão de arma de fogo que pertence a ele. O fato pode afetar na decisão de Moraes sobre o pedido feito ontem pela defesa dele de prorrogação da prisão domiciliar humanitária concedida ao ex-presidente, que vence amanhã. Segundo o ministro Alexandre de Moraes, na decisão de hoje, a posse indevida de arma de fogo por um condenado configura falta grave pela lei de execução penal, o que pode resultar na regressão de regime.

0: e no fim do benefício da prisão domiciliar. A pistola calibre 9mm foi apreendida na semana passada em uma blitz aqui no Distrito Federal, em um carro da Presidência da República, que era dirigido por um militar do Gabinete de Segurança Institucional, cedido para a segurança de Bolsonaro. O servidor alegou que havia retirado a arma para realizar um conserto. Em depoimento ontem à Polícia Civil, Bolsonaro admitiu ser o proprietário da pistola e confirmou que mantinha arma em casa durante a prisão domiciliar e justificou a posse afirmando que havia 3 mulheres na casa e que não podia ficar desarmado. Sobre o caso, o advogado criminalista Berlinque Cantelmo afirma que a situação deve ser analisada com base na razoabilidade e proporcionalidade. De acordo com ele, não há nada de ilícito Bolsonaro manter a arma em casa se os registros formais estiverem ok. Segundo ele, na análise, né, do advogado, o episódio não deve provocar o cancelamento da prisão domiciliar.
1: Os princípios da razoabilidade e da proporcionalidade precisam ser convalidados de acordo com a análise concreta da circunstância. O que, na nossa concepção, em primeiro enfoque, não redunda em nada de absolutamente grave, considerando a formalidade do registro da arma em nome do ex-presidente Jair Bolsonaro e não havendo nada de ilícito nesse sentido.
0: Bom, já o doutor em processo direito processual penal, Fernando Parente, avaliou que pode sim ser uma falta grave caso Bolsonaro já tenha sido proibido de manter essa arma de fogo.
2: Se o ex-presidente Jair Bolsonaro possuir, né, tiver o direito à posse ou ao porte de arma, e isso estiver regularizado, não há nenhum problema nessa situação, desde que seja regular. E não tenha sido proibido isso por qualquer decisão anterior, determinado recolhimento, enfim. Agora, se ele eventualmente não tinha essa autorização, isso pode sim configurar uma falta grave, porém é necessário verificar qual é a finalidade dessa conduta.
0: Bom, a gente lembra que o ex-presidente Jair Bolsonaro cumpre prisão domiciliar desde março após ser internado com uma broncopneumonia, né? Mas essa prisão tinha esse prazo de 90 dias que vence amanhã. Ao total, né, ele foi condenado a mais de 27 anos de prisão por tentativa de golpe de Estado. Agora, com esse novo prazo concedido pelo ministro Alexandre de Moraes, né, então a gente vai aguardar aí os próximos 4 dias para a manifestação da Procuradoria-Geral da República e também da defesa do ex-presidente.
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4: Agora 3 horas e 21 minutos na Rádio Que Toca Notícias. Chegou o momento do giro das redações. Fábio Gomes de plantão aqui desde manhã também comigo. Seja bem-vindo, Fábio. Boa tarde.
5: Oi, Jaira. Muito boa tarde para você. Boa tarde para todo mundo aí que está no plantão também da CBN. Boa tarde para todo mundo ligado com a gente aqui nessa tarde de quarta-feira, feriadão. Todos os internautas, o pessoal que está acompanhando a gente pela rádio também. Uma excelente tarde, um excelente feriado para todo mundo. Jaira, a gente traz como destaque aqui agora no G1 um assunto que aconteceu, infelizmente, no sertão pernambucano, né? Um tiroteio que acabou deixando 15 pessoas feridas e um morto lá em Serra Talhada. Esse assunto teve uma grande repercussão aqui na nossa área de cobertura e também nacional, né? Esse caso aconteceu na madrugada de hoje. Entre os feridos, né, segundo a Secretaria de Defesa Social, 5 deles são policiais militares que estavam trabalhando na festa. Esse tiroteio aconteceu pela madrugada e aí essa pessoa que morreu é um homem de 36 anos que não teve o nome divulgado, mas segundo a SDS, né, ele era o atirador, né? Ele foi essa pessoa que começou essa confusão. O motivo dessa troca de tiros ainda não foi informado pela Secretaria de Defesa Social. Nós recebemos alguns vídeos registrando ali a confusão e o tumulto que acabou gerando, né, nessa festa. Infelizmente, um momento que várias pessoas saíram para se divertir, né, na véspera de feriado, e acabou tendo essa confusão que culminou, né, com 15 pessoas feridas. Esses 15 sobreviventes, né, foram encaminhados para hospitais da região de Serra Talhada, todos eles, felizmente, né, com ferimentos leves, né, nenhuma pessoa em estado grave até o momento. Essas pessoas receberam atendimento médico no Hospital Eduardo Campos e também no Hospital Regional Professor Agamenon Magalhães. Por meio de nota, o Hospital Eduardo Campos informou que recebeu os 4 policiais militares feridos, né, com disparos de arma de fogo. 2 pacientes já receberam alta hospitalar e outros 2 permanecem internados. Aí, os nomes dessas vítimas feridas não foram divulgados. O Hospital Regional, né, o OSPAN, o Hospital Regional Professor Agamenon

0: festa, e a gente traz aqui como destaque os horários de cada uma dessas atrações, porque os shows vão começar daqui a pouquinho. 5h30 da tarde tem a apresentação da cantora Márcia Felipe, 7 horas da noite os forrozeiros que estiverem lá curtindo as atrações musicais vão também poder prestigiar a transmissão do Jogo do Brasil, né, que vai enfrentar a Escócia nessa fase aí da Copa do Mundo 2026, e aí a partir das 9 da noite os shows retornam, né, a sua programação habitual, com shows de João Gomes. 10h45 da noite tem a apresentação do cantor Jorge de Altinho, e de meia-noite tem a apresentação do cantor Felipe Amorim. O Polo Azulão já encerrou com shows, né, até o momento. A prefeitura já divulgou também aqui a programação, né, desse último final de semana do São João de Caruaru. As festas voltam ao Pátio do Forró na sexta-feira, dia 26, para esse último final de semana, né, finalizando aí esses mais de 70 dias de festa, né, 70 dias do ciclo junino, segundo a Fundação de Cultura de Caruaru. Os shows nesse final de semana vão ficar por conta das atrações do Rei Vaqueiro, João Bosco e Vinícius, Natanzinho Lima, a banda Seu Desejo, Tiaguinho, Gustavo Lima, Xande Avião e também o Forró Gigante. A gente tem mais detalhes aqui sobre essa programação que podem ser conferidas acessando a nossa página especial São João 2026, aqui no G1 Caruaru e Região. Jaira.
1: Muito bem, Fábio, muito obrigada pela sua participação aqui. Boa tarde para você, bom trabalho.
0: Obrigado, Jaira, bom trabalho para você também. Bom trabalho aí para vocês da CBN e até amanhã, pessoal.
1: Até amanhã. Agora são 3 horas e 26 minutos.
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1: Três horas e 26 minutos, a gente segue com o giro das redações. Herbert Ramos está chegando por aqui. Boa tarde, Herbert.
3: Boa tarde, Jaira. Boa tarde a todo mundo que acompanha a CBN Caruaru. A gente está vivendo esse clima de Copa do Mundo, né? Inclusive hoje tem jogo do Brasil. Brasil buscando a liderança do Grupo C da Copa, jogando contra a Escócia. E tem muitos torcedores que têm manias diferentes durante a Copa do Mundo. Dentre elas, colecionar. Colecionar álbuns de figurinhas, colecionar camisas históricas, colecionar diversas variedades aí que remetam a esse campeonato tão importante. Tem uma matéria lá no GE Caruaru e Região falando justamente sobre esses colecionadores. Tem um aqui de Caruaru que coleciona camisas de todos os campeões e vices dos mundiais. Então tem a camisa do Uruguai, campeão em 1930. Tem a camisa da seleção brasileira, exatamente. Relíquias, e olha, é difícil de achar, hein? Tem que ter um cuidado ali, tem que ter uma dedicação para poder achar camisas como essa. E o nosso amigo Virgílio conseguiu essas camisas e abriu espaço para a gente mostrar essa coleção. Tem uma reportagem também muito bem feita do Gessé Acioli sobre o assunto. E está lá no GE Caruaru e Região esses detalhes para a turma que gosta de Copa do Mundo e curiosidades. Também está lá uma matéria falando sobre a reclamação do Central junto à CBF para cima do árbitro que apitou a última partida da Patativa. O rendimento da arbitragem, as escolhas da arbitragem, deram o que falar. Central já tinha prometido, e a gente tinha comentado aqui na CBN Caruaru, que o Central iria entrar com um pedido na CBF. Pois bem, entrou. Nós temos o documento completo mostrando para todos os nossos internautas. Então fica o convite, você que está acompanhando aí a CBN Caruaru, quer ficar bem informado sobre o esporte regional, quer ficar bem informado sobre as equipes da nossa região, com atenção especial para Central aqui de Caruaru e Maguari de Bonito, que estão na Série D do Campeonato Brasileiro, é só acessar o nosso portal GE Caruaru e Região. Jaira.
1: Muito bem, Herbert Ramos aí com a gente. Valeu, Herbert. Muito obrigada pela sua participação.
3: Obrigado, Jaira. Até a próxima.
1: Até a próxima. Agora, 3 horas e 28 minutos na Rádio Que Toca Notícia. A gente vai para um rápido intervalo e volta já já.
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3: Quarta-feira, 24 de junho de 2026. O Ministério do Desenvolvimento, Indústria, Comércio e Serviços lançou a Agenda Brasil Mais Competitivo, voltada ao aumento da produtividade e da competitividade da economia brasileira. A iniciativa reúne 24 projetos prioritários e, segundo estimativas da pasta, tem potencial para gerar uma economia de 341 bilhões de reais por ano para o setor privado. A agenda substitui a Agenda de Redução do Custo Brasil e amplia o escopo ao incorporar temas considerados centrais para a competitividade do país, como melhoria regulatória, transformação digital, inserção internacional e ambiente de negócios. O ministro do Supremo Tribunal Federal, André Mendonça, mandou o Complexo Penitenciário da Papuda, em Brasília, prestar esclarecimentos em até 48 horas sobre denúncias da defesa de Antônio Carlos Camilo Antunes, conhecido como Careca do INSS. Ele disse ter sido alvo de uma revista e levado para prestar depoimento informalmente, sem a presença de advogados. Antunes afirmou que houve perguntas até sobre uma eventual colaboração premiada. Um novo lote de pagamento relativos ao dinheiro esquecido no antigo fundo PIS/PASEP será pago amanhã. Dessa vez, o dinheiro é destinado a quem solicitou o ressarcimento até 31 de maio. Quem pedir o ressarcimento até a próxima terça-feira vai receber o dinheiro no dia 27 de julho, conforme o calendário divulgado pelo governo federal. O trabalhador pode checar se tem valores a receber no site Refis Cidadão ou pelo aplicativo FGTS. Os Estados Unidos anunciaram a morte de um chefe do Estado Islâmico em um ataque aéreo realizado no noroeste da Síria na última semana. Segundo o Comando Central das Forças Armadas norte-americano, a liderança foi morta em uma operação conduzida em 19 de junho. Em comunicado, o órgão afirmou que a ação faz parte dos esforços contínuos para eliminar terroristas que buscam atacar norte-americanos no exterior. No horário de Brasília, 3h32.
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3: Na Rádio que Toca Notícia, 3 horas e 35 minutos.
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3: CBN Saúde Mental de hoje, a doutora Ruth Nea Lira, neurocientista e psicanalista, chega para falar sobre a importância da nossa alimentação para o nosso cérebro.
4: Olá, boa tarde, Jaira. Boa tarde, você ouvinte. É sempre muito bom poder estar aqui com todos vocês. Hoje eu quero falar para você da relação que há entre a alimentação, o funcionamento do cérebro e as suas emoções. Você já parou para pensar que as suas emoções e o funcionamento do seu cérebro sofrem a influência da sua alimentação? Pois os nutrientes que são fruto da nossa alimentação, eles chegam até o cérebro pela corrente sanguínea. Esses nutrientes, eles irão potencializar o nosso cérebro e permitirão um bom desempenho do nosso cérebro. Eles irão nos auxiliar no humor, na disposição, nas funções cognitivas, como foco, como tomada de decisão e até mesmo a nossa linguagem. Porém, se essa alimentação ela é rica em gorduras saturadas, excesso de açúcar, excesso de sal e baixo consumo de água, tudo isso deixará o nosso cérebro lento, cansado, afetando aí a nossa memória, gerando em nós uma fadiga muscular significativa, trazendo tontura, até confusão mental em alguns casos devido à baixa hidratação, porque o nosso cérebro também precisa estar bem hidratado, gerando ainda irritabilidade, o que mexe com as nossas emoções, não é verdade? Então, o nosso cérebro, ele precisa de nutrientes. Ele precisa que nós possamos ter uma alimentação mais adequada, rica em vitaminas, boas gorduras, proteínas, fibras, minerais. E esses nutrientes chegarão até esse cérebro para potencializar. Então, as nossas emoções estão, sim, muito relacionadas com aquilo que nós nos alimentamos. Até o baixo consumo de água ajuda a termos muito mais irritabilidade com coisas muito pequenas, entendeu? Então, tudo isso é importante nós levarmos em consideração. É importante pensar ainda que alimentos com texturas diferentes, com sabores e cheiros diferentes ajudam a formar novas vias neurais no nosso cérebro, o que potencializa ainda mais o funcionamento dele. Então, a boa alimentação, o consumo adequado de água, a redução do açúcar e do sal, tudo isso vai nos auxiliar no funcionamento do cérebro e nas nossas emoções. É certo que nós devemos nos alimentar e desfrutar das coisas da vida. Porém, os excessos, esses devem ser evitados. Até a próxima e um excelente restante de dia para todos vocês.
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1: Agora 3 horas e 47 minutos.
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1: CBN Pet de hoje, doutora Elizabeth Almeida, veterinária, chega para falar sobre os cuidados com as comidas de milho para os pets. Boa tarde, doutora.
2: Boa tarde, Jaira. É sempre um prazer estar aqui na CBN Pet. Boa tarde a todos os queridos ouvintes. Eu aposto que nesse período junino a gente está se confraternizando, fazendo muita festa, muita fogueira. É tanta comida deliciosa, essas comidas típicas juninas. E hoje a gente vai falar exatamente delas, do risco que elas podem apresentar para os nossos animais. Lembrando que algumas comidas elas estão liberadas, como por exemplo o nosso convidado de honra, o milho. O milho ele pode sim ser ofertado aos nossos pets. Lembrando que tanto o milho como outros alimentos que vamos falar na frente, eles vão entrar como petisco e não substituem uma refeição. E deve ser ofertado sempre supervisionado por conta do sabugo. O sabugo ele pode gerar engasgos nos nossos animais e até mesmo processos obstrutivos. Então todo cuidado é pouco. O milho ele não pode ser ofertado nem com sal nem com manteiga. Tem que ser o milho ou cozido, tá, na água, sem nenhum condimento, ou até mesmo assado, também está liberado aos nossos pets. A pipoca é outro alimento que entra como petisco e é excelente para a recreação. Nossas aves e hamsters também podem ter contato com esse alimento. E segue o mesmo segmento do milho, sem tempero, então sem manteiga, né, sem sal, sem outros condimentos que podem levar intoxicações aos animais.

0: a canjica, a pamonha, o muguzá, o bolo de milho, né? Enfim, outros infinitos produtos e alimentos deliciosos nesse período junino. Eles não estão liberados, porque possuem, né, na sua composição produtos lácteos e outros, né, ingredientes que são nocivos aos animais. Caso o animal tenha uma ingestão acidental, é importante que você busque uma assistência veterinária, porque infelizmente o problema pode evoluir para uma intoxicação. E esse animal apresentar vômito persistente, né, com ou sem presença de sangue, o animal pode ter diarreia, desconforto abdominal, né, excesso de gases. E infelizmente esse paciente pode sim precisar de internação, caso o problema persista e esse animal desidrate e fique realmente mal. Então é importante a gente sempre estar atento ao que o nosso animal ingere, principalmente nesse período de aglomeração, onde temos, né, visitas na nossa casa. Então o animal deve ficar sempre supervisionado. Ele é uma criança que requer a nossa atenção. Se divirtam nesse São João, aproveitem, comam bastante milho, canjica, pamonha. Nosso Nordeste é rico, né? Culturalmente, nossas culturas alimentares são magníficas, mas a gente tem que ter uma atenção redobrada aos nossos animais. Eles requerem nossa atenção, são nossa responsabilidade. Um excelente São João para vocês, divirtam-se com moderação. Boa tarde.
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2: 3 horas e 51 minutos na Rádio Que Toca Notícias. Chegou o momento do Jogo Limpo, segundo tempo. Herbert Ramos já está aqui, já entrou em campo. E aí, Herbert, o que é que você traz pra gente nesse segundo momento?
3: Ah, vamos falar de Copa do Mundo, né, Jair? Ontem tivemos 4 jogos ali que deixaram bem encaminhados os grupos K e L da competição. Portugal goleou o Uzbequistão por 5-0. Recuperação de Portugal depois de um empate, né, bem xoxo, um empate que rendeu muitas críticas a Portugal, empate contra a República Democrática do Congo na primeira rodada. Ontem, Portugal 5-0 contra o Uzbequistão, 2 gols de Cristiano Ronaldo, marcando aí com 41 anos de idade, primeiro jogador a marcar em 6 Copas do Mundo diferentes. Tivemos pelo mesmo grupo a Colômbia, esse jogo foi 11 da noite, tá? Colômbia 1-0 na República Democrática do Congo. Foi um jogo complicado para a Colômbia, o que mostra como o futebol está equilibrado, né? República Democrática do Congo só tinha participado da Copa do Mundo uma vez, quando ainda se chamava Zaire. Né? Quem é mais das antigas, eventualmente viu algum amistoso da seleção, a própria seleção brasileira jogou contra Zaire na Copa do Mundo de 1974. E aí Zaire perdeu todos os jogos naquela Copa e não marcou sequer um gol. Em 2026, Zaire, hoje República Democrática do Congo, participa e participa fazendo duelos muito pegados. Acabou perdendo para a Colômbia, que com a vitória chegou aos 6 pontos e garantiu vaga na próxima fase. Então a Colômbia é a primeira classificada nesse grupo K. Colômbia primeira com 6, Portugal tem 4, República Democrática do Congo tem 1 e Uzbequistão não tem nada. Uzbequistão com uma finita chance ali, uma chance remota de se classificar como um dos melhores terceiros colocados. A gente lembra essa alteração no regulamento em que os 2 primeiros de cada grupo, são 12 grupos, os 2 primeiros de cada avançam à próxima fase, totalizando 24. Os outros 8 classificados são os 8 melhores terceiros colocados. São 12 grupos, teremos, obviamente, um terceiro colocado de cada grupo. Dos 12 terceiros, os 8 melhores avançam aí para a segunda fase da Copa do Mundo. Então, os Uzbequistão, em último, ainda tem chance de se classificar, embora seja uma chance bem pequena. No grupo L, ontem tivemos um empate que foi surpreendente entre Inglaterra e Gana, por 0-0. A Inglaterra não conseguiu passar pela forte marcação de Gana. Gana agora é segundo lugar nesse grupo, com 4 pontos. Nesse momento estaria se classificando. A Croácia ganhou do Panamá por 1-0, foi um jogo pegado, um jogo difícil para a Croácia também. Ganhou a Croácia de Panamá por 1-0 e o Panamá aí em último lugar com 0 pontos, já não alcança nem a primeira nem a segunda colocação, tem uma chance remota de conseguir o terceiro lugar e aí poder disputar.

a vaga como um dos melhores terceiros, mas uma situação bem complicada. E hoje temos simplesmente 6 partidas. Grupos A, B e C serão resolvidos hoje, a última rodada da fase de grupos. Passando aqui pelo grupo A, o grupo A tem África do Sul e Coreia do Sul, né? A África do Sul com um empate e uma derrota, Coreia do Sul com a mesma campanha, os dois times perderam para o México, mas os dois times conseguiram aí bons resultados, né? A Coreia do Sul ganhou da República Tcheca, a África do Sul empatou com a República Tcheca. A África do Sul nesse momento é lanterna da chave, mas se ganhar pode até pular para a segunda colocação do grupo e terminar com a classificação histórica para a segunda fase da Copa do Mundo. Vamos aguardar. Hoje também tem pelo mesmo grupo República Tcheca e México. O México já está classificado, mas se ganha da República Tcheca, já confirma a primeira colocação do grupo, além de ter uma das melhores campanhas da Copa do Mundo, lembrando que o México é um dos anfitriões, né? México, Estados Unidos e Canadá estão sediando a Copa do Mundo 2026. Situação de momento, México em primeiro com 6 pontos, Coreia do Sul 3, República Tcheca 1, África do Sul também 1. Daqui a pouquinho vai começar os jogos do Grupo B. Grupo B que tem nesse momento Canadá com 4 pontos na liderança, Suíça 4 pontos, Bósnia 1 ponto, Catar 1 ponto. Todo mundo com chance de classificação, todo mundo com chance de terminar em primeiro e todo mundo com chance de terminar em último. Esse grupo está bem interessante aí para a gente acompanhar. A Suíça enfrenta o Canadá. Em tese, é um jogo para definir a liderança, né, da chave. Se os dois times empatarem, os dois se classificam. Vamos ver como é que eles vão se comportar aí dentro de campo. Mas é um duelo também que, caso tenha um perdedor, esse perdedor corre risco de não avançar para a próxima fase ou deixar de avançar como líder e avançar como terceiro colocado. E isso impacta no chaveamento, né? Um chaveamento mais difícil para quem avança como terceiro colocado. O outro jogo do grupo, Bósnia e Catar, é um jogo que aparentemente você olha assim, não vê jogadores tão renomados, seleções com tanta tradição, e você imagina que esses times podem fazer um jogo bem ruim, mas esse jogo pode valer classificação, porque eles têm um ponto, se ganham vão a 4 pontos, podem até beliscar primeiro ou segundo lugar, ou pelo menos ser um dos melhores terceiros colocados. Com 4 pontos, dificilmente um time não avança à segunda fase da Copa do Mundo, então vai ser bem interessante também Bósnia e Catar. E temos o grupo C, minha gente. Grupo C é o grupo do Brasil. Brasil entra em campo também de olho na liderança, né? Um desejo não só da torcida, mas também do próprio elenco para se manter na mesma cidade, continuar nos Estados Unidos, continuar no mesmo hotel, não ter o desgaste de uma viagem, de uma preparação. Se o Brasil passar em segundo lugar, Brasil teria que jogar no México, e aí não é nada contra o México, mas aí tem uma viagem, tem um desgaste, tem uma mudança, ter que sair com tudo que está já no hotel nos Estados Unidos e levar para o México, enfim, tem bastante coisa. A seleção quer muito esse primeiro lugar e joga hoje 19h contra a Escócia. Escócia que historicamente tem alguns resultados até positivos contra o Brasil, mas não faz uma Copa do Mundo de alto nível. A Escócia ganhou o primeiro jogo do Haiti por 1-0, um jogo que eu assisti, a Escócia jogou pior, e depois a Escócia perdeu para o Marrocos por 1-0, um jogo também sem tanta emoção. Brasil favorito, Brasil não terá Rafinha, está fora do jogo, talvez fora também da segunda fase da Copa do Mundo, né? Sentiu aquela lesão na posterior da coxa, e Neymar, que estava com lesão na panturrilha, está relacionado, não deve começar como titular, mas deve ter alguns minutos ali na reta final da partida. Pelo mesmo grupo do Brasil, tem Marrocos e Haiti, e aí o brasileiro vai ficar torcendo para o Brasil e também dando aquela secada no Marrocos. Hoje é difícil, porque o Haiti é uma equipe muito limitada. É uma equipe que já está eliminada, não tem chance de classificação, então deve estar entregue, né? A probabilidade de uma goleada nesse jogo Marrocos e Haiti, ela é gigantesca, mas torcedor brasileiro, em especial torcedor que estiver ali no pátio de eventos, que com certeza hoje vai estar lotado, hoje é dia de São João, hoje é dia de festa aqui em Caruaru, mas também é dia de jogo da seleção, a turma vai estar torcendo pelo Brasil, mas com um olhinho também no jogo Marrocos e Haiti. E a partir de hoje a gente já vai descobrir, né, quem terminou em primeiro, quem terminou em o segundo, e já vai desenhando mais ou menos o chaveamento até desenhar ali uma final de Copa do Mundo. Tomara que a nossa seleção consiga esse primeiro lugar, tenha o chaveamento mais fácil e possa ir longe nesse Mundial. A gente vai seguir acompanhando todos os detalhes da Copa do Mundo.

0: mundo. Também aquela atenção especial aos times da nossa região. Mais cedo eu falei aqui no Giro das Redações sobre o nosso portal GE Caruaru e Região. A gente segue atualizando tudo ao longo da programação da CBN Caruaru. Eu volto com você, Jair.
1: Muito bem, Eber. Seguimos aí na torcida. Eu vim hoje já pronto, olha. Pra celebrar aí a vitória. Arrisco o placar, Eber, pro jogo de hoje?
0: 2-0 Brasil.
1: Eu digo 3. 3-0. Você, Moisés? Tem alguma sugestão? 3. Moisés também vai comigo no 3-0. Vamos ver se eu me dou bem no bolão da TV dessa vez, que eu tô lá no Rabo da Gata.
0: Vamos lá.
1: Valeu, Eber. Obrigado pra você. Boa folga daqui a pouquinho. Bom descanso.
0: Valeu.
1: Agora são 4 horas da tarde. O CBN Total de hoje fica por aqui. Muito obrigado pela sua companhia. Você que ficou comigo aqui durante toda a tarde na rádio que toca notícia. CBN Caruaru é a emissora do Grupo Asa Branca de Comunicação, com os trabalhos técnicos de Moisés Rush e a produção de Antônio Marcos. CBN Total de hoje fica por aqui. Muito obrigada e até amanhã.
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4: E agora, Erison Vaz chega no CBN Total.
5: De acordo com o levantamento da FEComércio Pernambuco, em 2025, o período junino gerou mais de R$1 bilhão em receitas e atraiu aproximadamente 1.600.000 visitantes. O impacto vai muito além do aumento das vendas. A modernização dos meios de pagamento, impulsionada pelo uso massivo do Pix, das maquininhas e de aplicativos financeiros, transformou a forma como empreendedores e consumidores realizam transações durante a temporada. Dados da B3 mostram que Pernambuco já conta com mais de 169 mil investidores pessoas físicas, somando cerca de R$10 bilhões em custódia. Entre 2024 e 2025, o número de investidores em produtos de renda variável cresceu 6,39% no estado.
4: Obrigado, Erison.
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quarta-feira, 24 de junho de 2026. O presidente Lula deu aval para que o PT tenha uma candidatura própria ao governo de Minas Gerais. O petista se reuniu com integrantes do Diretório Mineiro e o presidente do partido, Edinho Silva, para encaminhar o palanque no estado. A expectativa agora é que se inicie um processo interno de diálogo no PT para definir o nome que vai representar a chapa nas eleições de outubro. O banco digital Digimais, alvo da Operação Miragem da Polícia Federal, trocou a auditoria após alertas sobre inconsistências em fundos. De acordo com as apurações, o banco controlado pelo bispo Edir Macedo, da Igreja Universal, é suspeito de inflar artificialmente o valor de ativos no resultado contábil para esconder dificuldades financeiras. Um dos principais indícios citados pela PF é um relatório do Banco Central que aponta uma manobra contábil de 670 milhões de reais no balanço da instituição financeira. O Ministério das Relações Exteriores confirmou que acompanha o caso de Eric Ferreira Soares, brasileiro de 23 anos, capturado por forças militares russas durante a guerra na Ucrânia. Eric é natural de Castanhal, no nordeste do Pará. Segundo Itamaraty, a Embaixada do Brasil em Moscou está em contato com a família e também busca informações com autoridades russas. A repercussão começou após a divulgação de um vídeo nas redes sociais em que o jovem aparece chorando e afirma ter sido enganado por uma promessa de trabalho. O presidente Donald Trump usou uma rede social para compartilhar um artigo que cita as eleições presidenciais no Brasil como um grande teste para o ressurgimento do conservadorismo na América Latina. A publicação foi feita pelo site da emissora Newsmax, alinhada ao governo republicano. O artigo afirma que países do continente têm se alinhado às políticas do presidente.

0: Gente norte-americano. No horário de Brasília, 4 horas 4 minutos.
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3: O brasileiro da CBN que mais tem trabalhado nos últimos 15 dias se chama Leonardo Dai. Hoje eu fiquei muito sabida de quais são as possibilidades do Brasil, porque o Léo logo de manhã trouxe todos os cenários possíveis, assim. Sabe tudo. Tá calor aí, Léo? Boa tarde.
4: Mas muito, Tatiana, mas pensa num calor. Boa tarde ao ouvinte da CBN. Já choveu aqui um pouquinho mais cedo, mas estou na porta do Hard Rock Stadium agora. Um calor insuportável, abafadíssimo, mas mesmo assim a torcida vai chegando. A torcida brasileira e a escocesa também vai chegando em grande número, já mesmo faltando 3 horas ainda para o começo do jogo entre Brasil e Escócia. Muita gente já vai entrando no Hard Rock Stadium. E tá como é que é, né? A torcida escocesa, além de ser muito numerosa, é muito barulhenta. Eles chegam com a gaita de fole deles, eles fazem barulho mesmo, trazem a música escocesa para torcer. Mas eu encontrei aqui nos arredores do Hard Rock Stadium uma turma de brasileiros, de baianos, que estacionou uma van aqui nos arredores do estádio, está tentando empatar esse jogo na música e deixar o Brasil em vantagem na gastronomia, que tem até comida aqui no preparada do lado da van desses brasileiros. Vamos ouvi-los.
3: Você falou que estava em Miami. É Miami mesmo que você está?
4: É Miami.
3: Achei que fosse Salvador
4: deixa,
3: por um
4: deixa
3: minuto.
4: Deixa eu ver se eu consigo uma palavra aqui de um torcedor escocês.
3: Vai,
4: também.
3: Hi, vai.
4: Can you talk with our Brazilian radio, please? E não tá ouvindo. Não. Colocou a mão no ouvido, não vai falar com a gente, não. Mas é isso aí, tem brasileiro, tem escocês, a beça aqui. A gente tenta, né? Vai que dá certo. Mas esse aqui não deu. Mas tem brasileiro e escocês chegando a beça aqui no Hard Rock Stadium também. Faltam 3 horas pro jogo, mas já é clima de Copa do Mundo por aqui, viu, Tatiana?
3: Muito bom, Léo.
0: Léo, uma questão. Você falou que já choveu. Alguma previsão de tempestade, aqueles raios que atrapalham os jogos, etc e tal?
4: Tempestade não, mas tá. É o seguinte, né? Aqui deu meia dúzia de trovão, já pode parar o jogo. Então essa é uma possibilidade que não dá para descartar. Tô olhando aqui pro céu, saindo um pouquinho aqui do estádio, né? Em direção à região mais afastada do estádio, o céu tá bem azul, o tempo tá bem limpo. Aqui mais pro outro lado, mais para perto do estádio, tem algumas nuvens aqui, o tempo tá meio nublado. Então a gente tem que esperar aí para ver como é que vai estar na hora do jogo. O fato é que vai ser o jogo mais quente da seleção até agora. Em Nova Jersey e na Filadélfia não estava tão calor quanto está hoje. E aí tem que acompanhar, tem que monitorar. A chance de chuva durante o jogo existe, não de muita chuva, mas de pouca chuva existe. E aí tem que ver se vai ter trovão, se vai ter raio, se isso vai afetar de alguma forma a partida.
0: Tá legal. Obrigado, Leonardo Dai. Bom trabalho para você aí e até mais.
4: Valeu, até mais.

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1: Bem, toda a expectativa aí pro futebol. Já já tem Brasil. Hoje é feriado nacional, feriado regional, né? Dia 24 de São João. Pessoal ainda na ressaca da festa ontem. Muita gente emenda hoje. Aliás, semana foi quebrada, não é? Em razão de jogos, essa coisa toda. Hoje, quarta, muita gente vai emendar amanhã e sexta-feira. E a gente vai agora para a última hora do programa. O Evandro Chaves segue com a gente. A partir de agora, Caruaru.

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0: É feriado, mas tem dica de finanças. Luiz Maia. Boa tarde, Luiz.
2: Boa tarde, Aldo Vilela. Boa tarde, ouvintes. Amigas, amigos, todos nós temos aliados e inimigos na batalha diária pelo equilíbrio das finanças pessoais. E, como em qualquer disputa, saber quem está do nosso lado e quem joga contra faz toda a diferença. Entre os amigos, três fatores se destacam. O primeiro é o planejamento, que permite prever despesas, como o boleto de um plano de saúde mais caro lá na terceira idade, nos ajuda a reservar para emergências e até sonhar com uma viagem para o exterior. Quem anota gastos e receitas, mesmo que num caderninho ou numa planilha simples, já tem uma vantagem enorme. O segundo parceirão é a disciplina, que nos ajuda a transformar boas intenções em hábitos. Se ater à lista de compras quando vai ao supermercado, manter a regularidade de investimentos todo início de mês, resistir à tentação de gastar o 13º antes mesmo de recebê-lo. E o terceiro amigo é a educação financeira, porque sem conhecimento fica difícil perceber armadilhas do sistema ou aproveitar oportunidades reais. Agora, do outro lado da moeda, temos os inimigos. O primeiro é o consumismo, muitas vezes alimentado por redes sociais e propagandas sedutoras. O segundo é o endividamento fácil, que nos leva aos parcelamentos intermináveis no cartão de crédito ou aos empréstimos tomados sem avaliar taxas e prazos. E o terceiro é a falta de uma reserva financeira, que torna qualquer imprevisto uma crise capaz de comprometer todo o orçamento. Agora, na realidade brasileira, há uma espécie de coringa que merece destaque nesse jogo. Os juros altíssimos. Eles são uma verdadeira faca de dois gumes. Destroem a vida e os sonhos de muitos empreendedores, que veem suas margens de lucro engolidas pelos bancos, mas, por outro lado, garantem aos poupadores rentabilidades extraordinárias, muito acima dos padrões internacionais. O jogo é duro, mas dá para vencer. Um bom final de tarde a todas e todos e até amanhã.
0: Obrigado, Luiz. Até amanhã.
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0: Doutor Cristiano Pimentel fala com a gente hoje sobre uma multa mantida pelo TST de R$300 mil a uma empresa por falta de mulheres na chefia. Essa é uma multa bem dada, né, Cristiano? Boa tarde.
3: Boa tarde, Aldo Vilela. Boa tarde aos ouvintes da CBN nesta quarta-feira de São João, no nosso Nordeste. E Aldo Vilela, uma decisão muito interessante, também muito importante, veio do Tribunal Superior do Trabalho esta semana. Por unanimidade, o Tribunal Superior do Trabalho em Brasília manteve a condenação de uma grande empresa de colchões ao pagamento de R$300 mil de multa por dano moral coletivo. E foi uma ação civil pública do Ministério Público do Trabalho. Por qual motivo? Porque entre os 22 gerentes da empresa não havia nenhuma mulher. E o Tribunal Superior do Trabalho considerou que a fábrica em questão de colchões, que ficava em Arapongas, no estado do Paraná, estava praticando uma discriminação de gênero. Eram 22 cargos de gerência, todos ocupados por homens. Segundo o Tribunal Superior do Trabalho, em que, embora os números isoladamente não sejam uma prova absoluta de discriminação contra a mulher, eles estavam impondo à empresa um dever de apresentar justificativas objetivas para a ausência total de mulheres nos postos de comando, o que, segundo o Tribunal Superior do Trabalho, a empresa de colchões não fez. Não é? A empresa também tentou alegar, com testemunhas, que não haviam práticas discriminatórias na empresa, mas os ministros do Tribunal Superior do Trabalho defenderam a condenação e classificaram esses dados apresentados como uma evidência de uma desigualdade de gênero. E disseram que a estatística é uma prova incontestável de discriminação estrutural, que estava na cultura.

0: cultura da empresa à discriminação. Então, vem aí um precedente muito importante do Ministério Público do Trabalho, que em ação civil pública conseguiu a condenação dessa empresa produtora de colchões, uma grande fábrica, de que todos os cargos gerenciais eram ocupados por homens, o que classificaria como uma discriminação contra as mulheres. Então é bom realmente para as empresas aí observarem, não é, seus próprios quadros, que não havendo uma justificativa objetiva, as empresas particulares poderão também ser processadas pelo Ministério Público do Trabalho e eventualmente condenadas por discriminação de gênero, ainda mais em quadros em que assim fica muito objetivo de que eram 22 gerentes, todos homens, numa fábrica onde praticamente metade das trabalhadoras eram mulheres. Então, um precedente importante aí vindo de Brasília, do Tribunal Superior do Trabalho. É lógico que cabe recurso ao Supremo Tribunal Federal, mas não deixa de ser uma decisão aí para chamar a atenção dos empresários, dos administradores, dos diretores de recursos humanos, de empresas, de que a Justiça do Trabalho, pelo menos, não está mais admitindo Clube do Bolinha na gerência, Aldo. É isso, boa tarde para você, para os ouvintes, e até a próxima.
1: Muito bem. Obrigado, até a próxima, doutor Cristiano, e um bom restinho de feriado.
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3: Aldo Vilela.
4: Os estados pesquisados no Nordeste, onde existe mais devedores, mais inadimplentes, mostram Pernambuco, Bahia e Ceará. A maior parte do Nordeste apresentou uma queda na inadimplência. Apesar de um crescimento na inadimplência, os dados indicam uma desaceleração importante frente aos meses anteriores, o que mostra um reflexo positivo do crescimento das negociações das dívidas. Em maio, 93.759 consumidores deixaram o cadastro de inadimplência. Nesse mês de maio, dos 9 estados da região Nordeste, 6 registraram queda. E Pernambuco ficou entre os 3 estados que ainda registraram o aumento do saldo no período, uma alta de 0,6%, que representa um acréscimo de 2.149 inadimplentes em relação a abril. Quanto isso, a maior queda da região foi registrada no Ceará, onde 48.381 pessoas regularizaram a sua situação financeira. Essa foi a segunda maior redução do país, ficando atrás de São Paulo, que registrou uma queda de 60.022 inadimplentes. Claro, São Paulo é bem maior, né?
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1: Hora de ouvir André Cavalcante. Bom, André, feriado, mas todo mundo na ativa, né? A alíquota do imposto vai aumentar muito, André, a reforma? Boa tarde.
5: Boa tarde, Aldo. Boa tarde aos ouvintes. Bom, a gente falou, né, das principais mudanças no nosso último encontro com a reforma. E aí esse ponto agora faz muito sentido a gente abordar, apesar de ainda não ser um tópico 100% certo, né? Mas o imposto vai mudar sua alíquota, sim. A expectativa que a gente tem, ela assusta a princípio, porque a gente está falando de uma carga tributária de quase 30%, é bastante, certo? Empresas aí que estão no Simples Nacional estão acostumadas a tributar algo entre 4% e, vamos lá, quem paga muito paga 15%. E aí uma nova carga tributária de quase 30%, estamos falando aí de 28% a 30%, em alguns cenários ela assusta bastante. Só que aí, como eu disse, né, a princípio ela assusta bastante, não porque tem uma grande saída, uma grande solução por trás disso, mas porque a forma dela ser calculada é diferente. Então, com a reforma tributária, a alíquota vai ser maior? Vai, com certeza. Mas ela traz uma mudança significativa, que, de novo, vai mexer muito com a cultura de como o empresário lida com o negócio. Ela permite que o empresário tome crédito. Isso é uma coisa que quem está no Simples hoje não...

0: Assim, muitas vezes não tem nenhum contato com essa lógica sequer, que é tudo que esse empresário compra, tudo que ele adquire, tudo que ele toma de serviço, gera crédito e abate o imposto que ele vai pagar no final do mês. Não é só sobre o faturamento agora. Isso gera uma dinâmica um pouco mais complexa, tem uma camada mais aí para ser gerenciada, vai questionar muito a formalização, né, de quem emite nota, quem não emite, quem paga seus impostos ou não, como a gente já falou, mas. Não é também os 28% e ponto final, certo? Então, provavelmente, o empresário tomando crédito e apurando os débitos, ele vai ficar ali algo em torno de 20% ou 15%. Vai ser um aumento? Provavelmente. Só que não vai ser tão grande quanto quem pensa que vai ser 28% e ponto final. Então, essa dinâmica nova vai ser um grande desafio para o empresário se acostumar com ela. Débitos e créditos. Tomar crédito, apurar crédito, acompanhar seus créditos. Isso vai ser algo que a partir de janeiro de 2027 a gente já vai estar ali no dia a dia vendo isso acontecer e vamos ver se os empresários vão se adaptar rapidamente ou se vai ter aí um certo esforço. E certamente estamos lá para apoiá-los, tá, Joelde? Próximo encontro aí a gente volta a falar.
1: Tá bom. Obrigado. Até a próxima, André.
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17: 4:24.
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19: O Fernando Simões é gerente de inovação do Núcleo, gestor da cadeia têxtil e de confecções aqui do estado de Pernambuco, NTCPE, e vai falar com a gente sobre o segundo prêmio NTC Destaque Pernambuco,

0: mas quem lida com esse serviço, com esse mercado, é?
1: Isso. A ideia do prêmio é reconhecer esses trabalhos que já existem, né, essas grandes práticas na cadeia têxtil de confecções do Estado, e que elas já agreguem, né, nesse mercado, trazendo eficiência, a qualidade do produto, o impacto social, o impacto territorial que isso traz para o setor. Então a ideia é esse reconhecimento para a cadeia têxtil de confecções. Entender esses trabalhos que já existem, valorizar o que está sendo feito, porque é muita coisa importante sendo produzida, né? Que é exatamente o que você falou, inclusive a nível internacional.
0: Agora, ô Fernando, quem é que pode participar? De que forma essas inscrições acontecem? Existem categorias? Como é que ele é dividido?
1: Esse prêmio ele é dividido em três categorias. A categoria 1 é a categoria mercado, a categoria 2 é a categoria academia e a categoria inovação. É para valorizar tanto empresas, né, empresas grandes, de médio porte ou pequenas, quanto esses novos talentos que existem, né? Então, a categoria mercado, por exemplo, ela reconhece iniciativas que fortalecem o setor, né? Ela vai fortalecer o que está sendo produzido no mercado. Isso a nível de uma grande instituição, uma grande empresa, até um pequeno produtor, uma marca de moda autoral, né, uma grande confecção, um pequeno fabril, e que está trazendo essas iniciativas para o mercado, né, em relação à capacidade produtiva, né, a produção, se são projetos de brand, de marketing, de produção, expansão no mercado. E aí na academia, por exemplo, a gente pode estar premiando esses estudantes, os professores, instituições de ensino, que têm produzido coisas muito significativas, né, aplicados para a realidade do mercado, tentando criar essas soluções. E dentro de inovação, é uma categoria que reconhece essas soluções inovadoras, né, para o setor da moda, ter uma solução de modelagem. É uma categoria aberta para startup, empresas estabelecidas, instituições acadêmicas. Então, a pessoa que está se inscrevendo no prêmio, ela inclusive tem um projeto que pode participar de mais de uma categoria, né, ser um projeto de mercado e de inovação. Então, se inscrever para as duas categorias.
0: Uma curiosidade, Fernando, a inscrição é nacional, né? Pessoas de todo o país podem participar ou ela é só restrita a Pernambuco?
1: Veja, o prêmio ele tem esse viés de que é para empresas domiciliadas em Pernambuco, né? Que o objeto seja Pernambuco como esse grande objeto de estudo, né? O que é que Pernambuco tem celebrado. Então a ideia é essa valorização de destacar Pernambuco. Né? Perfeito, então, perfeito. São esses setores da moda pernambucana, de uma forma geral. Ele tem essa ampliação nacional, mas tem que ter essa solução de impacto aqui em Pernambuco, enfim.
0: Perfeito. Agora, quem quiser saber mais sobre o regulamento, formulário de inscrição, de que forma pode ter esse acesso?
1: É bem simples, né? A gente tem todas as divulgações nas nossas redes oficiais, mas existe um site chamado destaque.ntcpe.org.br. Nesse site, Aldo, vai ter todas as informações de cronograma de inscrição, a possibilidade de votação, né, o regulamento do prêmio, quem foram os vencedores dos anos anteriores. E aí, repetindo, é o destaque.ntcpe.org.br.
0: Perfeito. Então, todos os detalhes você tem aí. A premiação, ela acontece em novembro, né, Fernando?
1: Isso, ela acontece em novembro. A gente tem essas três categorias que eu falei, e a gente também tem uma, dentro do prêmio, uma categoria de voto popular. Então é possível que esses trabalhos selecionados ainda entrem nesse crivo de uma votação. Então a pessoa pode votar para casa com mais de uma premiação, né? Então tem esse voto aberto para o público participar, de escolher os melhores projetos. E a ideia é conectar mesmo, Aldo, que uma solução de mercado, por exemplo, tenha sido desenvolvido pela academia, ou que algo inovador ele venha a trazer uma solução para o mercado. Mas a ideia é celebrar que as pessoas conheçam esses projetos, né? O que é que as pessoas estão desenvolvendo dentro do setor.
0: Perfeito. Fernando Simões, obrigado pela entrevista. Boa tarde e até o próximo encontro com a gente aqui na CBN.
1: Que agradeço, Aldo. Obrigado, ouvintes da Rádio CBN. Espero a inscrição de todo mundo do Estado.
0: Ouvimos o Fernando Simões, gerente de inovação do Núcleo Gestor da Cadeia Têxtil e de Confecções em Pernambuco, NTCPE.
2: E chamou a atenção um tiroteio que resultou em uma morte e aumento.

0: minutos, 15 pessoas feridas, incluindo policiais. Isso aconteceu aqui em Serra Talhada, na estação do Forró, já na madrugada de hoje, né, durante os festejos juninos. Segundo a Secretaria de Defesa Social, o Corpo de Bombeiros Militar foi acionado para uma ocorrência envolvendo múltiplas vítimas de disparos de arma de fogo. E aí foram enviadas ao local duas ambulâncias de resgate e uma viatura de combate a incêndio e salvamento, que atuaram em conjunto com o Serviço de Atendimento Móvel de Urgência, o SAMU, e outras equipes de socorro. Até o momento, de acordo com as informações, foram contabilizadas 15 vítimas que foram encaminhadas para unidades hospitalares, né, da região, sendo 10 civis e 5 policiais militares. Todos receberam atendimento médico no Hospital Eduardo Campos e no Hospital Regional Professor Agamenon Magalhães. Um homem de 36 anos, suspeito de efetuar os disparos, também foi socorrido, mas não resistiu aos ferimentos e morreu. Não foi divulgado.
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0: Daqui a pouco tem o repórter CBN. Lembra, ouvinte, 19h tem futebol, temos aí Copa do Mundo e a CBN transmitindo tudo. Chuvas intensas devem atingir parte de Pernambuco. Previsão vem do Instituto Nacional de Meteorologia, o IMET, que emitiu dois alertas amarelos indicando precipitações amanhã e sexta-feira. De acordo com os comunicados, são aguardadas chuvas de até 50 milímetros por dia e ventos de até 60 quilômetros por hora. Amanhã, o aviso começa às 15h e é válido para a região metropolitana do Recife, Zona da Mata e Agreste de Pernambuco. O alerta segue em vigor ao longo de toda sexta-feira para as regiões citadas e se estende ao Sertão e outros estados do Nordeste. Aí entra Paraíba, entra Rio Grande do Norte, entra Alagoas. Então a tendência é de chuva. A PAC também aponta chuva. A tendência de precipitação feita pela Agência Pernambucana de Águas e Clima indica chuva em boa parte do estado.
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quarta-feira, 24 de junho de 2026. O Superior Tribunal Militar rejeitou um pedido de defesa do ex-presidente Jair Bolsonaro no julgamento que vai decidir sobre a perda ou não da patente dele de capitão reformado do Exército. Os advogados pediram o afastamento do ministro-tenente brigadeiro do Ar, Francisco José Parente Camelo, por suspeição. De acordo com a defesa de Bolsonaro, o ministro não tem a imparcialidade necessária para atuar no processo. A ação envolvendo Bolsonaro ocorre...

0: Após o ex-presidente ter sido condenado pelo Supremo Tribunal Federal a 27 anos e 3 meses de prisão, o que abriu caminho para análise da possível perda do posto e da patente no Superior Tribunal Militar. A Justiça de São Paulo remarcou para fevereiro do ano que vem o julgamento dos policiais acusados de matar Antônio Gritzbach, empresário e delator da facção criminosa Primeiro Comando da Capital, e o motorista Celso Araújo Sampaio de Novaes. O júri, iniciado nesta semana, foi dissolvido e teve depoimentos anulados. O incidente ocorreu após uma discussão acalorada entre as partes, agravada por acusações de tentativa de incriminação sem provas e alegações de condutas inadequadas. As vítimas foram executadas no Aeroporto Internacional de São Paulo, em Guarulhos, em novembro de 2024. A partida entre Brasil e Escócia, marcada para 7 horas da noite, pelo horário de Brasília, está sob alerta devido à previsão de tempestades e ventos de até 96 km por hora em Miami, nos Estados Unidos. O Serviço Meteorológico do país indica 30% de chances de chuva e trovoadas na região, especialmente à tarde e à noite. A FIFA mantém o jogo no horário previsto, mas orienta o público a acompanhar atualizações sobre possíveis atrasos. No horário de Brasília, 4h36.
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1: Agora a gente vai para a última meia hora do programa e, claro, vamos até às 5 da tarde informando o que acontece no estado.
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1: Excepcionalmente, nesse horário, o médico Domingos Melo para falarmos sobre saúde. Boa tarde, Domingos.
2: Boa tarde, Aldo Vilela, ouvintes da CBN. Aldo, muitas pessoas não imaginam, mas os casos de comprometimento da visão aumentam bastante durante os festejos juninos e casos de queimaduras e irritação ocular são muito comuns nas emergências. A maioria, Aldo, são crianças que acabam seduzidas ali com a variedade de opções de materiais explosivos e não se previnem contra os acidentes. Veja, Aldo, ardência, desconforto, lacrimejamento e irritação nos olhos são sinais de agressão à visão, causada muitas vezes por contato com a fumaça proveniente das fogueiras. Suas cinzas e brasas também ocasionam queimaduras, que podem até levar a uma diminuição importante da visão. Os fogos de artifício, Aldo, são outro vilão. E eles podem trazer ali sérios riscos à saúde dos olhos. Eles costumam ser os grandes causadores de queimaduras, mutilações e cegueira. As queimaduras, mesmo que leves, elas atingem a córnea e podem causar a diminuição da sua transparência e comprometer seriamente a visão. Casos mais graves, com opacidade total da córnea, causam cegueira e podem também exigir transplante da córnea para o restabelecimento da visão. Veja que grave. Quando o dano ocorre nas pálpebras, pode haver deformidades graves, com retração, perda de tecido e, consequentemente, comprometimento da superfície ocular, principalmente devido a ressecamento. Outro dano que os fragmentos das bombas podem ocasionar, junto com as ondas provocadas pelo choque da explosão, é uma inflamação ocular chamada uveíte. Muitos dos riscos causados aos olhos e aos anexos ali dos olhos, eles podem ser evitados com o simples uso de óculos de proteção, impedindo assim que fragmentos e incandescentes tenham contato direto com o globo ocular. Por fim, Aldo, em caso de irritação ou lesões no olho, a primeira coisa que se deve fazer é lavar o olho com água corrente em abundância, ou, se possível, com soro fisiológico, e procurar um oftalmologista o mais rápido possível para que seja feito um exame mais detalhado e um diagnóstico correto. Os convido ao Instagram, Dr. Domingos Melo. Tudo de bom e até amanhã.
1: Até. Obrigado, Domingos.
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1: Hora do destaque esportivo.
3: Esporte.
1: Ricardo Luiz, boa tarde.
4: Boa tarde, Aldo. Um abraço, ótima tarde a todos ligados aqui na programação da CBN. E hoje pela manhã no CT do Leão em Paratybe, Márcio Goiano comandou mais uma sessão de treinamentos com o grupo em preparação para a partida do domingo 18h30 no Castelão diante do Fortaleza. O treinador segue avaliando a possibilidade de realizar mudanças na equipe visando essa partida, até para que o time possa melhorar o seu rendimento. Sport vem de 3 empates consecutivos. Está na terceira colocação com 25 pontos ganhos. Vai enfrentar o Fortaleza, que está ali na 8ª colocação com 22 pontos ganhos. E vem de 2 partidas sem vencer. A última empatou fora de casa, mas o último jogo dentro do Castelão foi derrotado para o Lanterna da competição por 3-0. Por isso, a importância tanto da vitória do Sport para se manter ali entre os primeiros colocados e a vitória do Fortaleza também para tentar voltar a integrar o grupo de classificação. A diferença entre as duas equipes é de apenas 2 pontos, por isso essa partida se torna um confronto direto. Saindo da preparação do Sport para essa partida, o Departamento de Futebol, Aldo, segue avaliando o mercado em busca de reforços. Os nomes que estão na pauta da direção do clube: 2 atacantes. O primeiro, Alex Bruno, que está no Asa de Arapiraca, e um que surge agora é de Derek Lacerda, atacante que defendeu o Sport ano passado durante a Série A do Campeonato Brasileiro e que atualmente está no futebol da Rússia. A direção do clube trabalha para que, dentro em breve, os reforços possam chegar, mesmo faltando aí pouco menos de um mês para a abertura de janela de contratações. Se novas peças vão chegar, alguns vão deixar o elenco do Sport, exatamente para dar uma enxugada na folha salarial e o Sport possa arcar com novos contratos com esses reforços que vão chegar. Aldo.
1: Obrigado, Ricardo.
3: Náutico!
1: Tiago Silva.
5: Oi, Aldo, tudo bem? Uma boa quarta-feira de São João para todo mundo ligado aqui na programação da CBN. Jogadores do Náutico que estão trabalhando neste exato momento. Aldo no CT Wilson Campos. Náutico segue se preparando para o compromisso do próximo domingo, 6:30 da noite, nos Aflitos, contra a equipe do Goiás. Náutico que tenta se reabilitar. As últimas 4 partidas, apenas 1 ponto conquistado de 12 disputados. Apenas 1 somado, que foi o empate contra a equipe do Novo Horizontino. Náutico terá uma sequência agora de 2 jogos em casa. Esse próximo domingo, dia 28, contra a equipe do Goiás. E o outro domingo, 1º de julho, dia 5, contra a equipe do Juventude. Para o jogo contra o Goiás, Náutico tem o retorno do Derek, atacante que cumpriu suspensão e volta provavelmente à titularidade ao lado de Vinícius e Vitor Andrade. Em contrapartida, 4 atletas estão sendo reavaliados e são dúvidas para o jogo de domingo: zagueiro Betão, lateral direito Arnaldo e os atacantes Paulo Sérgio e Júnior Todinho. Náutico treinando neste exato momento. Amanhã tem treinamento também no período da tarde no CT Wilson Campos. E amanhã vai falar com a imprensa o jovem atacante prata da casa, Luiz Cláudio. Ele que fez um dos gols da derrota contra o Vila Nova. Será o entrevistado da tarde do dia de amanhã. Tá falado, Aldo? Volto com você.
1: Obrigado, Tiago.
3: Santa Cruz!
1: Osmar Cordeiro.
6: Muito boa tarde para você, Aldo, tudo bem? E o Santa Cruz finalizou hoje o seu terceiro dia de preparação para o confronto do próximo sábado, às 5 da tarde, jogar contra o Paysandu pela 12ª rodada do Campeonato Brasileiro da Série C. Santa Cruz tendo uma oportunidade de voltar para a zona dos 8 primeiros colocados, mas para isso vai precisar surpreender o atual terceiro colocado da competição jogando fora de casa. Por isso o técnico Christian de Souza já está mapeando o adversário, já está fazendo esse estudo. O Santa Cruz, que é o atual 9º colocado com 15 pontos conquistados, tem a melhor defesa da competição até aqui. Mesmo após a derrota por 1-0 no último final de semana contra o Ipiranga de Erechim, o Santa Cruz tem apenas 8 gols sofridos, porém o ataque segue sendo uma grande bronca, um grande problema para o técnico Christian de Souza, que destacou isso em inúmeras coletivas. O Santa Cruz, que marcou apenas 9 gols na competição, ao lado do Maranhão, os piores ataques desse Campeonato Brasileiro da Série C. Mudanças certas vão acontecer no sistema defensivo. Christian de Souza não contará com o Alex Juan e nem com o William Alves, suspensos pelo terceiro cartão amarelo. Então a tendência

0: é que a defensiva do Santa conte com Thiago Enes na direita, com Zé Mário na lateral esquerda e a dupla de zaga seja formada por Eurico junto a Edson Miranda, com algumas mudanças podendo acontecer também do meio para frente, porém essas ainda não confirmadas. Santa Cruz, que no dia de ontem firmou uma parceria para ser reaberta a sua loja oficial na sede do clube, fazendo com que possa ter ações de marketing, para que possa receber recursos de compra de camisas, isso que é fundamental para o Santa Cruz nesse momento de dificuldade financeira, e também lojas serem abertas em shop centers na região metropolitana do Recife. Algumas das ideias do Santa Cruz para conseguir recursos nesse momento de dificuldade financeira. Volto com você, Aldo Vilela.
1: Obrigado, Cordeiro.
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4: Já já eu falo sobre Brasil e Escócia, mas vamos falar um pouquinho do futebol pernambucano? O Santa Cruz jogará no sábado, 16h, contra o Paysandu. O Papão é o terceiro colocado, o Santa Cruz é o nono. Agora, que é uma curiosidade, o Santa tem a melhor defesa nos números da Série C. 8 gols sofridos. 2 jogadores estão suspensos, William Alves e Alex Juan. O Santa deve jogar com Enes, Eurico, Edson Miranda e Zé Mário. Favela, Fabinho e Patrick Alain. Esse é o meio campo. E o ataque? Ronald, Marquinhos e quem é o centroavante? Esse é o grande problema. O Santa está tentando trazer Hadley, que jogou pelo Retrô. Quer saber? Um grande reforço para o Santa Cruz. Vamos falar do Sport, que vai jogar no domingo, 18h30, no Castelão, contra o Fortaleza. Zé Roberto e Cleison estão voltando. Madison volta na lateral direita. O problema do Sport está no meio de campo. Zé Lucas, Biel e Iago Felipe. Quem cria? Esse é o grande problema do Sport. No Náutico, Derek volta. 18h30, nos Aflitos, o Náutico vai jogar contra o Goiás. Todinho e Paulo Sérgio estão voltando também. Vamos aguardar um pouquinho qual será a formação alvirrubra. E o Brasil hoje, gente? Vá para cima do adversário, amigo. Tá na hora do Brasil jogar bola. É a terceira partida. Acabou. Alisson, Danilo, Marquinhos, Gabriel e Douglas. Esse é o time. Na defesa. No meio de campo, Casimiro, Bruno e Paquetá. Lá na frente, tá fora Rafinha, por contusão. Então, Luiz Henrique ou Rayan, Matheus Cunha e Vini Júnior. Tem duas saídas, amigo. Tire Paquetá e entra Neymar. E lá na direita, quando Rafinha puder voltar, ele vai brigar ali com Luiz Henrique ou com Rayan. Mas quer saber? Essas duas vagas são de Neymar e Endrick.
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7: Professora Fernanda Bergamo. Boa tarde, Fernanda.
8: Boa tarde, Aldo. Boa tarde a você e a todos que nos acompanham.
7: Que bom, Fernanda. São João, a gente, essa é uma época de música boa, pelo menos eu considero, de comida deliciosa, pelo menos eu considero, e de muitas tradições, né? Agora, vamos lembrar, Fernanda, as origens das festividades juninas? Será que a gente consegue aí rebuscar, você consegue trazer? Porque eu sei que foram os portugueses os responsáveis, na época da colonização do Brasil, por introduzirem aqui no nosso país muitas características da cultura europeia e, entre elas, as festividades juninas. Ou eu estou errado, Fernanda?
8: Você está certo e eu sei que você sabe muito sobre o São João, porque eu sei que você prefere São João a Carnaval, estou certa?
7: Ah. Você é perfeito, exatamente. Eu não gosto de carnaval, agora são... O que eu não gosto do carnaval, eu gosto do São João.
8: Então, pois é.
7: Eu gosto
8: pois
7: muito.
8: Aldo, os portugueses, eles nos apresentaram esses festejos, mas o surgimento dessas festas é antigo, no período pré-gregoriano, como uma festa pagã, em comemoração à grande fertilidade da terra, às boas colheitas, na época em que denominaram de solstício de verão. E aí essas comemorações também aconteciam no dia 24 de junho, para nós, o dia de São João. E essas festas eram conhecidas como festas joaninas e receberam esse nome para homenagear João Batista, primo de Jesus, que segundo as escrituras, não é? Ele gostava de batizar as pessoas, purificando a vinda de Jesus. Por isso, festa junina. Joanina então, primeiro, junina depois.
7: É vivendo e aprendendo, né? Então, começou com João Batista. Daí, a festa de São João, né? Em seguida, passou a ser comemoração da Igreja Católica, não é?
8: Isso.
7: Agora, a Igreja Católica homenageia os três santos, não é, Fernanda? Tem Santo Antônio, que é o santo casamenteiro, dia 13, né?
8: Isso.
7: Dia 24 é São João e dia 29 é São Pedro, né?
8: São Pedro. E o interessante é que os negros e os indígenas que viviam no Brasil, eles não tiveram nenhuma dificuldade em se adaptar a essas festas juninas, porque elas eram muito parecidas com as de suas culturas. E aí isso tornou as festas ainda mais fortes, porque estavam baseadas...

0: em diversas culturas e, aos poucos, as festas juninas foram sendo difundidas, viu, em todo o Brasil, não só aqui no Nordeste. Embora aqui seja mais forte, né, Aldo?
1: Eu acho assim, né, Fernanda? Sem eu, né? Eu estou puxando muito para mim, né? Eu acho que, sem dúvida, foi o Nordeste que a festa se enraizou, né? Ela se tornou forte, torna forte a cultura, porque aqui as comemorações elas sempre foram bem acirradas, né? Isso durante o mês inteiro. Quer dizer, todos que amam as festividades juninas, as festas juninas, curtem os vários concursos para eleger os melhores grupos que dançam quadrilha. Tem, não sei se hoje em dia ainda tem, mas era muito presente a eleição de rei, rainha do milho, né? Além disso, sempre foram as festas que proporcionaram aí uma grande movimentação de turistas aqui no Nordeste. Aliás, proporcionam, né? Porque termina aumentando muito a renda da região, né, Fernanda? São João é muito forte aqui, né?
0: Muito, graças a Deus por isso. E olha, quem ganha um dinheirinho no São João agradece também. Sim, ainda tem eleição de rei e de rainha do milho, porque as
1: Tem.
0: escolas, pelo menos no Nordeste, tentam preservar, sabe, Aldo? Tentam preservar, isso é muito bacana. E embora a gente tenha falado de São João pelo país todo, aqui realmente é diferente, é diferenciado. E assim, além das músicas, das comidas, das quadrilhas, com o passar dos anos, as festas elas ganharam outros símbolos. É pena o seguinte, é que a gente não vê mais com tanta frequência. A gente sabe que como é a festa junina, ela é realizada no mês mais frio, sempre havia a presença das enormes fogueiras que passavam a ser acesas para que as pessoas se aquecessem ao seu redor. Mas assim, embora a gente encontre poucas, elas ainda se mantêm. Mas várias brincadeiras entraram para a festa. Eu acho que você conhece. Eu adoro pau de sebo. Amo o Correio Elegante, o casamento na roça. Isso tudo com o intuito, né, de animar ainda mais a festividade que já é muito especial.
1: Você sabe que uma das coisas que eu recordo e acho, entendo perfeitamente, e inclusive hoje eu sou contrário, sabe, Fernanda? É a questão da fogueira. Eu acho que houve um tempo que se comemorava muito com fogueira, mas a gente está numa pegada ecológica, essa coisa de estar derrubando árvore para estar queimando, tem a questão também da poluição, né, da
0: A
1: fumaça.
0: questão das pessoas que têm problemas respiratórios, asma,
1: Não, e tem outra coisa, viu, Fernanda? Outra coisa muito, mas muito importante, que felizmente as pessoas hoje em dia estão dando mais atenção a isso, que é aquela besteira, aquela idiotice de estar soltando bomba, barulho demais, aí atrapalha a vida do animalzinho que está em casa, as crianças que têm autismo, que têm algum problema, algum TDAH, né? Essas pessoas sofrem.
0: Idosos
1: Idoso,
0: sofrem,
1: pois é, graças
0: os
1: a Deus
0: doentes, né?
1: a diminuição disso. Graças a Deus está acabando esse tipo de coisa. E eu acho que eu vou usar o termo aqui bem antigo, não que eu seja tão antigo, mas essa coisa de bomba, isso é demodê, né? Eu acho que não, não,
0: Perfeito.
1: não é,
0: E
1: Fernando?
0: a gente precisa, esses momentos em que a gente fala da tradição, falar que essa festa pode ser mantida com tantas outras coisas legais, como o rei e a rainha do milho, o pau de sebo, essa questão do correio elegante, da quadrilha, mas diga não aos fogos de artifício, diga não às bombas de São João e
1: A
0: diga não
1: fogueira.
0: às fogueiras.
1: É,
0: Vamos
1: exatamente.
0: eliminar isso dessas festas.
1: Perfeito, vamos continuar massificando. Agora, essa questão de comida, Fernanda, comida típica dessa festa, isso tem uma razão, você falou, acho que era por conta das boas colheitas da safra de milho, não é, Fernanda?
0: Isso, exatamente. Porque assim, esse cereal, que a gente sabe que as comidas de milho são as melhores, né? E
1: De novo eu, ó.
0: tinha a ver lá no período pré-gregoriano exatamente com a questão da colheita. Que assim, milho é responsável pela canjica, pelo milho cozido, pela pamonha, essas delícias. E tem também as simpatias, Aldo, que eu quero neste mês, nas nossas quartas-feiras,
1: Ótimo,
0: falar das várias simpatias de São João, de Santo Antônio, para todo mundo.
1: então vamos anotar para semana que vem. Olha aí, semana que vem você vai ser a senhora das simpatias, a SS, senhora simpatia. Tá bom? Você vai estar aqui.
0: Pode deixar. E os
1: Olá,
0: ouvintes podem contar com isso.
1: deixa eu ver aqui se o teto está bem hoje, se não tem que tirar o teto. Eu acho que tem que tirar um pouquinho de teto, viu, Ivanildo? Até semana que vem. Tchau, Fernanda.
0: Tchau, Aldo. Beijo para você e boa tarde a todos.
1: Obrigado.

E com a Fernanda a gente chega ao final do CBN Total de hoje. Para programa temos trabalhos técnicos do Evandro Chaves, Caruaru, Erison Vaz, produção Marcelo Reis. Um bom restinho de feriado para você. Fique com Deus. Até amanhã.

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0: Quarta-feira, 24 de junho de 2026. O presidente do Supremo Tribunal Federal, Edson Fachin, destacou a necessidade de autorreflexão do judiciário frente ao momento do país durante a abertura dos trabalhos para discutir uma reforma no sistema de justiça. Fachin espera que o grupo focado em temas como governança e acesso à justiça apresente as propostas até dia 19 de dezembro com o objetivo de atender às demandas sociais por eficiência e transparência. O presidente da corte também fez um apelo para que o grupo entregue as proposições sobre o tema até o dia 15 de novembro. 870 pessoas suspeitas de integrarem organizações criminosas foram presas em uma operação conjunta das Forças de Segurança de Minas Gerais. Dois líderes do Comando Vermelho, em Montes Claros, estão entre os detidos. A ação ocorre desde o dia 1º de junho e mais de 9 mil quilos de drogas já foram apreendidos. No horário de Brasília, 5:02.
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1: Olá, muito boa tarde, seja bem-vinda, seja bem-vindo ao Ponto Final CBN desta quarta-feira, 24 de junho de 2026, dia de São João, dia de jogo do Brasil, Brasil-Escócia e dia de Ponto Final The Flash, até 5h30 para você ficar bem informado. Boa tarde, Carolina Moran, tudo bem?
2: Oi, Débora, boa tarde para você e para os ouvintes. Estamos em sintonia com o mesmo tom de verde, hein, minha amiga?
1: Exatamente, para torcer para o nosso Brasil. É, ó, a Carol tá de verde e os brincos amarelos. Providenciar um também para o próximo jogo, hein?
2: Essa sua camiseta aí é quem? É Gal Costa? Quem é esse personagem?
1: Gal Costa, Gal Costa, camisa 10, brasileiríssima Gal Costa.
2: É. Eu tenho uma igual do Ney Mato Grosso, que o meu menino Ney é esse, o Mato Grosso.
1: Muito bom. Vamos para Brasília? O Igor Cardim tem mais detalhes sobre a reunião entre o senador Jax Wagner e o presidente Lula em meio às denúncias de uma suposta ligação de Jax Wagner com o Banco Master. Oi, Igor. Boa tarde.
3: Oi, Débora. Boa tarde para você, para a Carol e também para os nossos ouvintes. Pois é,

0: aqui em Brasília a expectativa pela definição ali do cargo de liderança do governo no Senado Federal. O líder, até então líder do governo, Jacques Wagner, o senador do PT da Bahia, acabou de sair agora há pouco aqui do Palácio do Planalto. Ele esteve reunido com o presidente Lula por cerca de 2 horas. Este foi o primeiro encontro entre Lula e o líder do governo, e eles, na pauta ali dessa discussão, justamente o cargo de liderança do governo federal no Senado Federal. Essa é a primeira conversa desde que Jacques foi alvo da Operação Compliance Zero da Polícia Federal na semana passada. A permanência é considerada insustentável pelo Palácio do Planalto, porque ele é investigado por suspeita de receber, no mínimo, cerca ali de 6 milhões de reais em vantagens indevidas em troca de favorecer o Banco Master no Congresso Nacional Parlamentar, que nega essas acusações. E aí, de acordo com interlocutores, o presidente Lula espera que Wagner peça a licença do cargo voluntariamente. Como eu disse, eles saíram agora há pouco, a gente ainda não tem a definição do que foi realmente acordado ali neste encontro, se já que deixou o cargo vago, se o presidente Lula pediu o cargo e deve fazer uma nova indicação. O fato é que este foi o primeiro encontro desde que Wagner foi alvo daquela operação de busca e apreensão, inclusive nos imóveis, nos endereços ligados a ele. O objetivo é evitar justamente os prejuízos à reeleição do presidente Lula, principalmente no maior reduto eleitoral do presidente, que é a Bahia, antes da viagem nesta semana. Inclusive, o presidente Lula vai à Bahia no dia 2 de julho, que é o dia da independência baiana. E aí, de acordo com uma fonte do Planalto, aqui a CBN, disse que é unânime na base do PT o desejo de que ele se retire de cena. No entanto, o senador resiste à ideia de deixar o posto e aí conversou com o presidente Lula na tarde de hoje. Débora e Carol.
1: Obrigada, Igor, pelas informações. Eu disse que Jacques Wagner foi denunciado, na verdade não, né? Ele foi alvo de uma operação da Polícia Federal. Débora, a gente segue em Brasília, porque o prazo da prisão domiciliar do ex-presidente Jair Bolsonaro termina amanhã. E em meio a esse fim do prazo, tem esse embrolho envolvendo a arma, né, do ex-presidente, que foi apreendida numa blitz da Polícia Militar em Brasília. O ministro Alexandre de Moraes do Supremo pediu a opinião da Procuradoria-Geral da República a respeito desse caso. A Samantha Klein tem os detalhes. Oi, Samantha, boa tarde.
2: Oi, Carol e Débora, pois é, e com isso tem um prazo para que o Procurador-Geral da República, Paulo Gonet, se manifeste. Ele deve se manifestar até a sexta-feira e depois a defesa também tem um prazo para se manifestar sobre a possível falta grave cometida pelo ex-presidente após a apreensão de uma arma de fogo que pertence a ele. Na própria decisão de Alexandre de Moraes, ele cita isso, que para ele o resultado de ter aí uma arma em casa é uma falta grave, porque ele não poderia ter, conforme então as regras de medidas cautelares e a prisão domiciliar humanitária. Então o fato pode afetar a decisão do ministro sobre o pedido feito pela defesa de prorrogação da prisão domiciliar humanitária concedida ao ex-presidente. Então, segundo o ministro, a posse indevida dessa arma por um condenado configura uma falta à lei de execução penal. Portanto, ele pode acabar perdendo esse benefício, mas é claro que antes disso a PGR vai se manifestar. Lembrando que a pistola calibre 9mm foi apreendida na semana passada numa blitz aqui no Distrito Federal com um militar do GSI, que é o Gabinete de Segurança Institucional, cedido para fazer a segurança do ex-presidente. O servidor, na abordagem, alegou que havia retirado a arma para realizar um conserto. E no depoimento à Polícia Civil ontem, o ex-presidente Jair Bolsonaro admitiu ser o dono dessa arma, confirmou que tinha a pistola em casa durante a prisão domiciliar e o ex-presidente também justificou ter essa arma, afirmando que tem 3 mulheres em casa e não queria ficar desarmado. Portanto, vale lembrar aí que Bolsonaro, neste momento, cumpre a prisão domiciliar humanitária desde março, depois de sair do hospital para se recuperar de uma broncopneumonia, mas o prazo era de 90 dias, sob avaliação, uma reavaliação. E agora, pelo menos até sexta-feira, a gente vai aguardar aí a manifestação, parecer da PGR. Com vocês.

0: Samanta, obrigada.
1: Pois é, a pessoa que está reclusa no presídio não pode ter arma. Então não faz o menor sentido quem está em prisão domiciliar portar, ter uma arma, né? É, enfim, agora esse entendimento trazido aí pelo ministro Alexandre de Moraes. Ah, nós somos de Brasília a Belo Horizonte. Débora Costa tem mais informações sobre candidatura própria do PT ao governo do Estado. O que, que ficou decidido, Débora? Boa tarde.
2: Oi, Débora. Boa tarde para você também. Exatamente. Olha só, o presidente Lula deu aval para o PT de Minas Gerais ter candidatura própria ao governo estadual. O martelo foi batido em reunião do presidente com a bancada federal e a cúpula petista estadual em Brasília nesta quarta-feira. A decisão ocorre após a desistência do senador Rodrigo Pacheco do PSB de disputar o pleito em Minas, nome então favorito do presidente, além das dificuldades da legenda na construção de alianças com outros pré-candidatos. Segundo a presidente estadual do PT, deputada Leninha, o partido apresentou a Lula as avaliações sobre o cenário político mineiro e o entendimento construído coletivamente de apresentar uma candidatura própria no Estado. Nesse encontro, o presidente também reforçou a importância estratégica de Minas Gerais para a política nacional. A definição do nome, porém, segundo Leninha, vai ocorrer nos próximos dias a partir do diálogo entre o partido e as forças políticas do campo democrático. Nos bastidores, o nome mais competitivo, segundo uma pesquisa interna do PT, é o da ex-prefeita de Contagem, Marília Campos, pré-candidata ao Senado, que não participou da reunião e já afirmou que não quer concorrer ao governo estadual em nenhuma hipótese. Conforme a assessoria da pré-candidata, ela cumpriu a agenda nesta quarta-feira em Montes Claros, no norte de Minas, para encontros com lideranças locais. Marília Campos, inclusive, estará no lançamento da pré-candidatura ao governo estadual do ex-procurador-geral do Ministério Público de Minas, Jarbas Soares, do PSB, no próximo sábado. Assim como o PT, a sigla do vice-presidente Geraldo Alckmin, também quer lançar um nome próprio, mesmo com a desistência de Pacheco, e trabalha para construir uma opção de palanque ao presidente Lula em Minas. Débora.
1: Obrigada pelas informações. Débora Costa, em Belo Horizonte. Você fica agora com o noticiário da sua região.

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2: O episódio de hoje da série Tecnologia para Crescer mostra como a inteligência artificial nos canais de relacionamento está ajudando empresas a transformar conversa com clientes em novas oportunidades de receita.
3: A conversa com o cliente ganhou um novo papel nas empresas. Deixou de ser apenas canal de atendimento e suporte e passou a ser também de relacionamento. E nesse movimento, a conversa ganha continuidade, contexto, histórico e começa a gerar venda, retenção e receita. E claro, com a inteligência artificial acelerando essa transição. Roberto Oliveira, CEO da Blip, explica que esse movimento vem ganhando força nos últimos 2 anos com o Conversational Commerce. Um modelo de venda por conversa que acontece em canais como WhatsApp, assistentes virtuais e chats.
4: No mundo AI first, as experiências provavelmente tendem a ser conversacionais, ao invés de ser experiências tipo aplicativo e website, né? Então, se você conseguir registrar essas conversas persistentes e conseguir desde o primeiro dia até daqui 5 anos, daqui 10 anos, ter todo esse histórico dessa conversa com seu cliente, vai ser o seu banco de dados, o seu CRM do futuro.
3: A consultoria Gartner estima que até 2028, 7 em cada 10 clientes vão interagir com as empresas por meio de interfaces de inteligência artificial. E nessa virada, a tecnologia passa a organizar a conversa, dar contexto e abrir espaço para uma operação mais inteligente.
4: Mas eu acho que o diferencial é a tendência do longo prazo.

0: principalmente com AI, vai ser na otimização total, que é conversões cada vez maiores e também essa inteligência de trazer as pessoas certas.
1: E os resultados já começam a saltar aos olhos. Segundo o CEO da Blip, as taxas de conversão, por exemplo, em canais de relacionamento de bancos, onde o tráfego de pessoas é mais orgânico, podem chegar a até 60%. Um atrativo e tanto para que o relacionamento com o cliente passe a fazer parte da estratégia de crescimento das empresas. Clara Silbiger, especial para a CBN.
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0: A gente tem informações agora em Maringá sobre o caso de um médico que é acusado de se apropriar de uma sala de um hospital municipal, transformar numa espécie de apartamento, né, para ele e para a esposa. E essa história só piora, porque agora tem denúncias de que ele ameaçou torturar, fez ameaças aí à secretária de saúde do município. Enfim, a Luciana Penha em Maringá conta essa história para a gente. Oi, Luciana, boa tarde.
1: Olá, Carol. Boa tarde. Pois é, esse médico ele foi preso na semana passada e essa semana denunciado à justiça. Segundo as investigações, esse médico se apropriou de uma sala do hospital, onde ele montou, então, uma espécie de apartamento onde ele passava os plantões junto com a esposa, que é coordenadora de enfermagem no hospital. Para manter essa regalia, ele instaurou um clima de terror no hospital. A secretária de saúde de Itaúna do Sul, esse médico é de Itaúna do Sul, uma cidade aqui do noroeste do Paraná, ela adotou medidas para regularizar a situação e daí passou a ser ameaçada pelo médico. O médico ameaçou torturar a filha dela e matar o marido dela. Esses crimes ocorreram entre março e maio deste ano. O médico, então, foi denunciado pelos crimes, entre eles tortura, peculato, perseguição, dano emocional à mulher e também ameaça. A investigação apontou, então, que ele instaurou um verdadeiro ambiente de terror com arbitrariedades e intimidação de servidores. E nós entramos em contato com a defesa, que alegou que vai provar inconsistências na investigação. Carol.
0: Que história. Obrigada, Luciana.
2: A Júlia Viana, no Rio, tem mais detalhes sobre as buscas por traficantes no Dona Marta. Oi, Júlia. Boa tarde.
3: Oi, Débora. Boa tarde para você e para Carol. Os moradores de Botafogo, na Zona Sul aqui do Rio, voltaram à rotina hoje, né, depois da operação com intenso tiroteio no Morro Dona Marta, que assustou bastante os moradores ali da comunidade e das áreas vizinhas ontem, mas a Polícia Civil, que foi responsável pela ação, segue procurando o principal alvo, o traficante Francisco Rafael Dias da Silva, que é apontado como o chefe do tráfico no local há décadas. Ele conseguiu escapar pela região de mata e quem vivenciou os momentos de tensão está preocupado agora com a possibilidade de novos episódios de violência, né? Mas apesar disso, hoje o comércio, as unidades de saúde e as escolas ali da região funcionaram normalmente. Uma igreja metodista que fica ali em frente à favela também retornou com as atividades, mas trouxe ali marcas desse confronto. A fachada ainda tem 3 buracos de bala e outros já foram até consertados. E a gente lembra, né, que o Morro Dona Marta foi o primeiro lugar a receber uma unidade de polícia pacificadora em 2008, se tornou um modelo da política de pacificação na época e desde então não registrava um confronto tão intenso quanto o de ontem. A gente fica de olho agora nessa região. Débora e Carol.
0: Obrigada, Júlia, pelas informações. Você fica com o noticiário da sua região.

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17: O INSS anunciou a ampliação da exigência de cadastro biométrico para a liberação de benefícios previdenciários e assistenciais, como aposentadorias, auxílios e o Benefício de Prestação Continuada, o BPC Loas. O objetivo é reforçar a confirmação da identidade dos beneficiários e reduzir a ocorrência de fraudes. Com a nova regra, os solicitantes deverão comprovar que possuem registro biométrico em pelo menos uma base oficial do governo, como a Carteira de Identidade Nacional, o Título de Eleitor ou a CNH. A portaria também prevê exceções para alguns grupos. Estão dispensadas da obrigatoriedade pessoas com mais de 80 anos, migrantes e refugiados, brasileiros residentes no exterior, além de indivíduos com dificuldade de locomoção por questões de saúde ou que vivem em áreas de difícil acesso, desde que apresentem documentação comprobatória. Erison Vaz, para a CBN

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2: E a gente volta para se despedir do nosso ouvinte, do ouvinte do Ponto Final CBN, porque você vai ficar com a equipe de esportes, porque já já tem a transmissão de Brasil e Escócia. E amanhã, em sexta-feira, excepcionalmente não teremos Ponto Final CBN, porque você vai continuar acompanhando aqui a transmissão do

0: jogos da Copa, mas segunda-feira estaremos aqui firmes e fortes. Beijo, Carol, até.
1: Um beijo, Débora, para você e para os ouvintes, e vai Brasil.
0: Vai Brasil, ó. E a gente, para encerrar, a gente escolheu aí, ó, Foguete. Maria Bethânia.
2: Flor de querer ver.
0: Que hoje é dia de São João. Tanta lembrança. Tchau, gente. A produção foi de Wendell Starles e os trabalhos técnicos de Daniel Mesquita.
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0: quarta-feira, 24 de junho de 2026. O presidente Lula se reuniu com o líder do governo no Senado, Jacques Wagner, no Palácio da Alvorada. A conversa durou mais de uma hora. Essa foi a primeira conversa entre os dois desde que o senador foi alvo da nona fase da Operação Compliance Zero. A Polícia Federal apontou que Jacques Wagner atuou em defesa de interesses do Banco Master no Congresso Nacional e, em troca, recebeu vantagens indevidas, como um apartamento de luxo em Salvador, avaliado em mais de 2 milhões de reais. O levantamento do Ministério do Trabalho apontou que o fim da escala 6x1 pode beneficiar 37 milhões de trabalhadores com carteira assinada no Brasil. O número representa 73,7% dos 50 milhões de empregados seletistas registrados no início do ano. No fim de maio, a Câmara dos Deputados aprovou uma proposta de emenda à Constituição que reduz a jornada em até 14 meses. O texto agora está no Senado. A mudança propõe reduzir a jornada semanal de 44 para 40 horas. A Polícia Civil do Pará prendeu Ronald Braga Costa, de 33 anos. Ele é suspeito de atropelar 5 pessoas. O caso ocorreu em 10 de junho, em Belém. Uma caminhonete invadiu a rua fechada e danificou 8 veículos. Uma imagem da Agência Espacial Europeia mostra temperaturas de superfície acima de 50 graus Celsius na França e na Espanha. Ontem a França registrou média de 29,8 graus Celsius. Escolas foram fechadas e trens atrasaram. Na Espanha, alertas vermelhos foram emitidos para o norte da Península Ibérica. Esta segunda onda de altas temperaturas é provocada por um domo de calor. O fenômeno puxa ar quente do norte da África e o mantém estacionado sobre a Europa Ocidental. Horário de Brasília, 5h34.
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0: Um abraço para você ligado no Futebol Globo CBN. Seja muito bem-vinda, muito bem-vindo para mais uma tarde noite de Copa do Mundo. Chegou a hora do terceiro compromisso da seleção brasileira na competição. Hoje é jogo contra a Escócia no Hard Rock Stadium em Miami, do lado leste dos Estados Unidos. É o terceiro passo da caminhada brasileira que começou em Nova Jersey no empate com Marrocos e que passou pela Filadélfia na vitória contra o Haiti. Hoje, provavelmente, vamos conhecer o caminho do Brasil até a final da Copa. Digo provavelmente, porque para isso, um empate basta. Uma derrota mudaria todos os planos e aí, claro, faria o Brasil passar pelo sofrimento de esperar os outros grupos para passar em uma possível terceira colocação, coisa, claro, que a gente não quer nem imaginar. Eu já falei que um empate basta, mas é claro que nós esperamos que uma vitória aconteça na noite de hoje. E, claro, por que não a confirmação do primeiro lugar dessa chave? Para isso, o Brasil precisa ter o mesmo resultado que Marrocos, ou vitória ou empate. E caso a vitória de ambos aconteça, fazer de tudo para que os marroquinos não tirem a diferença de 2 gols de vantagem que o Brasil tem no saldo. O estádio em Miami está lotado, com muitos brasileiros, claro, mas com uma festa linda dos escoceses, que estão sonhando com algo inédito. Vencer o Brasil pela primeira vez numa Copa do Mundo. É noite de decisão, noite da seleção mais vencedora do planeta mostrar a força que tem. É mais um capítulo da trajetória pensando no hexacampeonato. Daqui a pouco, 19h, tem o jogo, mas desde já você curte com a gente muita informação e opinião enquanto a bola não rola.
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0: 1h22 para a bola rolar. Daqui a pouco teremos Brasil e Escócia em Miami. Você não perde nada aqui no Futebol Globo CBN. Vamos para o Hard Rock Stadium, palco do jogo. Lá está o nosso repórter e setorista da seleção brasileira, Leonardo Dai. Ótima noite para você, Dai. Seleção brasileira já escalada. Quero saber quem tomou o lugar do Rafinha. Dai, boa noite.
2: Alô, Vitar, boa noite ao ouvinte do Futebol Globo CBN. Rayan é o escolhido para substituir Rafinha no ataque da seleção brasileira. O Brasil já escalado, o Brasil muito perto da classificação e muito longe de ser ainda um time confiável nessa Copa do Mundo. O Brasil muito perto da vaga, mas não muito perto do primeiro lugar. O Brasil que joga hoje para tentar evitar o que seria a pior campanha do Brasil desde 1978. Foi em 78 na Argentina. Portanto, há 48 anos que o Brasil, pela última vez, não ficou em primeiro lugar na sua chave. É isso que o Brasil vai tentar evitar que aconteça de novo nesta tarde noite em Miami.
0: Como é que está escalada, portanto, a seleção brasileira, Dai?
2: Brasil! Alisson no gol, Danilo Luiz, lateral direito, Marquinhos e Gabriel Magalhães na zaga, Douglas Santos, na lateral esquerda, meio de campo, Casemiro, Bruno Guimarães e Lucas Paquetá, no ataque, Rafinha, no ataque, Rayan, Vinícius Júnior e Matheus Cunha. Alisson, Danilo, Marquinhos, Gabriel Magalhães e Douglas Santos, Casemiro, Bruno Guimarães e Lucas Paquetá, Rayan, Vinícius Júnior e Matheus Cunha. É o time do jogo contra o Haiti, com o Rayan na vaga do Rafinha, que está machucado. Neymar, pela primeira vez, está relacionado, fica no banco de reservas, a ver se terá os seus primeiros minutos com a camisa da seleção desde 2000.

0: 23. Do outro lado da história, seleção da Escócia, destaque inicial da seleção europeia, André Neto. Boa noite para você, André.
1: Tudo bem, Rodrigo Bittar, boa tarde para você e para os ouvintes do Futebol Globo CBN. A seleção escocesa vem com 4 mexidas para encarar o Brasil em Miami. O técnico Steve Clarke faz mudanças em todos os setores. A Escócia quer garantir hoje a primeira classificação à fase de mata-mata da Copa do Mundo na sua história.
0: Como é que está escalada, portanto, a seleção da Escócia, André?
1: Definida com Angus Gunn, o goleiro. A linha de defesa com Patterson, Hendry, McKenna e Robertson. Meio de campo de Ferguson, McLean e McTominay. No ataque, Gannon Doak, Shankland e John McGinn. Super John McGinn.
0: 19h, daqui 1h19, a bola vai rolar aqui no Futebol Globo CBN. Você acompanhando esse jogaço com os Carolices. Aqui na emoção desse duelo, 19h, tem Brasil-Escócia. E é o pneu do Futebol Globo CBN, tá chegando agora com eles. Rafael Prates, Gabriel Dudziak. Tudo bem, Prates, boa noite.
2: Alô, Rodrigo Bittar, boa noite, ouvintes do Futebol Globo CBN.
0: Rayan como titular, o que você espera agora dessa seleção brasileira, Prates?
2: É uma boa opção, né, Bittar? É claro que assim, é muito particular, né? O Luiz Henrique me parece estar mais adaptado ao que gosta o Ancelotti da maneira de atacar. Poderia ser o jogador mais aberto pela direita. O Rayan não é má pedida, não. Muito pelo contrário. O Rayan tem até mais gols que o Luiz Henrique. Tem mais faro de artilheiro que o Luiz Henrique, por exemplo. Eu imaginava o Luiz Henrique para começar, vai jogar o Rayan. Certamente tem impressionado muito o Ancelotti, que tem feito elogios assim diversos publicamente ao Rayan. E é uma opção para o Brasil atacar muito pelo lado direito, Bittar. Por mais que se pense assim, no Brasil talvez contra uma Escócia marcando mais atrás, eu não descartaria a Escócia em algum momento marcando um pouco mais à frente. O lançamento atrás da linha defensiva da Escócia é uma boa pedida para o Brasil chegar ao gol. Rayan é uma boa, o Brasil tem bola hoje para melhorar de desempenho e ganhar mais uma vez na Copa do Mundo, Bittar.
0: Gabriel Dudziak, ótima noite para você. Tudo bem, Dudziak?
3: Tudo bom, Bittar? Ótima noite para você também.
0: O que você entende pela escolha do Ancelotti? Por que o Rayan? Por que não o Luiz Henrique? O que muda com o Rayan e Serrafinha do dia aqui?
3: Bom, a gente tem que ver o que a seleção brasileira vai propor para o jogo de hoje. Mas imaginando que o Ancelotti tenha gostado do desempenho contra o Haiti, é justo imaginar que ele vai querer algo parecido com o que a seleção fez diante do Haiti. E o que a seleção fez nessa partida anterior pela fase de grupos da Copa do Mundo de 26? Tirou o Matheus Cunha da referência para fazer muitas infiltrações em diagonal com Vinícius Júnior e com Rafinha e, no segundo momento, com o Rayan. Rayan é mais de chegar no gol, tem mais gol do que Luiz Henrique. Luiz Henrique é mais de jogar pelo lado do campo. Penso eu que a ideia é justamente essa, ter um atleta capaz de explorar os espaços que o Matheus Cunha vai tentar abrir com a movimentação dele.
0: É isso, daqui a pouco, 19h, tem Brasil-Escócia, você não perde nada aqui no Futebol Globo CBN. Oscar Ulisses narra o jogo para você. Claro que eu estou contando com a sua participação. Você, ouvinte do Futebol Globo CBN, mande a sua mensagem, eu estou aqui com o WhatsApp em mãos. 11-999-11-9981. 11-999-11-9981. Quem vence hoje? Brasil, Escócia ou teremos um empate? Participe conosco, a CBN sempre ligada em você.
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0: Vamos começar a nossa reportagem, giro por todo o Brasil, porque a galera está na expectativa. Quarta-feira, 19h, quarta de Copa do Mundo. Bares, restaurantes, cidades extremamente movimentadas, todo mundo de olho nesse jogo. Vamos para o Parque do Ibirapuera, aqui na capital paulista. Na Arena Globo, lá está a nossa repórter Karen Lemos. Qual a movimentação dos torcedores brasileiros por aí? Como é que está? Karen, boa noite para você.
5: Boa noite, Vitor. Como tá? Olha, eu estou aqui no Parque do Ibirapuera, em São Paulo, aproveitando a Arena Globo, né? Esse espaço muito bacana aqui no parque, espaço gratuito, tá? Então, quem quer curtir o jogo aqui com a gente, é só chegar. Está um pouquinho frio, mas a gente está aqui embaixo da marquise, está bem protegido e está animado, né? Então, o calor aqui do pessoal garante que esse frio não vai atrapalhar o jogo. Daqui a pouco, seleção em campo, a partir das 7, né? E eu tô aqui com um pessoal bem animado, tô aqui com o Geraldo, que inclusive é fã do esporte da CBN. Ele tá todo de Brasil, tá com o chapéu do Brasil, tá com a bandeira do Brasil, que ajuda a esquentar um pouquinho, né, seu Geraldo, que tá bem frio. E fala pra mim, qual que é a expectativa do jogo pra você, seu Geraldo?
6: É um grande jogo, eu acho que o Brasil tem condição de ganhar dos 2-3-0, tá bom, né?
5: Tá com a expectativa otimista, né, seu Geraldo?
6: Quero mandar.

0: Um abraço pro Oscar, pro Osmar, pro Adnei. E vou narrar um gol do Oscar. Ronaldo pro gol!
1: Oscar, acho que você perdeu sua vaga, hein, ó. Temos um narrador aqui. Placar, e assim, o placar tá feito. Neymar entra que entra. Como é que você acha que vai ser a seleção hoje?
0: Eu acho que com o Neymar entrando vai ficar melhor o ataque, né? Eu acho que é que entrosa mais. Eu espero que o Brasil engrena agora, que não engrenou ainda. Mas no mata-mata, eu espero que o Brasil engrena.
1: Vai engrenar, né?
0: Você sabe por quê? Em 94, o Brasil saiu... não era favorito, e agora. O Brasil não é favorito. E pode ganhar, pode ter uma zebra, quem não sabe? E o Osmar Santos, que narrava na Rádio Globo CBM em 94. Eu lembro de todos vocês. Oscar, um abraço, eu sou seu fã, meu camarada.
1: Último gol, vai.
0: Ronaldo Pinto!
1: É o clima tá assim, tá?
2: Perfeito, Karen, valeu demais. Arrebentou. A participação, gostou, Pratis?
3: Muito, muito, muito, arrebentou nosso ouvinte aí.
2: Você que só ganha as notas, né? Você que faz as manchetes e ganha as notas. Eu quero que você dê a nota agora, Pratis.
3: Nota mil pro nosso ouvinte, beleza, um abraço pra ele.
2: Demais a participação aqui na Capital Paulista, na Arena Globo. 5h47 da tarde, daqui a pouquinho teremos a seleção brasileira em campo, jogo contra a Escócia, a terceira rodada dessa Copa do Mundo, até aproveitando para passar como é que está nesse momento, né, o grupo do Brasil, o grupo C da Copa do Mundo. Nesse momento, Brasil e Marrocos estão... o Brasil é o primeiro colocado, né, tem 4 pontos, Marrocos está na segunda colocação também com 4, só que o Brasil está na frente porque tem um saldo de gols melhor. São 3 gols aí de saldo, o Brasil fez 4 e tomou 1, enquanto o Marrocos fez 2 e tomou 1. Então tem 1 gol positivo de saldo. O que muda aí nessa história? Que se Brasil e Marrocos vencerem o jogo, o Brasil vai ter que sustentar essa vantagem que tem aí na questão dos gols, né? Dos gols, do saldo de gols. Se tivermos um empate, aí nós vamos para outros critérios de desempate. Começando pelos gols marcados, e aí na sequência a gente vai atualizando tudo para você. Se tivermos um empate geral, generalizado em todos os critérios, vamos para o ranking da FIFA. E aí teremos uma seleção levando a melhor, Brasil e Marrocos, que nesse momento, com essa configuração de grupo, o Brasil está passando na primeira colocação para pegar o segundo colocado do grupo F, que nesse momento é o Japão, e Marrocos está passando na segunda colocação para pegar a Holanda, que nesse momento é a primeira colocada. Enquanto isso, a Escócia, né, por conta dos resultados até a segunda rodada, está passando na terceira colocação. Uma seleção que tem 3 pontos somados, saldo de gols de 0 para Marrocos por 1-0, e tinha vencido do Haiti na primeira rodada pelo placar de 1-0, por isso o saldo está zerado. E o Haiti vai precisar, não tem mais chance de classificação, né, pode até chegar a 3 pontos, mas sabe que não vai alcançar a seleção da Escócia por conta do primeiro critério de desempate, que é a questão justamente do confronto direto. Então, não tem mais chances de classificação. Temos 3 equipes vivas aí nesse grupo, todo mundo pode chegar na primeira colocação, mas... e todo mundo pode chegar em segundo, também pode chegar em terceiro, né? Tanto o Brasil quanto a Marrocos quanto a Escócia. Para a Escócia chegar em primeiro ou em segundo, vai ser com 6 pontos. Teria que vencer a seleção brasileira. Brasil e Marrocos podem chegar até 7 pontos e, claro, figurarem na primeira colocação. Claro que estaremos acompanhando tudo o que vai rolar no duelo entre Marrocos e Haiti, que acontece simultaneamente a Brasil e Escócia, porque todos os jogos dessa última rodada que acontecem no mesmo grupo acontecem exatamente no mesmo horário. Leonardo Dai, você que está no palco do jogo. Muito se falou nesses últimos dias sobre a presença brasileira nos estádios, mas tem chamado demais a atenção dos torcedores da Escócia para esse jogo, né, Dai?
4: São mais de 300 mil brasileiros que vivem em Miami, né? Então, naturalmente, você tem uma presença muito grande de brasileiros aqui já no dia a dia. Além disso, Miami é o primeiro lugar no qual eu estou nessa Copa do Mundo em que eu vejo aquele clima de Copa. Não só com presença, vamos só lembrar, né? Nova Jersey, onde o Brasil estreou, não tinha clima de Copa em lugar nenhum que não fosse no estádio. Na Filadélfia tinha um clima de Copa, mas era um clima de Copa, assim, a cidade meio que aberta para os turistas, assim, né? Tentando se empolgar com a Copa. Na verdade, empolgada com a Copa, mas assim, querendo se mostrar empolgada para quem vem de fora, né? Aqui em Miami é outra coisa, é outra história. Primeiro porque tem muita gente que vive na cidade, repito, né, que é latino-americana, então que tem uma relação com o futebol

0: totalmente diferente. Mas segundo e mais importante do que isso, porque é uma cidade extremamente turística, em alta temporada, no seu verão, e que já atrai visitantes do mundo inteiro. Então aqui é o primeiro lugar em que você, em que desses três, em que a gente já esteve até agora, né? Em que você vai ali na região portuária da cidade e você vê numa mesma praça, né? Numa mesma região de bares ali, camisas do Marrocos, de Senegal, de Cabo Verde, do Brasil, da Argentina, da Colômbia, da Escócia, da Noruega, da França, da Alemanha, enfim, o mundo inteiro ali reunido, que é uma coisa que especialmente quem morou no Rio ou quem esteve no Rio na Copa de 2014 viu muito bem, né? Isso tem aqui, como não tinha visto em lugar nenhum ainda. Mas a presença escocesa, ela é impressionante, não só pelo número, não só por ter muito escocês aqui, mas pela forma como eles marcam presença. Em cada restaurante que eles vão, eles penduram uma bandeira da Escócia. Em cada hotel onde eles estão hospedados, eles colocam na varanda uma bandeira da Escócia, que é para marcar território, né? Que é para dizer que eles estão aqui. O lema da torcida escocesa, um país que há 28 anos não jogava a Copa do Mundo, é No Scotland, No Party, ou seja, sem a Escócia, sem festa. E eles são extremamente barulhentos, no bom sentido da expressão, né? Eles cantam, eles trazem a gaita de fole, eles andam pelas ruas com camisa da seleção, isso desde segunda-feira, tá? Desde segunda-feira eles andam nas ruas com camisa da Escócia e com o kilt, né? Que é aquela saia que eles vestem, e andam desfilando pelas ruas cantando as músicas da Escócia. Então eles são extremamente presentes, não apenas em número, como na forma de torcer também. Se no jogo contra o Marrocos o Brasil teve como time o seu desafio mais difícil, para a torcida do Brasil o desafio mais difícil vai ser hoje contra a numerosa e barulhenta torcida da Escócia e sua gaita de fole. Hoje não vai ter a corneta do haitiano que teve no jogo passado, mas vai ter a gaita de fole, que tem uma propagação maior, mas cujo som é mais baixinho, então facilita um pouquinho para quem está aqui no estádio tentando falar com vocês.
1: Sem dúvida, né? O pessoal não facilitou muito o seu trabalho aí contra o Haiti, mas hoje a situação vai ser um pouquinho mais tranquila. Jogo bom, difícil aí para a seleção brasileira. São 5 horas e 53 minutos no horário de Brasília. Daqui a 1 hora e 7 minutos teremos o jogo da seleção. Só para a gente lembrar, né, Dai, quem está conectado com a gente agora, como é que está escalado o time do Brasil para daqui a pouco? Diga, Dai.
0: Com quase o mesmo time do jogo contra o Haiti, apenas com o Rayan no lugar do Rafinha, que está machucado, vai perder no mínimo aí o jogo de hoje e os primeiros jogos do mata-mata. Alisson, Danilo Luiz, Gabriel Magalhães, Marquinhos e Douglas Santos, Casemiro, Bruno Guimarães e Lucas Paquetá, Rayan, Vinícius Júnior e Matheus Cunha. Lembrando, Casemiro, Douglas Santos e o Roger Ibanhas, que está no banco de reservas, né? Os outros dois estão jogando e o Roger Ibanhas está no banco. Esses três estão pendurados. Se tomarem cartão amarelo, não jogam a segunda fase, não jogam o primeiro mata-mata. Depois de hoje, cartões zerados. Mas quem for suspenso hoje, cumpre a suspensão no jogo da segunda fase da Copa do Mundo.
1: Do outro lado da história, só que lembrando como é que está a seleção da Escócia, André. Definida pelo técnico Steve Clarke, com Gunn, camisa número 1 no gol, linha de defesa com Patterson, Hendry, McKenna e Robertson, meio de campo de Ferguson, McLean e McTominay, no ataque Gannon, Doak, Shankland e John McGinn. Daqui a pouco, 7 da noite, teremos o jogo. Nesse momento estamos tendo o encerramento do grupo B da Copa do Mundo. Por enquanto, aos 50 minutos, vamos até 51, a Suíça está vencendo o Canadá no Canadá pelo placar de 2-1 e a Bósnia está vencendo o Catar pelo placar de 3-1. Então Suíça ficando na primeira colocação, o Canadá está ficando em segunda, a Bósnia ficando na terceira colocação e o Catar está sendo eliminado na Copa do Mundo. Vou fazer uma pausa rapidamente aqui no esporte, porque temos informação lá do nosso jornalismo, direto de Brasília, Igor Cardim, com notícias sobre Jax Wagner, que deixou o cargo. Igor, boa noite para você.
2: Boa noite, Vitar. Boa noite aos ouvintes. Pois é, o senador Jax Wagner acaba de fazer um pronunciamento aqui nas redes sociais, confirmando que deixou a liderança do governo no Senado Federal. Disse que teve uma conversa entre amigos com o presidente Lula e decidiu em comum acordo que se afastará da liderança do governo para responder e para provar a inocência, segundo ele, e se dedicar à reeleição do presidente, do governador e também à própria reeleição ao Senado na Bahia. Disse

0: que juntos, com humildade e muito trabalho, renovarão o compromisso com o projeto de Brasil e também da Bahia. Bitar.
1: Perfeito, muito obrigado pelas informações. Igor Cardim, voltando a qualquer momento aqui na nossa programação da CBN para mais detalhes sobre esse assunto. E nós vamos aproveitar para fazer continuar aquele nosso giro, né, em todo o Brasil, para ver como é que tá a movimentação da galera para curtir esse duelo entre Brasil e Escócia daqui a pouco, hein? Daqui 1 hora e 4 minutos. Teremos o início do jogo. Oscar Ulisses narra para São Paulo e parte da rede CBN. Você não perde nada aqui com a gente, Oscar Ulisses, daqui a pouco, chegando na nossa transmissão. E nós vamos lá para Brasília, porque o João Rosa está acompanhando de uns barzinhos da região onde a galera se reúne para assistir. Quero te ouvir, como é que tá a movimentação por aí, João? Boa tarde para você.
2: Fala, Vitor. Boa tarde para você. Boa tarde a todos que estão nos acompanhando aqui na CBN. Olha, o clima aqui em Brasília é de muita expectativa para o jogo entre Brasil e Escócia, que começa daqui a pouco. Os bares e restaurantes daqui da capital federal estão lotados. Muitos estabelecimentos instalaram telões do lado de fora e reforçaram a quantidade de mesas para receber os torcedores. A animação é tanta que eu precisei até me afastar um pouco aqui da área principal, mas ainda está dando para escutar algumas cornetas por aqui. Isso porque a torcida brasileira está fazendo bastante festa aqui nos bares e restaurantes. E seguindo esse clima de festa, eu estou aqui ao lado do Samuel Medeiros, que é bombeiro e aproveitou o dia de folga para acompanhar a partida. Samuel, qual a expectativa para o jogo de hoje e qual o seu palpite de placar?
3: Ah, eu acredito que hoje a gente pode ter uma boa surpresa, né? Depois que a gente teve meio com reforço sem querer, né, com a saída do Rafinha. E se o Neymar entrar, acho que a gente vai resolver melhor aí esse meio de campo, né? Ah, acho que hoje é 2-0 pra gente. Brasil nas cabeças, Brasil líder.
2: É, o pessoal aqui também gosta de cornetar, viu, Vitar? E também de escalar a seleção por aqui. Muita gente está pedindo o Hendrick entre os titulares. Vale lembrar que o atacante nasceu aqui em Brasília e tem uma torcida especial na capital federal. Agora, não é só a torcida brasileira que está mobilizada. Tem também um grupo de escoceses que mora aqui em Brasília e que vai acompanhar a partida. A Embaixada do Reino Unido está promovendo um evento especial com comidas típicas e transmissão do jogo para os torcedores da Escócia. Ou seja, Brasília tem espaço para as duas torcidas nesta noite. Mas olhando o movimento dos bares e restaurantes por aqui, a torcida brasileira está bem mais barulhenta e confiante. E já que todo mundo está dando palpite por aqui, eu também vou arriscar o meu. Brasil 2-0 com direito a um gol de Neymar de pênalti. Eu volto com você, meu amigo.
1: Boa, bom palpite aí, João. Acreditando nos 2-0 para a seleção brasileira, só a gente destacando que os jogos das 4 da tarde, né, terminaram e com vitórias da Suíça diante da equipe do Canadá pelo placar de 2-1 e também da Bósnia, que fez 3-1 diante do Catar. Com isso, a Suíça é a primeira seleção confirmada como líder do grupo já depois de 3 rodadas, né, tem 7 pontos, saldo positivo de 4 gols. E o Canadá é o segundo colocado com 4 pontos, seleção da casa. A Bósnia passou na terceira colocação, ou deve passar, né, na terceira colocação. Precisa esperar aí o andamento das pelo menos de mais 8 grupos para entender a questão da pontuação, do saldo de gols e tudo mais. E o Catar está eliminado da Copa do Mundo com 1 pontinho apenas e com saldo de -8, né? Fez 2 gols e tomou 10. Então temos aí o primeiro grupo já encerrado. Lembrando que ainda hoje teremos, além de Brasil e Escócia, Marrocos e Haiti, teremos o encerramento do grupo A com República Tcheca e México e também com África do Sul e Coreia do Sul. Jogo às 11 da noite. 11 da noite, horário de Brasília. Você acompanha com narração de Hugo Lago. República Tcheca e México para toda a rede CBN e também para a Rádio Globo do Rio de Janeiro. Vamos continuar o nosso giro, vamos lá para a Barra da Tijuca, para o Rio de Janeiro, num complexo de bares. Lá está o Matheus Maciel. Ótima noite para você, tudo bem, Matheus?
4: Fala, Bitar, ótima noite para você, para todo mundo acompanhando a gente aqui na jornada esportiva. Olha, Bitar, dá para dizer que nem a chuva fez o carioca sossegar nesse dia de jogo da seleção brasileira, Copa do Mundo, é clima lá em cima, muita gente chegando nos bares da cidade, o jogo começa às 19 horas, mas toda a expectativa já faz com que a galera chegue um pouquinho mais cedo, já vá se assentando na região, aqui muito conhecida por bares sempre lotados, e eu tinha, confesso, uma expectativa até de que talvez o carioca ficasse um pouco mais em casa por causa do tempo chuvoso desde o início da manhã.

0: mas nada tirou o otimismo e esse clima de festejar a Copa do Mundo aqui dos torcedores cariocas. Peguei aqui um dos torcedores que estava pelo bar, o Felipe Vasconcelos. Felipe, como é que está a sua expectativa para esse jogo, terceiro jogo da seleção? Primeiro a gente tropeçou ali no Marrocos, mas no segundo jogo deu 3-0 no Haiti. Como é que você acha que vai ser o jogo hoje contra a Escócia?
1: Olha, Matheus, as expectativas de hoje são as melhores, né? É o jogo para a gente se classificar definitivamente. Eu acho que o Brasil hoje ganha de 4-0. Dois gols no primeiro tempo de Vini Júnior, Matheus Cunha. Segundo tempo, gol do Douglas...
0: Douglas Santos? Douglas, lateral?
1: Gol do Douglas Santos e o segundo. E o quarto vai ser do Endrick com assistência do Neymar.
0: Olha aí, ô Bitar, o pessoal está confiante então nas substituições. Acho que o Ancelotti bota no segundo tempo o Neymar ali. Em que altura do segundo tempo, Felipe?
1: Cara, Neymar eu acho que joga entra faltando 15 minutos para acabar o jogo.
0: E mesmo assim garante assistência?
1: Claro, pô, ele tem estrela. Junta dois que tem estrela no final do jogo, vai dar gol, pô.
0: É isso, Bitar. Pessoal aqui com a expectativa lá em cima, não só no desempenho da seleção, mas como na volta de Neymar com sucesso, né? Com assistência para o menino Endrick, que é o grande xodó da torcida nesse momento de início de Copa do Mundo. Muita expectativa, então, pelo jogo da seleção logo mais aqui na CBN. A gente transmite tudo, Bitar.
2: Perfeito, Matheus Maciel, ótimo trabalho para você aí no Rio de Janeiro. O torcedor brasileiro tá ligadaço na expectativa desse jogo. 19h daqui, Brasil, a menos de uma hora, daqui a 58 minutinhos, teremos Brasil-Escócia, jogo hoje no Hard Rock Stadium em Miami. Terceira rodada hoje. Se o Brasil ficar em primeiro ou segundo, nós saberemos o que esperar daqui para frente em termos de logística. Ainda não em termos de adversário, porque até sábado teremos aí o andamento dessa terceira rodada. E a partir de domingo já teremos o mata-mata, começando a fase 2, a fase 1, 16 avos de final. Também vai ser colada na fase de oitavas de final, só lá no dia 9 de julho que teremos um dia de respiro para a Copa do Mundo, entre oitavas e quartas de final. Mas até lá, todos os dias, claro, para garantia de muita emoção e, claro, de Copa do Mundo também. Vamos agora para BH, para Belo Horizonte, porque a nossa repórter Desirê Miranda está por lá com mais informações também no Mineirinho. Lindo palco, especial também para o esporte brasileiro, esporte mundial. Quero mais informações, como é que está a movimentação do torcedor mineiro por aí. Desirê, boa noite para você.
3: Boa noite para você e para os ouvintes. A torcida já começou a encher a esplanada do Mineirinho na Pampulha para acompanhar o jogo entre Brasil e Escócia. Três telões foram espalhados em 25 mil metros de área e a expectativa é que 20 mil pessoas assistam a partida daqui. Entre elas está a técnica de enfermagem Emília Moreira, que veio com a filha Isabela. Emília conta que tem gostado do futebol que o Brasil apresentou na fase de classificação. Ela ainda está esperando aí agora, né, na fase de grupos, perdão, está esperando o jogo, mas ela preferiu não arriscar o futuro do time no torneio, não.
4: Muito animada, a gente está aqui com um clima de Copa, torcendo pelo Brasil, otimista, vamos Brasil! Está confiante que o Brasil vai passar nas próximas fases? Olha, hoje eu estou muito confiante. Cenas dos próximos capítulos, né? Vamos aguardar.
3: Já o turismólogo Eduardo Alves, que viu o Brasil ganhar em 1970, 94 e também em 2002, acha que depois de um período de queda de qualidade, a seleção voltou a fazer o Brasil amar o futebol.
5: A seleção está resgatando agora, né? A paixão do brasileiro pelo futebol. Mas ainda não é a perfeição, né? Esperamos que esse ano, quem sabe, volta aí a ganhar depois de 24 anos.
3: Né? Essa é a esperança do brasileiro hoje, né, Bitar? Depois do jogo, a torcida que comparecer aqui ao Mineirinho vai assistir aos shows de Hitmaker, De Propósito e do DJ Bruno Reis, essa festa que vai até aí a madrugada. De volta com você do estúdio.
2: Valeu demais, Desirê, ótimo trabalho para você aí, para o torcedor mineiro que está ligado conosco aqui através da CBN, um ótimo jogo. Eu estou esperando a sua participação, já vou dar aquele giro aqui no nosso WhatsApp, DDD é 11 999 11 9981, 011 999 11 9981, eu espero a sua participação aqui no

nosso WhatsApp. Vamos fazer o seguinte, uma pausa de 2 minutos e meio e já voltamos com muito mais, muita análise, muita informação aqui no Futebol Globo CBN, também com a sua participação. Futebol Globo CBN, pode ligar que aqui tem Copa.

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0: Voltamos, são 6:09 no horário de Brasília. 19h teremos bola rolando para Brasil e Escócia. É a terceira rodada desse grupo C da Copa do Mundo. Valendo vaga no mata-mata da competição. Valendo a primeira colocação para a seleção brasileira. Por enquanto, o Brasil está no primeiro lugar, mas eu lembro a conta de novo, né? Brasil e Marrocos têm os mesmos 4 pontos. O Brasil, para ficar na primeira colocação, tem que manter a vantagem no saldo de gols. Ou se empatar, tem que ficar à frente por conta dos gols marcados. E aí depois a gente tem toda uma sequência de desempate que ao longo aí do nosso jogo a gente vai passando informação ponto a ponto para você ficar a par de tudo que vai acontecer, o que você pode esperar desse duelo entre Brasil e Escócia. O Gabriel Dozinhac, o pessoal que foi entrevistado há pouco, né, toda a galera em Brasília, no Rio de Janeiro, em BH, o pessoal está acreditando muito no banco de reservas da seleção brasileira. Dá para dizer que o Banco do Brasil é um dos principais na Copa do Mundo que pode trazer mudanças, alternativas para o treinador à beira do gramado ou não?
2: Dá para dizer porque tem muito atacante bom, mas no resto do time não tem muita gente não. O perfil dos meio-campistas convocados não é capaz assim de mudar muita coisa, tirando o Danilo Santos, na minha opinião. Então, os atacantes sim. Se você coloca um Endrick, se você coloca um Igor Thiago, que tem características diferentes, um Luiz Henrique, nesse sentido, sim, capacidade para mudar. E não, antes que você me pergunte, Neymar não, pode entrar.

0: pode jogar uns minutinhos aí para ser homenageado, mas falar assim, muda o jogo, põe Neymar, não acredito nisso.
1: Para você, o Neymar é só uma questão de circunstância, então, para hoje?
0: Se o jogo tiver decidido, aí faz essa homenagem aí para ele.
1: Homenagem em terceira rodada de Copa do Mundo sem estar garantido entre os dois primeiros. O que, que você acha, Pratis?
2: Não dá para brincar com isso. Melhor evitar. O Neymar está relacionado, né? A gente vai ter de observar o seguinte, Vitar. Como me parece que o técnico da seleção brasileira está propenso a usar o Neymar mais vezes a partir dos jogos da próxima fase, hoje é uma chance do Neymar talvez atuar por alguns minutos no segundo tempo. Mas estou com o Gabriel Dudziak. O pré-Copa do Neymar, se o pré-Copa da seleção brasileira não animou ninguém, do Neymar menos ainda. Então, pensar no Neymar assim como solução, para resolver problema, que o Neymar vai mudar algumas situações, me parece muito utópico, Bitar. O que acontece é que ele está relacionado, o treinador publicamente o elogiou em relação à recuperação, está relacionado, tem condição de jogar? Pode jogar se precisar. Mas é bom assim não contar com isso como algo para melhorar, para mudar a seleção brasileira com ele em campo, viu, Bitar?
1: Perfeito, Rafael Prates, são 6 horas e 11 minutos no horário de Brasília. Lembrando que eu estou esperando a sua participação aqui através do nosso WhatsApp 11 999 11 9981. Quem vai decidir o jogo de hoje para a seleção brasileira, hein? O Rayan, o Endrick entra no segundo tempo. Tem um pessoal acreditando que o Neymar pode decidir esse jogo, apesar do Gabriel Dudziak e o Rafael Prates não acreditarem nisso. Confesso que eu também não, né, para essa partida, mas tem gente acreditando, né, que o Neymar pode entrar e resolver esse jogo. Agora, falando do outro lado da história, Gabriel Dudziak, temos uma seleção da Escócia que tem um jogador específico, né, o McTominay, que quando jogava pelo Manchester United era, digamos que um jogador comum, né, não era um jogador que fazia a diferença, mas desde que ele foi para o Napoli ele retomou a confiança e parece muito mais um jogador que normalmente atua pela seleção nacional, pela Escócia. Ele é o maior perigo que a Escócia tem para o Brasil na noite de hoje?
0: Sim, considero que sim, no que se refere à capacidade de fazer gols, participar de lances ofensivos perigosos. É o craque do time hoje, você faz uma lembrança importante. Quando jogava no Manchester United, era um primeiro volante, às vezes um segundo volante, mas de pouco destaque. Guardava posição, tinha tamanho, mas não participava muito do jogo ofensivo. Quando foi para o Napoli, se transformou completamente, né? Passou a ser um jogador muito ofensivo, de jogar de área a área, de aparecer para finalizar. Foi eleito craque do campeonato italiano, né? O melhor jogador do campeonato italiano quando este foi vencido pelo Napoli. Então, assim, essa é a mudança e essa é a capacidade desse jogador. Mas me permita colocar um outro atleta aí no jogo também, que é o Gannon Doak, o jogador que deve atuar pelo lado direito do campo e deve ir para cima do Douglas Santos. É o jogador aí que é mais driblador, carregador de bola nessa equipe da Escócia. Se você pegar meio e frente, Maguin é muita força física, carregador de bola, faz gol, bate para gol. O Ferguson, um pouquinho mais de marcação e distribuição de jogada, assim como o McLean. E o Gannon Doak é o cara que puxa os ataques com velocidade, que tem mais habilidade e que deve ir para cima dos adversários aí, no caso a seleção brasileira, também pode trazer perigo para a equipe brasileira hoje.
1: São 6 horas e 14 minutos no horário de Brasília. Eu estou aqui no nosso WhatsApp de olho na sua participação. O Serginho Yaroak mandando mensagem pra gente dizendo: põe o Endrick. Brasil 5, Escócia 0. Ele está meio otimista, né, Tanão Pratis?
2: Não, e otimismo faz parte, Vitor. Longe de
1: peraí.
2: Acabar com o otimismo, com a ilusão das pessoas. Não, eu não sou.
1: Mas quem é? Você apoia.
2: Profundo respeito. Perfeito. Profundo respeito. Tá certíssimo.
1: Tá certo. Ele falou que vai ter alerta climático hoje. É melhor não, né, Prato? Se a gente puder evitar.
2: Dá pra ser tão otimista toda hora também, né, Bitar?
1: É mais ou menos por aí, ó. O Chiquito de São José do Rio Preto, São José do Rio Preto, dizendo que vai ser 2-0 para o Brasil. Vamos lá, quem mais está aqui participando conosco? Lenaldo dos Reis, dizendo que não tem medinho, que o Brasil vai golear. Leonardo Dai no palco do jogo, nos chama, fala Dai.
3: Para avisar que a seleção brasileira já está no gramado fazendo o seu trabalho de aquecimento, Bitar.
4: Opa, mais pertinho agora para ficar melhor. A seleção brasileira já está no gramado fazendo o seu trabalho de aquecimento. A Escócia também bate bola no gramado. Em 45 minutos começa o jogo aqui no Hard Rock Stadium.
1: Daqui 45 minutos tem Oscar Ulisses aqui no Futebol Globo CBN. Tem Brasil, Escócia, Escócia e Brasil. É a terceira rodada do...

0: você dessa edição da Copa do Mundo. Quem mais aqui no nosso WhatsApp mandando mensagem? Vamos, aqui ó, Armando Rufino de Louisiana, no Paraná, dizendo que sim, o Neymar, que vai desistir, vai decidir no segundo tempo, segundo ele, o Armando Rufino, que está ligado aqui na nossa transmissão. Também ligado conosco, mas que não deixou o palpite, só mandando um abraço para a gente, o Pedro Geraldo de Cuiabá, no Mato Grosso, também está ligado aqui na nossa transmissão. Tem bastante gente participando conosco. Mande o seu palpite, mande a sua mensagem, assim como o Rogério Gadelha de Osasco, sempre ligado conosco, dizendo que vai ser 4-1 para o Brasil nessa partida. Vamos agora continuar o nosso giro de reportagem em todo o Brasil, porque o Lucas Arruda está lá em Recife, está ligado com a gente, está participando. Quero saber como é que está o torcedor no Recife, se está confiante, se está otimista, acreditando numa vitória hoje, ou se Brasil. Tem alguém com uma pulguinha atrás da orelha. Diga aí, Lucas, boa noite para você.
1: Boa noite, Vitar. Claro que está na expectativa alta, e digo mais, viu? Com o clima de São João, porque hoje, 24 de junho, é São João. Você sabe que o Nordeste, para o Nordeste, o São João é uma data mais do que especial. Então, todo mundo aqui no sítio Trindade, que é onde eu estou, na capital pernambucana, o polo principal do nosso São João, tá com o olho no telão, esperando aí o jogo começar, mas também dançando um forrozinho, viu? O clima tá bom demais. Lembrando que Recife é sede da Copa do Mundo Feminina no próximo ano e nunca faltou a seleção brasileira, viu? Na campanha pro Tetra, por exemplo, o 6-0 contra a Bolívia aqui no estádio do Arruda foi quem embalou a seleção nessa campanha. Quem sabe agora também a torcida pé quente do Recife no embale a seleção brasileira na campanha rumo ao Hexa. Agora, claro que aqui eu já ouvi muita coisa, já ouvi 2-0, já ouvi 2-1, já ouvi que vai ter gol de Neymar, de Hendrick, tá, gente? Mas eu tô aqui com o Alceu, que não é o Alceu Valença, certo? E é de São Paulo, veio aqui pra Recife pra curtir o São João com a família, e também tá no sítio Trindade pra aproveitar esse São João e o jogo da Copa. Alceu, é de onde, de São Paulo?
2: Eu sou de São Paulo, de Artur Alvim.
1: Então, zona leste de São Paulo.
2: É São Paulo.
1: Me diga aí o placar, quanto que vai ser hoje?
2: O placar vai ser 3-0, um do Vinícius Júnior, um do Hendrick e um do Neymar.
1: Então o Neymar vai fazer gol?
2: Vai fazer gol hoje, ele é muito bom.
1: Então, tá aí o palpite do Alceu, que não é o Valença, certo? Não é o cantor, mas tá na expectativa aí os três gols da seleção brasileira, Neymar, Hendrick e Vinícius Júnior. É isso, Bitar. Estamos por aqui aguardando o jogo da seleção, meu amigo. Um abraço.
0: Boa, Lucas. Que ótimo contar contigo aqui na nossa transmissão. Um abraço para você. Bom trabalho por aí no Recife. Torcedor otimista por lá também, acreditando numa vitória da seleção brasileira. Ó, tem gente acreditando até em goleada, hein? Jonathan Machado. Aí ele foi aqui, Prates. Você que gosta disso daqui, ó. Ele até colocou no final, contém ironia, é só bom destacar, tá?
3: Vai lá.
0: Mas ele colocou aqui, ó, 7-0 para o Brasil.
3: Opa.
0: 6 gols do Neymar.
3: Opa.
0: Pro Messi ficar quietinho.
3: Aí não é que ele vai deixar o Messi quietinho, vai calar o mundo inteiro.
0: É.
3: 6 gols?
0: 6.
3: De 7-0?
0: Melhor evitar, né?
3: Não, saindo do banco de reservas?
0: É.
3: Seria uma atuação, assim, espetacular, mágica do Neymar, se isso acontecer.
0: Ó, o Jimmy tá mandando mensagem aqui pra gente também, dizendo que vai ser se colocasse o time inteiro do Flamengo, 3-0 pra Escócia. Como vão ser só 3 jogadores do Flamengo, 1-1. Deu uma cornetada aqui nos jogadores do Flamengo. Eles estão fazendo a diferença do lado negativo, Gabriel Dudziak, Danilo, Alexandro e Lucas Paquetá? Ou você vê de forma positiva a atuação deles até aqui na Copa?
4: Não. Acho que Danilo não comprometeu até aqui, tirando uma saída errada de bola, uma outra coisa ali. Praticamente nada de ruim para esse jogador. O Alexandro não jogou. E o Paquetá foi muito importante no último jogo, né? Acho que foi um dos melhores, depois aí do Vinícius Júnior e do Matheus Cunha. Então, não vejo dessa forma, mas faz parte do folclore, né? De um lado falar bem do Hendrick, que ainda não fez nada na Copa, e do outro falar mal dos jogadores do Flamengo, que não fizeram nada de ruim. Então, faz parte.
0: Não entrar, às vezes, é uma expectativa que se cria, né? De esperança, assim, né? De que o cara pode resolver.
4: Exato.
0: Né?
4: O Neymar tá vivendo essa há uns 3 meses.
0: E pra ele, pro Neymar, talvez tenha sido até bom Hendrick e Rayan terem entrado no último jogo, porque parou a expectativa com relação aos garotos, né?
4: Exatamente. E tá ótimo, assim. O Neymar tá entrando hoje como se fosse cereja do bolo. Ele não é mais o cara que vai

0: carregar o time nas costas, depois da vitória contra o Haiti, é claro. Se hoje dá um empate, já volta tudo e já vão falar sobre condição física, quem tiraria para pôr o Neymar. Todos esses debates que permeiam o momento de seleção brasileira, ainda mais em Copa do Mundo e, sobretudo, quando se fala do Neymar. Mas, assim, são todos debates baseados em pouquíssimas evidências. É importante que a gente diga isso, é muito baseado em crença, em fé, entendeu? É tipo o bolão que vocês estavam falando aí de análise técnica ou coração. Você vai pro bolão, você faz análise técnica ou você vai... Não, acho que vai dar tanto. O Neymar acho que vai dar tanto. Não,
1: o negócio do bolão é que, assim, por um ou por outro, eu tava conversando aqui com o André Neto, vai errar do mesmo jeito.
0: Assim.
1: E se ouvir o Prats,
2: costuma errar dos
1: tem que
2: dois
1: tomar
2: jeitos.
1: Cuidado, porque o Prats acertou os dois mais cedo agora, ajudou a Nadédia no bolão.
0: Isso cria confiança.
1: Esse que é o ponto. Eu falei pra ela, olha, você já gastou o teu bilhete da sorte. Não ouça Rafael Prats mais uma vez, pelo menos não hoje, né, Prats?
3: Você tem toda a razão, Bita. Eu não tenho nem. O meu silêncio foi pra te dar razão.
1: Perfeito.
3: Eu não tenho nada a acrescentar.
1: Placar aqui hoje, Prats.
3: 1-0 Brasil.
1: Toda a confiança.
3: Pouca.
1: Gabriel Dudziak, que é muito fã dos placares. Tem palpite para hoje?
0: Na análise, 2-1 Brasil.
1: 2-1 Brasil, pessoal, acreditando também.
0: 4-0 Brasil. Vai pra cima, seleção.
1: Só faltou ele falar brasa também aí, né?
4: Brasil!
1: Brasa e lei. Faltou essas duas palavras da brasa
3: gostei,
1: aí.
3: Gostei da emoção.
1: Você viu a confiança que ele trouxe na voz?
3: Passou assim, transpareceu, na verdade.
1: Você viu? Sim. Bom, vamos lá pra Paraíba, pro estádio da Paraíba, porque em Campina Grande, o Cristiano Sacramento vem pra nossa transmissão contar pra gente como é que tá a expectativa do torcedor paraibano pra esse terceiro jogo da seleção brasileira. Ótima noite pra você, tudo bem, Cristiano?
5: Olá, Bitar, tudo bem para você? Cristiano Sacramento falando ao vivo de Campina Grande, ou melhor, do Parque do Povo. É o coração da festa aqui na cidade conhecida como Rainha da Borborema. Para o público paraibano, os jogos da seleção brasileira estão tendo um tempero todo especial. Afinal de contas, né, o desempenho do Matheus Cunha, também do Douglas Santos, tem animado e muito o torcedor paraibano, que está acreditando muito em mais uma vitória da seleção brasileira. Eu falei que estava aqui no Parque do Povo, coração da festa em Campina Grande, hoje uma super programação. Nesse momento, aqui no palco principal do festejo, está a cantora Fabiana Souto. À noite ainda conta com a transmissão do jogo da seleção brasileira. Tem José Augusto, Vicente Neri, Valdones, uma grande mistura de ritmos para celebrar, né? Esse dia 24 de junho, dia de São João, querido. Eu acho que você, tendo uma folguinha, você e toda a galera da CBN poderiam dar um pulo aqui, filho.
1: Sem dúvida, uma das maiores festas aí do país, no melhor palco do mundo, sem dúvida alguma. Muito obrigado, Cristiano, ótimo trabalho para você por aí. São 18 horas e 23 minutos no horário de Brasília, 7 da noite, tem o terceiro jogo da seleção brasileira. Vamos relembrar como é que estão as escalações, como é que as equipes estão escaladas pelos treinadores. Como que o Ancelotti escalou a seleção brasileira? Você que está direto do palco do jogo, diga, Leonardo Dai.
6: Com Alisson, Danilo Luiz, Marquinhos, Gabriel Magalhães e Douglas Santos, Casemiro, Bruno Guimarães e Lucas Paquetá, Rayan, Vinícius Júnior e Matheus Cunha. Assim a seleção brasileira do Carlo Ancelotti.
1: E do lado do Steve Clark, o lado da Escócia, André Neto.
2: Escócia definida com Gunn no gol, linha de defesa de Patterson, Hendry, McKenna e Robertson. No meio de campo, Ferguson, McLean e McTominay. No ataque, Gannon, Doak, McKean e Shankland.
1: De olho na sua participação aqui através do WhatsApp 11 99911 9981, 11 99911 9981. João Roberto de Crato, no Ceará, está participando aqui conosco, dizendo que o placar vai ser 2 para o Brasil, 1 para a Escócia. É o palpite dele. Temos também o Otair de Corbélia, está participando aqui da nossa transmissão, mandando mensagem para a gente. Edson de Guaraqueçaba está participando conosco, dizendo que vai ser fácil. 3-0 para o Brasil, que é o último ato aí da geração do Neymar. Escócia 3-0, tá? Jogo fácil, Escócia 3-0. Ele participa aqui dizendo que hoje vai ser o último ato da geração Neymar e que amanhã a gente começa a montar o time para 2030. O negócio, Edson, é o seguinte: apesar disso, né, mesmo que esse resultado aconteça, ainda tem uma chance do Brasil avançar, porque os 8 dos 12 terceiros colocados chegam à próxima fase da competição, né, a fase 2 de 16avos de final. Então, com 4 pontos, o Brasil está virtualmente classificado nesse momento. Dificilmente 8 equipes terão aí 4 pontos com um bom saldo de gols depois de 3 rodadas. Continuando o nosso...

0: É um público menor. Choveu muito na cidade de Campinas, Neblina, faz muito frio, e isso espantou um pouco a galera. Mas quem está presente faz muita festa e vive a expectativa aí de um grande jogo, de uma grande vitória do time brasileiro. Ok, Bitar, foi um prazer estar com você. Um abraço a todo o ouvinte CBN, um bom jogo.
1: Boa pra nós, Carlos. Um abraço pra você, bom trabalho por aí. Eu quero saber de vocês depois da informação do Leonardo Dai. Diga aí, Dai.
2: Não, eu queria só trazer aqui essa questão do terceiro colocado, né, da classificação em terceiro lugar, pelo seguinte. O Brasil com 4 pontos, ficando em terceiro, vamos pensar que perca o jogo hoje. O Brasil tem que ficar à frente de 4 times, né, para se classificar. Né? São 12 grupos, estando entre os 8 melhores terceiros, você se classifica para a segunda fase. Já tem um grupo que o terceiro colocado não chega na campanha do Brasil, que é o grupo da França e da Noruega, né? Que o terceiro colocado vai fazer no máximo 3 pontos. O grupo B, que terminou agora, a Bósnia ficou com 4 pontos, mas com saldo -1. Ou seja, a menos que o Brasil perca por 4 gols hoje no jogo contra a Escócia, o Brasil já vai estar à frente de 2 terceiros colocados.
1: Exato.
2: Então teria 9 grupos ainda pela frente para ficar à frente de 2 desses 9 só para se classificar. Né? Então realmente é uma situação muito confortável. Pode tocar aí, quando quiser, eu tenho todo o caminho do Brasil também, os adversários possíveis classificando em primeiro, segundo ou terceiro lugar, Vitor.
1: Eu acho que agora é a hora, viu, Dai? São 6:27 no horário de Brasília para a gente entender o que, que muda se o Brasil ficar em primeiro, se ficar em segundo. São logísticas bem diferentes, principalmente em termos de estádios e estados e países, né, Dai?
2: É isso, Betar, é isso. Se o Brasil se classificar em primeiro lugar, o Brasil vai jogar na segunda-feira, dia 29, contra o segundo colocado do grupo F, que provavelmente vai ser ou os Países Baixos ou o Japão, né? E aí, na sequência, as oitavas de final, dia 5 de julho, um domingo, às 5 da tarde, em Nova Jersey, contra o segundo colocado do grupo E, provavelmente a Costa do Marfim, ou o segundo colocado do grupo I, que é quem perdeu o jogo entre França e Noruega. Quartas de final, dia 11 de julho, um sábado às 18 horas em Miami, contra ou México, ou o vencedor do grupo da Inglaterra, ou um terceiro colocado. Semifinal, dia 15 de julho, uma quarta-feira às 4 horas em Atlanta, e pode ser contra a Argentina, contra a Suíça, contra o vencedor do grupo K, que é Colômbia ou Portugal, contra os vices dos grupos D, que é do Paraguai e da Austrália, G, que é o da Bélgica, ou H, que é o da Espanha, ou um terceiro colocado. Se o Brasil passar em segundo, segunda fase, também na segunda-feira, mas às 10 da noite, em Monterrey, no México, contra o primeiro colocado desse grupo, que tem o Japão e os Países Baixos. Oitavas de final, 4 de julho, um sábado, às 2 da tarde, em Houston, contra ou o segundo colocado do grupo A, que sai hoje, que é o que pode ser República Tcheca, África do Sul ou Coreia do Sul, ou a seleção do Canadá. Quartas de final, dia 9 de julho, uma quinta-feira, 5 da tarde, em Boston, ou contra a Alemanha, ou contra o primeiro colocado do grupo da França, ou contra um dos terceiros colocados. E a semifinal, dia 14 de julho, uma terça-feira, às 4 da tarde, em Dallas, contra Estados Unidos, ou os vencedores dos grupos G, que é da Bélgica, H da Espanha, ou os segundos dos grupos J, que pode ser Áustria ou Argélia, K, que é da Colômbia e Portugal, ou L, que é o da Inglaterra, ou ainda um terceiro colocado. Se o Brasil passar em terceiro, aí tem 3 hipóteses, porque os confrontos dos terceiros colocados, eles são definidos a partir da combinação de terceiros colocados que se classifica. O que, que isso significa, né? Uma combinação, os terceiros colocados dos grupos A, B, C, D, E, F, G, H. Outra combinação, os classificados são os terceiros dos grupos A, B, C, D, E, F, G, I. A, B, C, D, E, F, G, J. E assim vai. São 495 combinações ao todo, e cada uma delas tem uma combinação diferente de confrontos para os terceiros colocados. Então, a partir disso, se o Brasil passar em terceiro lugar para essa segunda fase da Copa do Mundo, as hipóteses são jogar na segunda-feira, dia 29, às 5:30 da tarde em Boston, contra a Alemanha, ou no dia 30, terça-feira, às 18 horas em Nova Jersey, contra o primeiro colocado do grupo I, que é França ou Noruega. Nesses dois casos, esses dois confrontos, eles se cruzam nas oitavas de final. Então, se pegar a Alemanha, cruza nas oitavas com esse jogo da França ou da Noruega. Se pegar a França ou Noruega, cruza nas oitavas com o confronto da Alemanha. Esse jogo das oitavas de final, dia 4 de julho, um sábado às 18 horas na Filadélfia. E aí, a partir das quartas de final, o cruzamento passa a ser o mesmo, o caminho para

0: é o mesmo que ele teria passando em segundo lugar no grupo. Já na outra hipótese, segunda fase contra o México, dia 30 de junho, às 10 da noite, na Cidade do México. Aí pegaria nas oitavas o vencedor do Grupo L, dia 5 de julho, domingo, às 9 da noite, na Cidade do México, o Grupo L da Inglaterra. E aí, a partir das quartas de final, o caminho seria o mesmo que ele teria passando em primeiro lugar nessa fase de grupos. Então, essas são todas as hipóteses. Tem, no caso do terceiro lugar, tem duas aí que estão combinadas, né? E essa terceira, que é a do enfrentamento com o México. Lembrando que a disputa pelo terceiro lugar da Copa é no dia 18 de julho, um sábado, às 18 horas, aqui em Miami. E a final, no dia 19 de julho, um domingo, às 4 da tarde, em Nova Jersey. Vitar.
1: Perfeito, Leonardo Dai, passado a limpo, claro que no nosso pós-jogo, né, nós vamos até às 9h45, né, porque às 10 horas teremos o duelo entre República Tcheca e também a seleção do México, né, duelo que você vai curtir aqui na sequência aqui no Futebol Globo CBN com a narração do Hugo Lago para toda a rede CBN e para a Rádio Globo do Rio de Janeiro. Então, até lá, nós vamos repetir essa informação, o caminho da seleção brasileira. Se o Brasil ficar em primeiro ou em segundo, o caminho fica muito mais fácil para a gente saber qual vai ser. Agora, vai estar definido, aliás. Agora, se passar em terceiro, aí vamos às possibilidades. A gente traz mais uma vez isso no nosso pós-jogo. São 6 horas, 32 minutos no horário de Brasília. Daqui a 28 minutinhos tem Brasil em campo. Aqui no Futebol Globo CBN tem Brasil e Escócia com os calunices daqui a poucos instantes. Nós vamos para um rápido intervalo de um minutinho e já voltamos com muito mais para você ligado no Futebol Globo CBN. Pode ligar que aqui tem Copa.

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0: aqui no Futebol Globo CBN, 6 horas mais 34 minutos no horário de Brasília, daqui a pouco, 7 da noite, tem Brasil em campo, Brasil Escócia, terceira Brasil. Rodada do Grupo C. Nessa Copa do Mundo você vai curtir daqui a pouco a narração do Oscar Ulisses para a partida decisiva que vai decidir os rumos da seleção brasileira nessa Copa do Mundo. Se passa na primeira colocação, se passa no segundo lugar ou então se fica na terceira colocação e vai ter que torcer contra pelo menos mais duas equipes nessa Copa do Mundo, dá uma secada nos rivais, de olho claro no mata-mata da competição. A gente continua aqui o nosso giro por todo o Brasil, indo agora para Curitiba, porque lá o nosso repórter Vinícius Bonato está conosco, participando aqui da nossa transmissão. O pessoal está animado, está confiante por aí em Curitiba. Vinícius, boa noite!
1: Está animado, muito boa noite a todos os ouvintes da Rádio CBN. Está animado e com frio, viu? Já estamos com 8, 7 graus neste início de noite. É uma noite gelada, tem muito pagode, muita música na região central de Curitiba. Eu estou na chamada Alameda Prudente de Moraes, uma rua que é fechada para este tipo de evento de Copa do Mundo. Tem telão para o pessoal acompanhar por aqui e tem, claro, tem até bares com aquelas fogueiras, né, do lado de fora, né, locais para se esquentar. E a população por aqui está curtindo já, esperando começar o jogo. Tem um grupo de mulher aqui também em peso, a mulherada aqui também acompanhando a Copa do Mundo. Vou perguntar para você primeiro seu nome, né, e dá um palpite para a gente pro jogo.
2: Meu nome é Júlia e é 3x1 para o Brasil hoje.
1: 3x1 para o Brasil hoje. E vocês?

0: Eu acho que vai dar 2-1 pro Brasil.
1: Tá frio hoje, né? O que que leva a gente sair no frio para acompanhar o nosso time?
2: Copa, né? Festa, é isso. É Copou, Copou.
1: Copou, gostei do termo. Vou adotar esse termo aqui a partir de agora. Copou, mas ainda no dia de semana, hoje, uma quarta-feira, mas com muita festa por aqui. O pessoal tá apostando na vitória do Brasil. Tem frio, mas tem time em campo e com o time em campo tem o calor aqui de todo mundo unido. Com muita música, com muita animação por aqui. Eu volto com vocês.
3: Boa, que bom, Vinícius. Bom trabalho para você por aí. A galera de Curitiba também está participando daqui a pouco. A gente já rodou, já esteve no Centro-Oeste, já esteve aqui no Sudeste do país, tanto em BH, quanto no Rio de Janeiro, quanto na capital paulista. Já fomos para o Nordeste e daqui a pouco vamos voltar para lá, tá? Daqui a pouco eu já falo qual que é o próximo destino aqui, para saber a participação da galera aqui no Futebol Globo CBN. Lembrando que você que está com a gente em todo o Brasil e curtindo nas nossas plataformas digitais, também a nossa transmissão, você pode participar pelo nosso WhatsApp, DDD 11 999 11 9981. 11 999 11 9981. Quem participa aqui com a gente, ó? Geraldo Nogueira Almeida. Geraldo Santista se diz por aqui dizendo que vai ser 2-0 com direito a gol do Neymar. É o palpite, dizendo que ele vai arrebentar ainda nessa edição da Copa do Mundo. Quem mais está com a gente aqui, ó? Adilson de Osasco, dizendo que vai ser 3-1 para o Brasil a partida de hoje. O Otávio da capital paulista dizendo que vai ser 4-0 Brasil, fora o baile. Lembrando que com esses 4-0, né, a equipe de Marrocos teria que fazer 6-0 ou mais, né, uma diferença maior de gols, pelo menos 6 gols de diferença lá no duelo contra a equipe do Haiti para ficar na primeira colocação. A gente relembra, Brasil e Marrocos estão empatados em termos de pontuação. O Brasil está na frente de Marrocos por conta do saldo de gols. Fez 3-0 no Haiti, então tem 3 positivos de saldo. A seleção de Marrocos fez 1-0 na Escócia, então tem 1 positivo de saldo. Por isso, nesse momento, o Brasil é quem está na primeira colocação desse grupo C da Copa do Mundo. Vamos agora lá para o Nordeste, vamos para um lugar também não menos espetacular, porque há pouco nós tivemos lá em Campina Grande, nós vamos agora para Caruaru. Lá em Campina Grande, o pessoal estava animado, a torcida estava feliz, estava participando, o pessoal estava em polvorosa. E aí em Caruaru, Ebert Ramos, boa noite para você. Como é que está o povo aí, Ebert?
4: Olá, pessoal. Boa noite para vocês, para todo mundo ligado na CBN. Estamos aqui em Caruaru, no Agreste de Pernambuco, uma cidade de aproximadamente 400 mil habitantes. E aqui é a capital do forró. Aqui é dito pelos conterrâneos como o maior e melhor São João do mundo. São cerca de 60 dias de festa e o público está muito animado aqui para acompanhar a seleção brasileira nesse jogo contra a Escócia. Neste exato momento tem show de Márcia Felipe, mas ainda nesta noite teremos Felipe Amorim e João Gomes, vencedor do Grammy Latino, e estará ao vivo aqui, sendo uma das atrações dessa noite. Dia muito especial para nós nordestinos, dia de São João, 24 de junho. A turma vem forrosar no pátio de eventos Luiz Lua Gonzaga e também vem torcer pela seleção em grande estilo, viu, pessoal?
3: Boa, que bom, viu, Ebert? Um abraço para você aí, para toda a galera que tá ligada com a gente em Caruaru. O Pratis, o pessoal lá deu uma caprichada, hein? Logo depois do jogo vai ter show e showpão, hein?
5: Opa!
3: Felipe Amorim e João Gomes, tá bom
5: você? Porra, vai. João Gomes que esteve recentemente aí em outros muitos eventos que nós acompanhamos aqui.
3: Sim.
5: A Supercopa do Brasil no começo do ano.
3: Tá em altíssima,
5: é,
3: né?
5: É um artista em alta.
3: Como o Ebert falou, né? Ganhou o Grammy recentemente.
5: Exatamente.
3: Tá um álbum realmente espetacular. Show
5: promete muito.
6: Não, e tava na seleção também, né? Chegou a brigar por vaga.
5: É isso aí.
3: Não. Vamos com calma. Aí era outro jogador do Overhampton na Inglaterra.
5: Esse é mais marcador do Overhampton. O que isso. Vai cantar daqui a pouco é atacante, super ofensivo.
3: Aliás, olho nesse João Gomes aí pro próximo ciclo de Copa do Mundo, porque ele pode ir, tá muito perto de ir pro Atlético de Madrid da Espanha, né? Aí ele acaba dando um salto na carreira que pode ser importante aí, já projetando a próxima edição da Copa do Mundo. São 6:40 no horário de Brasília. Daqui a pouco, 7:00, tem Brasil e Escócia. Rafael Prats, quanto que a questão desse, que a gente está falando aqui do saldo de gols, essa questão de ter que ficar olhando para a tabela para saber se passa em primeiro, em segundo, nem estou colocando o terceiro lugar, porque o terceiro vai acontecer só em caso de derrota do Brasil. Seja, fala pro seu Dai, tá chamando lá no palco do jogo, diga aí, Dai.
7: Só para trazer aqui o barulho, não sei se vocês têm o ambiente, mas esse barulho que a gente ouviu aí agora foi quando o telão apresentou as reservas do Brasil e apareceu o nome do Neymar.

0: Aí a torcida. Olha lá, vai começar agora o grito de Neymar. Ó. Neymar, Neymar, Neymar.
1: É, o torcedor presente lá está confiante, lembrando que a presença de escoceses é gigantesca aí para esse duelo. Vai ser um duelo bem bacana, bem interessante nas arquibancadas. Pratis, o tema contigo era o seguinte, a questão do saldo de gols, quanto que isso pode mexer em campo com a seleção brasileira. Eu acho que o primeiro assunto que parece fácil e fato é vence o jogo, aí depois
2: exatamente.
1: Você pensa.
2: Tô com você.
1: Mas ainda assim, se você vencer por 2 e Marrocos fizer 5, muda o grupo. Né? Marrocos vai para a primeira colocação, o Brasil fica em segundo. Se fizer 1 e Marrocos fizer 4, muda o grupo também. Marrocos vai ficar na primeira colocação. Quanto que isso, de alguma forma, pode, mesmo que inconscientemente, atrapalhar os jogadores em campo?
3: É muito difícil falar, né, Bittar, mas não deveria interferir. A seleção brasileira tem que pensar em fazer o jogo dela, em ganhar o jogo dela contra a Escócia, que está brigando por vaga também na próxima fase da Copa do Mundo. O Haiti sem chance, parece uma presa fácil para Marrocos, mas tem a história dos jogadores haitianos quererem deixar uma imagem mais positiva. Num conto assim como o Marrocos vai golear e ponto final. O jogo talvez apresente alguma dificuldade para Marrocos, que é favorito no jogo que acontece no mesmo horário. Agora, Bittar, essa história de que, olha, tá 0-0 Brasil e Escócia. Marrocos fez um gol. Marrocos abriu 2-0. Isso não deve interferir. A seleção brasileira tem de pensar no jogo dela e melhorar o desempenho dela na Copa do Mundo. Para toda vez a gente falar aqui em evolução de jogo para jogo, em que coisas boas que apareceram, não deverá ou não deveria interferir. Mas que pode, talvez, uma informação chegar ao banco de reservas. O gol de Marrocos no outro jogo, o gol do outro jogo, Bittar, vai chegar a Miami, certamente. Mas interferir, não deveria. O Brasil tem que pensar em fazer o jogo dele, em ganhar da Escócia, que não é um jogo fácil daqui a pouco. E aí pensar em avançar na primeira posição, possivelmente, a próxima fase da Copa do Mundo.
1: Bittar, diga daí.
0: Não, só para lembrar, né, que a gente tem uma possibilidade hoje de alerta climático parar o jogo. É, inclusive, informação do GE.globo, né, de que o delegado da partida avalia em 50% a possibilidade de haver uma paralisação do jogo por conta dessa questão. E aí, rolando normalmente o jogo do Marrocos lá, o Brasil vai ter essa vantagem, né? De eventualmente jogar, sei lá, um segundo tempo inteiro, ou meia hora de jogo, ou 40 minutos de jogo, já sabendo qual foi o resultado do jogo do Marrocos contra o Haiti.
1: É, tem esse detalhe também, né, que pode de alguma forma ajudar a seleção brasileira, mas pode também atrapalhar a sequência aqui do outro jogo, né, porque às 10 da noite tem Hugo Lago chegando aí com o duelo entre República Tcheca e também a equipe do México. E pra gente gabaritar o Brasil, pra gente gabaritar todas as regiões do Brasil, nós vamos para o norte do país, lá para Manaus, com a nossa repórter Nicole Gomes, direto de Parintins. Semana de festival, mas a festa já começou antes, né, Nicole? Boa noite para você!
4: Oi, Rodrigo. Boa tarde para todo mundo que acompanha a gente. Na verdade, Parintins é município do interior do Amazonas, viu? É uma ilha no meio da floresta amazônica e esse mês de junho está reunindo duas paixões por aqui, o boi-bumbá e o futebol devido à Copa do Mundo. Nessa semana, Parintins está nos preparativos finais para o maior festival folclórico a céu aberto do mundo, que celebra essa disputa entre o boi azul e branco, o caprichoso, e o boi vermelho e branco, que é o garantido. Acontece já no próximo fim de semana por 3 noites consecutivas, sexta, sábado e domingo. Então, esse ano, quem veio aqui para a Ilha de Parintins trouxe a camisa do seu boi, mas separou também um espaço na mala para a camisa da seleção brasileira, viu, Rodrigo? Nesse momento, inclusive, eu estou aqui na Praça Digital de Parintins, de frente para o Rio Amazonas, onde a gente assiste o pôr do sol e já acompanha o início da transmissão, então, do jogo do Brasil contra a Escócia, nessa Copa do Mundo. Por aqui, a programação é aberta ao público, 0800, e é aquela coisa. Se Parintins, tradicionalmente, é dominada pelas cores azul e vermelho, hoje está dividindo o espaço com verde e amarelo por aqui, torcedores animados, a torcida que tradicionalmente ela tem essa rivalidade, especialmente no mês de junho, hoje se junta em prol da goleada aí que o Brasil pode estar trazendo, já são muitos placares sendo apostados por aqui, e lembro também que a ilha está lotada tradicionalmente nesse ano, porque a gente tem um festival folclórico de Parintins, por aqui a gente deve receber mais de 120 mil visitantes, segundo a previsão do governo do Amazonas. É Parintins para o mundo.
1: Perfeito, muito obrigado pelas informações, Nicole. Você percebeu que a Nicole falou pra gente, eu falei boa noite, ela falou boa tarde, porque lá o horário ainda é outro, né? O fuso horário lá são 5 da tarde, 5h46 nesse momento por lá. Aqui nós já estamos no fuso horário das 6h46. Restando 14 minutos para a bola rolar e quem vai levar a emoção desse jogo aqui no Futebol Globo CBN é ele, Oscar Ulisses. Boa noite para você, tudo bem, Oscar?
5: Alô, Rodrigo Bittar.

0: Alô, amigos da CBN, tudo bem? Aguardando o jogo, coração batendo forte.
1: Confiante, Oscar.
0: Confiante.
1: Vitória do Brasil hoje?
0: Vitória do Brasil.
1: Tranquila?
2: Brasil!
0: Ah, tranquilo não, futebol, né? Vamos ver, vitória do Brasil, vamos por partes.
1: Você pareceu o Prats agora, viu, Oscar?
0: É.
1: É, deu uma sabonetada.
0: O Prats é influenciador, o Prats influencia todo mundo. Mesmo quando a gente não escuta ele, a gente está sendo influenciado por ele.
1: Sem dúvida, ó. São 6 horas 46 minutos, daqui a um minutinho, depois uma rápida pausa, vem aí Oscar Ulisses na emoção do jogo de Brasil-Escócia aqui no Futebol Globo CBN. Pode ligar que aqui tem Copa...

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0: Brasil.
1: Escócia.
0: Todo mundo é Brasil, Brasil, Escócia hoje, daqui a pouquinho. 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

0: Tempo de Copa do Mundo da CBN, a seleção brasileira vem para campo em Miami no Hard Rock Stadium. Lotadinho, Brasil hoje em campo enfrentando a Escócia, contando com vitória aqui, torcendo contra Marrocos. Brasil luta para ser primeiro colocado neste grupo C. Brasil tem primeiro com 4 pontos, saldo de 3 gols. Marrocos está em segundo lugar com 4 pontos, saldo de 1 gol. Escócia com 3 pontos, ainda brigando por vaga na outra fase. E Haiti já desclassificado, 0 ponto ganho até aqui. Microfone da CBN está em campo em Miami para acompanhar de perto Brasil e Escócia. Tem jogo em Miami.
1: Brasil, Escócia.
0: No gramado, Leonardo Dai, o time do Brasil pisando no gramado. Dai.
2: Com Rayan no lugar de Rafinha, que está machucado, e todo o resto do time que jogou contra o Haiti. O Brasil vem a campo para tentar manter uma escrita que vem desde 82. Da Copa da Espanha para cá, sempre o Brasil se classificou em primeiro lugar no seu grupo.
0: A Escócia para o jogo de hoje, André Neto.
3: Querendo se classificar pela primeira vez à fase de mata-mata de uma Copa do Mundo. São 4 novidades no time titular promovido pelo Steve Clark. Um destaque para a entrada de Gannon Doak na ponta esquerda, garoto de 20 anos.
0: Comentaristas da CBN comigo hoje aqui nessa jornada internacional dia de

0: Se eu tentar sua classificação na primeira colocação do grupo, enfrentando a Escócia daqui a pouquinho em Miami. Rafael Prates, ele louco Prates. Gabriel Dudziak, o cientista da bola. Prates, boa noite.
1: Boa noite, Oscar.
0: Boa noite, Dudziak.
2: Olá, Oscar, boa noite.
0: O jogo, Prates.
1: Oscar, é jogo para o Brasil tentar continuar evoluindo em relação a jogo durante a Copa do Mundo, né? O Ancelotti gostou muito do que viu contra o Haiti. Hoje é uma outra exigência, para atacar e para defender também. O Brasil tem condição de dominar a Escócia, ora com lançamento, ora com um jogo mais aproximado, trabalhado. É jogo pro Brasil ganhar, mas apertado, Oscar.
0: Dudziak, o que é que você pensa? Gabriel Dudziak.
2: Oscar, a ideia deve ser semelhante àquela colocada contra o Haiti. A seleção brasileira deve ter movimentação do Matheus Cunha saindo da referência e abrindo espaço para enfiadas de bola de Bruno Guimarães e Lucas Paquetá, sobretudo para os dois pontas, hoje Rayan e Vinícius Júnior. Essa deve ser a ideia. A questão é saber se vai funcionar da mesma maneira. A Escócia deve marcar mais baixo, deve marcar de uma forma mais intensa, tem jogadores mais físicos. Vamos ver, Oscar.
0: E o som do estádio rolando Shakira, hein, Leonardo Dai?
3: Ah, essa canta muito, hein, Oscar? E agora há pouco apareceu o Ronaldo Fenômeno aqui no telão também. Foi ovacionado pela torcida brasileira no estádio. Essa música da Shakira é a que fala meu nome? Eu não conheço, não lembro. Ou é a outra?
4: Dai, dai.
3: É essa. Enfim, é essa? É, então tá bom. Então daqui a pouco vem uma homenagem pra mim aí.
0: Jamais tocaria outra música não fosse Dai Dai no jogo de hoje. Antes de Brasil, Escócia, Shakira está cantando. Em campo, o time do Brasil, em campo, a Escócia. Times escalados e definidos agora aqui na CBN, nas vozes de Leonardo Dai e André Neto.
5: Brasil!

0: Única seleção pentacampeã do mundo, a seleção brasileira do técnico Carlo Ancelotti, escalada com Alisson no gol número 1, lateral direito Danilo número 13, na zaga Marquinhos número 4 e Gabriel Magalhães número 3, Douglas Santos lateral esquerdo 16, no meio Casemiro 5, Bruno Guimarães número 8, Lucas Paquetá número 20, no ataque Rayan 26, Vinícius Júnior 7 e Matheus Cunha número 9. Repetindo a seleção brasileira enquanto os escoceses cantam e cantam forte o hino nacional do país. Alisson, Danilo, Marquinhos, Gabriel Magalhães e Douglas Santos. Casemiro, Bruno Guimarães e Lucas Paquetá. Rayan, Vinícius Júnior e Matheus Cunha. No banco de reservas, os goleiros, o Everton e Ederson. Os zagueiros, Bremer e Léo Pereira. O lateral direito, Roger Ibanez. O lateral esquerdo, Alexandro. Os meias, Ederson Silva, Fabinho, Danilo Santos. E os atacantes, Neymar Júnior, de volta após 981 dias. Também Endrick, Luiz Henrique, Gabriel Martinelli e Igor Thiago.
1: Escócia!
2: Impulsionada pelo Tartan Army, a seleção escocesa vai em busca da sua primeira classificação à fase de mata-mata. Está definida a Escócia com Angus Gunn, camisa número 1 no gol. Na lateral direita, camisa 22 para Nathan Patterson. A dupla de zaga tem Jack Hendry, 13, e camisa 26 para Scott McKenna. Na lateral esquerda, 3 para o capitão Andrew Robertson. Meio de campo de Lewis Ferguson, camisa 19, 23, Kenny McLean e 4 para Scott McTominay. No ataque, 7 para John McGinn, 20 para Lawrence Shankland e 17 para Ben Gannon-Doak. Repetindo a Escócia, escalada com Gunn, Patterson, Hendry, McKenna e Robertson, Ferguson, McLean e McTominay, Gannon-Doak, Shankland e McGinn.
3: Do jogo.
0: Apita o mexicano César Ramos. Antes de completar, se puder subir o som, tá bonito a galera brasileira cantando o hino aqui no Hard Rock Stadium.

0: Completando a arbitragem, o assistente número 1 é Alberto Morim, também mexicano. O assistente número 2 é Marco Bisguerra, também no México. No VAR, Guillermo Pacheco fica de olho em tudo o que acontece em Miami. É a terceira e última rodada da fase de grupos. Locutor cujos quadris não mentem, é com você, Oscar Ulisses.
1: Opa, como é que é?
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0: Brasil.
1: Escócia.
2: Brasil tem campo, a Escócia também, a Escócia todinha de azul, Brasil em campo com a sua camisa amarela, Leonardo Dai, alô Dai.
3: É isso, Oscar, vão se espalhando pelo gramado os dois times, Brasil e Escócia, que já se enfrentaram muitas e muitas vezes na Copa do Mundo, a última na abertura da Copa de 98, e o Brasil venceu, Oscar.
2: O árbitro mexicano está no meio do campo cumprimentando seus companheiros. O time do Brasil está no gramado. A Escócia também está em campo. Brasil, camisa amarela, calção branco, meia branca. Brasil em campo. Neymar do banco de reservas. O jogo, Rafael Prates, Gabriel Dudziak.
4: Oscar Ulisses, ouvindo do Futebol Globo CBN, Gabriel Dudziak. A gente observa a Escócia no primeiro momento com três meio-campistas, né? Ferguson, McLean e McTominay. E Meguin mais para a esquerda, o Gonan Dolk, que é um jogador mais rápido, o Gonan Dolk pela direita. E aí, Gabriel Dudziak, mas quando o Celotti fala em tentar repetir o nível de atuação contra o Haiti, hoje o buraco é mais embaixo. A Escócia precisa pontuar no jogo agora em Miami, vai oferecer resistência para os lados do campo principalmente, e veremos o Rayão, o impacto dele na equipe. Porque o Rayão é um jogador aberto pela direita. Do lado esquerdo, há essa trama, Vinícius Júnior barra Douglas Santos por ali, mas o Gonan Dolk em cima do Douglas Santos pode ser um impeditivo do Douglas Santos toda hora passar. Então talvez pelo lado esquerdo tenha menos jogo para começar do que pelo lado direito, o Brasil contra a Escócia, Gabriel Dudziak.
5: Perfeito, é algo para a gente observar. Seleção escocesa deve adotar uma postura mais defensiva na partida de hoje, embora agressiva na hora de dar combate nos jogadores brasileiros. A gente imagina um time marcando muito mais firme do que marcou o Haiti, por exemplo, na partida número 2 aí da fase de grupos da Copa do Mundo. Mas, com bola, a equipe escocesa tem armas também para machucar a seleção brasileira. Pode ser bola aérea, pode ser chegada do McTominay, chegadas do McGinn, também o Gonan Dolk, principalmente o Gonan Dolk, que carrega a bola, vai para cima do lateral adversário. Então o Brasil vai ter que ter, de um lado, muita movimentação do meio para frente para encontrar espaços, criar oportunidades, mas sem perder estrutura e sem perder combatividade para parar esse time escocês. Brasil é favorito, Oscar, mas não tanto assim.
2: Brasil tem campo também com o time da Escócia. Os jogadores já se reuniram da metade do tempo. Vai começar o jogo, contagem regressiva em Miami, no Hard Rock Stadium. Jogo que vale a primeira colocação para o Brasil. Escócia luta pela sua classificação. Apita o árbitro, a Escócia toca na bola. Começa o jogo em Miami.
0: Brasil,
1: Escócia.
2: Comigo e com toda a equipe esportiva da CBN.

0: primeira pontada do Brasil. Vinícius Júnior tentou a pontada pela esquerda. Paterson dizia, a bola vai fora. Lateral para o Brasil. Começou onde? Rodrigo Bittar, central da bola.
1: Em Atlanta, Oscar também nos Estados Unidos, Marrocos e Haiti. Jogo que é do grupo do Brasil. Interessa o Brasil para saber se a seleção passa na primeira colocação, Oscar.
0: Lateral aqui pela direita, pelo a todo instante, informações do jogo de Marrocos que interessa muito a seleção brasileira. Paquetá já está parado no meio do campo com a mão no queixo, dizendo que teve uma cotovelada ali. Vai saber. Lateral para a Escócia aqui na direita. Está colocado e aí está passando de novo o lance lá. O Paquetá, ele trombou com Ferguson. Ferguson deu uma trombada com o Paquetá e o braço dele ficou no queixo do Paquetá. Sai mal o Escócia, Brasil tira, Douglas Santos, nome Paquetá, domina pela esquerda, prende a bola aqui pela canhota, tentou escapar, da marcação, perde. Maquina faz o corte, rola a bola pela Maguinho, Maguinho gira pela ponta esquerda, Robertson dominou pela ponta, faz cruzamento para a grande área, repate, Gabriel Magalhães, rebate e volta para Maguinho, Maguinho, Maguinho domina, levou lá pela esquerda, recua um pouquinho para Ferguson, abre pela ponta esquerda, Robertson, de novo Ferguson, outra vez o lateral, Robertson dominou pela canhota, a Escócia vai para o ataque pela primeira vez, cruzamento na área, no alto, Marquinhos, afasta para a seleção brasileira, rebote, disputa de bola ali na linha da intermediária, juiz mandou seguir, segue o jogo, não mandou seguir, o jogo não parou o jogo. Ficou caído o jogador da Escócia, o Ferguson está caído ali na linha da intermediária. Neto, Otávio?
2: Eu, Oscar.
0: E aí, Neto?
2: Choque de costas, né, do Rayan com a cabeça do Ferguson, por isso que o jogo foi paralisado, porque o juiz, o César Ramos, mexicano, não viu a falta. Mas como o Lewis Ferguson ficou caído no gramado com a mão na cabeça, ele paralisou o jogo para atendimento ao camisa 19 da Escócia. Está começando a partida em Miami, 0-0.
0: Placar de 0-0, o Brasil tem campo em Miami, jogando contra a Escócia, valendo a primeira colocação do grupo C. Brasil luta pela vaga. Falta batida, bola tocada aqui na metade do campo, domínio, camisa número 13, Hendrick para Paterson, faz lançamento no ataque, enfiou na meia direita, Escócia tenta o domínio, Brasil tira da sobra. Guimarães sai jogando para Casimiro, adianta a bola para Rayan, Rayan vem buscar aqui no campo de defesa, encosta a bola pela direita para Danilo, devolve a Rayan, Rayan recebe, defesa do Brasil, adianta na metade do campo, lá vem Lucas Paquetá, muda o jogo lá para esquerda, Douglas Santos se apresenta pela canhota, Vini Júnior aberto pela ponta, foi lançado para Paquetá na meia, tentou de calcanhar, de volta para Vini Júnior, tocou errado. Tira a Escócia, para tocada para McTominay, domina aqui no campo de defesa para Hendrick, recebeu, faz a pinta no Vini Júnior e sai jogando, volta para o goleiro. Cansa aí do gol, domina e rola pela esquerda para Robertson, lateral esquerdo, domina para a equipe da Escócia, todinha de azul, time da Escócia, Meguin lançado, recebe camisa 7, metade do campo, volta um pouco, Ferguson, recebe na pela esquerda, adianta a jogada para Peterson, domina pela canhota no campo de ataque, Robertson, Robertson domina, volta um pouquinho para Meguin, Meguin para Robertson, lá atrás, McKenna recebe na quarta zaga, solta pela direita para Hendrick, Hendrick domina, Paterson está aberto aqui pela ponta, ele vai para metade do campo, puxa o time da Escócia, adianta pela meia direita, bola curtindo e pela meia, chega para dominar McTominay, volta para Paterson, Paterson de novo atrás, recebeu Hendrick, domina para a Escócia aqui no campo de defesa, nos primeiros movimentos em Miami, 3 minutos, primeiro tempo de jogo, 0-0 Brasil e Escócia, sai jogando aqui na quarta zaga, outra vez McKenna, McKenna recebe, adianta a jogada na metade do campo, recebe de volta e foi lá pela direita para Hendrick. Hendrick adianta para Paterson. Paterson pegou na direita, bola curtinha ali pela meia direita no campo de defesa. Domina outra vez, leva para o ataque a seleção da Escócia. McTominay toca a bola pela meia direita no ataque lá na frente. Shanklin volta para o campo de defesa. Ferguson recebeu na grande lua, puxou para o ataque, abriu pela ponta esquerda. Robertson, bola foi lançada para o lateral. Marcado, voltou ali para Ferguson. Ferguson adianta pela meia direita. Tenta o toque, McLean afasta o Brasil. Rebote e volta com Ferguson. Escócia toca a bola, campo de ataque já. Domina Ferguson, volta para McKenna. Dominou aqui no campo de defesa, McKenna para o goleiro. Sai do gol para fazer defesa, Gan domina outra vez a meia lua da grande área. Despacha para o ataque. Na esquerda, Robertson volta mal, dá de presente para o Brasil. Lá vem Guimarães, Bruno Guimarães arrancou para o Brasil pela direita. Cruzamento na grande área, pega o goleiro. Gan sai do gol para fazer defesa, Leonardo Dai.
3: E aí só levanta a mão pedindo desculpa, né? 0-0.
0: Comecinho de jogo, a Escócia domina a bola pelo campo de defesa, lá pela esquerda, pega o lateral, sai armando no setor defensivo, Ferguson foi acionado, domina metade do campo, lentamente carrega, já vem para a grande lua do gramado, adianta a bola pela meia esquerda para McTominay, perde, Brasil tira Danilo da sobra, sai jogando com Marquinhos, Marquinhos para Rainha, Rainha domina pela direita, solta pela meia, lá vem Matheus Cunha, busca o jogo para Danilo pela direita, campo de defesa para Marquinhos, Marquinhos dominou, Gabriel está aberto pela esquerda, Gabriel Magalhães lançado aqui no campo de defesa, leva para metade do campo na grande lua, comecinho de jogo 0-0, se mete pela meia direita, o ataque do Brasil pediu a jogada lá pela meia direita no campo de ataque, Matheus Cunha, a bola não chega, lançamento é pela direita, mas

0: Defesa, Danilo para Marquinhos, Marquinhos na quarta zaga, Gabriel de novo, Gabriel Magalhães passa metade do campo, aprofunda pela esquerda para Douglas Santos, voltou para Gabriel, Gabriel Magalhães recebe pertinho da grande lua do gramado, Lucas Paquetá está ali perto, McTominay aparece na marcação, bola solta pela direita, defesa, Marquinhos para Danilo, Danilo, Ryan na ponta direita, bem aberto, recebeu na ponta, recua de novo com Danilo, Danilo domina, informação central da bola.
1: Os caras, já tivemos a primeira finalização no jogo em Atlanta e foi de Marrocos. E o goleiro Placide fez uma grande defesa lá, 6 minutos desse primeiro tempo, tá 0-0 Marrocos e Haiti, Oscar.
0: Esse jogo interessa muito a seleção brasileira, a todo instante informações, no ataque Douglas Santos dominou pela esquerda, Brasil no ataque Paquetá, Douglas Santos volta na meia, recua para Gabriel Magalhães, outra vez Paquetá, Paquetá dominou, lançamento na ponta esquerda, Douglas Santos, Vini Júnior recebeu ali pela meia esquerda, muda o jogo, empurrou pela meia, lá vem Casimiro, armou direito, uma bomba em cima do zagueiro, McTominay volta para dominar o rebote, sai jogando aqui no campo de defesa, abre a bola para Canaan Doak, recebeu na ponta, recua para Patterson, Patterson toca para Hendry, Hendry domina, sai jogando na quarta zaga com McKenna, McKenna domina, puxa na metade do campo, adianta pela direita, Ferguson recebeu, girou na ponta para Patterson de novo, reloginho da CBN, central técnica melhor do Brasil, Henrique Dias, Renato Nagy. Primeiro tempo de jogo, a melhor central técnica ponta, atenção Brasil, com a bola, Vini Júnior, pintou o goleiro, errou a Escócia, Vini, pro gol! Do Brasil! Vinícius, Vinícius! Vinícius Júnior nascido para fazer gol no ataque brasileiro. Errou a Escócia, errou feio. McKenna voltou mal pro goleiro. Vinícius Júnior pegou o presente, pintou o goleiro e com a perna direita rola pro fundo do gol. Gol do Brasil, presentaço da Escócia. Brasil aproveita bem. Ryan foi para cima do McKenna, mas ele fez uma bobagem, dividiu ali com o Ryan, a bola espirrou, sozinho Vini Júnior, a finta do goleiro Gang, a bola para o fundo da rede, balança a rede na Escócia, Vini Júnior, Vinícius, Vinícius outra vez no ataque do Brasil, balança a rede do adversário, primeiro gol em Miami nesta noite de Copa do Mundo. 8 minutos agora do primeiro tempo no placar da CBN.
2: Brasil!
0: Brasil 1!
3: Escócia
0: 0! O detalhe, Leonardo Dai.
4: Foi muito bem na pressão o Rayan, Oscar. Ele tentou bloquear o passe do McKenna, que ia em direção à linha lateral. Quando o McKenna viu que a rota para o passe na esquerda estava bloqueada, ele tentou virar o corpo para o outro lado para sair jogando pelo meio. Aí o Rayan deu o bote e o McKenna se enrolou. A bola bateu no Rayan e se ofereceu para o Vinícius Júnior, que com requintes de crueldade, tirou da do Gan, ficou com o gol aberto aos seus pés e mostrou que essa Copa é a Copa do Vinícius Júnior. 1-0 Brasil em Miami. Destravamos a defesa escocesa, Oscar.
0: 1-0, Brasil ganha o jogo aqui e agora. Reloginho tá batendo 9 minutos do primeiro tempo. Em Miami.
2: Brasil.
0: Vinícius Júnior, Brasil 1.
3: Escócia
0: 0. Central da bola.
1: Oscar, com esse resultado, o Brasil está chegando a 7 pontos e, claro, confirmando a liderança até aqui desse grupo C da Copa do Mundo, porque Marrocos e Haiti, aos 10 minutos desse primeiro tempo, empatam em 0-0. Então, por enquanto, temos Brasil com 7, Marrocos com 5, Escócia com 3 e o Haiti já eliminado com 1 ponto apenas.
0: Gosto muito com meu eterno chefe, Osmar Santos.
5: Tô com você e não abro, garoto.
0: Gol no campeonato, gol na Copa do Mundo, gol na CBN.
1: É gol do Haiti. Aos 9 minutos e meio, quase 10 minutos desse primeiro tempo, Oscar, cruzamento na área. Joseph estava ali na área para de letra desviar, tirando qualquer chance de defesa do goleiro Bono. 1 para o Haiti, 0 para a Escócia. Surpresa em Atlanta, e Oscar.
0: Escócia vem para o ataque aqui, tudo certo para o Brasil até aqui nesta rodada de Copa do Mundo. Domina a bola pelo campo de defesa, Escócia. McKenna recebe, sai jogando com Hendry, Hendry domina pela direita.

0: Também agora já no ataque, pouco depois da metade do campo. Se mexe forte, Ferguson pela meia bola, chega ali pela meia direita. Recebe, é o camisa número 23, McLean. McLean domina, volta para Hendry. Hendry partiu para o ataque, Patterson avança pela meia direita aqui na ponta. Pediu a jogar no atacante, cruzamento na grande área. Danilo tira. Toque de cabeça, passa, rebote, volta na liga intermediária. Raian recuado, tira para o Brasil, sai jogando com o Danilo. Danilo adianta para Matheus Cunha. Liberdade, ganha espaço, levou para o ataque. Vini Júnior entrou pela meia direita, pediu lançamento lá pela meia para Bruno Guimarães. Bateu para o gol em cima do zagueiro. Maquina faz o corte, rebote, volta outra vez para a equipe da Escócia. Lá pela esquerda, Robertson domina, lança para o ataque. Lançou pelo comando, volta o Brasil para fazer o corte. McTominay tentou o domínio, perde a bola. Brasil recupera, recupera e já toca na metade do campo, lá vem Paquetá, Vini Júnior de Costa, autor do gol brasileiro, 1-0 Brasil. Bola recuada para Paquetá, para Vinícius Júnior, dominou pela meia esquerda, puxa para o ataque, adianta pela direita, parte Marquinhos, Marquinhos aprofunda pela ponta, aberto, Raian dominou, encarou a marcação, sai da ponta, vem para a meia, rolou Matheus Cunha, pro gol, vai para fora. Chutou da meia direita pelo alto, ninguém de fundo, tiro de meta para a equipe da Escócia, Leonardo Dai.
1: Brasil começa on fire, Oscar, vence por 1-0, e se a torcida escocesa era muito numerosa nas ruas de Miami ao longo da semana, aqui no estádio, maioria absoluta de torcedores do Brasil. A torcida escocesa se concentra atrás do gol onde ataca o Brasil no primeiro tempo, mas no mais, o estádio é praticamente todo brasileiro, com alguns pontinhos britânicos aí nas arquibancadas.
0: Placar de 1-0 Brasil, jogo. Oscar. Rafael Prates, 11:50 antes central da bola, diga Bitar.
2: Não, só um detalhe, lá estamos já com 12 minutos desse primeiro tempo, e se eu falei há pouco, né? 1 para o Haiti, 0 para a Escócia, não, 1 para o Haiti, 0 para Marrocos, que está na segunda colocação, Oscar.
0: Tentou a Escócia no ataque, perde a bola ali pela meia direita, camisa número 17, Ganham, Doke, o Brasil tira, tem bola dominada pela esquerda, sai jogando Paquetá, Paquetá adianta para Matheus Cunha, volta para Paquetá, Paquetá recebe na pela esquerda, puxa para o ataque, Matheus Cunha abre pela ponta, bola para ele, volta, Vinícius Júnior, e com o amigo do Fogueira para Casimiro, arruma tudo, para Danilo, para Marquinhos, Marquinhos domina campo de defesa, Danilo vai para a ponta direita, bola chega ali pela meia, lá vem Brasil lentamente para o ataque, Bruno Guimarães passa metade do campo com a bola dominada, procura o time lá pela ponta direita, rolou para Danilo, Danilo leva no ataque, Raian vai para a meia mais adiante, bola recuada um pouquinho, Marquinhos domina exatamente na metade do campo, 1-0 Brasil ganha aqui, vai Tita ganhando em Marrocos, 1-0 lá no outro jogo desta noite. Lavin para o ataque, Brasil, bola pela esquerda, domina aqui pela canhota, Gabriel, Gabriel mete o jogo na direita, Brasil arranca, Marquinhos no ataque, três dedos da bola, enfiou na ponta direita, tentou o domínio, Danilo não deu, tocou na bola, vai fora, tiro de meta para a seleção da Escócia. O jogo. Quem me chama? Dai? André?
2: Rapidinho, só para falar que o McKenna, que falhou no gol da seleção brasileira, foi uma mudança do técnico Steve Clark, que não estava contente com o desempenho do Grant Hanley. Zagueiro de 34 anos foi bancado. O McKenna, camisa 29, foi hoje fazer a sua estreia em Copa do Mundo e com 7 minutos deu a bola nos pés do Vini Júnior.
0: O jogo, Rafael Prates, 1-0 Brasil, 13 minutos do primeiro tempo. Fala, Prates.
3: O Brasil, cenário em Miami agora é muito interessante, Oscar. A Escócia tenta ficar um pouco com a bola, a Escócia se manda mais à frente e oferece alguns espaços atrás da linha defensiva, atrás dos zagueiros escoceses. E o McKenna, apertado pelo Raian, entregou a rapadura logo de cara. Então o Brasil já fez 1-0, a Escócia tem que sair um pouco para tentar jogar e oferece espaço à seleção brasileira. O Brasil fez um gol de cara, é melhor, domina o jogo até agora em Miami.
0: Sai jogando o Brasil lá pela direita, Marquinhos adianta para Bruno Guimarães, homem na metade do campo, Casimiro pertinho dele, lançamento na esquerda, vem para o domínio, Gabriel, Gabriel Magalhães, leste para o Brasil, para Douglas Santos, recua para Paquetá, tentou Vini Júnior, teve vizinho, perde a bola. Paterson para o goleiro, Cam pegou na pequena área, Vini aparece lançado na metade do campo, Brasil abafa, já tira, Bruno faz o corte, toca a bola pela esquerda para Paquetá, recua para Gabriel, Gabriel para Bruno, Bruno domina, voltou para Gabriel, Gabriel Magalhães domina metade do campo com Paquetá de volta para ele, recebeu, rolou pela direita, camisa 5, lá vem lá, lá vem 8 Brasil, Bruno Guimarães lá na direita, Danilo dominou para a equipe brasileira, volta um pouco, Casimiro, cruzamento fechado, vai fora. Tiro de meta para a equipe da Escócia. O jogo, Gabriel Dudziak, 14:30, primeiro tempo, 1-0 Brasil, gol do Vini Júnior. Fala, Dudziak.
4: Você sabe, Oscar, a gente comentava, né, do Brasil precisar gerar espaço, criar espaço, mas outra vez, né, o time do Brasil vai melhor desarmando e colocando velocidade no jogo. Contra o Haiti, 2 gols dessa forma, hoje mais um. Então, nem sempre a gente vai precisar falar sobre o Brasil com posse de bola realmente. Eu caí nesse erro. É o Brasil que desarma e põe velocidade. Tem mais um gol desse jeito.
0: Placar de 1-0, Maquinho. Jogo em Atlanta. Rodrigo Bitar, tenta e placar.
2: 15 minutos,

0: 20 segundos desse primeiro tempo, Oscar, por enquanto 0 para Marrocos, 1 para o Haiti. Marrocos está pressionando, mas o Haiti está jogando bola, viu, Oscar?
1: 1-0, o Haiti ganha lá, facilita a vida do Brasil, que está vencendo aqui 1-0, por enquanto o Brasil primeiro colocado no grupo. Sai jogando outra vez no campo de defesa o time da Escócia, que está 1-0 para o Brasil. Estamos com 15 minutos, 30 segundos do primeiro tempo. Henry domina, sai pelo meio para Ferguson, lançou para o ataque lá pelo comando, volta o Brasil para cortar. Gabriel, toque de cabeça, Magalhães para trás. Primeiro Marquinhos, que Casimiro desviou, Magalhães corrigiu, recuou para o goleiro. Alisson sai do gol para pegar. André Neto.
2: Goleiro Alisson, Oscar, que está fazendo a sua 12ª partida em Copas do Mundo. Hoje, por enquanto, não trabalhou muito ainda.
1: Domina o Brasil aqui no campo de defesa. Camisa número 3, Gabriel Magalhães para Marquinhos. Marquinhos domina pela direita, prende a bola aqui no campo de defesa, marcado à distância pelo Shankland. Tenta levar na grande lua do gramado, abre pela esquerda outra vez. Entrega a bola para Magalhães, puxa para o Brasil. Gabriel Magalhães recua para Marquinhos. Marquinhos domina, Casimiro passa a metade do campo, pede ali pela direita. Brasil toca a bola para o ataque. Lá vem Danilo. Danilo domina, recua um pouco para Bruno Guimarães. Recebeu Casimiro, orienta o time, bola pela esquerda. Aqui na defesa, Magalhães ameaçou passar a metade do campo. Casimiro Costa recebe, dominou grande lua do gramado, curtinho na direita, outra vez o Brasil toca a bola lá pela direita. Danilo recua para Magalhães, lá na ponta esquerda, Douglas Santos domina. Vinícius Júnior vai para a meia, bola para Paquetá, recebeu para Douglas Santos, outra vez atrás, entrega a bola para o camisa número 3, Gabriel Magalhães, empurra para Marquinhos. Marquinhos rola lá pela direita no ataque, lá vai Matheus Cunha, aberto pela ponta direita, encontra a primeira marcação, camisa 7, Maguinho está lá em cima dele, bola recuada um pouquinho para Danilo. Danilo mais atrás ainda. Marquinhos dominou na grande lua da esquerda para Gabriel. Gabriel Magalhães vai para o ataque, passando a metade do campo. McTominay está na marcação, bola recuada de novo para Marquinhos. Marquinhos domina. Novamente Gabriel aqui na esquerda. 1-0, Brasil ganha o jogo. Gol do Vini Júnior. Arranca a seleção, bola para Paquetá. Passe curtinho aqui na esquerda, pouco depois da metade do campo. Arranca para o Brasil. Meteu na meia, Matheus Cunha pintou. Tentou escapar, tá bem a direita perto. Retoma a jogada. Abriu pela ponta direita, Danilo. Vem cruzamento lá do bico da área. Fechado, bola desviada, passa por todo mundo. Cai na esquerda, Douglas Santos domina, Brasil aperta. Vini Júnior recebeu, pintou na área, desarmado. Paterson mete fora, escanteio para o Brasil lá na esquerda. Daí.
3: Paterson tomou o drible, mas não deixou o Vini completar. Não sei se deu para ouvir no ambiente a comemoração durante a construção da jogada, é porque foi só agora que o telão anunciou aqui o gol do Haiti, 1-0 no Marrocos. Aí a galera brasileira vibrou, porque já está vendo o Brasil lá em Houston na segunda-feira com o primeiro colocado da chave, Oscar.
1: Atenção colocada lá pela ponta esquerda, Bruno Guimarães para bater o escanteio. O Brasil vai para o ataque, o juiz vai lá na grande área para orientar, orientação e orientação. Brasil chega em busca do segundo gol do jogo, 1-0, Brasil ganha, primeiro tempo, 18 minutos. Bruno Guimarães está colocado para bater o escanteio, respira fundo, levanta o braço, indica a jogada para o time, parte o Bruno, levantou fechado na grande área, sobe o zagueirão, tira, corte feito, rebote, volta Paquetá, linha de frente na área, cruzamento, bola muito alta, caiu ali pertinho da marca do pênalti, tira o zagueiro. Lá vem outra vez a Escócia tentando contra-ataque, a bola foi solta lá para a meia esquerda, camisão número 7, Gana Ndouke, tentou o domínio, volta para a esquerda, para Maguinho, Maguinho aprofunda pela canhota, outra vez Gana Ndouke, recua ali pela meia, recebe o time da Escócia, McTominay domina pela meia, McTominay vai para o ataque, tentou a finta ali pela meia esquerda, Brasil aperta na marcação e tira. Corte é feito, Matheus Cunha, lá abriu na direita, lá vai Raian para Vini Júnior. Brasil aberto na frente, Vini Júnior partiu, já está na área, bateu para fora do gol. Bateu do lado externo do pé com a perna direita, na ponta direita. Bola fora, tiro de meta para a Escócia. Daí.
3: Tá dando samba essa dupla aí do menino da barreira do Vasco com a cria do ninho do urubu. Raian mais uma vez desarmando, mais uma vez oferecendo pro Vini. Dessa vez o Vini chutou para fora, 1-0 Brasil.
1: 1-0 Brasil ganha, 19-20, primeiro tempo de jogo em Miami. Brasil tá vencendo 1-0, tempo e placar lá em Atlanta, Rodrigo Mitar.
0: Oscar, temos 20 minutos desse primeiro tempo, por enquanto o placar é de 0 para Marrocos, 1 para o Haiti, resultado que vai deixando Marrocos com 4 pontos, o Haiti vai pulando para 3, mas já está eliminado porque, apesar de chegar na Escócia, perdeu o confronto direto, Oscar.
1: Aqui placar de 1-0, o Brasil está se classificando assim na primeira colocação do grupo, é o objetivo desta rodada para o Brasil da Copa do Mundo. 1-0 para a seleção, reloginho, já está batendo 20 minutos, 31 tempo em Miami.
4: Brasil!
1: Vini Júnior, Brasil 1.
5: Escócia
1: 0.

0: Atlanta. 20 minutos e meio do primeiro tempo, segue 0 para Marrocos, 1 para a Escócia, Oscar.
1: Oscar Olive. É comigo e com toda a equipe esportiva da CBN.
2: Oscar, você sabe que o Bidar não está errado, né, Prato? Ele está falando que está 1-0 para o Haiti contra a Escócia, mas no fundo está tudo junto e misturado.
0: Ah, né? Mas precisava misturar tanto também, né, Oscar? Então, para o Haiti, 0 para Marrocos, viu?
1: Pera aí, Bidar, lá vai para o ataque Brasil, bola na direita. Ryan dominou, Danilo passou, Ryan cruza, tira Hendry. Lá fora, lateral para o Brasil, lá pela direita do ataque. Placar de 1-0, Brasil, jogo. Rafael Prates. Fala, Prates.
3: O jogo está muito bom para a seleção brasileira, Oscar. A Escócia tenta jogar, trocar um pouco de passe, mas geralmente erra, não vai sair jogando. Quando erra na intermediária, oferece espaço para o Brasil jogar. E o Brasil está confiando no jogo, está crescendo no jogo também.
1: Vini Júnior tentou pela meia esquerda, perde a bola, espirra, vai para o goleiro. Ganha, sai do gol para fazer a defesa. 1-0, Brasil, gol do Vini Júnior. O gol foi uma bobagem sem tamanho do zagueirão da Escócia. Vini aproveitou muitíssimo bem, Rainha pressionou bem. A Escócia errou e o Brasil fez 1-0, está ganhando. Sai jogando outra vez aqui no campo de defesa o time da Escócia. Ela está pela frente, mas só volta um pouquinho. Perde a bola o zagueiro Vini Júnior, mais um. Pro gol do Brasil! Sabe quem faz? Sabe quem faz em Miami? Quem chacoalha a torcida brasileira? Vini Júnior, o atacante, o fazedor de gols, mais um, já dois desta noite.
4: Brasil.
1: 22 minutos do primeiro tempo, Hendry não disputa com Vinícius, perdeu. Vini Júnior tomou dele, foi para a área, só rola da saída do goleiro. Balança a rede da Escócia mais uma vez. Vacila a Escócia, o Brasil não, o Brasil na rede. 2-0, sabe quem faz? Sabe quem faz de novo?
4: Brasil!
1: Vini Júnior, um artilheiro! O fazedor de gols! Marca outra vez e coloca o Brasil em vantagem! Agora no placar da CBN!
4: Brasil!
1: 2!
5: Escócia!
1: 0! O detalhe, Leonardo Dai.
6: Se o segredo de uma boa zaga é o equilíbrio, Oscar, agora tem um erro para cada um. Um do McKinnon no primeiro gol e um do Hendry. Mas o árbitro está indo ao VAR, hein, Oscar? Atenção, está indo ao VAR o árbitro neste momento para analisar uma possível falta do Vinícius Júnior em cima do Hendry na roubada de bola. A Escócia já ia dando a saída, o juiz impediu a Escócia de dar a saída e está no monitor agora revendo o lance, Oscar.
1: Deixa eu ver aqui de novo o lance, eu vi os comentaristas da CBN. Rafael Prats, teve falta ali, Prats?
3: Ah, Oscar, na câmera lenta, né? A câmera lenta, vão achar aí uma falta para mim, mas é normal. O Vinícius Júnior realmente toca ali o pé do Hendry, mas o Hendry se atrapalhou. Foi chutar a bola, ficou o pé do Vinícius Júnior, para mim era gol legal, Oscar, mas é anulado.
1: Eles vão anular esse gol. Tudo Ziak.
7: Não achei falta não, Oscar. Contato de jogo, não é com força grande, não é de forma temerária, não tem nada aí. Tem um toque e ponto.
1: É que o toque do Vinícius era do momento em que o Hendry ia bater na bola para voltar. O juiz estava já aqui, o guarda, deixa eu ver o que ele fala.
3: É, não saiu.
8: Cancel the goal, final decision.
1: Anulado o gol. Anulado o gol do Vinícius, continua 1-0 para o Brasil. Não valeu a torcida escocesa agora que bate palma. 1-0 Brasil, diga Dai.
6: Não, só lembrar que esse árbitro, César Ramos, ele apitou um jogo do Brasil na Copa de 2018, quando o Brasil empatou com a Suíça na estreia, e ele não anulou um gol da Suíça, que o Brasil pediu falta em cima do Miranda zagueiro. E na época a reclamação do Brasil foi justamente dele não ter sido chamado no VAR para rever o lance. 8 anos depois, o Brasil faz um gol, chama o César Ramos e agora ele dá a falta. 1-0 Brasil, apaga toda a bobagem do Hendry, o homem mais aliviado do planeta nesse momento, Oscar.
1: Placar de 1-0 para o Brasil, não valeu o gol do Vinícius Júnior. O jogo, Rafael Prates. Fala, Prates.
3: Oscar, o árbitro de vídeo aí, o Guilherme Pacheco, que chamou o César Ramos para verificar o lance, para observar de novo. Salvou a vida do Hendry e talvez deixou a Escócia um pouco mais no jogo. Agora o Brasil, quando aperta a frente, os zagueiros da Escócia erram muito. O Brasil com a bola está encontrando espaço para jogar. Brasil melhor na partida.
1: 1-0 Brasil. Segundo gol do Vini Júnior foi anulado. Atenção.

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1: Muito obrigado, Samantha Clare, pelas informações. A qualquer momento, linha aberta para a reportagem da CBN em Brasília. A qualquer momento, novas notícias. Agora, jogo da parada em Miami, aqui no futebol, Copa do Mundo, o Brasil está ganhando. 1-0, Brasil, gol marcado pelo Vinícius Júnior, que fez 2. Mas o segundo, o VAR anulou. Alegou uma falta do Vinícius em cima do zagueiro. Fala, Thay.
2: Só para falar que hoje o cooling break faz até um certo sentido, porque está muito quente, 29 graus. 20% é a chance de chuva ao longo do jogo e, consequentemente, uma parada aí forçada por alerta climático. No momento em que há um duelo musical aqui no estádio, o Brasil com batuques e passistas de escolas de samba sambando e a Escócia com a tradicional gaita de fole tocando aqui, cada um de um lado do estádio, Oscar.
1: Gabriel Dudziak, parada técnica continua, o Brasil está ganhando 1-0, gol do Vini Júnior e anulado o segundo gol brasileiro. Fala, Dudziak.
3: Não, a Escócia tem que parar com esses erros para ontem, né? Pensando na ótica do jogo. É impressionante que, de novo, erre numa saída de bola e seja desarmada a equipe escocesa diante de um ataque como é o da seleção brasileira. O jogo muito, muito bom para o Brasil até aqui, domina completamente, não tomou sustos. E a Escócia está perdida, não consegue jogar com as suas peças de frente e suas peças de trás estão entregando aí para a equipe brasileira gols, né? Era para estar 2-0.
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1: E amanhã, 5 da tarde, tem Alemanha e Equador. Você vem pra cá, Rafael Prado?
5: Eu venho, Oscar. Amanhã tem jogo que não acaba mais. Amanhã tem bastante jogo. Hoje também.
1: Hoje também. Hoje tem Brasil aqui que tá vencendo por 1-0. Gol marcado pelo Vini Júnior. Lateral para a equipe da Escócia. Pela esquerda, bola tocada para Maguinho. Maguinho domina, voltou para Robertson lá pela ponta esquerda. Não tem espaço para o cruzamento, mas vem no escanteio. Posse de bola para a Escócia lá pela esquerda. Neto.
6: Último toque foi do Ryan, Oscar, que baixava para fazer a marcação do Robertson, capitão da Escócia. Ex-jogador do Liverpool, vai vestir a camisa do Tottenham a partir da próxima temporada.
1: Todo o time do Brasil volta para a marcação, tá lá colocado o Ferguson para bater no escanteio. Ajeita a bola com carinho, pescando o placar do jogo, é 1-0 para o Brasil. Escócia não passa adiante, vem para o ataque, todo mundo na boca do gol. Juiz autoriza, Ferguson levanta o braço, parte para a bola com a perna direita, levantou fechado na grande área, a bola desviada, passou, tira Gabriel. Corte é feito, remate e volta para a Escócia. Domina aqui pela direita no campo de ataque. Atenção, Meguinho, cruzamento fechado na hora, a bola desviada para o gol, mal feito, toque pelo atacante Paquetá. Picão lá para fora, tira. Neto.
6: Oscar, ficou a sensação que quem cabeceou essa bola era o Hendry, zagueirão que tinha justamente falhado no gol anulado do Vinícius Júnior. Ou melhor, foi o McTominay, Oscar, que estava por ali, que desviou de cabeça, mas cabeceou muito mal. A bola foi mais para a linha de lado do que em direção à meta do Alisson, mas no cruzamento, na bola aérea, a seleção escocesa assusta o Brasil pela primeira vez no jogo.
1: McLean domina a bola pela metade do campo, Escócia vai para o ataque, Robertson da outra vez domina, solta a bola pela meia, Atlanta me chama, tem gol aí, Rodrigo
7: Vitória. Não, Oscar, muito pelo contrário, Placide fez dois milagres em sequência, primeiro na finalização do Hakimi, depois El Cabe tocou no canto, Placide, três defesas já na conta dele no jogo, Oscar, segue 1-0 Haiti contra Marrocos.
1: O Haiti está ganhando o jogo lá, o Brasil está vencendo aqui pelo placar de 1-0, tem posse de bola, ganha o goleiro da Escócia, lança para o ataque lá pela esquerda, Danilo para fora. Lateral, posse de bola para a Escócia, periscando a pouco depois da metade do campo. 30 minutos, bate a central técnica da CBN, 30 minutos. Primeiro tempo, Copa do Mundo em Miami.
8: Brasil!
1: Vinícius Júnior, Brasil 1.
8: Escócia
1: 0. Central da bola.
7: Oscar em Atlanta, 30 minutos do primeiro tempo, segue 0 para Marrocos, 1 para a equipe do Haiti e mais cedo tivemos o encerramento do grupo B, B de bola, com a Bósnia e Herzegovina vencer o Catar pelo placar de 3-1, Bósnia classifica na terceira colocação, esperando para ver se vai se classificar, Catar já eliminado, enquanto a Suíça, líder com 7 pontos, venceu o Canadá, com 4 pontos, Suíça 2, Canadá 1.
1: Hendry domina a bola pela metade do campo, a equipe da Escócia, lançamento lá pela direita, chega para McTominay, tentou puxar, adiantou pela meia, McLean abriu, bola pela meia esquerda, domina Beguinho, ameaçou o chute, meteu na ponta para Robertson, chegou na liga.

0: Comigo e com toda a equipe esportiva da CBN.
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0: no Brasil, primeiro eterno chefe, Osmar Santos.
2: Vai chefiando, garotão.
0: 2-0 Brasil, a Escócia mexeu. Entrou o Tierney, número meia dúzia. Técnico mexe lá, os comentaristas falam aqui. Fala, Prates.
3: Como lateral esquerdo, Oscar, lugar que era do Robertson no primeiro tempo, para ver se a Escócia pelo menos tem um pouco mais de jogo por esse lado. Robertson não foi dos piores, mas também não foi dos melhores da Escócia. Teremos que o time para a esquerda dar um pouco mais de jogo para a Escócia nesse lado de ataque da Escócia também.
0: E aí, Dudziak, o que é que você diz?
4: Deve ter sido alguma questão física. Acho que o Robertson dificilmente sairia de um jogo complicado como esse. É o capitão da equipe, referência técnica, uma década de Liverpool. Enfim, o Tierney não é mau jogador, mas o Robertson é outro nível.
0: Placar de 2-0, Brasil ganha. Lá no ataque, vem Escócia, bola tocada na cruzeira brasileira, Marquinhos rebate. Sobra, volta pela direita, no ataque, Escócia perde, Brasil corta, Douglas Santos. Paquetá, Paquetá para Vinícius Júnior, foi desarmado, rebote do Guimarães. Guimarães domina, Bruno Guimarães na metade do campo. Para Casimiro, para Danilo, Danilo passa a metade do gramado, vai para o ataque, Rayan aberto na ponta, foi lançado. Um tapa na bola, já escapa do tiro, Tierney vem para a meia. Recua a bola para Bruno Guimarães, solta mais atrás. Sai Magalhães para dominar para o time do Brasil. Prende a bola na metade do campo. Outra vez Casimiro. Recebeu ali pela meia direita. Escócia dá um passo atrás. Tudinho encolhida. 2-0. Brasil ganha o jogo. Bola solta aqui na direita no ataque. Lá vai para receber Danilo. Danilo volta para Marquinhos. Marquinhos na esquerda. Entrega pela canhota. Douglas Santos adiantou para Vinícius Júnior. Dividiu, perdeu. Bola última. Tá, o último toca nele. É lateral para a equipe da Escócia. Pela direita no campo de defesa. Neto.
5: Oscar, e o Vinícius Júnior com os dois gols hoje, ele igualou o Jairzinho em 70, o Romário em 94, o Ronaldo Fenômeno e o Rivaldo em 2002, como os únicos jogadores a marcarem em todos os jogos do Brasil em uma fase de grupo. E detalhe, né, Oscar, em todas essas edições que eu citei aí, o Brasil terminou campeão da Copa do Mundo.
0: Escócia vai para o ataque, Brasil volta para fazer o corte, Danilo para o goleiro, já jogando o Alisson da esquerda para Magalhães. Magalhães despacha para o ataque, a bola vai fora. Lateral no meio do campo, bola para a equipe da Escócia, 2-0, Brasil ganha, comecinho do segundo tempo. Lateral batido, bola tocada aqui na metade do campo, recebe o zagueiro Hendry. Hendry abre bola pela esquerda no campo de defesa para Maquina. Maquina lá na esquerda, para Tierney, domina pela canhota, volta para Maquina. Recebeu ali pela metade do campo para Hendry. Hendry lá pela direita, Patterson, domina aberto pela ponta, encosta a jogada pela meia. Vem Ferguson para receber o camisa número 19, pisa, prende a bola, rolou pela ponta direita no ataque. Adiantou a jogada lá pela direita para Gunnan, Doak, puxou na meia, lá vem Escócia, a bola chegou na meia direita, McLean recua um pouquinho, Hendry recebeu, outra vez ali pela meia esquerda no ataque, toca a bola, o time da Escócia, mas vem voltando a bola para o goleiro, para Gunnan que sai do gol e toca na bola que sai da grande área, lança para o ataque, cai na direita, Brasil volta com o Magalhães para fazer o corte. Devolve também no campo de ataque, vem Ferguson para receber para a Escócia. Recebe na pela direita, passa a metade do campo, vai para a meia. Encosta aqui na metade do campo, McLean, bola para ele, McLean recebe. Recua de novo para Ferguson, mas adianta para o ataque. Toca a bola pela meia direita para Patterson, Patterson tocou na ponta para Gunnan, Doak, recua de novo. No meio do campo, a Escócia toca a bola e o Brasil ganha o jogo 2-0. Bola chega na esquerda, Maquina, lá na canhota do ataque para Tierney, entrou agora. Lateral esquerdo, desce, vai para o ataque, aprofunda a jogada pela ponta, Meguin. Outra vez para Tierney, cruzamento fechado na grande área, toque de cabeça, Alisson! McTominay chega para desviar de cabeça lá no alto, Alisson faz a defesa. Daí.
6: Primeira defesa do Alisson no jogo, McTominay, o craque do time, pisando na área, né? Ele que é de armação de jogo, pisou bem na área, vindo de trás, cabeceou no meio do gol. Alisson firme, pegou 2-0. Lembrando que com esse 2-0, o Brasil só perde o primeiro lugar se o Marrocos fizer 6-2 lá no Haiti. E a Escócia, com 3 pontos de saldo menos 2, vai ter que aguardar o desfecho dos outros grupos. A Escócia está já atrás da Bósnia, né? Que ficou em terceiro lugar no grupo B. Vai ter que secar aí para ficar entre os 8 melhores terceiros colocados daqui até o final da terceira rodada, Oscar.
0: Atlanta, tempo e placar de jogo, Rodrigo Bittar.
7: 7 minutos desse segundo tempo, Oscar Ulisses. Por enquanto, 2 para Marrocos, 2 para Haiti. O pessoal vai ter que remar bastante aqui para fazer mais 4, viu, Oscar?
0: Aqui, placar de 2-0 para o Brasil. Domina Marquinhos da metade do campo para Magalhães. Magalhães pega lá pela esquerda no campo de defesa. Levantamento, encontra a marcação do McTominay. Ele consegue tocar a bola para Paquetá. Paquetá volta aqui no meio. Outra vez sobre o Brasil. Sai jogando no campo de defesa. Marquinhos enfiou no comando do ataque. Era para Vini Júnior, perde.

0: tira a Escócia. Corte feita, bola vem, Beliscanta domina, Chirley aqui pela canhota. Toca para Maguim, Maguim domina, recua um pouquinho. E toca aqui na metade do campo, Ferguson empurra mais adiante. McLean, McLean outra vez abre, o Lula, joga a jogada pela meia direita, Shankland. Tocou na ponta direita no ataque. McTominay vai para dominar lá pela ponta. Entregou para Patterson, cruzamento na grande área, passa por todo mundo. Danilo apanha a sobra sozinho aqui na direita no campo de defesa. 5 minutos, bate a CBN, 5 minutos, segundo tempo. Copa do Mundo em Miami.
1: Brasil
0: 2,
2: Escócia
0: 0, 2 do Vini Júnior. Lá vem Brasil, Paquetá puxou contra-ataque para Vinícius, zagueiro ficou, Vinícius entrou mais um, sai o goleiro. Grande Vini toca na bola, evita o gol e domina para a equipe da Escócia. Quase que o Vini faz mais um. Neto!
3: Conexão da base rubro-negra, Oscar Ulisses. Brasil saiu jogando desde o campo de defesa. O Paquetá teve liberdade para lançar o Vinícius Júnior. Saiu na cara do gol, mas estava sendo atrapalhado pelo zagueirão Maquena. Na hora de bater, chute saiu fraquinho, fraquinho. E o goleiro Gan fez com a perna e com o braço a defesa. Quase, quase que o Vini Júnior marca o terceiro dele no jogo.
0: Reloginho da CBN está batendo 6:27 do segundo tempo.
1: Brasil
0: 2-2 do Vini Júnior.
2: Escócia
0: 0. Central da bola.
3: Em Atlanta, Oscar, 9 minutos do segundo tempo. Por enquanto, 2 para Marrocos, 2 também para a equipe do Haiti. E daqui a pouco, aqui no Futebol Globo CBN, 10 da noite, vem aí Hugo Lago para narrar para toda a rede CBN, Rádio Globo no Rio de Janeiro, República Tcheca e México. Jogo pelo Grupo A, que ainda tem África do Sul e Coreia do Sul.
0: Atenção, Patterson dominou, tabela feita, caiu na área, Jesus mandou seguir, foi nada. Sai jogando o Brasil aqui no campo de defesa. Recebe Reinhardt, manda para Matheus Cunha. Matheus Cunha domina pela direita, faz lançamento para Vini Júnior. É a jogada, lançamento na frente, vê o zagueirão recua. Recua Hendrick para Gan, Gan tira, toca aqui na esquerda, a bola passa por todo mundo, vai para a linha de lado, lateral Brasil. Bola para a seleção brasileira, ali pela direita no ataque, o jogo. 7:29, segundo tempo, 2-0 Brasil. Fala, Prato.
4: Escócia está mais assanhada para jogar, né? Os caras não tem muito para onde correr. 2-0 aí, fica perigoso para a Escócia seguir ou não na Copa do Mundo. Agora, a Escócia se manda para o ataque e oferece mais espaço para o Brasil responder, contra-atacar o Brasil aí.
0: Lá vem Brasil, Paquetá domina pela esquerda para Douglas Santos, pega pela canhota, volta um pouco, entrega para Magalhães, ali pela meia, gira, jogada para Marquinhos. Marquinhos teste, vai para o ataque totalmente engolido, time da Escócia, Danilo, dominou para Bruno, Bruno Guimarães abriu aqui na ponta direita. Ryan recebe o camisa 26 do Brasil, recua um pouco para Danilo, Danilo domina, toquinho na bola, ganha espaço ali pela meia direita, volta. Volta na linha intermediária para Marquinhos, muda o jogo na pela esquerda. Lá vai Paquetá, recebeu para o Brasil na ponta esquerda agora. Douglas Santos domina, recua de novo pela meia, mas é para Vinícius agora. Adiantou para Casimiro, volta Marquinhos. Marquinhos toca na meia direita, Danilo. Danilo ataque, rainha aberto, Danilo recua de novo, Marquinhos. Recebeu ali pertinho da grande lua do gramado, tocou na esquerda para Magalhães, aprofunda lá pela canhota. Lá vai Brasil no ataque, Paquetá, Paquetá para Vini Júnior, dominou, bateu, pega o goleiro. Gan faz a defesa no meio do gol. Neto.
3: Ele está tentando, Oscar. A última vez que um jogador da seleção brasileira marcou 3 gols em uma partida de Copa do Mundo foi com o Rei Pelé, em 1958. Desde então, ninguém conseguiu replicar o feito. Vinícius tem 2 hoje. Está tentando fazer o terceiro.
0: Placar de 2-0. O Brasil ganha o jogo. Gabriel Dutiak. Vamos para 9 agora. 9 minutos do segundo tempo. 2-0. Brasil. Fala, Dutiak.
5: Para a seleção brasileira fechar esse jogo, além do terceiro gol, é necessário cuidar esses cruzamentos que a Escócia está fazendo. São cruzamentos distantes da grande área, né, que miram ali o Shankland e a entrada do McTominay. E por enquanto não são muito perigosos, mas McTominay já conseguiu uma cabeçada, o Alisson fez a defesa. Parece que a arma escocesa para hoje vai ser essa mesmo. O time com bola no pé está perdendo muitas vezes a bola e tomando contra-golpe. Então levar para o lado e cruzar, Oscar, também é uma forma de ficar mais seguro nesse momento da perda da bola.
0: Domina o time da Escócia, bola tocada pela esquerda, camisa número 7, vem Merguin para dominar, toca na esquerda, recebe Tinley, Tinley lá pela canhota, recua um pouquinho. Abre a jogada ali pela meia esquerda, Maquena domina, volta outra vez lá pela esquerda, Tinley, recua. Recua para Ferguson, recebeu na grande lua para Hendry, ali também na grande lua. Lá na direita para Patterson, pegou no campo de defesa, passou, vai para o ataque, faz a finta no Paquetá, puxa pela meia, adiantou na grande área, toque na meia, cai o atacante, o Jusman a seguir.

0: Foi nada, a torcida reclama, o Brasil tenta sair para o jogo, o Paquetá tomou uma pegada. Falta para o Brasil, o jogo está parado. Leonardo Dai.
1: Ah, o replay aí pode me desmentir, o VAR, alguma coisa, mas o que eu vi foi uma bola muito longa para o McLean. E aí o McLean, no desespero, se jogou no chão para tentar cavar um pênalti. Depois falta para o Brasil, que vence 2-0 no Hard Rock Stadium, a casa do Miami Dolphins, na NFL, no futebol americano, Oscar.
0: Você gostou, Neto, dessa...
2: É uma informação importante, né, Oscar? Esse estádio aí também recebe eventos de tênis e também tem o circuito da Fórmula 1 em volta, né? Então é um estádio bem movimentado em termos esportivos.
0: Não, os caras iam chamar o estádio de Leonardo Dai, mas aí mudaram.
1: Porque não pode nem Mir Rice, entendeu, Oscar? Aí eu não aceitei.
0: Atenção no ataque, Brasil! Brigou pela posse de Manahaia, perdeu, tira e tira. Lateral para o Brasil, lá pela direita no ataque. Reloginho está batendo. 5 para o Anderson, Wendel e toda a central técnica da Cervini. 11 minutos do segundo tempo. Copa do Mundo em Miami.
3: Brasil!
0: Vinícius Júnior e Vinícius Júnior. Brasil 2.
3: Escócia
0: 0. Olha lá, Vini Júnior dominou na meia, ganhou espaço, adiantou no comando. Bruno deixou passar, Vini atrás, sai o goleiro. Gan sai do gol para fazer a defesa. 2-0, Brasil ganha, central da bola.
4: Oscar, em Atlanta, temos 14 minutos do segundo tempo. Segue 2 para Marrocos, 2 para o Haiti. Marrocos pressionando, buscando o terceiro gol para confirmar a vitória, mas por enquanto 2-2. E mais cedo tivemos Bósnia 3, Catar 1. Bósnia esperando para ver se vai se classificar e o Catar já eliminado. Suíça, líder do grupo com 7 pontos, 2. Canadá, vice-líder com 4 pontos somados, 1.
0: Oscar, o líder. É comigo e com toda a equipe esportiva da CBN. Gosto muito, como gosto. Todo mundo é Brasil. 2-0, Brasil. Marquinhos domina, rola a bola pela esquerda, recebeu o zagueiro Magalhães, Gabriel Magalhães, volta a bola para o goleiro. Sai do gol, Alisson, arrisca o passe para Casimiro, curtinho, marcado, mas consegue o domínio aqui na linha da intermediária, profunda a bola para Matheus Cunha para Danilo, pica o couro aqui pela direita, rainha aberta na ponta, chega para ele, Danilo passa, vai para a linha, Matheus Cunha pede, bola tocada aqui na ponta direita para Danilo, domina Brasil, desce no toque de bola, chegou na meia agora para Casimiro recebe, Paquetá do lado, bola para Paquetá, volta para Casimiro, Paquetá de novo, toquinhos curtos, meio do campo, Brasil aproveita, aliás, a falta de marcação da Escócia. Setor, recebeu Bruno, adiantou para Danilo, muito forte. Não chega. Tiros de meta para a Escócia. Neto.
2: Oscar, o Brasil nunca perdeu para seleções do Reino Unido em Copas do Mundo, né? São 10 jogos somando partidas contra Inglaterra, Escócia, País de Gales e também a Irlanda do Norte. O Brasil tem 8 vitórias, 2 empates. Está vencendo mais uma. 2-0 contra a Escócia em Miami.
0: Lacarte, 2-0, o Brasil está vencendo o jogo 2 do Vini Júnior. Dane na bola aqui no campo de defesa, o Brasil está jogando Marquinhos não recebe, toca a bola para Bruno Guimarães. Voltou um pouco o lançamento lá no ataque, Raia parou na meia, Matheus Cunha, carimba o zagueiro. Ainda Brasil, Paquetá, chance no gol, fintou com a direita, bate para fora do gol. Pelo alto, no de fundo, tiro de meta para a equipe da Escócia. Informação, diga daí.
1: É brincadeira, Oscar, é porque é o seguinte, todo torcedor que aparece no telão dá uma risada, manda um beijinho, né? Faz alguma coisa, abraça, grita. Passaram alguns torcedores da Escócia no telão agora, um deles olhou para a câmera, sorriu e mostrou o dedo do meio, Oscar. 2-0, Brasil.
0: 2-0, Brasil vence o jogo. Sai jogando aqui no campo de defesa, outra vez a seleção da Escócia, bola tocada pela linha, Casemiro briga pela posse de bola, cai, reclama de falta, juiz manda seguir, Escócia tira a falta, ele marcou a falta, mandou seguir só para ver se o Brasil teria vantagem no lance, não teve falta marcada, é bola para o Brasil na defesa, o jogo, Prates, 14-20, segundo tempo, 2-0, Brasil. Fala, Rafael Prates.
5: Eu quero chamar a atenção com o Brasil quando tem a bola no pé no campo de ataque. A Escócia, teoricamente, está montada para defender. O Brasil encontra bons toques de bola, boas movimentações. E a Escócia, que no segundo tempo tenta jogar mais à frente, tenta incomodar um pouco mais, faz muita força para jogar. O Brasil consegue jogar de maneira até um pouco mais automatizada, mais automática. Você tá fácil, chegar ao campo de ataque. O jogo segue bom para o Brasil. Mesmo que o Brasil jogando com a bola, o Brasil é melhor que a Escócia.
0: Atenção, Brasil no ataque, dominou o Bruno Guimarães, a finta, rolou pela direita, Matheus Cunha!

0: Matheus Cunha, mais um gol da seleção brasileira.
1: Brasil.
0: Lá no comando do ataque, recebeu camisa número 8, Bruno Guimarães. Goleirão já tá, mas tá indo no gol. A defesa da Escócia é desesperada. O toque para Matheus Cunha. Da meia direita com liberdade. Rasante pro fundo do gol. O gol aberto e a bola na rede da Escócia. Matheus Cunha balança a rede da Escócia de novo. Bruno saiu, goleiro adiantado. Matheus Cunha sem dificuldades pro fundo do gol. Joga a bola, Brasil! Na marca de 15 minutos 50 segundos da etapa final de jogo, agora no placar da CBN.
1: Brasil
0: 3,
2: Escócia 0.
0: O detalhe, André Neto.
3: Da Paraíba para o mundo, em dois jogos de Copa do Mundo, Matheus Cunha já marca 3 gols vestindo a camisa da seleção brasileira. Uma jogada do Brasil de pé em pé, com o meio de campo, com 3 jogadores trabalhando. De Paquetá para Casemiro. De Casemiro, o lançamento para Bruno Guimarães. De Bruno Guimarães, a assistência com muita calma para rolar, mesmo estando na frente do goleiro Gan, ao Matheus Cunha, que aí.

0: E o Neymar já aquecendo para quem sabe entrar daqui a pouco, Oscar.
1: Atenção, falta para o time da Escócia aqui pela ponta esquerda. 3 a 0 para o Brasil. Jackson está colocado pela canhota para a cobrança de falta. Brasil volta todinho para a marcação. O Neymar se orienta a formação de barreira, 2 da barreira. Já estamos com 18 minutos do segundo tempo. Jackson, camisa 19, toma a distância. Pode bater direto ou cruzar. Bola na linha lateral da grande área. Tocou direto, Alisson. Escanteio para a Escócia lá na direita. Daí.
0: Escanteio. Consegui abrir o microfone, Oscar. Consegui abrir o microfone, cheio de má intenção a cobrança de falta. O Alisson conseguiu espalmar. E só para confirmar, teve cartão amarelo sim para o Danilo pela falta cometida aí do lado esquerdo do ataque da Escócia.
1: Escanteio para a equipe da Escócia que vai para um ataque 3 a 0 para o Brasil. Todo mundo na boca do gol. Atenção, Neguinho cruzou, fechado, a bola faz curva. Tira o Brasil, Danilo. Corte feito, rebote voltou para Tierney. Dominou na esquerda, pinta o cruzamento de novo, fechado, toque de cabeça para o gol. Alisson! McTominay tentou no alto de cima de cabeça. Alisson cai para fazer a defesa. Daí.
0: Se a primeira cabeçada do McTominay foi fácil para o Alisson, essa foi no cantinho. Não foi muito forte, é verdade, mas ele meteu a testa na bola, ela pingou no chão e o Alisson foi lá no canto, conseguiu espalmar. 3 a 0 Brasil, já mande mensagem para o seu chefe. Segunda-feira, 2 da tarde, ninguém trabalha, é o Brasil na segunda fase em Houston, Oscar.
1: Central da bola, Rodrigo Bittar. Amanhã é a definição de quem vai ser o segundo colocado do grupo do Japão e da Holanda, né, Bittar?
2: Exato, amanhã às 20h, viu, Oscar? Tunísia e Holanda se enfrentam, Japão e Suécia. Nesse momento o Brasil vai esperando o segundo colocado nesse grupo, Oscar.
1: Por enquanto a Holanda está em primeiro e o Japão está em segundo.
2: Japão em segundo, mas pega a Suécia que está viva no grupo.
1: Atenção no ataque, Escócia, bola fora. E tiro de meta para o Brasil, me diga.
0: Muda,
1: vai lá, daí.
0: Sai o Casemiro, número 5, está pendurado porque tomou cartão amarelo, né, no primeiro jogo. Então, garantido no mata-mata o Casemiro, número 5, entra o Fabinho, 17. E sai também com a número 20, o Rayan. Rayan vai embora com a número 20 e entra o Gabriel Martinelli, número 22. Aliás, desculpa, Paquetá, número 20, o Rayan 26. Sai o Paquetá, número 20, e entra o Martinelli, número 22. Então, dos que estão em campo agora, o único ameaçado de suspensão por 2 amarelos é o Douglas Santos. Casemiro já sai, o Ibanez segue no banco, Douglas Santos continua em campo. Além, claro, de qualquer jogador que for expulso, né, também vai perder o jogo do mata-mata. Mas dos que estão com a possibilidade de suspensão por 2 amarelos, só o Douglas Santos em campo no momento.
1: O técnico mexe lá, os comentaristas falam aqui. Fala, Prati.
3: É, Oscar, o Ancelotti aproveitou, a seleção brasileira joga bem, dois que estavam bem também saem. Né? O Casemiro já está pendurado, poderia tomar um cartão e perder o mata-mata logo de cara. Fabinho mais marcador, mas também sabe carregar a bola. E no primeiro momento o Martinelli entra pelo lado esquerdo para jogar. A ver agora a mudança do meio para frente. O Vinícius Júnior pode ser o centroavante, pode ser o Martinelli mais aberto de um lado, o Matheus Cunha um pouco mais atrás, o Vinícius Júnior. O Brasil está mexendo também para descansar alguns jogadores que estavam mais desgastados, correndo risco de cartão para não perder na próxima rodada. Oscar.
1: Escócia vai para o ataque 3 a 0 para o Brasil. Lançamento lá pela meia direita. Tentou o domínio pela ponta direita. Gana Duque volta aqui no meio do campo. Escócia trabalha, tenta o seu primeiro gol do jogo. Puxou para o ataque ali o camisa número 22. Tem posse de bola. Ah, o camisa de 3, Macrinho consegue tocar na ponta esquerda, Tierney, recebeu lá pela canhota, volta um pouco, ajeita a jogada ali pela meia esquerda do ataque, Maquina puxa, toca adiante, recebe de volta, aprofunda pela ponta esquerda, Tierney de novo dominou, puxou na linha de fundo, Rayan na marcação, cruzamento bateu no Rayan, vai lá para a grande área, próprio Rayan dá um passo atrás de cabeça para o goleiro. Alisson sai do gol para fazer a defesa. Essas mexidas, Gabriel Dudziak, fala Dudziak.
4: Tirou um meio campista, colocou um atacante. Martinelli já passou lá pelo lado esquerdo, né? E o Prats vinha falando, o Matheus Cunha e Vinícius Júnior mais à frente mesmo. Daqui a pouco deve entrar o Neymar, né? E aí deve jogar nessa de camisa 10, onde está o Matheus Cunha nesse momento. O Matheus passa para o lugar do Vinícius, enfim. Deve ser algo assim, circunstancial, mas tem jogadores de característica mais de velocidade nesse momento, mais velocistas, em contraposição a atletas de mais bola no pé, como era o caso do Paquetá.
1: Central técnica da CPN já está batendo 22 minutos do segundo tempo. Olha lá o Brasil perde a bola. Bruno Guimarães ali pela Mega Tira, Escócia. Placar da CPN em Miami.
5: Brasil
1: 3.
5: Escócia
1: 0, 2 do Vini Júnior, 1 do Matheus Cunha, 3 a 0 para o Brasil, 22 do segundo tempo. Central da bola.
2: Oscar lá em Atlanta, 24 minutos do segundo tempo, pausa para a hidratação dos jogadores, por enquanto 2 para Marrocos.

0: grupos 2 também para o Haiti. E teremos definições de 3 grupos amanhã. Já falo, Oscar.
1: É, o Brasil tentou ataque, mas não deu em nada. Diga, Bitar.
0: Amanhã, 5 da tarde, tem Equador e Alemanha, Curaçao e Costa do Marfim. Também, pelo grupo que o Brasil vai enfrentar na próxima fase da competição, 8 da noite, Tunísia e Holanda, Japão e Suécia. E às 11 da noite, Paraguai e Austrália, Turquia e Estados Unidos.
1: É comigo e com toda a equipe esportiva da CBN. Reportagem da CBN, na Dédia Calado.
2: Oscar, um terremoto de magnitude 7,5 atingiu a Venezuela, foi sentido em Caracas, onde prédios desabaram, imagens impressionam, tem fotos de resgates de pessoas feridas dos escombros, ainda não foi divulgado o número oficial de vítimas. O epicentro foi na cidade venezuelana de Montalbán, a 168 quilômetros da capital, a uma profundidade de 13 quilômetros. E o tremor foi sentido também aqui no Brasil, no norte, em Manaus. Os moradores também deixaram prédios. Tremor que também foi sentido na Colômbia. Alertas de tsunami foram emitidos para ilhas do Caribe, Porto Rico, Aruba, Ilhas Virgens Americanas, mas felizmente já foram retirados. Para concluir, a situação ficou mais crítica na Venezuela porque hoje a população estava em casa. É feriado lá hoje, comemorando uma vitória militar que garantiu a independência do país da Espanha. Mais informações ao longo da programação, Oscar.
1: Muito obrigado, Nadete Calado, pelas informações. Aqui, parada técnica no futebol. Parada, pausa para hidratação. O Brasil está ganhando da Escócia 3-0, está garantindo o primeiro lugar do grupo. Porque Marrocos só está empatando no outro jogo, né, Rodrigo Bittar?
0: Sim, Oscar, 2-2 por enquanto, 26 minutos e meio do segundo tempo, nada de Marrocos conseguir vencer, viu, Oscar?
1: Aqui o jogo parado, lá Haiti, Marrocos, 2-2, aqui 3-0, Brasil contra a Escócia. Estou revendo ali uma cabeçada do McTominay, subiu bem lá no alto, desviou de cabeça, e o Alisson fez a defesa mais difícil da Copa para ele até agora. Foi lá no cantinho e buscou. Prates, jogo parado, 3-0 Brasil. Fala, Rafael Prates.
3: Jogo parado e é muito boa a atuação do Brasil em Miami até agora, Oscar. Claro que o parâmetro que nós tínhamos, uma estreia difícil contra Marrocos, aí depois uma vitória mais tranquila contra o Haiti. Hoje a seleção brasileira mostrando evolução em relação aos últimos jogos, principalmente. Quando tem a bola, tem boa movimentação. Terceiro gol, por exemplo, começa com o Danilo. O Paquetá dá uma parada na bola, carimba a bola para o Casemiro encontrar o passe mais à frente. O Bruno Guimarães, que faz um jogo muito bom, de novo se projeta à frente, ganha do McLean no corpo e encosta para o Matheus Cunha fazer o gol. Essa movimentação do Brasil, Oscar, do meio para frente, parece uma movimentação melhor trabalhada, melhor feita, mais segura, mais consistente. O Brasil vence por 3-0 e dá boa impressão. Joga bem até agora em Miami.
1: Gabriel Dudziak, fala Dudziak, 3-0 Brasil.
4: E se o Brasil surpreende, e eu concordo, a Escócia decepciona. Não está colocando aquela intensidade na marcação, não consegue encurtar nos jogadores brasileiros, sempre tem espaço para o Brasil jogar, fora os erros de saída de bola. Então, assim, uma atuação muito, muito fraca da Escócia e muito, muito boa do Brasil, Oscar.
1: E tem uma briga gigante pela terceira colocação dos grupos. Os oito primeiros, os oito melhores terceiros colocados avançarão para outra fase da competição. E a Escócia estava contando muito com isso. Não sei como é que está agora, Dai.
5: A Escócia, nesse momento, está em sexto lugar nesse ranking. Ou seja, tem seis grupos que vão terminar com times que estão atrás da Escócia nesse momento, que no máximo dois podem ultrapassar a Escócia para a Escócia se classificar, com a ressalva de que dois grupos que já estão à frente da Escócia, que são os grupos da Suécia e da Croácia, a Escócia pode ultrapassar esses times sem jogar, se eles levarem goleadas também, né? Porque aí eles ficam atrás no saldo de gols. Mas, e aí ela ficaria posições acima. Mas essa situação, nesse momento, sexto lugar de 12 grupos, e a festa agora é porque aparentemente vem aí o Neymar já, hein, Oscar?
1: Atenção, Escócia no ataque, manda pro gol, vai pela linha do fundo. McTominay tentou de novo ali na entrada da pequena área, quase bola fora. Vai mudar, diga, Dai.
5: Depois de 981 dias é o tempo que o Neymar ficou sem jogar pela seleção brasileira. Vem aí já, Neymar Júnior, para estrear na sua quarta Copa do Mundo com a seleção brasileira, Oscar.
1: Já sabe quem sai, ainda não, né?
5: Não.
1: Ainda não, Neymar vai entrar já no time do Brasil. Placar de 3-0 para o Brasil. Tempo de jogo, 27:30, 12.

0: Do tempo em Miami. Alisson domina a bola aqui na entrada da grande área. Sai jogando com o Fabinho. Fabinho para Alisson. Alisson abre bola pela ponta esquerda. Entrega para Magalhães. Domina para o time do Brasil. Douglas Santos aperta lá pela canhota. Pede Magalhães. Só ameaçou o passe. Prende a bola. Recua de novo. Tocando na curta para Marquinhos. Marquinhos domina. Danilo está perto na direita. Marquinhos adianta para Fabinho. Fabinho dominou metade do campo. Encosta para Martinelli. Domina para o Brasil. Sai jogando ali pela direita. Prende a bola para a equipe brasileira. Muda o jogo lá para a esquerda. Empurra para Magalhães. Magalhães pega no campo de defesa para Fabinho. Douglas Santos avança na ponta esquerda. Bola para Matheus Cunha. Volta de novo. Domina Fabinho. Fabinho na esquerda. Magalhães aprofundou a jogada pela canhota. Douglas Santos para Martinelli. Domina pela meia esquerda no ataque para Fini Júnior. Entrou na área. Perde. Tira de novo a equipe da Escócia. 3 a 0 para o Brasil. McTominay domina a bola pela metade do campo para Meguinha, aqui na esquerda, protege a jogada pela canhota, faz a finta, escapou do Rayan, prende a bola, Rayan volta para a marcação, bola tocada aqui pelo meio, domina outra vez da equipe das costas, McLean, sai jogando, adianta a jogada pela esquerda para Meguinha, Meguinha domina para McLean, McLean aqui na esquerda, Tierney recebe pouco depois da metade do campo, na linha da intermediária, outra vez com o Tierney pela meia, domina o camisa 23, McLean, McLean abriu para Ferguson, recebeu na meia direita, Patterson vai lá para a ponta, pede na frente. Toca a bola o time da Escócia no campo de ataque, bola recuada para Beguin. Domina outra vez, adiantou na jogada na escada, esquerda, Beguin. Beguin mais na ponta ainda para Tierney, lateral que entrou agora. Rayan marcando, puxou na linha de fundo, Rayan, último toque para fora. Escanteio para a Escócia. Dai.
1: Como é bom ter 19 anos, né, Oscar? Rayan corre o campo inteiro, marca, ataca, desarma na frente, desarma atrás. Escanteio para a Escócia pela direita. Imagino eu que depois do escanteio vai entrar o Neymar na seleção brasileira. Quem vai para a bola é o Ferguson 19.
0: Ferguson vai bater o escanteio. 3 a 0. O Brasil ganha o jogo. Segundo tempo, 29 minutos. Lá vem bola. Cruzamento fechado na grande área. Alisson dá um tapa na bola, tira. Corta para o Brasil. Rebote e volta para a Escócia. Tenta pressionar um pouco no jogo. Tirei na esquerda. De novo. Cruzamento na grande área. Tira Brasil. Fez o corte. Douglas Santos voltou. Rebote na direita. Neguinho. Cruzamento na área. McLean de cabeça para trás. Fabinho para fora. Escanteio para a Escócia na esquerda. Diga daí.
1: E o Neymar vai ter que esperar mais um pouquinho, né? Técnico não gosta de mexer na bola parada. A Escócia tem mais um escanteio que o Ferguson vai bater. E o Neymar tá lá, corre de um lado, corre do outro, numa angústia esperando para entrar. Mas vem a Escócia de novo, Oscar, 3 a 0.
0: 30 minutos, segundo tempo, Ferguson vai bater no escanteio. A Escócia avança, vai para o ataque, 3 a 0 para o Brasil aqui. Primeirão do grupo, Brasil. Cruzamento fechado na grande área, bola pro gol, vai fora. Tiro de meta, diga daí.
1: Olha o delírio. Para completo delírio do estádio do Hard Rock Stadium, sai Matheus Cunha, número 9, entra Neymar Júnior, número 10. Olha a turma, olha a festa da torcida. 981 dias desde 17 de outubro de 2023. Primeiro tempo de um jogo em Montevideo. Neymar se machucou na derrota do Brasil para o Uruguai. 981 dias depois, Neymar Júnior em campo com a 10 do Brasil. Vai embora o Matheus Cunha, número 9, Oscar.
0: Gol na Copa, gol em Atlanta.
2: Gol em Atlanta, Oscar, aos 33 minutos do segundo tempo. Rahimi faz o terceiro gol de Marrocos. Agora 3 para Marrocos, 2 para o Haiti, mas o pessoal vai ter que remar muito mais lá, viu, Oscar? Faltam 4 gols por lá, tem que ser 7 a 2, viu, Oscar?
1: A vantagem, e esse cara, placar anunciou na hora, viu?
0: Então, faltam. O Brasil está quantos gols da frente?
2: Brasil abriu com 3, agora está com 6 positivos, Oscar. Marrocos está com apenas 2. Então, Marrocos precisa de mais 4 gols para ir passar o Brasil nos critérios, nos outros critérios, no caso, o gols marcados, Oscar.
0: O técnico mexe aqui no jogo do Brasil, Neymar está em campo. Os comentaristas falam aqui, saiu o Matheus Cunha. Fala, Prati.
3: O Neymar entra ovacionado, né, Oscar? A gente percebe, o Dai relatava, barulho do Hard Rock Stadium. O Neymar vai entrar em cenário bom para jogar, né? Com liberdade, certamente se aproximando do Vinícius Júnior mais pelo centro do campo. 3 a 0 pro Brasil. E é um cenário que esse não existe. Já viram o Neymar agora em ação na Copa do Mundo também.
0: O Tiago, o que é que você diz?
4: Não, que é ótimo pro Neymar ter esses minutos na Copa do Mundo, independentemente dele entrar no próximo jogo ou não. Participou mais uma vez, sentiu aí o carinho da torcida brasileira. E vamos ver. A gente vê no Brasil que ele não é decisivo em todos os jogos, apenas em alguns momentos. Agora, num nível de Copa do Mundo, é a chance dele com um time melhor, evidentemente, seleção brasileira, mas é com uma demanda física maior também, que os adversários não vão deixar ele

0: jogar, ou assim, imagine-se.
1: Marquinhos deu ainda para Fabinho, Fabinho para Marquinhos, Marquinhos está jogando aqui no campo de defesa para Danilo, 3-0 para o Brasil, 32 do segundo tempo. Danilo domina para Fabinho, Fabinho volta, Marquinhos, Marquinhos não recebe. Gabriel ali pela esquerda, Gabriel Magalhães, passa o meio do campo, Douglas Santos, dominou lá pela canhota, volta um pouco Neymar, dominou lá pela esquerda, tentou tentar para Vini Júnior, conseguiu. Vini Júnior na área para o gol, defendeu o goleiro. Toca fora, escanteio, escanteio para o Brasil. Público no Hard Rock Stadium. Dai.
2: Full house de tudo esgotado, 64.478 torcedores, 64.478, Brasil 3-0, olha o Neymar no escanteio lá, Oscar.
1: Lá na esquerda, Neymar dá a bola, levanta o braço, vem bola, cruzamento fechado na área, sai o goleiro, rebote do Brasil, Ryan dominou, tentou ajeitar para o chute, foi desarmado. E teve falta para a Escócia, o juiz está parando o jogo, marca falta para a Escócia. Dai.
2: Não sou eu, não.
1: Neto.
3: Sou eu, Oscar.
1: Vocês param de mudar de lado.
3: Não. Estamos do mesmo lado aqui, Oscar. Falta cometida pelo Ryan, né? Que não tentou dominar a bola ali no rebote depois da cobrança de escanteio. Deixou o pé muito alto em cima do jogador da Escócia. Ryan segue em busca do seu primeiro golzinho em Copa do Mundo.
1: 3-0. Brasil. O Brasil está ganhando. Vai mudar.
2: Anotem aí, na Escócia, Anthony Houston, 24, e o número 11, Ryan Christie. Houston e Christie vão entrar já na Escócia.
1: Placar de 3-0, Brasil ganha. Sai jogando outra vez a metade do campo, Brasil, lançamento é feito na pela direita, Ryan dominou, recebeu do Bruno, adiantou a jogada para Neymar, recebe no micro da grande área, está entrando na área, tentou a tabela, perdeu, voltou para Bruno, Bruno domina, insiste no toque pela meia direita, o jogo parado. Juiz marcou mão do toque do Bruno Guimarães, mão do Bruno, é falta para a equipe da Escócia aqui no campo de defesa. Neto.
3: E o Bruno Guimarães até levantou a camisa, Oscar, para mostrar aonde que a bola tinha batido nele, falando que tinha batido na barriga e não no braço. O juiz não foi na dele, o árbitro César Ramos pegou a falta, vem a Escócia, o Brasil vence 3-0.
1: Vai mudar, Dai.
2: Brasil também vai mexer duas vezes, Endrick 19 e Alexandro meia dúzia. Hendrick 19 e Alexandro 6 já no Brasil.
1: Atenção, Ryan puxa para o ataque, lá vem Brasil com gol desenhado, mais uma vez Neymar encostou pela direita, bola tocada para Danilo, cruzamento fechado na área, Vini para fora do gol. Passou pelo Martinelli, passou pelo zagueiro, pelo Patterson, e o Vini Júnior tocou por último. Bola subiu, foi alto, tiro de meta, Vini Júnior bateu já caído, desviou com a perna direita porque a bola estava atrás dele. Subiu, vai fora, tiro de meta para a Escócia. Escócia vai mexer. Me ajuda aí, Neto.
3: Vamos lá, Oscar. Camisa 11, Ryan Christie. Camisa 11, Ryan Christie. Entrando no lugar do 22, do Patterson. E também o camisa 24, Ralston. Na verdade, o Ralston é quem entra no lugar do Patterson, né? E aí sai o 17, o Gannon Doak, para a entrada do Christie. Camisa 11. Sai o 17 e o 22. Vem o 24, Ralston. E o 11, Christie. A segunda e a terceira mexida do técnico da Escócia, Steve Clark.
1: Ralston está em campo, Christie também. As mexidas do Brasil mexe agora. Tá aí.
2: Sai o Ryan, número 26, entra o Hendrick, 19, sai um garoto, entra outro. Aliás, o Ryan é 12 dias mais novo do que o Hendrick, né? E o Hendrick também muito ovacionado pela torcida, não tanto quanto o Neymar, mas bastante também. Hendrick entra no lugar do Ryan. E sai o outro pendurado, né? O Douglas Santos, 16, vai embora, garante presença então no mata-mata. E entra com a número 6, o Alexandro, jogador do Flamengo. Lembrando que depois de hoje os cartões são zerados para o início do mata-mata.
1: Placar de 3-0 para o Brasil. Maquina vem para o ataque outra vez da Escócia. Desceu na meia direita, derrubado o atacante. Fabinho faz falta no Maquina, junto da parada. É posse de bola para a equipe da Escócia. Alto, cartão amarelo, tá aí.
2: Para o Fabinho, por essa falta aí, Fabinho amarelado. Tem só que segurar uns 10 minutinhos sem tomar cartão para não ser expulso e também poder jogar o jogo do mata-mata segunda-feira.
1: Olha aqui, os técnicos mexeram lá, os técnicos mexeram, os comentaristas falam aqui, fala Prates.
4: Oscar, vou te falar que o Stephen Clark, técnico da Escócia, está mexendo porque o Fantasma está vindo pela fresta já. Então não pode sofrer mais gols, senão adeus terceiro lugar. Aí adeus Copa do Mundo, adeus tudo. A Escócia tem que conseguir marcar um gol de honra maravilhoso. O negócio agora é não sofrer mais gols. E o Brasil, Alexandre pela esquerda e o Henrique pela direita no ataque do Brasil.
1: Lá vai a Escócia no ataque, bola na área, Christie dominou, tentou virar, na marca do pênalti, o Brasil tira. Forte efeito, rebote, volta na metade do campo.
3: Oscar. E aqui essas

0: Mas em Dudziak, fala Gabriel Dudziak.
1: Ah, é legal ver o Endrick com mais minutos também. O Carlo Ancelotti está fazendo a festa da galera, né, Oscar?
0: Endrick está em campo. Está em campo também o Alexandro. Atenção, amiguinho, bola na área. McTominay dominou, levou na linha de fundo. Perdeu o ângulo, travado, não tem chance. Volta um pouco. McGinley outra vez domina, ponta, tenta a finta. Rodopia, escapou, recuou. Tocou para Cristi, cruzamento na área. Passou na esquerda, toque de cabeça para trás. Tire na dividida, perde. Endrick, primeira bola dele. Corta para o Brasil, bota pela cidade aqui pela direita. Prende a bola pela ponta, procura o time. Recua um pouquinho, toca pela meia. Domina Neymar. Vem no ataque para o Brasil, já quase passando a metade do campo para Bruno Guimarães. Domina a metade do campo para Fabinho. Fabinho domina, rola a bola pela esquerda. Martinelli domina pela canhota para Alexandre, para Martinelli. Diga, Neto.
2: Não, fica de olho aí agora que teve uma vidente durante a semana que falou aos 32 minutos do segundo tempo em Miami. Neymar ia ser abduzido por alienígenas. Fica de olho aí, Oscar.
0: Abduzido?
2: Abduzido por alienígenas.
3: É
2: agora.
3: Não, ela falou que iam ser milhares de abduzidos, inclusive, Oscar. Eu tô pensando até em me esconder um pouquinho.
0: Abduzido é isso que eu tô pensando?
2: Sim, sim, Oscar. Eram duas naves que iam chegar, uma só pro Neymar, o resto pro Léo e o resto do povo.
3: Se eu cair, você já sabe o que foi, então.
0: Quantos minutos?
2: 38, Oscar. Tem mais 2 segundos.
0: É. Então, 39, já passou.
2: Tá aí, né, Léo?
0: Estão atrasados. Vini Júnior dominou na esquerda. Pera aí, atenção, lá vem Brasil no ataque. Vini Júnior faz a finta para Alexandre. Lá pela canhota, domina Martinelli. Recebeu na meia. Chega a marcação, Martinelli muda o jogo aqui na direita. Danilo, meia direita, curtinho na meia no ataque. Toca a bola Brasil, Bruno. Voltou Danilo, Fabinho, Fabinho na esquerda. Lá vai Magalhães, Magalhães. Vinícius Júnior na canhota. O zagueiro se afasta, puxou. Ralston se afastando, levou na linha de fundo, perde. Cris que volta para marcar também, tira. Escanteio para o Brasil, lá na direita, Neto.
2: Vinícius Júnior chutou a bola em cima do Christie quando já estava meio sem espaço, ganhou escanteio na ponta esquerda. Brasil segue no campo de ataque. O torcedor já começa a gritar: olé, Oscar, está 3-0 para a seleção.
0: Brasil, deita e rola aqui, 3-0 para a seleção brasileira. Escanteio lá pela ponta esquerda, Brasil no ataque. Neymar está colocado para a cobrança. Autorizado, procura o time na grande área. Vem Neymar, bateu fechado, desvia o zagueiro. Desvia o camisão número 20, Shankland. Escanteio de novo para o Brasil, lá na esquerda, Neto.
2: E segue lá na cobrança também o Neymar, Oscar. Nesse momento a gente vê David Beckham nas arquibancadas. A última vez que a seleção brasileira jogou contra um time do Reino Unido foi contra a Inglaterra, do Beckham, lá em 2002.
0: Neymar da bola, levantou fechado na grande área, bola pro gol. Endrick tentou, bateu, Magalhães tentou, a bola bateu no zagueiro, vai fora. Mais um escanteio para o Brasil, agora aqui pela direita, Neto.
2: A seleção brasileira segue pressionando. A tentativa de finalização foi do Gabriel Magalhães. Um voleio já meio caindo de perna esquerda. Bola explodiu em cima da marcação do McKenna. Lateral, Oscar. Danilo vai fazer a reposição na ponta direita.
0: Nem foi escanteio, foi lateral. Lateral batida, bola para Bruno Guimarães, domina pela direita, prende a bola, volta com Danilo. Danilo recua, Marquinhos. Marquinhos aberto pela direita, ataque do Brasil, mete no meio do campo. Lá vai Magalhães para dominar, gira a bola pela esquerda, recebe Alexandre. Alexandre lá na ponta esquerda no ataque. Brasil domina, Neymar dominou, encarou a marcação, tentou fazer a pinta, fez uma graça, deixou para Vinícius. Vinícius protege na pela canhota e volta de novo. Alexandre recebe, encosta pela meia. Martinelli domina para o time do Brasil. Brasil sai da meia, vem para o meio, deixando o portal com Danilo. Lateral direito, fecha, vai para a metade do campo, na grande rua, na direita para Marquinhos. Trocou com Danilo, Marquinhos outra vez volta lá no meio do campo. Recua agora para Magalhães. Na ponta esquerda, adiantou para Neymar. Neymar domina lá pela canhota no ataque. Vini Júnior partiu, bola para a ponta para Alexandre, recua de novo. E chamou o Dai.
3: Vai entrar já já na Escócia o Findlay Curtis, número 25. Findlay Curtis vai entrar na Escócia. Tem mais um que vai entrar também, é o camisa 16, me parece, o Riam. Ou é o 10, o Che Adams. Já confirmo já já, mas enfim, vem aí as duas últimas mudanças na Escócia. E o Brasil não mexe mais, porque já fez as 5 substituições ao longo do jogo. Vira pra cá, moço, pra ver se você é o 10 ou o 16. É o 10, é o Che Adams. Che Adams, número 10, vai entrar. E o Findlay Curtis, 25, vai entrar também.
0: Gol! Gol na Copa do Mundo, gol em Atlanta.
4: Em Atlanta, Oscar Marrocos faz o quarto gol aos 44 minutos do segundo tempo, mas o gol pode subir no telhado, viu? Porque talvez a bola tenha saído pela linha de fundo. Por enquanto, gol de Yassine. 4 para Marrocos, 2 para Haiti, Oscar.
0: Brasil no ataque, Vini Júnior dominou, fechou, adiantou no comando, não deu. Perde a bola, tira outra vez a Escócia, sai jogando aqui no campo de defesa. 3-0 para a seleção brasileira. Tempo e placar da Atlanta. O gol valeu ou não?

0: sempre está analisado, estão analisando ainda, viu, Oscar? 45 do segundo tempo, por enquanto 4-2 Marrocos. Vamos ver se o quarto gol valeu ou não, Oscar.
1: E aqui tem mexida na Escócia, Neto?
2: Daqui a pouco, né, Oscar? Camisa 10, Che Adams, e camisa 25, Findlay Curtis. Findlay Curtis, que tem apenas 19 anos, vai entrar para fazer o seu quinto jogo apenas com a camisa da seleção escocesa.
1: Instantes finais do jogo, 43, o Brasil ganha, 3-0, Escócia no ataque. Bola tocada pela ponta esquerda, Maguinho domina pela canhota, marcado de perto pelo Danilo, tão forte, vai para a amiga Danilo, volta na marcação, ainda Maguinho, puxou da linha de fundo, achou o espaço, cruzou, bola para o gol, Madison sai do gol. Faz a defesa, está na mão do goleiro, Neto, olha lá.
2: É Oscar.
3: Sou eu aqui, Oscar.
1: Diga, mudou de novo.
3: Saiu... Saiu torto, marcado, o chute ficou fácil para o Alisson. O Brasil está se classificando em primeiro lugar no seu grupo pela 12ª Copa seguida, desde 82. A segunda seleção com a maior sequência de classificações em primeiro é a França, que se conseguir a classificação esse ano em primeiro, vai ser a quarta Copa seguida apenas. Brasil desde 82, sempre em primeiro lugar na sua chave.
1: 44 amarelo. Minutos, falta em cima do Neymar, cartão amarelo, Neto.
2: Para o Ryan Christie, Oscar, que abraçou o Neymar, levou ao gramado camisa 10 da seleção, toma amarelo, não era um dos quatro pendurados da Escócia. Se a Escócia terminar entre os terceiros melhores colocados, continua à disposição. Valeu!
1: Falta para o Brasil, valeu o gol lá em Atlanta, 4-2 para a equipe de Marrocos. Colocando o Neymar para a cobrança de falta lá pela ponta esquerda, volta todo mundo para a marcação. Neymar cruzou fechado na área, o zagueiro tira. Voltou para Neymar, dominou lá pela ponta esquerda, entrou na grande área, procura espaço, abre a direita, bateu, pega o goleiro. Kahn faz a defesa no meio do gol. Valeu, Pitar.
0: Valeu, Oscar. Temos já 47 minutos do segundo tempo. Vamos até 50 lá em Atlanta. Por enquanto, 4-2 Marrocos, que vai chegando também a 7 pontos, mas está atrás do Brasil no saldo, Oscar.
1: Brasil se classificando na primeira colocação do grupo. Volta a jogar na segunda-feira. Que horas que é o jogo do Brasil?
0: Duas da tarde.
1: Duas da tarde. Segunda-feira, às 2 da tarde, contra Japão ou contra Holanda.
2: Ou Suécia também.
1: Ou Suécia também tem chance.
2: Pode,
1: né,
2: ser também, Oscar.
1: Mas provavelmente está tudo desenhando para ser o Japão. Não é isso?
3: Mais sei.
2: O mais provável.
1: Mais provável que seja o Japão. É placar. Pratos.
4: É, Oscar, porque o Japão tem 4, a Suécia tem 3. 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Se a Suécia ganhar do Japão, a Suécia ultrapassa o Japão. Aí muda tudo de novo, né, Oscar?
1: Tá botando medo na torcida?
4: Não, estou alertando.
3: Japonês.
4: Informação.
1: Diga, Dai.
3: Não, botando medo na torcida japonesa, né? Impressionante como gosta de botar medo na torcida do Prato. E só para confirmar, 6 minutos de acréscimo em Miami.
1: E agora, Neto, alterações do time da Escócia.
2: Vamos lá, Oscar. O primeiro que está saindo é o Shankland, camisa 20. Está saindo também o Super John McGinn, camisa 7. Você sabe que lá na Escócia o pessoal fala que o McGinn é melhor que o Zidane, né, Oscar? Hoje ele não fez muita coisa, não. Entrou o Che Adams, camisa...
1: Mas isso é só liberdade de expressão.
2: É, não, é musiquinha. É torcedor, né, Oscar? Torcedor se empolga. Pode entrou o Che Adams, camisa 10, que está fazendo seu jogo de número 50 com a camisa da Escócia. E também o 25, Findlay Curtis, 2 centroavantes.
1: Escócia no ataque, Shankson bate a falta, a bola vai para a área, Danilo rebate, tira. Lateral para a Escócia aqui pela ponta esquerda. Jogo vai até 51, já estamos com 46 no segundo tempo, 3-0 Brasil. Tierney bateu lateral lá pela ponta esquerda, enfiou na grande área, Brasil tira. Fabinho corta, Neymar da sobra. Sai jogando o lançamento para Vinícius Júnior, domina pela ponta esquerda. Brasil desceu com Martinelli, livre, Vinícius erra o passe. Voltou, Rascon cortou, ainda volta para Vini Júnior, faz a finta, sai da esquerda, vem para a meia, toque errado. Juiz pega a falta em cima do Vinícius Júnior. Falta para o Brasil lá pela esquerda. Neto.
2: Falta do Ralston, Oscar, que entrou agora há pouco, camisa 24. E só para fechar, o Che Adams é mais um dos escoceses que joga na Itália, Oscar, jogador do Torino.
1: Todo mundo da Escócia joga na Itália.
2: O pessoal do futebol italiano lá começou a gostar da geração escocesa. Então o McTominay é destaque do Napoli. Tem até também o Billy Gilmore, que era outro do Napoli, mas se machucou antes da Copa. Então ficou fora. E tem o Ferguson, né, camisa 19, que é jogador do Bolonha.
1: Lançamento aqui na direita, não alcançou o ataque do Brasil. Entra que chega tarde, a bola fora, tiro de meta para a Escócia. Instantes finais de jogo, tempo e placar em Atlanta. Rodrigo Bittar.
0: Últimos segundos, Oscar. 50 minutos do segundo tempo, por enquanto, 4 para Marrocos, 2 para o Haiti. Preocupação ali com o jogador de Marrocos agora que cabecearam uma bola, foi no nariz dele, do Amgabá.

0: está caído no gramado, mas vai terminar 4-2 para Marrocos, Oscar.
1: Domina a bola aqui pela ponta esquerda, Cuts tentou levar, perde, o Brasil tira. Corte é feito, a bola volta para Bruno, Bruno recebe, ajeita, jogada pela meia direita no ataque, lá vem Neymar, domina, volta um pouco, entrega para Fabinho. Fabinho abre pela ponta esquerda, Alexandre pega na pela canhota, parte para o ataque, puxa para a seleção brasileira, Vinícius encostou na meia, bola para ele, atenção com a perna direita, recua um pouco. Empurra para Gabriel Magalhães, domina para o Brasil, para Bruno Guimarães, recebeu ali pela meia direita, na ponta agora do ataque, Hendrick, vem buscar o jogo. Para o Brasil na linha da intermediária, recua no meio do campo, toca atrás, está ali no domínio. O Brasil gasta o tempo nos instantes finais do jogo, vence por 3-0. Brasil avançando, Fabinho, Bruno Guimarães aprofunda na área, mal, bola vai para o goleiro, sai do gol para fazer defesa, canta na mão do goleiro Neto.
0: Oscar, e a seleção da Escócia agora vai ficar na torcida, né, para passar como melhor terceira colocada. Estou olhando aqui o simulador do The Athletic lá do New York Times. Está colocando a Escócia com 56% de chance de passar como terceira melhor colocada. E a maior chance aí seria para jogar contra o México na fase de 16 avos.
1: 3-0 aqui o Brasil, 48, vamos para 49 agora. Jogo até 51. Gostou do Brasil hoje, Prato?
2: Gostei sim, Oscar. Melhor atuação do Brasil na Copa do Mundo. Para mim, até com certa sobra em relação a contra Marrocos e Haiti. Olha a Escócia aí.
1: Perde a bola o Brasil, falta do Martinelli. Falta para a Escócia ali pela meia direita no ataque. Completa a prática.
2: Não, e nesse final, né, Oscar, até pelas alterações, pela vantagem que o Brasil tem no placar, o jogo deu também uma certa relaxada, né? Ficou já mais arrastado, aí tem mais espaço, aí tem mais erros também. Certamente não teria se o jogo tivesse mais complicado, mais disputado. O Brasil jogou bem. O primeiro tempo muito bom, segundo tempo para confirmar a vitória. O Brasil deixa uma boa impressão para jogo de segunda-feira em Houston, aí já vale para o mata-mata para as oitavas de final.
1: Do Tiago, e você? Deixa eu ver essa falta da Escócia. Ferguson vai se colocando ali pela linha direita para a cobrança de falta. A Escócia vai para o ataque. O Brasil ganha o jogo 3-0. Cruzamento na área, bola desviada, vai fora. Escanteio, último toque do brasileiro, escanteio para a Escócia. Kudziak, gostou do Brasil hoje, Kudziak?
3: Ótima partida da seleção brasileira, muito bem na reação após a perda da posse de bola, para fazer 2 gols desse jeito, 3 se aquele não fosse anulado, e também muito bem com construção de jogadas, movimentação boa do Vinícius Júnior, grande atuação da seleção brasileira.
1: Um minutinho para acabar o jogo, 50 minutos aqui, 3-0 Brasil, lá vem bola, cruzamento na área, Alisson dá um tapa na bola, tira, rebote, volta na área, Neymar briga pela posse de bola, ganha o Raulston, cruzou para trás, bola pro gol, Alisson! McTominay tentou de novo na entrada da pequena área, Alisson tava lá e pega. Sai!
4: Máquina, McTominay na área, máquina de defender o Alisson, 3-0 e Brasil no ataque, cara.
1: Atenção, Vini Júnior, Neymar da área, dominou para Vinícius, trava o zagueiro do momento do chute, Oscar, forte efeito.
0: Terminou.
1: Segundos para acabar, terminou em Atlanta.
0: É isso, Oscar, 4 para Marrocos, 2 para a seleção do Haiti, foi guerreira aí nesse jogo, mas Haiti eliminado, Marrocos classificado em segundo, Oscar.
1: Vini Júnior dominou, levou na área, perde de novo, recupera o Brasil com falta. Falta do Alexandre. Falta para a equipe da Escócia ali na direita no campo de defesa. Me chamou, quem me chamou foi o Dai.
4: Eu.
1: Diga, Dai.
4: Isso, solta o caminho do Brasil então, segunda fase. Países Baixos ou Japão, talvez Suécia. Oitavas de final. Primeiro do grupo da Inglaterra, segundo do grupo da França ou um terceiro colocado. E nas quartas de final a seleção brasileira pegaria o México, desculpa, oitavas de final, segundo do grupo da Alemanha ou do grupo da França. E nas quartas ou o México ou o primeiro do grupo da Inglaterra ou um terceiro colocado. Não está ruim o caminho não, Oscar.
1: Termina o jogo em Miami.
5: Brasil
1: 2 do Vini Júnior, 1 do Matheus Cunha. Brasil 3,
5: Escócia
1: 0. Brasil classificado em primeiro lugar do grupo. Joga na próxima segunda-feira contra Japão ou contra a Holanda. Chance maior de ser o Japão. Pode ser a Holanda ou pode ser a Suécia. Segunda-feira, 14h, o próximo jogo do Brasil na Copa do Mundo. No mata-mata aí. Aqui terminou 3-0 para o Brasil. 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